0: 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Vamos destacar o Goiás. O Verde venceu ontem. Goiás joga domingo. Recebe às 16h no estádio da Serrinha a equipe do Avaí. O lema é vencer ou vencer. E o Vila ontem empatou fora de casa. Segue na terceira colocação. Joga sexta-feira, 19h30 no Oba. Casa cheia e o lema é vencer ou vencer. E o Atlético, hein, jogou no domingo, goleou o Criciúma, meteu 4-0, poderia ter 5, poderia ter sido 6. E o Dragão agora joga no interior paulista, na sexta-feira à noite, antes do São Bernardo. E o lema é vencer ou vencer. Vamos destacar também a divisão de acesso. Vem aí a terceira divisão brasileira, Série A, Série B. Um show de informações. 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O comentarista nota 10 do rádio e da TV, Luiz Duarte. Seu boa noite, seu destaque no programa que fecha a programação esportiva da Bandeirantes. Aqui o apito esportivo, Luiz Duarte.
1: Boa noite a você, Nilton, todos os amigos aqui do programa Apito Esportivo. Então, Nilton, o meu destaque é pro Vila Nova. Ontem o Vila Nova jogou fora de casa, há muito tempo que o Vila Nova não ganhava um ponto fora de casa e conseguiu esse ponto ontem. Importante, acaba somando dentro da tabela, voltou à terceira posição, a posição. Muita gente não valoriza, né? Queria os 3 pontos, claro, mas se não deu para vir os 3, veio 1, e esse um pontinho pode ajudar o Vila Nova lá no final da competição, Nilton.
0: Valeu, então, destaque inicial do Luiz Duarte, o comentarista nota 10 do rádio e da TV. 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Alô, Dionísio. 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O Boa Noite do Claudinho Pessoa, opinião jovem, de credibilidade no apito esportivo, tem visão de jogo. Seu boa noite, seu destaque inicial, seja bem-vindo ao apito esportivo, Claudinho Pessoa.
2: Ô, Nilton, obrigado, boa noite a todos do apito esportivo, os amigos aqui da mesa. E o meu destaque, Nilton, vai pro Atlético. Nilton, o Atlético chegou. E chegou bem, viu, Nilton? 4-0. É um time que chegou e falou assim, ó, cheguei e quero ficar no G6.
0: Valeu, então, destaque inicial do Claudinho Pessoa, a partir de hoje conosco aqui no Apito Esportivo, ao lado de Luiz Duarte, o comentarista nota 10 do rádio e da TV, o Degmar Biju. Se o Vila Nova não subir direto no mata-mata, sobe, porque fora é peia na certa. O Gordinho Gostoso, boa noite, Nilton, Laranjal do Jari, no Amapá. Um abraço, é torcedor do Vila Nova, grande Gordinho, conectado conosco. 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Vamos pro nosso pit stop. Tem muitos assuntos aqui, eu quero debater. Ah, o empate do Vila, a vitória do Goiás. Goiás goleou, Ver tem chance. Você acha que o Goiás vai brigar ainda? Ou a Inês está morta? E o Atlético vai subir? O Atlético sobe como primeiro ou segundo? Ou vai estar no bolo dos seis? E o Vila Nova vai disputar pela primeira vez o Brasileirão da Série A na era pontos corridos? O Danúbio, Luiz Duarte, manda um alô aqui pro Madre Germano, Tele Citamar, Nilton, o que aconteceu com Juventude na última rodada? Perdeu de 2-0 para o Atlético. 9-10. Na sequência tem mais. Apito Esportivo, não perca essa jogada.
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3: Olha agora, 9:18, estamos ao vivo com o nosso apito esportivo. Galera, vai participando com as últimas informações do esporte. A 28ª rodada do Brasileirão está sendo fechada agora à noite com dois jogos. O Náutico já no segundo tempo vai batendo o Operário de Ponta Grossa por 2-1. Chegando agora já.
4: Resultado bom pro Atlético, hein?
3: Então. 30 minutos do segundo tempo, Náutico 2, Operário 1. O Operário, se ele vence aqui, ele passaria, né? Ou não?
4: Se ele vence, ele passaria a equipe do Atlético.
3: Agora, o outro resultado aqui que não é bom, o CRB vai ganhando do Sport Recife, 16 minutos primeiro tempo, por 1-0. Cara, esse CRB vai brigar. Nós estaremos acompanhando, por enquanto, Náutico 2, Operário 1. 31 minutos segundo tempo, primeiro tempo CRB 1, Sport Recife 0. Aproveitando aqui, destacando os jogos da 29ª rodada. Começa sexta-feira, o Vila abre 7:30 da noite no Onésio Brasileiro Alvarenga, tem Vila Nova e América Mineiro. Às 8:30 da noite, Ceará e Novo Horizontino. Sexta, São Bernardo e Atlético Goianiense, 9 da noite. Sábado, 4:30 da tarde, Sport Recife Juventude. Sábado, às 18:30, Atlético e Botafogo. No domingo, 11 da manhã, Ponte Preta e CRB. Domingo, às 16:00 PM, na Serrinha, tem Goiás e Avaí. Domingo, 18:30, no estádio Vitorino Dias. Lá em Londrina e Fortaleza. Na segunda-feira, 7:30 da noite, Criciúma e Operário. E na segunda, fechando aí a 29ª rodada, Cuiabá e Náutico, 8:30 da noite. São os jogos do Brasileirão, da Série B, os jogos que vão acontecer.
4: Lembrando, o Operário tá perdendo de 3-1 agora. E se ele ganhasse o jogo, como ele tem 43, ele iria 46, com o mesmo número de pontos do Atlético, porém com a vitória a mais. Ele iria 13 vitórias. Mas como ele está perdendo de 3-1, ele está rodando, está ficando na 8ª posição. O CRB que está na 7ª posição nesse momento, com 45, e o Atlético dentro do G6 com 46.
3: O Operário, se vence, ele tomaria a vaga da equipe do Atlético. Ele ficaria com uma vitória a mais. Aí o Atlético iria para sétimo. O CRB, com a vitória, vai chegando a 45 pontos, 13 vitórias. Cara, que participa, que o CRB melhorou demais. Vamos com a classificação então da Série B. E aí eu vou com o Claudinho, vou também com o Luiz Duarte. 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O Novo Horizontino é líder do Brasileirão, tem 50 pontos com 14 vitórias. Em segundo, Juventude, vice-líder, 50 com 14 vitórias. Em terceiro, Vila Nova, 48 pontos com 14 vitórias. 14º, Fortaleza, 48 pontos, 13 vitórias. 15º, Criciúma, 47, 13 vitórias. O Criciúma, 47 pontos, 13 vitórias. 6º colocado, o Atlético Goianiense, 46 pontos, 12 vitórias. 7º, o CRB, 45 pontos, 13 vitórias. O Operário de Ponta Grossa é o 8º, 43 pontos, 12 vitórias. O Sport Recife é o 9º, 41 pontos, 10 vitórias. 10º, Náutico, 40 pontos, 11 vitórias. 11º, Atlético, 40 pontos, 10 vitórias. 12º, Cuiabá, 40 pontos, 9 vitórias. 13º, Goiás, 39 pontos, 11 vitórias. 14º, São Bernardo, 38 pontos, 10 vitórias. 15º, o Ceará, 32 pontos, 8 vitórias. O Botafogo é o primeiro fora da zona do rebaixamento. 16º, 31 pontos, 8 vitórias. Na zona do rebaixamento, se o campeonato terminasse hoje, estariam rebaixados. 17º, o Avaí, 30 pontos, 8 vitórias. 18º, Londrina, que vai vencendo a Ponte Preta por 6-0, 28 pontos, 7 vitórias. 19º, América Mineiro, 17 pontos, 4 vitórias. E já rebaixado a Ponte Preta, 20º colocado, com 10 pontos, 2 vitórias. Subiriam direto hoje, nesse momento, o Novo Horizontino e o Juventude, e o play-off, o 3º Vila contra o Atlético Goianiense, o 6º, o Fortaleza, o 4º, com o Criciúma, o 5º. Primeiro jogo seria no estádio Antônio Scioli, Vila Nova jogaria por 2 resultados iguais. Fortaleza e Criciúma, primeiro jogo em Criciúma, segundo jogo em Fortaleza. O Fortaleza jogaria por 2 resultados iguais. Claudinho, daqui a pouco a gente vai entrar e debater o jogo do Goiás, jogo do Vila, o Atlético jogou no domingo. Qual é a sua análise em relação o campeonato brasileiro? Tá muito embolado aí. É claro que alguns times conseguem se manter, outros buscando. O Náutico, 10º, 40 pontos, o Sport Recife derrapando demais, 9º, 41, o Operário, eu penso que não vai chegar, o 8º, 43, o CRB, o 7º, 45, eu penso que daqui do CRB, Atlético, Criciúma, Fortaleza, Vila Nova, Juventude, Novo Horizonte, do 7, 6 times aí vão se classificar.
5: Sigo o relator.
3: É.
5: Sim, até porque a decepção, Nilton, é o Sport Recife, né, rapaz? Que vem aí patinando, nesse exato momento tá perdendo pro CRB por 1-0, é a decepção aí nessa classificação que você colocou. Então aí, do CRB pra cima, todo mundo tem chance, a briga vai estar aí.
3: O Operário, o Sport, o Náutico, até o Atlético, o Cuiabá ainda e o Goiás, você acha que podem surpreender?
5: Cara,
3: tem que fazer um campeonato
5: tem que fazer,
3: muito bom, né?
5: Exato.
3: Esses 10 jogos sabe,
5: aí. Nilton, porque assim, são 10 jogos, né? Lógico, são 30 pontos aí em disputa, né?
3: Muitos
5: pontos. Então assim, você vai pelo a pontuação desses times que estão aí, vamos pôr aí do 12º, né, até o 13º, que é o Goiás, com 39 pontos, pra cima. Mas se a gente for olhar pelo que vem mostrando, principalmente do Operário até o Goiás, eu creio ali que pode incomodar alguns times, principalmente que estão na parte de cima, né, do CRB pra cima, mas eu acho que a briga tá aí entre CRB até o Novo Horizontino, que são o primeiro até o 7º. Então, pra mim, eu acho que a disputa desse G6 está entre esses times.
6: Valeu, então, opinião do Claudinho Pessoa aqui no Apito Esportivo. 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
5: Oi. Só cortando você, rapaz. Campeonato Brasileiro da Série B é coisa de louco. Futebol é bom demais. Há 5 minutos, o CRB tava ganhando de 3-1 do Operário. Ah. O Operário foi lá e empatou.
6: Que isso, velho?
4: Empatou 93 do segundo tempo.
5: É por isso que eu falo, então. Futebol é bom por isso. Quando você pensa que vai, não vai.
6: Tá, e aí ficou de quanto isso aí?
5: 3-3, ué. 3 tava 3-1, ele
6: aqui
5: fez.
6: Aqui tá atrasadíssimo.
5: Ele
6: aqui
5: fez.
6: Aqui no meu aqui, o CRB.
5: Ele fez 2
6: tá
5: gols
6: ganhando
5: em 5 minutos.
6: Meu Deus do céu. Aqui no, e aí, terminou?
5: Não, ainda não. Não.
4: Faltou um minuto.
6: Um minuto, 3-3, CRB.
5: Que tava lá em 7, voltou.
6: Agora esse Operário já volta. Já volta a sonhar. O Operário vai jogar com o Criciúma. Meu
5: pois
6: Deus.
5: Pois é, jogo, 43. Agora tá lá embaixo, pontos. A bar do Operário.
6: 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Duarte, em relação a essa tabela aí, a realidade que o Brasileirão agora pega fogo, hein, Luiz?
4: Uai, Nilton, o bicho tá pegando, né? Os 6 que estão garantidos aqui, garantidos não, nesse momento, né, tá ofuscado aí com o CRB, com o Operário, com o Sport, como o Claudinho falou, até o Goiás, se bobear, ele sonha em chegar, entendeu? E o Goiás tem um time bom, o Goiás que andou perdendo jogos aí, que não poderia perder, mas tem um time encorpado. Mas eu não acredito que o Goiás tem força para chegar, não. Ele deixou muito passar de hora, né, rapaz? Esse negócio de pagamento, essas crises financeiras aí, parece que abalou a equipe do Goiás. Até agora, ele tá muito longe, né? 12º colocado com 39 pontos, tá muito longe, mas do 10º pra cima todo mundo tem chance aí, ó, Atlético, Sport, Operário e CRB.
6: Beleza, então, vamos aguardar, só jogo bom, decisão, atenção, construtoras e construtores de obras em Goiás, na CL Ferramentas Atacadista, você encontra EPI, material elétrico, hidráulico, impermeabilizante. 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
3: WhatsApp 3280-8383. Antes do nosso pit stop, Claudinho, hoje, desses times que você entende que vai brigar, você consegue apontar um que você fala, Nilton, esse aqui vai estar na Série A o ano que vem, ou não dá?
5: Não dá, é. Nilton, sabe por quê? Porque, olha, pra você, só pra, nessa classificação, o Novo Horizontino tem 50 pontos, né, pra o Operário agora, que tá com 44, são 6 pontos, é 2 vitórias, então tem 10 jogos ainda, então tá muito embolado. Então, não tem como você
3: colocar... Não dá, se colocar... nenhum do que tá aí, porque, você fala, ó, subir.
5: Porque é o seguinte, Nilton, aquele que você fala assim, nossa, vai destacar, igual o Juventude, nossa, a gente confiou. Olha o que aconteceu com o Juventude.
3: O Atlético.
5: Então, assim, não tem como,
3: Novo
5: né?
3: Novo Horizontino vinha de 5 vitórias seguidas, ele empatou com o Cuiabá em casa.
5: E hoje é líder. Olha pra você ver que coisa de louco. E o Novo Horizontino, há quantos anos esse Novo Horizontino vem batendo na trave? E mesmo assim, você chegar no torcedor do Novo Horizontino e falar assim, Novo Horizontino, sobe. Esse tem um receio, um pé atrás. Então tá muito embolado ainda, não tem como ser assim, ó, segurar, cravar um time aí pra subir direto ou tá entre os seis, você pode até selecionar, mas subir direto e sobe, não.
4: E aí, Duarte? Pra mim o Novo Horizonte, o Juventude e o Vila, pra mim o Juventude e o Vila vão subir. Pra mim tem duas vagas lá pra ele. É o Novo Horizontino, Fortaleza, Criciúma e o Atlético. Esses aí vão brigar pelas outras duas.
3: Então você,
4: um é do Juventude, outro é do Vila. E o Atlético tem que brigar com o Criciúma, com o Fortaleza e com o Novo Horizontino aí.
5: Agora eu vou fazer um desafio aqui pro Luiz Duarte. Que você leva a crer que esses dois times que você falou que vai subir direto?
4: O time do Juventude é muito forte, o Claudinho. Ele é muito forte. Sempre ele tá. Ele cai da primeira para a segunda divisão, no outro ano ele já volta. Ele tem um poder de chegada muito forte. O mesmo poder de chegada que o Atlético tem, a Juventude tem. Que o Atlético chegou, entrou agora, você vai ver só. Ele vai
5: embalar.
4: Mas
5: ele levou 2-0 do Atlético.
4: Não, mas faz parte. Perde um jogo aqui, outro ali, perde. E o Vila tá tendo uma força muito forte em casa. Não tá perdendo para ninguém em casa. O Juventude, você pode buscar aí dos 10 últimos jogos, ele não perdeu 2. Ele é um time forte.
5: O Vila tem 6 jogos em casa ou 5? 5?
3: 6.
5: 6. É, de 10 tem 6, então...
3: 4 fora e 6 em casa.
5: É, então...
3: Tem 4 em casa e 6 fora.
5: É.
4: Mas... Trevencei 18, dá 18 pontos, né?
3: Não, não agora é...
4: Não, do de casa.
5: Ah, do Vila, no caso 18, Vila, do Vila são
4: 18. 18, 18 pontos que ele tem em casa.
3: O Vila, se ele bater, ganhar...
4: Se ele ganhar 15, ele vai?
3: Não. O Vila, assim, ó, se ele bater a 6, ele
5: tá entre os
3: 18
5: dois.
3: Com, ele tem 48?
5: 48.
3: Ele chega a 66 pontos.
5: É, tá brigando em primeiro e segundo.
3: É.
4: O Vila eu acho que sobe. Pra mim é uma vaga do
5: Juventude. 20
4: vitórias. Uma vaga do Juventude e outra é do Vila.
3: Ah, bom, então, vamos
4: ver. Aí o Atlético vai brigar com esse povo aí.
3: Luiz tá tendo peitoral de Angico, Claudinho.
5: Tá,
3: eu penso aí, Tele tá aqui, Nilton, você falou que o Juventude é a Série A, e agora? Continuo, eu falo é pela sequência de jogos que o Juventude tem. Agora, Claudinho tocou num ponto, o Tele, a gente emite opinião dentro daquilo, mas que o campeonato, ele tá pregando surpresa e nós vamos ter resultados surpreendentes, tanto que assim, um exemplo, o Claudinho não aponta, o Vila já subiu, eu também não, o Luiz... Ele tem essa convicção. Eu não. Assim, o Vila depende dele.
5: Né? Nilton, sabe o que eu não aponto e confirmo o Vila entre primeiro e segundo?
3: Sim.
5: O elenco. A gente, assim, ó, o Vila, se a gente for analisar, o Vila tem os 11 titular.
3: Elenco do Atlético hoje é melhor do que o do Vila, Claudinho?
5: No momento, sim.
3: É.
5: É.
3: E pra
5: porque
3: você?
5: Porque tem elenco. O jogador que entra, ele consegue sustentar o mesmo ritmo do jogo.
4: O Atlético já tinha um time bom. Tinha um time bom ali com Bruno José, com o Coutinho. Aí chegou esse João Pedro, chegou o Marrone outro dia. Vem chegando os caras aí, o Giovani Soares jogando muita bola.
5: Nossa!
4: Esses jogadores que chegaram, encorparam.

0: Boa noite, Nilton. Achei um empate regular pro Vila e pode ser bom, desde que o Vila faça o seu dever, que agora é bater o Américo Londrina e o Botafogo. O Degmar, jogador do Sport, só ficou caído pelo atendimento. Tele cita mais, Juventude é tão forte que empatou com o Atlético e perdeu na rodada. O Sargento Nunes, o cara crava o Vila no G2, sendo que o Vila não ganha jogo fora, aí conhece muito de análise. Tá falando de você, Luiz.
1: Não, Duarte, mas ele tem uns jogos em casa, ele tem 6 jogos em casa. Se ele ganhar 5 em casa e 1 fora, ele tá dentro, mestre.
0: 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Claudinho, tem os resultados aí, os 3 jogos em andamento aí, com placar.
1: Operário acabou.
0: Acabou?
1: Acabou, 3-3.
0: 3-3, bicho.
2: 3-3. E o CRB vai vencendo o Sport por 1-0 ainda.
1: E com isso o Atlético continua no G6, porque se o Operário ganha, ele sairia. Agora ele entrou.
0: Então vamos lá.
1: Aliás, ele perdeu, aí ele empatou e o Atlético permanece no G6 e o Operário fora.
0: Tô abraçando aqui o Cleito do Goiânia Cup, Tigrão rumo à Série A. O Cleito teve lá em Natal, naquele jogo com o ABC.
2: Eu também estive, então, junto com o Geninho.
0: Você foi lá, a rádio teve lá cobrindo. E eu imagino que Fortaleza vai de novo, né?
2: Não vai ter necessidade disso.
0: Então tá bom.
2: Eu acho que não.
0: Futebol é uma caixinha de surpresa. Então é o seguinte, vamos lá então com os resultados aqui, antes de eu ir de novo pro Pit Stop. CRB 1, Sport Recife 0. CRB vai batendo o Sport Recife em casa. O Náutico empatou em 3-3 com o Operário. E o Vila vai pegar o Náutico lá, time do Hélio dos Anjos. Sim. O Náutico não vai mais, né?
2: Não.
0: A realidade é fazer os 45 pontos. Londrina 6, Ponte Preta 0, já encerrado. Apenas o jogo CRB Sport Recife. Claudinho, aqui a vitória do CRB pro Atlético não tem diferença, ou seria melhor o Sport Recife vencer
2: aí esse jogo? O ideal seria o empate, viu? Né? O empate seria o ideal aí para esses dois times.
0: Vamos pro nosso Pit Stop. Continue conosco aqui, já as entrevistas. Vamos repercutir o Sargento Nunes aqui. Chegaram Gustavo Maia, Peixoto, Netinho, o João Pedro. Agora confirmaram o Terans. Cara, e esse Peixoto joga pra caramba. Gustavo Maia, o Netinho, que eu acho que agora vai ficar na reserva. O João Pedro. O Atlético tem muitas opções. O Atlético cresceu na hora certa. Leonídia Lemes, só o Vila joga, os outros times vão perder todas. 9:40.
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7: Agora 9h47, 9h47, estamos tendo ali pela Sul-Americana ou Libertadores?
8: Sul-Americana.
7: São Paulo 0x0, 16 minutos no Morumbi. Contra o Boca Juniors.
8: E o primeiro jogo com 1x0 pro Boca lá, esse jogo é no Morumbi.
7: Mata-mata, né?
8: É, aí o São Paulo tem que ganhar de 2 gols de diferença. 1x0 pro São Paulo vai nos ter sido nos pênaltis.
9: O Nilton, e o cenário, você olha assim, ó, até você confundiu. Por que que você confundiu? Porque são dois times que foram campeões mundiais. Então, assim, sempre disputou Libertadores. Hoje está na Sul-Americana.
7: O Boca é um dos maiores do mundo aí. Já revelou muitos jogadores de qualidade. Como
9: São Paulo também.
7: Exatamente. É, enfim, nós estamos acompanhando aqui. Deixa eu dar uma moral rapidamente, a galera está participando conosco. Sargento Nunes, uma coisa é você ganhar o jogo de forma natural. Quando vira obrigação, aí que a coisa azeda. Tem um detalhe que os senhores não estão mencionando. A partir de agora, todo jogo tem mala branca para incentivar os times a tirar ponto de quem está no G6. Pode ter certeza, teremos várias surpresas. Aliás, para mim já começou, viu?

0: 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Agora 9h50, vamos falar da equipe do Vila. O Tigrão jogou ontem e acabou empatando em 1-1 com a equipe do Avaí. O detalhe é que o Vila nunca ganhou lá, cara, do Avaí. Agora chegou a 11 jogos, 9 vitórias do Avaí e 2 empates. E o Guto Ferreira, técnico, subiu ano passado o Remo para a primeira divisão, quer subir de novo. E agora subir o Vila Nova. O Vila que está completando agora em 2026, 40 anos. E o Vila disputou pela última vez o Campeonato Brasileiro. Na época era o Campeonato Nacional, em 1986. Na época eu tinha 18 anos e eu lembro bem do Vila disputando o Campeonato Nacional. E aí de lá para cá já se foram 40 anos e o Vila tem a chance de poder subir no 40º ano. É muito tempo, viu, Claudinho?
1: Nossa, e o que tem de geração?
0: Quantos anos, Claudinho?
1: Torcedor. Naquela época eu tava com 12.
0: 12. E você, Duarte? 1900.
1: 12 não, né? Eu tô com 11.
0: 11 anos. Você já era grande, já jogava campeonato goiano.
2: 86 eu jogava, fomos campeão goiano aqui contra o Monte Cristo no Serra Dourada.
0: É.
2: Santa Helena, campeão goiano. Temos 3 no Monte Cristo, eu tinha 19 anos.
0: Ah, bom, então, tá aí, o Luizinho é o mais velho aqui e ele já era atleta profissional. 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Ricardo Silva, Nilton, estou aqui na audiência desde São Francisco, na Califórnia. Um grande abraço, Vila. Grande Ricardão, um abraço para você. O Felipe Naves, Nilton, é a segunda vez que você fala isso e está errado. O Vila ganhou do Avaí em 2023 na ressacada por 3-0. Então me desculpe, é porque no meu retrospecto aqui, no que eu busco aqui no Google, ele me manda aqui que até ontem, antes do jogo de ontem, tinha sido 10 jogos lá na ressacada. Então o Google aqui, essa parte que cabe, depois você joga aí, Claudio. Retrospecto Avaí Vila Nova na ressacada, que pra mim só sai de jeito, mas de boa aí, Felipe, tranquilo então, beleza, o Vila ganhou em 2023 de 3-0. Paulo Roberto, olha, veja agora, Náutico 3, Operário também 3. O Degmar, verdade, Sargento Pincel, por isso que o Adson Batista, dono do Lagartixa, fez empréstimo, ficou sabendo. Sebastião Borges, o Vila não é super time para ganhar de todos os times em casa. Vai que ganha. Futebol, tudo pode acontecer. O Vila perdeu só um jogo até agora.
1: Inclusive, começar a ganhar fora de casa também.
0: Exatamente. Quem sabe? Vamos trazer o Guto para falar de como ele viu o jogo de ontem, em que o Vila empatou, cara. O Vila jogou bem. Primeiro tempo, o Vila poderia ter vencido o jogo. Vamos acompanhar.
3: Sabendo jogar o jogo, né? Controlando, fizemos 1-0, metemos a bola na trave, tivemos algumas outras oportunidades ali que não foram tão efetivas, e aí num contra-ataque que a gente podia ter, de repente, até ter feito o segundo gol, acabou perdendo a bola, tomamos uma transição que a gente não podia tomar, acontece, é erro do jogo, né? E tomamos o empate. A partir do empate, o Avaí ganhou confiança,

0: né? E começou a tentar jogar mais. Nós conseguimos controlar. Você vê que o jogo todo, acho que o Avaí teve um ou outro lance de perigo, mas não chegou. Se eu não tiver errado, o Elton não fez nenhuma defesa difícil. Aliás, defesa não fez, né? Mas nós também, no segundo tempo, não fomos efetivos. Tivemos também o mesmo tipo de lance que o Avaí teve. Eles tiveram mais predomínio, mais a bola, mais o controle. Nós tivemos dificuldade, né? E eu acho que no final, 1-1 fica de bom tamanho, porque nós só conseguimos fazer um, eles só conseguiram fazer um. Então, não dá para dizer injustiça, é justiça, não tem essa. Jogamos melhor, mas não tem essa. O que vale é a bola na rede. E bola na rede, 1-1. Eu acho que tem uma série de coisas. Se eu for falar aqui algumas coisas que eu penso, vai aparentar que é desculpa. E eu não gosto de dar desculpa, né? Até porque as pessoas não vão entender da maneira que a gente vai explanar e é um conhecimento. Então,
1: eu acho que houve uma queda, que é normal,
0: né? Houve um crescimento da equipe deles. Nós tentamos controlar, não conseguimos. Houve um desgaste, né? Houve um desgaste. Uma equipe que joga com um dia a menos, com uma viagem longa também. Ah, mas eles vieram de Fortaleza, mas tiveram um dia a mais, né? Nós tivemos um dia a menos. O mínimo são 72 horas. Nós não tivemos 72 horas para entrar em campo, né? Do final do clássico para o jogo aqui. Então, não é desculpa, não, né? Eles estiveram bem na partida, parabéns para eles. Nós também estivemos bem num bom período. E a gente não pode desmerecer esse ponto que nós estamos levando, que é muito importante. Nos mantém na terceira posição. E agora nós temos uma partida importantíssima dentro de casa que nós temos que fazer o resultado. É isso.
1: Não aconteceu porque
0: nós não conseguimos fazer o gol, né? Estamos acertando a trave na segunda chance, não acertamos o gol. Outras bolas que o Bruno ou a gente acabou chutando para fora, né? Normal do jogo, normal. E as oportunidades estão pintando de assumir ou não assumir a liderança, estão pintando o tempo todo. Eu acho que a gente somando ponto a ponto, a gente vai chegar onde a gente quer no final. Importante, nós continuamos correndo no bolo. O ponto nos manteve em terceiro lugar. Agora pensar no ponto.
2: Valeu, então. Tá aí o técnico do Vila, o Guto Ferreira, falando do empate de ontem. O Vila já está em Goiânia, focado em relação ao jogo de sexta-feira. 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O Sebastião Borges, a camisa do Vila só não pesa quando chove no Oba. O Antônio Carlos Batista, Nilton, não torço contra o Vila, mas só acredito quando terminar a última rodada e o Vila subir direto, porque no mata-mata já era. Galera, vai participando. Sargento Nunes, a camisa do Vila só pesa quando chove. Claudinho, você ouviu aí Luiz Duarte, o técnico Guto Ferreira, como é que vocês analisam o empate de ontem? Foi um bom resultado ou um resultado em que fica assim, no Vila poderia ter vencido e tá na ponta do campeonato.
3: Poderia ser melhor, né, Claudinho? O jogo, o resultado poderia ser melhor. O Vila tava ganhando o jogo, né? O Vila conseguiu aí, deixou empatar. O Vila teve uma bola na trave, poderia ser melhor. Mas não conseguiu. E o Vila tem essa situação de jogar fora de casa e perder todos os jogos. Ontem já não perdeu. Já havia ganho o jogo anterior. Agora vem em casa se ganhar os dois próximos jogos e ganhar um fora, já tá bem. Para mim, o Vila poderia sim ter conseguido os três pontos, mas não deu, não teve como, né? Não resistiu o adversário. Isso acontece. Teve aquela bola na trave, teve o André Luiz, para mim, um dos melhores jogadores em campo. Jogador que tá fazendo gols, tá correndo, tá ajudando. O goleiro também muito bem, a dupla de zaga jogou muita bola. Enfim, para mim não foi um mau resultado, foi um resultado bom pro Vila Nova, porque jogou fora de casa.
2: Não foi falha naquele gol lá do Elton.
3: O goleirão entrou para abafar, né? Para dar aquela, para abafar a bola, mas aí o cara meteu por cima. O goleiro do Vila, o Leite, ele sempre joga um pouco adiantado. Ele tem esse problema, porque ele abafa muitas bolas. Duas vezes já aconteceu isso aí. Ontem foi de novo, mas faz parte.
2: Beleza, então, Luiz Duarte, BBC Contabilidade e Advocacia, serviços contábeis, causas tributárias, cíveis, inventário e recuperação de tributos. 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Claudinho, como é que você viu? Certamente você acompanhou, se esperava a vitória do Vila, não veio, mas veio o empate. E aí?
4: Nilton, o Vila Nova perdeu a grande oportunidade de se tornar líder do campeonato nessa 28ª rodada.
2: Com um adendo assim, se o Vila tivesse vencido, ele seria líder agora. Se ele vence o América,
4: 18 ele seria ou 15 líder, vitórias.
2: E se ele vence o Londrina, ele seria líder.
4: Exatamente. Então, o que quer dizer
2: pode
4: isso?
2: Pode ser líder, desde que vence.
4: Pode, até outros, porque está muito próximo.
2: Quem está na frente,
4: sim,
2: não vença, né?
4: O problema do Vila, como eu coloquei no início, é elenco, Nilton. O Vila Nova, infelizmente, por exemplo, ontem ele jogou com o Natan improvisado na lateral direita. Então, a zaga teve algumas falhas, foi bem. Foi o Douglas, falhou lá, que quase o Vila leva um gol. Mas assim, elenco. O Vila Nova precisa de alguns jogadores, principalmente do departamento médico, voltar o mais rápido possível, porque tá funilando o campeonato. Então, se não tiver jogadores, principalmente ali para ser substituído no segundo tempo, fica muito difícil. O Vila perdeu o rendimento no segundo tempo. No primeiro tempo, foi um primeiro tempo muito bom do Vila Nova. Poderia ter saído aí com 2-0, mas infelizmente o Avaí, que é um time comum, não é um time assim muito promissor dentro desse campeonato. Esqueci o nome dela, acertou um chute lá que por mais que o Elton fosse na bola, não conseguia. Então
3: O Vila tem hoje para ataque o Urso no segundo tempo,
4: sim,
3: o Rian e o Rafa Silva. Só que o Rafa Silva tá em transição ainda. Tem esses três jogadores. Se esses três jogadores tivessem na ponta da bala, daria.
4: O
3: Rian e o Emerson Urso entraram ontem, né?
4: Mas o Urso não entrou bem.
3: Esse ano tinha entrado bem em jogos anteriores, ontem já não entrou.
4: O Galdino, gente, ele
3: com o freio de mão puxado,
4: rapaz,
3: né?
4: Rapaz, ele é um jogador habilidoso. É um jogador que sabe tratar a bola bem, mas infelizmente ele é lento. O raciocínio dele é muito lento.
2: Qual jogador?
4: Galdino. Ele, assim, tem uma habilidade, mas ele não tem aquela, aquela visão rápida, sabe? Aquele pensamento rápido.
3: Na vitória porque... contra o Goiás ele entrou bem, né?
4: Exatamente. Ele sabe tocar bem a bola, tem um domínio de bola muito bom, sabe fazer aquela puxada pra dentro e chutar, né? No entanto, no jogo contra o Avaí, ou no jogo aqui, né? No Oba, quando ele entrou, o jogo mudou, né? Ele deu 3 chutes no jogo em casa, que eu falei assim, nossa, que legal, se ele entrar com essa vontade, né, no jogo contra o Avaí, vai fazer a diferença. Foi titular, muito teve lento. Oportunidade, mas muito lento.
3: Não deslanchou. Então,
4: isso, e tem algum momento do jogo que tem que acelerar o jogo, Nilton, até porque nós temos o Janderson e tem o André Luiz, por mais que ele seja forte, ele é rápido.
2: Aliás, falando nisso aí, eu ia trazer aqui a notícia, o ouvinte já está questionando, perguntando, o Anildo Gomes da Silva, o Degmar, não, o Cid Silva, o Vila acertou hoje a contratação, agora, final da noite, final da tarde, início da noite, o Vila acertou a contratação do centroavante Lincoln, que esteve por último no Atlético Clube.
4: O ex-Flamengo jogou no
2: tem
4: Flamengo?
2: Tem passagens pelo Flamengo e chega para reforçar o ataque do Vila. Aliás, ele apareceu como uma das grandes revelações Flamengo. Acho que ele tinha uns 16 anos, já metia gol lá no Flamengo. Agora sim, a janela fechou. É que certamente ele estava sem clube. Porque quando você pega um atleta agora que não tem vínculo com time nenhum, você pode contratar. Lincoln. Significa então, cara, que. O Rafa Silva capaz não joga mais. Problema de joelho. Agora, assim, eu penso que o Vila manda bem. Que o Vila tá. Você vê aí que isso não é o André, tem o garoto Puskas, que eu entendo que ainda esse
4: tá no processo, né?
2: Dá.
3: Mas então, esse Lincoln aí pode jogar nesse campeonato?
4: Pode, claro. Ele tá sem clube aí.
3: Ele tá
4: sem clube. Ele não jogou.
2: Só não pode contratar, Luiz. A janela fechou para quem. Tem vínculo com
4: outro
2: quem clube. Tá aí solto no mercado sem time, você pode.
3: Então, se o Vila acertou, ué.
2: Centroavante.
3: Ele
2: viveu uma fase boa no futebol.
3: Esse Lincoln
2: brasileiro.
3: É bom jogador. Depois...
4: Nilton, é a grande oportunidade que esse Lincoln vai ter. Né? Porque é o seguinte: o jogador profissional, quando ele tá muito tempo longe dos gramados e tem uma oportunidade dessa numa Série B, né? Num time igual o Vila Nova. Ele tem que aproveitar. Ele vai ser cobrado? Sim. Até porque, né? O time do Vila é o terceiro colocado. E o time do Vila, desde da quarta rodada, tá ali entre os 4. Então, assim, ele já vai chegar e falar assim, não, eu não posso mostrar um futebol menor do que o que o time do Vila tá mostrando até agora.
2: Na sequência a gente fala mais do Vila, a galera vai participando, Reinaldo, ex-Flamengo, Atlético, é o novo reforço pro ataque do Vila. E aí, você concorda, discorda? Lincoln. 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Olha, chegamos agora a 37 minutos do primeiro tempo. Sul-Americana, jogo de volta. O Boca Juniors, que venceu o primeiro jogo por 1-0, vai se classificando e vai eliminando São Paulo. Vai ter que vencer aí pelo menos por 1-0 para ir para as penalidades. Agora 10:09, estou abraçando a galera lá na Mega Borrachas. Um abraço lá pro Kleber Alves, para Poliana Chagas. O Kleber é torcedor vilanovense. 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Agora 10:08, já tem mais Apito Esportivo, não perca essa jogada.
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25: Agora 10h15, vamos juntos até as 11 da noite, de segunda a sexta, quando a bola não rola, você tem o apito esportivo para Drogaria Atlântica, a sua, minha, nossa drogaria na região sudoeste de Goiânia, na Avenida Olavo Bilac, no Jardim Vila Boa. 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Claudinho,
26: diga.
25: O Vila é favorito, gostou da contratação do Lincoln? Você acha que é uma boa? Como é que é?
26: É, a lembrança que a gente tem do Lincoln é só do Flamengo.
25: É.
26: Né? Então, e era um jogador novo, né? Então, vamos ver como ele está fisicamente, né? Se ele estava parado, por que que ele estava parado. Então, tem que esperar, Nilton. Mas, assim, é o que tem para hoje e é o que o Vila conseguiu buscar.
25: Aham.
26: Então, vamos esperar o jogador chegar.
25: Mas o Vila precisava de centroavante?
26: Precisa, até porque, né, o departamento médico do Vila tá uma coisa louca nessa reta final. Tem jogador que não quer sair de lá de jeito nenhum. Então, nesse momento, como eu tinha falado no início, precisa de elenco. E jogador no DM não ajuda o Vila. Então, se chegou, espero que esteja bem fisicamente e pronto para jogar. Então, é uma oportunidade que ele tem e uma oportunidade do Vila aí dar uma reforçada no elenco.
25: Beleza, então, opinião do nosso Claudinho Pessoa. 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E aí, Luiz, você acha que esse garoto Lincoln pode chegar aí e resolver?
27: É, o Vila Nova precisa, né? Tá precisando de um atacante, porque o delator sumiu, só vive no departamento médico, e o Vila Nova precisa sim de um sistema de reposição. um centroavante aí para, não é, eventual segundo tempo, alguma coisa, ele precisa de sangue novo, aí é uma sacudida. E chega o Lincoln, garoto novo, e jogou no Flamengo, tem pedigree, jogador que já foi feito em base do Flamengo, e é um jogador que tem qualidade, né? Então chega para ajudar. E o Vila tava precisando sim. O Vila não tem um centroavante de ofício, porque o Delator tá no departamento médio. Tem jogador liberado.
0: Vila favorito pro jogo contra o Londrina, contra o América Mineiro?
27: Em casa tem que ser, né?
0: Favoritaço.
27: Mas tem que abrir a biloca, porque esse América Mineiro bateu no Goiás. América Mineiro não tá mortinho da Silva, não. Nesse campeonato brasileiro.
0: Tomou quatro agora, meio de semana, foi de quem?
27: Foi. Pegou a lapada?
0: É, nossa, tomou.
27: Leva, mas esse time é o seguinte, eles não têm responsabilidade. De uma hora pra outra, ele vai lá e ganha. Então o Vila tem que entrar com responsabilidade. Tem que respeitar o adversário e entrar pra dentro pra vencer. Porque joga em casa, tem que impor.
0: 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Claudinho.
26: Diga.
0: Quanto foi aí o
26: último jogo? Não, o último jogo do América foi em casa, perdeu pro São Bernardo, 2-0.
0: 2-0.
26: Isso.
0: É isso aí. Vila é favorito?
26: Favoritaço.
0: É.
26: É dentro de casa, os números mostram. Né? O Vila dentro de casa tem uma força muito grande, a torcida empurra, aquele jogadorzinho que joga fora meia boca do Vila, dentro do Oba, ele entra no clima, ele sente a torcida, então ele começa a ter uma notinha ali, 6, 7, e ajuda o Vila a ganhar o jogo. Então, pra mim, o Vila é favoritaço.
0: 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Vamos falar do Goiás, que ontem meteu 3-1 no Botafogo de Ribeirão Preto. Jean Carlos foi o destaque. O Mozart é o técnico, o Esmeraldino é o nosso convidado e participa conosco aqui do Apito Esportivo na Bandeirantes.
1: Boa noite, com certeza. Mas assim, nunca faltou espírito para essa equipe. Que nós conseguimos, esses jogadores principalmente conseguiram transmitir esse espírito durante os 100 minutos. Isso é uma coisa bem importante, assim, até comentei com eles no vestiário, o fato de nós termos vencido o segundo tempo, né? Nós vínhamos de 11 jogos, onde cinco jogos no segundo tempo nós acabamos cedendo ou empate ou a vitória ao adversário, né? E hoje nós conseguimos quebrar esse paradigma de vencer o segundo tempo, né? O primeiro gol do Jean, o gol de empate, foi um gol bem importante para nós, porque nos levou para o intervalo, né, com o jogo empatado. E aí o 2-1 e o 3-1 no segundo tempo consolidou nossa vitória. Então, graças a Deus, conquistamos uma vitória importante. Nós estamos buscando essa vitória nos últimos dois jogos. Vencer aqui o Botafogo é sempre um desafio. Graças a Deus conquistamos um resultado muito importante para nós. Nós temos uma semana inteira para nos prepararmos, nos mobilizarmos para uma final contra o Avaí dentro da nossa casa. Assim, o destaque foi o jogo coletivo da nossa equipe, assim, né? Eu gosto sempre de frisar a importância de coletivamente ser forte, né? Porque vai ter um jogo que vai ser o Jean que vai fazer o gol, como o Cadu fez hoje, né? Outro jogo vai ser o Luquinha, pode ser o Cadu Mineiro que entre e contribua. O futebol é um jogo coletivo, onde um depende do outro o tempo todo, nas duas fases do jogo. Então, o que eu gostaria de potencializar o que esses caras fizeram foi exatamente isso, o jogo coletivo, a entrega, como nós nos preparamos, né? E como eles têm, apesar de todas as dificuldades que todos vocês sabem, esses caras têm se dedicado assim de maneira importante para todo jogo, cada jogo manter o nosso sonho assim vivo, né? Porque tem muito jogo pela frente ainda e com certeza nós acreditamos. É assim, eu acho que nós temos um caminho, né? E aí, né, esses três atacantes com características, né, de força, de velocidade, de ataque à última linha, de presença de área, inclusive, nos dá um norte. É, o próprio Danilo, que eu fui criticado algumas rodadas atrás, é importante, assim, abriu parênteses da entrada do Danilo, assim, né, fez jogadas importantes, quase sai um gol de um cruzamento, quase faz um gol de cabeça, então me dá alternativas. Aí eu posso, inclusive, terminar o jogo com o GG, que é um meia, que já jogou de ponta em alguns clubes por onde ele passou. Ano passado, o CRB, ele jogou de ponta, inclusive. É, o Cadu Mineiro entrou muito bem, assim, né, apesar de alguns questionamentos. Eu sempre gosto de frisar a entrega do jogador quando ele entra, assim, né? Um jogador que é muito útil para o time. E é importante valorizar esse tipo de jogador, né? Porque, assim, muitas vezes eu entendo a parte emocional do torcedor, né? A forma que ele vê futebol, mas é importante nós começarmos a analisar um pouquinho diferente, assim, o futebol, porque jogadores como o Cadu Mineiro, eles são muito importantes para o time, né? Roubou uma bola no final do jogo aqui, quase transitou, quase fez um gol de cabeça, né? E é um menino muito jovem que precisa do apoio, precisa de, né, que a atmosfera seja favorável a ele. Cabe a mim, treinador, treiná-lo e dar oportunidade para ele jogar, mas é importante que o contexto também entenda isso, né? A janela fechou, o nosso grupo é um grupo que já venceu em outros lugares e teve jogador, tem jogadores que já venceram aqui, e se o torcedor entender isso, que ele também é uma peça importante nessa engrenagem para nós lutarmos todas as rodadas pelo objetivo, eu acho que com o apoio do nosso torcedor dentro da nossa casa, né, nós vamos ter dois jogos seguidos dentro da nossa casa, né? Então ele é uma peça importante nessa equação aí para nós no próximo jogo criar uma atmosfera, nos mobilizar, né, para poder ter um desempenho para poder vencer o Avaí em casa.
25: Valeu, então, tá aí o técnico Moser acreditando no Goiás, que venceu ontem o Botafogo de Ribeirão Preto por 3-1. 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Vamos para mais um pit stop e na sequência vamos comentar em relação à equipe do Goiás. Tem ou não chance? Goiás consegue vencer o Avaí e o Atlético seguir sonhando com uma possibilidade de classificação? Na sequência, no Apito Esportivo na Bandeirantes.
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1: Olha, agora 10h34, ao vivo, Apito Esportivo. Olha o Miller de Jesus. Boa noite, Nilton. Tô na audiência aqui, rodando no aplicativo. Segunda-feira, o Miller estará por aqui nas noites de segunda. Grande Miller Rodrigues. O Sebastião Borges. Futebol emocionante, porque se seu time só ganha,
2: Senão não tinha graça.
1: O futebol é emocionante, porque se seu time só ganhar, não teria graça, mas um dia ele ganha, outro perde e fica emocionante. O Degmar, na verdade o Moser deixou os jogadores jogarem sem interferir, mas parabéns Moser, mesmo sem receber salário pela sua posição, deixou os jogadores fazerem o jogo para ganhar. O Claudinho, o Luiz Duarte, Goiás aí ganhou de 3-1 depois de duas derrotas seguidas pro Fortaleza e pro Vila. Agora tem dois jogos seguidos. Se o Goiás ganhar os dois jogos, ele vai chegar a 45 pontos. Você ainda acredita no Goiás?
3: O Goiás tem um time bom. O time do Goiás não é ruim, não, viu, Nilton? O time do Goiás tem uns volantes bons, tem esse Lucas Rodrigues, né? Tem o Lourenço. Tem uma série de jogadores importantes aí, tem um ataque bom, o Cadu Souza tem feito gols, o Zé Carlos comeu, o Jean Carlos comeu a bola ontem, né? Meteu, fez 3 assistências, né? O Giovani lá do Atlético deu 4 assistências, né? É. E o Jean Carlos deu 2 assistências e fez um gol nesse ontem, então por aí, jogadores que fizeram a diferença, né?
1: Sofreu um pênalti, marcou.
3: Exatamente. Então, o ataque do Goiás começou a funcionar, começou a melhorar. Então, eu já vi que o Goiás tinha no banco de reservas a solução para o time titular. Quando estava fora o Lucas Rodrigues, o Lourenço, vários jogadores estavam fora, estava fazendo falta. E esses jogadores voltaram, parece que deu uma encaixada legal. Deu a encorpada no Goiás. Eu gosto do time do Goiás. O Goiás joga fácil. Perdeu muito tempo, né? Não vai dar mais tempo de entrar no G6, porque perdeu muito tempo. Mas aí vai chegar nas últimas rodadas, quase lá dentro, viu, Nilton?
1: Beleza, então, opinião quase do Luiz Duarte. 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WhatsApp 62-3290-1188. 10h37. Claudinho Pessoa, como é que você viu aí a vitória do Goiás?
4: Sobre a entrevista aí do Mozart, ele já começou assim, ó. Não tá faltando. Não tá tendo falta de espírito. Tá faltando é dinheiro mesmo, viu, moço? Então, assim, brincadeiras à parte, não tem como, ô Nilton. O elenco do Goiás, se você analisar o elenco do Goiás, não era pra estar nessa situação que o Goiás tá. Né? O Goiás tá com 39 pontos. Matematicamente, tem chance? Tem. Mas de 10 jogos, ele precisa ganhar 9. Né? Pra tá no G6. 9 não, né? Pra estar o primeiro e o segundo. Ele tem que ganhar aí 8, né? De 10. Se até agora ele não tem essa estatística a favor dele, fica muito difícil. E a sequência do Goiás, se a gente for analisar, os 3 jogos agora em casa, o Avaí, depois o clássico contra o Atlético, depois joga fora com o Novo Horizontino. Então, assim, é pedreira. Então, de três jogos, só o Avaí que a gente pode falar que o Goiás é favorito.
1: E dentro da normalidade aí, hoje o Goiás tem que ganhar esses três jogos.
4: Três jogos, pra entrar, né, na disputa ali no G6. No G6.
1: Exatamente.
4: Então, assim, só que o Goiás, além dessa dificuldade, ele tem a dificuldade extracampo, né, que é a gestão, que é esse impasse de pagamento, tô recebendo, não tô recebendo. Dinheiro entrou, dinheiro não entrou. Então, assim, isso pro jogador, por mais que o jogador fale, não, nós somos profissionais, nós vamos entrar no campo e fazer o que nós é pago para ser feito. Só que não tá sendo pago. Então, isso, querendo ou não, interfere. Então, eu não acredito, assim, que o Goiás dê uma arrancada, principalmente nesses três últimos jogos, os três últimos confrontos que ele vai ter agora nessa sequência, entendeu?
1: Favorito pro jogo de domingo?
4: Sim. Contra o Avaí, sim.
1: E aí,
4: eu acho que o Goiás vence contra o Avaí.
3: É, o Vila era favorito contra o Avaí fora de casa, não deu conta, mas o Goiás vai dar conta. Que o Goiás, pela necessidade, o Goiás vai ter que ganhar o jogo. O Goiás necessita de ganhar pontos ainda para não cair também, tem mais essa. É. A mesma chance que o Goiás tem que entrar no G6, ele tem de cair. Então ele tá no meio da tabela, 12º colocado.
4: Mas
3: então,
4: eu creio que não cai não, viu, Luiz?
3: Cair não cai não, mas...
4: Não. Ele tem que ganhar três jogos em 10.
3: Mas ele tem que ganhar jogos aí pra dar um calorzinho em quem tá lá dentro, viu, Nilton? Pra mim, ele é favorito, sim, contra o Avaí.
1: 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Tenho que dar um recado aqui lá na Agropecuária Rei do Milho. 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Fica ali, ó. No rapaz, como é que é o nome ali do setor? Deu branco aqui agora, deixa eu buscar aqui e aí eu falo, tá bom? Ali no saída ali na como é que eu falo ali, rapaz? Setor ali, deu branco aqui, ali depois do Derbo, mas eu vou buscar e daqui a pouco que eu falo aqui lá da Agropecuária Rei do Milho. Milho, na sequência, deixa eu só buscar aqui o endereço, 10:41.
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1: Agora 10h48 ao vivo, nosso Apito Esportivo, galera, vai participando. Vamos repercutir a equipe do Atlético. Já eu trago aqui o placar esportivo com os jogos de hoje. Bola rolando aí em várias partes do Brasil, da América do Sul, noite de decisão. Vamos falar aqui do Atlético, o Dragão, que ganhou no domingo, goleou 4-0 a equipe do Criciúma. Deixa eu trazer aqui o Adson Batista.
2: Sim.
1: Ele é o homem que manda prender e soltar lá no Atlético. Ele fala de como viu a bela vitória do Atlético que finalmente chegou o G6, hein, Adson?
3: Olha, primeiro que o Roger vive o melhor momento da vida dele, né? Tudo que ele faz dá certo, né? E eu tenho que apoiar. Eu, particularmente, eu não tiraria o João Pedro. Aí vai o Coutinho, faz 3 gols. Então, fazer o quê? O homem tá... Eu tenho que me recuar e, logicamente, bater palmas, né? Porque o meu objetivo é que o Atlético

0: sei como, mas nós vamos. Ele está estipulado e a gente amarrou tudo certinho, né? É um jogador que está feliz no Atlético, um jogador com barriga vazia, né? Então, às vezes eu falo negócio de barriga vazia, porque às vezes a barriga do Coutinho em certo momento está cheia. É o cara que eu gosto, mas eu gosto daquele jogador que compete, que luta, né? E naturalmente hoje eu quero reconhecer que o Coutinho fez um grande jogo, né? Fez 3 gols, mas o Giovani foi o melhor do jogo, disparado, né? Foi um jogador lúcido, rápido, parecendo o Michael, né? Nos momentos que ele teve aqui no nosso Cormão Goiás, e com muita velocidade, com muita técnica, com muita capacidade de achar o companheiro bem posicionado, né? Então, um dia muito feliz pro Atlético, mas ponto. Temos que pensar no São Bernardo e ser bastante consciente que nesse momento é erro zero. Porque quem está na parte de cima, quem está lutando para chegar, vai ter essa postura. Olha, importante pergunta, né? O que eu posso te dizer é que o Atlético tem um prestígio muito grande com o Fluminense. Nós temos boa amizade, bom relacionamento com o Fluminense. O presidente do Fluminense é um cara que eu considero muito amigo meu. O Mário Bittencourt já era um grande amigo, nós tivemos convivência na Liga. E o Matheus Montenegro, que é o atual presidente, um cara fantástico, um cara decente, um cara que está me ajudando. O Atlético está gastando nem um centavo. O Atlético só vai gastar um pouco, bem pouco, porque ele entende o que é Série B e quer o meu bem, o bem do clube, a partir do momento que ele jogar. Mas o Atlético, ele está na folha do Fluminense, mas daqui 15 dias ele apresenta, o departamento médico do Fluminense teve uma outra visão em relação ao nosso departamento e não optou pela, que era ou cirúrgico ou não cirúrgico, e eles trabalharam com PRP, né, que é um mecanismo que acelera a recuperação, e com isso teve sucesso. Se realmente tiver e confirmar, nós vamos ter um grande jogador nessa reta final, porque daqui 15 dias ele estará treinando e ele já está fazendo um trabalho de fortalecimento, de evolução física, então ele não vai chegar no zero também.
1: Valeu então, tá aí a participação do Adson Batista, falando aí do Davi Terans, meia que estava no Fluminense, que voltou, está aí nesse momento. O Boca mete 1-0 no São Paulo. Primeiro jogo lá na Argentina, 1-0. Sul-Americano, você já é semifinal, né, Claudinho?
2: Exatamente.
1: Aí o São Paulo está sendo
2: eliminado. Quem passar aí pega o Vasco da Gama.
1: Perfeito, já garantiu vaga na final. 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Na sequência eu vou contigo, Claudinho, com o Luiz Duarte, para a gente falar do Atlético Goianiense, que fará agora 2 jogos seguidos fora de Goiânia. 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Na sequência, eu venho com o Luiz Duarte, com o Claudinho Pessoa, vamos falar do Atlético Clube Goianiense.
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4: Agora, 11 horas ao vivo, apito esportivo. Nesse momento, São Paulo empata aos 21 minutos. É isso mesmo?
5: 22 minutos.
4: Segundo tempo, muito jogo. Parece que anulou o gol, não, né?
5: Não, não. Olha lá, no chute, ó. Jogador tá lá. O pé do zagueiro do Boca Juniors dava condições. Trocou pro Raul, melhor, o Arthur, melhor. Gol do Arthur.
4: Exatamente. Comenta aí pra gente fechar em relação ao Atlético. O Adson Batista é otimista. Davi Terans aí voltou.
5: Sim, como a gente tinha falado no início, né? O elenco do Atlético nessa reta final.
4: Parece que
5: foi muito importante.
4: Gol, não.
5: Deu gol.
4: Não deu gol, não.
5: Deu, mano. Deu, não. Ele tá uma confusão ali, ó. Já tá correndo com a bola lá pro meio de campo, não, São Paulo.
4: Não deu gol, não. Olha lá, 1-0 ainda pro Boca.
5: Não, já tá delay aqui, tá já. Tá 1-1.
4: Tá bom, então.
5: Vamos voltar lá pro Atlético.
4: E aí?
5: Então, o elenco do Atlético cresceu nessa reta final. E o Adson tá otimista com isso, né? Elogiou aí o Giovani, né? Que nessa goleada de 4-0 em casa, uma vitória muito importante, foi o cara que destruiu o jogo, né? Assistência. E o Coutinho, que ele falou que tá com bucho cheio, foi lá e encheu mais ainda o bucho. Fez 3. Então, pediu até música. Então, pra você ver, pro Adson Batista, o Coutinho não era titular, era o João Pedro. Ainda bem que ele não é treinador. Ele só fica ali dando os pitacos dele de pós-jogo. Então, graças a Deus, viu, Adson? É melhor ficar aí fora mesmo.
4: Atlético briga pra subir.
5: Briga.
4: Tem boas possibilidades,
5: briga.
4: Claudinho.
5: Pra mim, ele chegou pra ficar no G6.
4: E aí, Duarte?
6: O Atlético tá num momento bom, né? Com essa rapaziada que chegou aí. Deu um tempero especial que tava precisando no Atlético, né? Giovani Soares comendo a bola, João Pedro, o Coutinho, o Bruno José. É uma turma boa. O time do Atlético é um time bem capacitado. E com a chegada desses novos reforços aí, a coisa vai embalar. Pra mim, o Atlético briga também pelo G6.
5: Anulou o gol.
6: Briga no G6 pela sua classificação, Nilton.
4: Ah, bom, então eu tô vendo ali, cara. O cara tava em cima lá.
5: Olha o pé do nossa, essa. Ah. Tá vendo? O pé do zagueiro do Boca Juniors aí. Dava condições,
4: gente. Meu Deus do céu. Sargento Nunes, Nilton, o Sport tá amassando o CRB. O jogo tá bom. Quanto é o jogo aí, Claudinho? Acabou?
5: Não, já terminou 2-1 pro CRB.
4: 2-1 pro CRB. O Sport não vai. Sebastião Borges, os conselheiros do Goiás colocaram um monte de gente, tudo recebendo salário. Acabou com o dinheiro do Goiás e deixou endividado. Hoje todos culpam o Paulo Rogério. O pastor Milton Lino, hoje não pude ouvir rádio. Hoje o Tigrão contratou o Lincoln, meu amigo Nilton Zé. Contratou, o jogador já está em Goiânia, ex-atacante do Atlético e do Flamengo. Degmar aqui, valeu Nilton, Panetone, obrigado por tudo aí, um abraço. Seu destaque final, Claudinho.
5: Meu destaque vai para essa semana, né? Decisiva para alguns times, principalmente Vila Nova e Atlético. É lógico que o Goiás tem chance, mas meu destaque é esse jogo em casa do Vila e o Atlético fora de casa. Se ganhar, aí entra mais ainda na disputa.
4: Beleza, então. Olha, tivemos hoje pela Libertadores da América. Platense 2, Fluminense 1. Primeiro jogo no Brasil, Fluminense venceu por 2-0. Fluminense classificou. Pela Sul-Americana, encerrado, Vasco 2, Santa Fé 0. Vasco está na final. O São Paulo vai perdendo para o Boca Juniors por 1-0. Marcou um gol, mas não valeu. Pela Série B, Náutico 3, Operário do Paraná 3. Tivemos Londrina 6, Ponte Preta 0. E em encerrado, CRB 2, Sport 1.
5: Exatamente.
4: Jogo já finalizado. É isso aí. Duarte, seu destaque final.
6: Destaque final vai pro Giovani Soares, né? Tá gastando a bola, atravessa um grande momento, jogador promissor lá do Atlético Goianiense.
4: Beleza, então. Aliás, ele me fez, Luizinho, aquele jogo de domingo lá, levar eu no início dos anos 80 aqui em Novo Horizonte, eu tive um jogo que eu dei 6 assistências, e só que teve uma diferença. Eu marquei 4 gols, dei 6 assistências e marquei 4.
5: Boa noite, Nilton.
4: Boa noite, Claudinho. Boa noite, Luiz Duarte. Um abraço, doutor Renato Mafra, pro Zé do Norte. Depois dessa, você vai dormir, né, Zé? Abraço, amanhã estaremos de volta aqui às 9 da noite. Boca Juniors vai vencendo o São Paulo por 1-0. Um abraço, galera.
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1: Olá, uma boa noite.
7: Boa noite para você que nos acompanha em todo o país.
1: Terça-feira, 15 de setembro de 2026.
7: Vamos aos destaques do dia.
1: A infraestrutura por trás da tela. Data centers mantém o mundo conectado.
7: E Brasil sanciona a lei que cria regime tributário especial para a instalação desses espaços no país.
1: É o Redata. A medida prevê incentivos fiscais e o uso de energia renovável. Pablo Mundim.
8: A nova legislação também contempla serviços de computação em nuvem e operações de inteligência artificial, como treinamento e geração de respostas por modelos de IA.
7: Produção agrícola e pecuária.
1: Brasil colheu cerca de 361 milhões de toneladas de grãos na safra 2025-26, 2,6% a mais em relação à anterior.
7: E produção de carnes deve ultrapassar 34 milhões de toneladas em 2026 e 2027. Natália Kozlik.
9: De acordo com a Conab, o resultado permitirá um aumento nas exportações sem comprometer o abastecimento do mercado interno.
1: Um refúgio científico no meio da Amazônia.
7: Às margens do Lago Tefé, a biblioteca reúne mais de 28 mil obras ligadas à região. Cleide Lopes.
10: Localizada em uma região cercada por áreas protegidas, ela é o único local com conteúdo científico em um raio de mais de 500 quilômetros.
1: Hoje na apresentação, Luciana Vasconcelos e Nazi Brum.
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1: Sancionado o regime especial de tributação para serviços de data centers, o Redata.
7: A lei prevê incentivos fiscais e suspende a cobrança de tributos federais para a compra de equipamentos destinados à instalação, ampliação e modernização dos centros de tecnologia, os data centers.
1: Uma das obrigações das empresas é o compromisso com a sustentabilidade e o uso de energia limpa.
7: Mas você sabe o que são os data centers? Vamos entender na reportagem de Pablo Mundim.
8: Data centers são estruturas que armazenam, processam e gerenciam grandes volumes de dados e aplicações digitais. O Brasil passa a ter um regime especial de tributação para estimular a instalação de data centers no país. A nova lei cria incentivos fiscais para a compra de equipamentos usados nesses centros de processamento de dados. Para ter acesso aos benefícios, as empresas terão de cumprir contrapartidas, entre elas, reservar pelo menos 10% da capacidade de processamento para o mercado interno, utilizar energia de fontes limpas ou renováveis e investir no país. Também haverá exigências de eficiência no uso da água para o resfriamento dos equipamentos. O secretário executivo do Ministério da Fazenda, Rogério Seron, destaca o papel dessa medida na indústria 4.0.
11: É uma crítica muito recorrente quando se discute data centers, a questão do consumo excessivo de água e que isso pode ser um problema. As novas soluções já que se chamam de circuitos fechados, o projeto endereça isso de uma forma muito adequada. Então, o consumo de água não será um problema. E a energia, a nossa energia, sim, é muito. Esses data centers consomem muita energia, mas diferente do resto do mundo, aqui a gente produz energia limpa, de baixo carbono e renovável. Então, novamente, isso não vai ser um gargalo, vai ser uma grande oportunidade.
8: A nova legislação também contempla serviços de computação em nuvem e operações de inteligência artificial, como treinamento e geração de respostas por modelos de IA. Segundo o ministro do Desenvolvimento, Indústria, Comércio e Serviços, Márcio Elias Rosa, o regime prevê a suspensão por 5 anos de tributos na compra de componentes eletrônicos e outros equipamentos de tecnologia da informação e comunicação.
12: Há uma suspensão dos tributos federais. Nós temos a expectativa de que estados nos acompanhem, que os municípios nos acompanhem, mas o fato é que há uma suspensão dos tributos federais sempre que o produto não tiver produção nacional equivalente, desde que seja destinado para o ativo, né, imobilizado desses investimentos, e vale por 5 anos. Ou seja, nós estamos em face de uma grande inovação.
8: A entrada no programa dependerá de autorização do Ministério da Fazenda e as empresas precisam estar em dia com os tributos federais. Reportagem Pablo Mundim.
1: A gente acabou de falar dos incentivos aos data centers, aqueles galpões gigantes, verdadeiros supercomputadores que fazem a mágica da internet acontecer hoje em dia, guardando nossas fotos e fazendo funcionar a inteligência artificial.
7: Mas para entender como a gente chegou até aqui, vale a pena voltar um pouquinho no tempo e ver como a internet evoluiu ao longo das décadas.
1: Quem é dessa época vai lembrar. 30 anos atrás, navegar na web era aquela novela da conexão discada, cheia de bips, chiados e paciência.
7: Pois é, Nazi, de lá para cá tudo mudou. Hoje, mais de 90% dos brasileiros estão conectados. E aquela internet lenta deu lugar a uma rede rápida, que está na palma da mão, no celular, no trabalho e no nosso dia a dia.
1: Pois é, confira os detalhes dessa evolução na reportagem de Gabriela Noronha.
13: Quem lembra desse som inconfundível da conexão discada? Há cerca de 30 anos, esses bips e chiados significavam que alguém estava se conectando ao mundo novo. No Brasil, a internet começou a se popularizar no final dos anos 90 por meio de modems ligados à linha telefônica. Só na década de 2000, com a introdução da banda larga, foram possíveis conexões mais rápidas e estáveis, como explica Giovanni Almeida, professor da Faculdade de Ciências e Tecnologias em Engenharia da Universidade de Brasília.
14: No início era a tecnologia discada, então quem poderia ter acesso à internet era quem tinha um telefone em casa, e depois então começa a ter uma evolução que é quando surge a tecnologia que a gente, né, chama de rede de telefonia celular. Então, se tem desde a primeira geração, né? É por isso que tem 1G, 2G, 3G, 4G e hoje 5G. Aí, a partir da tecnologia 4G, é que ficou mais forte, e aí coincide com o uso do smartphone, surgimento do smartphone, que aí permite que hoje a gente tenha, né, esse acesso na palma da mão.
13: Com a expansão da infraestrutura de internet e a diversificação das tecnologias, cerca de 169 milhões de pessoas no Brasil já estão conectadas hoje. Segundo dados do Instituto Brasileiro de Geografia e Estatística, o IBGE, mais de 90% da população já tem acesso à rede. O que muitos não sabem é que, embora o destino final seja a tela do celular ou do computador, o caminho percorrido pelo sinal varia entre a fibra ótica, a rede móvel e o satélite. De acordo com Thiago Brown, assessor do Departamento de Investimento e Inovação do Ministério das Comunicações, cada tecnologia atende a uma realidade geográfica e a diferentes necessidades de uso.
15: O que é muito importante a gente ter em mente é que todas essas tecnologias, seja satélite, telefonia móvel ou fibra ótica, elas se complementam, né? Então, naquela região onde é mais difícil chegar a fibra ótica, a gente consegue, através de uma comunicação telefonia móvel, levar conectividade banda larga para a população. E aí, mais difícil ainda, aquela região mesmo remota, de rural, de fronteira, por exemplo, em estados que tem muita densidade de floresta, mas existe gente morando ali, existem brasileiros morando ali, a gente tem a solução via satélite para levar também.
13: O assessor do Ministério das Comunicações destaca ainda que, para além das experiências cotidianas, redes estáveis e ultra rápidas permitem o acesso a serviços públicos digitais, como telemedicina e conteúdos educativos.
15: Com a chegada da internet de alta velocidade, a gente consegue levar saúde. Um especialista da área médica consegue fazer o atendimento desse brasileiro que está numa região rural, por exemplo, né? E aí, acesso à educação nem se fala, né? A internet hoje tem todo o conteúdo de todos os tipos.
13: Para mais informações sobre as tecnologias disponíveis e a qualidade dos serviços prestados, basta consultar a página da Anatel na internet, no endereço anatel.gov.br. A agência regula e fiscaliza o setor de telecomunicações, estabelecendo normas técnicas e mediando conflitos entre consumidores e operadoras. Reportagem Gabriela Noronha.
7: O Brasil colheu cerca de 361 milhões de toneladas na safra 2025-26, segundo estimativa da Companhia Nacional de Abastecimento, a Conab.
1: O volume representa alta de 2,6% em relação à temporada anterior. A área plantada também deve crescer, chegando a 83,5 milhões de hectares. Confira na reportagem.
16: A produção brasileira de grãos na safra 2025-2026 fechou o ciclo estimado em 361 milhões e 700 mil toneladas, segundo a Companhia Nacional de Abastecimento, a Conab. É o 12º e último levantamento para o período de setembro do ano passado a agosto deste ano. Os números mostram um aumento de 2,6% em relação à temporada anterior. A área de plantio estimada é de 83 milhões e 500 mil hectares, crescimento de 1,7% em comparação com o ciclo anterior. Os maiores aumentos de área estão nas lavouras de soja e milho. Segundo Nayara Bittencourt, diretora de Política Agrícola e Informações da Conab, as condições climáticas contribuíram para os dados estimados.
17: Então, em relação à soja, nós temos 180,4 milhões de toneladas colhidas. Esse resultado ele decorre tanto de uma expansão de área plantada e também das condições climáticas que foram bastante favoráveis nesse ano, com uma boa produtividade do ciclo. O milho também é uma cultura de destaque aqui, com 144 milhões de toneladas, também com condições climáticas bastante favoráveis nas principais regiões produtoras.
16: A Conab também apresentou uma estimativa para a próxima safra, de 2026 a 2027. A produção brasileira pode chegar a 366 milhões e 600 mil toneladas de grãos. Soja e milho apresentam tendência de crescimento. De acordo com a Conab, o resultado projetado reflete uma maior área semeada, o que compensa uma ligeira perda esperada na produtividade média nacional das lavouras. Quem comenta é o presidente da companhia, Silvio Porto.
18: Nós estamos apresentando aqui uma expectativa de crescimento de área praticamente para todas as culturas, mas nós estamos identificando uma redução de área no Rio Grande do Sul, mas nós estamos identificando também uma compensação dessa redução em outros estados.
16: O IBGE, que faz um levantamento anual da safra, estima para 2026 uma produção agrícola de 352 milhões e 900 mil toneladas, 2% acima do resultado registrado em 2025. Arroz, milho e soja representam 92,9% da produção estimada e ocupam 87,4% da área a ser colhida. Entre as regiões, o Centro-Oeste apresenta a maior estimativa de produção, seguido por Sul, Sudeste, Nordeste e Norte. E Mato Grosso é o maior produtor, com 32,1%, seguido por Paraná, Rio Grande do Sul, Goiás, Mato Grosso do Sul e Minas Gerais. Com locução de Thaís de Araújo, reportagem Luciana Colares de Holanda.
7: No mercado de carnes, também há projeção de alta nos próximos anos.
1: Segundo a Conab, o resultado será puxado pela produção de carne suína e de frango em 2026 e 2027.
19: Segundo projeções da Conab, Companhia Nacional de Abastecimento, a produção brasileira de carnes deve ultrapassar 34 milhões de toneladas neste ano e no próximo. O valor é 2% maior que o volume obtido em 2025 e foi influenciado sobretudo pela avicultura de corte e a suinocultura. De acordo com a Conab, o resultado permitirá um aumento nas exportações sem comprometer o abastecimento do mercado interno. Os dados divulgados nesta terça-feira também estimam alta na produção de ovos no país nos próximos anos. A publicação completa pode ser acessada no endereço www.gov.br/conab. Natália Koslick para a Voz do Brasil.
7: Atenção, participantes da Prova Nacional Docente.
1: O Instituto Nacional de Estudos e Pesquisas Educacionais Anísio Teixeira, o INEP, recomenda aos inscritos consultar com antecedência o local de prova, que será aplicada no próximo domingo, 20 de setembro.
7: As informações estão disponíveis no cartão de confirmação da inscrição no sistema PND.
1: Os portões serão abertos ao meio-dia, no horário de Brasília, e fechados pontualmente à 1 da tarde.
7: O resultado final está previsto para 15 de dezembro.
1: Mais informações em pnd.inep.gov.br.
7: Dicas do Enem.
20: Oi, meu nome é Davi Enzo e a minha pergunta é: quantas horas por dia eu preciso estudar?
7: professora de Biologia Maria Antônia Ferreira vai responder essa dúvida. Vamos conferir.
2: Para essa pergunta, não existe uma resposta exata, porque isso é muito individual de cada um. Eu diria para vocês focarem mais em qualidade de estudo e menos em tempo. Porque, por exemplo, se você estudar 2 horas por dia, mas essas 2 horas forem bem proveitosas com foco total, é mais eficiente do que 5 horas toda hora oscilando o foco. Então, eu acho que assim, o máximo possível que você consiga manter um bom rendimento, um bom foco ali nesse tempo de estudos. Lembre-se, no dia da prova vocês estarão realizando exercícios. Vocês precisam estar preparados para responder questões. O Enem é muito mais do que simplesmente decorar um monte de teoria. Ele é uma prova de leitura, interpretação e preparação para responder exercícios.
7: As provas do Enem vão ser realizadas nos dias 8 e 15 de novembro. Se prepare e acompanhe as nossas dicas toda terça-feira aqui na Voz do Brasil e também

0: Amazônia Brasileira.
1: Ela é um centro de pesquisa de excelência vinculado ao Ministério da Ciência, Tecnologia e Inovação.
2: Preservar a Amazônia é garantir vidas no planeta, mas para preservar é preciso conhecer, e é justamente esse o objetivo da biblioteca Henri Waterbeats. Às margens do Lago Tefé, no Amazonas, a biblioteca conta com 28 mil obras científicas dedicadas à região. Mais do que reunir livros, a biblioteca é há mais de 3 décadas uma guardiã da memória científica da Amazônia. A bibliotecária Graciete do Socorro Rolim conta um pouco sobre a sua história.
3: Nós temos vários títulos de vários viajantes naturalistas que andou aqui pela região amazônica. Se você quiser fazer uma pesquisa histórica dos primeiros estudos relacionados aqui na região, tanto na parte de biologia, botânica, zoologia, arqueologia, a parte da antropologia, esses livros, eles são fontes riquíssimos dessas informações.
2: O acervo conta com publicações sobre a conservação da biodiversidade, uso sustentável dos recursos naturais, estudos sobre populações ribeirinhas e diversidade socioambiental. A biblioteca é uma fonte de consulta para pesquisadores, estudantes e profissionais de diversas áreas. Localizada em uma região cercada por áreas protegidas, ela é o único local com conteúdo científico em um raio de mais de 500 quilômetros, como explica Graciete do Socorro Rolim.
3: Além da importância dela científica, né, o lugar é muito bonito. Tem os janelões de vidro. Então, dá a vista direta para o Lago Tefé. A vista é muito linda.
2: Para saber mais sobre a biblioteca Henri Waterbeats, é só acessar a página mamirauá.org.br. Reportagem Cleide Lopes.
0: Os gabaritos preliminares do Exame Nacional de Avaliação da Formação Médica, o ENAMED, e da primeira etapa do Revalida já estão disponíveis para consulta.
1: O prazo para apresentar recursos termina nesta quinta-feira, dia 17 de setembro.
0: As versões definitivas do gabarito oficial da prova, objetiva e o resultado definitivo, serão publicados no dia 4 de dezembro.
1: O ENAMED avalia a formação médica, já o Revalida comprova diplomas médicos expedidos por universidades de fora do Brasil para exercício profissional no SUS.
0: Para mais informações, acesse gov.br/inep.
1: Conhecer o território indígena e seus caminhos pode fazer toda a diferença na hora de salvar uma vida.
0: Por isso, foi implementado um projeto piloto em Dourados, no Mato Grosso do Sul, o SAMU Indígena.
1: A equipe conta com profissionais indígenas e reduzem mais da metade o tempo de resposta em emergências em saúde nos territórios.
4: Com atendimento na língua nativa, o SAMU indígena funciona 24 horas por dia, 7 dias por semana, e atende cerca de 25 mil indígenas de 3 etnias que vivem na reserva Dourados, em Mato Grosso do Sul. Desde agosto do ano passado, quando foi implementado o projeto piloto, o serviço já registrou mais de 2.400 ocorrências, uma média de 204 atendimentos por mês. A secretária de Saúde Indígena do Ministério da Saúde, Lucinha Tremembé, diz que o SAMU indígena dá mais celeridade aos atendimentos de urgência.
5: Com o SAMU, a gente consegue aí um fato muito importante, que é a redução do tempo de espera.
4: O número para acionar o serviço é o mesmo que funciona no restante do país, o 192. O que muda no caso do SAMU indígena é a equipe. Ao todo, são 14 profissionais da saúde. 7 deles são indígenas e falam fluentemente português e guarani. A equipe também conhece bem a região, o que dá mais celeridade ao atendimento. O Everton Nunes, da etnia Terena, é um dos enfermeiros que trabalham na viatura e fala da importância da rapidez na resposta ao chamado.
6: O que difere é que nós já conhecemos a aldeia, né? A gente sabe por onde conseguimos entrar, até porque em dia de chuva é mais difícil de entrar. Os condutores sabem, por aqui eu não posso passar, porque se eu passar por aqui, a minha VTR vai ficar. Essa questão de logística mesmo, da condução, do condutor levar a equipe até

0: esse atendimento e até também do tempo resposta. Tempo é vida.
1: As comunidades indígenas da reserva de Dourados contam com o suporte de duas unidades básicas de saúde indígena, um polo base e um distrito sanitário especial indígena. Mas nos casos de ocorrências mais graves, a equipe do SAMU leva o paciente para unidades de saúde e hospitais da região para atendimento especializado. Reportagem Graziele Bezerra.
2: Com as eleições chegando, é importante reforçar: o voto é livre e secreto.
3: Prática de assédio eleitoral no trabalho é crime.
2: Quem traz os detalhes é a repórter Larissa Graciano.
4: Nos últimos 4 anos, o Ministério Público do Trabalho recebeu quase 5 mil denúncias de assédio eleitoral. O voto é secreto, é um direito previsto na Constituição. Mas tem patrão, tem chefe que usa do cargo e do poder econômico para pressionar empregados a apoiar esse ou aquele candidato. E isso é crime. No começo, a prática do assédio eleitoral envolvia pressões diretas, como ameaça de demissão. Hoje, a maioria dos casos é mais velada, como mensagens do chefe com vídeo ou pesquisas eleitorais postadas em grupos da empresa ou enviadas diretamente ao trabalhador. Falas do patrão no ambiente de trabalho, sugerindo que a situação pode ficar difícil se determinado candidato vencer, é outro exemplo. E para configurar assédio, não precisa ser um ato repetido. É que essa pressão

0: que tenha poder econômico privilegiado, possa coagir outras pessoas e, portanto, desequilibrar o pleito.
1: Uma das provas mais comuns apresentadas pelo trabalhador são as conversas de WhatsApp. Por isso, a orientação para você que é dono de empresa ou coordenador de uma área e que tem poder hierárquico sobre seus trabalhadores é saber os limites do que pode e do que não pode, como alerta o procurador do trabalho, Igor Souza Gonçalves.
2: O empregador tem direito à sua liberdade de pensamento, à sua liberdade política. Mas quando ele está dentro do ambiente empresarial, ainda que ele esteja num grupo de WhatsApp, numa conversa informal com aquele determinado trabalhador, ele deve se recordar que, em muitos casos, o que está ali não é o CPF dele, é o CNPJ dele. Então, às vezes, esse tipo de brincadeira, esse tipo de mensagem, ele pode ter uma conotação e um potencial de constranger aquele determinado trabalhador. A gente já teve diversas condenações aí a valores vultuosos, né, nas eleições de 2022, de 2024, a responsabilização de empregadores públicos e privados, condenações de dano moral coletivo que passaram e a casa dos milhões, né, porque é um dano que se entende que não é só a liberdade de pensamento do trabalhador, é um dano a toda a democracia.
1: Abrir as portas da fábrica, da loja ou da repartição pública para que um candidato converse com os funcionários é outro tipo bem comum de assédio eleitoral e deve ser denunciado. Para prevenir a prática também no serviço público, foram realizadas mais de 50 palestras em vários órgãos federais. Houve ainda a assinatura de uma parceria para dar agilidade no encaminhamento das denúncias que podem ser feitas, por exemplo, no site do MPT, o Ministério Público do Trabalho. De Brasília, Larissa Graciano.
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4: Fique agora com as notícias do Poder Judiciário do Congresso Nacional. Uma boa noite.
3: Boa noite, até amanhã.
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7: STF analisa petição referente ao relatório da PF no âmbito do caso Master.
8: STJ define que milhas e pontos de programas de fidelidade podem ser penhorados para pagar dívidas.
7: Mesários vão até o dia 3 de outubro para concluir o treinamento para as eleições 2026.
8: Boa noite, eu sou Leandro Bezerra.
7: E eu sou Walter Lima.
8: O plenário do Supremo Tribunal Federal realizou nesta terça-feira uma sessão extraordinária com o objetivo de analisar a petição 16662 referente ao relatório produzido pela Polícia Federal no âmbito do caso Master, relacionado ao ministro Alexandre de Moraes.
7: Na sessão de hoje, os ministros debateram questão de ordem apresentada pelo decano da corte, ministro Gilmar Mendes.
8: Os ministros, neste primeiro momento, analisam se acompanham ou não o presidente do STF, ministro Edson Fachin, no sentido de julgar a petição 16662 separadamente da petição que faz questionamentos sobre a conduta do ministro André Mendonça nas investigações sobre o caso Master.
7: Depois houve o pedido de vista do ministro Flávio Dino para ter mais tempo para analisar o caso e o julgamento foi suspenso.
8: Milhas aéreas e pontos de programas de fidelidade podem ser penhorados para pagar dívidas.
7: O entendimento é do STJ, Fátima Uchoa.
9: A penhora é um ato processual que vincula bens do devedor ao pagamento de dívidas. Uma empresa credora pediu que operadoras de cartão de crédito e programas de fidelidade de companhias aéreas informassem a existência de pontos em nome de um devedor. O Tribunal de Justiça do Distrito Federal negou o pedido, mas no STJ a relatora ministra Nancy Andrighi destacou que a lei não impede, em regra, a penhora de pontos de fidelidade com valor econômico, que são considerados bens digitais integrantes do patrimônio do devedor. E no caso julgado, a empresa deverá indicar quais programas pretende consultar para que o tribunal de origem avalie a possibilidade de penhora.
8: Você já teve dificuldade para se desconectar do trabalho?
7: Para chamar a atenção para este problema, o TST e a Universidade de Brasília lançaram uma campanha sobre saúde mental. Larissa Batista.
10: A campanha tem um recado direto: sua saúde é a fronteira que o trabalho não pode ultrapassar. E ela mostra que o descanso também é cuidado. Os materiais serão divulgados durante o mês de setembro nas redes sociais da Justiça do Trabalho, em parceria com os 24

0: 4 TRTs espalhados pelo Brasil. Não deixe de conferir. E se precisar de apoio emocional, ligue para o Centro de Valorização da Vida, pelo número 188. As ligações são gratuitas e o atendimento é feito 24 horas por dia.
1: Mesários têm até o dia 3 de outubro para concluir treinamento para eleições 2026.
2: Capacitação pode ser feita pelo aplicativo Mesário ou pelo ambiente virtual de aprendizagem do TSE. Fábio Ruas.
3: Além da capacitação à distância, o treinamento também pode ser presencial, de acordo com a orientação de cada cartório eleitoral. O curso virtual reúne informações sobre os procedimentos que deverão ser adotados por quem vai trabalhar nas sessões eleitorais. O conteúdo foi atualizado para as eleições 2026 e contempla o novo fluxo de votação, com orientações práticas para o dia da eleição. Quem concluir o treinamento e trabalhar nos dois turnos poderá acumular 6 dias de folga.
1: Justiça Federal condena líder de esquema financeiro a mais de 23 anos de prisão por lavagem de dinheiro.
2: Decisão atendeu a pedido do MPF e também responsabilizou outros dois envolvidos na fraude. Carla Zanetti.
4: Segundo investigações, o esquema fraudulento operava a partir da cooptação de vítimas para contratação de empréstimos consignados de alto valor em instituições financeiras. Em troca, os suspeitos prometiam quitar as parcelas dos financiamentos e repassar os lucros do investimento para as vítimas. Entre 2019 e 2022, foram movimentados cerca de 156 milhões de reais. O réu líder do esquema foi condenado a 23 anos de reclusão por lavagem de dinheiro. Já os outros dois acusados já estão cumprindo as próprias penas.
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1: A você uma boa noite.
2: E até amanhã.
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7: Eu sou Humberto Pinheiro e estes são os destaques de hoje do Jornal do Senado, que começa agora. Senado deve analisar projeto que protege recursos do Fundo Constitucional do Distrito Federal. Campanha busca conscientizar a população sobre a doação de órgãos. Senado vende mais de 20 mil livros na Bienal de São Paulo. Boa noite. O Senado Federal deve analisar o projeto de lei complementar que busca proteger os recursos do Fundo Constitucional do Distrito Federal. A proposta altera o novo arcabouço fiscal para garantir o funcionamento dos serviços essenciais da capital do país. Repórter Douglas Castilho.
8: O texto tem como objetivo central retirar o Fundo Constitucional do Distrito Federal, o FCDF, das restrições fiscais que recentemente passaram a limitar o aumento dos seus recursos. O FCDF é utilizado para manter as polícias militar, civil e penal, o Corpo de Bombeiros, a saúde e a educação de Brasília, mas passou a ter seu orçamento obrigatoriamente limitado nos anos em que a União registrar contas no vermelho. O consultor de orçamento do Senado, Sérgio Machado, demonstrou cautela com as idas e vindas de exceções às regras fiscais, porque podem prejudicar a transparência orçamentária.
9: O problema da inclusão sucessiva de exceções às regras fiscais é que isso traz prejuízo à transparência, à simplicidade do nosso sistema orçamentário e, em alguma medida, à própria efetividade da medida original. Por outro lado, é claro que há mérito em muitas dessas exceções. Afinal, estamos mesmo tratando de uma obrigação prevista constitucionalmente.
8: A lei do arcabouço fiscal já havia excluído expressamente o FCDF dos limites de controle de gasto, mas uma lei complementar aprovada em agosto estabeleceu uma regra geral que afetou os repasses ao fundo. O projeto agora apresentado altera esse quadro ao inserir uma exceção expressa para o FCDF, garantindo que seu reajuste volte a acompanhar integralmente a variação da receita corrente líquida. O projeto aguarda envio para as comissões do Senado.
7: Estamos em um mês marcado por campanhas de conscientização sobre diversos temas. Uma delas é o Setembro Verde, que alerta para a importância da doação de órgãos. A campanha busca informar a população e incentivar a doação, um gesto que pode salvar vidas. Repórter Lana Dias.
10: A decisão comunicada de se tornar um doador de órgãos pode orientar a família no momento de luto e, principalmente, salvar a vida de quem aguarda um transplante. É por isso que existe o Setembro Verde, com o objetivo de conscientizar a população sobre a importância da doação. A campanha é relacionada ao Dia Nacional da Doação de Órgãos, em 27 de setembro, e busca, sobretudo, incentivar as pessoas a expressarem a vontade ainda em vida às suas famílias, como explicou a médica nefrologista da Fundação ProRim, Amanda Meyer da Luz.
11: Durante todo esse mês, nós procuramos esclarecer dúvidas, combater mitos e principalmente estimular pessoas a ter essa conversa com a sua família sobre o seu desejo de serem doadores. Hoje nós sabemos que existem mais de 45 mil pessoas em uma lista de espera para um rim.
10: A doação pode acontecer em duas circunstâncias. A primeira é com doador vivo, quando estiver saudável e em condições para que o procedimento não prejudique sua saúde. A outra é com doador falecido, quando a morte encefálica é decretada. Amanda esclareceu que, nessa situação, a família é acolhida e consultada sobre a doação.
11: Após a confirmação, então, dessa morte encefálica, a família é acolhida e é consultada sobre a doação. Se houver, então, a autorização, são realizados, então, por último, exames para avaliar quais órgãos, né, podem ser aproveitados. Um deles, então, pode ser o rim. Então, a central de transplantes identifica o possível depois receptor, segundo os critérios clínicos, critérios de compatibilidade, tempo de espera e logística para a chegada do órgão na pessoa que será a receptora.
10: A doação e o transplante de órgãos e tecidos são incentivados por lei no Brasil, que prevê, na última semana de setembro, a realização de atividades de conscientização dos estudantes de todos os níveis de ensino. Quem deseja ser doador ou doadora de órgãos deve conversar com a família. Mais de 49.500 pessoas aguardam transplante de órgãos no Brasil, segundo a lista de espera do Ministério da Saúde.
7: Mais de 20 mil livros foram vendidos pela Livraria do Senado durante a Bienal do Livro de São Paulo, realizada neste mês. A Constituição Federal e títulos sobre a história do Brasil estiveram entre as obras mais procuradas. Outro destaque foi a coleção Em Miúdos, que leva a educação cidadã a crianças e jovens por meio de ilustrações e linguagem informal. A 28ª Bienal Internacional do Livro de São Paulo terminou no domingo, dia 13. O Senado levou ao público uma variedade de títulos e também apresentou iniciativas de educação legislativa, preservação da memória e participação popular. A reportagem é de Yasmin Rodrigues.
12: O Senado participou com cerca de 250 títulos publicados pela própria casa. O espaço também recebeu atividades sobre o arquivo e a biblioteca do Senado, a coleção Escritoras do Brasil, Sustentabilidade e o programa E-Cidadania, que aproxima a população do processo legislativo. A servidora do Senado, Paula Oda, explica que a proposta foi apresentar ao visitante diferentes formas de conhecer e se aproximar da casa.
13: O espaço de eventos, ele é muito interessante, porque a instituição tem a possibilidade de conversar com a sociedade aqui. E mais do que vir aqui só e vender livros, a gente tá aqui para representar a instituição, a gente tá aqui para demonstrar, né, tudo que a gente tem de melhor pro cidadão, que muitas vezes não conhece tudo isso.
12: Entre livros de história e legislação e documentos que preservam a memória do país, a presença na Bienal mostrou que aproximar o cidadão do legislativo também pode começar por algo tão simples quanto abrir um livro.
7: Um projeto que autoriza porte de arma de fogo para mulheres sob medida protetiva da Lei Maria da Penha avança no Senado. Ao defender o projeto, o relator, senador Flávio Bolsonaro, do PL do Rio de Janeiro, alegou que o agressor se aproveita da vulnerabilidade física da mulher para colocá-la novamente em risco e defendeu a concessão do porte. A reportagem é de Bruno Lourenço.
14: O projeto de lei que está pronto para ser votado na Comissão de Segurança Pública altera altera o Estatuto do Desarmamento para garantir o direito ao porte de arma de fogo a mulheres sob o amparo de medidas protetivas da Lei Maria da Penha. O texto também reduz a idade mínima de 25 para 18 anos, tanto para a aquisição quanto para o porte de arma pelas vítimas. O relator, senador Flávio Bolsonaro, do PL do Rio de Janeiro, alegou que o agressor se aproveita da vulnerabilidade física da mulher para colocá-la novamente em risco e defendeu a concessão do porte.
15: A arma de fogo, caso assim deseje a mulher, sob medida protetiva de urgência, servirá como instrumento equalizador contra a diferença de força física existente entre ela e o agressor. Ressaltamos que o porte de arma de fogo não será obrigatório, mas apenas facultativo, somente para as mulheres sob medidas protetivas de urgência e
16: 10 anos de idade.
17: O substitutivo de Amanda Gentil, Velha e Rosário para defender a proposta. Segundo o deputado, o projeto estabelece critérios técnicos para a criação dos municípios e pode facilitar o acesso da população a serviços públicos, além de estimular o desenvolvimento regional.
18: Da Vitória, do PP do Espírito Santo, defende a aprovação de projeto que permite transformar a ocupação regular de terrenos de marinha em direito de uso registrado em cartório. Pela proposta de sua autoria, a União permanece como proprietária enquanto o morador passa a ter o domínio útil do imóvel.
19: Da Vitória explica que a medida alcança ocupantes inscritos na Secretaria do Patrimônio da União com posse pacífica há pelo menos 5 anos. O texto mantém a cobrança anual pelo domínio útil do terreno, além da taxa devida quando esse direito for transferido a outra pessoa.
18: Está pronto para a pauta da Comissão da Amazônia o relatório de Dilvanda Faro, do PT do Pará, ao projeto que amplia garantias em desapropriações por utilidade pública. O texto determina processo prévio e proteção reforçada a comunidades tradicionais e famílias de baixa renda.
19: De acordo com Dilvanda Faro, o projeto supera a lógica patrimonial ao incorporar dimensões sociais, culturais e territoriais, garantindo a manifestação prévia dos atingidos e reconhecendo o valor subjetivo da terra.
18: É de Elmar Nascimento, do União da Bahia, projeto para levar perícias médicas do INSS a localidades de difícil acesso. Entre os critérios previstos estão distância superior a 100 quilômetros da agência mais próxima, problemas de deslocamento da população e demanda reprimida pelo atendimento.
19: A proposta de Elmar Nascimento determina que o atendimento ocorra pelo menos uma vez por mês nessas localidades. Ele explica que, ao cumprir a medida, o INSS poderá utilizar unidades móveis, realizar mutirões, recorrer à telemedicina ou deslocar peritos para os municípios.
5: Meio Ambiente.
18: Gleisi Hoffmann, do PT do Paraná, quer proibir a exportação de animais destinados ao abate ou à engorda para abate no exterior. A medida vale para bovinos, búfalos, ovinos, caprinos, suínos e equídeos e prevê multas de até R$20 mil por animal, além de outras sanções para quem descumprir a regra.
19: Gleisi Hoffmann ressalta que a proposta não impede a exportação de animais para reprodução, pesquisa e conservação. Segundo a deputada, a iniciativa amplia a proteção e o bem-estar animal e, ao mesmo tempo, estimula o processamento da carne no Brasil, gerando mais valor e emprego no país.
18: Baleia Rossi, do MDB de São Paulo, defende o projeto que autoriza o sepultamento de animais de estimação em jazigos pertencentes à família do tutor, em cemitérios públicos e privados. Ele argumenta que a proposta reconhece o vínculo afetivo entre os tutores e seus animais.
19: De acordo com Baleia Rossi, o projeto estabelece critérios para o sepultamento dos animais, como a comprovação de que a morte não foi causada por doença infecto-contagiosa. Ele afirma que a medida também exige autorização prévia da administração do cemitério.
18: Mário Frias, do PL de São Paulo, é um dos autores da proposta que endurece as regras de proteção aos animais. A ideia é aumentar as penas para crimes de maus tratos, tornar esses crimes hediondos e impunitíveis e determinar a perda da guarda dos animais pelos condenados.
19: O texto, que tem apoio de Mário Frias, também prevê educação sobre proteção animal nas escolas, atendimento veterinário público com castração gratuita e a criação de um cadastro nacional de pessoas condenadas por crimes contra animais.
5: Justiça.
18: Está pronto para ir a plenário o projeto que prevê punições para quem interditar idoso de forma abusiva. A repórter Paula Bittar explica a proposta.
16: A Comissão de Constituição e Justiça da Câmara aprovou um projeto que cria sanções civis e penais para quem tentar interditar idosos de forma abusiva ou fraudulenta. O objetivo é impedir que familiares ou pessoas de confiança utilizem processos judiciais de interdição para assumir o controle de bens e rendimentos de idosos que ainda possuem plena capacidade. O relator, deputado Felipe Carreiras, do PSB de Pernambuco, considerou que é necessário garantir o caráter de medida excepcional para a curatela, com o objetivo apenas de assegurar apoio aos que não consigam praticar atos da vida civil de forma autônoma. Para ele, utilizar a medida com finalidade patrimonial e sucessória representa evidente desvio de finalidade e vulnera direitos fundamentais relacionados à liberdade, à autonomia privada, ao patrimônio e à dignidade da pessoa humana. O texto aprovado define a tentativa de curatela por má-fé como motivo para excluir o herdeiro da sucessão, resultando na perda do direito à herança. Além da sanção civil, o projeto altera o Estatuto da Pessoa Idosa para aumentar a punição nos casos de apropriação ou desvio de bens. A pena para esse crime, que é de reclusão de 1 a 4 anos e multa, será aumentada de 1/3 até a metade se ele for praticado mediante a instauração de processo de curatela abusiva ou fundada em motivos falsos. A proposta também atualiza termos legais e permite que o juiz reconheça a intenção de enganar de forma mais ágil durante o processo, evitando que a lentidão da justiça beneficie herdeiros de má-fé. A proposta, que cria sanções civis e penais para quem tentar interditar idosos de forma abusiva ou fraudulenta, ainda será analisada pelo plenário. Da Rádio Câmara de Brasília, Paula Bittar.
20: Segurança Pública.
21: Projeto de defensor Stélio Denner, do União de Roraima, inclui na Lei Maria da Penha o monitoramento eletrônico do agressor como medida protetiva de urgência em situações de alto risco à mulher. Segundo o deputado, a iniciativa visa conter a escalada do feminicídio no Brasil.
18: Pelo texto de defensor Stélio Denner, o juiz deverá observar novos critérios para conceder a medida protetiva, como casos de ameaça grave, histórico de agressões e perseguição. O texto também prevê a integração da tornozeleira eletrônica com mecanismos de alerta direto à vítima.
20: Direitos humanos.

0: no ensino médio. Para o deputado, a política é também uma medida de enfrentamento ao crime organizado, já que é nessa faixa etária que adolescentes são mais vulneráveis ao aliciamento.
1: Oferecer escola de tempo integral, ou seja, segunda a sexta, de manhã e de tarde, o dia todo, com alimentação durante todo o dia, com formação profissional, com qualificação em várias áreas, cultura, esporte, línguas, e você, com isso, permite, né, que esse adolescente tenha uma melhor formação e perspectivas futuras, sendo afastado do risco da cooptação pelo crime organizado.
2: Jorge Sola acrescenta que a Bahia já conta com mais de 70 escolas de ensino médio reformadas ou construídas, com laboratórios, auditórios e espaços esportivos, e que outras 252 serão entregues. Ele aponta que a parceria com o Programa Federal Pé de Meia ajudou a reduzir a evasão escolar.
0: Termina agora o jornal Câmara dos Deputados, produzido pela Rádio Câmara, com trabalhos técnicos de Wellington Teles e apresentação de Luciana Vieira e Val Monteiro. Boa noite.
2: A Voz do Brasil volta amanhã. Uma boa noite para você.
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12: Copa do Mundo, acho que ninguém ficou com dúvida quanto a isso. Teve até aquela questão no jogo entre Portugal e Croácia, se a bola tinha tocado no jogador ou não. Tocou num fio de cabelo. Eu acho, sinceramente, acho muito difícil cravar se estava ou não. Eu acho um absurdo que você pague o seu ingresso, que você pague para assistir uma transmissão e não saia totalmente convencido. Não, essa decisão da arbitragem foi correta. Eu acho isso um absurdo. Estamos em 2026 e a Comebol precisa se mexer urgentemente.
13: Eu acho que meteram a mão no São Paulo. Acho que meteram a mão com força no São Paulo. Caiame Martins, que trabalha aqui na nossa central técnica, vocês obviamente não vão conseguir ver. Vem, aparece aqui, CG, mete o cabecinho aqui, ó, na câmera. Só pra vocês verem aí. Vocês gostam, né? Tá aí, ó. Vem cá. Mostra aí, ó. Caiame Martins tá aqui, este menino lindo do papai. Baixa a cabeça aí, garoto. Ó, dá um oi aí.
14: Oi.
13: O que ele fez? Ele tá na central, obviamente ele cuida do coração da rádio, que é o áudio perfeito pra chegar até você. E ele veio até o telão. Mostra aqui, Igão, rapidinho, ó. Pegou uma folha e colocou essa folha no televisor. Ele fez exatamente isso. Colocou na televisão, na parte final do corpo do jogador do Boca. A parte final do jogador do Boca, na folha traçada reta, ela dá condições ao Luciano. Então, assim, você tem até o pé do jogador. Você tem as costas, você tem a bunda, você tem o pé do jogador do Boca. Eu acho que na dúvida, velho, tem que ser pro gol. Gol. Entendeu? Então, assim, você, São Paulino, que está assistindo agora a Rádio Bandeirantes, você está vendo com seus próprios olhos uma imagem de frente, uma imagem clara, que dá condição. Eu entendo aqui a dúvida do Léo, normal, pode ser também que daqui a alguns minutos uma nova imagem apareça, mas a imagem da transmissão e essa imagem agora que a gente está colocando para vocês de frente, roubaram o São Paulo, velho. Sonegaram o gol do São Paulo, meteram a mão com força. Eu acho um acinte. O PDV, você aí no Morumbi, essa imagem, ela foi disponibilizada nos telões durante o jogo? Porque a gente sabe que no Campeonato Brasileiro acontece. Na Comebol rola, teve essa imagem aí disponibilizada para o torcedor no Morumbi do Vale?
15: Não, a Comebol não libera, o Capela. Esse é um protocolo nacional, né, do Brasil. Não é um protocolo Comebol. Mas, obviamente, né, tem muita televisão espalhada no Morumbi, nas cadeiras cativas, né, nos próprios camarotes. Então, rapidamente, né, os próprios jogadores já tiveram um sinal ali das arquibancadas. Quem estava no Morumbi, rapidamente, né, mesmo que um fala pro outro ali, já viu. Mas por parte da Comebol, não, nada é mostrado no telão.
13: Só uma vergonha, velho. Ó, na moral, a Comebol é, assim, é uma entidade que, com todo o respeito que me merece, eu não consigo respeitar. Não respeito a Comebol em quase nada. Porque é isso. Você não tem transparência, o que custa colocar no telão, que nem a maior parte do mundo faz? que custa você realmente fazer uma luta e você punir os clubes que passam pano para torcedores racistas, que brigam, que destroem patrimônio público, privado, que se matam nas arquibancadas, que afastam as famílias das arquibancadas, dos estádios? Então, assim, a Comebol é isso aí. Esse gol aí, anulado, marcado pelo Rian Francisco, nada mais é do que o retrato e de como a Comebol muitas vezes enxerga o futebol brasileiro. A Comebol deve babar sangue todos os dias de imaginar que mais uma final da Libertadores ou da Sul-Americana será uma final argentina, como vem acontecendo corriqueiramente ao longo dos últimos anos, rotineiramente ao longo da última década. A verdade é essa. Então, assim, não tô querendo ser leviano, a gente tem que ter muita responsabilidade no microfone, mas esse gol anulado... O São Paulo, que o São Paulo também, né, Léo? Quem manda no São Paulo? Quem vai colocar o negócio na mesa aí amanhã e vai falar, Comebol, é uma vergonha o que vocês fizeram. Vocês têm que explicar, quem vai? O Maciz? Quem?
12: E sinceramente, Capela, se o São Paulo tivesse dominado o jogo, criado um caminhão de chances, feito o Monteiro trabalhar, o goleiro do Boca poderia ter salvado o time, e por um milímetro ou por uma imagem inconclusiva, o São Paulo acabaria eliminado da Copa Sul-Americana. Não foi o caso. Não foi o caso. O São Paulo fez um péssimo jogo hoje. O Boca fez o que quis durante os 90 minutos. Leandro Paredes comandou o Boca Juniors hoje.
13: Dorival chegando, vamos para a entrevista coletiva na íntegra. Abraçando César Golfetti, Christian. Galera tá pistola falando que o São Paulo foi garfado e eu concordo. Vamos lá do VAR, Dorival ao vivo na Bandeirantes.
14: Sendo aqui Dorival Júnior.
16: Dorival, boa noite. Eu queria saber do primeiro para o segundo tempo se a troca do Danielzinho pelo Diógenes foi a única coisa que você detectou que poderia melhorar no São Paulo da primeira para a segunda etapa.
17: Não foi só isso. Nós tivemos um primeiro tempo irreconhecível em todos os aspectos e nós temos que assumir a responsabilidade de tudo isso. Eu poderia ter fechado os olhos e ter tirado 4, 5 jogadores, porque não ia ser nenhum espanto por aquilo que nós deixamos de realizar. Nós não tivemos nada em termos de criação, em termos de bola, de posse, de troca de passes, coisas que nós sempre fizemos com segurança, com tranquilidade. Hoje parecia que nós estávamos totalmente auge, fora do jogo, fora do contexto, e isso daí comprometeu o nosso resultado, infelizmente.
18: Dorival, tudo bem? Em cima disso, então, a torcida de São Paulo fez uma festa muito bonita, até lembrou, né, aqueles momentos em que jogos de quarta-feira de Libertadores da América, a torcida fazia isso dentro do campo também, na chegada do ônibus, né, quando o jogo começou, antes do jogo, estádio lotado, e até parecia que essa atmosfera ela traria um efeito completamente benéfico para os jogadores dentro de campo. Mas pelo menos a impressão que eu fiquei, e me corrija se eu estiver errado, é que muitos dos jogadores pareciam nervosos, não motivados com toda essa atmosfera e nervosos com o tamanho do jogo. Você ficou com essa sensação também?
17: Da mesma forma. Acabou acontecendo isso, nós não esperávamos, não imaginávamos, ainda na parada do meio do tempo, não no intervalo, na parada, eu tentei pontuar sobre isso, que o que nós tínhamos que errar, já havíamos errado, que nós tínhamos que ter um pouco mais de tranquilidade, botar essa bola no chão, fazer as coisas com um pouco mais de segurança, um pouco mais de tranquilidade, começamos a dar uma opção a mais ao nosso companheiro, e não foi isso que nós vimos. O primeiro tempo muito complicado, um nervosismo excessivo comprometendo o nosso rendimento. Então nós deixamos de ter 40, 45, 50 minutos da primeira etapa para uma equipe que precisava criar, jogar e buscar o gol.
19: Trival, boa noite. Gabriel Sarque, bancada Tricolor. Pós-jogo contra o Palmeiras, você falou a respeito da situação do Rian Francisco, que você definiu, né, dentre outras situações, que joga quem tem merecimento no dia a dia, que o jogador se escala. O que te leva a crer que o Rian pode ser uma peça importante para um jogo contra o Coritiba, um empate que o São Paulo tinha em casa quando ele entra aos 80 minutos, e hoje, em um jogo contra o Boca Juniors, um jogo incômodo também pelo placar, para tentar resolver o jogo e não em situações mais cômodas, tranquilas que você teve durante os últimos jogos.
17: Aqui nós não tivemos essa situação cômoda, tranquila, além do que ele está num processo de preparação e nós temos que respeitar esse processo. Eu acho que alguns jogadores estão num estágio um pouquinho mais avançado, o caso do Jordan, que vem numa crescente muito boa. Eu não costumo fazer isso com atletas da base, tendo que jogá-los, assumindo a responsabilidade, não é do meu feitio fazê-lo. Eu gosto de dar oportunidades em momentos um pouco mais sólidos, mais consistentes, onde eles possam entrar com uma segurança um pouco maior. Infelizmente, nós ainda não tivemos esse momento em São Paulo. Eu estou tendo que arriscar de alguma forma. Mas não é a maneira como eu gosto de trabalhar.
20: Dorival aqui, Felipe Oliveira da Nova Brasil. Ao final do jogo, o Luciano falou que está há 6 anos no clube, nunca recebeu salários em dia no São Paulo. Queria saber quanto você acha que isso pode ter interferido no resultado de hoje. E hoje foi seu 16º, se não me falha a memória, jogo como treinador nessa terceira passagem do São Paulo. São Paulo só resta agora o Campeonato Brasileiro. Seu contrato vai até o final do ano. Queria que você já também projetasse esse restante de Campeonato Brasileiro. Foco é de fato os 45 pontos e fizesse uma autoavaliação. Como você enxerga o trabalho do Dorival Júnior nesse momento no São Paulo?
17: Se nós olharmos resultados, não é aquilo que nós queremos entregar. Se nós olharmos equipe, por aquilo que nós encontramos e estamos vivendo, eu acho que tem havido uma melhora, porém os resultados não vêm acompanhando. Eu tenho que reconhecer e entender com relação a atrasos. Isso daí, nesse momento, não pode ser motivo para que a gente fique discutindo uma situação como essa. Nós temos que ter a responsabilidade de assumirmos aquilo que aconteceu outra vez. Nesse momento, todos esperavam uma atuação bem diferente. Era tudo que nós queríamos entregar ao nosso torcedor. O que a torcida vem fazendo pela equipe, pelo clube, impressiona. E tem sido um diferencial, e nós estamos na obrigação com o torcedor, e cada dia aumentando esse crédito, nós temos que cumprir a nossa parte e voltarmos a entregar bons resultados.
20: Dorival, boa noite. Giovanni Chacon, Jovem Pan. Em cima dessa última tua resposta, como você consegue fazer com que o torcedor enxergue essas coisas boas que foram produzidas até aqui nesse seu trabalho, nesse seu retorno, que o torcedor ainda continua um pouco desesperançoso com o que vem pela frente, exatamente em cima desse Campeonato Brasileiro que resta, e também sobre o jogo de hoje, o planejamento que foi feito nos últimos dias e entrar reserva contra o Palmeiras, valeu a pena olhando agora no final de tudo?
17: Valeu a pena. Nós tínhamos a obrigação de segurarmos esses jogadores em razão da sequência que nós tivemos. E principalmente fazendo o jogo num campo sintético, que as colocações internas são que todos os jogadores sentiam muito, o que é natural depois de uma partida realizada em campo nessas condições. Volto a falar que eu não estou aqui entrando no mérito e nem questionando as condições do campo das equipes que o tenham dentro da competição, até porque são autorizados, ponto. O que eu falo é que a nossa recuperação, ela era muito curta, e o Boca fez o mesmo, teve a mesma iniciativa. Então isso daí não pode ser motivos assim. Eu tinha que dar igualdade de condições para minha equipe poder brigar com a equipe do Boca e não com aquela diferença que houve física na primeira partida, onde mesmo assim nós corremos muito lá dentro da Bomboneira. Então assim, era obrigação de mexermos nesse nosso calendário, nós tínhamos que fazê-lo, e não me arrependo de ter feito. Faria novamente se tivesse necessidade nessa sequência que teremos. A outra pergunta
21: sobre o torcedor, o que ele pode ver desse São Paulo que talvez ele não veja?
17: Resultados ele não está vendo, e o futebol ele se limita ao resultado. fora o resultado, ninguém enxerga nada, nada do que acontece. Mesmo com todas as dificuldades que nós tivemos ao longo de todo esse processo, de todo esse período, eu entendo que eu sou o responsável por tudo isso. E dificilmente, não acontecendo resultados, alguém vai enxergar alguma coisa de positivo numa equipe. Então não adianta eu vir aqui e ficar tentando falar de uma maneira ou de outra, me justificar em relação a tudo isso. O resultado não acontecendo, a culpa sempre é pontuada em uma pessoa, e eu não deixo de fazê-lo nesse momento. É a minha pessoa que tem que responder por esse momento que a equipe vive.
0: Dorival, boa noite. Alexandre Salvador, canal Arnaldo Tirone. Queria que você falasse quão uma obrigação, diante desse fator que você falou, né, da postura do São Paulo, quão irreconhecível, você falou de 4, 5 jogadores que falharam muito, né, na primeira etapa. Quanto que agora é obrigação do elenco sua de vencer os próximos 2 confrontos aqui no Morumbi, Internacional e Santos, né, que foi remarcado o jogo? E queria que você, se você puder, contar o que aconteceu agora na porta do vestiário, que deu para ver o Rafinha bastante exaltado, você também olhando em direção ali ao vestiário da arbitragem, imagino. Se puder comentar, por favor.
17: Primeiro que não foram 4 ou 5 jogadores. Nós tivemos uma atuação muito abaixo em equipe. Se eu pudesse fazer uma alteração de 4 ou 5 jogadores, fecharia os olhos e faria sem problemas. A gente tem que tentar acertar. Mais uma vez, nós tivemos uma partida onde uma bola definiu o jogo. Na Bomboneira, uma bola definiu o jogo. Então, assim, mesmo não tendo feito uma partida à altura daquilo que nós queríamos, gostaríamos, e que vínhamos realizando em muitos momentos, ainda assim, as equipes adversárias estão jogando contra a nossa equipe por uma bola, e tem sido, essas equipes têm sido felizes, e tem acontecido. Ali, o problema é apenas que nós mostramos a jogada e a maneira como foi marcado o impedimento. Eu tenho todas as dúvidas do mundo em relação a esse impedimento que foi anotado. Para mim, isso daí não existiu.
1: Desculpa, Dorival, no jogo do Inter do Santos, como importante, como definidor é isso para...
13: Estamos ouvindo a entrevista coletiva ao vivo do técnico Dorival Júnior.
17: Eu acho que nós temos que ver que toda rodada ela é importante para a gente, e queira ou não, nós nos preparamos muito para esse jogo. E infelizmente o nosso retorno foi muito abaixo daquilo que imaginávamos e esperávamos. As correções têm que acontecerem. Futebol, você não pode ficar lamentando e nem tampouco comemorando um resultado. Tem que ser o seguinte, ele tem que ser solucionado de uma forma que felizmente mude ou modifique um pouco o padrão vibratório de tudo aquilo que vem acontecendo.
0: Dorival, boa noite. Diego Bonetti, Rádio ZFM. Para além das questões coletivas que você já disse que não funcionou definitivamente, você acha que faltou espírito de decisão para a equipe? Faltou sangue? Faltou brigar? Faltou entendimento maior do que esse jogo representava?
17: Quando você erra muito, troca de passes, você acaba facilitando e dando a impressão ao adversário que o adversário está muito melhor que você. E na minha opinião foi isso que aconteceu. Nós fomos perdendo a confiança de jogarmos em razão dos nossos erros de passe. E isso acontecia a todo momento. Com isso, não que tenhamos sido passamos apertados, tivemos muitas dificuldades, não foi isso também que aconteceu. Porém, a impressão é que nós perdemos 45, 50 minutos da primeira etapa, sem a possibilidade de termos a bola, de criarmos como sempre fizemos, e tentarmos um domínio um pouco maior da partida. Isso daí acabou comprometendo o nosso resultado, infelizmente.
22: Dorival, Fabiano fala da TMC. Dorival, quando você olha para o banco, o elenco que você tem hoje, ele te atende, te entrega técnica e taticamente que você pensa para o São Paulo? E a partir do resultado de hoje, tendo só o Campeonato Brasileiro, você repensa o esquema com os 3 zagueiros de ofício? Ou você entende que encontrou a formação ideal?
17: Não, eu acho que a gente não pode ficar alterando a todo momento aquilo que ainda não tenha uma consistência. A partir do momento que você tem uma consistência, você pode mexer com peças, que não tem problema, você encontra soluções. A primeira, desculpa.
2: Entrega.
17: Eu acho que eu tenho a obrigação de trabalhar com aqueles atletas que eu tenha em campo, em condições. Quando eu vim para São Paulo, eu estava consciente do elenco que nós tínhamos, das dificuldades que vivíamos, dos problemas que estávamos enfrentando. Eu não posso me ancorar nessa situação e fugir à responsabilidade desse momento que nós estamos vivendo. A falta de alguns resultados, isso daí é todo e total relacionada à minha pessoa. Eu assumo isso e tenho que fazer ainda mais para tentar modificar esse padrão.
3: Dorival, aqui Tomer Savoy, Axis Sports. No começo do ano, o papo sobre o São Paulo alcançar 45 pontos foi rechaçado, dizendo que o São Paulo deveria ser um clube que brigaria por títulos desse ano. Com o fim dessa possibilidade agora, o São Paulo hoje tem um jogo a menos, né, junto com outros 7 clubes, mas está a 5 pontos da zona de rebaixamento e a 12 de uma possível classificação para Libertadores. Com toda a honestidade e transparência que eles são características, qual é o objetivo do São Paulo Futebol Clube no resto da temporada?
17: Obrigado. Nós tínhamos uma confiança muito grande nessa competição, sou muito sincero com vocês. Tínhamos uma confiança de passarmos, de buscarmos depois uma semifinal, lutarmos por esta e tentarmos a melhor colocação possível. Hoje foi frustrante em relação a tudo que imaginávamos. Agora nós temos que nos voltar totalmente para o Campeonato Brasileiro e não podemos vacilar em sentido nenhum. Temos realmente um jogo a mais para poder realizar, mas isso não quer dizer nada. Nós temos que pontuar e entendermos que agora ficamos com uma única possibilidade, e essa possibilidade tem que ser entregue ao nosso torcedor.
4: Darival, aqui Isabela Janela do Lance. Vindo do resultado na Bomboneira, talvez esse fosse um jogo que o São Paulo precisasse ter um pouco mais da posse de bola para controlar, mas você vê que em alguns momentos era uma partida que o meio campo parecia um pouco perdido, né? O Marcos Antônio um pouco mais recuado, o Neuzinho um pouquinho mais preso do que costumava ser visto. Isso foi uma estratégia sua? Você demorou um pouco para mexer nesse setor? E se você acredita que talvez pudesse ter mexido antes para dar mais uma mobilidade ali, pensando principalmente nessa questão do controle da posse de bola e naquela pressão do Paredes, principalmente em cima do Marcos Antônio?
17: Isa, assim, eu não poderia mexer antes na equipe. Senão, primeiro que nós comprometemos a nossa atuação pelo número de passes que nós erramos. E isso não é uma coisa costumeira da equipe de São Paulo. Uma equipe do nível da nossa, errar da forma como nós erramos nos primeiros 45, 50 minutos de jogo. Isso daí comprometeu a nossa atuação. Então não é apenas um ou outro jogador que estava com o posicionamento comprometido. Não, nós fomos comprometendo o nosso sistema de jogo em razão da quantidade de erros que nós tivemos. No intervalo, aos 23 minutos, eu tentei, na parada técnica, eu tentei uma mudança em um posicionamento ou outro e mostrar que tudo que nós tínhamos errado, que já havia acontecido a partir daquele momento, um pouco mais de equilíbrio, tranquilidade, voltarmos a ter um pouco mais de posse, trocarmos um pouco mais de passes com segurança para que fôssemos readquirindo uma confiança maior. E não foi isso que acabou acontecendo, infelizmente. Então, a nossa atuação comprometeu o próprio resultado, porque nós não entendemos a partida como ela precisava ser entendida. E a nossa troca de passes, com o número de erros que nós tivemos, acabou fortalecendo a forma como o adversário vinha atuando.
23: Dorival aqui, Alexander Vieira, Bola VIP Brasil 352. Você falou durante toda a coletiva sobre os erros que São Paulo cometeu, sobre a pausa da hidratação, que você tentou fazer algumas correções e no intervalo. Só que aí você fez apenas a alteração do Jordney para tentar ali melhorar um pouquinho do meio campo. Você acha, analisando agora, você poderia ter feito mais alterações no intervalo para tentar fazer alguma coisa diferente para conseguir a classificação hoje?
17: Nós voltamos com uma equipe um pouco mais consistente. Jordney tomou tomou iniciativas interessantes e começou a puxar um pouco mais e aproximar o nosso meio dos nossos meias e atacantes. Eu acho que isso daí foi um fator importante. A partir de um determinado momento, nós pensamos na alteração, mas a equipe vinha começando a crescer no segundo tempo. Foi bem no momento que nós tomamos o gol. Quando tomamos o gol, aí eu tive que alterar de toda forma. Então, assim, como a equipe vinha mostrando sinais positivos e uma recuperação dentro do início da segunda etapa, a única alteração que nós fizemos, eu acho que ela foi positiva, além dos posicionamentos que nós tentamos mudar, alterando as funções de alguns jogadores, e isso daí nós começamos a ganhar um pouco mais de corpo. Só que foi bem no momento em que nós sofremos o gol, onde pensávamos em algumas alterações para que tivéssemos um pouco mais, um ataque um pouco mais efetivo. Nesse inteirinho nós acabamos mudando alguns outros jogadores, mas aí já numa situação de necessidade e não em razão de tentarmos buscar com equilíbrio aquilo que nos interessava.
2: Encerramos então com o técnico Dorival Júnior.
15: Então,
2: obrigado,
15: Capela, a todos. Palavra do Dorival, destacando, né? Acho que principalmente o começo da coletiva, em que ele expõe de alguma forma a postura do São Paulo no primeiro tempo, ao dizer que ficou muito insatisfeito com a primeira etapa, mas fez só uma mudança. Eu acho que por mais que ele não fale, fica no ar que ele não confia talvez nos jogadores que ele tem à disposição. Depois também, né, como você gosta de usar esse termo, ele concorda que os jogadores do São Paulo jogaram de fralda contra o Boca Juniors pela pressão, né, pela festa que a torcida fez, não surtiu efeito, ou pelo contrário, né, surtiu efeito contrário, e também a questão do Rian Francisco, porque realmente, né, no sábado ele diz que joga é relacionado quem tem o merecimento, dando a entender que o Rian não tinha o merecimento. 48 horas depois, o Rian entra numa fogueira danada para tentar resolver o jogo contra o Boca Juniors. Só uma informação aqui da zona mista: o Gustavo Terreira passou aqui por trás das placas e aí veio uma gritaria do vestiário do Rafinha xingando o Gustavo Terreira de palhaço. Essa é a informação aqui: o Rafinha aos berros xingou o árbitro da partida, o Gustavo Terreira, viu, Capela?
13: Que momento, hein? Ô PDV, eu vou passar pro Léo Gens aqui, mas eu quero primeiro fazer uma pergunta pra você, pra deixar o Léo liberado. Rapidinho, sim ou não? Vai ter muito jogador passando na zona mista aí, ô PDV?
15: Todos precisam passar, eu acho que pra parar um ou dois.
13: Tá. Então eu quero que você faça, sinceramente, uma análise. Você traz a informação como repórter, mas uma análise. Porque eu estava conversando com o Milhose e com o Léo Gens aqui durante a coletiva. Para mim é uma incongruência gigantesca, várias incoerências por parte do Dorival. No sábado, então, quer dizer que o Rian Francisco, ele não merecia estar entre os relacionados, mesmo num time que foi praticamente 100% poupado porque o São Paulo rifou o choque rei contra o Palmeiras. Ok. Nem 3 dias depois, o cara vira uma das principais opções do treinador para tentar mexer na partida. Não que tenha entrado mal, acho que ele entrou bem, mexendo, o Jorginho também e tal, fazendo alguma coisa de diferente. Mas o Dorival também achou que foi uma porcaria o primeiro tempo, mas volta só com uma alteração. O Dorival não tá perdido no comando do São Paulo, não, PDV? E ele corre chance, corre risco de demissão ou não?
15: Ah, eu acho que não, porque se o Dorival tá perdido, imagina o Harry Macis, né?
13: Mas ele é presidente do São Paulo ainda?
15: Até o final do ano. E talvez esse seja a pior notícia pro São Paulino, né? E não sei não quem vai ser o candidato do Harry Macis, mas teremos a chapa de situação. Eu acho que o Dorival não cai, mas eu achei uma coletiva em que o Dorival meio que expõe o elenco, né? Principalmente nas duas primeiras respostas, em que ele não se culpa por talvez não mexer, mesmo com um primeiro tempo completamente abaixo na visão do Dorival, e ele foi muito transparente. E a segunda resposta também, né? Que ele poderia falar: não, acho que os jogadores entenderam a festa do torcedor. Não, ele concorda com o nosso Ranieri aqui da Energia, dizendo sim, até num dado momento ali na pausa do primeiro tempo, eu tento conversar com os jogadores e tento acalmá-los, né? Então, assim, mostrando que talvez o time não tenha essa mentalidade, né, para entender o jogo dessa dimensão e uma festa, um apoio gigantesco que 55 mil pessoas deram ao São Paulo. E sobre o Rio, a mesma impressão, Capela, a mesma impressão. E assim, ele fala que não teve nenhum jogo mais tranquilo pro Rian. Pô, teve Bolívar, né, pela Copa Sul-Americana, alguns outros, mesmo que no Campeonato Brasileiro, mas que ele poderia ter utilizado. O próprio jogo contra o Palmeiras, que o São Paulo esvaziou de alguma forma, era o São Paulo esvaziou o clássico de sábado, colocando os reservas. Então, não era uma roubada propriamente pro Rian Francisco. Roubada, em tese, seria hoje, que até que ele não foi mal. Então, sim, né, eu acho que o começo da coletiva do Dorival é esse recorte mais importante de que ele tá perdido, mas ao mesmo tempo ele solta os cachorros em cima do próprio elenco, expõe os jogadores de uma forma até que é raro a gente ver o Dorival fazer, viu, Capela?
13: Essa é a pergunta que eu repasso para você. Eu tive a mesma sensação e impressão. A gente sabe que quando o treinador, Léo, ele expõe um jogador, o elenco na entrevista coletiva, os dias estão contados. É assim que a banda toca no futebol brasileiro, até no futebol mundial, que ninguém gosta de ser exposto, sobretudo depois de uma eliminação, né? Largado às traças. O Dorival, da forma que ele se comunicou, eu interpreto que ele largou mão do elenco. E eu acho que ele tem dias contados no comando do São Paulo diante dessa declaração, jogando como se a responsabilidade da eliminação fosse praticamente do elenco. Aí eu tenho responsabilidade, mas o elenco, babá. E aí, Léo?
5: Mas não foi a primeira vez, né? Não, nessa passagem
13: pelo, tá cornetando o elenco,
5: nessa,
13: né,
5: passagem pelo São Paulo, ele já cornetou o elenco publicamente várias vezes. É que isso não aconteceu nas últimas coletivas. Quando o São Paulo venceu o Bragantino, não foi dessa forma. Quando o São Paulo venceu o Atlético Mineiro, não foi dessa forma. Mas quando o São Paulo tinha aquela longa sequência sem vitórias dentro do Campeonato Brasileiro, o Dorival chegou a cobrar mais empenho dos jogadores no dia a dia. Ele chegou a falar sobre esse assunto. Eu tô com o PDV em tudo que ele disse. A situação do Rian Francisco, se realmente o Dorival não contasse com ele, a coisa não pode mudar de figura em 3 dias, cara. É muito pouco tempo para a situação mudar. Ele falou que poderia ter tirado 4 a 5 jogadores no intervalo. Por que não tirou? Porque o banco não é qualificado? Porque eu não tenho jogadores para isso? Ou porque eu preferi fazer uma troca que, no fundo, era tirar o Danielzinho, que fez um primeiro tempo péssimo, colocar o Diordre, que entrou bem, mas não tem nenhuma mexida tática no time. Eu acho que ele demorou muito para abrir mão do sistema com 3 zagueiros. Uma equipe que joga com 3 zagueiros é mais ofensiva, menos ofensiva, mais defensiva, menos defensiva? Não vou entrar nesse mérito, não é por aí que eu vou. A questão é, o Boca Juniors tinha um centroavante só na frente, que era o Merentiel. Se você tiver 2 zagueiros, você tem um para marcar o Merentiel e um para fazer a sobra. Com 3 zagueiros no campo, o São Paulo sofreu um gol com uma infiltração do Lozano por dentro, sendo que não tinha sobra, ninguém para marcar o Lozano. Infiltração do lateral do Boca, que veio jogar um pouco por dentro. Você não pode tomar um gol como aquele jogando com 3 zagueiros. Se tivesse o São Paulo mais exposto, tivesse trocado o Dorival Júnior no intervalo, eu poderia chegar aqui e falar, o gol saiu porque o Dorival foi pro tudo ou nada e, infelizmente, o São Paulo tomou um gol. Ele não foi pro tudo ou nada, o time voltou praticamente com a mesma postura da etapa inicial e ele não abriu o time. Ele não colocou um Ferreira, por exemplo, do lado esquerdo. O Ferreirinha entrou bem? Não. Mas ele é um cara que tem o drible, que tem o um contra um. De repente, numa jogada, ele poderia quebrar a marcação do Boca Juniors e oferecer algo diferente. O jogo do São Paulo estava muito previsível, muito burocrático. A bola rodava de um lado para o outro, chegava até o lateral, do lado esquerdo o Iago, do lado direito o Lucas Samon, voltava para o zagueiro, bola longa. A bola passava muito pouco pelo setor de meio campo. O Marcos Antônio não conseguiu ditar o ritmo do jogo. É impossível não traçar o comparativo entre Marcos Antônio e Paredes, que são os controladores de jogo dos dois lados. O Paredes ditou o ritmo da partida, tanto na Bomboneira, no segundo tempo especialmente, quanto hoje nos 90 minutos do Morumbi. O Marcos Antônio não conseguiu fazer a mesma coisa. Entendo o ponto do Dorival, que ele diz que os erros de passe comprometeram a confiança dos jogadores do São Paulo. Verdade, eu concordo com ele nesse ponto. Mas acho que a atuação péssima do São Paulo hoje não se resume a isso. Acho que o São Paulo poderia, e ele poderia ter feito essas trocas antes. Ele poderia ter mostrado o incômodo com a atuação do São Paulo. Para quem fica só de fora, tentando fazer uma leitura do que o Dorival tá achando da partida, quando ele troca o Diordney, tira o Danielzinho e coloca o Diordney, você pensa, não, do ponto de vista tático tá tudo certo. Ele só tá desconfortável com a atuação do Danielzinho, agora vai melhorar. E acho que não era bem por aí.
13: Aí outra, né? Não é responsabilizar o Danielzinho, não. Foi eliminado por sua culpa. Todo mundo jogou mal, né? Um ou outro que entrou aí fez alguma coisa, mas eu acho que assim, esses treinadores, meu, eles têm um negócio que, sinceramente, pra quê esperar o intervalo pra mexer? Você viu que o cara não tá legal com 20, com 30 minutos, já mexe. Errou tudo que tentou, muito mal o Dorival no jogo. Eu tô com o Leandro Guerreiro também, eliminação, assim, se a gente tivesse que fazer uma pizza aqui, vai, os culpados da eliminação, eu colocaria, sinceramente, o Dorival com uns 80%. Pra mim, escalou mal. Assim, escalou mal em que sentido? Três zagueiros, não necessariamente. Isso aí quem falou uma vez pra mim foi o Luxemburgo. Não é porque você joga com três zagueiros que você automaticamente vai ser defensivo. Ok, mas no formato que ele atuou, com três zagueiros, ainda com seus alas que não estavam dando tanta profundidade, com o meio campo, sabe, que a gente sabe que ia ser enroscado, que o Boca ia fazer isso, eu achei que faltou corrones, faltou culhão por parte do Dorival de soltar o time, de falar assim, agora estamos no Morumbi, a gente vai atacar, vai sufocar, vai buscar o primeiro gol e vai tentar o segundo. Não, vamos aqui, vamos dar uma assuntada, vez ou outra, talvez, veja bem, se rolar, rolou, se não, a gente vê o que faz. Faltou personalidade por parte do Dorival, ele errou muito no jogo hoje.
12: E eu acho que a quantidade de trocas não necessariamente era o mais importante pro São Paulo. Ah, ele, se ele voltasse com 5 trocas do intervalo, o São Paulo teria melhorado.
13: É isso.
12: Não, dá, não daria pra ele voltar com 5 trocas, porque se um jogador se lesiona no começo do segundo tempo, ele faz como? Termina o jogo com 10? Não teria como fazer isso. 4 trocas, acho que seria, ele ia ficar com mais uma só na mão. Acho que não daria pra ser nessa linha. Mas ele poderia ter feito 2 trocas. O Danielzinho realmente estava muito mal, tinha que ter saído. Entrou o Jordan e entrou bem. Poderia ter colocado o Ferreira, sacado já um terceiro zagueiro. Essa mudança deixaria, claro que o Dorival estava desconfortável com a atuação do São Paulo no primeiro tempo.
13: E você dá um recado para a torcida, você dá um recado para a arquibancada, e muitas vezes isso ganha jogo, a atmosfera do estádio muda. Por exemplo, Dorival agora só vai ter 45 minutos, não jogou nada no primeiro tempo, não vai ser agora que vai começar a jogar, solta o time, abre mão de um zagueiro, você manda isso pra atmosfera, pra torcida, e muitas vezes o jogo vira. Ah, não, poderia mudar aí o formato pra 2 zagueiros tomar um gol? Claro que sim, não sejamos oportunistas aqui, mas pelo menos você mostra que você tá incomodado, que você não tá curtindo e que você tá fazendo minimamente algo pra poder mexer. Quando você volta praticamente com o mesmo formato, mesma escalação, com uma alteração, o recado claro que você dá é: não gostei tanto assim no primeiro tempo, mas também não foi aquela coisa horrorosa, e foi ruim.
12: Foi péssimo, o jogo inteiro. O São Paulo até marca 2 gols, um deles anulado, mas muito mais no abafa, na bola longa, na bola jogada pra área. O gol do São Paulo que valeu, do Domingos Duarte, é uma bola parada do Arthur, cobrança da esquerda, que acha o zagueiro do São Paulo na segunda trave. Então não é que o São Paulo, depois das trocas, ele também passou a mostrar um repertório de jogadas. O meu questionamento com relação ao Dorival é como ele trabalhou esse jogo de hoje na última semana. Porque ele não tomou a decisão de poupar os jogadores na sexta-feira. Provavelmente ele já tinha trabalhado com essa ideia lá atrás, na reapresentação do time na quarta, no máximo na quinta-feira. Então ele teve uma semana para planificar essa partida e entender: olha, os pontos vulneráveis do Boca são esses aqui. Nós vamos jogar com 3 zagueiros, nós vamos jogar com linha de 4, nós vamos com linha de 5, não sei. Mas para explorar esses pontos do Boca Juniors, a gente vai ter que jogar dessa forma. O caminho é por aqui. Me parecia que o São Paulo não sabia qual era o caminho para a vitória. E não conseguiu captar também a energia que vinha das arquibancadas. O torcedor do São Paulo fez a parte dele, como ele vem fazendo ao longo de todo o ano. Dá para dizer que contra Bragantino e Atlético Mineiro, a torcida do São Paulo conduziu o time à vitória. A intenção hoje era essa. Só que o time não teve nem a capacidade de captar essa energia que vinha da arquibancada do Morumbi. Não teve. Acho que sentiu, inclusive, o peso do jogo. E os erros de passe talvez tenham a ver com isso. O próprio Dorival admitiu isso na coletiva. Erramos muito porque estávamos nervosos. E do outro lado, havia uma equipe extremamente acostumada a esse tipo de jogo. Pelo menos o seu principal líder sabe como ninguém jogar esse tipo de partida. Leandro Paredes é o nome dele. Ele comandou o meio-campo do Boca Juniors, ele comandou o jogo de uma maneira geral. O Boca tem só jogadores experientes? Não, o Flores, por exemplo, ponta esquerda, ele é da base do Boca, jogador jovem. Mas ele não sentiu o peso da partida da mesma forma que sentiram até jogadores mais experientes do lado do São Paulo. Acho que essa é a síntese do que foi o confronto entre Boca e São Paulo. O Dorival ainda fala que as equipes têm jogado por uma bola. E é verdade, na partida da Bombonera o Boca só criou a chance do gol. Talvez mais uma com o Blanco no primeiro tempo, mas olhe lá. Só que o São Paulo teve as suas chances à disposição também. Na primeira partida, até mais claras do que na segunda. Uma com o Luciano e outra com o Calleri. Calleri foi desfalque hoje e para mim fez falta. Fez falta ao São Paulo porque na hora da bola na área, ele é o centroavante de referência do time. O André Silva, sinceramente, tem muitas dificuldades
13: técnicas. Ah, não técnicas. Dá, não tem condição.
12: Tem muitas condição. Dificuldades técnicas.
13: E tem uma questão também, né? Eu acho engraçado. Ô PDV, vou te fazer uma pergunta, que obviamente eu sei a resposta, mas eu faço questão. No contrato renovado por parte do Calleri, do seu staff, recentemente, há alguma cláusula no contrato, tipo assim, se o cara for expulso, perder um gol na cara, não ajudar o time na classificação, ele tem um gatilho negativo no contrato dele, alguma punição do salário, algo nesse sentido?
15: Não, acho que não. Acho que nem pode, né, Capela? Acho que nem pode.
13: É. Por que da pergunta, essa? PDV? Por que da pergunta? Porque você cansou de trazer informação aqui naquele embrólio da renovação. Renova ou não renova? E aí, Calleri, vai. Aí chama o Papa. Aí chama o Donald Trump. Aí chama todo mundo pra poder renovar o contrato do Calleri. Aí é luva aqui. É bônus aqui. É gatilho aqui. É isso aqui, salário que não vai aumentar. E aí, de repente, o sujeito, de forma bovina, pra ficar só aí, ele é suspenso do jogo de ida por um lance completamente, assim, bizarro. São Paulo indo tomar água, descansar da pausa para hidratação, ele vai lá, se estranha com o jogador do Boca. Não é que ele dá uma cabeçada, mas ele corre o risco ali, sabe, do entreveiro de tomar um cartão amarelo. Líder, capitão do time, experiente, um cara que tem presença diária, identificação com o torcedor, goleador, e ele desfalca o time. Onde eu quero chegar? Esse cara tinha que ter sido punido de alguma forma. O PDV tem toda a razão, questão legal aí, burocrática e tal, não pode fazer. Mas acho engraçado que a boleirada hoje tem tudo do bom e do melhor. É gatilho aqui, se faz mais gol e assistência. Pô, isso aí é obrigação do cara, velho. Mas tudo bem, tem os gatilhos aqui. A premiação aqui, o direito disso, o salário alto. Mas quando o cara faz uma burrada como ele fez e prejudica o time, aí nada acontece. Ele fica no camarote do Morumbi com comes e bebes à disposição, vendo literalmente de camarote o time sofrendo sem criatividade pra poder marcar gol. E fica por isso mesmo? Fica, porque este é o futebol brasileiro que a gente tanto defende, mas que infelizmente está sendo pisado e execrado pelo produto de quem não cuida.
12: Ele tem jogado...
15: Quer ouvir o Marcos Antônio?
12: Vai lá, PDV.
15: Tá, só uma palavrinha, assim, acho que não tem muito a acrescentar, mas vamos ouvir só uma palavrinha dele aqui.
6: Ficar lá em cima no brasileiro, buscar ganhar a tabela e subir na tabela pra gente ficar lá em cima, que isso é o mais importante pra nós.
7: Marcos, você acha que a arbitragem teve algum impacto no jogo de hoje? O restante da temporada pode ser afetado pelo resultado de hoje?
6: Cara, nós não entendemos, né? Não tem como falar pelo lado, pelas atitudes que ele tem dentro de campo. Nós sabemos, né? A gente viu ali que são coisas diferentes, são maneiras diferentes quando vem aqui, mas é complicado, né? Não tem como eu falar pelo lado.
8: Marcos, como é que vocês reagiram a esse atraso de salários que aconteceu na semana passada? Você acha que isso teve algum impacto no lado emocional do time?
6: Não, acho que não é o momento da gente falar sobre salário. Nós estamos tristes por não conseguir classificar. E agora o foco é jogar no Brasileiro e a gente conseguir subir na tabela.
15: Valeu! Bom, tá aí. É só um registro, até porque essa resposta última talvez pudesse ser mais importante sobre atraso de salário, porque o Luciano, na saída do campo, para a detentora, ele falou: tô no São Paulo há 6 anos e há 6 anos eu não recebo em dia, mas não também atacando, querendo dizer que jogar no São Paulo é isso, nunca faltou vontade, mas é um assunto recorrente com relação aos jogadores. Mas é que o Marcos Antônio é um cara mais tímido e dificilmente ele dá alguma aspas aí um pouco mais forte. A gente segue por aqui, Capela.
12: Fechado, PDV. Agora, só para fechar o assunto Calleri, ele vem jogando bem? Não, com certeza ele não vem atuando bem. Mas a presença do Calleri, uma liderança do time do São Paulo, ela seria muito importante na noite de hoje. Se ele seria titular do time ou reserva, aí eu já não sei, sinceramente. Poderia jogar o Gustavo Santana como titular, mesmo com o Calleri à disposição, até porque o Calleri, como disse o Dorival na coletiva do fim de semana, não está 100%, não entrou em campo contra o Palmeiras, porque poderia agravar um problema físico que ele já tem. Poderia iniciar o Gustavo Santana, mas quando você olha para o banco de reservas, talvez a primeira opção do Dorival hoje, até mesmo no intervalo, seria o Calleri. Só que ele não era uma opção e ele tomou um cartão amarelo bobo. A gente não tá falando aqui de um volante ou de um zagueiro que matou o contra-ataque do adversário e era necessária a falta. Caso contrário, a equipe adversária sairia na cara do gol. Não é o caso, é um centroavante que teve um ato, para mim, tolo, para mim, bobo, para mim, juvenil, dentro do que é a experiência do Calleri como jogador do São Paulo. Ele poderia ter tido uma atitude melhor, ter colocado a cabeça no lugar, ter levado em consideração durante os 90 minutos que ele não poderia tomar um cartão amarelo, a menos de uma situação como essas que eu listei aqui. Agora, para mim, é muito complicada a situação em que se colocou o Calleri dentro do jogo de hoje. Ele poderia ter mudado muito o rumo da partida. Acho que o São Paulo teve uma atuação péssima do ponto de vista coletivo. Com ou sem Calleri, eu acho que ele teria esse tipo de atuação. Mas sem uma liderança como a do Calleri, eu acho que a tarefa ficou ainda mais complicada do lado do São Paulo, Miliose.
9: E só para trazer aqui, viu, Léo, enquanto o PDV não aciona outros personagens por lá, vamos ouvir o que disse o Luciano, né? Essa fala que foi dada na saída ao SBT, que era detentora da partida e transmitiu o jogo. Vamos ouvir o que disse o Luciano, uma fala importante relativa aos atrasos de salário que ele tem no São Paulo desde que veste a camisa tricolor já há 6 temporadas.
10: Concentrar todas as nossas forças que ainda resta no brasileiro, né? Pra gente deixar o São Paulo onde o São Paulo merece estar, aqui na primeira divisão. Quando eu falei que seria um dos anos mais difíceis, é por tudo que vem acontecendo. Como eu falei, todo dia sai uma notícia ruim de São Paulo. Pedir desculpa, sabe? A gente tem uma decisão importante, a gente precisa vencer.
11: Luciano, eu sei que você, como um dos líderes do elenco, você tem uma liderança aqui dentro do grupo que é muito importante. Não só você, como Calleri, Rafael e outros. O São Paulo agora ficou sem pagar salários. E eu sei que vocês, líderes, socorreram os funcionários mais humildes. Esse tipo de coisa não pode mais acontecer no São Paulo e isso de fato aconteceu.
10: Eu não vou falar disso porque é um tema muito... muito complicado. São muitos anos que eu tô aqui. Eu falei que eu nunca recebi salário em dia aqui. Muitos jogadores que vêm pro São Paulo, vêm porque querem vestir essa camisa, porque querem estar aqui. Eu quero estar aqui. A gente ajuda quem a gente precisa. A gente tentou, né, deixar esses problemas fora do campo para focar no jogo do Boca Juniors. Acho que hoje a gente queria ter vencido para dar essa vitória para essa torcida que fez uma festa linda. Infelizmente, é pedir desculpa, mas para deixar bem claro, desde quando eu tô aqui, eu nunca recebi salário em dias, mas se eu tô aqui, eu recusei proposta, né, porque eu amo esse clube, né, e se Deus quiser até eu sair daqui, eu quero conquistar um título para ficar marcado nessa história.
9: Aí, Capê, a fala do Luciano: nunca recebi um salário em dia nesse clube.
13: Cara, ele tá quanto tempo no São Paulo?
9: São 6 anos.
13: 6 anos no São Paulo, segundo ele, nunca recebeu salário em dia. Bom, estamos falando aí, me ajuda aí, PDV, da gestão praticamente Leco. Inteira. Ele pegou a parte do Leco, a gestão inteira quase do Casares, aí no segundo mandato foi interrompido e agora no Maciz. Pô, será que ninguém pagou até o quinto dia útil do mês pro Luciano, pro elenco do São Paulo?
12: A declaração é forte.
13: Pô, e ela fortíssima, é gravíssima.
15: É direito de imagem, né? E faz parte, não tô falando que não é salário, tá? Porque os clubes, na verdade, eles usam isso para driblar a legislação, porque aí o salário em carteira você não pode atrasar. O direito de imagem você consegue ficar 3, 4, 5 meses, porque é o salário, mas não é o salário registrado, né? Mas hoje, boa parte dos vencimentos dos jogadores é atrelado ao direito de imagem, né?
13: Sem dúvida, até porque quando você deve, aí agora a legislação mudou, quando você deve 2 meses de salário, tá? Não o que tá em carteira. O cara pode entrar com uma rescisão unilateral.
15: O Rafinha vai falar já, tá?
13: Opa, maravilha,
15: vai, Rafinha. Vai falar da arbitragem, né?
13: Tem que falar do trabalho dele, que é péssimo. O Rafinha eu falei no jogo aberto, o Rafinha foi contratado para ser babá de jogador. E aí, em pouco tempo, ele virou o cara que manda o departamento de futebol do clube. Quer dizer, tá tudo errado aí do São Paulo, né, velho? O que tá certo do São Paulo? E não é fazendo média, não. Tirando a torcida do São Paulo, o que é bom no São Paulo hoje? Tirando a torcida, o que é bom no São Paulo hoje?
12: O Rafinha foi contratado para rebater aquele discurso do Crespo. Lembra lá atrás, os 45 pontos?
13: É, claro que sim.
12: Incomodou muita gente internamente no São Paulo. A apresentação do Rafinha chega com ele dizendo: não, aqui o São Paulo é gigantesco, não tem essa de brigar contra o rebaixamento. Essa não é. O São Paulo é um time muito maior do que isso. Só que, sinceramente, qual a realidade do São Paulo hoje? São Paulo vai jogar contra o Inter no fim de semana, no sábado, ameaçado ainda. Tá numa situação um pouco mais confortável do que há duas, três semanas, antes das vitórias contra Bragantino e Atlético Mineiro? Sim. Mas ainda não dá pra cravar que o São Paulo tá livre de uma ameaça de rebaixamento.
13: São Paulo tem 33 pontos. Vitória 33, Corinthians 32, Botafogo 32, Mirassol 29, Grêmio 28.
12: Exatamente.
13: Olha só, a zona de rebaixamento abre com o Vasco 28 pontos, para 33 o São Paulo. Estamos falando de 5 pontos aqui, uma derrota do São Paulo. E esse batalhão de gente aí ganhando na parte de baixo da tabela, a água bate no bumbum do São Paulino, sim. Ou se bate.
12: Rafinha, Rui Costa ainda quando era dirigente do São Paulo, o próprio Roger Machado embarcou nessa quando foi apresentado. Não, São Paulo é gigantesco. Nosso objetivo é brigar por vaga em Libertadores, de repente conseguir um título por Copas. Chegamos à reta final do ano. Ou estamos nos aproximando desse período. E pelo que briga o São Paulo na reta final? Pela permanência na Série A do Campeonato Brasileiro?
13: Essa é uma bela pergunta, né? Se eu tivesse a possibilidade, Rafinha, quando você chegou com um discurso, inclusive vocês mandaram o Crespo embora, que o discurso não deveria ser esse. Hoje, São Paulo eliminado das Copas, a 5 pontos da zona, tendo confronto direto pela frente com uma tabela chata. O que o São Paulo realmente briga por essa temporada? Nada como tempo para provar que o Crespo estava certo, Rafinha, e vocês errados?
12: Perfeito.
13: Eu adoraria fazer essa. Nunca mais entraria no Morumbi. Mas também não ia perder muita

0: é completamente diferente. E a impressão que fica é totalmente diferente.
1: Tô contigo. Outra coisa, o PDV, é o seguinte, longe de querer te pautar, pelo contrário, até porque você não é fazendo média, não, acho que você é um dos melhores repórteres de rádio do país hoje. Mas, cara, não tem como alguém colocar o chicote na mesa aí e perguntar pra alguém, cadê o Maciz? Cadê o Maciz? Porque o Rafinha, tá muito claro, o PDV foi brilhante. O Rafinha vai fazer isso mesmo. Ele vai transferir a responsabilidade da eliminação para a arbitragem. Tá claro que isso vai acontecer, tá claro. Agora, cadê o Maciz? Rafinha, o Maciz tá aí, ele tá respirando, ele vive com vocês. Vocês falam de futebol, ele entende alguma coisa. Ele que manda no São Paulo. Porque a eliminação, pra mim, aquela pizza que nós brincamos aqui, ô Léo, é boa parte pro Dorival, uma parte para os jogadores e, para mim, a grande parte para a diretoria, pro Maciz.
0: Com certeza.
1: Pro Maciz. Se você tivesse que colocar aqui o de 8 pedaços, olha, eu colocaria uns 5 para a diretoria, 2 para o Dorival e 1 para os jogadores. Mais ou menos essa matemática que eu faço.
0: É claro que o Dorival não vai falar isso, mas qual argumento ele poderia usar quando a gente questionasse o técnico do São Paulo do porquê dele não ter feito 4, 5 trocas no intervalo? Vai falar, cara, porque o meu banco de reservas também não me oferecia grandes opções.
1: Mas a do Boca também não, e os caras fizeram 2 gols no agregado.
0: E aí, se o banco não oferece grandes opções, a culpa não é do Dorival Júnior. A culpa é de quem? Da diretoria do São Paulo, que contratou esse elenco que ele tem à disposição no momento. O elenco não é bom, é claramente o elenco não é bom. Essa última leva de contratações que o São Paulo fez, Vitor Sá contribui de alguma forma ou só gera custo?
1: É.
0: Newton contribui de alguma forma ou só gera custo extra, folha salarial? Porque, não pagamos nada pra contratar o atleta.
1: O mas tal tem do Buta aí, que ninguém sabe de onde veio.
0: Mas tem salário, cara. Isso vai entrar na sua folha de pagamento. E o São Paulo tá com dificuldade pra honrar seus compromissos, como disse o próprio Luciano. Era necessário você fazer esse tipo de contratação. O Iago, por exemplo, tem correspondido. Hoje dá pra dizer que o Iago é o titular da lateral esquerda do São Paulo.
1: O que é surpreendente, que o Wendel, quando chegou, achei que ele fosse abraçar e não sair mais. Não conseguiu jogar com a camisa do São Paulo. Impressionante. Ou é por lesão ou é por falta de qualidade mesmo. E um cara que sabe jogar bola.
0: Achava que ele fosse voar, e nesse sistema com 3 zagueiros, talvez ele tenha um pouco mais de dificuldade. Acho que o Iago é um lateral de características mais ofensivas. Mas o meu ponto é, eu não consigo entender os movimentos do São Paulo no mercado, sinceramente. Você não consegue...
1: Oportunidade, não tem dinheiro, o cara tá livre do mercado e tal, amigo do empresário aqui, que vai me ajudar aqui a fazer o negócio, e aí contrata o cara, velho. Acho que não tem muito pra onde correr, né, Léo? Não consegue pagar multa rescisória de ninguém. Não tá nem pagando o elenco, vai pagar multa rescisória aí que você quebra mesmo o clube. Imagina só, você tá com 2 meses de salário atrasado. Aí, de repente, aparece na mídia, São Paulo, PDV entra no ar e fala assim, São Paulo pagou 10 milhões pela multa rescisória do fulano de tal que ninguém conhece. Pô, acabou o São Paulo. Entendeu? Acabou o São Paulo. PDV, a babá de jogador vai aparecer aí, Rafinha, e eu quero saber do Maciz. Cadê o Maciz do Vale?
2: A informação é que o Maciz foi meio proibido de dar entrevista pela comunicação de São Paulo.
1: Mentira sua! Você tá mentindo, PDV?
2: É verdade.
1: Você está mentindo, eu duvido, eu não acredito em você.
2: É verdade. Essa é a informação, que ele, assim, já, às vezes que ele falou, as poucas vezes, o estrago foi gigantesco, então o presidente não fala.
1: Pera aí, o PDV, vem cá. Você é dono da tua empresa, PDV. Você é o presidente da tua empresa. Você manda na empresa. Você assina o cheque da rapaziada. Aí, de repente, vai o seu departamento de comunicação. Então, você está proibido de se comunicar. Você não vai mais falar, não vai dar entrevista. Esse é o resumo do São Paulo Futebol Clube atualmente. Nada contra o departamento de comunicação de São Paulo. Longe disso. Mas acho que, assim, a partir do momento que você impede um presidente, que todo mundo sabe que não apita nada, que não manda nada, e tá muito claro que não entende nada de futebol, que não consegue honrar com os compromissos, que lá atrás ele falou, e inclusive falava, não, até o final do ano eu saio. Agora o discurso já tá mudando, porque é gostoso ter o poder nas mãos. Só que, por um lado, você tem o poder nas mãos. Só que a partir do momento que você não se posiciona para o torcedor, é um desrespeito com um dos principais patrimônios da instituição, que é a torcida. Eu acho que o torcedor nem quer ouvir o Maciz, porque nem sabe qual que é a voz dele. Mas quando você está numa situação delicada, é importante você minimamente ouvir de alguém que, na teoria, comanda o clube que você ama, que você acompanha e torce, para poder entender quais são os próximos passos do clube, da instituição. Ano de eleição, ninguém sabe nada no São Paulo, velho.
0: Quando a gente falava sobre a quantidade de trocas, se isso resolveria o problema do São Paulo no jogo com relação ao Dorival, claro que não, mas isso daria uma demonstração clara de que ele estava incomodado com as coisas.

0: se o Maciz aparecesse para falar hoje, ele poderia não acrescentar nada à nossa discussão. Mas seria claramente uma demonstração de que as coisas não estão legais. De que ele está incomodado também com o que está acontecendo internamente no São Paulo. Mas essa situação do presidente ser vetado pela comunicação do clube é um negócio bizarro. Bizarro.
1: Bizarro, velho.
0: Bizarro. Até acho que o Departamento de Comunicação do São Paulo tá fazendo o trabalho dele. O Departamento de Comunicação tá lá para preservar o clube. Mas o presidente não poder falar, porque quando ele vai a público ele causa confusão.
1: Constrangimentos.
0: Né? Meu Deus do céu.
1: Não, e olha só, o que virou São Paulo, né? Recentemente, o PDV, não vou lembrar que data que foi, nós entrevistamos no Esporte em Debate o ex-diretor de futebol do São Paulo, o Rui. E ele deixou muito claro na entrevista que durante os aproximadamente 6 anos que ele ficou no São Paulo, 6 anos, é PDV que ele ficou no São Paulo, algo assim, 5, 6 anos?
2: É, praticamente toda a gestão Casares.
1: Exato, né? Ele não podia falar. Ele era impedido de falar. Aí depois o Casares foi embora e tal, ficou mais leve, mais livre e tal. Mas como assim, cara? Tipo assim, eu até entendo, né? São funcionários que precisam cumprir ordens, mas esse cargo, ele pede que você tenha um posicionamento perante o torcedor. Você não pode ser omisso, você não pode, Rafinha, se calar. Vamos lá, babá de jogador, Rafinha, vamos ver, vai chorar pra arbitragem.
2: Vamos lá.
3: Como dirigente do São Paulo até aqui, de como você chegou, como o São Paulo tá nesse momento?
4: Não quer falar, não entendi.
3: Uma avaliação do seu trabalho como dirigente em relação ao momento que você chegou até agora.
4: Vamos lá, eu tô fazendo o que eu tô tentando fazer o melhor que eu posso. Nessa nova posição, nesse novo posto aqui dentro do São Paulo Futebol Clube. Sei das dificuldades que o clube atravessa, e não é fácil para um diretor de futebol fazer futebol sem ter essa condição financeira por trás, para poder contratar, para poder trazer jogadores, né, de nível alto, jogadores que claramente custam mais. Mas tudo que foi feito nessa janela, né, eu tentei fazer da melhor forma, com o auxílio de toda a comissão técnica, do departamento de futebol. E acho que os jogadores que vieram estão correspondendo. Claro que a gente queria muito, né? Gostaria muito de ter trazido mais jogadores, além de entender a situação do clube. E, cara, estou tentando fazer o meu melhor para ajudar o São Paulo.
2: Você se arrepende de ter mandado o Crespo embora, Rafinha?
4: Não arrependo. Arrependimento não tem. Uma hora ou outra que a demissão do Crespo ia acontecer. Podemos ter errado no momento, né? Foi uma avaliação feita não só por mim, mas por todos os departamentos de futebol. Podemos ter errado no momento da demissão, mas quem está no dia a dia, né, sabe o que era para ser feito, e eu já respondi sobre isso.
5: Essa autoavaliação, né, que você foi perguntado também, você chega inicialmente para ser gerente esportivo, para ser um fio condutor do vestiário, depois você passa executivo após a queda do Rui. Queria que você falasse um pouco dessa sua função, como é que você autoavalia a sua participação, né, como fio condutor do vestiário. Tiveram alguns problemas, a questão do Arboleda, a questão também do Enzo Dias, e há pouco o Luciano falou dos atrasados também. Cabe a você fazer esse meio de campo, de repente, para evitar que isso passe de uma questão que você já sabia que aconteceria fora de campo, para entrar dentro das quatro linhas?
4: Vamos lá, eu tô tentando fazer o meu trabalho da melhor forma, né? Hoje em dia é claro que o torcedor tem sempre a razão, sempre vai cobrar. Não foi essa a função que eu entrei aqui no São Paulo. Entrei como gerente esportivo, acabou mudando o departamento, assumi essa responsabilidade de ser o executivo do São Paulo, Estou tentando fazer o meu melhor pro clube. Tento de todas as formas, sempre do dia a dia, né, ajudar de todas as formas. Sei que o momento que o clube atravessa financeiramente não é bom. Tentei fazer tudo da melhor forma, tudo para deixar o departamento de futebol de São Paulo, preparado para fazer uma temporada boa. Todos sabemos que ia ser um ano difícil. Não me escondo em nenhum momento. Estou sempre aqui, sempre no dia a dia, tentando ajudar de todas as formas. E é difícil, né? Claro que quando as coisas não acontecem da melhor forma, é fácil vir falar que é erro desse, erro daquele. Todos nós que estamos ali, principalmente eu, vim no momento que o São Paulo me chamou, São Paulo me contratou para vir ajudar da melhor forma, para corresponder à altura. Sou torcedor do clube, joguei aqui recentemente, estou fazendo meu trabalho da melhor forma possível. Claro, às vezes as coisas não acontecem da forma que a gente quer, né? E principalmente assim, um ano difícil, que a gente sabe o que está passando no clube, mas estou aqui para fazer o meu trabalho até o final do ano da melhor forma possível.
6: Rafinha, você falou do Maciço do teu lado agora, no meio de atraso salarial e institucional?
4: Cara, o presidente está passando, está dando uma... Não, mas o presidente está pagando uma contas que não é dele, né? São coisas que vieram de muitos anos, de muito tempo atrás, e ele tá tendo que segurar agora, né? E nós estamos aqui juntamente, né? Todos de mãos dadas para tentar tirar o São Paulo dessa situação, que, né? O São Paulo não é um clube que esteve nunca nas páginas com esses problemas de política, problema de financeiro, problema, né, interno. O presidente está fazendo o que é possível, e nós estamos aqui, eu também, da minha forma, estou aqui para sempre colocar a cara nas situações, nos momentos difíceis, e o presidente está fazendo o que é para ser feito, cara. Tá fazendo tudo da melhor forma pro clube.
7: Rafinha, você foi jogador até pouquíssimo tempo atrás, 55 mil pessoas hoje lotaram o Morumbi, Rua de Fogo, e os jogadores entraram, parecia que nervosos. Você consegue dar uma explicação por que uma atuação tão abaixo nesse primeiro tempo? Você que é ex-jogador e saiu do campo faz pouco tempo.
4: Você tem razão, o nosso time ainda sentiu hoje o jogo, né? Nosso time não performou, não foi o São Paulo que a gente está acostumado a ver, né? Diante de um jogo grande hoje que precisava, né, devolver pro torcedor, né, toda a expectativa foi criada. Nós sentimos sim o jogo, né? Ficamos no primeiro tempo muito nervosos, acho que a ansiedade de entregar pro torcedor, de fazer um bom jogo, e com uma equipe que sabe jogar as competições. E a gente fica triste, né? Que não é um time que só tem jogador novo, né? Tem jogador experiente no nosso time. E sentimos o jogo. Primeiro tempo não foi legal, não jogamos bem. Segundo tempo voltamos com uma atitude melhor. E infelizmente a gente fica triste, né? Por tudo que o torcedor criou, é um sentimento de impotência mesmo nesse dia de hoje, após uma eliminação. Como você falou, eu vivi isso aqui no São Paulo, né? Como jogador. É uma situação muito triste, a gente fica triste pela eliminação, mas faz parte. O futebol é assim, não conseguimos entregar o que a gente queria, o que o torcedor desejava. Agora é voltar, trabalhar, que sábado tem outra batalha para nós, e fica aqui, né, a tristeza e a desculpa pro torcedor que fez a parte dele.
8: A arbitragem...
4: Não pensamos nisso agora. O Dorival está fazendo o trabalho dele. É um treinador que está passando pela terceira passagem no São Paulo, né? Tá, sempre entrega 100%. É um treinador que todo mundo tem a confiança aqui. Nós não temos esse pensamento, não. Tá mantido o trabalho. E a gente vai, né, levantar agora, tentar levantar o ânimo dos jogadores, porque sábado tem mais outra batalha pelo Campeonato Brasileiro.
1: Fechou, gente.
8: Arbitragem.
2: Ó, tá aí, ó. O Rafinha, bom, só fazendo justiça, né? Eu fui injusto aqui, porque eu falei que ele viria para falar da arbitragem.
1: Eu também.
2: Aberto a pergunta, ele foi questionado agora no final, mas já era a última pergunta, então assim, não abriu a boca para falar de arbitragem, então justiça seja feita, tá, Capela?
1: Perfeito. Feitas as suas palavras, são as mesmas que as minhas. Rafinha, ótimo. Eu achei que realmente ele fosse só chorar em relação à arbitragem. Foi lá, como um diretor de futebol tem que fazer, colocou o peito à mostra, colocou a bunda na janela, respondeu absolutamente tudo, gostem ou não das respostas do Rafinha. Inclusive, vamos debater que ao longo das respostas do Rafinha, várias incoerências foram detectadas aqui por nós, mas pelo menos teve corrones, o que falta ao presidente Harry Maciz, que como dirigente esportivo, não tem respeito por parte do torcedor São Paulino, pois não?
0: Eu acho que um ponto, posso começar a elencar os pontos?
1: Fique à vontade.
0: A frase é: o presidente está pagando contas que não são dele. Harry Maciz não chegou agora, nesse ano, para assumir o São Paulo, não, tá? Ele era vice do Casares. Então, não é que ele caiu de paraquedas na presidência do São Paulo, não. Ele tem responsabilidade por tudo que está acontecendo no clube.
1: Ele está abrindo o Corinthians.
0: É o primeiro exatamente. Vice, assim vai.
1: É tudo vice, irmão. Tá todo mundo lá, no barulho.
0: Quando o presidente cai da forma como o Casares caiu no São Paulo, todo mundo quer se dissociar dele. Mas não é bem assim a história. Você, torcedor do São Paulino, que acompanha com frequência o noticiário do seu clube, sabe. Harry Maciz era vice de Júlio Casares. Então ele tem culpa no cartório também. Se os salários estão atrasados, ele tem participação nisso. Acho que esse é o principal ponto, pelo menos, que me desagradou, Capela. Não sei se você tem algum outro ponto.
1: Eu tenho, inclusive, Bruno Migliosi, que é o nosso produtor, repórter, apresentador, co-apresentador, faz de tudo aqui. Ele está separando uma declaração de agora do Rafinha. Não sei se foi na pergunta do Duvalho ou foi depois. Que é uma incoerência. O PDV pergunta para ele sobre o Crespo, né? Ele falou: já respondi sobre isso, ficou meio incomodado, né? E tem que tirar da zona de conforto mesmo. Mas é curioso, né? Porque agora, com a eliminação do São Paulo, e o São Paulo ainda assim não livre do rebaixamento, agora ele diz que todo mundo sabia que o ano do São Paulo ia ser difícil. Mas quando o Crespo foi contratado e lá estava no São Paulo liderando o brasileiro, mas alertava sobre as dificuldades e a possibilidade de bater o quanto antes 45 pontos para evitar rebaixamento, o que que fez essa mesma direção com a chancela do Rafinha? Mandou o cara embora. Então quer dizer, quando o Crespo falou, o Crespo estava errado, chuta a bunda do cara para fora do Morumbi. Agora que o São Paulo foi eliminado e a água bateu nas costas, todos sabiam que seria um ano difícil. Então é uma incoerência muito grande do Rafinha. Quero deixar bem claro uma coisa aqui. O Rafinha é muito gente boa. O Rafinha é um sujeito, até que prove o contrário, e acho que não vão provar, tem um caráter íntegro, maravilhoso. É um cara gente boa 100%, ponta firme, tá? Leva as brincadeiras, eu mesmo já encontrei com o Rafinha em estádio, na frente do CT, sempre na brincadeira, sempre leva na esportiva. Tenho o maior respeito pelo ser humano, Rafinha. Agora, Rafinha, estou te analisando aqui como um diretor esportivo. Você é um tremendo de um incoerente. Vamos ouvir o que disse o Rafinha, o Bruno Migliozzi, lá atrás, no dia 27 de janeiro, ao ser questionado sobre a declaração do Crespo. Questionado sobre a declaração do Crespo de o São Paulo tem que bater o quanto antes 45 pontos.
9: Depois de um jogo, depois de uma derrota no Clássico, né? E acho que o Crespo tem um respaldo de toda a diretoria, do presidente, de todo o departamento de futebol. É claro que isso, naquele momento, né, fala o coração, né, às vezes não é o momento de responder do jeito certo. Claro que o São Paulo não entra na competição para pensar em fazer 45 pontos. É, eu dei uma declaração ontem e também já falei sobre isso enquanto jogador de São Paulo. Né? Acho que foi em 2023, a gente estava num momento também ruim do Campeonato Brasileiro e eu também dei essa declaração. Né? A gente sabe do nosso momento.
1: Pronto, 45 pontos, dia 27 de janeiro, o Rafinha foi contra a declaração do Crespo. Hoje, depois da eliminação na Copa Sul-Americana, no dia 15, já estamos no dia 16, vamos lá, dia 16 de setembro, o Rafinha disse isso no microfone do Paulo do Vale agora há pouco.
4: Todos sabemos que ia ser um ano difícil, não me escondo em nenhum momento.
1: Pronto, pode parar. Coloca de novo o comecinho aí, por gentileza, Micha.
4: Todos sabemos que ia ser um ano difícil, não me escondo
1: em nenhum momento. É o suficiente para retratar, para ilustrar para o torcedor São Paulino o que é essa atual direção de futebol. O que é? Não, quando era o Crespo lá, imagina, pensar em 45 pontos, que absurdo, manda o cara embora. E ainda disse que dava respaldo pro Crespo. Deu pouco tempo, mandou o cara embora, liderando o brasileiro. Aí agora eliminado a Sul-Americana, a 5 pontos da zona de rebaixamento, confronto direto no final de semana, todos sabiam que seria um ano difícil. Então assim, cara, não dá para levar a sério, porque mostra que não há planejamento no São Paulo Futebol Clube. Não à toa, a parte administrativa está... A M que está, Léo Gens.
0: É bem por aí. Outro ponto. Os jogadores que chegaram estão correspondendo.
1: Ah, esse é um ponto bom. Falamos fora do ar sobre isso. Vamos lá, fez a lista aí.
0: Vamos lá, listinha. Ó, Pedro Lima não dá nem pra classificar ainda.
1: Acabou de chegar também, menino, né? Vamos ver.
0: Iago. Eu acho que vem correspondendo mesmo. É um titular do time, tem jogado bem.
1: Tá.
0: Domingos Duarte, titular do time também. Hoje eu acho que não tava numa grande noite, mas ele vinha jogando bem.
1: Ok. Tá, beleza.
0: Newton.
1: Ah, peraí.
0: Pra mim, até aqui, só ocupa a folha de pagamento do São Paulo.
1: Cozido.
0: Tecnicamente, um jogador que agrega muito pouco. Vitor Sá.
1: Nossa mãe.
0: Entrou no segundo tempo hoje. É uma peça essencial ao elenco de Dorival Júnior?
1: Não.
0: Se ele é um ponta de lado de campo. O time vai jogar com três zagueiros. Precisa de um jogador com as características do Vitor Sá? Não necessariamente. Aurélio Buta.
1: Não, isso aí, cara. Quem foi o fenômeno? Ô, quem que é o pai da criança aí do tal do Buta, hein, ô PDV?
2: Ah, essa administração, né?
1: Não. Mas quem foi o gênio? Quem foi o cara que acordou no dia e falou assim, quer saber? Tem um tal do Aurélio Buta aí que vai fazer a diferença. Quem foi, PDV? Dá pra saber, não?
2: Cara, o único responsável pelo futebol de São Paulo é o Rafinha. O Buta chegou depois do Rui Costa, né? É, vou até tentar pegar aqui o empresário do Aurélio Buta, porque às vezes a gente pode ligar
1: sem
2: os
1: dúvida,
2: pontos, né?
1: Sem dúvida.
2: É da Proeleven SA, a empresa portuguesa de agenciamento. Vamos ver se eu tento encontrar mais jogadores.
1: Tem alguma
2: aqui
1: relação com o Cedric Soares, que é uma outra contratação que teve o contrato renovado?
2: Eu acho que não, só faltava, né?
1: Porque... Não, é isso aí que eu tô querendo dizer. Imagina só, tô traduzindo só, porque o Cedric Soares, beleza, jogador da Premier League, né? Português, panca, pá. E aí o cara, assim, fraco e uma mala gigantesca também, narizinho empinado, joga nada, e aí de repente contrato renovado mais 2 anos no São Paulo, com um salário altíssimo. É assim, parabéns Cazares, isso é um fenômeno, velho.
0: Então no nosso balanço aqui, excluiu o Pedro Lima, tá? De 5 contratações, foram 3 erros.
1: Pois é, e aí o Rafinha chega e fala que as contratações estão dando
0: correspondendo.
1: Retorno, correspondendo. Então, cara...
0: Só que não é um time que tá com as contas em dia, que tá tudo certo, que você pode correr até um certo risco, você pode dar um tiro na água. Não é essa a situação do São Paulo hoje. Não é essa. São Paulo tá devendo e não tá conseguindo honrar os seus compromissos. E contratou jogadores que não necessariamente vão agregar um valor técnico à equipe. Pra mim isso é muito grave. Pra mim isso é muito grave, Capela.
1: Eu tô contigo. Paulo Vale, ninguém mais na zona mista, né? Quem passou? Só o Marcos Antônio e o Rafinha, perfeito?
2: Isso, exatamente. Marcos Antônio e o Rafinha representando aí o corpo diretivo do São Paulo, Capela.
1: Maravilha. PDB, parabéns pelo trabalho, trabalhos técnicos externos. Quem tá contigo aí no Morumba?
2: Ah, hoje um cracaço de bola, né? Um artista da bola, que é Daniel Xingote. Na cabine estava com muita saudade de Daniel Xingote, que está amando, não sei se você sabe desse bastidor.
1: Ah, não, não estou sabendo não.
2: É, Daniel Xingote agora é um homem compromissado.
1: Maresias?
2: É, apaixonado. E assim, ele fala e o olho brilha, tá? É. Por isso que eu tô até tomando a liberdade de falar, porque ele tá muito feliz, entendeu? Então, assim,
1: cara,
2: tô expondo aqui o amor de Daniel Xingote, o homem está amando, e isso é muito importante.
1: Então, eu só posso desejar felicidades ao casal Daniel Xingote e o Vanderlei, que eles tenham aí vida longa nessa nova fase da vida deles, entendeu? E tá tudo certo, né, Pedro?
2: Trabalhos técnicos aqui na parte de baixo aqui de Rafael Pellegrini, tá bom, Capela?
1: Tá bom, PDB. O melhor ser bandido, né, velho? Você gosta da sacanagem, né? Valeu, PDB, abraço pra
2: valeu.
1: Você.
2: Valeu, tamo junto, um abraço.
1: 1:15, ô PDB, quando vai nascer o Salvador, hein?
2: Acho que 15 de novembro, por aí, até o meio de novembro.
1: 15 de novembro.
2: Salvador, tá já chegando, tá. Hein? Aliás, deixa eu te contar uma coisa assim, que é papai. É, quinta-feira, Santiago começa na escolinha, cara.
1: Eita, nós, hein? Que faz, hein, PDB? Já, cara?
2: Um ano e três.
1: Tá com um ano e pouquinho, né?
2: Um ano e três. É, terminou de tomar as vacinas, né, dessa primeira parte, que agora as obrigatórias, só com 4 anos, né? E aí, como o Salvador vem em breve, a gente não quer que o Santiago, que ele vai ter que ir pra escolinha, que sinta que ele tá indo porque chegou um outro neném no lugar dele, entendeu?
1: É uma boa.
2: Então, quinta-feira ele começa aí e precisa pra desenvolver, pra andar logo, cara. Que é preguiçoso. Não anda o moleque, velho.
1: Faz parte do Vale. Agora, eu só espero que ele não faça que nem eu. Gostei tanto, viu, Léo Gens, do primeiro colegial que eu fiz 3 vezes, viu? Tanto que eu gostei. Já repetiste algum ano na vida? Não,
2: não.
1: Você
2: não,
1: tem cara
2: não.
1: De CDF,
2: não.
1: Né? Sabe o que é CDF, não? Não, tô te perguntando se você
2: não.
1: Sabe. Não. Sabe o que é CDF, ô Milhose?
10: É crânio de ferro, não é isso?
1: Na verdade, não, mas não tem problema. Você só mudou a primeira
0: não,
1: parte, né?
0: O que é assim... Eu não vou falar isso aqui no ar, né? Mas não é
10: mesmo,
0: crânio.
10: Eu aprendi isso aí, cara.
1: É que você tá na USP, né? Vocês são mais puritanos, vocês são mais leves, vocês estão flutuando, né? Ah, beleza. PDV, um abraço pro Santiago, pro Salvador, e não fecha a fábrica não, viu?
2: Não,
1: e daqui
2: fechei.
1: A pouco vem a Tóquio aí pela frente também, né?
2: Não, daqui a pouco não tem, deixa eu ver, a cidade... Ó, Marília é uma boa, né? Homenagem
1: Marília é uma boa,
2: a Ulisses Costa.
1: Mas, ô PDV, isso aí foi embasado no La Casa de Papel? Você dá o nome dos seus filhos em nomes de cidades ou nada a ver?
2: Não, eu nunca assisti Casa de Papel, cara.
1: Ah, PDV, isso é de brincadeira, velho. Como
2: juro
1: é que não?
2: Juro por Deus, cara, nunca assisti mesmo.
1: Tem que chegar em casa agora, entendeu? Fazer um brigadeiro de panela, meter uma coca pra jogo, senta a bunda na cadeira e maratona aí a madrugada.
0: PDV precisa dormir.
2: Que jeito, cara.
0: PDV precisa dormir. Faça isso com
1: ele. Foi a mulher pra ajudar numa noitezinha aí, pra você poder dar uma emendada. Ela que não ouça, né? Tá bom, PDV. Bom descanso e assista na Casa de Papel, que vale a pena, viu?
2: Tá bom, pode deixar. Um abraço pra vocês. Tamo
1: valeu,
2: junto.
1: Valeu, grande PDV, Paulo do Vale. Assistiu o Casa de Papel, Milhosa?
10: Também não vi, cara. Também não vi.
1: O que tá tipo de série que você gosta? Vamos lá.
10: Não, o que tá todo mundo
1: cara
10: vendo.
1: É curioso, velho.
10: O que tá todo mundo vendo, eu não costumo curtir, não.
1: É.
10: Procuro passar longe. Não vi, por exemplo, aquela. pô, que era dos coreanos lá, que tinha os desafios. Pô, Round 6, velho. Também não vi. Também
1: animal.
10: Não vi. Muito na mídia, assim, eu passo longe.
1: Entendi, você não é modinha, então.
10: Não, não.
1: Você vive fora do mundo, né?
10: É, posso dizer que sim.
1: Fala
10: posso
1: aí a sua série favorita.
10: Minha série favorita?
1: Aí ele vai falar Breaking Bad.
10: Não, pior que é uma bem conhecida. É. Lost. Lost foi demais, né?
1: Pô, favorita, Lost?
10: Ah, acho que sim, né? Assisti durante Lost muito
1: legal.
10: Tempo.
1: Lost é legal. Lost é legal. Na ilha e tal, né?
10: Isso,
1: exatamente. Achei meio briso final só, né? Meio aleatório, sei lá.
0: Cara, Lost eu não vi.
1: Não, Casa, Lost, bom.
0: Casa de Papel eu vi, Round 6 eu vi também.
1: Round 6 é bom também.
0: É, mas Casa de Papel é melhor.
1: Game of Thrones.
0: Não, Game of Thrones eu não vejo.
1: Puta, Game of Thrones é legal. Pra mim a melhor é Breaking Bad, assim, disparada, né?
10: É o que aí, dizem,
1: assim,
10: né? Também não
1: segunda, assisti. Você não assistiu Breaking
10: Ainda
1: Bad?
10: Ainda não. Mas cara, essa eu sei que é
1: se eu fosse o Capriotti,
10: é
1: demitia. E aí eu ia falar assim, Amirioso, vai lá, assiste, termina todas as temporadas, aí eu te recontrato.
0: Cara, enquanto sabe
1: isso,
0: que
1: você não trabalha aqui.
0: Sabe que essa não me pegou? Eu comecei a assistir,
1: mas
0: os
1: primeiros 4 episódios são meio frappé. Depois o chicote estrala de uma forma, velho, que você quer até tomar metanfetamina pra ver o bagulho, aí fica louco.
0: Talvez eu não... Talvez eu tenha... caído no terceiro ou quarto, pode ser, tá. Vou dar uma segunda chance,
1: vale a pena, velho,
0: vou dar uma segunda chance,
1: vale a pena. E Prison Break pra mim é um espetáculo também,
0: eu gosto também. Prison Break,
1: T-Bag Bagwell, casaria com ele.
10: E de humor, série de humor, qual que é a sua favorita?
1: Série de humor? Putz, cara, eu não sou muito série de humor, viu?
10: Não mesmo, eu gosto muito de Modern Family, não sei se você já assistiu.
1: Ah, Modern Family? Ah, não, então você tá indo pra essa linha, tipo assim, My Wife and Kids.
10: Sitcom, é.
1: Ah, não, isso aí vale, pô. Eu gosto muito de Eu, a Patrulha e as Crianças. Não sei se conta como série, né? Talvez conte, né?
10: Série,
1: são 4 ou 5 temporadas,
10: sim.
1: Né? Eu, a Patrulha e as Crianças, pra mim, ó, todo mundo odeia o Chris, eu acho do caramba. Não?
10: Eu gosto, pô. Assisti a vida
1: inteira. Parece o Greg, humilhoso.
10: Obrigado.
1: Você parece o Greg,
10: Só tem que correr do Caruso, né? Pro Caruso não me pegar.
1: O Caruso é o Ulisses.
10: Isso.
1: Todo mundo odeia o Chris, é bom. É, eu, a Patroa das Crianças, é maravilhoso também. Tem muita coisa boa aí, né?
0: Cara, eu gosto de Peaky Blinders.
1: Ah, é muito bom. Peaky Blinders é muito bom, assistir também.
0: Eu gostei de Vikings, eu gosto.
1: Vikings é bom, mas eu tava assistindo com meu pai e fiquei constrangido.
0: Ah, é?
1: Ah, cara, tá louco. Tem umas cenas aí que eu vou te falar, tive que virar pro lado, viu? O Bertinho começou a subir, eu falei, o show que vai parar isso aí, bicho. Bagulho é louco, meu constrangedor. O Vikings é da hora também, viu?
0: Slow Horses é bom também, não sei se vocês já viram. Ó, te deu uma indicação, boa. Vai, que é boa. Vai sair, acho que mais uma temporada.
1: Eu gosto do Richard, sabe? Alan Sim. Richard, tal, aquele gostosão forte lá. Vamos falar a verdade, o cara é um tanque de guerra, né? Você gosta do Break Bronk Mountain, né? O filme?
10: Não conheço.
1: Os cowboys lá, que você me receitou, vê.
10: Eu te receitei? Não conheço, não. Não peguei essa.
1: Bruninho, bom descanso, vambora.
10: Pra você, né? Também, vamos ver uma série lá em casa.
1: Isso, véio. Assista na Casa de Papel que você não vai se arrepender. Léo Gens, 1h20 da madrugada. Bom, dá uma estouradinha aqui, pessoal, porque o Rafinha tinha que falar, tivemos que ouvir o diretor de futebol de São
0: Paulo,
1: certeza.
0: Né? Com
1: certeza. Parabéns pelo trabalho, Leozão, um abraço pra você.
0: Eu que agradeço, Capela, uma boa noite pra você, pro Milhoz e pra todo mundo que ficou ligado com a gente aqui na Bandeirantes.
1: Boa, trabalhos técnicos internos de Micha! De Michel Lopes, a mesa de som, com Caiame Martins, a Central Tech. Ele é Beto Rebeck, hein? Um abraço pra Beto Rebeck, sempre com a gente também. Deve ter sido abduzido essa hora da madrugada. E abraçando também nossa audiência, a galera que nos acompanha no youtube.com/radiobandeirantesoficial. Zeus do Céu mandou 200 mensagens aqui. O ACP Mancuso mandou mensagem também. Pátria Amada BR, aí os caras falam de política pra lá e pra cá, né? Faz parte. Quem? Capelete? Não colocamos mensagem de áudio hoje também, mas não tem problema. Quem? Rabanete? Não mandou nada, não. UB21, vem aí, Band News TV, em conjunto com a Rádio Bandeirantes, as melhores e principais notícias dessa terça-feira, projetando a sua quarta-feira, que seja iluminada, abençoada, com muito futebol aqui na Bandeirantes. Um forte abraço, fiquem todos com Deus e, como sempre, tchau!
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0: nessa?
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5: Uma operação policial deteve hoje 6 adolescentes suspeitos de integrar redes de violência na internet.
6: Era uma disputa pela violência. Quanto mais extremo o desafio, maior o prestígio dentro dos grupos. E uma menina de 13 anos do Mato Grosso do Sul foi transformada em vítima dessa disputa. Ela foi submetida a ameaças, chantagens e coação pela internet. A morte da adolescente, transmitida ao vivo pelo Discord, deu origem à Operação Lívia. Nesta terça-feira, 6 adolescentes foram apreendidos em 5 estados e no Distrito Federal. A operação começou depois da morte da menina em julho. Os investigadores encontraram grupos chamados de panelas. Eram comunidades fechadas com administradores, recrutadores e participantes. E havia uma espécie de competição. Quem conseguia atrair mais vítimas e promover atos mais violentos ganhava status. A menina de 13 anos foi submetida a desafios de violência, entre eles a morte de um animal. Até que no dia 22 de julho, ela transmitiu a própria morte ao vivo. A live durou cerca de 45 minutos.
5: Hora de conferir o dia dos candidatos à presidência. Pela manhã, antes do início da sessão no Supremo, Flávio Bolsonaro divulgou um vídeo tentando associar o presidente Lula a Alexandre de Moraes. O candidato do PL iniciou um novo giro por estados do Nordeste. À noite, participou com aliados de um comício em Fortaleza. Nos próximos dias, terá atos de campanha em Pernambuco e na Bahia. Já o presidente Lula teve apenas um compromisso público nesta terça-feira. Ele sancionou um incentivo fiscal de 5 bilhões de reais para a instalação de ampliação de data centers no Brasil. O candidato à reeleição não discursou e nem falou com a imprensa. Nos bastidores, Lula tem sido orientado a manter distanciamento da crise no Supremo Tribunal Federal. Ele deve intensificar a agenda de campanha a partir desta quarta-feira. Lula é esperado para atos no Distrito Federal, no interior de Minas, São Paulo e Florianópolis. O Jornal da Noite termina aqui. Para rever as nossas reportagens, acesse band.com.br. Você fica agora com Mirelle Mosquela e o Esporte Total. Uma excelente quarta-feira para você.

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0: Supremo, na verdade, decidiu não decidir. Mais uma vez, a gente assiste ao que tem sido a crônica da República nos últimos anos. Quem ousa investigar ou propor uma investigação, ou enfim, abrir uma espécie assim de barreira, de bloqueio a qualquer investigação de um ministro da Suprema Corte, em especial o ministro Alexandre de Moraes, não tem sucesso. Então, o que a gente viu hoje é uma cena muito curiosa. Os indignados da sessão, falavam grosso, davam discursos, etc., eram aqueles que estavam ali exatamente para defender que nada fosse investigado, para defender que aquele, que no caso é o ministro Alexandre de Moraes, que deveria se abrir uma investigação, não se tratava de condenar ninguém, de punir ninguém, de destituir ninguém, era abrir uma investigação. O que é óbvio, quando você tem esta quantidade robusta de indícios de uma relação imprópria entre o ministro, as 52 mensagens, as mensagens de visualização única, apagadas, etc., um dever básico de transparência e abertura de uma investigação, mas havia ali um grupo formado pelo ministro Cristiano Zanin, pelo ministro Gilmar Mendes, pelo ministro Flávio Dino, pelo próprio ministro Alexandre de Moraes, um grupo muito coordenado, com áreas de indignação, que é muito hábil no plenário, muito bem articulado em todos os momentos, exatamente para que nada fosse investigado. E conseguir ganhar o jogo.
1: Aí você acha que desde o início essa é a intenção?
0: Não há nenhuma dúvida.
1: Porque vários momentos dá a impressão que eles vão interromper e pedir vista, né?
0: Bom, eu acho que o pedido de vistas era um recurso na manga, mais para o final. Eu acho que a estratégia foi o pedido, a questão de ordem colocada pelo ministro Gilmar Mendes. E é uma questão de ordem muito estranha, porque ela envolvia todo o judiciário brasileiro. Então, era preciso listar todos os magistrados brasileiros que têm alguma menção, alguma conexão, algum recebimento, algum tipo de conexão com o Vorkari. Então, aquilo, era uma espécie assim, de investigação difusa sobre o judiciário brasileiro e qualquer relação possível com o caso Master e Vorkaro. Bom, significa tirar completamente foco, aliás, tirar qualquer foco de qualquer investigação. Mas vamos lá, é curioso foi a defesa do juiz natural, Então, era um novo sorteio, então a relatoria, vamos lembrar, o ministro André Mendonça foi sorteado. Então, o presidente avocou para si a relatoria. Agora o ministro Gilmar propõe um novo sorteio, porque o juiz natural, nós tivemos que ouvir o ministro Flávio Dino fazendo uma defesa candente desde o direito romano do juiz natural. Ora, o ministro Alexandre de Moraes comandou um estado de exceção no Brasil com inquérito de fake news desde 2019 sem ser o juiz natural, foi nomeado, indicado como relator.
1: Pareceu a você.
0: Em algum momento se questionou as pessoas todas que foram condenadas nos últimos anos, centenas ou milhares de brasileiros no inquérito de fake news, tiveram direito ao juiz natural? Agora, exatamente, o supergarantismo brasileiro apareceu numa tarde brasileira de hoje, do dia 15, desse dia 15 de setembro, o supergarantismo apareceu, onde as exigências de super procedimentos, juiz natural, todas as garantias processuais, uma ampla investigação de todo o judiciário brasileiro para exatamente se evitasse a questão central e a única que interessava, que era saber se o Supremo Tribunal Federal, afinal de contas, depois de quase toda a história republicana, porque isso nunca foi autorizado, autorizaria o início de uma investigação de um ministro que tem evidências robustas de ter uma relação imprópria. Então, essa era a estratégia. No momento, a minha interpretação da cena, no momento em que a ministra Carmen Lúcia encaminhava seu voto, e já claramente não haveria maioria, a questão do ministro Gilmar Mendes, aí você tem aquele diálogo entre Paulo Gonet e André Mendonça. Então, o ministro Gilmar Mendes interrompe, diz assim, do nada, ele interrompe, extemporaneamente, faz uma agressão verbal.
1: Acusa o Mendonça de...
0: Uma agressão verbal.
1: Acusar o Gonet, né?
0: Ele chama...
1: É inocente.
0: Faz de novo esse drama da indignação, chama o colega André Mendonça de sujeito. O ministro não chama o outro de sujeito. Este sujeito, se referindo ao ministro André Mendonça, o ministro André Mendonça reage, pedindo respeito, assim por diante, e o ministro Flávio Dino aproveita o momento este momento, esta altercação, para dizer, então eu peço vista.
1: Só faltava o voto da Carmen Lúcia, né?
0: Então, exatamente, faltava o voto da Carmen Lúcia, mas vamos lá, então eu peço vista. Daí, bom, vista significa 90 dias, nós estamos em setembro, só fazer as contas agora, né?
1: Mas pode ser antes, Chile?
0: Bom, agora
1: prazo tá, final são 90 dias.
0: Está nas mãos do ministro Flávio Dino, nesse momento. Então, vamos lá, os senhores cidadãos, que né, tantos brasileiros que foram condenados, o cidadão Alcides Rã, que foi condenado a 14 anos por um pix de R$500 em Santa Catarina, né, agora tem que assistir um espetáculo onde, por 90 dias, até o final do ano, depois tem um recesso, depois nós entramos em 2027, né, para uma discussão ainda de preliminares, né, nem se discutiu o mérito. Então é isso, é um retrato do Brasil.
1: É, quando a ministra Carmen Lúcia chama para si, né, para votar, ali estava 4-3, favorável a que o processo contra Alexandre de Moraes, no caso do Banco Master e o banqueiro Daniel Vorcaro, fosse na mesma sessão e julgava como o ministro André Mendonça agiu, que é a sessão de terça-feira, 23 de setembro, né? Era para juntar as duas petições. É, naquele momento, né, a gente sempre fala, tem o time Alexandre de Moraes e o time Mendonça, naquele momento o time Alexandre de Moraes, vamos dizer assim, estava ganhando. Quando o Dino percebeu, então, que Carmen Lúcia poderia votar e empatar, e aí o Fachin daria o voto para desempatar, um segundo
0: exatamente,
1: voto.
0: Exatamente,
1: né?
0: Houve essa sequência dramática.
1: E você acha que, né, foi de propósito?
0: Ah, vamos lá, né? É muita coincidência, né? Vamos lá, quem faz análise, quer dizer, ninguém tem, quer dizer, é muita coincidência, é quase uma orquestração, é um encadeamento lógico, né? Um encadeamento lógico muito simples, né? Então você tem o ministro Gilmar Mendes interrompendo uma conversa, aliás, até mesmo agradável ali, porque na verdade o Paulo Gonet fazia um elogio, um agradecimento ao ministro André Mendonça pela sua referência que o ministro havia feito sobre a conduta do Paulo Gonet, mas o ministro Gilmar Mendes, extemporaneamente, faz uma agressão verbal. Né? Quando você chama o outro ministro, esse sujeito é uma vergonha, é inaceitável, enfim, faz a sua retórica num teatro, vamos lá, um teatro, né? Um teatro. Aí o ministro Flávio Dino interrompe do nada também, já tinha dado seu voto, depois de dado seu voto,
1: volta
0: pede
1: atrás.
0: Vistas. Por que que ele pediu vista naquele momento? Qual seria? Por que que houve, ao longo do dia, vários bate-bocas?
1: Ele disse que não tinha elementos suficientes.
0: Bom, vários bate-bocas. Ele já tinha dado seu voto. Então, depois de dado seu voto, em função de um pequeno bate-boca irrelevante, absolutamente irrelevante, no contexto dessas tantas horas de sessão, ele pediu vistas. Né? Então, óbvio que pedido de vistas, a minha impressão é que este grupo veio preparado para várias camadas de atuação. A última camada era o pedido de vistas, né? Foi utilizado. Então, acho que é o pior resultado para o país, é decepcionante para o país, para quem imaginava que houve manifesto da sociedade, notas. Vamos lembrar, houve uma nota de 13, eu nunca vi isso na história recente do Brasil, uma nota de 13 ministros aposentados, 10 ex-presidentes do Supremo, pedindo duas coisas, uma sessão pública e uma rigorosa apuração. Rigorosa apuração e um senso de urgência. Né? O que o Supremo entregou, pedido de vistas, nada decidido. É o resumo do dia.
2: Eu acho que em alguma medida é um pouco um retrato mesmo. Né? Um retrato de uma sociedade que o contrato social, como se fala em filosofia, né, como fundamento do convívio político, o contrato social está esgarçando. Né? Quando você olha os poderosos, e aí no caso do STF é o mais dramático de todos, mas quando você olha os poderosos da República e você vê toda essa corrupção, né, ainda que muitos casos tenham que ser investigados, se forem investigados, a pergunta é, como que o Vorcaro conseguiu comprar tanta gente? Como que ele consegue estar em todo lugar? A resposta primeira é, porque está à venda. A República está à venda. Né? E essa mensagem, ela é ao mesmo tempo um discurso do tipo, olha, não precisa respeitar a lei. Pessoas cotidianas no seu dia a dia, digamos assim, cidadãos comuns, entre aspas, também não precisam respeitar a lei. A gente olha para um país em que o crime organizado vai disputando a soberania do Estado. Qual é a mensagem que se passa? A mensagem é, por exemplo, jovens que puderem fugir, fujam. Né? E, por outro lado, a fala do motorista do aplicativo ao qual você se referiu, ela me parece que ela se refere ao modo de sobrevivência que muita gente, muitos de nós, está vivendo. E esse modo de sobrevivência é o seguinte: você tem que, de alguma forma, se alienar da liderança, certo? Que é uma espécie de niilismo institucional. Você descrê da instituição e você vai tocando a vida no seu dia a dia, certo? Fazendo aquilo que está ao seu alcance, aquilo que você influencia. Eu vou te dizer uma coisa: existe toda uma corrente de ciência política, né, que o nome, a tradução direta do inglês é ignorância racional. É um conceito, tá? Ignorância racional. O que é ignorância racional? É um modo como você organiza a sua economia da atenção, né? Então, esse motorista de aplicativo, ele estava meio que dizendo para você o seguinte: olha, dentro da minha economia de atenção, eu não vou perder tempo com isso, porque eu não tenho voz, eu não tenho como impactar isso. Então eu vou concentrar minha atenção em quantas corridas eu vou fazer, eu vou concentrar minha atenção no carro que eu uso para sobreviver, nos boletos que eu tenho que pagar, se eu vou casar, separar, se tem alguém doente na minha família, porque é o celular que eu vou comprar, o apartamento que eu vou alugar ou comprar. Por quê? Porque isso daí está dentro do escopo da minha ação. O meu voto, a minha voz em relação a esses caras não vale nada. Se eu ficar esperando por eles, não vai acontecer nada. Então, as duas falas que você se referiu, eu acho que as duas, apesar que elas podem parecer opostas, elas convivem lado a lado. Há uma mensagem super negativa que, eu repito, parece que grande parte dos integrantes do Supremo não está nem aí. Não tem vergonha do que está acontecendo, né? E, portanto, isso daí sim manda uma mensagem, e é uma sociedade que parece há muito tempo estar convivendo com a ideia de que você não precisa respeitar a lei, não precisa respeitar a norma, que tudo bem você puxar por aqui, puxar por ali, procurar uma solução que esteja fora daquilo que deveria ser feito. E, de alguma forma, os representantes, apesar que a STF não é propriamente representante, os poderes representantes são imagem da sociedade mesmo. Mas, ao mesmo tempo, eu acho que a frase motorista de aplicativo, ela é uma frase talvez um pouco mais, ela está um pouco mais à frente do problema, né? Ela está na chave daqueles que estão procurando uma solução. E dentro dessa solução eu faço a minha economia da atenção. Eu vou discutir o celular que eu vou comprar. Eu não, apesar que as coisas estão misturadas, né, eu não vou discutir, esperar e ouvir a TV Justiça, porque no Brasil não tem lei. Apesar que o Alexandre de Moraes bradava lei para cá, lei para lá o tempo todo, né? O Brasil não é uma terra sem lei. A mensagem que a gente está recebendo é que o Brasil é uma terra sem lei. E, portanto, eu vou, como diz o Voltaire, aquele filósofo iluminista famoso francês do século XVIII, né, no final do seu livro Cândido, que é um cara que sofre ao longo do livro inteiro porque tinha uma certa fé no mundo, quando ele descobre que não dá para ter fé no mundo, o que ele fala na última frase? Tipo assim: cada um que cuide do seu jardim, certo? Porque, infelizmente, quem tinha que cuidar da grande floresta que seria a sociedade, está tocando fogo nela, não está nem aí para ela.

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0: mesmo órgão, trabalhando contra o Supremo Tribunal Federal, peitando o ministro do Supremo Tribunal Federal.
1: Uma PF paralela.
2: Não se faz. O sujeito tem que se algemar antes de fazer esse tipo de coisa.
1: Não aponte o dedo pra mim, ministro Gilmar. Não aponte o dedo. Não tá falando com qualquer um.
0: Disse.
1: Isso é mentira.
0: Peçam isso.
1: Mentira.
0: Então vamos chamar testemunhas?
1: Mentira.
0: Vamos chamar?
1: Mentira.
0: Vamos chamar?
1: Pode chamar quem
0: então
1: quiser.
0: Vamos, vamos chamar mentir.
1: É um documento ilegal.
2: É impressionante a disfarçatez desse sujeito.
1: A disfarçatez de Vossa Excelência.
2: Isso.
1: Me respeite.
3: Acusações, ofensas e bate-boca marcam a sessão do Supremo para discutir se o tribunal abre investigação contra o ministro Alexandre de Moraes por relação.

0: julga fatos e não pessoas. E completou:
1: não temos o direito de entregar às gerações futuras um Supremo Tribunal Federal menor do que aquele que recebemos.
2: Vazam novas mensagens de Daniel Vorkar encontradas pela Polícia Federal. Elas citam filhos dos ministros Luiz Fux e Cássio Nunes Marques, que são advogados.
0: Esses são alguns dos destaques que você vê agora no Jornal da Band. Boa noite.
2: Boa noite. Durou 8 horas a sessão histórica no Supremo para definir se o tribunal abre investigação contra o ministro Alexandre de Moraes por relação com o banqueiro Daniel Vorkar. Mas o mérito nem chegou a ser discutido.
0: A sessão foi encerrada agora há pouco com um placar de 4-3 para manter separadas as ações contra Moraes e André Mendonça e um pedido de vista. Foram muitos os embates ao longo de todo o dia e a Adriana Araújo acompanha desde cedo, traz as informações para a gente. Boa noite para você, Adriana.
3: Oi, Thaís, oi, Neg, boa noite a todos que acompanham o Jornal da Band, pois a sessão inteira, como era esperado, foi muito tensa, marcada por embates, trocas de acusações ríspidas, até mesmo agressivas entre os ministros. E como vocês disseram, o motivo da realização dessa sessão extraordinária, que era discutir as 52 mensagens trocadas entre o banqueiro Daniel Vorkar e o ministro Alexandre de Moraes, isso sequer foi discutido. Era para ter sido tomada uma decisão se essas mensagens contêm indícios suficientes para abrir uma investigação contra Moraes, mas isso não foi o assunto da sessão. Na verdade, a sessão foi monopolizada por ministros que são apontados como aliados de Alexandre de Moraes, que desde os primeiros minutos questionaram uma decisão do presidente da Suprema Corte, Edson Fachin, que separou os processos. Hoje seria analisado somente o caso de Alexandre de Moraes e na semana que vem seria analisado o caso de avaliar se o ministro André Mendonça conduziu as investigações de forma ilegal. Os ministros aliados a Alexandre de Moraes não concordaram com essa separação, pediram a junção dos dois processos, das duas petições e também o sorteio de um novo relator. Mas a sessão terminou sem uma decisão também sobre esses pedidos, ou seja, não tivemos nenhuma resposta. O que marcou mesmo foi a troca de acusações. Alexandre de Moraes e André Mendonça sentam lado a lado aqui no tribunal do STF e eles se exaltaram em muitos momentos. A transmissão da TV Justiça não mostrou porque a câmera ficava sempre focada em quem estava com a palavra. Mas Alexandre de Moraes e Gilmar Mendes acusaram André Mendonça de mandar produzir um relatório contra Moraes com interesses políticos para interferir nas eleições presidenciais desse ano. Alexandre de Moraes chegou a dizer que tem testemunhas, delegados e até advogados que podem atestar isso. E Gilmar Mendes disse que André Mendonça é um pichuleco, boneco eleitoral. André Mendonça reagiu, disse que as acusações são levianas e mentirosas. Em um momento posterior que ele voltou a falar, ele disse que as mensagens trocadas entre Moraes e Vorkar só seriam naturais se fossem entre um advogado e seu cliente. E o ministro Luiz Fux, que defendia Mendonça, disse que a Polícia Federal corre o risco de virar uma agência de arapongagem. A gente, a partir de agora, vai começar a mostrar esses momentos de maior tensão e troca de acusações aqui no STF e eu já chamo a atenção para vocês para o embate que aconteceu mais ao final da sessão, quando Gilmar Mendes e André Mendonça discutiram aos berros. Vamos ver.
4: Ninguém gostaria de estar aqui. Estamos aqui por dever de ofício. E, assim, a gente pode até avaliar se não deveria ter feito isso, talvez hoje, conhecendo os fatos...
5: É impressionante, presidente, que uma pessoa
4: da estatura... Com a palavra, presidente.
5: Do Paulo Gonet sofra esse tipo de ilação. Isto sim é leviandade. Isto sim é leviandade. O sujeito investido... de um sentimento policialesco junto com os seus delegados.
4: Presidente, agora eu que estou com a palavra, ele não tem direito à parte.
6: Ministro Gilmar, peço a vossa excelência.
5: É impressionante. É impressionante a disfarçatez desse sujeito.
4: A disfarçatez de vossa excelência.
6: Ministro
4: André. Me respeite.
6: Ministro André.
4: Nossa, aqui não é brincadeira, não estou chorando, não.
6: Ministro
4: aqui Fachin. Não tem choro, não.
6: Ministro Fachin.
4: Respeite.
0: Adriana Araújo já já volta com mais informações direto de Brasília.
2: E o ministro Flávio Dino criticou duramente a atuação do presidente do Supremo, Edson Fachin, que assumiu a relatoria do caso Master.
7: A capa de Vossa Excelência é igual a minha. Vossa Excelência é o presidente.

0: presidente, eu sou o mais moderno, portanto, de menor hierarquia simbólica, mas a capa de Vossa Excelência é igual. Por que que é igual? Porque esse é um tribunal de iguais. E sendo um tribunal de iguais, nós temos que seguir a regra que rege a relação entre iguais. E o que essa regra diz? Em nenhum tribunal do país, nenhum, não é só no Supremo, um presidente pode destituir um relator. Aqui não é lugar, dizia meu amigo Nelson Jobim, para fazer biografia. Aqui é lugar para fazer justiça.
1: Em momento algum destituir relator algum. Vossa Excelência parte da premissa de que eu avoquei as relatorias dos casos Máximo e CS. Isso não é verdade. Isso não ocorreu, embora o ministro Gilmar tenha pedido que eu fizesse.
0: Vossa Excelência mandou parar os processos.
1: Suspendo. Cabe ao presidente, nos termos do artigo 13, velar pela ordem dos processos do tribunal. Portanto, entre determinar até este julgamento e as suas eventuais consequências que os processos não tramitem e assumir a relatoria, parece-me, ministro Dino, que vai uma distância razoável.
2: Como a gente viu nesse trecho, durante toda a sessão de hoje, os ministros Alexandre de Moraes e André Mendonça ficaram sentados, lado a lado. Vamos dar uma olhada aqui no telão? Porque nessas imagens ficam aí muito claro essa disposição, essas imagens que foram divulgadas pelo STF, e é possível ver André Mendonça entre Flávio Dino e Alexandre de Moraes, críticos à sua condução do processo. Moraes e Mendonça, inclusive, tiveram vários embates ao longo das últimas horas. Também nessa imagem, a gente consegue observar ali ao lado Dias Toffoli e Gilmar Mendes. Como jornalistas não puderam entrar com câmeras e celulares, esses únicos registros são da transmissão da TV Justiça, sem imagens abertas e com poucos cortes. A gente reforça, né, esses registros dos fotógrafos oficiais do Supremo, que acabaram revelando um pouco mais do desconforto dos ministros lado a lado, né? Alexandre de Moraes e André Mendonça são vizinhos de cadeira e a gente consegue observar exatamente aqui nessa imagem essa posição muito perto um do outro, né? E eles são vizinhos por quê? Porque seguem um regimento interno do Supremo que determina a posição de ordem de antiguidade.
3: E num embate direto entre Alexandre de Moraes e o vizinho André Mendonça, Moraes afirmou ter provas de que o colega fez pressão por delações. Mendonça rebateu, afirmando que isso é mentira.
4: Quem tem medo da Polícia Federal? Presidente, quem tem medo da Polícia Federal?
5: Não é questão de
4: quem,
5: medo, não.
4: Eu não estou perguntando a Vossa Excelência.
5: Não, mas eu estou lhe respondendo.
4: Quem tem medo da Polícia Federal? Quem chamou a Polícia Federal e exigiu que a Polícia Federal colocasse um colega na colaboração premiada? E vamos trazer aqui, presidente, vamos trazer aqui e chamar aqui testemunhas que eu vou indicar. Não só policiais, advogados, testemunhas. Eu tenho testemunhas que o ministro André, em reunião, disse...
5: Isso é mentira.
4: Peçam isso.
5: Mentira.
4: Então vamos chamar as testemunhas?
5: Mentira.
4: Vamos chamar?
5: Mentira.
4: Vamos chamar?
5: Pode chamar quem
4: então
5: quiser.
4: Então vamos chamar testemunhas. Não há como julgar hoje sem julgar terça-feira. Chamou.
5: Não, senhor.
4: Inclua o ministro Alexandre.
5: Mentira.
4: Por quê? Porque está a serviço de um grupo político que quis dar um golpe nesse país.
5: Ah, senhor presidente.
4: É isso, presidente.
5: Eu não vou responder.
2: Gilmar Mendes acusou André Mendonça de interferir na eleição e foi chamado de leviano.
6: É evidente, e até as pedras sabem, que há um inequívoco viés político-eleitoral na forma como o tema foi conduzido nos autos desta PEC de 16.662. Com toda sinceridade. Escolha de data, 7 de setembro... Todo esse cenário envolvendo esta corte em campanha eleitoral.
5: Vossa Excelência está sendo leviano, ministro.
6: De forma
5: leviano.
6: Indevida.
5: Leviano. Leviano.
6: Vossa Excelência não tem a palavra.
7: Vamos aguardar, eu vou conceder a palavra a Vossa Excelência.
6: Vossa Excelência não tem a palavra.
7: Ministro Gilmar, para concluir.
6: E vai escutar com tranquilidade. Evidente condução político-eleitoral. E escolha do 7 de setembro, até bichulecos. Isto não se faz. Pessoas decentes não fazem isso.
5: Não aponte o dedo para mim, ministro Gilmar. Não aponte o dedo. Não está falando com qualquer um. Respeite esse tribunal.
6: Quem não se dá respeito não merece respeito.
8: É interessante que nos nossos gabinetes, ministro Fux, não se vaza nada. E depois fica disputando quem é que vai fazer a investigação do vazamento. Quer dizer, quem vai fazer a cobertura do vazamento.
5: Só um esclarecimento. Todos os vazamentos têm determinação de instauração de inquérito que estão sendo conduzidos pela própria Polícia Federal.
3: Em outro momento de tensão, Luiz Fux rebateu Gilmar Mendes e defendeu a decisão de André Mendonça de afastar o diretor da Polícia Federal, Andrei Rodrigues. Fux disse que a Polícia Federal não pode atuar contra o Supremo.
8: Qualquer cidadão que tenha um mínimo de noção do que significa a Polícia Federal, que é um órgão armado, submetido à hierarquia, não faria afastamento de um diretor-geral da polícia. É como afastar o diretor, o presidente da NASA. Ou tirar o comandante do exército. Não se faz. O sujeito tem que se algemar antes de fazer esse tipo de coisa. Quando ele tiver a tentação, tem que pedir que Deus interceda e não faça. Porque, de fato, submeter uma instituição que já vive todos os problemas que tem a esse tipo de vexame é de uma falta de noção, de uma gravidade que eu jamais vi.
9: Não tem que amarrar ninguém para fazer isso. Tem que ter responsabilidade judicial.
5: A segunda turma percebeu uma série de desvios de finalidade na atuação do diretor-geral da Polícia Federal.
9: Eu nunca vi a Polícia Federal peitar o ministro Supremo Tribunal Federal. Nós entendemos que aquilo representava uma anomalia e ia contaminar todos os julgamentos com relação a fatos graves noticiados e, mais ainda, criar ali uma agência própria que vai se dedicar à arapongagem contra o ministro Supremo Tribunal Federal. Foi isso que aconteceu, ministro. Foi essa preocupação que nós tivemos. Institucional.
5: Paralela.
9: Institucional.
5: Nós temos hoje uma PF paralela. Estamos vendo uma paralela. PF
9: paralela.
5: Uma PF paralela. Com monitoramento de ministros. Não pense que você está salvo, não, ministro.
2: André Mendonça explicou que submeteu o processo à presidência da corte por causa de citações ao PGR Paulo Gonet e ao diretor da PF Andrei Rodrigues. Mendonça ainda questionou o relatório da Polícia Federal usado contra ele.
5: Ninguém foi buscar a informação. Nós temos os documentos, temos os autos e temos que analisar os autos. É isso que nós temos. As IPJs fazem sim referências. Me perdoe, doutor Paulo, mas fazem referências expressas ao nome de Vossa Excelência e ao nome do Andrei Rodrigues. Fala que provavelmente seriam Vossa Excelência e Andrei Rodrigues. Entendi que deveria submeter a Vossa Excelência para avaliação em relação ao relato que a Polícia Federal faz em grande medida em relação a um colega do tribunal. Dito isso, registrar, por fim, que entendo não haver as mesmas bases fáticas como foram referidas aqui. O que há em relação a mim foi um suposto relatório de inteligência que a própria imprensa divulga como fake. Isso saiu em vários, mas mais do que isso, um relatório ilegal com monitoramento, segundo se fala, e coleta seletiva de dados de ministro deste tribunal, de outras autoridades da República, numa atividade própria, como já referido neste tribunal, de uma PF paralela. Então, o que há na verdade ali é um documento ilegal e o próprio documento fala que não tem valor probatório. O próprio documento. Então não são coisas comparáveis. O que queria deixar isso muito claro.
2: Já já a gente traz a cobertura especial, mais detalhes dessa cobertura especial no julgamento no Supremo, as repercussões com todo o nosso time de Brasília e Adriana Araújo também ao vivo por aqui.
3: E a Polícia de São Paulo ouviu hoje a fiscal da Prefeitura que atestou a demolição da obra inicial de um prédio que caiu e matou 6 pessoas. O repórter Tiago Prudente vem e traz pra gente mais informações ao vivo no telão. Boa noite, Tiago.
10: Boa noite, Oineg. Para quem acompanha o Jornal da Band, a fiscal Viviane Rodrigues disse que fez o relatório há 2 anos, com base nos dados fornecidos pela construtora, que confirmou a demolição da obra anterior, condição dada pelo alvará para a liberação de uma nova construção. Ela também disse que sua função era avaliar a documentação e a parte visual, e não a segurança da estrutura. A servidora criticou a aprovação dessa obra como construção nova, já que no local havia uma estrutura que já tinha sido embargada pela justiça. A empresa responsável pela obra é acusada de estelionato por pelo menos 10 pessoas que compraram apartamentos e nunca receberam. Hoje a prefeitura suspendeu a paralisação de 26 obras ligadas à construtora. As causas do desabamento que matou 6 pessoas da mesma família são investigadas pela polícia. Eu volto aos estúdios.
3: Uma operação policial deteve hoje 6 adolescentes suspeitos de integrar redes de violência na internet. A investigação começou depois do suicídio de uma garota de 13 anos, que foi transmitida ao vivo pela plataforma Discord.
11: Era uma disputa por violência. Quanto mais extremo o desafio, maior o prestígio nos grupos. Uma menina de 13 anos do Mato Grosso do Sul virou vítima desse jogo perverso. Sofreu ameaças, chantagens e coação pela internet. A morte da adolescente, transmitida ao vivo pelo Discord, deu origem à operação. Hoje, 6 adolescentes de 14 a 17 anos foram apreendidos em 5 estados e no Distrito Federal.
12: Os investigadores encontraram comunidades fechadas, chamadas de panelas, com administradores, recrutadores e membros. Funcionavam em uma competição cruel. Quem atraía mais vítimas e promovia atos mais violentos ganhava status.
11: As investigações começaram em julho, após o caso. Na primeira fase, além de um preso e 5 menores apreendidos, a polícia descobriu que a estrutura era ainda maior.
13: Eles vivem uma vida como se eles estivessem dentro de um jogo de videogame. É uma sensação assim de violência constante. São adolescentes que trocam muitas vezes o dia pela noite. A vida deles só acontece dentro do ambiente virtual.
11: A Polícia Civil chama o esquema de escravidão digital. Os alvos eram adolescentes vulneráveis, abordados principalmente nas redes sociais. A menina de 13 anos foi forçada a cumprir desafios violentos até ser levada a transmitir a própria morte ao vivo em uma live no Discord.
14: Nós já sabemos que há falhas nesse sistema, né? Que as pessoas, os usuários não estão seguros. Então nós buscamos aí a responsabilidade das plataformas digitais.
11: O caso levou a Agência Nacional de Proteção de Dados a suspender as lives na plataforma em agosto, por falta de mecanismos da empresa para conter conteúdos criminosos.
3: A seguir, ao vivo de Brasília, novas informações da sessão tumultuada do Supremo, que adiou a decisão sobre investigar Alexandre de Moraes.
2: Ministra Carmen Lúcia diz que está envergonhada com o judiciário que não cumpre o papel de tranquilizar a população.
3: E o Jornal da Band faz uma pausa e volta daqui a pouquinho. Fica com a gente.
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2: Jornal da Band de volta e a chuva dá uma trégua momentânea, pelo menos no centro-sul do país. O tempo fica firme no sul, com destaque para as baixas temperaturas por causa de uma massa de ar polar. Tem, inclusive, previsão de geada em pontos da Serra Gaúcha e também na Serra Catarinense e no extremo sul do Paraná. Chove forte em grande parte do Rio de Janeiro, no litoral norte de São Paulo e entre Minas Gerais e o Espírito Santo. Temporais ainda em Goiás e no Distrito Federal. Chuva aumentando no litoral do Nordeste, com pancadas mais fortes entre Maceió e João Pessoa. Um cenário parecido também no Amazonas e em Roraima. Vamos destacar agora São Paulo, porque o frio continua, se prepare, máxima de 18 graus, mas a chuva dá uma trégua, pelo menos nos próximos dias. Chove, mas de forma fraca. Vamos ainda para outras cidades, destacando agora Belo Horizonte, tem possibilidade de pancadas de chuva, máxima de 28 graus, Curitiba sol entre nuvens, 18 graus de máxima, calorão em Cuiabá, 34 graus, 35 de máxima em Belém. Agora, será que a chuvarada que caiu sobre São Paulo fez diferença nos reservatórios que abastecem a região? Vou mostrar para você aqui no telão. A gente vê o sistema Cantareira, para começar, um aumento de 0,8% no volume de água de ontem para hoje e a capacidade está em 39,1%. O volume do sistema Guarapiranga subiu 2,4%, alcançando um total de 91,9%. Aí a gente fala também do Alto Tietê, que teve um aumento de 1,2% e atingiu um volume total de 51%.
3: E num dos incontáveis momentos tensos da sessão de hoje no Supremo, o ministro Gilmar Mendes questionou André Mendonça pelos métodos usados que revelaram a relação de Alexandre de Moraes com Daniel Vorkar, o maior fraudador do Brasil e que está na cadeia.
6: Quem detém sozinho aquilo que pode alcançar outros integrantes do colegiado, passa a exercer sobre eles algum tipo de ascendência, ou que se vê. Eu protejo você. Relação de máfia. Isso não se faz. Não é ambiente de pessoas dignas. Mesmo o colega que esteja eventualmente envolvido, que teve um filho, não pode estar submetido a esse tipo de vexame. É uma atitude covarde. Viu? Já disse isso em outro momento. Até a máfia tem ética.
2: Como estamos acompanhando, o clima muito tenso no Supremo. Até na hora de declarar o voto do julgamento, teve confusão. Vamos voltar a Brasília com a Adriana Araújo, com as informações. Adriana, conta mais pra gente.
0: Oi, Thaís. Bom, depois de todos esses momentos que nós estamos mostrando de tensão, de briga mesmo no plenário da Suprema Corte, não seria diferente na hora de registrar o placar, e eu já vou explicar para vocês. Dois ministros declararam suspeição, abriram mão de votar. Dias Toffoli e Cássio Nunes Marques. Portanto, só 8 poderiam votar. Na prática, nós tivemos um empate. Porque, de um lado, 4 ministros votaram para manter separados os processos de Alexandre de Moraes e de André Mendonça. São esses ministros Edson Fachin, o próprio André Mendonça, Luiz Fux e Carmen Lúcia. Só que do outro lado, 4 ministros votaram para juntar os processos e sortear um novo relator. São eles Cristiano Zanin, Gilmar Mendes, Alexandre de Moraes e Flávio Dino. Portanto, 4-4. Só que no final da sessão, a briga estava aos gritos, uma discussão aos berros no plenário, como a gente já mostrou. E nesse momento, o ministro Flávio Dino pediu a palavra e cobrou o presidente do STF, Edson Fachin. Diz que marcar essa sessão hoje foi uma atitude desastrada, que ele não deu conta de conduzir os trabalhos, que a sociedade estava discutindo, assistindo um plenário, discutindo sem nenhuma condições de deliberar sobre nada. E disse mais que se outras sessões fossem marcadas, tudo se repetiria, porque há suspeita, mensagens suspeitas contra outros ministros. A tensão só aumentou. O fato é que Flávio Dino pediu vista, ou seja, agora o assunto pode levar até 90 dias para ser retomado e na hora de registrar os votos. Portanto, como Flávio Dino pediu vista, o voto dele não foi contado. E o placar oficial é de 4-3 para manter os processos separados. Resumo da reunião de hoje, a reunião histórica, que deveria ter tomado uma decisão se abriria ou não uma investigação contra Alexandre de Moraes, não teve solução alguma, como mostra em detalhes pra gente o repórter Caian Messina.
1: Uma sessão tensa.
6: Mentira.
1: Então vamos chamar as testemunhas?
6: Mentira.
1: Vamos chamar?
6: Mentira.
1: Vamos chamar?
6: Pode chamar quem
1: então
6: quiser,
1: vamos mentir. Com troca de acusações e dedo em riste.
6: Envolvendo esta corte em campanha eleitoral.
4: Vossa Excelência está sendo leviano, ministro.
6: De forma
4: leviano.
6: Indevida.
4: Leviano.
6: Vossa Excelência não tem a palavra.
7: Vamos aguardar, eu vou conceder a palavra a Vossa Excelência.
6: Vossa Excelência não tem a palavra.
7: Ministro Gilmar, para
6: e
7: concluir.
6: Vai escutar com tranquilidade. Isto não se faz. Pessoas decentes não fazem isso.
4: Não aponte o dedo para mim, ministro Gilmar. Não aponte o dedo. Não está falando com qualquer um. Respeite esse tribunal.
6: Quem não se dá respeito não merece respeito.
1: E isso porque o presidente do Supremo, Edson Fachin, ainda fez um apelo no começo do dia.
7: Que tenhamos equilíbrio, serenidade e responsabilidade institucional. Recebemos um tribunal que atravessou crises, autoritarismos, ameaças e incompreensões. Em determinados momentos, essa instituição pagou um preço por permanecer fiel à sua missão constitucional, como fez ao julgar o 8 de janeiro de 2023. Não temos o direito de entregar às gerações futuras um Supremo Tribunal Federal menor do que aquele que recebemos.
1: Mas não teve jeito. A sessão foi turbulenta do começo ao fim. Em pauta deveria estar um tema central: a abertura de investigação contra Alexandre de Moraes, depois que a Polícia Federal identificou mais de 50 mensagens trocadas entre o ministro e Daniel Vorcaro. Em uma delas, o banqueiro pergunta sobre a possibilidade de fugir do país para não ser preso. Segunda, tenho de estar fora. Sentados lado a lado, Mendonça e Moraes bateram boca. Moraes afirmou que tem testemunhas de que Mendonça pediu para a PF incluir o nome dele na investigação. Mendonça disse que é mentira.
6: Quem tem medo da Polícia Federal? Presidente, quem tem medo da Polícia
4: não,
6: Federal?
4: Não, não é questão de
6: quem,
4: medo, não.
6: Eu não estou perguntando a Vossa Excelência.
4: Não, mas eu
6: estou
4: lhe respondendo.
6: Quem tem medo da Polícia Federal? Quem chamou a Polícia Federal e exigiu que a Polícia Federal colocasse um colega na colaboração premiada? Eu tenho testemunhas que o ministro André, em reunião, disse...
4: Isso é mentira.
6: Peçam... Isso.
4: Mentira.
6: Então vamos chamar as testemunhas?
4: Mentira.
6: Vamos chamar?
4: Mentira.
6: Vamos chamar?
4: Pode chamar quem
6: então
4: quiser,
6: vamos
4: mentir.
5: Não há como julgar hoje sem julgar terça-feira.
1: Flávio Dino se uniu a Gilmar Mendes para questionar a decisão de Fachin sobre a relatoria do processo contra Moraes. Eles afirmaram que o presidente da corte avocou o caso para si, tirando a relatoria de André Mendonça. Fachin reagiu. Disse que não tirou o processo de ninguém, já que quem julga é o plenário.
7: Eu recomendaria um certo cuidado de qualificar esse ato como avocatória. Não há decisão alguma da minha parte avocando os autos. Os autos foram encaminhados e li no relatório, Vossa Excelência ouviu, pelo ministro relator à presidência.
1: O presidente do tribunal concordou em levar para o plenário a possibilidade de juntar os casos, o que ele tinha rejeitado no sábado. Depois do intervalo, os ministros votaram se os pedidos de investigação contra Moraes e Mendonça ficariam para o dia 23. Fachin já tinha marcado para o dia 23 o julgamento para avaliar a conduta de André Mendonça no comando da relatoria do caso Master. Moraes sustenta que o ministro agiu de forma parcial. Mendonça diz que os dois casos são diferentes. O que envolve Moraes, segundo Mendonça, é baseado num relatório oficial da Polícia Federal. O que cita ele, Mendonça, seria um relatório apócrifo, sem valor jurídico.
4: O que há em relação a mim foi um suposto relatório de inteligência que a própria imprensa divulga como fake, isso saiu em vários, mas mais do que isso, um relatório ilegal, com monitoramento, segundo se fala, e coleta seletiva de dados de ministro deste tribunal, numa atividade própria, como já referido neste tribunal, de uma PF paralela.
1: Depois disso, houve um novo bate-boca entre o ministro Gilmar Mendes e André Mendonça.
6: Impressionante, presidente, que uma pessoa da estatura...
4: Com a palavra, presidente.
6: Da estatura do Paulo Gonet sofra esse tipo de ilação. Isto sim é leviandade. Isto sim é leviandade. O sujeito investido de um sentimento policialesco junto com os seus delegados.
4: Presidente, agora eu que estou com a palavra, ele não tem direito à parte.
7: Ministro Gilmar, peço a vossa excelência.
6: É impressionante a disfarçatez desse sujeito.
4: A disfarçatez de vossa excelência.
7: Ministro
4: Me
7: André.
4: Respeite.
7: Ministro André.
4: Posso aqui na brincadeira, não estou chorando chorar. Não. Ministro aqui Fachin. Não tem choro não.
1: Diante do clima belicoso, Flávio Dino pediu vista, mais tempo para analisar a proposta. E classificou como desastrada a condução da crise pelo presidente da corte, Edson Fachin.
8: A condução de Vossa Excelência está conduzindo a que este debate que Vossa Excelência acabou de assistir se prorrogue por meses.
7: Ministro
8: isto,
7: Flávio,
8: meses.
7: Vossa Excelência testemunha meses. Que eu tenho conduzido... Na medida
8: presidente,
7: do possível.
8: Situação que está posta deriva desta condução de Vossa Excelência.
7: É a conclusão de Vossa Excelência.
1: A ministra Carmen Lúcia falou em espetacularização dos casos.
9: Eu me sinto um pouco até envergonhada, presidente, de, no momento em que o Brasil está há menos de 20 dias da eleição, estarem todos voltados a questões do Supremo.
1: Oficialmente, o placar terminou em 4-3 para separar os julgamentos. Luiz Fux, Carmen Lúcia, Mendonça e Fachin defenderam que os processos contra Mendonça e Moraes sejam separados. O próprio Moraes, Gilmar e Zanin votaram para unir. O voto de Dino, que pediu vista, não foi computado. O ministro é a favor de juntar os julgamentos, o que deve levar a um empate.
3: Quem diria que a gente ia ver isso? Tropa de choque de toga. Tem a tropa de choque de verdade, a da polícia, e tem a tropa de choque que virou expressão da política, né? A turma que chega para defender alguém quando o bicho pega. Tropa de choque do governo, do Congresso, isso a gente vê a toda hora, mas no Judiciário, no Supremo, hoje a tropa de choque agiu e fez duas coisas. Fez Alexandre de Moraes ganhar tempo e fez o Brasil perder tempo. Flávio Dino e Gilmar Mendes batendo duro no presidente Edson Fachin, agressivos com o ministro André Mendonça. Gilmar Mendes gritando, para alguns chegou a urrar, como se Mendonça e Fachin fossem uma ameaça ao tribunal. A ameaça ao tribunal é a enrolação que eles patrocinaram para adiar o essencial, que é investigar Alexandre de Moraes.
2: Dois ministros decidiram ficar fora da sessão extraordinária de hoje no Supremo Tribunal Federal. Cássio Nunes Marques se disse impedido, enquanto Dias Toffoli declarou suspeição.
10: Os afastamentos foram comunicados pelos ministros logo no início da sessão. O primeiro a anunciar que não participaria foi Cássio Nunes Marques, que também preside o Tribunal Superior Eleitoral. Ao se declarar impedido, o ministro alegou que o caso pode impactar diretamente o cenário das eleições deste ano.
11: Eu não tenho dúvida de que, em que pese, e os debates vão fluir, que esse julgamento eventualmente pode também impactar no cenário político eleitoral. Então, na condição de presidente do TSE, eu não me sinto confortável para participar desse julgamento e afirmo o meu impedimento.
10: Antes mesmo do início da sessão de hoje, vieram à tona mensagens identificadas pela Polícia Federal no celular de Daniel Vorcaro, que citam um pagamento mensal de R$500 mil ao filho de Nunes Marques, o advogado Kevin Marques. Antes de deixar o plenário, o ministro negou que o filho dele tenha prestado qualquer serviço ao Banco Master.
11: Em relação a mensagens que circulam de ontem, de hoje e que sempre vão rondar autoridades no Brasil, eu nunca julguei nenhum processo relacionado ao Master. Meu filho nunca prestou nenhum serviço ao banco e nunca foi remunerado pelo banco. Isso é fato, porque o sigilo bancário já foi quebrado.
10: Dias Toffoli também optou por não participar do julgamento. Ele era o relator das apurações envolvendo o Banco Master antes da redistribuição do caso para o ministro André Mendonça. Apesar da suspeição, o ministro optou por seguir na sessão.
12: Entendo que, como tenho me manifestado na turma pela suspeição, não, e reforço, não por me sentir impedido, mas por suspeição, por foro mínimo, íntimo, para preservação da corte, no ponto de vista de eventuais especulações, mesmo sabendo do trânsito em julgado, eu declaro a minha suspeição para participar desse julgamento e não me retirarei.
10: As investigações do caso Master apontaram uma série de ligações envolvendo o banco, a gestora de investimentos REAG e o resort Taiaiá, no Paraná, ligado a familiares de Toffoli. Em 2021, a empresa Maridite, gerida pelos irmãos do ministro, da qual ele próprio revelou ser sócio, vendeu a sua participação no resort para um fundo de investimentos. O negócio de R$3 milhões envolveu o fundo Arlen, ligado ao fundo Leal, que tem como responsável Fabiano Zettel, cunhado de Daniel Vorcaro. A empresa Maridite, da família Toffoli, manteve participação no empreendimento até o ano passado. Com as decisões de Nunes Marques e Dias Toffoli, nenhum dos dois fará parte do grupo de magistrados que irá analisar o caso e decidir se Alexandre de Moraes deve ou não ser investigado.
3: E novas mensagens encontradas pela Polícia Federal no celular de Daniel Vorcaro sugerem que o banqueiro mantinha relações de proximidade com os filhos dos ministros Luiz Fux e Cássio Nunes Marques, do Supremo Tribunal Federal. O ministro Nunes Marques também é citado numa das conversas.
2: O advogado Kevin Marques, filho do ministro Cássio Nunes Marques, do STF, foi citado pela primeira vez em outubro de 2024 em uma conversa entre Daniel Vorcaro e o então diretor jurídico do Banco Master, Luiz Renó. Ele encaminha mensagens para o banqueiro. Ganhamos Alcídia. E cita votos favoráveis dos ministros Fachin, Toffoli e Cássio. Alcídia é o nome de uma destilaria envolvida em uma disputa sobre precatórios que daria lucros ao Banco Master. No mesmo dia, Renó encaminha o contato de Kevin Marques e escreve: dominado aqui. Nome de Kevin Marques volta a aparecer 9 meses depois, citando um suposto pagamento mensal. O diretor do Master compartilha novamente o contato do filho do ministro e pergunta: esse aqui, 500 mil por mês, mantém? Esse aqui já era, né?
22: O banqueiro apenas ri. Nunes Marques também aparece em conversas encontradas pela Polícia Federal no celular de Daniel Vorcaro, enviadas pelo agente de viagens do banqueiro, Léo Serrano. O agente compartilha a mensagem que recebeu. Bom dia, Léo. Ministro Cássio, preciso da sua ajuda para formatar uma viagem para 5 pessoas. De preferência com guias e motoristas que falem português ou espanhol. Imaginei Viena com bate-volta nas cidades próximas. Outra opção seria o Peru. Depois, Léo pergunta para Vorcaro. Dani, veio de você esse? E se sim, é para atender ele independente ou faço e fatura para você? Me avisa, só para eu saber como respondê-lo. As mensagens no celular do dono do Banco Master também mostram uma relação de proximidade com o advogado Rodrigo Fux, filho do ministro Luiz Fux do Supremo. Em diversos momentos, Rodrigo trata Vorcaro como amigo e irmão. O primeiro contato aconteceu em maio de 2024. Depois de se adicionarem, o banqueiro pergunta para o advogado: vai vir? Rodrigo fala: não vou conseguir, patroa na cola. E Vorcaro responde: perdeu. Nos meses seguintes, Daniel Vorcaro e Rodrigo Fux conversam diversas vezes e combinam encontros em Brasília, São Paulo e no Rio de Janeiro. Em uma das conversas, o dono do Master diz: quero te chamar para me ajudar num caso. Em outro momento, Vorcaro convida Rodrigo para um camarote no Carnaval do Rio de Janeiro. Veja se quer chamar alguém. Estou com uma área separada dentro do camarote. Tem para todos os dias. Pode chamar filho, sogra também, amigos, quantos quiser. Ele também teria articulado a participação do pai em um evento ligado ao banqueiro em Londres. Rodrigo pede para que as informações sejam enviadas para o seu e-mail e para Patrícia, secretária de Luiz Fux no Supremo. Em nota, Fux Advogados informou nunca ter atuado a favor de Daniel Vorcaro ou do Banco Master, nem nunca ter recebido nenhum valor do banqueiro. Kevin Marques também afirmou nunca ter prestado serviço ou recebido dinheiro do banqueiro.
3: O pedido de vista que interrompeu a sessão de hoje põe em dúvida o que acontece com o julgamento da terça-feira da semana que vem. Queria avaliar a conduta do ministro André Mendonça no caso Master, que revelou a relação de Alexandre de Moraes com Daniel Vorcaro. Caian Messina conversa com a gente. E aí? E a sessão, Caian, está mantida?
1: Exatamente, Werneck. A sessão, a princípio, está sim mantida. O presidente aqui do Supremo Tribunal Federal, Edson Fachin, não se manifestou sobre possíveis alterações na reunião plenária marcada para o próximo dia 23, que deve analisar a conduta do ministro André Mendonça no inquérito do Banco Master. A dúvida atual é se Fachin irá alegar que o pedido de vista feito pelo ministro Flávio Dino na sessão de hoje, que deixou indefinida a análise conjunta do caso de Mendonça com a investigação envolvendo Alexandre de Moraes, pode prejudicar os trabalhos da próxima semana. Ainda hoje, o presidente da corte reiterou o pedido para manter os processos separados. Fachin explicou aos demais ministros que as sessões foram agendadas em datas distintas devido aos prazos regimentais de cada caso. No de Moraes, o prazo venceu ontem. Já no de Mendonça, o vencimento ocorre na próxima segunda-feira, dia 21. Voltamos a São Paulo.
2: Obrigada. O Jornal da Band ouviu especialistas sobre o resultado da sessão de hoje do Supremo. Gibas Manioto.
13: Hoje o Supremo não olha para fora, olha para dentro. Pela primeira vez em mais de 130 anos, os ministros discutem se um integrante da própria corte deve ser investigado. Alexandre de Moraes está no centro de tudo. Nas quase 9 horas de discussões, o clima muitas vezes foi tenso.
14: Isso não se faz! Pessoas decentes não fazem isso.
4: Não aponte o dedo para mim, ministro Gilmar. Não aponte o dedo.
13: O presidente do Supremo tentou colocar a instituição acima do conflito.
7: A consideração pelo colega, mesmo quando não há convergência. Há limites que não decorrem da amizade ou da afinidade pessoal, mas da própria função que exercemos.
13: E reforça que a decisão não será individual, será do plenário. A comentarista da Band News TV diz que há uma quebra de funções. Segundo ela, há um grupo buscando proteger o ministro Alexandre de Moraes.
15: A grande oportunidade que o Supremo teria era de proteger a instituição. O Supremo está recorrendo para a proteção da pessoa, do personalismo. E aí isso quebra todo o princípio do árbitro do sistema, que deveria, reitero, ser neutro, imparcial e impessoal. Né? Então, você quebrou o princípio do judiciário.
13: Para esse especialista, o episódio coloca uma questão maior sobre a instituição.
16: necessita uma resposta urgente perante o destinatário final das decisões judiciais e daquelas do Supremo, que é o povo. O povo quer saber o que está acontecendo, né? E isso é óbvio, né? Isso faz bem para a instituição, faz bem para as instituições de justiça, para a administração da justiça e para a democracia.
13: Porque o Supremo é, ao mesmo tempo, quem decide e quem precisa preservar a autoridade de suas próprias decisões.
15: Não existe mais a unidade que deveria existir dentro do judiciário.
13: A sessão também deixa uma pergunta que ultrapassa o caso de Alexandre de Moraes. Quem controla os limites de quem está no topo do judiciário?
16: Hoje o controle ele é feito internamente, mas fora isso, o único caminho aí é uma investigação política. Mas isso cabe ao Senado Federal, que é aquele titulado pela Constituição Federal.
17: Muito mais do que uma disputa entre blocos, grupos. Hoje, quem assistiu o dia inteiro o julgamento, parece que você tem dois... A polarização do país parece que se resume dentro do STF. E não é essa a questão. A grande questão é se existe dentro da República Brasileira ainda um reduto de impunidade, não é? Um reduto não passível de investigação.
3: E chamou a atenção o esquema de segurança inédito montado para a sessão do Supremo e teve até arma anti-drone. O Alex Guzmão traz para a gente os detalhes. Alex.
18: Pois é, Uneg, o forte esquema de segurança montado para a sessão de hoje no STF foi marcado pela rigidez. Para ter acesso aqui ao prédio do Supremo Tribunal Federal, prédio principal e também o anexo, foi preciso passar por um detector de metais, ou seja, o acesso de convidados e jornalistas foi controlado. Um cão farejador chegou a ser usado pela Polícia Militar para verificar a presença de material explosivo. E um sniper, atirador de elite, chegou a ser visto aqui nas proximidades do prédio do Supremo. E os agentes de segurança também estavam armados com equipamento, como você disse, antidrone. Um aparelho, inclusive, chegou a ser abatido aqui na Praça dos Três Poderes, bem perto do prédio do STF. O responsável não foi identificado. Manifestações na praça também foram proibidas. Voltamos a São Paulo.
19: Durante a sessão de hoje, teve troca de bilhetes entre ministros. A Adriana Araújo volta com as informações também com esses bastidores para a gente. Adriana, conta mais.
21: É isso, Thaís. Primeiro eu quero registrar aqui que hoje houve, nessa sessão do STF, uma grande preocupação: proteger a imagem dos ministros. Praticamente todos os jornalistas e repórteres cinematográficos ficaram do lado de fora. Até mesmo as laterais do prédio, onde normalmente os repórteres trabalham, entram ao vivo, hoje ficaram fechadas. Só 30 pessoas puderam entrar dentro do plenário, foram jornalistas sorteados. O repórter Pedro Teixeira, do Grupo Bandeirantes, pôde entrar, mas lá dentro, os jornalistas ficavam incomunicáveis, sem poder usar celular ou qualquer dispositivo eletrônico para transmitir informações e registrar imagens. E aí, nesses bastidores, mesmo com toda a tensão nos embates, houve um momento em que o ministro Flávio Dino tentou ali apaziguar a situação com o presidente Edson Fachin. Se aproximou de Fachin, depois de ter debatido com ele no plenário, dizendo que queria dar um abraço, que não era nada contra a pessoa do presidente, mas sim a questão regimental, uma divergência jurídica. Houve também, como você disse, um bilhetinho rabiscado às pressas pelo ministro André Mendonça, no momento em que o ministro Dias Toffoli declarava ali suspeição e abria a mão de votar logo no começo da sessão. Mas não foi possível ver o que estava escrito nesse bilhete. E o que mais chamou a atenção? A figura da ministra Carmen Lúcia, que durante toda a sessão não interagiu com os ministros, não esboçou reações, e no momento em que ela pôde falar, que ela teve a palavra, já no final da sessão, ela foi a única que fez uma autocrítica sobre o que está acontecendo neste momento dentro do Supremo. Disse que chegou a receber mensagens, perguntas, se ela estava participando da sessão doente, mas na verdade afirmou que estava profundamente consternada e triste com tudo o que acontece dentro do STF nesse momento. Vamos acompanhar.
25: Eu estou triste. Não apenas pelo tema que nos traz aqui, que teria sido aquele a ser decidido, mas porque este Supremo Tribunal Federal, guarda da Constituição, por determinação nela expressa, provocou, acho, um mal-estar cívico em todas as cidadãs e cidadãos brasileiros nesses últimos dias. O Poder Judiciário existe para tranquilizar o povo e nós geramos intranquilidade, acho. Estou pedindo desculpas ao presidente do Supremo, a todos os colegas, mas ao povo brasileiro, porque realmente queria ter sido melhor em poder ter ajudado a acalmar as coisas e não consegui.
3: Bom, e na semana passada, Gilmar Mendes trocou ofensas com o ministro Cássio Nunes Marques pelo WhatsApp. O Pedro Teixeira traz detalhes pra gente. Pedro.
0: Tudo bem, Oneg? Boa noite para você e a todos que nos acompanham no Jornal da Band. A tensão no STF subiu de tom após a divulgação de mensagens diretas entre os ministros. As conversas publicadas pelo portal Metrópolis e confirmadas pela Band revelam um clima pesado nos bastidores da corte. Em um dos trechos mais duros, Gilmar Mendes exige o afastamento do colega e cobra a apresentação de suas contas bancárias. Assumam que estão ferrados e saiam dos processos. Abram as contas, disse Gilmar. O decano também reforçou que Nunes Marques deveria deixar o Tribunal Superior Eleitoral, abre aspas. Você tem de sair do TSE também, fecha aspas. A reação de Cássio Nunes Marques foi imediata. O ministro rebateu as acusações e exigiu consideração, abre aspas. Exijo respeito, minhas contas são transparentes há 15 anos como magistrado, fecha aspas. Gilmar voltou a subir o tom e mirou nos familiares do colega, mencionando citações da Polícia Federal sobre supostos repasses ao filho de Cássio. Depois da discussão, Nunes Marques bloqueou Gilmar Mendes no aplicativo. Volto aos estúdios.
19: Ao comentar o julgamento de hoje no Supremo, Flávio Bolsonaro voltou a associar o presidente Lula ao ministro Alexandre de Moraes.
5: Minhas irmãs, o candidato do PL divulgou um vídeo pouco antes da sessão do STF sobre o pedido de investigação contra Alexandre de Moraes. Na gravação usada na propaganda eleitoral e nas redes sociais, Flávio Bolsonaro associou mais uma vez o governo Lula a Moraes.
6: O atual governo, a gente não pode deixar de dizer, ele faz parte desse sistema que está apodrecido. E a gente está vendo esse sistema podre se revelar aos olhos de toda a nação. O atual presidente dividiu o seu poder com Alexandre de Moraes. E no fim, o Brasil ficou sem presidente nenhum, sem comando.
5: Flávio Bolsonaro iniciou hoje um novo giro por estados do Nordeste, região em que Lula tem apresentado vantagem nas pesquisas. Durante a tarde, em Fortaleza, o candidato do PL se reuniu com candidatos aliados e gravou material de campanha. Agora à noite, ele participa de mais um evento na capital cearense. Nos próximos dias, Flávio terá atos de campanha em Pernambuco e na Bahia.
3: E o presidente Lula cumpriu a agenda em Brasília e não se manifestou sobre a crise no Supremo.
5: Lula teve apenas um compromisso público nesta terça-feira. A sanção do incentivo fiscal de 5 bilhões de reais para a instalação e ampliação de data centers no país. O evento aconteceu no momento em que começava a sessão do Supremo sobre o pedido de investigação de Alexandre de Moraes. Na cerimônia no Palácio do Planalto, o candidato à reeleição não discursou nem falou com a imprensa. Nos bastidores, o presidente tem sido orientado pela equipe de campanha a manter distanciamento da crise no STF. Já nas redes sociais, Lula compartilhou uma série de críticas a Flávio Bolsonaro. Nas publicações, o petista lembra ações do ex-presidente Jair Bolsonaro que foram alvo de críticas no governo anterior. Em uma das postagens, Lula escreveu: "Se o pai fez isso, imagina o filho." Em outra rede social, Lula criticou a ideia da ex-presidente da Caixa, Daniela Marques, que atua hoje na coordenação de campanha de Flávio, de seguir reformas econômicas promovidas pelo presidente da Argentina, Javier Milei. Também cobrado pela baixa mobilização nas ruas, Lula deve intensificar a agenda de campanha a partir desta quarta. Ele é esperado para atos no Distrito Federal, no interior de Minas Gerais, na capital paulista e em Florianópolis.
19: A sessão do Supremo também repercutiu entre os outros candidatos à presidência.
5: Augusto Cury promoveu uma espécie de sessão de terapia com eleitores na Avenida Paulista, em São Paulo. O candidato do Avante ouviu queixas e fez promessas.
8: O que eu vi aqui na Avenida Paulista é um país colapsado. São pessoas que se sentem completamente abandonadas, pessoas que não mais acreditam no STF, não mais acreditam no Congresso Nacional e também não mais acreditam no Executivo. E isso é muito triste.
5: Após internação por pneumonia, Ronaldo Caiado retomou as atividades de campanha em Aparecida de Goiânia. Pelas redes sociais, o candidato do PSD pediu o afastamento do ministro Alexandre de Moraes do Supremo. Renan Santos do Missão deu entrevistas e teve reuniões internas com equipe de campanha.
2: E a seguir, depois da sessão tensa de hoje, os próximos passos do Supremo para decidir se investiga Alexandre de Moraes pela relação com Daniel Vorcaro.
3: É isso aí, daqui a pouco aqui no seu Jornal da Band.

0: Band News TV no Encontro de Portos, comigo, Carlos Frederico de Ângeles, que é o sócio fundador da Ato Technology. Carlos, a questão climática acaba interferindo também na chegada das cargas ao país. De que forma que acontece essa interferência e quais soluções estão sendo criadas para minimizar todos esses impactos?
1: A questão climática, ela impacta as operações, né, de carga e descarga do navio como um todo, não só de navios, mas outras operações de logística em geral. Mas especificamente nos navios, quando você vai fazer a carga ou a descarga do navio, você precisa saber com antecedência o momento que vai chover para você fechar o porão e não comprometer aquela carga. Então isso é um fator muito crítico e hoje nós não temos ferramenta que nos dá com exatidão o momento exato que a chuva vai chegar no local de interesse. E aí a gente fica ou horas parada, porque tem ameaça de chuva e as operações paradas, e isso causa muita ineficiência em todo o processo, além de prejuízos financeiros.
0: E soluções estão sendo criadas para minimizar esse impacto?
1: Sim, sim. A gente trabalha na busca de soluções, né? E uma das soluções que hoje tem disponível é a utilização de um radar meteorológico que possa identificar o momento da chuva, de início da chuva, acompanhar a trajetória dessa chuva e emitir um alerta com tempestividade, com antecedência, para que o comandante do navio autorize o fechamento ou a abertura do porão.
0: Perfeito, obrigada pelas informações. 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
10: Jornal da Band de volta com a cobertura desse dia histórico, direto de Brasília, Adriana Araújo, com informações. Adriana, você apurou detalhes sobre os próximos passos aí no Supremo agora. A partir de agora, com essa indefinição relacionada se Alexandre de Moraes vai ou não ser investigado pela relação com Daniel Vorcaro, como é que fica a situação? Conta mais pra gente sobre isso.
11: Olha, Thaís, de certeza mesmo, para ser sincera com você, eu só tenho que agora cair uma chuva aqui em Brasília, mas vamos seguir aqui para a gente terminar o Jornal da Band juntos. Nós terminamos esse dia dessa esperada sessão histórica que poderia tomar essa decisão de abrir ou não investigação contra Alexandre de Moraes sem nenhuma decisão e com muitas dúvidas. Então, respondendo a sua pergunta e olhando para frente no calendário, está marcada e mantida para o dia 23, na semana que vem, a sessão aqui no Supremo para discutir o caso de André Mendonça, se ele conduziu as investigações contra Alexandre de Moraes, desrespeitando a lei, tomando decisões que não cabiam a ele e por motivos políticos, para privilegiar um grupo político nessa eleição, que é a acusação de Moraes contra ele. Está mantida essa reunião, mas o que a gente pode esperar?

0: Aqui na sessão de hoje do STF, ele se defendeu, disse que não tem nenhuma relação pessoal com Vorkaro, não é amigo dele e que sempre trabalhou para que os processos fossem conduzidos, as investigações fossem conduzidas pelo total esclarecimento do escândalo do Banco Master. E tem mais um pedido que ficou sem resposta. O ministro Flávio Dino entregou a Gilmar Mendes, que apresentou no plenário hoje, um pedido para que seja feito um levantamento de todos os integrantes de tribunais superiores, com um levantamento de quem recebeu dinheiro de Daniel Vorkaro, inclusive de parentes de até segundo grau, mas também sobre isso, sem decisão, ou seja, a crise está longe de acabar. Volto com vocês. Boa noite.
1: Boa noite, Adriana. Essa crise longe de acabar e a gente segue, lógico, com uma cobertura especial no nosso digital, né, Band Jornalismo, mas também, logo mais, no Jornal da Noite, toda a nossa equipe mobilizada. Obrigada pela sua companhia. Então, como eu disse, o Jornal da Noite com mais detalhes. O Jornal da Band volta amanhã.
2: Boa noite e amanhã tem mais.
1: Boa noite.
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0: Hoje o assunto é Supremo Tribunal Federal. Não tem outro assunto no país nesta terça-feira. O STF passou o dia reunido para decidir se Alexandre de Moraes deve ser investigado no caso Master. Mas depois de horas de debate, o plenário não chegou ao mérito.
1: O ministro Flávio Dino pediu vista e o julgamento foi suspenso.
0: A sessão terminou com um placar de 4-3 pela análise separada dos casos de Alexandre de Moraes e André Mendonça. O voto de Dino favorável à reunião dos processos deixou de ser contabilizado depois do pedido de vista.
1: E o que era para ser uma discussão jurídica virou um confronto aberto entre os ministros. Moraes acusou Mendonça de atuar contra ele e disse ter testemunhas. Mendonça rebateu. É mentira?
0: Gilmar Mendes também entrou no embate e acusou Mendonça de ter viés político-eleitoral.
1: Cássio Nunes Marques e Dias Toffoli ficaram fora da votação. E no fim de uma sessão marcada por acusações, bate-bocas e divergências sobre o próprio rito, o Supremo terminou o dia sem responder a pergunta que levou os ministros ao plenário, Felipe.
0: Alexandre de Moraes deve ou não ser investigado?
1: E é sobre essa sessão, uma das mais tensas dos últimos anos no Supremo, que nós vamos conversar hoje.
0: Conosco os colunistas da Band News TV, Fernando Mitre e Marco Antônio Sabino.
1: Participa também online Antônio Cláudio Maris de Oliveira, advogado, ex-presidente da OAB de São Paulo e ex-secretário de Justiça e de Segurança Pública do Estado. Boa noite a todos.
0: Vamos começar conversando com Maris.
1: Nosso convidado, né?
0: Doutor Maris, boa noite, seja muito bem-vindo à edição da noite. Qual a sua avaliação sobre o que a gente... Sobre o que a gente viu nesta terça-feira no Supremo, onde nada ficou definido, né?
2: Não, nada ficou definido. Apenas, assim, marcou um momento muito triste. Eu, com 56 anos, não imaginava a derrocada do sistema e eclodiu um momento muito difícil em que o país atravessa os riscos das eleições de forma que, o que nos deu então este episódio foi que nós precisamos reformular o poder judiciário brasileiro.
0: Faça um ajuste técnico com o seu áudio para que a gente consiga lhe compreender melhor. Fernando Mitre, Marco Antônio Sabino, Verusca.
1: Mitre, você acompanhou tudo hoje desde 10h30 começou, né? Estava marcado para as 10 da manhã.
3: Hoje eu me lembrei do doutor Ulisses, que ficava na Constituinte, sentado, sem levantar daquela cadeira. Eu fiquei das 10 às 6 da tarde, fixado na televisão.
1: E aí, qual que é a sua avaliação como jornalista experiente?
3: Uma coisa interessante. Hoje é o Dia Internacional da Democracia. Sabiam disso? O Dia Internacional da Democracia. Um dia triste, né? Para nós, né? Para quem acredita na democracia, o Supremo Tribunal é fundamental na vida democrática do país. Eu, observando tudo o que aconteceu, eu fui sentindo aquela... coisa ruim, né? Negativa, vendo o seguinte, isso que eu estou vendo aqui há algum tempo era impensável. Mas como é impensável também você considerar há um ano, há 6 meses, a crise do Supremo. Não só o show de hoje, né? Que foi muito triste, mas a crise do Supremo também, que é uma coisa deprimente. Agora, houve uma série de tentativas que no final acabaram dando certo, né, de postergar isso, como Sabino antecipou aqui, contra a minha opinião, porque eu achava que não, né? Mas estou vendo que o Sabino é um pessimista no Brasil, que não é fácil. Você viver no Brasil já é duro, e ser pessimista aí fica mais difícil ainda. Mas ele previu isso. Bem, o que está acontecendo é que a grande expectativa foi frustrada, mas... Temos aí uma reunião no dia 23, eu temo que essa reunião repita mais ou menos o ambiente da de hoje, mas alguma solução deve sair. Eu não acredito que fique tudo como parece que vai ficar. Eu acho que hoje o clima é muito pesado, existem suspeitas muito graves pairando sobre o Supremo. A situação do ministro Moraes é uma situação muito difícil, e apurar tudo, abrir essa investigação, mais cedo ou mais tarde, isso vai ter que acontecer. Eu acredito nisso, o Sabino não vai acreditar, né, Sabino?
0: Qual o teu pessimismo ou otimismo?
4: Olha, antes,
0: nível nesse momento.
4: Antes de mais nada, bom, boa noite a todos, boa noite quem nos acompanha. Antes de mais nada, eu fiquei como Mitre hoje também, eu fiquei por conta, acho que hoje o meu dia podia ser pago pelo Alexandre de Moraes, em vez de ser pago aqui pelo meu patrão na Band, porque eu fiquei por conta dele hoje, acompanhando tudo o que acontecia no Supremo Tribunal Federal. E a impressão que eu tive é que o Supremo hoje mostrou, e me perdoem até a forma escatológica que eu vou falar, mas mostrou seu intestino. E quando a gente olha para o intestino, não é uma boa imagem. Me surpreendeu demais, por mais que a gente já conheça esse Supremo e o tanto que ele nos tenha surpreendido, me surpreendeu demais a falta de polidez, a falta de educação de alguns ministros. E eu vou dizer, tudo isso porque ali também em alguns ministros falta pudor e vergonha na cara. Vamos falar a verdade. Essa é a verdade.
1: A gente já consegue conversar agora com o doutor Antônio Cláudio Maris de Oliveira, ele já nos ouve bem, já colocou ali o fone, né, doutor Antônio? Já estava respondendo a pergunta do Felipe, qual a leitura que o senhor faz desse dia no Supremo?
2: É uma página a ser virada e não repetida, uma página triste, que representa uma quase derrocada do sistema de justiça brasileiro. Eu, com 57 anos de exercício da advocacia, não só não vi, como jamais imaginava saber que pudesse um dia o Supremo Tribunal Federal passar por uma crise deste jaez. Eu acho que a justiça brasileira precisa se repensar, e a questão é muito mais individual do que do sistema. Os juízes precisam readquirir a consciência da sua importância, a consciência de que eles existem porque existe um jurisdicionado, porque existe um cidadão que necessita, este cidadão, de que o seu direito seja apreciado pelo Poder Judiciário. Parece que hoje o Judiciário existe apartado da sociedade. O Judiciário existe para que os seus membros desempenhem funções outras, de caráter social, de caráter político, que não a função originária do Poder Judiciário, que é falar o direito, aplicar a lei para elidir conflitos de interesse. Eu estou deveras triste, muito triste.
3: Mitre. Doutor Maris, considerando o que nós temos agora, não é? A reunião, a sessão terminou com 4-4, foi 4-3, mas o voto do Dino formaria o 4, né? Então tem empate, tem o pedido de vista. Dia 23 tem uma outra sessão para discutir a questão específica do ministro Mendonça. Como é que o senhor vê? Que perspectiva o senhor está vendo para isso?
2: Em primeiro lugar, o voto do ministro não poderia ter sido considerado depois de que ele pediu, ou melhor, deveria ter sido considerado depois que ele pediu vista. Ele já tinha votado, aí ele pede vista, anula o voto, uma falta de ritualidade tremenda. Eu peço vista num julgamento, retiro os autos, mas eu já havia votado, este voto é anulado? Parece que eles anularam o voto. Por outro lado, eu não sei se haverá sessão na terça-feira, pelo seguinte, ele tem regimentalmente 90 dias para devolver os autos. E essa questão do julgamento do outro ministro está junto deste pacote sobre o qual ele votou. Então eu tenho dúvidas, eu não posso afirmar o que eu acho, porque eu não acho bem nada. Está tudo muito confuso, mas é possível que não haja julgamento na terça-feira que vem. De forma que o quadro é muito ruim. Se me permite, eu também gostaria de dizer que jamais o ministro Alexandre poderia ter participado deste julgamento. Estava em jogo a sua ou não investigação. Não se chegou a isto porque não se chegou ao mérito, mas ele não poderia votar num caso do seu absoluto e exclusivo interesse. Serei investigado ou não serei? Eu mesmo vou julgar isto? De forma que a bagunça, a confusão que se armou, jurídica e mais do que jurídica, uma confusão que prejudica a própria verdade dos fatos, na medida em que eu não sei o que é verdade, o que não é, o que ocorreu, o que não ocorreu, faz com que essa decisão de hoje, mesmo com o pedido de vista, seja uma decisão desmoralizada. Não é uma decisão para se levar a sério.
3: Doutor Maris, só para complementar isso, o voto do Dindo certamente vai aparecer, então podemos considerar que tem 4-4 ali, tem um empate.
2: Podemos considerar.
3: Isso. Agora, o que se faz com esse empate? Não existe, num processo criminal, você tem lá em dúvida pro réu. Então. Nesse caso, parece que não. Como é que pode ser, o que o presidente Fachin pode fazer com esse empate?
2: Como não há aplicação do princípio do indúbio pro réu, porque não é questão penal ainda, vai prevalecer o voto de Minerva. Vale dizer, é o voto de desempate daquele que já votou, o hierarquicamente superior, que é o ministro Fachin. Ele, portanto, dará o seu voto e, naturalmente, repetirá o voto que já deu, dando o voto de Minerva a favor da tese que ele abraçou no seu primeiro voto com outros três ministros.
4: É
2: o chamado voto de Minerva.
4: Agora, doutor Maris, considerando aí que o ministro Flávio Dino tem 90 dias para apresentar o seu pedido de vista, quer dizer, devolver seu pedido de vista e o caso ser retomado, nós estamos falando mais ou menos na época do Natal, poucos dias antes do Natal, quando o Supremo deve estar em recesso já. Ou seja, a gente está falando de retomar esse caso, eventualmente, como uma possibilidade, no ano que vem. E no ano que vem, quando o ministro Alexandre de Moraes já pode ser o presidente do Supremo Tribunal Federal, é isso mesmo?
2: Se ele levar o voto só depois de 90 dias, ou nos 90 dias, ou um pouco antes, que é o prazo que ele tem, poderá ocorrer isso. Mas acredita-se que ele vai esperar as eleições. É um sentimento que hoje eu ouvi de vários colegas e até de juízes. Ele tornará o voto a uma sessão que se dará depois das eleições. Mas, se ele deixar esgotar os 90 dias, poderá ocorrer isso que você falou. Enquanto... E aí será presidido o Supremo Tribunal Federal e a sessão pelo ministro Alexandre Moraes.
3: Doutor Maris, o senhor deve ter observado, nós observamos durante os debates de hoje no Supremo, que há uma tese que propõe ampliar as investigações. Se é para investigar o Alexandre de Moraes, diz aquela bancada que hoje votou a favor dele. Por que não abrir, né? Não só o caso do relator André Mendonça, mas outros nomes que apareceriam. Eu acho que isso está bastante claro ali na tese de pelo menos 5 ministros. O que o senhor acha disso, de ampliar essa investigação?
4: É uma estratégia política até dentro do Supremo, Maris? O senhor concorda?
2: Eu acho que é uma... Está dando som aqui. Na verdade, surgiram dois fatos envolvendo dois novos ministros. Novos no sentido de que não estavam envolvidos em fatos anteriores. E é claro que, para que o Supremo mantenha coerência, esses ministros deverão ser também investigados, ou não. Mas dever-se-á colocar esta hipótese de investigação dos dois ministros à votação. Não sei se nesta mesma sessão de terça-feira, ou na sessão que deverá ocorrer até 90 dias a contar de hoje, ou numa outra investigação, nos outros autos que serão constituídos à parte, para investigação desses dois outros ministros. Mas, por coerência, repito, e até porque a sociedade passará a exigir essas investigações, elas deverão ocorrer.
5: Só uma situação. Não é o ano civil, né, que determina a posse do presidente do Supremo Tribunal Federal. É o ano do judiciário e, no caso de Edson Fachin, foi em 29 de setembro de 2025. Então, Alexandre de Moraes vai para o segundo semestre de 2027, a posse dele. Não vai se dar logo no início do ano. Essa situação...
2: Não, é verdade.
5: Tá. E essa situação, portanto, tem que ser resolvida no mínimo antes dele assumir, né? Quer dizer, não, seria constrangedor para todo mundo, inclusive eu imagino para ele, um presidente do Supremo Tribunal Federal assumir uma situação como essa indefinida ainda.
2: É interessante que vocês observaram que já havia um sussurro na própria sessão de que possivelmente o Supremo virá a ser presidido não pelo ministro Alexandre, não pelo ministro Alexandre, e sim pelo ministro, que é o presidente do Tribunal, do Superior Tribunal Eleitoral, ministro Nunes, porque o Alexandre estaria fora da presidência, da linha sucessória, porque já seria afastado do Supremo. Essa é uma outra hipótese que o grupo contrário ao Alexandre, o grupo favorável ao outro ministro, esses componentes deste grupo estão articulando. Eles não querem que o ministro Alexandre permaneça. E ele não permanecendo, o sucessor do ministro Fachin será o ministro Nunes. Isso é algo também... A verdade é que o Supremo saiu do trilho. O Supremo saiu da linha que deveria continuar, que é uma linha de guardião da Constituição, é uma linha de tribunal constitucional, e passou a ser um tribunal composto por ministros que estão numa disputa interna e pessoal acirradíssima e provocando o desvio do Supremo. Cadê o Supremo? Se fala muito que o Supremo é o guardião da Constituição. E eu pergunto, quem é o guardião do guardião? Nós estamos completamente sem proteção. Porque se o guardião da Constituição não segue os rumos necessários para que ele exerça essas funções de guardião, quem será o guardião do guardião? Quem dirá? Supremo, você não está cumprindo a sua missão. E ele não está. Deveria ser, teoricamente, o Congresso Nacional, através do Instituto do Impeachment. Mas já o Congresso Nacional também, na minha opinião, não vem cumprindo o seu papel correto de poder legislativo, especialmente no momento eleitoral em que os seus componentes, deputados e senadores, estão preocupados com sua reeleição ou com sua eleição. De forma que eu vejo o quadro institucional brasileiro muito ruim, de forma muito fora da normalidade, muito mais fora do que se imaginava que isso pudesse ocorrer.
3: Doutor Mariz, o senhor está dizendo que já não funciona mais aquela velha frase do Rui Barbosa, né? Cabe ao Supremo errar por último e todos respeitariam esse erro. O senhor acha que não. O erro está grave demais e precisa alguém cuidar disso?
2: Está grave demais.
3: Pela Constituição, seria demais. O Senado. E esse é um dos temas da campanha eleitoral agora. O Senado está sendo discutido na medida do alcance do telespectador para esse assunto. O senhor não acha que o Senado pode, de alguma maneira, atuar aí?
1: D-
6: Doutor Mariz, eu vou complementar. Doutor Mariz, aproveitar que o Mitre trouxe esse assunto, o senhor também falou das eleições. Quando é que a gente começou a ter esse Supremo aparelhado politicamente e eleitoralmente? Hoje, por exemplo, a gente teve o Gilmar Mendes acusando o ministro André Mendonça de trabalhar pró-eleições. A gente teve também outros ministro Flávio Dino chamando a atenção que essa crise está piorando o cenário eleitoral. Eu queria complementar a pergunta do Mitre com isso. Quando é que a gente passou a ter o Supremo tão aparelhado politicamente e de olho nas eleições?
2: Primeiro, eu acho que o Supremo não é o mesmo Supremo a partir do momento em que houve uma força que impulsionou o Supremo para o protagonismo pessoal dos seus integrantes. Eu acho que o televisionamento das sessões por ocasião do Mensalão em 2011 tirou dos juízes, de um modo geral, dos ministros e dos juízes, com exceções, é claro, o recato, o comportamento mais comedido que todo juiz brasileiro deveria ter e já teve, que os membros do Supremo Tribunal Federal sempre tiveram. Não se via ministros do Supremo preocupados com viagens, com festividades, com aparições públicas. Eu sempre aprendi que juiz fala nos autos. De uns tempos para cá, o juiz fala para as câmeras de televisão. A televisão capturou a vaidade do juiz. E aí passaram a ser protagonistas de uma cena, protagonistas de um espetáculo. E justiça não é espetáculo. A justiça é pública, mas a justiça não é para o público. O processo é público, mas não é para o público. E agora, com esse protagonismo, houve um passo muito curto dele para a atividade política dos juízes. Por se eles são protagonistas, se eles são ouvidos, se as câmaras estão à disposição deles, eles passaram a fazer política, sim. E fazer política descarada, política aberta, quando jamais poderiam fazer isso. Estão dando entrevistas sobre casos que eles irão julgar. Isso é absolutamente inadmissível e surpreendente que isso esteja ocorrendo. Eu não sei o que irá ocorrer, Fernando. Eu não sei se nós teremos solução, a não ser isso que você disse, que haja uma conscientização por parte do parlamento, especificamente do Senado, para ele atuar, para ele pôr fim a isto. Se isto vai ocorrer, só Deus sabe. Roguemos a Deus que ocorra.
4: A partir de tudo que a gente viu hoje, doutor Mariz, não se pode chegar a outra conclusão senão a necessidade de uma reforma do judiciário. O que, que o senhor pensa da reforma do judiciário? O que, que o senhor acha que é mais urgente nessa reforma do judiciário?
2: Bem, eu acho que a reforma do judiciário passa primeiro pela reforma das pessoas. É uma reforma de consciência, é uma reforma de assunção de deveres. O judiciário existe porque existem conflitos de interesse em sociedade. Portanto, o judiciário existe em função dos direitos que não estão sendo satisfeitos. Essa é a função do judiciário. Os juízes do Supremo Tribunal Federal até o juiz da instância mais simples da jurisdição brasileira precisam voltar a ter a consciência, primeiro, eles são servidores do povo brasileiro. Eles não existem por si e nem para si. Eles existem porque existe conflito e eles existem para aplicar a lei e para pôr fim a esse conflito. A hora que houver uma conscientização de novo da missão do juiz, as coisas poderão continuar, ou melhor, poderão voltar a terem a sua continuidade normal. Em segundo lugar, no que tange ao Supremo Tribunal Federal, nós precisamos discutir a forma de ingresso no Supremo, a forma de escolha do ministro que irá ocupar a cadeira no Supremo. A primeira questão aí diz respeito a um critério constitucional, notável saber jurídico. Não se ouve falar nisto. Isso é uma fórmula, reputação ilibada e notável saber jurídico. Ninguém fala se o ministro A, se o ministro B, se aquele que poderá ser tem notável ou não capacitação jurídica. Não se discute isso. Quem vai para o Supremo Tribunal Federal hoje? Vai para o Supremo Tribunal Federal hoje o amigo do rei. O amigo do rei. O presidente escolhe e ele vai. E aí você cria um vínculo de crédito e débito. Quem escolhe é credor. Quem é escolhido é devedor. É isso que vem ocorrendo no Brasil. Uma coisa absolutamente fora de qualquer propósito. A terceira opinião que eu tenho sobre isso, os mandatos precisam ser delimitados no tempo. Não pode o ministro ficar 40 anos no Supremo, 20 anos, talvez 10 anos, não mais.
3: Doutor Maris, eu não sei se o senhor vai se lembrar, já deve ter uns 40 anos. O senhor estava lá no comando da OAB e nós almoçamos. Eu era diretor
2: no máximo,
3: do Estadão.
5: Olha
3: no
5: máximo.
3: Não sei se o senhor lembra desse almoço. E o senhor me disse...
2: Eu lembro do almoço no restaurante Máximo, eu e você.
3: Exatamente. Tem uns 40 anos isso. Mas não sei se o senhor lembra do que nós conversamos. O senhor me disse, falando das faculdades de direito, da formação dos advogados, eu me lembrei agora, o senhor falando que precisa mudar as pessoas, melhorar as pessoas. E o senhor disse a seguinte frase: daqui a 10 anos, se referindo aos tribunais, daqui a 10 anos estaremos sendo julgados por um bando de idiotas. 10 anos depois, eu não esqueci, como não esqueço até hoje, 10 anos depois eu liguei para o senhor, falei, vamos almoçar de novo. E cobrei. 10 anos se passaram, como é que estão os tribunais? E o senhor disse, é o pior possível, os idiotas andam por aí.
2: E pior?
3: Agora, 30 anos depois, eu pergunto ao senhor, como é que o senhor está vendo tudo isso?
2: Aumentou. Vocês sabem quantos advogados nós temos no país? 2 milhões. 1.600 faculdades de direito. Se vocês somarem todas as faculdades de direito do mundo, não chega a este número. O ensino de direito virou uma mercancia, né? Virou um alcance do lucro fácil. É uma vergonha. Aí entra o executivo culpado, entra o Conselho Nacional de Justiça, com a omissão da OAB. A OAB Federal, a Federal, esta OAB, a anterior, que repetiu pela primeira vez o seu presidente, nunca houve reeleição na ordem. Nem Raimundo Faulo foi reeleito, nem Márcio Tomás Bastos. Os grandes presidentes não foram reeleitos. Este moço, a quem eu dedico simpatia e amizade, mas não reconheço nele condições de presidir a ordem. E nós não estamos vendo nenhum movimento da ordem em prol de nada. As faculdades são abertas, 2 milhões de faculdades no país. Onde vamos parar? Não vamos parar. Vamos acabar.
5: A ordem se reuniu, inclusive, somente ontem, né? Uma reunião geral com as seccionais da OAB. Só para voltar àquele ponto...
4: Sabe qual foi a conclusão, Felipe, dessa reunião? Que iam montar uma comissão de estudos para avaliar as peças que receberiam do Supremo Tribunal Federal do caso Vorkaro. Ou seja, decidir ou não decidir. Não é isso, doutor Maris?
2: Quando você não quer, alguém já dizia isso, eu não lembro. Quando você não quer resolver, você nomeia uma comissão. Nomeia uma comissão, não vai sair. Não, é uma vergonha. Eu fico envergonhado duplamente, como cidadão, pelo que está acontecendo com o Supremo, e como advogado, pela omissão, criminosa omissão, da ordem dos advogados.
5: Permita voltar àquele ponto anterior.
2: Nós vamos continuar a falar muito. A nossa arma é a palavra. Permito... Agora, não sei aonde nós vamos chegar.
5: Permito voltar àquele ponto.
2: Só farei um apelo. Nós temos um passado de união com a imprensa, a BI, Igreja e Ordem conseguiram juntos derrubar a ditadura militar. Nós precisamos nos unir de novo. A imprensa precisa nos dar a mão e nós temos que dar as mãos para a imprensa e para quem mais queira trabalhar para mudar esse estado de coisas.
5: Permita voltar àquele ponto que o senhor falava da questão da indicação dos ministros ao Supremo. É uma situação que a gente fala muito do Brasil, de vários outros países, a gente olha para os Estados Unidos. Qual seria um modelo a ser seguido? Existe algum modelo em nível mundial que a gente possa seguir para mudar isso, essa indicação vir direto da presidência, passando apenas por uma sabatina mal feita no Senado?
2: Eu não conheço outros sistemas de escolha. Eu sei que nos Estados Unidos, não sei se para a Suprema Corte, não, mas para alguns cargos do Judiciário há eleições. Em outros países a escolha é feita pelos órgãos da classe, das classes que fazem parte da família judiciária. Eu não saberia dizer porque eu não conheço. O que eu sei é que este sistema do Brasil não pode continuar. Nós temos que achar algum. E com certeza não pode continuar também um mandato indefinido até a aposentadoria compulsória aos 75 anos. É preciso que haja um mandato por tempo determinado. Eu tenho a impressão, apenas para falar o número, que o ideal seriam 10 anos. 10, 12 anos. Agora, o sistema de escolha não pode continuar.
6: Doutor Maris, qual a avaliação que o senhor faz do ministro Edson Fachin na presidência do Supremo Tribunal Federal? Eu ouvi algumas opiniões, ouvi outras, mas queria saber do senhor. O senhor acredita que ele tem agido de acordo com o que deve ser feito? Ele tem agido corretamente? Tem gente que diz que ele deveria ser mais firme? Tem gente que diz que nesse momento o fato dele ser uma pessoa que queira mais harmonia talvez seja o ideal? Queria ouvir o senhor.
2: Eu acho que na condução de um grupo, cada um é cada um. Fosse o presidente um homem mais agressivo ou mais bravo, ele teria uma outra conduta. O ministro Fachin agiu de acordo com o que ele é. Ele é um homem comedido, ele é um homem educado, de forma que nós não podemos exigir, não poderíamos e não poderemos exigir dele uma outra conduta. Essa conduta dele é consentânea com o seu modo de ser. É a melhor. Eu confesso que assistindo a sessão hoje, eu me imaginei lá na presidência. Eu faria o quê? Eu não sei. Encerraria a sessão? Mandaria os ministros calarem a boca? Eles não calariam? Chamaria o segurança para tirar o ministro da sala? Eu confesso que eu não tenho condições e nem gostaria de julgar o ministro Fachin. Porque estar no lugar dele é algo que realmente nenhum de nós gostaria de estar. Falar que ele errou, porque ele deveria ser mais bravo, falar que ele errou, porque ele... Não sei. Não sei dizer. Acho que a crítica é temerária quando se trata de alguém conduzindo um grupo.
3: Doutor Maris,
2: como este.
3: Hoje, assistindo ali o show ali no Supremo, surgiu uma questão técnica que me chamou a atenção. O ministro Alexandre Moraes disse que a PET, que estava em discussão, não pedia abertura de investigação. E ele disse para o presidente Fachin, nós estamos aqui para discutir o quê? E aí ele disse o seguinte, a PET, ela pede a extinção, e aí no caso seria nulidade ou aprovação, mas não pede a abertura de investigação. Logo, estamos aqui sem um objeto para discussão. Isso me pareceu, assim, tecnicamente, uma coisa complicada. O senhor viu esse fato? O que o senhor achou da matéria que foi apresentada hoje?
2: Eu comecei a assistir convicto de que estaria assistindo a uma sessão em que se abriria ou não uma investigação em relação ao ministro. De forma que eu fui surpreendido por essa afirmação dele, que não estavam ali discutindo a sua conduta para saber se ela mereceria ou não uma investigação. Isso me surpreendeu. Agora, não houve nenhuma reação do ministro Fachin no sentido de apoiar essa alegação do ministro Alexandre. Eu fico pasmo, porque se é isto, nós todos fomos surpreendidos. A sociedade brasileira pensou que estivesse assistindo a uma sessão com determinado objetivo, mas não estava. Mais um motivo para se deplorar o que aconteceu no dia de hoje.
6: É isso, né?
5: É isso. Doutor Marisa, muito obrigado ao senhor por conversar conosco, né? E vamos voltar a conversar, se não virtualmente, num almoço com o senhor e o Mitre. Vocês pagam a conta.
6: Ah, eu quero ir.
2: Só não tem o restaurante, já acabou. Ah, o restaurante é o máximo.
5: A gente acha outro.
3: Eu lembro.
5: Nem que seja o mínimo
2: mas
5: dessa vez.
2: A gente arruma outro.
5: É, nem que seja o mínimo dessa vez, mas a gente vai nesse almoço. Um abraço para
2: o
5: senhor.
6: Obrigada, boa noite.
2: Está difícil de alcançar.
5: É verdade.
2: Um grande abraço. Boa. Muito obrigado.
7: Abraço, obrigado.
5: Bom, senhores, tem alguma observação a respeito da entrevista? Se não, eu quero saber de vocês o lado político desse dia de hoje.
6: É.
7: Vamos a ele.
6: Já que os próprios ministros trouxeram o tema para dentro da audiência do Supremo, né?
3: É, mas a questão aí mais importante é como é que isso impacta a eleição, que daqui a 19 dias o pessoal está votando.
7: Curiosamente, nossa conversa de bastidor aqui antes de começar o programa.
3: Exatamente,
7: do Mitre.
3: Antes de começar, nós estamos trocando ideias aqui.
5: Então, troque ideia começar. Em público agora.
6: É.
7: Eu tenho a impressão que só tem um prejudicado, é o lado do presidente Lula. Né? O lado do presidente Lula é identificado com a figura do ministro Alexandre de Moraes. Contudo, tenho dúvidas se esse tipo de identificação atinge o eleitor como um todo. Acho que uma pequena faixa do eleitor compreende essa identificação entre essas duas figuras e pode ter influência no voto desse eleitor. Caso contrário, não. Portanto, mais uma vez, a gente volta a insistir naquela diferença de pouco ponto, um para o outro, no resultado final da eleição. Não vai ser assim, disparar Flávio Bolsonaro na frente por causa dessa sessão no Supremo Tribunal Federal. Isso eu não acredito.
3: É, não chega lá. E nesse momento, as campanhas estão empenhadas em quê? A campanha do Lula está empenhada em afastá-lo ao máximo, afastar sua imagem do Supremo e aproximar ao máximo a imagem do Flávio do Bolsonaro, em cima ainda daquele vídeo, etc. E o grupo do Flávio, a campanha do Flávio, que é aproximar ao máximo a imagem do Lula do Supremo. Então, esse é o duelo das campanhas. Mas eu concordo com o Sabino. Isso, para chegar lá no eleitor, é um pouco complicado, mesmo porque o eleitor tem o dia a dia dele, tem a vida dele. Esse eleitor indeciso que vai decidir a eleição, ele vai votar, ou a maioria esmagadora desse eleitor indeciso, ele vai votar pela vida dele, como é que está a vida dele, como é que está o dia a dia dele, como é que está o supermercado, entendeu?
5: No nosso ambiente a gente parou o dia para ver, porque a gente tinha que fazer o noticiário, a gente tinha que acompanhar os advogados que são nossos amigos e assinantes.
3: Claro.
5: Trouxeram também a sua visão. Agora, a massa não parou para ver.
3: Não.
5: Nem está interessada, talvez.
7: Isso é uma coisa, para nós, que acompanhamos diariamente, no meu caso, ainda que tenho formação jurídica, em alguns momentos, alguma coisa me faltava ali na compreensão. Imagine para quem tentar se informar, seja por vídeo, seja pela mídia impressa, porque não vai conseguir digerir tudo, não vai conseguir traduzir. Tudo é natural isso,
3: é
7: natural.
3: Sim.
7: Nós estamos vivendo uma crise hermética, né? Uma crise de uma classe dominante, essa é a verdade. O povão que tem que trabalhar cedo amanhã, eles querem saber se eles vão ter o dinheiro para pagar o supermercado no final de semana.
3: Claro.
7: Concordo com o Mitre, concordo com o Mitre aqui.
6: Agora tem duas pesquisas para a gente poder falar sobre isso. Datafolha trouxe o seguinte, 85% dos eleitores afirmam que não mudaram o voto depois da divulgação das mensagens entre Daniel Vorcaro e Alexandre de Moraes. 7% disseram que não mudaram, mas ficaram em dúvida. 4% afirmaram que mudaram o voto. É pouco, né?
7: Se falamos.
6: Parar para pensar. E Nexus BTG. 83% dos entrevistados afirmaram que a decisão já está tomada e não vão mudar. Muito parecido com o Datafolha. E é isso.

0: Quer dizer, 8 em cada 10 não vão mudar o voto por causa da crise no Supremo.
1: Então, a conclusão é que essa eleição, como disse o Sabino, vai ser definida por um grupo de eleitores pequeno. E eu pergunto, os candidatos estão falando para esse grupo que vai definir a eleição ou continuam falando para suas bolhas? Essa que é a questão.
2: Hoje Flávio tentou emplacar a ligação de Alexandre de Moraes com o presidente Lula, né, no seu pronunciamento, e Lula não se pronunciou, né? Ele teve um evento público só apenas e não se pronunciou. Agora, eu queria chamar atenção para algo que a gente talvez perca no meio de tanta confusão, que é o seguinte: outro escândalo virá, não sei o tamanho dele e não sei o que será, mas outro escândalo virá ainda antes da eleição. Se esse será o definitivo para mudar o voto do eleitor, também não sei. Mas que alguma coisa ainda vai acontecer, principalmente depois dos documentos hoje parcialmente divulgados, há muito dali ainda o que sair.
1: É, essa expectativa aí de que novos vazamentos, novas notícias constrangedoras e tal, até novos escândalos, essa perspectiva está aí no ambiente eleitoral.
2: Por falar em constrangedor, queria fazer aqui um parênteses na nossa discussão para dizer que constrangedora que foi a saída do ministro Nunes Marques no início da sessão.
3: Não, foi... Olha...
2: Constrangedora, no mínimo.
3: Eu acho que a palavra...
2: A gente tem que ser cuidadoso com as palavras aqui para não prejulgar ninguém. Mas foi, no mínimo, constrangedora a saída do ministro Nunes Marques.
3: Em dois movimentos, né? Primeiro, ele se declara impedido para votar, por um motivo que ninguém imaginava que ele pudesse pegar, usar presidência do Tribunal Superior Eleitoral, que é uma situação que ele está presidente do TSE e ele tem essa obrigação.
1: É um paradoxo. É um paradoxo. O presidente do TSE, que pela Constituição é ministro do Supremo e presidente do TSE, não pode porque tem eleição.
3: Exatamente.
1: Não é possível.
3: Mas aí depois
1: ali foi um equívoco.
3: Mas aí depois ele piorou, como diz o Sabino.
0: A gente tem um trecho aí, vocês querem ouvir? Vamos recuperar o trecho, Cezinha, pode rodar aqui pra gente.
4: Eu não tenho dúvida de que, em que pese, e os debates vão fluir, que esse julgamento eventualmente pode também impactar no cenário político eleitoral. Então, na condição de presidente do TSE, eu não me sinto confortável para participar desse julgamento e afirmo o meu impedimento.
0: Não justifica.
1: A questão é que não faz sentido.
3: Não faz sentido. A única coisa que a gente fica imaginando é que aquele vazamento de informações antes envolvendo o filho dele possa ter levado assim: bom, não sei o que vem por aí. Vou sair agora, me dou impedido agora, tenho essa situação.
0: Mas peraí, nós temos os bastidores que o Pedro Teixeira vai trazer pra gente, né?
3: Mas, e só pra fechar, mas o mais constrangedor, eu acho que depois, né, Sabino, quando ele pega e diz assim: olha, não vou nem ficar aqui, não vou nem acompanhar. Pô, é um debate histórico dentro
2: do... Ele é citado depois.
3: Pois é.
2: Ele é citado, claro, ele não estava lá.
0: Vamos trazer, então, esse clima de bastidor que o nosso repórter Pedro Teixeira trouxe de Brasília, que pode amparar isso que o Felipe está dizendo em relação ao filho do Nunes Marques. Pode trazer.
5: Então, no STF, subiu de tom após a divulgação de mensagens diretas entre os ministros. As conversas publicadas pelo portal Metrópolis e confirmadas pela Band revelam o clima pesado nos bastidores, viu? Em um dos trechos mais duros, Gilmar Mendes exige o afastamento do colega e cobra a apresentação de suas contas bancárias. Assumam que estão ferrados e saiam dos processos. Abram as contas, disse Gilmar. O decano também reforçou que Nunes Marques deveria deixar o Tribunal Superior Eleitoral, abre aspas, você tem de sair do TSE também, fecha aspas. A reação de Cássio Nunes Marques foi imediata. O ministro rebateu as acusações e exigiu consideração. Exijo respeito, minhas contas são transparentes há 15 anos como magistrado, disse Nunes Marques. Gilmar voltou a subir o tom e mirou nos familiares do colega, mencionando citações da Polícia Federal sobre supostos repasses ao filho de Cássio. Depois da discussão, Nunes Marques bloqueou Gilmar Mendes no aplicativo. É mais uma questão, é mais um duelo no STF. A gente acompanhou, né, Verusca, durante a sessão de hoje, o ministro Gilmar Mendes, por exemplo, questionando um movimento que teria sido feito, segundo ele, por outros integrantes da segunda turma do STF, no momento em que o ministro André Mendonça liberou para julgamento da segunda turma o caso que analisava o afastamento do diretor-geral da Polícia Federal, Andrei Rodrigues. O caso foi aberto às 10 horas, já tinha evidentemente o voto do ministro relator André Mendonça do caso. Às 10h04, o ministro Gilmar Mendes pediu vista e ele disse que minutos depois, tanto o ministro Luiz Fux como também o ministro Nunes Marques rapidamente apresentaram o seu voto favorável ao afastamento do diretor-geral da Polícia Federal. Ele avaliou ali essa operação como se isso tivesse sido feito em conjunto e já estavam debatendo, né? Essa troca de mensagens aconteceu na semana passada e o conflito entre as duas alas do STF tem se estendido ao longo dos últimos dias e chegou na sessão de hoje, como a gente viu, várias discussões entre os ministros do STF.
2: Esse trecho que o Pedro nos traz, muito bem apurado, aliás, pelo Pedro, ele é uma conversa por WhatsApp do ministro Nunes Marques com o ministro Gilmar Mendes, anterior à sessão de hoje. A informação que eu tenho é que depois da sessão de hoje, houve uma troca de mensagens entre o ministro Gilmar Mendes e o ministro Luiz Fux, nesse tom também, tom altíssimo e com palavras chulas de ambos os lados. Quer dizer, o clima é insuportável.
1: Eu li esse diálogo.
0: E amanhã tem sessão plenária, às 14.
1: Desagradável, né?
3: Pois é, até amanhã vai ser derrubada essa sessão plenária.
0: Está aqui no, na agenda
3: Tá,
0: do
3: tá convocada,
0: STF,
3: né?
0: Sessão
3: mas,
0: plenária às 14.
3: Mas até amanhã.
1: Agora, o noticiário envolvendo o ministro Nunes Marques, ontem, também estava começando a ficar constrangedor para ele. Então, essa atitude dele hoje tem muito a ver com isso.
2: Óbvio.
1: Muito mais do que Óbvio. Essa alegação de que sou presidente do TSE e não posso votar aqui.
3: Agora,
1: não faz sentido.
3: No popular, né, a gente tinha uma situação envolvendo Alexandre de Moraes hoje e agora são vários outros, André Mendonça e Alexandre de Moraes. Agora são vários outros ministros que voltam. Em algum momento eles já tinham passado o nome deles.
1: Eu só quero dizer o seguinte, eu, embora o doutor Mariz não acredite, nesse momento continua anunciada a reunião no dia 23.
3: Ah, sim.
1: Para discutir o caso do Mendonça. Eles podem discutir, sim. O que eu acho é que o tempo é muito curto, não vai mudar muito.
2: Tem uma discussão jurídica.
1: Eles vão retomar lá a discussão de hoje.
2: Tem uma discussão jurídica que não é minha, mas que eu ouvi hoje, que é a seguinte: se a proposta ser votada hoje, a questão de ordem levantada pelo ministro Flávio Dino, era de junção das duas sessões do julgamento.
1: É a proposta do Gilmar.
2: É proposta de Gilmar também. Então não poderia acontecer a próxima, porque dependeria dessa decisão para se fazer junto as duas. É uma discussão jurídica, uma questão a ser esclarecida nos próximos dias.
0: Vamos. O Supremo disse agora, é que amanhã de sessão no dia 23.
1: Amanhã.
0: Do jeito que
1: expectativa vai explodir.
3: Mas aí que tá. Antes, grande embate entre Alexandre de Moraes e a questão André Mendonça. Agora, hoje, antes da sessão, outros nomes. Filho de Cássio, filho de Fux.
1: Claro.
3: Deles, artistas aí, joga esse negócio. Vão aproveitar
1: esse ministro. O que a gente está amanhã da reunião, tudo acontecendo.
3: No que se sabe é nada, porque ninguém viu todos os documentos, todos.
2: Não, e eles falaram hoje, durante a sessão, ministros do STJ e ministro do TST.
3: Exato.
1: O significa que tanta gente.
3: Não dá nada.
0: A gente tem outro tenso. Vamos lá, e a gente conta. Capitão, e o Mar do Alexandre Moraes me assustou. Eu não sei, eu devia ter perguntado Maris, mas eu não sei nem se é possível. Ele disse achar ao plebiscito 500 policiais. Ele falou isso mais de uma vez.
1: Advogados.
3: Ele provoca.
0: Então, policiais federais.
3: Ele provoca André Mendonça dizendo assim: tenho testemunhas.
0: Vou trazer agora.
3: Policiais federais, advogados.
0: Dizendo que o senhor pediu para mim investigar.
3: E aí depois ele cita a delegada, ele conta todo o trecho, ele faz toda a narrativa.
1: É, aquilo ali foi um momento pesado ali. Mas o Mendonça respondeu, é mentira, agora mentira, é mentira.
0: Tá bom, então temos o trechinho aí, pode, agora sim, né?
6: Não há como julgar hoje sem julgar terça, porque eu pergunto, quem tem medo da Polícia Federal? Presidente, quem tem medo da Polícia Federal?
7: Não é questão de
6: quem,
7: medo, não.
6: Eu não estou perguntando a Vossa Excelência.
7: Não, mas eu estou lhe respondendo.
6: Quem tem medo da Polícia Federal? Quem chamou a Polícia Federal e exigiu que a Polícia Federal colocasse um colega na colaboração premiada? E vamos trazer aqui, presidente, vamos trazer aqui e chamar aqui testemunhas que eu vou indicar. Não só policiais, advogados, testemunhas. Eu tenho testemunhas. Que o ministro André, em reunião, disse...
7: Isso é mentira.
6: Peçam isso.
7: Mentira.
6: Então vamos chamar testemunhas?
7: Mentira.
6: Vamos chamar?
7: Mentira.
6: Vamos chamar?
7: Pode chamar quem
6: então,
7: quiser,
6: vamos
7: mentir.
6: Não há como julgar hoje sem julgar terça-feira. Chamou.
7: Não, senhor.
6: Inclua o ministro Alexandre.
7: Mentira.
6: Por quê? Porque está a
7: mentira.
6: Serviço de um
7: mentira.
6: Grupo político que quis dar um golpe nesse país.
7: Ah, senhor presidente.
6: É isso, presidente.
7: Eu não vou responder.
6: É isso.
7: No meu momento de fala.
6: E mais, presidente, mais. Não tem nenhum documento apócrifo. Todos sabem o que é o relatório de inteligência. Os relatórios de inteligência estavam registrados lá. É só pegar o registro, quem fez, e vamos chamar aqui nesse Supremo Tribunal Federal, além de advogados que já se colocaram à disposição. Então, eu repito, presidente, tudo o que foi feito, essa investigação fraudulenta contra mim, já começou lá atrás. Não dá para julgar uma coisa sem outra. Obrigado, presidente.
1: Agora, imagina o que está esperando, ou o que nos espera no dia 23. Porque é daí para cima.
2: Não, mas é difícil compreender, é difícil de entender uma briga dessa no plenário do Supremo Tribunal Federal. Porque eu me lembro das brigas com a minha irmã, que ela dizia uma coisa para minha mãe, e eu dizia, é mentira. Sabe, é uma briga infantil, é uma briga de baixo nível.
0: A gente estava falando aqui agora.
3: Usou o termo juvenil, é adolescente
1: agora,
3: demais.
1: Nós estamos vendo, era impensável há pouco tempo, tudo.
2: Impensável.
0: Mas aí eu
1: queria... Hoje eu fiquei o tempo todo, eu não perdi nenhum frame de tudo. E eu, de vez em quando, eu pensava nisso, falei, gente, não pode ser verdade isso que eu estou vendo, porque era impensável.
0: Eu queria trazer, parece uma coisa meio combinada, mas não estou fazendo essa afirmação, mas quando o ministro Alexandre de Moraes fala ali sobre trazer testemunhas, trazer pessoas que confirmem o que ele está dizendo, aí tem um outro trecho do Flávio Dino que eu anotei aqui. Aí ele disse o seguinte, nós não podemos adotar o tribunal do Facebook, da opinião pública. O ministro Alexandre de Moraes, aí tem uns cortes ali, ele disse, ministro Alexandre de Moraes pode estar tendo um acerto de contas porque o Trump não gostou do que ele fez, porque o Elon Musk não gostou do que ele fez, porque os assassinos de Marielle não gostaram do que ele fez, porque os autores do 8 de janeiro também não gostaram do que ele fez. Parece muito combinado para... apoiar o Alexandre de Moraes ali o tempo todo, né? Eu não sei, eu estou jogando para vocês.
2: Precisam advogados do Alexandre de Moraes.
0: Sim, é isso. Eu não estava encontrando a palavra, mas é isso.
1: Isso aí já é a posição do Dino e deles, é a posição deles.
2: É que mostra claramente que houve ali uma estratégia de plenário. Eu não tenho dúvida. Oh. O ministro Flávio Dino bateu bola ali com o ministro Gilmar Mendes numa estratégia.
3: Claro. Foi combinado com ele. Não tem outro. Hoje de manhã, quando eu estava vendo ao vivo ali, trocando todo mundo, estava trocando mensagem, eu disse, era Pelé e Coutinho, né? Era passe lá e passe aqui, né? Eles estavam falando, parecia que estavam num jogral. Eles sabiam, antecipavam o que o outro ia falar.
0: Tá, mas sabe o que me parece? Uma opinião muito simplista, que eles estavam tentando convencer a opinião pública.
3: Sim, sim.
0: Quem estava assistindo.
3: Claro,
0: ver.
3: Claro, mas num jogral.
0: Os colegas.
3: Não, num jogral. Tanto é que.
1: Não, mas
3: depois...
1: isso é inevitável, isso é previsível.
3: Mas foi um jogral perfeito, uma combinação.
1: E até quem é o Pelé e quem é o Coutinho.
3: E até a forma e conteúdo, né? Porque o Gilmar Mendes foi mais estridente em alguns momentos e Flávio Dino se recolheu. Na narrativa, em vários momentos.
2: Ele tem outra verve, né?
3: Tem outra verve. Tem outra.
0: Ele citou muitos filósofos.
1: Foram muito agressivos, né? Digamos, descorteses, muito. com o presidente.
0: Ele foi debochado.
1: Porque o presidente é como diz o doutor Marisa, o presidente é um homem calmo, pacífico, não é de grandes bate-bocas e tal, ele ficou em desvantagem ali. É. Houve momentos que ele exibiu uma certa fragilidade que não ajudou muito ali.
2: Não, logo na abertura, quando o ministro Flávio Dino pede a palavra na primeira vez, e o ministro Fachin diz o seguinte: olha, o senhor tem que pedir a palavra a mim, senhor presidente, e não a quem está falando.
1: Mas ele nem tomou conhecimento.
2: Não tomou conhecimento, falou: não vou pedir, vou pedir para quem está falando.
1: É isso, exatamente.
0: E aí, a gente tem um trecho que o Cezinha, nosso editor, separou.

0: presidente, reputo isso como de enorme gravidade jurídica, constitucional. Isso aqui é o Tribunal Supremo de um país soberano. E, portanto, esse ambiente de pressão e ilegítima deve constituir alvo da indignação não do tribunal, mas de todos os brasileiros. Por uma razão assentada nos paradigmas das relações diplomáticas entre as nações soberanas, que é um princípio da reciprocidade. Não lembro que algum órgão de soberania brasileiro tenha impedido a decisão de um tribunal de qualquer outro país, menos do tribunal dos Estados Unidos. Como fã, muito lamento, mas me sirvo desse fato para dizer que não me impressiono e creio, tenho certeza, que o tribunal não se impressiona, assim como nós já atravessamos isso na primeira turma.
1: Bom, é isso, meninos.
2: Vamos encerrando.
1: Uma conclusão
3: aqui? A conclusão é a expectativa para o 23. Vamos ver se esse segundo capítulo dá continuidade aos 22. Infelizmente, eu acho que vai dar. O meu é o mesmo daqui. O enigma continua.
2: Como aqui para cima, tu quer dizer um nível mais baixo, na verdade, porque isso vai
3: dar... O tom é que vai subindo.
2: O tom sobe e o nível baixa.
3: O tom sobe e o nível cai.
2: É isso.
4: A minha conclusão é que talvez, como disse, aliás, acho que resumiu bem a sessão de hoje, a ministra Carmen Lúcia, a página mais triste da história do Supremo Tribunal Federal recentemente.
2: Sabino, tu tá do lado de um mineiro. Ela foi muito mineira.
3: Mineira, perfeita.
4: Ela foi muito
3: bem. Com silêncio durante todo
4: o
3: debate. Depois...
4: E quando fala, fala e fala...
3: Fala definitivo.
4: Fala para todos.
2: Ela nos representa de alguma forma na fala dela, quando ela fala da tristeza dela de ver uma sessão do Supremo daquele nível.
1: A gente quase perdoa tudo, né?
4: Só para concluir, vocês me perguntaram há pouco se haveria alguma repercussão na eleição sobre tudo que a gente viu hoje. E a gente disse que relativa, né? Restrita ali a um determinado grupo. Agora, acho que há uma repercussão enorme junto à opinião pública e eu não sei onde isso vai dar. A opinião pública está absolutamente cansada, como já se mostrou cansada em vários outros momentos da história brasileira. Absolutamente cansada desse Supremo.
2: A gente falou muito aqui na questão, claro que a gente pensa sempre em eleição presidencial. Agora, diretamente impacta a do Senado. Essa é direto o impacto, porque os senadores estão debatendo
4: muito. Acho que é mais do que isso, Felipe. Eu estou suplantando aí o pensamento de uma eleição. Eu estou dizendo que a opinião pública, como um todo, ela está cansada dessa situação. Eu acho que um grande movimento da sociedade civil pode estar surgindo para pedir providências, que se melhore esse nível e se resolva essa questão do Supremo Tribunal Federal.
3: Eu acho que o que tem é um desinteresse muito grande, talvez por falta de estímulo, mas eu nunca vi uma campanha assim, muito fraca, o desinteresse é grande e aquele grupo de eleitores que a Quest chama de independentes, eu chamo de desinteressados. Entendeu? São mais desinteressados do que independentes. Mas eles, é dali que vai sair a decisão da eleição
2: presidencial.
1: Bom, é isso.
2: Terça-feira que vem esperamos vocês. Quinta-feira tu volta?
3: Quinta-feira
2: o senhor volta. O senhor...
1: Já intimou, né, Mitre? Senhor... Vai fazer o quê, né?
2: O senhor volta daqui a pouco, tá? Daqui a pouco o senhor tem programa. É de manhã, tem Sabino às 10 da manhã, no Manhã Bandeirante, junto com a Paula Verdes e Danilo Gobato. Você pode acompanhar em todo o Brasil pelo aplicativo. Senhores, até a próxima. Obrigado.
1: Obrigada,
2: próxima.
1: Obrigada. Boa noite. Bom, a gente dá um intervalo. Daqui a pouco a gente volta com mais
2: vídeos. Simultaneamente a gente volta aqui daqui a pouco.
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3: Voltamos com a edição da noite e falando a respeito da reviravolta nos últimos segundos da análise que definiria se os casos de Alexandre Moraes e André Mendonça seriam julgados juntos no Supremo Tribunal Federal. Com votação empatada em 4-4, o Flávio Dino retirou o voto, pediu vice e o placar ficou em 4-3 para que o julgamento das ações aconteça separadamente.
6: A situação gera precedente inédito sobre possível critério de desempate e vista de Dino empurra a definição para depois das eleições.
3: A sessão foi marcada por clima tenso e muito bate-boca. Em um dos momentos mais quentes, Alexandre de Moraes acusou André Mendonça de estar a serviço de grupo político.
6: Carmen Lúcia é a última a votar e encerra a sessão traduzindo o sentimento de muitos brasileiros. A ministra diz estar triste e envergonhada e pede desculpas pelo constrangimento cívico.
3: Ao comentar o julgamento desta terça-feira no Supremo, Flávio Bolsonaro voltou a associar o presidente Lula ao ministro Alexandre de Moraes.
7: O candidato do PL divulgou um vídeo pouco antes da sessão do STF sobre o pedido de investigação contra Alexandre de Moraes. Na gravação usada na propaganda eleitoral e nas redes sociais, Flávio Bolsonaro associou mais uma vez o governo Lula a Moraes.
8: O atual governo, a gente não pode deixar de dizer, ele faz parte desse sistema que está apodrecido. E a gente está vendo esse sistema podre se revelar aos olhos de toda a nação. O atual presidente dividiu o seu poder com Alexandre de Moraes. E no fim, o Brasil ficou sem presidente nenhum, sem comando.
7: Flávio Bolsonaro iniciou um novo giro por estados do Nordeste, região em que Lula tem apresentado vantagem nas pesquisas. Durante a tarde, em Fortaleza, o candidato do PL se reuniu com candidatos aliados e gravou material de campanha. Nos próximos dias, Flávio terá atos de campanha em Pernambuco e na Bahia.
6: E no dia dos candidatos, o presidente Lula cumpriu a agenda em Brasília sem se manifestar sobre a crise no Supremo.
7: Lula teve apenas um compromisso público nesta terça-feira. A sanção do incentivo fiscal de 5 bilhões de reais para a instalação e ampliação de data centers no país. O evento aconteceu no momento em que começava a sessão do Supremo sobre o pedido de investigação de Alexandre de Moraes. Na cerimônia no Palácio do Planalto, o candidato à reeleição não discursou nem falou com a imprensa. Bastidores, o presidente se orientou pela equipe de campanha a manter distanciamento da crise no STF. Já nas redes sociais, Lula compartilhou uma série de críticas a Flávio Bolsonaro. Nas publicações, o petista lembra ações do ex-presidente Jair Bolsonaro que foram alvo de críticas no governo anterior. Em uma das postagens, Lula escreveu: "Se o pai fez isso, imagina o filho." Em outra rede social, Lula criticou a ideia da ex-presidente da Caixa, Daniela Marques, que atua hoje na coordenação de campanha de Flávio, de seguir reformas econômicas promovidas pelo presidente da Argentina, Javier Milei. Também cobrado pela baixa mobilização nas ruas, Lula deve intensificar a agenda de campanha a partir desta quarta. Ele é esperado para atos no Distrito Federal, no interior de Minas Gerais, na capital paulista e em Florianópolis.
3: E a sessão do Supremo também repercutiu entre os outros candidatos à presidência.
7: Augusto Cury promoveu uma espécie de sessão de terapia com eleitores na Avenida Paulista, em São Paulo. O candidato do Avante ouviu queixas e fez promessas.
9: O que eu vi aqui na Avenida Paulista é um país colapsado. São pessoas que se sentem completamente abandonadas, pessoas que não mais acreditam no STF, não mais acreditam no Congresso Nacional e também não mais acreditam no Executivo. E isso é muito triste.
7: Após internação por pneumonia, Ronaldo Caiado retomou as atividades de campanha em Aparecida de Goiânia. Pelas redes sociais, o candidato do PSD pediu o afastamento do ministro Alexandre de Moraes do Supremo. Renan Santos do Missão deu entrevistas e teve reuniões internas com a equipe de campanha.
6: O pedido de vista que interrompeu a sessão de hoje põe em dúvida o que acontece com o julgamento da terça-feira que vem, que iria avaliar a conduta do ministro André Mendonça no caso Master.
3: Vamos a Brasília saber com o Caian Messina se essa sessão está mantida, Caian.
10: A princípio está sim mantida. O presidente aqui do Supremo Tribunal Federal, Edson Fachin, não se manifestou sobre possíveis alterações na reunião plenária marcada para o próximo dia 23, que deve analisar a conduta do ministro André Mendonça no inquérito do Banco Master. A dúvida atual é se Fachin irá alegar que o pedido de vista feito pelo ministro Flávio Dino na sessão de hoje, que deixou indefinida a análise conjunta do caso de Mendonça com a investigação envolvendo Alexandre de Moraes, pode prejudicar os trabalhos da próxima semana. Ainda hoje, o presidente da corte reiterou o pedido para manter os processos separados. Fala aos ministros que as sessões são agendadas em data de devido ao prazo regimentado de cá. No de Moraes, o prazo venceu ontem. Já no de Mendonça, o vencimento ocorre na próxima segunda-feira.
6: Segue falando o Supremo que, de longa abertura, o ministro Flávio criticou duramente a ação do Supremo, que assumiu a realidade.
11: Excelência é o presidente, eu sou o mais moderno, portanto de menor hierarquia simbólica, mas a capa de Vossa Excelência é igual. Por que que é igual? Porque esse é um tribunal de iguais. E sendo um tribunal de iguais, nós temos que seguir a regra que rege a relação entre iguais. E o que essa regra diz? Em nenhum tribunal do país, nenhum, não é só no Supremo, um presidente pode destituir um relator. Aqui não é lugar, dizia meu amigo Nelson Jobim, para fazer biografia. Aqui é lugar para fazer justiça.
12: Em momento algum destituir relator algum. Vossa Excelência parte da premissa de que eu avoquei as relatorias dos casos Máximo e CS. Isso não é verdade. Isso não ocorreu, embora o ministro Gilmar tenha pedido que eu fizesse.
11: Vossa Excelência mandou parar os processos.
12: Suspeito. Cabe ao presidente, nos termos do artigo 13, velar pela ordem dos processos do tribunal. Portanto, entre determinar até este julgamento e as suas eventuais consequências que os processos não tramitem e assumir a relatoria, parece-me, ministro Dino, que vai uma distância razoável.
3: Em outro momento da sessão, Gilmar Mendes acusou André Mendonça de interferir na eleição e foi chamado de leviano.
13: É evidente, e até as pedras sabem, que há um inequívoco viés político-eleitoral na forma como o tema foi conduzido nos autos desta PEC de 16.662. Com toda a sinceridade. Escolha de data, 7 de setembro, todo esse cenário. envolvendo esta corte em campanha eleitoral.
14: Vossa Excelência está sendo leviano, ministro.
13: De forma
14: leviano.
13: Indevida.
14: Leviano.
13: Vossa Excelência não tem a palavra.
15: Vamos aguardar, eu vou conceder a palavra a Vossa Excelência.
13: Vossa Excelência não tem a palavra.
15: Ministro Gilmar, para concluir.
13: E vai escutar com tranquilidade. Evidente condução político-eleitoral e escolha do 7 de setembro, até bichulecos. Isto não se faz. Pessoas decentes não fazem isso.
14: Não aponte o dedo para mim, ministro Gilmar. Não aponte o dedo. Não está falando com qualquer um. Respeite esse tribunal.
13: Quem não se dá respeito não merece respeito. É interessante que nos nossos gabinetes, ministro Fux, não se vaza nada. E depois fica disputando quem é que vai fazer a investigação do vazamento. Quer dizer, quem vai fazer a cobertura do vazamento.
14: Só um esclarecimento. Todos os vazamentos têm determinação de instauração de inquérito que estão sendo conduzidos pela própria Polícia Federal.
6: Um outro trecho de tensão, o ministro Luiz Fux rebateu Gilmar Mendes e defendeu a decisão de André Mendonça de afastar o diretor da Polícia Federal, Andrei Rodrigues.
3: Fux disse que a Polícia Federal não pode atuar contra o Supremo.
13: Qualquer cidadão que tenha um mínimo de noção do que significa a Polícia Federal, que é um órgão armado, submetido à hierarquia, não faria afastamento de um diretor-geral da polícia. É como afastar o diretor, o presidente da NASA. Ou tirar o comandante do exército. Não se faz. O sujeito tem que se algemar antes de fazer esse tipo de coisa. Quando tiver atenção, tem que ir que Deus interceda. E não faça. Porque tudo mesmo que os homens têm a esse poder chame é uma falta de uma gravidade que eu jamais vi.
14: Tem que ter uma série de desvios de finalidade. Nós temos que lutar uma anomalia e ia contaminar todos os julgamentos. Mas ainda criar ali uma agência própria que vai se essa passão institucional,
16: paralela,
14: institucional,
16: uma pé para o monitoramento de ministros não tem processo com o ministro.
6: Tem outros três que a gente vai colocar pro esse do André Mendonça, ele comenta o processo à presidência da, da corte por causa das citações do Google e a diretora policial André.
14: Ninguém foi buscar informação. Temos documentos, temos autos. É isso que nós temos. As IPJs fazem sim referência. Essas ao nome de Vossa Excelência e ao nome do André. Prometeu Vossa Excelência e Andrei Rodrigues. Tem que devia meter Vossa Excelência para essa em relação ao que a Polícia Federal faz em grande medida em relação ao colega do tribunal. Dito isso, extra por fim que uma vez as vacas como Henrique. E a relação a mim foi um suposto relatório de inteligência e a imprensa diga fake, saiu em vários, mais do que isso, relatório ilegal com monitoramento, segundo se fala, e coleta seletiva de dados de ministro deste tribunal, de outras autoridades da República, numa atividade própria, como já referido neste tribunal, de uma PF paralela. Então, o que há na verdade ali é um documento ilegal e o próprio documento fala que não tem valor probatório. O próprio documento. Então, não são coisas comparáveis. Queria deixar isso muito claro.
3: Para o comentarista do Grupo Bandeirantes de Comunicação, Cláudio Humberto, durante participação no Panorama com a Verusca Donato, a sessão de hoje no Supremo Tribunal Federal já pode ser classificada como o Dia da Vergonha Alheia.
17: foi um vexame permanente, né? Foi o dia da vergonha alheia. Não houve quem acompanhasse essa sessão para não sentir vergonha disso tudo, né? A gente assistindo ministros do Supremo Tribunal Federal, que é o principal órgão da justiça brasileira, se recusando a fazer justiça, a fazer o que eles pregam, ou pelo menos, se não pregam, para fazer aquilo que é dever de cada um deles, né? Que é investigar crimes, simples assim, não deixar crimes, não empurrá-los para debaixo do tapete. As acusações, as suspeitas que pesam sobre o ministro Alexandre Moraes são de uma gravidade única na história da Suprema Corte. E o Supremo Tribunal Federal, eu até mencionei, o Chile também, o exemplo de tratamento que se dá a casos assim em verdadeiras democracias, né, cujas as instituições se respeitam e se fazem respeitar. No Chile, em 14 meses, foram destituídos 3 ministros da Suprema Corte, exatamente por comportamento inadequado, inapropriado, promíscuo, com advogados, com partes interessadas em processos, etc. e tal. 3 foram destituídos e um deles, uma ministra, foi presa, foi algemada e presa, está presa preventivamente desde janeiro deste ano. Mas nem precisamos pretender do Supremo Tribunal Federal que haja com a responsabilidade, a altivez e o espírito de justiça da Suprema Corte do Chile. Eu até acho que é pedir demais. Mas poderia, por exemplo, seguir o exemplo, né? Poderia seguir aquela atitude que foi adotada, Verusca, no caso do ministro Bruzzi, do Superior Tribunal de Justiça, aqui em Brasília mesmo. Ministros do STJ, companheiros de trabalho e até de amizade, né, do ministro Cruz, simplesmente decidiram puni-lo. Primeiro o afastaram do cargo, investigaram as acusações de assédio sexual, enfim, aquelas acusações todas que nós conhecemos, e no final das contas o ministro Buzzi foi punido pelos próprios colegas. Eu fico imaginando como deve ser difícil para cada um deles. Pouca gente, viu, Verusca, sabe desse detalhe. O ministro Buzzi, esse punido, ele era um dos mais populares ministros do STJ. É uma figuraça, uma figura muito, muito carismática, simpática, era amigo de todo mundo, sorridente, etc. e tal. Mas apesar disso, os ministros do STJ tiveram a responsabilidade de cumprir o dever e cortaram a própria carne. Deve ter sido muito difícil para eles, mas assim, é para isso que eles estão ali, para tomar decisões difíceis mesmo, né? Decisões que os ministros do Supremo Tribunal Federal, na atual composição, não têm a menor intenção de adotar. O que a gente vê é um Supremo absolutamente dominado pelo interesse político eleitoral. A maior preocupação desses 4 aí a que se referiu agora há pouco o nosso Schiller, a maior preocupação era puramente política, eleitoral. É uma tristeza a gente ver o nosso Supremo Tribunal Federal sendo demolido, né? O jornal Estado de São Paulo, dias atrás, publicou um editorial muito marcante dizendo que o ministro Alexandre Moraes provocou mais danos ao Supremo Tribunal Federal do que aqueles manifestantes vândalos que invadiram a casa no 8 de janeiro. Os autores lá, o redator do editorial do Estadão, estavam absolutamente corretos.
3: Cláudio Humberto no Panorama com a Verusca Donato. Depois do intervalo comercial tem Eduardo Oineg e muito mais.
6: Tem Luiz Felipe Pondé,
3: com Natália Paz
6: também. Exato. Daqui a pouquinho a gente está de volta, é rapidinho.
3: Com a Verusca Donato.

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0: De volta com a edição da noite e a gente te conta que depois de uma sessão tensa e com troca de acusações no plenário do STF, o ministro Flávio Dino pediu vista e adiou a análise sobre possíveis investigações contra Alexandre de Moraes e André Mendonça.
1: Mas quais são os próximos passos do Supremo sobre esse caso? Quem traz as informações direto de Brasília é a Natália Paz. Boa noite, Natália.
0: Olá.
2: Oi, Felipe, boa noite a você, Verusca, mais uma vez e a todo mundo. É algo tão sem precedente na história do Supremo que os próximos passos não se há certeza ainda em relação a eles. Porque a sessão da semana que vem, a princípio, ela está mantida no sistema. É aquela sessão que foi marcada a pedido do ministro Alexandre de Moraes, que acusa o André Mendonça de parcialidade nas investigações do caso Master. Até agora, o presidente do Supremo, Edson Fachin, não se manifestou sobre possíveis alterações. E a dúvida atual é se o Fachin vai alegar aí que o pedido de vista que foi feito hoje pelo ministro Flávio Dino na sessão, que deixou ali indefinida essa análise conjunta do caso de Mendonça com a investigação envolvendo Moraes, se ela pode prejudicar os trabalhos da próxima semana ou não. Lembrando até que o Fachin, ele reiterou ali diversas vezes durante essa sessão, até no voto dele, a avaliação dele para manter os processos separados. Ele explicou que as sessões elas foram agendadas em datas distintas, uma nessa semana hoje, a outra no próximo dia. Dia 23, né, devido aos prazos ali regimentais de cada caso. Isso porque no caso do Moraes, o prazo venceu ontem, segunda-feira. Ele apresentou a defesa dele, né, tá pedindo a nulidade do relatório da Polícia Federal e diz que o Mendonça quer se vingar ali pelas condenações do 8 de janeiro. Só que no caso do Mendonça, o prazo para esses esclarecimentos vence na próxima segunda. O Flávio Dino, hoje, ele até chegou ali a votar, a apresentar o voto dele logo no início, nas primeiras horas dessa discussão sobre unir ou não esses dois julgamentos. Ele foi favorável pela análise dos dois casos de uma única sessão, mas com o pedido de voto, o voto dele não entrou no sistema do Supremo. Então, ao invés de 4-4, como estava aquele empate, voltou a ser 4-3 contra a união, então, desses dois casos numa única sessão. Só que ele tem até 90 dias para devolver esse caso ao plenário. Só depois disso, então, que uma decisão final vai ser tomada. A gente está falando de 15 de dezembro, o limite para o Dino apresentar, então, esse retorno da vista dele, né? Ele tem esses 3 meses no máximo para apresentar esse caso novamente ao plenário do Supremo. Então, até lá, ele pode segurar. Se passar do limite de 90 dias, o processo volta automaticamente para o plenário do Supremo Tribunal Federal. Então, não se sabe ao certo se vai ter sessão na semana que vem, quanto tempo vai demorar, então vai durar esse pedido de vista do Flávio Dino. A gente tem que trabalhar com alguns cenários, porque em caso de empate, se a gente voltar, então, o Dino apresentar essa vista dele e voltarmos a um 4-4, a gente vai ter novamente um empate. O Supremo ainda não se manifestou se vai caber ao presidente, ao Edson Fachin, resolver essa questão com aquele voto de Minerva, aquele voto de qualidade, porque ele assumiu a relatoria desse caso. Então, tem toda essa indefinição ainda em relação aos próximos passos. O que se sabe é que tem um pedido de vista que está valendo, mas o Supremo não se manifestou sobre possível sessão na semana que vem, ou se está prejudicado justamente o objeto dessa sessão que foi marcada para analisar uma suposta parcialidade de André Mendonça na condução do caso Master.
1: Natália Paz, obrigado a você, parabéns mais uma vez por trazer em primeira mão para os assinantes da Band News TV e também para os telespectadores da Band TV no Jornal da Noite, da madrugada passada, em primeira mão, a informação a respeito da defesa protocolada pelo ministro Alexandre de Moraes no Supremo Tribunal Federal. Foi muito precisa a tua informação, muito rápida, né? E você conseguiu trazer a informação completa para os nossos assinantes e telespectadores. Parabéns.
0: Obrigada, Natália.
2: Obrigada, Felipe. Obrigada, Verusca. Até mais.

0: falando em Jornal da Band.
1: É, na opinião do âncora do Jornal da Band, Eduardo Reineg, a tropa de choque tomou conta do judiciário brasileiro.
2: Ufa, que dia esse! Vergonha, né? 9 pessoas encarregadas de defender o justo, defender o certo, defender a Constituição, discutindo a forma podre como esse Daniel Vorkar entrou em tudo que é fresta do judiciário. Esse ex-banqueiro criminoso que corrompeu meio mundo conseguiu, com uma facilidade surpreendente, grudar aquela pata suja dele em gabinetes que a gente esperava que fossem limpos. De forma que ver ministros do Supremo Tribunal Federal passando o dia discutindo esse tema, falando dos seus, falando dos ministros da própria corte, dá um ar de desalento, que foi bem apontado pela ministra Carmen Lúcia. E tem um detalhe, na verdade, não é exatamente um detalhe, né? Que foi a ação da tropa de choque. Porque a gente viu que parecia impossível, tropa de choque no plenário do Supremo. Tropa de choque nasceu com tropa mesmo, né? Tropa da Polícia Militar, treinada para agir, agir com força, quando a ordem pública está em risco. Aí a expressão tropa de choque foi parar na política, foi incorporada pela política. Quantas vezes a gente noticiou a ação da tropa de choque do Poder Executivo, a ação da tropa de choque do Poder Legislativo, mas no Supremo? Isso é uma novidade. A forma como Flávio Dino, como Gilmar Mendes se portaram hoje, batendo no presidente Edson Fachin, batendo no ministro André Mendonça. Esquisito, né? Alexandre de Moraes bateu, no caso bateu em André Mendonça, mas Dino e Gilmar agiram dando a impressão de que Mendonça, pela investigação que ele tocou, Fachin, pelo rito que ele instituiu, eles fossem uma ameaça ao tribunal. Quando a ameaça é ao tribunal, é o Supremo enrolar para não abrir uma investigação sobre Alexandre de Moraes. Mendonça virou relator do caso Master por sorteio, herdou a relatoria que estava com o Dias Toffoli, que acabou caindo pelas relações dele, da família dele, com o Banco Master, lembra? Taiaia. Aí quando Dias Toffoli não fazia muita coisa para investigar, os tentáculos do Vorkaram no judiciário, nem Dino nem Gilmar se declararam agredidos, não levantaram a voz para denunciar miopia de Toffoli. Mas aí agora que o Mendonça jogou luz sobre Alexandre de Moraes, aí vem o ataque. Ataque pesado. Ataque da tropa de choque. E chama atenção. Claro, né? Eles usaram no Supremo discursos que pareciam meio esquecidos no Supremo, né? Devido ao processo legal. Hoje apareceu. Juiz natural, paridade de armas, ampla defesa, por aí vai. Princípios que eram tratados com pouca cerimônia em inquéritos abertos de ofício, que agora servem de argumento da tropa de choque para tentar emperrar a investigação. Argumentos que a tropa de choque aponta como abusos, mas agora, né? Tomara que os ministros, que, inclusive começando pela tropa de choque, né, percebam que o STF tem que ser defendido, mas de uma suspeita grave que vem de dentro e que precisa ser investigada.
1: Já na avaliação do nosso colunista e filósofo Luiz Felipe Pondé, independentemente do que acontecer, a República já está na lama e alguns ministros não parecem estar nem para isso.
0: Para o Pondé, que conversou com a Verusca Donato, a sessão de hoje foi um niilismo institucional, uma concepção filosófica baseada na ideia de não haver nada ou nenhuma certeza.
3: Ontem você e eu conversamos aqui e você demonstrou um certo ceticismo com relação ao que aconteceu hoje, lembra? E então eu diria que, pelo menos em relação ao que aconteceu hoje, o seu ceticismo venceu, né? Ceticismo em relação a que se chegasse a algum lugar no sentido de alguma forma, colocar de pé o STF. O que a gente viu foi uma lavagem de roupa suja, certo? Foi o confronto direto, quase em alguns casos se perdendo, digamos assim, uma certa noção, né, de como se comportar num ambiente como aquele, né, um bate-boca aberto. E o niilismo ao qual você fez referência é justamente isso, porque niilismo é uma, eu não diria uma escola filosófica, é uma espécie de aberração né, filosófica, muito dramática, lá do século XIX para cá, que afirma que niilismo vem da palavra nihil, no latim nada, nada de fundamento, nada de verdade, nada de valor. Niilismo institucional significa uma coisa bem perigosa, que é a perda da credibilidade por parte de uma instituição. E o STF era, de certa forma, assim, o último bastião, pelo menos para muita gente, onde você podia alocar sua confiança, porque o resto do Estado brasileiro, Executivo, Legislativo e Federal, há muito tempo são objetos de desconfiança. E o que a gente viu hoje, como muitos previram, né, como o que a gente viu hoje foi um desfile no sentido de evitar qualquer investigação com relação ao relatório que o Mendonça apresentou. Né? Agora, Verusca, o Mendonça, ele fica parecendo, no mínimo, um cara um tanto ingênuo. Né? Alguém que estava tentando entrar numa briga de cachorro grande, certo? De gente muito mais, é uma impressão, né? Há que se constatar ao longo dos próximos dias. E querendo entrar numa briga de cachorro grande, de gente muito experiente nesse jogo, certo? E, portanto, ele vai cada vez mais a uma pressão no sentido de que ele seja julgado também como alguém que não fez, não usou corretamente o seu poder. E, nesse sentido, a gente vai caminhando para uma sensação, uma impressão de que não vai dar em nada, como céticos ou aqueles que não acreditavam que o STF fosse querer passar limpo, entre aspas, a sua situação, os céticos em geral acabaram acertando, pelo menos por agora. Tipo assim, desse mato não vai sair coelho, a pizza parece que está sendo assada, a questão ali é defender o seu território, defender o seu grupo. Mesmo que o ministro Gilmar Mendes, se eu não me engano, tenha falado que era para manter o STF fora das eleições, o STF está dentro das eleições porque o STF está ideologizado. Você tem times ali dentro. Então, a pergunta é, a pergunta que eu faço é, o que que vai sobrar? Né? Imagina o cotidiano do Supremo, né? Depois disso que aconteceu, e provavelmente vai continuar a acontecer na próxima semana, né? Ou no dia 23, se não me engano, quando vai se voltar a essas questões, alguma coisa assim, na próxima, quando iria se julgar ou se avaliar o caso do Mendonça, né? O que que vai sobrar disso daí? De todo esse bate-boca. Qual é o respeito à urbanidade que vai sobrar para se julgar alguma coisa? Então, é por isso que eu disse que, independente do que acontecer, parece que o STF já está na lama e a República no brejo. Né? Por quê? Porque a questão ali é salvar a própria pele. Não é de forma nenhuma restituir a credibilidade do Supremo Tribunal. Eu não estou falando isso de forma geral com relação a todos os ministros, mas sem dúvida nenhuma há ali um jogo político corporativo de um certo grupo contra o resto dos ministros, e é evidente, se a gente não chegar a investigação nenhuma, o que vai sobrar é sem dúvida nenhuma a sensação de que como é que vai andar a coisa a partir daí. Imagina o dia a dia, o trabalho, o cotidiano, o convívio depois de uma baixaria dessa. Eu tenho a impressão que a República, pelo menos por enquanto, parece que foi para o brejo e tem gente ali que não está nem aí.
1: Pondé, vamos lá, você disse Supremo Tribunal Federal na lama, República no brejo, e a gente? Como é que a gente está exatamente? Duas frases hoje me chamaram a atenção. Eu entrei no carro do aplicativo para vir para trabalhar e eu estava com a TV Justiça ali na minha frente ouvindo os ministros, e o motorista do aplicativo disse para mim: moça, por que você está ouvindo isso aí? Ninguém lá presta. Isso não vai mudar nada, vai continuar assim. Eu não perco meu tempo. E aqui, no trabalho, alguém me disse: o Supremo é o retrato da sociedade brasileira. O que fica para nós dessa história é só um recorte ou é realmente um retrato do que nós somos hoje ou estamos caminhando para ser?
3: Eu acho que, em alguma medida, é um pouco um retrato mesmo, né? Um retrato de uma sociedade que o contrato social, como se fala em filosofia, né? Como fundamento do convívio político, o contrato social está esgarçando, né? Quando você olha os poderosos E aí, no caso do STF, é o mais dramático de todos. Mas quando você olha os poderosos da República e você vê toda essa corrupção, né, ainda que muitos casos tenham que ser investigados, se forem investigados, a pergunta é, como que o Vorcaro conseguiu comprar tanta gente? Como que ele consegue estar em todo lugar? A resposta primeira é, porque está à venda. A República está à venda, né? E essa mensagem, ela é, ao mesmo tempo, um discurso do tipo, olha, não precisa respeitar a lei. Pessoas cotidianas no seu dia a dia, digamos assim, cidadãos comuns, entre aspas, também não precisam respeitar a lei. A gente olha para um país em que o crime organizado vai disputando a soberania do Estado. Qual é a mensagem que se passa? A mensagem é, por exemplo, jovens que puderem fugir, fujam. Tá? E, por outro lado, a fala do motorista do aplicativo ao qual você se referiu, ela, me parece que ela se refere ao modo de sobrevivência que muita gente, muitos de nós, está vivendo. E esse modo de sobrevivência é o seguinte, você tem que, de alguma forma, se alienar da liderança, certo? Que é uma espécie de niilismo institucional. Você descrê da instituição e você vai tocando a vida no seu dia a dia, certo? Fazendo aquilo que está ao seu alcance, aquilo que você influencia. Eu vou te dizer uma coisa, existe toda uma corrente de ciência política, né, que o nome, a tradução direta do inglês é ignorância racional, é um conceito, tá? Ignorância racional. O que é ignorância racional? É um modo como você organiza a sua economia da atenção, né? Então, esse motorista de aplicativo, ele estava meio que dizendo para você o seguinte, olha, dentro da minha economia de atenção, eu não vou perder tempo com isso, porque eu não tenho voz, eu não tenho como impactar isso. Então eu vou concentrar minha atenção em quantas corridas eu vou fazer, eu vou concentrar minha atenção no carro que eu uso para sobreviver, nos boletos que eu tenho que pagar, se eu vou casar, separar, se tem alguém doente na minha família, porque é o celular que eu vou comprar, o apartamento que eu vou alugar ou comprar. Por quê? Porque isso daí está dentro do escopo da minha ação. O meu voto, a minha voz em relação a esses caras não vale nada. Se eu ficar esperando por eles, não vai acontecer nada. Então, as duas falas que você se referiu, eu acho que as duas, apesar que elas podem parecer opostas, elas convivem lado a lado. Há uma mensagem super negativa que, eu repito, parece que grande parte dos integrantes do Supremo não está nem aí. Não tem vergonha do que está acontecendo, né? E, portanto, isso daí sim manda uma mensagem, e é uma sociedade que parece há muito tempo estar convivendo com a ideia de que você não precisa respeitar a lei, não precisa respeitar a norma, que tudo bem você puxar por aqui, puxar por ali, procurar uma solução que esteja fora daquilo que deveria ser feito, e de alguma forma os representantes, apesar que a STF não é propriamente representante, os poderes representantes são imagem da sociedade mesmo. Mas ao mesmo tempo, eu acho que a frase do motorista de aplicativo, ela é uma frase talvez um pouco mais, ela está um pouco mais à frente do problema, né? Ela está na chave daqueles que estão procurando uma solução. E dentro dessa solução eu faço a minha economia da atenção. Eu vou discutir o celular que eu vou comprar. Eu não, apesar que as coisas estão misturadas, né, eu não vou discutir, esperar e ouvir a TV Justiça, porque no Brasil não tem lei. Apesar que o Alexandre de Moraes bradava lei para cá, lei para lá o tempo todo, né? O Brasil não é uma terra sem lei. A mensagem que a gente está recebendo é que o Brasil é uma terra sem lei. E, portanto, eu vou, como diz o Voltaire, aquele filósofo iluminista famoso francês do século XVIII, né, no final do seu livro Cândido, que é um cara que sofre ao longo do livro inteiro porque tinha uma certa fé no mundo, quando ele descobre que não dá para ter fé no mundo, o que ele fala na última frase? Tipo assim, cada um que cuide do seu jardim, certo? Porque, infelizmente, quem tinha que cuidar da grande floresta que seria a sociedade, está tocando fogo nela, não está nem aí para ela.
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1: Professor Pondé, né? A gente aprende muito com ele. Bora trocar de assunto agora?
0: Uma operação policial deteve nesta terça-feira 6 adolescentes suspeitos de integrar redes de violência na internet.
1: A investigação começou depois do suicídio de uma garota de 13 anos, que foi transmitida ao vivo pela plataforma Discord.
4: Era uma disputa por violência. Quanto mais extremo o desafio, maior o prestígio nos grupos. Uma menina de 13 anos do Mato Grosso do Sul virou vítima desse jogo perverso. Sofreu ameaças, chantagens e coação pela internet. A morte da adolescente, transmitida ao vivo pelo Discord, deu origem à operação. Hoje, 6 adolescentes de 14 a 17 anos foram apreendidos em 5 estados e no Distrito Federal.
5: Os investigadores encontraram comunidades fechadas, chamadas de panelas, com administradores, recrutadores e membros. Funcionavam em uma competição cruel. Quem atraía mais vítimas e promovia atos mais violentos ganhava status.
4: As investigações começaram em julho, após o caso. Na primeira fase, além de um preso e 5 menores apreendidos, a polícia descobriu que a estrutura era ainda maior.
6: Eles vivem uma vida como se eles estivessem dentro de um jogo de videogame. É uma sensação assim de violência constante. São adolescentes que trocam muitas vezes o dia pela noite. A vida deles só acontece dentro do ambiente virtual.
4: A Polícia Civil chama o esquema de escravidão digital. Os alvos eram adolescentes vulneráveis, abordados principalmente nas redes sociais. A menina de 13 anos foi forçada a cumprir desafios violentos até ser levada a transmitir a própria morte ao vivo em uma live no Discord.
7: Nós já sabemos que há falhas nesse sistema, né? Que as pessoas, os usuários não estão seguros. Então nós buscamos aí a responsabilidade das plataformas digitais.
4: O caso levou a Agência Nacional de Proteção de Dados a suspender as lives na plataforma em agosto, por falta de mecanismos da empresa para conter conteúdos criminosos.

0: Vamos de notícia internacional?
1: Situação do petróleo, né? Tá doendo no bolso.
0: É, voltou a subir com o fechamento de um oleoduto na Arábia Saudita bombardeado na semana passada.
1: Países da Europa e da Ásia temem uma nova crise de abastecimento.
2: Imagens de satélite mostram como era e como ficou uma parte do principal oleoduto da Arábia Saudita, bombardeado na semana passada. Autoridades locais dizem que o ataque teria vindo de uma região do Iraque, onde milícias apoiadas pelo Irã atuam. O gasoduto danificado corta cerca de 1.200 quilômetros do território saudita e leva petróleo dos campos próximos ao Golfo Pérsico até o porto de Anbu, no Mar Vermelho. Com o Estreito de Hormuz praticamente paralisado pelo conflito entre Irã e Estados Unidos, esse corredor virou uma saída essencial. Nos últimos meses, cerca de 4 milhões de barris por dia passaram por ali, aproximadamente 4% da oferta mundial. A reparação pode levar até 6 semanas. E segundo a agência Reuters, empresas de transporte marítimo foram informadas de que o carregamento de petróleo em Anbu foi suspenso.
3: A Ásia e a Europa acompanham de perto essa crise, porque dependem dessas rotas para receber petróleo e derivados. Os riscos mais imediatos são a falta de oferta, o frete mais caro e o aumento nas bombas.
2: O preço do barril de petróleo já voltou para perto de 107 dólares. Agora, a Arábia Saudita corre contra o relógio. Precisa recuperar o oleoduto antes que os estoques comecem a cair de forma crítica.
1: E com essa informação, a gente se despede.
0: Eu volto amanhã no Panorama a partir das 7:30 da noite. Até lá.

0: essa?
1: Aqui reunindo todas as informações, porque daqui a pouquinho eu vou entrar ao vivo para trazer tudo para vocês.

0: 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Estou aqui ao lado de Olavo Tarrafi, presidente da Tarrafi. Tudo bem, Olavo? Conta pra gente aqui de onde veio a inspiração para criar o Platz by Tarrafi, propor uma forma de vida justamente ali para a cidade de São José do Rio Preto.
1: Exatamente. O Platz by Tarrafi, ele é uma inspiração que vem de muito tempo. Na época de 1989, quando caiu o Muro de Berlim, eu estava em Munique e assisti pela televisão. Coincidentemente, eu estava lá. E a Potsdamer Platz é um grande significado disso, né? Ela tem uma simbologia toda por trás. É um projeto que oferece à cidade muito mais do que o seu próprio empreendimento. Ele abre os muros do empreendimento para que a cidade flua por dentro dele. E ali tem paisagismo, tem arte, tem lojas, tem bares, cafés e etc. Tudo aquilo que eu vi acontecendo naquela inspiração anos atrás. Então é um prazer muito grande a gente poder transformar ou transportar um conceito mundialmente reconhecido, que é essa integração das pessoas, porque na verdade as cidades foram feitas para as pessoas se encontrarem. E aí, ao longo do tempo, a gente foi segregando, foi separando as pessoas. É o nicho disso, o nicho daquilo. Então, cabe a nós agora, incorporadores, desenvolver essa ideia de chamar de novo ao encontro para que os nossos empreendimentos estimulem, inspirem as pessoas a se encontrarem e ter uma boa convivência.
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0: Supremo, na verdade, decidiu não decidir. Mais uma vez, a gente assiste ao que tem sido a crônica da República nos últimos anos. Quem ousa investigar ou propor uma investigação, ou enfim, abrir uma espécie assim de barreira, de bloqueio a qualquer investigação de um ministro da Suprema Corte, em especial o ministro Alexandre de Moraes, não tem sucesso. Então, o que a gente viu hoje é uma cena muito curiosa. Os indignados da sessão, não é? Falavam grosso, davam discurso, etc. Eram aqueles que estavam ali exatamente para defender que nada fosse investigado, para defender que aquele, né, que no caso é o ministro Alexandre de Moraes, que deveria se abrir uma investigação, não se tratava de condenar ninguém, de punir ninguém, de destituir ninguém, era abrir uma investigação, o que é óbvio, quando você tem esta quantidade robusta de indícios de uma relação imprópria entre o ministro, as 52 mensagens, as mensagens de visualização única, apagadas, etc., um dever básico de transparência, abertura de uma investigação, mas havia ali um grupo formado pelo ministro Cristiano Zanin, pelo ministro Gilmar Mendes, pelo ministro Flávio Dino, pelo próprio ministro Alexandre de Moraes, um grupo muito coordenado, não é? com áreas de indignação, não é? Que é muito hábil no plenário, muito bem articulado em todos os momentos, exatamente para que nada fosse investigado. E conseguiram, ganharam o jogo. Não é? Aí você
1: acha que desde o início essa é a intenção?
0: Ah, não há nenhuma dúvida.
1: Porque vários momentos dá a impressão que eles vão interromper e pedir vista, né?
0: Bom, eu acho que o pedido de vistas era um recurso na manga, mais para o final. Eu acho que a estratégia foi o pedido, a questão de ordem colocada pelo ministro Gilmar Mendes, e é uma questão de ordem muito estranha, né? Porque ela envolvia todo o judiciário brasileiro, então era preciso listar todos os magistrados brasileiros que têm alguma menção, alguma conexão, algum recebimento, algum tipo de conexão com o Vorkari. Então aquilo, vamos lá, era uma espécie assim, de investigação difusa sobre o judiciário brasileiro e qualquer relação possível com o caso Master e Vorkari. Bom, significa tirar completamente foco, aliás, tirar qualquer foco de qualquer investigação. Mas vamos lá, o curioso foi a defesa do juiz natural, né? Então, era um novo sorteio, então a relatoria, vamos lembrar, o ministro André Mendonça foi sorteado. Então, o presidente avocou para si a relatoria. Bom, agora o ministro Gilmar propõe um novo sorteio, porque o juiz natural, olha, nós tivemos que ouvir o ministro Flávio Dino fazendo uma defesa candente desde o direito romano do juiz natural. Ora, o ministro Alexandre de Moraes comandou um estado de exceção no Brasil com inquérito de fake news desde 2019 sem ser o juiz natural, foi nomeado, indicado como relator. Em algum momento se questionou as pessoas todas que foram condenadas nos últimos anos, centenas ou milhares de brasileiros no inquérito de fake news tiveram direito ao juiz natural. Agora, exatamente, o supergarantismo brasileiro apareceu numa tarde brasileira de hoje, do dia 15, desse dia 15 de setembro, o supergarantismo apareceu, onde as exigências, né, de super procedimentos, juiz natural, todas as garantias processuais, uma ampla investigação de todo o judiciário brasileiro para exatamente se evitasse a questão central e a única que interessava, que era saber se o Supremo Tribunal Federal, afinal de contas, depois de quase toda a história republicana, porque isso nunca foi autorizado, autorizaria o início de uma investigação de um ministro que tem evidências robustas de ter uma relação imprópria. Então, essa era a estratégia. No momento, a minha interpretação da cena, no momento em que a ministra Carmen Lúcia encaminhava seu voto, não é? E já claramente não haveria maioria, a questão do ministro Gilmar Mendes, aí você tem aquele diálogo entre Paulo Gonet e André Mendonça. Então, o ministro Gilmar Mendes interrompe, não é? Diz assim, do nada, ele interrompe, não é? Extemporaneamente, faz uma agressão verbal.
1: Acusa o Mendonça de...
0: Vamos lá, uma agressão
1: acusar
0: verbal.
1: Acusar o Gonet, né?
0: Ele
1: não,
0: chama... Ele
1: é inocente.
0: Faz, de novo, faz de novo esse drama da indignação, chama o colega André Mendonça de sujeito. O ministro não chama o outro de sujeito. Este sujeito, se referindo ao ministro André Mendonça, o ministro André Mendonça reage pedindo respeito.

0: isso. É um retrato do Brasil.
1: É.
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2: Muito bom dia, tá no ar o Pulo do Gato, é, mais uma vez, eu, Danilo Gobato, sigo com vocês até às 7 horas da manhã, no comando aqui do mais tradicional programa das manhãs do rádio brasileiro, o Pulo do Gato, hein? Hoje é dia 16 de setembro de 2026. Alô, São Paulo, bom dia, Brasil, folhinha virando na alvorada do inverno, aniversário

0: hoje, hein? Da cidade paulista de Paranapuã. Paranapuã. Como as terras de lá são muito parecidas com as do Paraná, ganhou este nome, Paranapuã. E em tupi, você sabia só, Diogo Braga? Ele sabia porque ele que escreveu. Em tupi,
1: ele não sabia não, Diogo.
0: Em tupi, Puã significa pequena, né? Logo seria uma pequena Paraná. Em 1949, Paulo Guilherme Ferraz percebeu que as terras não tinham donos. Procurou então o presidente Getúlio Vargas para que promovesse um leilão. E o Paulo Guilherme acabou comprando os 12 mil alqueires da cidade e iniciou o vilarejo. Desmembrou-se de Dulcinópolis em 1964. Bom aniversário também dos municípios de Brasópolis, Lambari, Jacutinga, Itaúna, Caxambu, Esmeraldas, Monte Alegre de Minas, em Minas Gerais, Upanema, no Rio Grande do Norte, Caçu, em Goiás. Olha só. E há 130 anos, viu, Ailton Dias, 1896, morreu em Belém do Pará, compositor, maestro, Antônio Carlos Gomes, aos 60 anos. Ele nasceu em 11 de julho de 1836. E há 49 anos também, a gente tem aqui uma outra data. Em 1977, 49 anos, perdíamos Maria Callas. Maria Callas.

0: Maria Callas, hein? Tem uma foto aqui no corredor aqui da Bandeirantes, da Maria Callas. Bom, aí também nessa abertura do nosso Pulo do Gato, queria dizer que é o Dia Nacional do Caminhoneiro. É que existem três datas diferentes, né, para os nossos queridos irmãos caminhoneiros. Tem o dia 30 de junho, que é o Dia do Caminhoneiro em São Paulo. Isso surgiu em 1986, na época em que o governador de São Paulo assinou uma lei que colocou, então, o dia 30 de junho no calendário como sendo o Dia do Caminhoneiro. Isso que é uma data regional. E dia 25 de julho, o que acontece? Dia 25 de julho é o dia de São Cristóvão, que é o padroeiro dos motoristas. Mas temos, então, o Dia Nacional, que é hoje, dia 16 de setembro, que é o Dia Nacional do Caminhoneiro, que essa data ela foi instituída em 2009, ficou definida aí como Dia Nacional do Caminhoneiro. Só que a bem da verdade, né, Ailton Dias, o dia 25 de junho é que mais se comemora. Tem até uma igreja no Rio Grande do Sul, às margens ali da BR-116, que é a Igreja de São Cristóvão, que possui um formato de um caminhão, é frequentemente visitada pelos caminhoneiros que passam por lá. Então, um abraço grande, a gente sabe que a gente tem uma audiência enorme dos caminhoneiros que cruzam o Brasil de norte a sul. Não é fácil mesmo, e estão sempre na nossa audiência, na nossa escuta. Um abraço carinhoso aqui para todos vocês que estão ligados, sintonizados no Pulo do Gato. Bom, a lua é nova, de novo a lua é nova. Ontem ela já era nova, né, Ailton? Hoje ela continua novinha.
1: Tem uns dias, né?
0: Tem uns dias, né? Eu queria ser novo assim para sempre, viu, Ailton? Diz que nem a lua. Ela muda para crescente na sexta, às 17 horas e 44 minutos. O sol vai nascer às 6:02. Então falta mais de uma hora ainda pro sol nascer e vai se pôr às 18 horas. É o nosso Pulo do Gato aqui na Bandeirantes. Pedro Campos continua, não é? Pedro Campos fez ontem uma grande cobertura da crise no STF. E a gente acompanhou, claro, ao longo de todo o dia, numa cobertura de fôlego com toda a nossa reportagem mobilizada, e por isso então hoje o Pedro Campos continua, né, na capital federal, em deslocamento, já retornando aqui à capital paulista, mas eu sigo com vocês no comando do Pulo do Gato. E a Silvânia Alves em férias, depois de passar ali pelas Bahamas, acho que agora ela deve estar aí no canal de Veneza, não é? Deve estar no canal de Veneza curtindo aí as merecidas férias. Então um abraço pra Silvânia, não é? Precisa descansar mesmo. E tem um ouvinte participando sempre aqui no nosso WhatsApp, no 11 99904-8756. Ontem recebi tantas mensagens aqui carinhosas dos nossos ouvintes que nos abraçaram aqui logo cedo, de manhã, não é? Porque eu sempre digo que rádio, televisão, é hábito, né? Então você tá acostumado a ligar ali o rádio, sintonizar, televisão, acompanhar, não importa o canal, no streaming, e todo dia às 5 da manhã acompanhar o Pedro e a Silvânia, não é? Então às vezes tem uma voz diferente ali, mas o ouvinte sempre muito carinhoso e participando conosco aqui, não é? O Ariovaldo Lourenço de Souza, Santa Cruz dos Navegantes, o Valdemir de Mauá, aniversariante, manda um miado, né? Tá indo pro Jabaquara. Ah, um miado pra você então. Quem mais aqui gostaria de um miado é o Sérgio Freitas, 68 anos. Manda um miado para o Sérgio Freitas. Esse aqui é o Roberto, de Santo André.
1: Tá animado, hein?
0: O Carlos Almir, Ponta Grossa. Ponta Grossa mesmo, né, Mamone? Mamone também é de lá. Não. Mamone é daqui. No momento em que Paulo Mamone entra aqui nos nossos estúdios. Bom dia, Mamone.
2: Fala, Danilão, tudo jóia, Danilo? Tô aqui acertando as carrapetas.
0: Perfumadíssimo, hein, Ailton? Mas esse vai durar até o pulo do ano que vem. Vanderlene, de São Paulo, queria começar o dia. Que delícia começar o dia com a risada do Danilo. Obrigado, Vanderlene, obrigado. Obrigado. Neto Rosa, bom dia, grande abraço aos ouvintes do Pulo Gato. E tá aqui participando como sempre, não é? O Anderson tá aqui, Araraquara tá fria, o Carlos Madalena, puxa, tem tanta gente aqui conosco, não é? É o Timóteo, também participando sempre, grande Timóteo. Bom, a gente vai registrando, né, Aldélia? A Aldélia chegou aqui também, ela manda aqui um Vai Corinthians, ela é de Santo André. Bom, daqui a pouquinho a gente registra mais da participação do ouvinte Bandeirantes, né, Guga? O Guga aqui de Ribeirão Pires, o Moacir Rizzoni de Mogi das Cruzes. Bom, daqui a pouquinho a gente registra mais da participação do ouvinte Bandeirantes. 108 agora, Ailton.
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22: Por permanecer fiel à sua missão constitucional, como fez ao julgar o 8 de janeiro de 2023. Não temos o direito de entregar às gerações futuras um Supremo Tribunal Federal menor do que aquele que recebemos.
23: Mas não teve jeito. A sessão foi turbulenta do começo ao fim. Em pauta deveria estar um tema central: a abertura de investigação contra Alexandre de Moraes, depois que a Polícia Federal identificou mais de 50 mensagens trocadas entre o ministro e Daniel Vorcaro. Em uma delas, o banqueiro pergunta sobre a possibilidade de fugir do país para não ser preso. Segunda, tenho de estar fora. Sentados lado a lado, Mendonça e Moraes bateram boca. Moraes afirmou que tem testemunhas de que Mendonça pediu para a PF incluir o nome dele na investigação. Mendonça disse que é mentira.
24: Quem tem medo da Polícia Federal? Presidente, quem tem medo da Polícia
25: não,
24: Federal?
25: Não, não é questão de
24: quem,
25: medo, não.
24: Eu não estou perguntando a Vossa Excelência.
25: Não, mas eu
24: estou
25: lhe respondendo.
24: Quem tem medo da Polícia Federal? Quem chamou a Polícia Federal e exigiu que a Polícia Federal colocasse um colega na colaboração premiada? Eu tenho testemunhas que o ministro André, em reunião, disse...
25: Isso é mentira.
24: Peçam... Isso.
25: Mentira.
24: Então vamos chamar as testemunhas?
25: Mentira.
24: Vamos chamar?
25: Mentira.
24: Vamos chamar?
25: Pode chamar quem
24: então
25: quiser,
24: vamos mentir. Não há como julgar hoje sem julgar terça-feira.
23: Flávio Dino se uniu a Gilmar Mendes para questionar a decisão de Fachin sobre a relatoria do processo contra Moraes. Eles afirmaram que o presidente da corte avocou o caso para si, tirando a relatoria de André Mendonça. Fachin reagiu, disse que não tirou o processo de ninguém, já que quem julga é o plenário.
22: Eu recomendaria um certo cuidado de qualificar esse ato como avocatória. Não há decisão alguma da minha parte avocando os autos. Os autos foram encaminhados e li no relatório, Vossa Excelência ouviu, pelo ministro relator à presidência.
23: O presidente do tribunal concordou em levar para o plenário a possibilidade de juntar os casos, o que ele tinha rejeitado no sábado. Depois do intervalo, os ministros votaram se os pedidos de investigação contra Moraes e Mendonça ficariam para o dia 23. Fachin já tinha marcado para o dia 23 o julgamento para avaliar a conduta de André Mendonça no comando da relatoria do caso Master. Moraes sustenta que o ministro agiu de forma parcial. Mendonça diz que os dois casos são diferentes. O que envolve Moraes, segundo Mendonça, é baseado num relatório oficial da Polícia Federal. O que cita ele, Mendonça, seria um relatório apócrifo, sem valor jurídico.
25: O que há em relação a mim foi um suposto relatório de inteligência que a própria imprensa divulga como fake, isso saiu em vários, mas mais do que isso, um relatório ilegal, com monitoramento, segundo se fala, e coleta seletiva de dados de ministro deste tribunal, numa atividade própria, como já referido neste tribunal, de uma PF paralela.
23: Depois disso, houve um novo bate-boca entre o ministro Gilmar Mendes e André Mendonça.
0: Impressionante, presidente, que uma pessoa da estatura do Paulo Gonet sofra esse tipo de ilação. Isto sim é leviandade. Isto sim é leviandade. O sujeito investido de um sentimento policialesco junto com os seus delegados.
25: Presidente, agora eu que estou com a palavra, ele não tem direito à parte.
1: Ministro Gilmar, peço a vossa excelência.
0: É impressionante a disfarçatez desse sujeito.
25: A disfarçatez de vossa excelência.
1: Ministro André.
25: Me respeite.
1: Ministro André.
25: Isso aqui não é brincadeira, não estou chorando, não. Aqui não tem choro, não.
23: Diante do clima belicoso, Flávio Dino pediu vista, mais tempo para analisar a proposta. E classificou como desastrada a condução da crise pelo presidente da corte, Edson Fachin.
2: A condução de Vossa Excelência está conduzindo a que este debate que Vossa Excelência acabou de assistir se prorrogue por meses.
1: Ministro
2: isto,
1: Flávio,
2: meses.
1: Vossa Excelência testemunha meses. Que eu tenho conduzido... Na medida
2: presidente,
1: do possível.
2: Situação que está posta deriva desta condução de Vossa Excelência.
1: É a conclusão de Vossa Excelência.
23: A ministra Carmen Lúcia falou em espetacularização dos casos.
3: Eu me sinto um pouco até envergonhada, presidente, de, no momento em que o Brasil está há menos de 20 dias da eleição, estarem todos voltados a questões do Supremo.
23: Oficialmente, o placar terminou em 4-3 para separar os julgamentos. Luiz Fux, Carmen Lúcia, Mendonça e Fachin defenderam que os processos contra Mendonça e Moraes sejam separados. O próprio Moraes, Gilmar e Zanin votaram para unir. O voto de Dino, que pediu vista, não foi computado. O ministro é a favor de juntar os julgamentos, o que deve levar a um empate.
4: Reportagem aqui do Caian Messina, né? As nossas fontes sabidas, não é, Paulo Marcelo Mamone? Um abraço aqui pro Marcos Saldanha, do Jardim São Domingos, as filhas aqui, a Thalia Yasmin, a neta Pietra, a esposa também, todo mundo ouvindo a reportagem, acompanhando aqui atentamente, não é, o resumão do que aconteceu ontem no STF. Cláudia Rosano, um beijo para você, pro Renato Menezes, pro Valdemir de Mauá, Reginaldo Cesar de Monte Azul, o Moacir Rodrigues, quem mais que tá aqui? O Rubens Antônio, o Eclético Danilo, o Otair Lebrão, sempre lembrando da gente aqui, Osvaldo de Tatuapé, saudades de Sorocaba, Danilo, lembro de você, lembro da costela do japonês, tive marcenaria na Zona Norte, hoje sou aposentado, um abraço para você e pro Ailton Dias. Valeu, obrigado. Obrigado, viu, Osvaldo? Osvaldo Nunes de Oliveira. O Laércio está chegando aqui também, Maria Neliane Dias está no Tatuapé, cedinho, despertando nesta quarta-feira. Uma ótima quarta para você, Danilo, abraço para o Diogo, Ailton, quem que escreve? É o Roberto também está aqui. Escutando vocês é o Júlio Costa, de Mogi das Cruzes. Fidelis, também, no sul do Pará. O Otávio, Pimenta Mota, Vicente está aqui também. Tanta gente, hein, Ailton? Que maravilha, hein? João Pedro, é de Bauru. Que legal. É, o Wilson aqui, da praia de Juqueí. 54 anos de matrimônio com a querida esposa. A Lourdes, parabéns, felicidades, viu? Presidente Prudente ligado aqui no Pulo do Gato. O Odeval Alves, de Santa Helena, de Goiás. É no Brasil inteiro, hein? É a potência e a força da Bandeirantes. É Ademar Ribeiro. Também tá aqui, Ailton é demais, é mesmo. O Ailton é uma figuraça. Vocês precisam tomar um chá com o Ailton outro dia, viu? Qualquer dia desses aí. O Nilton Ares Santista, de São Vicente. Lucas, de Hortolândia. José Luiz Ferreira, hoje ele completa 52 anos. E não é de idade, é de ouvinte. É o ouvinte do Pulo do Gato. José Luiz, obrigado sempre. Pelo carinho, pela audiência, o Cristiano de Jaú. Bom, daqui a pouquinho mais mensagem, não para aqui, o WhatsApp não para aqui, daqui a pouquinho a gente faz mais uma rodada com os nossos ouvintes, despertando, acordando os brasileiros aqui com esse miado do Pulo do Gato.
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6: Responsável Fabiano Zetel, cunhado de Daniel Vorcaro. A empresa Marides, da família Toffoli, manteve participação no empreendimento até o ano passado. 5:31, hein?
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0: 5h35, de volta com o Pulo do Gato. Um abraço pro Ricardo Nascimento. Aqui não é abraço, aqui é miado, né? É o miado. Edelso da Vila Brasilina, Sandra Regina Santos Silva, do centro de São Bernardo do Campo, Rodney Rodrigues de Sumaré, o Heraldo Lopes de Ponta Grossa, João Albino Gonçalves, Antônio Marcos, Paulo Roberto da Costa de São Carlos. Minha família inteirinha é de São Carlos, sabia? É, meu, já são falecidos, né? Os meus avós, tudo, mas parte de pai, parte de mãe de São Carlos. Meu pai nasceu em São Carlos. William Costa e Amanda Brandão, miado pra vocês. O Adriano Mariano, São Mateus, diz que tá muito frio por lá. Diogo Braga, os destaques agora, hein, do esporte. Quem pediu aqui esporte foi a nossa ouvinte Sandra. Quer saber tudo aí, então? Um resumão com o Diogo Braga. Diga lá, Diogo, bom dia.
1: Bom dia, Gobato. Vamos contar pra ela, então, tudo o que aconteceu nesta terça-feira. Os olhos voltados muito pra política, né, lá pra Brasília, mas aconteceu futebol aí no Rio de Janeiro, em São Paulo, especialmente começando aqui em São Paulo, no Morumbi. O tricolor paulista, infelizmente, não conseguiu se classificar contra o Boca Juniors. O placar foi 1-1. Lá na Bomboneira, semana passada, tinha sido 1-0 pro Boca. E aí, com esse empate, o tricolor não avança para a semifinal da Copa Sul-Americana. Os gols foram marcados pelo Lozano, primeiro pro Boca, e depois o Domingos Duarte fez o gol de empate para o São Paulo, mas que não foi suficiente para classificar o tricolor paulista para a próxima fase. Inclusive, depois do jogo, o diretor do São Paulo, Rafinha, deu uma declaração, não sei nem como caracterizá-la, digamos assim, porque ele falou que talvez a demissão do Crespo lá no começo do ano tenha sido um pouco precipitada, digamos assim. Tá aí a declaração do Rafinha. E aí, torcedor São Paulino, concorda? Porque depois disso, nenhum técnico conseguiu, né, fazer grande trabalho, nem o Roger. Agora o Dorival melhorou um pouco no Brasileirão, mas acabou sendo eliminado na Sul-Americana. Bom, quem se deu bem na Sul-Americana, que seria o adversário do São Paulo, foi o Vasco, que venceu em São Januário por 2-0. O Santa Fé, lá na Colômbia, semana passada, foi 0-0. Então bastava uma vitória para o Vasco, que eles classificavam. Os gols foram de Bruno Duarte e Davi. Ou seja, então, de um lado da Copa Sul-Americana, Vasco e Boca Juniors se enfrentam. Já falo do outro lado. Vamos passar pelo jogo do Fluminense, que perdeu ontem na Libertadores, mas conseguiu se classificar. Fluminense classificado, o primeiro classificado aí para a semifinal da Copa Libertadores. O jogo foi 2-1, gols de Maineiro e Sepulveda para o Platense, e o Canóbio, no começo do segundo tempo, fez o gol que garantiu a classificação. Mas o que mais chamou atenção foi depois do jogo, que houve uma briga generalizada envolvendo jogadores, comissões técnicas e até os torcedores invadiram o gramado lá do Platense e tentaram até dar um soco no zagueiro Freites do Fluminense. O Fluminense já falou que vai reunir todas as imagens e mandar para a Conmebol para ver se o clube platense será punido por conta dessa confusão aí generalizada depois de sua derrota. Fato é que o torcedor do Fluminense está super feliz que o time é o primeiro classificado aí para a próxima fase da Libertadores. O Fluminense, Ailton Dias, pega o vencedor de hoje, 7 horas da noite, com transmissão da Bandeirantes, LDU Quito e Palmeiras. É, o Palmeiras aí venceu o primeiro jogo aqui em São Paulo semana passada por 1-0, resultado magro, que na altitude, olha, o Palmeiras costuma ter mais dificuldade. Todos os times têm mais dificuldade, então o Palmeiras aí tem que prestar atenção, segurar esse resultado de 1-0 em Quito hoje, né, 7 horas da noite, como eu falei, com transmissão da Bandeirantes. Acho que o Palmeiras tem time para segurar, mas a gente sabe que a altitude muda muito as condições do jogo, a maneira como os atletas correm, e os atletas da LDU já estão acostumados com isso. Bom, então 7 horas da noite, você liga aqui na Bandeirantes, até um pouco antes, para já pegar o pré-jogo. Acabou o jogo do Palmeiras, você não muda de rádio, continua aqui na Bandeirantes, porque na sequência, 9:30 da noite, tem Corinthians e Estudiantes aqui em São Paulo, jogo também com transmissão da Bandeirantes, 9:30 da noite. O primeiro jogo lá na Argentina, em La Plata, foi 1-1, gol do Caio César, o gol do Corinthians aí que marcou 14 anos sem fazer um gol em mata-mata fora de casa na Libertadores, gol importantíssimo que deu empate, e agora o Corinthians joga com uma vitória magra para se classificar para a semifinal da Libertadores, algo que também não acontece desde 2012. O Corinthians tem uma novidade para esse jogo, Ailton Dias, que é o aumento da capacidade da Neoquímica Arena. Mais de 1.000 e poucos lugares, ingressos, na verdade, foram vendidos naquele setor sul que eles tiraram as cadeiras. Então, provavelmente, o público deve ultrapassar os 50 mil pela primeira vez hoje, desde a Copa do Mundo, quando tinha aquelas arquibancadas móveis colocadas para os jogos da Copa. Bom, esses jogos, então, 7h09 da noite. Pela Libertadores Sul-Americana, Atlético Mineiro e Santos se enfrentam 7h da noite também. O Santos venceu na ida por 2-0 o Galo e agora tenta segurar esse resultado, enquanto o Galo, apoiado pela sua torcida, tenta reverter esse placar de 2-0. E o vencedor de Galo e Santos pega o vencedor de amanhã entre MVD City, Torque e Cienciano. E o vencedor de Corinthians Estudiantes pega o vencedor de Flamengo, Independente Del Valle. Para finalizar, vôlei. O Brasil estreou com vitória no Sul-Americano masculino de vôlei ontem. Venceu por 3-0 o Chile, 25-23, 25-16 e 25-11. Danilo Gobato.
0: Valeu, obrigado, Diogo Braga. Sim, 41 aqui no nosso Pulo do Gato. Daqui a pouquinho a gente volta, hein?
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5: Justamente por conta desse evento da Copa do Mundo Feminino, os detalhes agora na reportagem do Henrique Tanger.
6: As escolas públicas e particulares de 8 capitais brasileiras e de municípios das regiões metropolitanas terão que adaptar o calendário escolar de 2027 por causa da Copa do Mundo Feminina. A decisão é do Ministério da Educação, em parecer publicado pelo Conselho Nacional da Educação na última semana. A competição será realizada no Brasil entre os dias 24 de junho e 25 de julho de 2027. Os jogos vão acontecer em Belo Horizonte, Brasília, Fortaleza, Porto Alegre, Recife, Rio de Janeiro, Salvador e São Paulo. As férias ou recesso do fim do primeiro semestre deverão coincidir com todo o período da competição.
5: Humberto Ferretti chegando aqui também no Pulo do Gato para contar que a empresa obrigada a devolver 3 linhas de trem para o governo de São Paulo vai receber um valor milionário do Estado. Que história é essa, Humberto?
7: A CPTM terá que pagar 24 milhões de reais à Trivia Trens, empresa que assumiu em julho as linhas 11, 12 e 13 e precisou devolver a operação para o Estado 3 dias depois, após várias falhas. Segundo o governo de São Paulo, o valor é referente a serviços como os de limpeza e de manutenção de escadas rolantes. A CPTM afirma que são atividades desenvolvidas por empresas terceirizadas que já tinham sido contratadas pela Trivia. Após determinação da Agência Reguladora de Transporte do Estado de São Paulo, a CPTM reassumiu a operação das linhas por um período de 90 dias para que a Trivia possa se preparar melhor.
5: Bom, falamos do calendário do ano que vem, Copa do Mundo, mas nesse ano, daqui a pouquinho, tá batendo aí a porta a eleição, né? E em menos de um mês de campanha, o Estado de São Paulo já registra o equivalente a 76% de denúncias de propaganda eleitoral durante todo o período eleitoral de 2022. Nicole Domingos.
8: O Estado de São Paulo já recebeu mais de 4 mil denúncias de propaganda eleitoral irregular desde o início da campanha das eleições de 2026, em 16 de agosto. Segundo o levantamento do Tribunal Regional Eleitoral de São Paulo, foram registradas ocorrências em 258 municípios paulistas. Os dados são do Pardal, ferramenta da Justiça Eleitoral destinada ao recebimento de denúncias sobre irregularidades na propaganda. Em toda a campanha das eleições gerais de 2022, foram quase 6 mil denúncias no Estado provenientes de 296 municípios. São Paulo também concentra uma parcela significativa das ocorrências nacionais neste ano. As denúncias feitas no estado representam 18% das totais 24 mil registradas em todo o Brasil. Entre os cargos disputados, candidatos a deputado federal são os principais alvos das denúncias, com 2.008 registros. Na sequência, aparecem os postulantes a deputado estadual, relacionados a 1.814 ocorrências.
5: É, propaganda irregular, hein? As denúncias cresceram aí. E subiu também, infelizmente, o número de mortes causadas pelas chuvas no estado de São Paulo. A gente vai agora com a Beatriz Alencar.
9: Sobe para 3 o número de mortes causadas pelas chuvas no estado de São Paulo. O último registro foi dado pela Defesa Civil, que confirmou que a vítima era um morador de São Bernardo do Campo, que foi atingido por um deslizamento de terra. Os outros 2 óbitos aconteceram nas cidades de Jandira e Itaquaquecetuba. Além das mortes, ocorrências envolvendo mau tempo deixaram 9 feridos e uma pessoa desaparecida. 6 municípios do Vale do Ribeira decretaram situações de emergência após registros de inundações e deslizamentos.
5: E os bombeiros localizam o corpo de um homem arrastado pela correnteza durante enchentes, isso no Paraná. Cleverson Bravo.
10: Os bombeiros localizaram, no final da tarde dessa terça-feira, o corpo de uma vítima que estava desaparecida na região do Vale do Ribeira. O homem de 43 anos havia sido arrastado pela correnteza após se aproximar de uma ponte atingida por uma enchente em Tunas do Paraná, próximo à divisa com São Paulo. O corpo foi encontrado a cerca de 150 metros do ponto em que ele tinha desaparecido, submerso e enroscado em galhos de uma árvore.
5: E o nível do rio Uruguai estabiliza em São Borja, no Rio Grande do Sul. A Sofia Utz chegando aqui no Pulo do Gato.
4: São Borja segue em alerta com o nível do rio Uruguai. O corpo d'água chegou a 9 metros e 81 centímetros, quase um metro acima da cota de inundação. Mesmo com tendência de estabilidade, modelos hidrológicos mostram que o rio deve atingir o nível máximo de vazão nesta quarta-feira. A cheia do rio Uruguai deixou 13 pessoas desabrigadas, a maioria proprietários de empreendimentos no cais do porto. Os abrigos disponibilizados pela prefeitura estão, no entanto, sem ocupação. A subida das águas também causou bloqueios em estradas da região, como explica o vice-prefeito de São Borja, Jefferson Olea.
11: Temos com 13 estradas no interior do município, sim, interrompida, que é em Santa Luzia, dá acesso ao Rincão de Santana, na Estiva, que dá acesso a São Marcos, São Mateus, e no Salso, que dá acesso a Sarandi.
4: São Borja segue em alerta da Defesa Civil para risco alto de inundação. Para os próximos dias, a previsão é de tempo seco no município. O Rio Uruguai já demonstra a tendência de queda em outros pontos da região.
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5: 5h53, de volta aqui no Pulo do Gato. O Sankley Ebert está lançando o livro Darwin, o imitador do belo sexo. Amanhã, hein? Escreve aqui pra gente, amanhã, dia 17 de setembro, quinta-feira, a partir das 18 horas, na Casa Fluida, na Bela Vista. Vai ter um bate-papo sobre o livro, vai ter uma performance ali também. A entrada é gratuita, e ele que participou já da Bienal, e agora chegando também, participou no domingo, né? Da Bienal, autografando ali os exemplares, e agora chegando também com o lançamento oficial do livro. Amanhã, dia 17 de setembro, aqui em São Paulo. Um abraço aqui também, um miado pro Francisco Alves, pro Juca, pro Videira, pra Vilma Ceciliato, sempre acompanhando aqui a Vilma, acordando cedo também, o Marcos Marcelo da Saúde, o Roberto tá lá em Botucatu, o Tarcílio tá no bairro do Ipiranga e a Marli Gomes, Ailton Dias.
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0: Está chegando aqui para falar sobre demência, hein? Diga lá, doutor Evaldo.
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2: Hoje vamos falar com o Dr. Evaldo sobre demência.
3: Mais um estudo comprova o benefício da atividade física contra a demência e a perda da capacidade de pensar, o que chamamos de cognição. Um grupo de tamanho impressionante, 107 mil pessoas, acompanhado por um tempo igualmente impressionante, 37 anos. Nesse período, houve o diagnóstico de quase 11 mil casos de demência. Os mais fisicamente ativos no período tiveram 28% menos risco de demência e 23% menos risco de perdas cognitivas. Caminhar isoladamente reduziu o risco em 24%. Trata-se de um estudo onde os participantes reportaram seus hábitos, ou seja, não foram observados diretamente. Mesmo assim, o tamanho da população e o tempo de acompanhamento são de fato impressionantes e reforçam demais o que sempre dizemos por aqui. Ser fisicamente ativo salva vidas e preserva a nossa função mais nobre, o pensar. Fique bem e até a próxima.
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0: Antônio Gluppi, do Tatuapé, sempre participando conosco, João Marcos Bardello, Geraldo de Lençóis Paulista, ouvinte, o bom Edson também aqui escreveu pra gente, o Camilo, todo mundo pedindo um miado, hein? A Regina Cera do Jardim São Roberto, São Paulo, que é aqui, boca no trombone, poluição visual, os políticos estão fazendo aqui, muita sujeira, a gente acabou de rodar uma reportagem, né, Regina, sobre a propaganda irregular aí que aumentou. Pedro Chaves, Osasco, que é um miado, gato não para aqui, hein, gato não para. Quem mais aqui? O Silvio Claro, o aniversariante, Ana Beth, né, campeone, aniversário do meu amigo, doutor Douglas Haddad, gostaria de dar os parabéns a ele. A Ana Beth, Mônica também, um abraço aqui pra Mônica, turma de Campinas. Obrigado, Ana Beth, sempre pela audiência, pela participação aqui no Pulo do Gato. 5:59, o relógio vai virar 6 horas, hein?
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0: 6 horas da manhã marcou o quinto sinal da Bandeirantes. Esse é o Pulo do Gato, começando a segunda hora aqui. E a gente vai para Brasília. É, será que ele já está em Brasília? Ainda está em Brasília? O Pedro Campos, que fez ontem uma grande cobertura, uma maratona, uma cobertura de fôlego, como a gente chama aqui, a Bandeirantes, desde as primeiras horas, noticiando, já falando ao vivo, direto do Supremo, né? Do Supremo Tribunal Federal, do STF. E seguimos assim durante toda a tarde. E o Pedro Campos já está ao vivo aqui, traz todas as informações sobre a sessão de ontem. Teve bate-boca, teve de tudo um pouco, né, Pedro Campos?
1: Exatamente, Danilo Gobato, muito bom dia para você, para os amigos ouvintes do Pulo do Gato. É um prazer estar aqui mais uma vez, trazendo as informações direto da capital federal. Hoje o dia está um pouco mais encoberto, nesse comecinho de manhã nós temos 19 graus de temperatura na capital federal. O que ontem ficou decidido no Supremo Tribunal Federal é o seguinte: o ministro Flávio Dino pediu vistas, então nós não tivemos a conclusão nem a questão de ordem. A questão de ordem foi levantada ali uma dúvida, né, para traduzir para quem não está muito familiarizado com a linguagem jurídica, a respeito de uma das decisões prévias tomadas para esse procedimento que pode culminar com a investigação do ministro Alexandre de Moraes, porque ele se envolveu de uma maneira que é muito questionável.

0: questionável, ele pode ter cometido crimes, não, com o Daniel Vorkaro. E o que o Supremo Tribunal Federal iria fazer ontem era analisar isso, mas o ministro Gilmar Mendes, o ministro Flávio Dino, o ministro Cristiano Zanin e o próprio Alexandre de Moraes, pasmem, ele votou nessa questão, apesar de figurar aí na esfera, né, daquele que pode vir a ser investigado, ele teve a chance de proferir o seu voto, foi computado com autorização dos demais presidentes. Então, essa da tropa de choque do Supremo Tribunal Federal, eles chegaram lá com o jogo combinado, unidos, sabiam que pelo menos teria um empate, mas quando viram ali que a situação ela poderia, né, sair um pouco do controle, o Flávio Dino, depois de votar, o evento jurídico também, se ele votou, por que pediu vista? E o voto dele acabou não sendo computado. Mas nós temos esse placar de 4-3. Mas peraí, Pedro, não são 11 ministros? Peraí, são 11 ministros. Mas nós temos 10 ministros porque tem uma cadeira vaga. Dias Toffoli e Cássio Nunes Marques disseram que não vão participar desse julgamento. Dias Toffoli alegou questões de foro íntimo, disse que está seguindo aquilo. Lembrando, né, que o Dias Toffoli tinha sido o relator original do Banco Master. Depois que o nome dele surgiu, ele fez um acordo lá nos bastidores, falou assim, ó, eu caio fora disso aí e não julgo mais, mas vocês não vêm atrás de mim. Então ele lembrou até, em linhas gerais, esse acordo que foi feito. O Cássio Nunes Marques foi uma surpresa. Ele é o presidente do TSE, alegou esse motivo, disse que há contaminação da eleição. Mas peraí, ele votou outro dia numa questão que está correlacionada, que é o afastamento do diretor da Polícia Federal. O Gilmar Mendes mandou mensagens de celular para ele, falando, olha, vocês vão julgar aí o Alexandre, mas prestem atenção aí na vida de vocês, porque nós poderemos ter, vocês podem ser o Alexandre de amanhã. E como o Cássio Nunes Marques sabe muito bem da relação que o filho tem com o Daniel Vorkaro, o que ele tem com o Daniel Vorkaro, que nós não sabemos, mas ele sabe, ele preferiu alegar isso aí, diz que não tem nenhum problema com o Daniel Vorkaro, mas preferiu dizer que a interferência da eleição o traz um impedimento. Então sobraram esses ministros que eu contei para você aí. E do outro lado ficaram, então, André Mendonça, o próprio ministro Fachin, a ministra Carmen Lúcia e o ministro Luiz Fux, que na minha opinião deu uma aula ali, né, de sabedoria, de forma de conduzir essas questões. Ele, o mais velho dessa turma, que vai para o enfrentamento, e ele fez os enfrentamentos necessários, no ponto, respondeu, elevou o tom quando era preciso, mas nas outras partes trouxe a serenidade, a sensatez que cabe ao ministro da Suprema Corte. Mas peraí, Pedro, você falou da questão prévia que foi avocada aí, o que que aconteceu então? É o seguinte, o que essa turma aí do Gilmar Mendes e do Flávio Dino queria era unir a apreciação dos casos que podem levar a um julgamento Alexandre de Moraes e também o André Mendonça, que está marcado na semana passada. Mas só vamos lembrar uma coisa, o Alexandre de Moraes é corrupção, é advocacia administrativa. No caso do André Mendonça, é no máximo um abuso de poder, convenhamos que são crimes de naturezas bem diferentes, né? Mas eles queriam juntar. Não tem decisão sobre isso ainda, está 4-3 para não juntar, mas vai dar o 4-4. Eu conversei com alguns juristas e os juristas me disseram o seguinte, Pedro, não dá para saber se o Vaquim vai ter o voto de Minerva por ser o presidente, se eles vão arrumar uma outra solução, não dá para saber o que vai acontecer. O fato é o seguinte, Danilo Gobato e quem tá ouvindo o Pulo do Gato, o que vocês precisam saber? Vocês precisam saber que o Flávio Dino pediu vista, ele tem 90 dias para devolver esse processo para o ministro Fachin, para que o ministro Fachin possa novamente colocar em plenário. Isso pode ficar para depois das eleições. Tem gente dizendo que é uma manobra jurídica, política, para não interferir na eleição, já que o presidente Lula é muito próximo do Alexandre de Moraes, é muito próximo dessa turma, está perdendo voto aí, segundo as pesquisas. Então, tem também esse bastidor para contar para vocês aqui direto de Brasília. Danilo.
1: Fechado, combinado. Obrigado aí, Pedro. Pedro volta, né? Qualquer momento aqui ao longo da programação, continua na capital do país. E parabéns ontem, viu, Pedro? Estivemos juntos ali, né, no Manhã Bandeirantes. Depois você seguiu, claro, durante toda a tarde nesse desfecho aí. E parabéns pela cobertura, viu, Pedro?
0: Obrigado, Danilo Gobato me salvou. Vou contar um bastidor para vocês aqui. Na hora que o ministro Cássio Nunes Marques estava dizendo que não ia participar do julgamento, ele fez ali, olha, eu não tenho relação nenhuma com o Master, meu filho não tem relação nenhuma, e aí o meu sinal aqui eu estava ali na porta do Supremo ouvindo, o meu sinal ali foi interrompido, porque começou a chover. E aí, com a chuva, caiu a energia. E sem a energia, eu não tinha o retorno do que estava acontecendo no plenário. Quando voltou o meu som, eu falei, olha, o Cássio Nunes Marques, então, disse que aí vai continuar o julgamento. Mas eu não tinha ouvido a parte que o Danilo, que estava no estúdio, acompanhou. O Danilo me salvou. Peraí, Pedro, no fim ali, ele falou que não vai participar, porque é o presidente do TSE. Danilo, é isso aí, tamo junto, obrigado por me salvar nessa.
1: Um abração, Pedro. Até chuva teve ontem, uma chuva forte, né, Ailton? Uma chuva forte que teve ontem.
0: Forte?
1: Forte, né, Pedro? É, eu acompanhei.
0: Falaram que eu que levei a chuva. E tá chovendo em São Paulo hoje?
1: Agora não, né, Ailton? Agora não, eu vim sem chuva pra cá, mas de madrugada ontem, né? Ontem choveu bastante, né, Ailton? Ontem choveu bastante, foi dormir cedo e pra...
0: Mas, ô Danilo...
1: Oi, diga.
0: Aqui em Brasília chove, mas é aquela chuva que parece uma chuva de verão, sabe? O dia tá quente, quente, quente, quente, seco, de repente arma o temporal, ele vem, passa, mas passa muito rápido, dá tempo de você esperar ali debaixo de uma cobertura, e aí abre sol de novo, aí depois formou de novo a tempestade, ela vem com vento forte e passa, e vai embora. Não é que nem essa chuva que a gente teve aí nos últimos dias em São Paulo, em que nós tivemos, né, a chuva presente durante boa parte do dia, bem diferente.
1: Esse é o Pedro Campos, direto de Brasília, trazendo, né, esse raio-x completo, esse resumão de tudo que aconteceu ontem. E a gente segue aqui falando, né, claro, sobre a crise no STF, como de costume, existia uma dúvida, né, se Moraes e André Mendonça sentariam separado, em lados opostos. Não, sentaram juntos, lado a lado, como de costume, e se exaltaram em diversos momentos, como o Pedro contou aqui. E ao defender a análise conjunta dos dois casos, o Alexandre de Moraes disse ter provas de que o colega fez pressão por delação e destacou que agiu, que o colega agiu movido por interesse político para influenciar o resultado das eleições, no que Mendonça reagiu. Vamos ouvir.
2: Quem tem medo da Polícia Federal, presidente? Quem tem medo da Polícia Federal?
3: Não, não é questão de medo, não.
2: Eu não estou perguntando a Vossa Excelência.
3: Não, mas eu estou lhe respondendo.
2: Quem tem medo da Polícia Federal? Quem chamou a Polícia Federal e exigiu que a Polícia Federal colocasse um colega na colaboração premiada? E vamos trazer aqui, presidente, vamos trazer aqui e chamar aqui testemunhas que eu vou indicar. Não só policiais, advogados, testemunhas. Eu tenho testemunhas que o ministro André, em reunião, disse.
3: Isso é mentira.
2: Peçam isso.
3: Mentira.
2: Então vamos chamar as testemunhas?
3: Mentira.
2: Vamos chamar?
3: Mentira.
2: Vamos chamar?
3: Pode chamar quem
2: então
3: quiser.
2: Então vamos chamar testemunhas. Não há como julgar hoje sem julgar terça-feira. Chamou.
3: Não, senhor.
2: Inclua o ministro Alexandre.
3: Mentira.
2: Por quê? Porque está a serviço de um grupo político que quis dar um golpe nesse país.
3: Ah, senhor presidente.
2: É isso, presidente.
3: Eu não vou responder.
1: Mendonça explicou que o processo que envolve o Moraes foi submetido à presidência do STF por causa das citações ao procurador-geral da República, Paulo Gonet, e também ao diretor da Polícia Federal, Andrei Rodrigues.
3: Ninguém foi buscar a informação. Nós temos os documentos, temos os autos e temos que analisar os autos. É isso que nós temos. As IPJs fazem sim referências, me perdoe, doutor Paulo, mas fazem referências expressas ao nome de Vossa Excelência e ao nome do Andrei Rodrigues. Fala que provavelmente seriam Vossa Excelência e Andrei Rodrigues. Entendi que deveria submeter a Vossa Excelência para avaliação em relação ao relato que a Polícia Federal faz em grande medida em relação a um colega do tribunal.
1: O pedido de vista apresentado por Flávio Dino se deu em um momento de grande tensão entre os presentes no plenário. Foi uma reação após um forte bate-boca entre André Mendonça e Gilmar Mendes. O relator do caso, Master, fazia referências a uma citação ao procurador-geral da República no relatório da PF sobre conversas de Daniel Vorcaro. E Gilmar Mendes reagiu à fala do ministro André Mendonça e reforçou a defesa de Paulo Gonet, e aí o tom subiu.
3: Assim, a gente pode até avaliar se não deveria ter feito isso, talvez hoje, conhecendo os fatos.
4: É impressionante, presidente, que uma pessoa da estatura
3: palavra, presidente.
4: Do, da estatura do Paulo, do Paulo Gonet sofra esse tipo de ilação. É, isto sim é leviandade. Isto sim é leviandade. O sujeito investido de um sentimento policialesco
5: juntos com seus delegados. Presidente, agora eu que estou com a palavra, ele não tem direito à parte.
6: Ministro Gilmar, peço a vossa excelência.
4: É impressionante. É impressionante a disfarçatez desse sujeito.
5: A disfarçatez de vossa excelência.
6: Ministro
5: Me respeite.
6: Ministro André.
5: Isso aqui não é brincadeira, não estou chorando, chorar. Não.
6: Ministro
5: aqui Fachin. Não tem choro, não.
6: Ministro Fachin.
5: Respeite.
1: Parecia a quinta série, não é? Que isso, a gente tá falando do STF. E novas mensagens encontradas pela Polícia Federal no celular de Daniel Vorkar mostram que o banqueiro mantinha relações próximas com os filhos dos ministros do Supremo, Luiz Fux e Cássio Nunes Marques. O próprio ministro Nunes Marques também aparece em conversas no celular de Daniel Vorkar, enviadas pelo agente de viagens do banqueiro Léo Serrano. O agente compartilha a mensagem que recebeu. Abre aspas. Bom dia, Léo. Ministro Cássio, preciso da sua ajuda para formatar uma viagem para 5 pessoas, de preferência com guias e motoristas que falem português ou espanhol. Imaginei Viena com bate-volta nas cidades próximas. Outra opção seria o Peru. Em nota, a Fux Advogados afirmou nunca ter atuado a favor de Daniel Vorkar ou do Banco Master, nem nunca ter recebido nenhum valor do banqueiro. Kevin Marques também afirmou nunca ter prestado serviço ou recebido dinheiro de Vorkar. 6:13, esse é o Pulo do Gato.
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0: 6h24, no pulo do gato aqui da Bandeirantes. Vamos chamar o Rodrigo Hidalgo, assunto importantíssimo, sério aqui, uma operação policial. Prende adolescentes que são suspeitos de integrar redes de violência na internet. A investigação começou após o suicídio de uma garota de 13 anos, transmitido ao vivo pela aquela plataforma Discord. O Rodrigo Hidalgo tem todos os detalhes, repórter da Band, chegando aqui no Pulo do Gato.
1: 6 adolescentes são apreendidos suspeitos de induzir uma garota de 13 anos a cometer suicídio, que foi transmitido ao vivo pela plataforma Discord. Era uma disputa por violência. Quanto mais extremo o desafio, maior o prestígio nos grupos. Uma menina de 13 anos,
2: do Mato Grosso do
1: Sul, virou vítima desse jogo perverso. Sofreu ameaças, chantagens e coação pela internet. A morte da adolescente, transmitida ao vivo pelo Discord, deu origem à operação desta terça-feira. 6 adolescentes de 14 a 17 anos foram apreendidos em 5 estados e no Distrito Federal. As investigações começaram em julho, após o caso. Na primeira fase, além de um preso e 5 menores apreendidos, a polícia descobriu que a estrutura era ainda maior. Os investigadores encontraram comunidades fechadas, chamadas de panelas, com administradores, recrutadores e membros. Funcionavam em uma competição cruel. Quem atraía mais vítimas e promovia atos mais violentos ganhava status. A delegada Anne Karine Sanches, da Polícia Civil do Mato Grosso do Sul, fala sobre o comportamento dos investigados.
3: Eles vivem uma vida como se eles estivessem dentro de um jogo de videogame. É uma sensação assim de violência constante. São adolescentes que trocam muitas vezes o dia pela noite. A vida deles só acontece dentro do ambiente virtual.
1: A Polícia Civil chama o esquema de escravidão digital. Os alvos eram adolescentes vulneráveis, abordados principalmente nas redes sociais. A menina de 13 anos foi forçada a cumprir desafios violentos, até ser levada a transmitir a própria morte ao vivo, em uma live no Discord. A defesa da família da adolescente vai entrar com uma ação na justiça, como explica o advogado Wagner Cavalcante Júnior.
4: Nós já sabemos que há falhas nesse sistema, né? Que as pessoas, os usuários não estão seguros. Então nós buscamos aí a responsabilidade das plataformas digitais.
1: O caso levou a Agência Nacional de Proteção de Dados a suspender as lives na plataforma em agosto, por falta de mecanismos da empresa para conter conteúdos criminosos.
0: Obrigado aí ao Rodrigo Hidalgo da Band. A Rosana Lopes, Campos Jordão, pede um miado. A Célia, de São José dos Campos, pergunta cadê o sol? O Alessandro Tavares, de Anápolis, Goiás, está na nossa audiência, na nossa escuta. O Augusto, de Presidente Altino. O César, de Araxá, Minas Gerais. Maza, motorista de aplicativo. O Maza, motorista de aplicativo. Ele pergunta aqui da Lei Cidade Limpa, né? Para que serve essa quantidade imensa de outdoors, de banners espalhados aqui pela cidade? Marlene Tomã, o Alessandro Nunes Soares, o Eliseu Valdrigue, corretor de imóveis em Londrina. Diz que tá frio, uma neblina por lá. O motorista Marcos Mendes da Praia Grande, a Luísa Neiva, Luzia Neiva quer saber da Silvânia. Olha, a localização exata da Silvânia a gente não sabe, ela está em férias, deve estar agora na Capadócia, né? Fazendo um grande voo de balão. É brincadeira, ela está em férias, não sei se é na Capadócia, mas ela está em férias, viu, Luzia? Ô Ailton, agora a previsão do tempo, é isso agora? Já?
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0: A Aline Araújo chegando aqui da Climatempo, chegando no Pulo do Gato, tá conosco para contar como vai ser o tempo hoje. A nossa ouvinte perguntou sobre o sol. E aí, Aline, bom dia.
5: Muito bom dia, Danilo. Bom dia a todos que nos acompanham. O sol, ele tá tentando aparecer, mas de uma forma bem tímida aqui na região sudeste. Para hoje, na capital paulista, a previsão é de mais um dia bastante nublado. Podem ter pequenas aberturas de sol, mas o predomínio mesmo vai ser de muita nebulosidade ao longo de todo o dia. Ainda podem ocorrer garoas por causa do tanto de instabilidade e também de umidade que ainda estão presentes aqui na nossa região. E a gente está com uma grande infiltração marítima, então continuamos tendo a entrada de muita umidade. E aí essa nebulosidade segue persistente. O frio também permanece aqui em São Paulo, com máxima prevista de apenas 18 graus. Isso por causa de uma massa de ar frio que avançou aí pela nossa região e trouxe essas temperaturas mais baixas. Elas continuam ao longo de toda a semana e a previsão é que essa condição de tempo mais estável também permaneça. E aí, para o fim de semana, as condições de chuva estão diminuindo, inclusive, trazendo aí pelo menos uma notícia um pouco melhor para quem está nos escutando. Danilo?
0: É, tem gente que está preocupada aí com o frio, né? Porque realmente muito frio, e gente que tá querendo o sol. Eu gosto de frio, já falei aqui, viu, Aline, que eu gosto desse tempo, durmo bem, que é uma maravilha. No calor eu passo muito mal, né, Ailton? A sorte é que o ar-condicionado aqui do estúdio, esse aqui é muito bom, esse aqui é ótimo. Ailton fica com frio aqui, mas eu adoro o ar-condicionado. Mas é isso, tem gente de olho já também no fim de semana. Eu, por exemplo, faz tempo que eu não vou para Sorocaba, estarei lá visitando os meus pais. Como que vai ser o fim de semana? Ontem você deu uma passada também pelo Vale do Ribeira, não é? Mas esse final de semana, hein, Aline?
5: As condições lá vão estar um pouco melhores. O sol lá também já aparece um pouco mais, menos timidamente aí ao longo da semana. As temperaturas se elevam um pouco mais lá, mas ainda lembrando, dentro dessa massa de ar frio atuando. Então, as condições são um pouco melhores. E aí, no fim de semana, essas temperaturas sobem gradualmente, mas ainda não muito. Só que lá na região, toda a região central e oeste do estado devem ter um fim de semana com predomínio de tempo um pouco mais firme do que a região leste e também do litoral de São Paulo. Então, lá em Sorocaba vai estar uma condição um pouquinho melhor de tempo. Vai dar para aproveitar. Ainda não dá um fim de semana de sol bonitão, mas já tem condição bem melhor do que o restante do estado.
0: Fechou, obrigado. Essa é a Aline Araújo, direto da Climatempo, com essa previsão aqui do tempo pra gente ficar bem informado. Valeu, Aline, obrigado, hein?
5: Obrigado, até amanhã.
0: Até. O Valdir pede um miado, o Márcio de Alagoas, a Wanda tá parabenizando pela cobertura, o Moisés Henrique, Fabinho Martins, o Carlos Tomelin de Campo Limpo Paulista, o Evaristo Garcia, esse sim está em férias, disse que em Lençóis Maranhenses, que beleza, hein? Que espetáculo. Natanael Amorim no Guarujá, tá aqui no Guarujá, isso aqui é a mensagem dele. Quem escreveu de Campos do Jordão é o Sidney, ele tá lá em Campos do Jordão. Meu nome é Sérgio Marques, em Pindamonhangaba, um sol lindo. Que bom que o sol já apareceu por aí. 30 graus, sol forte. Ah, não, isso é isso nos Lençóis Maranhenses. Eu tava estranhando aqui. Eu falei, em que planeta que eu tô, né, Ailton? Porque, o José Luiz pede um miado pra filha também, aqui a Maria Júlia. Estamos a caminho do colégio Adventista Taubaté. Ele manda aqui uma foto. Então, boa aula, hein? Boa aula, hein, Maria Júlia? Estuda bastante aí, hein? Depois a gente quer o resumo aí das principais matérias do dia, hein? Um abraço pra você. Ah, que bacana, né? De geração em geração, a gente vai levando o som da Bandeirantes. O Milton Souza, de Caraguá, mandou uma foto aqui também. A Wanda Santos disse que também adora o frio. Adora o frio aqui também. Que bacana, Rita Santos de São Bernardo, uma manhã tranquila a todos, no pulo do gato, é o despertar aqui do brasileiro, seguindo aqui na nossa audiência. O Beltramin de Itatinga, interior de São Paulo, ouvindo vocês todos os dias a caminho do trabalho. Olha eu, olha minha mensagem, tô vendo aqui, é o Moacir Rodrigues de Mauá, padeiro aqui, pãozinho quentinho. Daqui a pouquinho, saindo aqui do pulo, vou comer um pão na chapa. Vou comer um pãozinho na chapa. A gente merece, né? O Edson de Sorocaba, um miado aqui pra você. Daqui a pouco mais da participação do ouvinte Bandeirantes, sempre carinhosos aqui nas manhãs do Pulo do Gato.
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0: Ah, eu ia chamar ele mesmo, eu ia chamar o Pedro Coin. Tava vendo aqui se ele já tava no corredor, se já tava chegando. Pedro Coin tá aqui para fazer, claro, passar a atualização, o nosso giro esportivo. Ah, eu tava preocupado com alguma coisa aqui, eu tava pegando aqui de orelhada, viu, Pedro? Tá tudo bem com a Ailton, o time dele, tá tudo tranquilo, né, Pedro? Bom dia.
6: Por enquanto tá tudo bem, viu, Gobato? Bom dia a você. Por enquanto tá tudo bem com a Ailton e com todos os milhões de corintianos, mas a partir das 9:30 as unhas já terão acabado, viu, Gobato? Porque é hoje decisão das quartas de final da Copa Libertadores da América, né? O Corinthians tem a chance de chegar à semifinal pela segunda vez na sua história, desde 2012, não chega a essa fase da competição, e para isso precisa vencer a equipe do Estudiantes. Se não for nos 90 minutos, que seja nos pênaltis. A única coisa que o torcedor corintiano quer é a classificação a partir das 9:30 da noite, então. Notícia importante, informação importante sobre a arena do Timão hoje, viu? É, expansão dos lugares. O Corinthians anunciou ao longo desta semana que aumentou a quantidade de assentos, né, na arquibancada sul, ou seja, cerca de 49.900 pessoas poderão acompanhar a partida na noite de hoje na Zona Leste de São Paulo. E quem sabe a classificação do Timão a mais uma semifinal de Copa Libertadores da América. Um pouquinho mais cedo, às 7 horas, é a vez do Verdão, que está no Equador para enfrentar a equipe da LDU. Semana passada, venceu por 1-0. Tem essa vantagem, mas é sempre muito difícil jogar na altitude do Equador e principalmente em Quito contra a LDU, que é um dos grandes times do Equador, né? Então, jogo difícil para o Palmeiras, que tem essa vantagem, e depois jogo mais difícil ainda para o Corinthians, que empatou em 1-1, apesar do bom resultado na Argentina, tem que vencer na noite de hoje para ir à semifinal da Copa Libertadores da América. Se o palmeirense passar, já sabe que enfrenta o Fluminense, que ontem avançou contra a equipe do Platense, perdeu o jogo por 2-1, mas está na semifinal da Copa Libertadores da América, né? Os argentinos fizeram um esforço muito grande, um esforço hercúleo para passar pelo Flu, não conseguiram. Fluminense está na semifinal da Copa Libertadores. Na Sul-Americana, o Vasco também avançou, venceu o Santa Fé por 2-0. Quem ficou pelo caminho foi o São Paulo, que no fim de semana poupou contra o Palmeiras para focar na Copa Sul-Americana. Não deu certo a estratégia de Dorival Júnior. Depois do jogo, Rafinha, que trabalha na diretoria do São Paulo ali junto com a comissão técnica, falou sobre uma coisa que muita gente já falava desde o início do ano. Vamos ouvir o que disse o Rafinha, ex-lateral direito da equipe tricolor.
7: Todos sabemos que ia ser um ano difícil, não me escondo em nenhum momento. Estou sempre aqui, sempre no dia a dia, tentando ajudar de todas as formas. E é difícil, é claro que quando as coisas não acontecem da melhor forma, é fácil vir falar que é erro desse, erro daquele. Todos nós que estamos ali, principalmente eu, vim no momento que o São Paulo me chamou, São Paulo me contratou para vir ajudar da melhor forma, para corresponder à altura. Sou torcedor do clube, joguei aqui recentemente, estou fazendo meu trabalho da melhor forma possível. Claro, às vezes as coisas não acontecem da forma que a gente quer, né? E principalmente está sendo um ano difícil, a gente sabe o que está passando no clube, mas estou aqui para fazer o meu trabalho até o final do ano da melhor forma possível.
6: O que é mais curioso dessa fala do Rafinha é o seguinte: o Crespo já alertava sobre isso desde o início do ano, né? E a diretoria do São Paulo resolveu demiti-lo e dizer que o São Paulo não pode pensar dessa maneira, o São Paulo precisa pensar grande. Crespo disse: o foco precisa ser nos 45 pontos. Em setembro, hoje é dia 16, o São Paulo só tem os 45 pontos para almejar mesmo até o fim do ano. Afinal, foi eliminado da Copa do Brasil pelo Juventude e caiu agora na Copa Sul-Americana para a equipe do Boca Juniors. Amanhã tem mais Copa Libertadores da América, Flamengo Independiente Del Valle, e hoje, hein, torcida do Peixe animada também porque venceu o Atlético por 2-0 na semana passada e vai apenas confirmar a classificação em Minas Gerais, na Arena do Galo, hoje a partir das 7 horas da noite, pessoal.
0: É, esse é o Pedro Coin, valeu Pedro, obrigado, valeu, hein, agora 6:39.
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8: 6:45. Esse é o repórter Bandeirantes e a repercussão internacional da sessão. A repercussão internacional, porque foi notícia no mundo inteiro, né? Da sessão extraordinária do Supremo de ontem. Quem conta tudo pra gente, as manchetes dos jornais pelo mundo, é o correspondente da Band em Londres, o Felipe Killing. Bom dia, Killing.
9: Bom dia, Danilo, tudo bem? A crise no Supremo brasileiro virou assunto na imprensa internacional. E o tom é de preocupação com a estabilidade institucional do país às vésperas da eleição presidencial. A Associated Press classifica o momento como uma crise sem precedentes. O jornal britânico The Guardian fala na maior crise do STF desde a redemocratização e diz que as consequências para a maior democracia da América Latina são imprevisíveis. O Financial Times destaca que o desgaste já ameaça a confiança pública no judiciário e transforma o Supremo em personagem central da disputa entre Lula e Flávio Bolsonaro. A Reuters também chama atenção para o risco de a crise comprometer a credibilidade de instituições que podem ser decisivas caso o resultado da eleição seja contestado. Na França, o Le Monde descreve o episódio como a pior crise da história do STF e alerta que o desgaste de Alexandre de Moraes fortalece justamente o discurso bolsonarista contra a corte. Na Espanha, o El País fala em uma guerra interna no Supremo, que coloca a eleição sob tensão. A leitura externa é praticamente a mesma. O problema deixou de ser apenas jurídico. A crise do Supremo virou também um fator de incerteza sobre a eleição e sobre a capacidade das instituições brasileiras de atravessar mais uma disputa presidencial altamente polarizada. Eu volto com você.
8: Valeu, obrigado, Felipe Killing, direto de Londres. Agora 6:47.
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2: 6h48, de volta aqui com o pulo do gato. Mandar um abraço aqui, um miado pro Marcelo, que gosta nas horas vagas de pintar cerâmica. É uma terapia mesmo. O Haroldo Alves Pereira, o Márcio subindo a Imigrantes, o Fábio levando a Clara e a Lavínia pra escola. Lindo esse nome, Lavínia, né? O Gilson de Santo André, o Cristiano Bezerra de Andradino, Silvio Xavier, Roberto Rausch da Baixada, Gilberto de São Caetano, Luiz Antônio, Denise diz que o filho também se chama Danilo. Um abraço, um miado para ele. Marcelo Gonzaga de Jundiaí, José Geraldo de Ubatuba. Bom, o Diogo Braga me informa aqui que o sorteio do concurso 3058 da Mega Sena foi realizado na noite de ontem, terça-feira, dia 15, em São Paulo. E o prêmio para as apostas que acertassem as seis dezenas era de R$92 milhões, mas ninguém levou, né, Diogo? Ninguém levou a faixa principal, então o valor acumulou, subiu para R$102 milhões. Os números sorteados foram o 14, o 23, o 53, o 56, 57, 60. Olha, tudo quase na sequência ali, né? 14, 23, depois 53, 56, 57 e 60. 5 acertos, 49 apostas ganhadoras levaram aí R$53 mil. 4 acertos, a quadra, mais de 3.600 apostas e levaram 1.118. E aí, o que interessa mesmo, né, Diogo Braga, é o sorteio da Loto Fácil, da Independência. É o concurso 3.780, que foi realizado ontem também, tudo ontem. É, terça-feira, aqui em São Paulo. E o prêmio para as apostas que acertarem as 15 dezenas é estimado em R$300 milhões. 72 apostas acertaram os 15 números e vão levar mais de 4 milhões, quase 5 milhões cada. Bom, os números sorteados foram 1, 2, 3, 4, 5, 6, 7, 12, 15, 16, 17, 19, 21, 22, 23. Que é isso, Ailton Dias? Parece piada, mas não é. 15 acertos, 72 apostas, como eu disse, 72 apostas ganhadoras, tá certo? Que bolada, hein? 6h51.
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2: 6h54, prestar serviço aqui no Pulo do Gato, mais informações com o Diogo Braga.
11: Muitos acidentes na manhã de hoje, quarta-feira, Danilo Gobato, começando pela Dutra, sentido Marginal Tietê, altura do quilômetro 225, tem uma ocorrência causando trânsito lento lá na estrada, tem também na Roberto Marinho, corredor norte-sul, sentido Marginal Pinheiros. Agora os mais graves, segundo o Corpo de Bombeiros, começando pela rua Judite Zunkeller, no bairro do Mandaqui, uma viatura está no local porque um carro bateu num poste. Teve também outro acidente envolvendo um carro e uma moto na Alcântara Machado com a Cons Lafayette, no Brás. Uma viatura está empenhada no local e uma vítima com contusão na perna e já foi socorrida ao hospital. Também na Radial Leste, outro acidente envolvendo carro e moto na região do Carrão, próximo ao metrô Arthur Alvim. Uma viatura empenhada e uma vítima socorrida. E o mais grave de todas, na Avenida Eliseu Teixeira Leite, na freguesia do Ó, infelizmente uma pessoa acabou morrendo depois de bater uma moto num poste. Esse acidente aconteceu por volta das 4h22 da manhã. O local está isolado e com cuidados da Polícia Militar.
2: 6h55, valeu, Diogo Braga.
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8: Ah, 6h59, reta final aqui do Pulo do Gato. Foi uma alegria estar com vocês nesses dois dias. Amanhã, Pedro Campos de volta já aqui. A bancada do Pulo do Gato, a Silvana continua, não é? Silvana continua no seu bronzeamento aí nas Bahamas, né? Nas férias, curtindo as férias. Que delícia! Eu volto mais tarde, às 10 da manhã, no Manhã Bandeirante, junto com Marco Antônio Sabino e a Paula Valdez. Bom, em instantes começa o horário eleitoral gratuito, obrigatório, e você segue com o Nelson Gomes e a Ana Paula Rodrigues no streaming, no YouTube, nos aplicativos, e depois do horário a gente volta a se juntar aqui na Bandeirantes. Um beijo a todos, obrigadíssimo pelo carinho, pela audiência, até às 10 da manhã.

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0: Muito bom dia, Goiânia, bom dia, Brasil, bom dia, mundo, bom dia, galáxias. Eu sou Rosenvaldo Ferreira, jornalista brasileiro como você, que paga a mais absurda, injusta e mal aplicada carga de impostos do planeta. Eu e minha equipe não temos rabo preso com ninguém e falamos as verdades que você, ouvinte, gostaria de falar e saber. Bom, eu também continuo sendo cidadão de um país onde estamos criando uma verdadeira cleptocracia no país e o banditismo vai subindo suas escalas e vai como se fosse um polvo abraçando todo o país. Muito triste você perceber, por exemplo, que o PCC, assim como o Edmundo Dias, doutor Edmundo falou aqui, o PCC e o Comando Vermelho estão em todos os lugares, inclusive, quiçá, ali no supremo poder do país. E que vergonha que foi aquela coisa que se viu ali no Supremo Tribunal Federal. Como que pode acontecer uma coisa absurda daquela numa Suprema Corte de um país, ao vivo e a cores, para todo mundo ver a desqualificação de seus ministros e aquela coisa horrorosa que está matando o país, que é essa dicotomia entre brasileiros, ali dentro da corte, na sua mais sórdida expressão. Fiquei muito triste, mas tristeza não cabe aqui. Nós temos a alegria de ter Altair Tavares e Vassi Oliveira. Bom dia, Altair Tavares, está tudo bem contigo?
1: Olá, Rosenvaldo, muito bom dia para você. Ouvinte da Bandeirantes, um grande abraço aqui com o Opinião Debate Manhã Bandeirantes, sempre apostos para repassar assuntos grandes, né? Como esse que você cita, Rosenvaldo, e trazer assuntos novos também. Incluindo aí a divergência entre as pesquisas eleitorais. É natural que haja divergência entre pesquisas. Pesquisa não tem obrigação de fazer o mesmo, mostrar o mesmo número que as outras. Mas quando há uma interpretação do cenário tendendo a ser muito diferente, aí é divergência. Então, daqui a pouco eu destacar esse assunto.
0: Perfeitamente. Vassil, tudo bem com você? Bom dia.
2: Ô, Rosenval, bom dia. Bom dia, Altair. Bom dia para você, ouvinte. Muito bom estar aqui. Vamos falar na coluna hoje sobre Luiz César Bueno, candidato do PT ao governo do estado. E ele pode ter um papel importante aí para levar a eleição para o segundo turno, talvez, aqui em Goiás, e depois em negociações no eventual segundo turno. Esse é o ponto. Vamos falar disso daqui mais um pouco.
0: Infelizmente, para mim, né? Nós temos que falar de política nesse programa, nesse momento atual. Porque tá um saco. Olha, eu disse a um grande interlocutor, amigo meu, que é do lulopetismo, e dá para conversar com ele, porque tem uns que não dá nem para conversar. Eu disse, não se preocupe. Porque ele tá falando, poxa, meu, o Flávio na frente aí, só encostando no Lula. Eu falei, não se preocupe, vai vir uma pesquisa por aí que vai dar um cavalo de pau nisso. Isso eu falei para ele na quinta-feira passada. Quinta ou sexta. Que dia que saiu aquela pesquisa, Altair, que acompanha sempre as pesquisas, mostrando o Flávio na frente? Acho que foi...
1: Mais de uma, né? Hã? A Quest foi segunda-feira.
0: Mas foi antes dessa da Quest que estava encostando. Falei, vai vir um aí mostrando o Lula na frente. E não deu outra. Um instituto, que eu não tô duvidando do instituto, eu estou falando fatos. Quem controla esse instituto, que é o Conselho Nacional do Transporte, é um sujeito ligado ao conselhão do Lula. Ele é do conselhão. Ele é do governo Lula no conselhão. Está ali. É, né? Um sujeito que elogia sempre o Lula. E, de repente, essa pesquisa me aparece com Lula 10 pontos na frente. Ah, me engana que eu gosto. Não sei. Entendeu? Eu tenho o direito de duvidar dessa pesquisa, porque seria jogar na latrina todos os outros institutos. O que mudou no país? O que mudou desses últimos dias? Pelo contrário, o país está mostrando uma mixórdia muito grande. O povo está, todo mundo está inseguro com o Supremo Tribunal Federal. Está todo mundo batendo duro, a imprensa, inclusive, fazendo um bom trabalho mostrando essa sordidez toda, e de repente o Lula está com tanto ponto assim na frente, ou os outros institutos não valem nada, ou o CNT vale muito, né? Eu não sei, mas é difícil pensar nisso, né, Neo Thaíra Tavares? Porque a gente aqui...
1: Não, é fácil pensar nisso.
0: É fácil, então.
1: Qual
0: pensa?
1: Problema? É fácil, é.
0: Fácil, então vamos lá.
1: Ué, observar os fatos. Vou destacar isso daqui a pouco, né? A gente observa os números, observa o cenário eleitoral, ou seja, não é difícil, é fácil.
0: Mas explica para mim, como é que pode um instituto, assim, de repente não acontecer um fato novo nenhum? A gente que trabalha com isso há muitos anos precisa, para ter uma diferença tão gritante, é preciso ter um fato novo. Que fato novo que aconteceu para o Lula subir tanto?
1: A MDA, que é a empresa que faz a pesquisa para a CNT, foi a empresa que mais acertou o resultado eleitoral de 2022.
0: Sim, ele acertou, não é? Mas explica-se.
1: Isso dá uma referência para a empresa.
0: Então.
1: Esse é um dos aspectos.
2: A questão é quem é que está certo? Qual que é o número real?
1: Por isso que há divergência.
2: Quem disse que o anterior é o correto? São metodologias diferentes, são institutos que têm uma credibilidade. Esse vem fazendo há algum tempo, assim como o Quest tem também uma relevância.
1: Acertado também.
2: Dos
1: que estão em atividade hoje, essa e Datafolha são os mais antigos.
2: O Datafolha. Então, não são institutos compráveis, não são institutos assim que fazem um jogo de candidato. É diferente quando a gente conhece como funcionam alguns institutos e olha aquilo ali e tem uma informação de que alguém está operacionalizando. A outra é falar, ó, por que que há essa divergência nos números? É você também entender. Há algum tempo já vem se desenhando esse equilíbrio entre Flávio e Lula. Ele já foi maior, foi menor ao longo do tempo. Não é uma coisa de agora. Teve em outro momento, no primeiro semestre, que Flávio se aproximou bastante. E a previsão é de que ele ultrapassaria em seguida Lula. E aí ocorreram alguns fatos e isso deu uma amenizada. Agora mais recentemente, o que está muito claro é que tanto denúncias contra Flávio, quanto denúncias contra Lula, não estão alterando substancialmente a correlação de forças, estão mantendo o equilíbrio. Tem até um dos institutos mediu mais de 80%, perto de 90%, dos eleitores, tanto de Lula quanto de Flávio, são eleitores com votação cristalizada. O que isso significa? Não vão mudar. Eles não
1: que
2: tendem.
1: Vem, da eleição
2: não
1: anterior.
2: Tendem a mudar. Então, a diferença.
1: Essa eleição vai ser igual à eleição então, anterior, do ponto de vista de diferenças.
2: A previsão é que quem ganhar ali vai ganhar, talvez no primeiro turno, com uma diferença pequena, menos de 10, 5, 6 pontos.
1: Ou menos
2: do que isso. E no segundo turno pode ser que seja mais disputado ainda. Como foi anterior, também não é diferente. A eleição entre Lula e Bolsonaro foi uma eleição ali bem disputada até o último instante.
0: Mas deixa eu entender, Vacil, você falou que tiveram fatos novos aí que justificam essa. Quais foram esses fatos?
2: Os fatos atuais, eles, numa pesquisa, mostrou que eles beneficiaram. O Flávio Bolsonaro foi a seguida. Mas o próprio Quest também e as outras pesquisas mostraram o seguinte: não foi uma alteração tão grande. A aproximação, ela se dá, por quê? Porque ela já estava muito perto, um já estava muito perto do outro, o Flávio está muito perto estava muito perto. Então qualquer mexida de dois pontos, dois para cima e dois para baixo, por exemplo, aumenta a polarização. O que as pesquisas estão indicando que esse processo está em mexida. Qual o tamanho dele? Não sei. O fato é, nós temos duas pesquisas mais recentes, elas mostram um cenário que está favorecendo para o Flávio. O Flávio está crescendo. E tem o outro fato agora dessa essa pesquisa que traz uma informação nova. que eu acho que é o razoável? A gente observa. Eu não vou cravar que uma pesquisa está errada, a outra está errada. Até porque quando você tem mudança de cenário real, ela não acontece de uma pesquisa para outra. Ela acontece numa sequência. Nós tivemos uma rodada de pesquisa, duas ainda criando uma expectativa de que o Flávio está crescendo. Provavelmente é isso que está acontecendo e vai acontecer. O Flávio ultrapassa. Qual o tamanho dessa frente que Flávio pode colocar em Flávio? E outra coisa, o que os fatos agora podem repercutir nos índices? Quem é de direita acha que isso aí é um problema do Lula. Então,
1: e tá temos uma margem pequena Lula. Entre os independentes para ir para um lado.
2: Quem é do Lula acha que esse fato é contrário a... tem uma medição da Folha, por exemplo, que foi da Folha de São Paulo, que mostrou que nas redes sociais, a ação do André Mendonça foi negativa para ele, repercutiu mal para ele. É uma informação que está na Folha. Então, como isso vai repercutir? Ontem nós tivemos o fato que foi um epicentro disso, que é a votação. Isso vai ser mais negativo para o Lula? Vai aumentar a frente de Flávio? Pelas pesquisas, é de se supor que sim. Mas isso não garante. É preciso que tenha pesquisas para isso.
1: E dias e dias para cristalizar a situação.
0: Agora, sinceramente, Vacil, eu pode ser que o ouvinte até tenha entendido. Eu não. Porque é o seguinte, nada aconteceu, a meu ver, e você não me disse uma coisa, um fato, que tivesse acontecido para poder o Lula mostrar 10 pontos acima nessa pesquisa da CNT. Eu não vejo isso.
2: Roseval, porque é o seguinte, há um apego na questão de números.
0: Claro.
2: Pesquisa é para números. Só que pesquisa, a questão não é o número. Assim como o Altair vai falar depois... Não é você acertar o número. A pesquisa é principalmente de você entender para onde as coisas estão caminhando. Esse é o ponto. E elas estão caminhando para Flávio ultrapassar, consolidar a ultrapassagem de Lula. Isso não mudou. A pesquisa CNT, ela trouxe uma informação diferente. Não mudou o cenário. O fato dela ter trazido é algo para a gente ponderar e considerar. Será que as outras pesquisas vão por aí ou não? Agora, condenar uma coisa de imediato por causa de uma informação também, eu acredito, desconsiderar o que representa o papel das pesquisas. E nós estamos falando aqui das pesquisas que a gente ainda reputa alguma credibilidade.
0: Com todas essas informações, eu digo para você que me causou um grande espanto. Porque eu não vi fato novo nenhum acontecendo, essa pesquisa. E não é porque, você pode notar que eu não li aqui.
2: Não, tem um fato novo acontecendo.
1: Os fatos novos estão acontecendo.
2: Tem um fato novo acontecendo. Não, mas, que é a votação do STF.
0: Não, mas no momento da pesquisa, não estava votação
1: mas
0: ainda.
1: Mas teve a agenda de divulgação do julgamento. A operação da Polícia Federal.
2: Como que a população está vendo isso?
0: Tá certo. Então, tá tudo certo. Gente,
2: a gente tem que ter a responsabilidade e a ponderação seguinte. Para quem às vezes está na bolha da direita, entende que a coisa está pendendo para o Flávio. Quem está na bolha da esquerda, então a gente tem que sair das bolhas e enxergar tudo que está acontecendo. Se você me pergunta, para onde? Não, para mim a tendência está indo para o Flávio. Quer dizer que o Flávio vai ganhar?
0: Não sei.
2: Não quer dizer. O jogo está muito disputado e essa é outra informação relevantíssima para mim. É incrível que no meio desse bombardeio todo, dessa guerra de denúncias entre Flávio e Lula, os dois ainda estejam polarizando a eleição. Claro. Para mim, essa é a informação mais relevante de todas. O eleitor continue votando nos dois e não escolhe um terceiro nome, por exemplo.
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4: Tem operação em andamento, Luiz Felipe Nunes.
5: Mega operação, Ana Paula, contra o crime organizado e tráfico de drogas. São 173 mandados de busca e apreensão e mais 106 de prisão, além de medidas cautelares patrimoniais, ou seja, bloqueio de bens em valores que passam dos 508 milhões de reais. Uma operação que é coordenada pela Polícia Federal, acontece em diversos estados brasileiros, nas principais capitais do país. Ao longo desta manhã, a gente deve ter desdobramentos desta grande operação que acontece contra o crime organizado.
4: Obrigada pelas informações, Bandeirantes 7:45.
3: Flávio Bolsonaro volta a associar o ministro Alexandre de Moraes ao presidente Lula ao comentar a sessão desta terça-feira no Supremo.
4: O candidato do PL divulgou um vídeo pouco antes do julgamento sobre o pedido de investigação contra Moraes.
3: A gravação foi feita para a propaganda eleitoral e para as redes sociais do senador.
6: O atual governo, a gente não pode deixar de dizer, ele faz parte desse sistema que está apodrecido. E a gente está vendo esse sistema podre se revelar aos olhos de toda a nação. O atual presidente dividiu o seu poder com Alexandre de Moraes. E no fim, o Brasil ficou sem presidente nenhum, sem comando.
3: Cobrado pela baixa mobilização nas ruas, Lula deve intensificar a agenda a partir de hoje.
4: Ele é esperado para atos no Distrito Federal, no interior de Minas Gerais, em São Paulo e em Florianópolis.
3: Ontem, o petista cumpriu compromissos em Brasília sem se manifestar sobre a crise no Supremo.
4: O candidato à reeleição teve apenas um evento público: a sanção do incentivo fiscal de 5 bilhões de reais para instalação e ampliação de data centers no país.
3: Augusto Cury promoveu nesta terça-feira uma espécie de sessão de terapia com eleitores na Avenida Paulista, em São Paulo.
4: O candidato do Avante ouviu queixas e fez promessas.
7: O que eu vi aqui na Avenida Paulista é um país colapsado. São pessoas que se sentem completamente abandonadas, pessoas que não mais acreditam no STF, não mais acreditam no Congresso Nacional e também não mais acreditam no Executivo. E isso é muito triste.
3: Após uma internação por pneumonia, Ronaldo Caiado retomou as atividades de campanha em Aparecida de Goiânia.
4: Pelas redes sociais, o candidato do PSD pediu o afastamento do ministro Alexandre de Moraes do Supremo.
3: Renan Santos, do Missão, deu entrevistas e teve reuniões internas com a equipe de campanha.
4: Ontem, ele anunciou o começo de uma turnê pelo centro-sul do Brasil.
8: Estamos embarcando agora no nosso ônibus amarelo para a turnê Futuro Glorioso. Futuro Glorioso Tour. Nós vamos sair de São Paulo, amanhã de manhã estamos em Londrina, vamos rodar o sul do Brasil, depois o sudeste. Vamos passar nas principais cidades, vamos parar e fazer eventos em todos os lugares. Nós vamos embarcar hoje, nesta terça-feira à noite.
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0: Estamos de volta com opinião, um debate aqui. Ó, eu vou simplificar para vocês. 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No programa de hoje você vai ver: o Supremo Tribunal Federal suspendeu nesta terça-feira o julgamento sobre as investigações dos ministros Alexandre de Moraes e André Mendonça após um pedido de vista de Flávio Dino. O ministro Flávio Dino afirmou que o Brasil vive o momento mais corrupto da história do judiciário, o que eu concordo plenamente, durante o julgamento sobre o caso Márcio no Supremo Tribunal Federal. O ministro do Supremo Tribunal Federal, Gilmar Mendes, declarou que até a máfia tem a ética ao comentar a atual crise na corte. Ô, Gilmar, como você é um cara perfeito para dizer isso, não é? Dizer, poxa, a máfia tem suas regras da omerta, que é a lei do silêncio, por que nós não estamos tendo essa ética da máfia no Supremo Tribunal Federal? Ah, meu Deus do céu, como nós brasileiros, olha, a Carmen Lúcia lavou minha alma, pediu desculpas, pede desculpas, mas pede desculpas sempre, porque o Brasil não merece isso. A Justiça de Goiás marcou audiência do adolescente que atropelou e matou um casal em Goiânia enquanto dirigia bêbado. O prefeito reeleito, senador Candeto, Fernando Peloso, é o nosso convidado hoje para falar sobre os desafios e avanços do município. Senador Candeto, é uma cidade que, na verdade, virou como lá em São Paulo, né? A cidade adjacente virou São Paulo. Senador Candeto, tem hora que eu não sei onde está o limite da cidade e Aparecida também. Mas, Altair, vamos falar um pouquinho sobre aquela... Bom, eu estou dizendo que fiquei envergonhado. Que coisa horrorosa. O ministro já falou, mentiroso, mentiroso. O outro, olha, aquilo ali, um desrespeito ao presidente da corte, ao que está presidindo a corte, o Fachin, entendeu? E estava bola cantada. Se o Alexandre de Moraes fosse perder, alguém do time dele ali, são times, é como se fosse o Flamengo e o Fluminense, o Fla-Flu, Goiás e Vila Nova, uma pessoa iria pedir vista. Que coisa mais nojenta que eu vi ali ontem. Eu penso isso. Não sei o que o Altair Tavares, que acompanha tudo, já não choca-se com mais nada, a meu ver, não sei, ele que vai falar. Eu fiquei assim, pensando que nós iríamos ver ali uma espécie de ressurgimento, de mostrar austeridade, de qualificação na fala e etc. tal. Eu, para mim, ali foi um circo de horrores como brasileiro. Não sei o que o Altair pensa disso.
1: Tem há muitos detalhes, né, sobre esse fato. Esse evento foi tão forte que é difícil abarcar todo o impacto que ele pode causar. Então, precisa selecionar, né, algumas coisas. Para o cidadão que gosta de bagunça e de conflito, a primeira parte da sessão foi o palco perfeito, né? Ou seja, o confronto entre os ministros, principalmente ali com a participação do Gilmar Mendes em confronto direto com o André Mendonça. Para o cidadão que gosta, né, que, para quem tem um olhar voltado aí para a exibição dos conflitos, o palco pode até ter exagerado. Para o cidadão que espera que o país tenha um caminho, né, de maior equilíbrio, aquele dia foi um péssimo exemplo, né? Foi uma péssima situação do que realmente nós estamos vivenciando. Para os cidadãos mais cautelosos, e penso que eu estou mais para essa perspectiva, uma sessão como essa é incorreto que ela seja transmitida ao vivo, porque ela favoreceu o espetáculo, né? No meio da sociedade do espetáculo, a sessão serviu para isso. Até porque o judiciário tem esse problema desde quando passou a ficar exposto demais, espetacularizou demais também. E ministros viraram popstars, viraram times de futebol, né? Uns ficam torcendo para um lado e para o outro. E aí o direito e a justiça saiu de campo e entrou então o espetáculo. Essa, para mim, é a situação mais crítica. E não é novidade que tenhamos sessões fechadas. A sessão do Toffoli, que discutiu a situação dele no caso com o Vorcaro, ela foi fechada, foi recentemente, inclusive, né? Isso é, isso não é novidade. Não existe, digamos assim, a justificativa hoje, penso eu, para que essa sessão tivesse sido aberta. Só que agora foi, agora não tem como fechar. Então, a próxima tem que ser aberta, a outra tem que ser aberta, mas é melhor que esta coisa fique toda exposta mesmo, porque aí nós vamos ver para onde que vai dar isso. Eu espero que saia algo melhor, mas duvido muito que venha algo que seja muito positivo disso. Vem aí sessões e conflitos críticos, graves, violentos, porque ontem a primeira parte da sessão, ela foi violenta, foi um espetáculo de violência verbal, isso sim.
12: Olha, aliás, um péssimo espetáculo, diga-se de passagem, pois não?
2: Eu acho que faltou o Joãozão ter escalado Danilo Santos. Porque foi um espetáculo de torcida.
1: Tinha
2: ali.
1: Tinha que ter transmissão?
2: Tinha que ter transmissão. Era ao vivo. Um time contra o outro. O clima no STF foi isso. Acho que faltou o Danilo Santos ali para poder narrar, porque seria uma narração emocionante.
12: Emocionante.
2: Porque o clima também de quem estava vendo ali na televisão, na transmissão, era de torcida. Não é a razoabilidade de entender as nuances que estão presentes ali, a meia verdade que está sendo discutida ali, essa se perdeu no tempo. E qual é essa meia verdade? A meia verdade é porque existe uma verdade ali. Qual é? Olha, nós temos ministros que estão abusando do cargo que para o qual foram indicados. Aonde ela se faz meia é porque isso está sendo discutido no meio de uma eleição e tem muito a cara de ser algo para interferir e está interferindo na eleição. Independente, seja para A ou para B, mas isso

0: passarmos pela nossa cidade, a publicização desses candidatos através dos canteiros, das ruas, nas rotatórias, nas praças, de várias candidaturas, o que tem poluído a imagem da nossa cidade. Então, seja para o turista como para nós moradores que circulamos, andamos pela cidade, é algo muito feio de se ver. Vários panfletos, várias imagens distribuídas de forma aleatória, o que tem confundido muito as pessoas e dificultado a visualização da própria cidade, da beleza da cidade, da limpeza da cidade, se está sendo realizada. Então, eu acho que essa não é a melhor estratégia como candidato, esse tanto de imagem nesses locais, essa poluição gigantesca que tem através da divulgação de imagens, números e tudo isso. Então, eu acho que existem estratégias de marketing político muito mais eficazes que simplesmente essas divulgações. Fica a dica para todos, um abraço e esse é o meu pitaco.
1: Bom dia, Roseval, bom dia aos colegas de bancada, bom dia aos nossos queridos ouvintes da Bandeirantes FM. Hoje eu quero falar sobre comunicação violenta. A comunicação violenta é um dos grandes motivos que afasta os casais. Frases do tipo, você nunca faz isso, você sempre faz aquilo, são frases que jogam a culpa no outro e não falam sobre como eu me sinto. O ideal é que você traga para o relacionamento a sua emoção, o seu sentimento. Fale sobre como você se sente. O outro pode ter feito algo que não teve a intenção de te deixar com raiva, mas você se sentiu com raiva. Então, troque a frase, você sempre faz isso para me deixar com raiva, pela frase, eu sempre fico com raiva quando você faz determinada ação. Nós, seres humanos, não nascemos com a capacidade de nos comunicarmos. A comunicação é um aprendizado, é uma habilidade social. Por isso, ela precisa ser treinada. E eu tenho visto no meu consultório, principalmente no consultório de terapia, grandes mudanças na vida dos casais, à medida que eles aprendem a se comunicarem. Leiam mais sobre comunicação não violenta. Isso vale não só para os relacionamentos entre os casais, mas para os relacionamentos na vida.
2: Bom dia, Rosenval, Altair, Vacil. Prazer estar aqui com vocês. Meu pitaco de hoje vai ser sobre a coordenação de comunicação do Flávio Bolsonaro. Ele tem conseguido fazer um trabalho brilhante diante de todos os fatos acontecidos, inclusive de ontem no STF. Você vê que ele consegue manter incólume todas as últimas denúncias a respeito da sua própria condição. Após o vazamento de que o André Mendonça segurou os processos tanto do Banco Master quanto do dinheiro, dos 60 milhões que ele pegou, e também essa descoberta nova da relação direta do Flávio Bolsonaro com o careca do INSS, descobrindo que eles habitavam o mesmo escritório, o mesmo contador. E mesmo assim, eles conseguem manter uma comunicação pregando a honestidade do Flávio em relação aos desmandos do PT. E eu acho isso fantástico. Isso demonstra que a esquerda tem que rever sua comunicação. O Flávio hoje é o único réu, né? O único cara que está sendo condenado num processo judicial dos candidatos à presidência, e mesmo assim hoje ocupa o primeiro lugar. Então, isso é de dar parabéns para a comunicação do Flávio, que desde a época do Bolsonaro consegue transformar problemas em virtudes e consegue assim manter ele ainda como uma opção, e às vezes até para muitas pessoas inteligentes, mas que preferem não enxergar essas evidências tão claras, né, que surgiram na imprensa. Então, meu pitaco de hoje é sobre isso, já que eu imagino que sobre o STF muitos de vocês aí já vão comunicar hoje. É isso aí, um abraço a todos, ao pessoal da Band, um abraço.
3: Olá, muito bom dia aos amigos aí da bancada, aos ouvintes da Rádio Bandeirantes, que estamos todos aí muito focados nessas notícias vindas do Supremo Tribunal Federal, mas eu gostaria de tratar hoje no meu pitaco de um tema local, muito importante, segundo me parece. Se algum dos nossos ouvintes já houver visitado a cidade de Nova York nos

0: últimos anos, possivelmente sentiu o peso do memorial do dia 11 de setembro. São dois vazios de água onde ficavam as torres gêmeas, com os nomes das quase 3 mil vítimas, salvo engano, gravados em bronze ali, né? É um lugar que transforma aquela tragédia em uma memória viva. Pois Goiânia vai ganhar algo parecido. Quase 40 anos depois do acidente com o Césio 137, né, quando aquela cápsula radioativa foi abandonada e aberta por catadores de material reciclável e espalhou a contaminação na nossa cidade, o prefeito Sandro Mabel sancionou uma lei que cria o Memorial e Museu do Césio 137. A inspiração declarada é justamente o Memorial de Nova York, é um espaço para guardar a história, os nomes das vítimas e lembrar quem trabalhou, né, na linha de frente daquela emergência. Não é ocioso lembrar que mais de 1000 pessoas ainda são acompanhadas por causa do acidente até hoje. Nova York tem o seu 11 de setembro e agora Goiânia também vai ter um lugar para nunca esquecer o seu 13 de setembro. É isso. Um grande abraço a todos.
1: Porque a gente tem que fazer o seguinte, nós reclamamos muito do Supremo Tribunal Federal e a grande pergunta que fica é o seguinte, e nós? Será que nós no cotidiano somos diferentes deles? Ou nós vemos o exemplo deles e falamos, não, pera um pouquinho, vamos ser mais leais, mais acordados, mais qualificados uns com os outros? Porque o que está lá em cima no Supremo Tribunal Federal veio daqui. Se tem a borra da sociedade, né, lá em cima jurídica, essa borra veio de algum lugar. Nós colocamos gente lá, nós colocamos lá, porque nós colocamos o presidente da República, que por sua vez colocou lá. Então, eu entendo, Altair Carvalho, que a sociedade precisa urgentemente reavaliar a sua própria relação uns com os outros. Porque será que nós não estamos reproduzindo na sociedade, e aí o Vacil tem toda a razão quando faz as suas observações, será que nós não estamos reproduzindo na sociedade aquilo lá? Será que a gente não gosta, não é daquilo lá? Quer dizer, ao invés daquela coisa, olha, lembra o caso da Serra, os grandes debatedores, o Delfim Neto, era na base da literatura, da filosofia, da qualificação, mesmo que fosse alguma coisa pesada, não, falava-se com graça.
2: Era barra pesada.
1: Quem?
2: Carlos Lacerda era barra isso, pesada.
1: Mas tinha uma retórica.
2: O Carlos Lacerda, ele é meio Gilmar Mendes, né, não,
1: Vasco? Não.
2: O Carlos Lacerda era barra pesada.
1: Mas o Carlos Lacerda era chistoso, tinha a verve dele. Ele não, tinha uma ele forma, era, né?
3: Ele era preparado para o debate.
1: Preparado para o debate, não é? Quer dizer, mas o bom debate, ele implica na pessoa, quando, mesmo que fala alguma coisa, a pessoa fala de uma forma. Com elegância, sabe? Vossa Excelência é o purgante da nação brasileira. Falou o João Batista Ramos, falou pro Carlos Lacerda. E o Carlos Lacerda concordo plenamente, porque Vossa Excelência é o efeito. Então, era assim que as coisas iam até. Olha, e todo mundo ria. Mas agora, Altair, eu pergunto para você, Altair, será que nós não estamos reproduzindo na sociedade aquele tipo de correlação? Quer dizer, o Vacil disse aqui para mim, ó, quando uma pessoa está na bolha do bolsonarismo, enxerga um jeito, está na bolha do. Então, vamos sair da bolha. Então, eu pergunto a você, nós não estamos fazendo isso?
2: Nós temos hoje uma guerra que talvez a gente nem esteja percebendo de forma tão ampla, a guerra que existe hoje no país e na sociedade.
1: É.
2: Nós temos uma guerra violenta.
1: E precisamos isso, mudar, né?
2: Isso. Infelizmente, as partes que estão aí não querem mudar. Nós temos uma situação que, assim, poucas vezes a gente refletiu aqui recentemente, mas a interferência americana no país, a política, que não é nova, diga-se de passagem, é um fato que, por exemplo, a gente não tem informação suficiente, nem controle suficiente, mas muitas coisas alimentam essa ideia de que é preciso destruir para construir. Não tem isso? Na perspectiva política ou social, precisa destruir para construir. Então, essa ideia é de que tem que destruir o STF para construir alguma coisa nova, isso está em curso. E quem é que vai parar isso? Nós não conta.
1: É, não.
2: Acho
1: vai.
2: Que, apesar de ter vontade sobre isso e tal, nós não damos conta. Então, assim, essa situação também não é nova. quem é que está fazendo festa para isso? Olha, esquecemos o Congresso. Qual a instituição que tem menor avaliação hoje na sociedade? Quem sempre teve menor avaliação? O Legislativo.
3: E onde poderia iniciar e ter o epicentro de, das mudanças? O Congresso.
2: O Congresso. O Congresso. Então nós saímos daquele lado de cá. Então deslocou para o outro lado. Agora, temos uma discussão importante sobre direito, né, nessa questão que envolve o STF. Então, é isso que está, de certa forma, sendo bastante crítico para o país. Mas a guerra do país não é nova, vem de e também aqui na Argentina está desse jeito, lá na Ucrânia está pior ainda, tem que ter uma guerra de verdade, né? Na Espanha está desse jeito, nos Estados Unidos, então o mundo está em guerra, infelizmente essa é a realidade. E a gente querer destruir a nossa guerra, talvez não seja tão alcançável.
1: Ok, na coluna As Entrelinhas, o jogo do poder, desta quarta-feira, Vassil Oliveira analisa César Bueno, pode ser decisivo para levar a eleição para o segundo turno. Uma bela análise aqui, depois do intervalo comercial.
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3: Estamos de volta com Opinião em Debate. Você vai ouvir agora as entrelinhas do Jogo do Poder com Vacil Oliveira.
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4: Pois é, tudo acontecendo, o STF em crise, o país com toda a atenção no que acontece em Brasília e a gente procurando manter o ouvinte da Bandeirantes Goiânia atualizado e acompanhando os detalhes, os bastidores da eleição em Goiás. E um fato curioso é que Luiz César, curioso sim, porque chama a atenção e acontece de forma bem subliminar. Luiz César Bueno, do PT, candidato PT ao governo, pode ter um papel importante no primeiro turno agora e no segundo. Não necessariamente indo para o segundo turno, indicando que ele tem chance. Não tem. As pesquisas têm divergência. Uma mostrou ele com 10 pontos. Historicamente, o PT já chegou a 14, quase 15 pontos aqui, uma vez, com uma candidata, a Marina. Mas não conseguiu fazer uma candidatura relevante. Porém, ele ter 10 pontos na pesquisa e principalmente ter 15 pontos, aí sim tem uma interferência, porque para ele basta estar lá com relevância, lá no segundo turno, com relevância, para negociar a política, para negociar, fazer a negociação política, o acordo, o acerto político. Com 10 pontos, o Luiz César mexe na correlação de forças no primeiro turno, porque com a votação prevista de Marconi Perillo e de Wilder Moraes e persistindo a liderança de Daniel Vilela, pode ser ali a diferença que faltará para a eleição ser liquidada no primeiro turno. E se ele chegar aos 15 pontos, que é uma outra possibilidade, embora isso ainda não indique que vai acontecer, aí ele bagunça o jogo, porque basicamente garante o segundo turno e valoriza o passe numa negociação para a fase seguinte. Então, Luiz César faz uma eleição de dois tempos, para pontuar bem no primeiro turno e para o PT tentar interferir no segundo turno, abrindo espaço aí para uma conversação e, quem sabe, Lula, também considerando que Lula vai para o segundo turno com Flávio Bolsonaro. Ou seja, ele torce para o segundo turno e, ao mesmo tempo, joga a eleição para o segundo turno. É a situação de Luiz César Bueno neste momento. E a gente aguarda para ver o que vai ficar. Se ele acompanha Daniel Vilela no segundo turno, se fica com Marconi, se for Marconi para o segundo turno, e também se Lula garante um espaço. Ou para onde vai, se Lula não garantir diretamente o espaço, para onde vai o eleitorado? Vamos lembrar que na eleição para a Prefeitura de Goiânia, há um consenso entre os organizadores de campanha, quem acompanhou o pleito, de que a votação da esquerda, ela foi para Sandro Mabel e acabou sendo importantíssima, decisiva para a eleição dele, para a vitória dele, ele que hoje é o prefeito de Goiânia. E não teve acordo formal entre Mabel e o eleitorado petista, o PT, os partidos da esquerda. Isso foi uma migração natural no segundo turno, porque do outro lado estava Fred Rodrigues, que era um candidato bolsonarista, que é outra possibilidade. O Wilder Hino é o candidato bolsonarista no segundo turno aqui contra Daniel Vilela. E pode ser que esse apoio informal, né, seja também uma forma de fazer com que Lula, num eventual segundo turno, possa vir aqui ou possa ter aqui um palanque melhor. Ou indiretamente, um ambiente melhor para não perder espaço ou recuperar, dependendo de como for essa ida para o segundo turno, tanto dele quanto de Flávio, quem vai na frente, como é que começa o segundo turno, em qual é a diferença. Vamos só lembrar que o PT jamais ficaria com o Wilder e vice-versa aqui no estado. Agora, então, o que que isso faz a gente concluir? Luiz César não é propriamente um candidato para ganhar a eleição. Ele é muito mais candidato para levar a eleição para o segundo turno e beneficiar Lula com a possibilidade de uma negociação. Isso na previsão de um enfrentamento direto com o bolsonarismo entre Lula e Flávio, também num eventual segundo turno. E embora Daniel Vilela trabalhe para definir a eleição no primeiro turno, que é a estratégia dele que está em curso, Luiz César Bueno e essa possibilidade de conversa e de diálogo no segundo turno fica como que um plano reserva, um plano B para ele usar no segundo turno a favor, como fez Sandro Mabel na eleição para a prefeitura de Goiânia. Eu sou Vassil Oliveira e este é o Entre Linhas do Jogo do Poder.
3: Olha, Vassil faz uma análise muito bem feita disso aí, lembrando que Sicoob, cartão com muitas vantagens, crédito, soluções para você, sua empresa e o agronegócio. 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
3: 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E o Eu não sei.
4: Só lamento não ser um dos 100, né?
3: Mas serás, porque assim o merece. Mas Altair Tavares, o que o pessoal quer saber é o seguinte, Altair Tavares, o que você faz para se divertir em Goiânia? Olha, a cidade tá punjante, tem coisa para todo mundo. Eu me lembro quando eu cheguei nos Estados Unidos, eu queria ouvir jazz e blues, eu tinha que ir aqui para Casa Ouro, porque o proprietário lá tinha uma coleção, e era considerado como música de boiola. Olha aí, não, que você tá louca? Ouvindo essas músicas. Hoje tem coisa para todo mundo. Altair Tavares, o que você faz para se divertir em Goiânia?
5: Olha, o dia a dia, segunda a sexta, é fechado, né? Exato. A diversão é acompanhar a disputa política, né? Acompanhar os eventos políticos. Não é uma diversão lazer, né? Mas é engraçado ouvir como as coisas se movimentam. Mas lazer mesmo, aí não tem jeito, aí é restaurante e boteco. E em alguns momentos, né, com alguns shows e eventos legais. Entre eles, o show que eu mais gostei de acompanhar recentemente foi do Seu Jorge, lá no Teatro da PUC, promovido, se não me engano, foi pelo Sesc.
3: Olha,
5: Seu Jorge é espetacular.
3: Seu Jorge é o que há de bom. Eu fui lá, eu vi o Seu Jorge ao vivo, aqui era no Praia. Era um evento, chamava Praia, alguma coisa, enfim. Foi maravilhoso. E você, Vassil, que o Vassil agora, solteirão, né?
5: Aí é
3: elegante,
5: né?
3: Cobiçado, né? Está aí, um negócio raro em Goiás, solteirão, estabilizado, intelectual, etc, tal. Olha, Vacil, você está em alta. Segundo a mulherada, está faltando esse tipo de obra.
4: A parte publicável da minha diversão, eu posso contar. A impublicável
5: não dá.
3: Você tem, assim, coisas impublicáveis? Eu não te vejo assim, não.
4: É, na vida pessoal, né? Na diversão.
3: Mas o que você faz publicável, então, Vacil? Vamos lá.
4: Publicável. Olha, esses últimos tempos está muito bom. Eu tenho lido bastante, conversado bastante, e aí isso é fruto do ambiente que eu mais vivo, que é café. Tem gente que é de bar, de boteco, tem gente que é de restaurante. Eu gosto de café. E o café tem momentos de silêncio. Então, você lê, dá para ler, dá para ficar quieto, e dá para escrever, que a minha principal atividade é escrever. E à noite, assim, no tempo que eu não durmo, porque eu estou dormindo até mais cedo, é outro hábito que eu estou tentando desenvolver, para acordar mais cedo, dormir mais cedo e acordar mais cedo, eu vejo filme, série, adoro, gosto muito.
3: Muito bom. Que série que você viu ultimamente, para indicar aqui?
4: Olha, tem uma, Horse, é uma da Apple, até vai estrear agora. Cara, eu recomendo para todo mundo essa série. Deixa eu, antes são os azarões,
5: mas não é o Dark Horse?
4: É o Dark Horse, né? Não é o Dark Horse?
3: Enquanto você lembra aí, é o seguinte.
4: Isso também, não, eu tô pegando aqui, enquanto vocês estão falando aqui, eu tô pegando aqui.
3: Olha aqui, eu vou indicar aqui uma série.
4: A série é muito boa.
3: Eu vou indicar a série. Até pro Gabriel aqui, ó.
4: É Cavalo, acho que é Cavalo Azarão, é uma coisa assim.
5: É Dark Horse.
4: É ela mesmo, né? É porque eu tô confundindo o nome. Aqui, ó, tá estreando. Slow Horse.
3: Slow Horse, não é Dark Horse. Cavalos
4: lentos, pangarés. Cara, a série é muito boa. Tá lá.
3: Ó, a indicação.
4: Recomendo, tá entrando mais uma temporada agora em.
3: Eu vou até ver esse Slow Horse, mas eu indico The Tudors.
4: Espetáculo. Uma boa série.
3: Você aprende coisas. Então, gente, eu acho que nós precisamos mais leveza em tudo. O Brasil não é só política, não. Graças a Deus. E outra coisa, não importa quem vai entrar aí. Não brigo por causa de política. Eu, às vezes, a gente fica azedado por causa de política, eu sou assim também, mas não brigo não, porque eles vão se entender. Vacil e Altair sabem disso. Eles vão se entender no final. E cada um vai achar seu canto e vai ficar numa boa. E você pode ter problemas. Então, é o seguinte, não liga. Política, para mim, no Brasil é imprescindível que a gente incentive, que a gente fala, porque fora da política seria ditadura, seria uma coisa horrorosa, mas por pior que eles sejam, mas é o seguinte, que esse é um assunto porre. Eu espero que isso passe logo essa eleição, pra gente se divertir aqui nós três, fazendo o que mais nós gostamos de fazer, que é uma brincadeira mental, uma intelectualidade, uma coisa chistosa, uma cotovelada aqui, um negócio ali, mas se divertindo, porque sem diversão a vida não vale a pena. A gente tem que se divertir trabalhando.
4: Concordo,
3: o Altair que trabalha.
4: Concorda absolutamente.
3: Eu que trabalho 12 horas por dia, se eu não me divertir enquanto eu estou trabalhando, eu vou ficar doido, vou envelhecer, vou ficar pirado.
4: Não, fica mais doido, né?
3: Mais
4: a gente
3: doido,
4: tem que ter um pouco de.
3: Eu já sou.
4: Tem que ser um pouquinho doido também, né? Não dá para ser muito normal assim normal, também, não, né?
3: Não. Nós, gente, só de nós sermos do jornalismo, significa que somos preguiçosos, porque não tivemos coragem de estudar arduamente para ser outra coisa. Certo? Eu tô falando mal da minha. Embora eu
5: fui preguiçoso pra estudar. Não,
3: eu estudo pra caramba.
5: Não, mas eu não fui, não. Tanto eu não fui preguiçoso que continuo estudando até hoje. Fiz outras pós-graduações e faço estudo constantemente.
4: Eu vou trazer.
5: Não sou preguiçoso, não.
4: Eu vou trazer um testemunho aqui dos colegas das noites viradas, fechando jornal. Sexta para sábado, sábado para domingo e domingo para segunda, no Jornal da Segunda. Tribuna do Planalto. As viradas de noite no Jornal Popular.
3: Eu não
4: tem
3: falo.
4: Muito aí.
3: Eu não falo nada por acaso. Eu falei só para poder ver a reação.
4: Só para provocar,
3: vocês.
4: Né?
3: Provocar, mas é o seguinte, o Vacil. Nós estudamos como jornalistas todos os dias. Tudo. A gente é obrigado a estudar tudo, porque senão a gente não sabe conversar. E eu estudo, gente. Eu leio no mínimo 11 a 12 publicações todo dia. Senão não dou conta de ficar por dentro do que está acontecendo no mundo. Então, a gente tem que divertir. A gente tem que ir pro trabalho e dizer, agora eu vou me divertir. Já pensou, Thaís Tavares, se não diverte, tá louco, ele corre a cidade inteira, conversa com todo mundo. Agora, o que não pode deixar é a toxicidade de certos elementos da classe política nos contaminar. Porque tudo aquilo que é tóxico, o nome já diz, tóxico é.
4: O Altair me cansa só de acompanhar o tanto que ele circula pela
3: Nossa
4: cidade.
3: Nossa senhora, ele me cansa pra caramba. Eu penso até que ele tem um clone.
5: Poxa vida,
3: que... Altair, resultado, você é canseira. Pronto.
5: Ah, tá.
3: Vamos ao intervalo, voltamos já já e você fica agora com a batuta de Thiago Humberto no próximo bloco. Voltamos já já.
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17: 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De volta com o nosso Manhã Bandeirantes, opinião em debate. Para essa segunda parte, eu, Thiago Humberto, entro em campo agora com a nossa bancada. E vamos bater um papo com a partir de agora com o comandante da Rotan, para saber desse assalto que está repercutindo muito, assalto à joalheria que aconteceu aqui na capital, com um saldo de mortes. Comandante, bom dia para você, Altair, tudo bem? Bom dia, Vassil Oliveira, como vai?
18: Oi, Tiago, tudo bem? Bom dia.
17: Tudo bem, bom dia, Altair.
19: Bom dia.
17: Vamos lá conversar agora com o comandante da Rotan, o Hugo Jorge Bravo. Como vai, comandante? Bom dia. Queria que o senhor explicasse, e agradeço muito a educação de conversar com a Bandeirantes, explicasse para o nosso ouvinte, para a nossa audiência, esse assalto que resultou em 4 mortes. Comandante, bom dia.
20: Bom dia a todos. Primeiro, agradecer a Deus. Uma ressalva especial aí ao Thaí Tavares aí, esse grande jornalista aí que tem nosso respeito e admiração. Tiago, a dinâmica lá, 4 indivíduos se reuniram, sendo 3 homens e uma mulher, no intuito de praticar um roubo à joalheria ali em Campinas. Provavelmente ali munidos de alguma informação privilegiada, chegaram ao local já no final da tarde. Os 4 indivíduos, 2 homens ficaram do lado de fora, fazendo ali a segurança do local, servindo também ali de olheiro, né, para ver se teria alguma força policial passando nas proximidades. O casal sobe, anuncia o assalto, há ali uma reação dos funcionários da joalheria. Infelizmente, dois funcionários na reação foram alvejados, um deles evoluiu a óbito no hospital, e esse casal de criminosos foi fatalmente alvejados também já no interior da joalheria. Esses outros dois indivíduos que estavam na parte externa, eles evadem do local. A polícia militar, através das suas unidades operacionais e de inteligência, fazem ali todo um trabalho no sentido de identificar esses dois que evadiram. Identificam um deles que teria feito uma falsa comunicação de crime, alegando ali que teria sido vítima de um sequestro, só que com base nas imagens a gente viu que ele não tinha um comportamento de vítima. Na entrevista, quando ele foi confrontado de versões, ele confessa participação no crime, que receberia R$70 mil após o êxito dessa empreitada criminosa, com a missão de transporte tanto do Novo Mundo, onde saíram os quatro criminosos, até o local do roubo, e depois do roubo até retornar ao Jardim Novo Mundo. E o outro indivíduo, que era o indivíduo que estava responsável ali pela segurança do casal durante a ação criminosa. A gente prende esse indivíduo, ele confessa a participação, indica quem seria o quarto envolvido. A gente tinha um indicativo de onde esse indivíduo já estaria escondido. As equipes de Rotan faz ali uma operação no sentido de localizá-lo, numa invasão ali no Jardim Novo Mundo. Durante a incursão, um confronto armado entre esse indivíduo e a equipe de Rotan, e esse indivíduo foi fatalmente neutralizado pelas equipes de Rotan, e apreendido com ele um revólver calibre 38. Então, dessa ação criminosa, nós tivemos quatro pessoas em óbito, três criminosos, e infelizmente um funcionário da loja. Um outro funcionário da loja alvejado está no hospital sem risco de morte, e um criminoso preso.
17: Tá certo. Comandante, quero muito agradecer a tua educação. A gente não vai poder se estender pela agenda bastante apertada do comandante Jorge Hugo Bravo, mas é um assunto que merecia toda uma repercussão.
20: Eu estou à sua disposição. Se você tiver tempo, estou à sua disposição.
5: Olá, Hugo Bravo, Altair Tavares, muito bom dia, obrigado pela referência. Quando se trata de assalto à joalheria, são poucas ações realizadas aqui em Goiânia. E, efetivamente, nos últimos tempos, a polícia resolveu todas, é isso?
20: 100%, Altair. Inclusive, a grande maioria dessas ações praticadas por indivíduos que não moram em Goiânia, né? Essa de ontem, com exceção à regra, porém entrou dentro da vala comum de que esses crimes de grande repercussão, de grande potencial, seja os crimes grandes ou pequenos, a polícia militar não olha para crime grande ou pequeno, ela quer dar resposta, ela tem um compromisso social gigantesco de prestar contas ao povo goiano. Mas nesses casos, especialmente, a gente envereda ali um esforço ainda sobrenatural para a gente conseguir localizar esses criminosos, que foi o que aconteceu ontem.
17: Tá certo. Presidente nada, comandante da Rotan, presidente em outros momentos. Comandante, quero muito agradecer a tua educação de falar com a gente, parabéns pelo trabalho, rapidamente dar uma resposta para a população do nosso estado, e até uma próxima oportunidade, Hugo Jorge Bravo, comandante da Rotan, conversando com o nosso ouvinte. Obrigado.
20: Obrigado, um abraço a todos.
17: 8:40 do comandante da Rotan, a gente conversa agora com o prefeito de Senador Caneto, Fernando Peloso.
5: Senador Caneto.
17: comandante senador Canedas. Como vai, prefeito? Bom dia, bem-vindo de volta à Bandeirantes.
14: Bom dia, Thiago, bom dia, Vacil, bom dia, Altair, bom dia a todos que estão acompanhando a Bandeirantes e obrigado pelo convite, foi um prazer estar aqui novamente.
17: Há tempo o prefeito não participava aqui da nossa bancada de entrevista aqui da Bandeirantes, agradecendo também a assessoria, o Marcelo Heleno, nosso grande professor de comunicação, jornalista Marcelo Heleno, que foi possível atender ao nosso pedido para essa entrevista. Eu começo, quer começar, Altair? Por favor, comece.
5: Com gentileza. A prefeitura de Senador Caneta está chamando os cidadãos para negociar débitos, né? Como é que é essa campanha, prefeito, e considerando aí o objetivo, né, da campanha, qual é o tamanho, né, da dívida que a prefeitura busca negociar?
14: Bom, mais uma iniciativa lá da Sanesc com a nossa procuradoria, em parceria com o Tribunal de Justiça, acredito, que está proporcionando a oportunidade das pessoas pagarem suas dívidas, aquela dívida ativa, quando o seu nome sai da prefeitura, vai para a justiça. E, por exemplo, a pessoa deve lá, sei lá, 2-5 mil de água, que a gente tem resolvido o problema da água, inclusive o problema financeiro da água, né? Que o índice de endividamento era alto. Então, a pessoa está tendo oportunidade. Na primeira leva, a gente conseguiu negociar 1 milhão de dívidas e agora a gente está conseguindo negociar aí algo em torno de 3 milhões que a Sanesc passa a ter a possibilidade de receber, porque vai parcelar, e a pessoa que devia tem ali a sua ficha limpa e ele passa a não ter débitos diante da prefeitura, fica bom para todo mundo. Então, a gente está dando mais essa oportunidade e as pessoas estão aproveitando para sanar suas dívidas
5: com débito, a pessoa fica sem um fornecimento de água.
14: Sem o fornecimento.
5: Então, ou seja, ainda tem essa necessidade para resolver.
14: Isso, e junto com isso também a Sanesc tem trabalhado muito para diminuir os furtos de água, o famoso gato, né? Que hoje que a gente, o Coronel Ramos está fazendo um excelente trabalho junto com toda a equipe da Sanesc lá em Senador Canedo, todos os problemas que tinha com relação ao fornecimento, produção, tratamento, distribuição de água estão sendo sanados. E com isso a gente tem descoberto aí algumas ligações irregulares, né, vamos falar assim, que eu acho que por fato do coronel ser coronel, ele é muito antenado nisso, né? Ele tem conseguido também. Isso é bom para quem paga a água em dia, né? Porque quem tá ali usando sem pagar acaba prejudicando quem às vezes não paga. Mas enfim, tá sendo dada a oportunidade, tá sendo resolvidos esses problemas todos lá e a gente fica muito feliz com isso.
17: Tem um número de casos de gato na cidade, prefeito, aproximadamente?
14: Algo em torno de 4-5 por dia.
5: Descobertos.
14: Que aí são regularizados.
17: É muita coisa. É muita coisa.
14: E por isso que a gente não sabia para onde que ia a água, né? Porque aí a gente não fica, isso não é registrado no hidrômetro, muitas vezes. Então, e é uma água que foi produzida, tratada, transmitida, né? Distribuída, que não chegava na casa de quem paga.
5: Como é que faz um gato na água? A pessoa vai lá, tira o hidrômetro, faz a ligação direta?
14: A criatividade do brasileiro, de nós brasileiros, é uma coisa imprescindível. A NASA tá quase vindo aqui mesmo. Porque tem de tudo, assim, ó. Já descobriu ligações a 2 quarteirões, que a pessoa passou a mangueira por baixo de tudo, ligou no cano do vizinho lá.
5: E vai lá no cano do vizinho, rouba água do vizinho?
14: Do vizinho.
17: E quando falta água, essa pessoa reclama, prefeito?
14: Ela deve reclamar também. A gente...
17: O cara faz o gato e falta água lá, ele vai reclamar do gato.
14: O prefeito não faz nada, como diz meus filhos que gostam de brincar com essa frase.
18: Pois é, mas a reclamação não é essa, falta água em Senador Canedo?
14: Não falta mais, viu? Graças a Deus, a Sanesc aí já tem um ano que tá, ou mais, que tá dando essa tranquilidade, não é fácil, nós temos uma companhia própria, que agora entrou numa fase, nós já estamos pensando em automação, eu tô discutindo com o coronel, colocar hidrômetro digital, as válvulas automatizadas, enfim, nós estamos numa nova era, ele tá reformando toda a Sanesc, e a gente tem hoje, nesse momento aí de estiagem, todos os reservatórios de água tratada estão na sua capacidade máxima, né? Ainda tem um setor ou outro ali, teve uma reclamaçãozinha no Flor do IP por falta de pressão, que é diferente. Pro povo é falta d'água, né? Mas isso é rapidamente resolvido, inclusive a do Flor do IP, eu conversei com o coronel ontem, ele já corrigiu essa queda de pressão lá.
5: Quando a cidade, né, chama essas pessoas para negociar, oferece vantagens para isso?
14: Sim, assim, ó, 100%, não tem como não cobrar água, porque aí lesaria o que pagou o valor normal. Mas os juros e a multa são quebrados ali. A multa, por exemplo, 100% de isenção, ele vai pagar só o que ele consumiu e ainda é parcelado. Então, é por isso que está dando certo essa negociação, que a pessoa consumiu R$1.000 de água, por exemplo, e está devendo R$2.000, ela não consegue pagar. Aí essa dívida volta para R$1.000 e é parcelado. Então, eu estou dando um exemplo, tá? Que aí cada caso é um caso, é analisado lá. Então, os juros são abatidos e também a dívida é parcelada.
5: A cidade, senador Cândido, tem uma mudança, né? Muito grande. A expansão da cidade aqui na região metropolitana é vertiginosa. Como é que a Sanesc e a prefeitura estão conseguindo ampliar esse serviço e atender toda essa demanda?
14: Planejamento, organização, competência da equipe, do próprio coronel, assim, eu tenho visto que essa questão está muito sob controle, né? Conhecer o sistema, saber, ou seja, trabalhar, fazer gestão, isso aí não é mais segredo pra gente. A gente chegou, realmente pegou numa situação caótica, e aí hoje o crescimento da cidade de Senador Canedo é uma coisa impressionante, é uma taxa de crescimento de 3,9 ao ano, maior que a de Goiânia. Em 12 anos a gente cresceu aí 84%, não para de crescer. O censo de 2022 nos colocou com 169 mil habitantes, a estimativa de hoje é 180 mil habitantes. E eu brinco, viu, até o Marcelo Heleno está aqui, a gente é pequenininho, mas a gente se sente Nova York, porque nós somos da região metropolitana de Goiânia, uma cidade bonita, está crescendo, organizada, 37 aninhos fez agora. E a gente está no sexto ano de mandato. Na verdade, 5 anos, 9 meses e 16 dias. E a gente tem conseguido acompanhar esse crescimento. É um desafio para qualquer gestor, é um desafio para a prefeitura. A gente hoje tem a população do nosso lado, assim, eles têm paciência com as coisas, porque sabe que a prefeitura está atenta e vai resolver. Problema, como toda cidade tem. Agora, estar ao lado de Goiânia nos dá um monte de vantagens, né? O custo de vida de Senador Canedo é menor, o acesso é melhor, a gente está ali a 15 minutos do aeroporto, a gente consegue chegar no aeroporto primeiro do que quem mora em Goiânia, cercado por grandes rodovias. Agora, esse crescimento é um desafio, porque chega gente de todo lugar do Brasil, inclusive de fora.
18: Nós sentimos isso, né? Tem uma cidade que é irmã da mesma idade de Senador Canedo e cresce vertiginosamente também, que é São Miguel do Passa Quatro, ah, né? Tá. Então, é uma competição muito grande.
5: Nós de
18: São Miguel do Passa Quatro entendemos bem como é essa explosão que existe em Senador Canedo.
5: Rapaz,
18: somos da mesma idade, 37 anos também.
5: Olha só. Fomos
18: emancipados juntos.
14: Eu sou solidário ao crescimento de São Miguel do Passa Quatro.
18: Muito obrigado.
14: Mas é uma cidade fantástica, né? Eu acho bem mais tranquila.
18: Nós ainda estamos longe de Goiânia, se bem que já está chegando. Está tanto condomínio indo para aquele lado de Bela Vista e Passa Quatro ali, que eu estou quase tentando arrumar aí já um helicóptero para poder chegar lá, porque vai ser difícil.
19: O otimismo do Vasco
14: não estraga o descanso do povo lá, não.
18: Mas essa quantidade de condomínios, né? Sempre teve aquela ideia das cidades em torno de Goiânia como cidades dormitórios. Uhum. Acho que isso já diminuiu um pouco. Agora é uma cidade de moradia, né? Está acolhendo a quem mora em Goiânia?
14: Uma cidade boa de se viver. Assim, ó, segurança, a gente subiu no ranking da cidade de quinta para a terceira cidade mais segura do centro-oeste do estado. Isso dá tranquilidade para o comerciante, para o morador, né? Para o prefeito. Então, a gente tem crescido nessa toada e nessa pegada. Então, hoje, Senador Canedo é um bom lugar para se ver. Não se discute mais essa questão de cidade dormitório. Hoje, ela conurba com Goiânia, com outras cidades, com Aparecida, e realmente ela deixou de ser só um lugar onde a pessoa ia, trabalhava em Goiânia. Hoje, o fluxo é dos dois lados. Também tem gente que mora em Goiânia e vai trabalhar no Canedo, né?
19: Eu gosto de fazer, desculpa, Vasco, eu gosto de fazer uma observação, eu vou devolver a palavra, sobre segurança pública. Quando se refere a isso, em Senador Canedo, por eu ser da cidade, por eu cobrir muito o município, graças também ao trabalho da Guarda Municipal, a Polícia Municipal de Senador Canedo, que tem proporcionalmente um número até muito superior ao da polícia, dos policiais militares. Então, tem uma contribuição impressionante no tocante à segurança pública. Eu faço sempre essa observação. Desculpa.
18: Uma das coisas que integra muito é a infraestrutura, é a ligação dentro da cidade. Que obra está em andamento lá que é relevante?
14: Tem várias. Eu só complementando a fala do Tiago, a questão da segurança pública, Nós temos dado todo o apoio à nossa GCM, e eu falo que eu não sou um prefeito que apoia a GCM. Eu admiro o trabalho da nossa GCM. A gente aprovou um plano de carreira fantástico. Quando a gente assumiu lá, eles tinham um salário de R$1.400. E na época, há 2 anos atrás, a gente conseguiu efetivar um salário de R$4.000 inicial. Chamamos lá de mais de 150 concursados. Vamos fazer um novo concurso para a GCM no próximo ano. E assim, preparando a guarda, equipando a guarda, eles têm hoje um comando no centro da cidade, eles tinham um comando meio escondidinho lá. Então, a gente tem dado todo o apoio. Inclusive, estamos conversando sobre um aumento, mas é complicado. Assim, a nossa folha está no limite, a gente tem gastado 54% do nosso orçamento com folha de pagamento, e eu vejo que eles merecem, e eu estou com isso na minha mira, para tentar reconhecer em salário isso aí. No momento, eles sabem, a gente conversou disso, como eu conversei com o secretário e tudo, até porque tem outras, hoje são 26 secretarias, tem a Secretaria de Educação, lá se você der aumento para um e não der para outro, Altair, você está encrencado.
5: É problemático.
14: Então, mas a gente tem assim, visto com muito bons olhos o trabalho da GCM, lembrando que desde o começo da nossa gestão em 2021 também, a gente aporta para a segurança pública do estado mais de R$400.000 por mês em horas, aquele banco de horas virtual. Isso ajudou demais, porque a gente consegue ter mais viaturas da polícia. Esse dinheiro é dividido entre polícia civil, polícia militar, polícia penal, corpo de bombeiros, que aí consegue colocar até uma viatura de resgate a mais. Então a gente investiu pesado desde o começo na segurança pública, e o resultado chegou agora.
18: E a infraestrutura?
14: Sim, a infraestrutura. Estamos com grandes obras. Esse ano já entregamos algumas coisas muito importantes na área social. Foi o Centro de Referência Municipal em Direitos Humanos e também uma sede para realização do Cadastro Único em Senador Canedo. Iniciamos a construção de um CREA, de um CRAS. A gente entregou já a obra de um PSF no Boa Esperança. Estamos construindo um CAPS também. Assim, tem várias obras acontecendo. A maior de todas é o Hospital Municipal. A gente já conseguiu fazer o projeto, foi aprovado pela Suvisa, que é a coisa mais difícil do Brasil, você ter um projeto de hospital aprovado pela Suvisa. Lembrando que isso é uma iniciativa municipal, a gente tem feito isso com recurso próprio, já temos dinheiro de fazer o hospital através de táxi, que tem a supervisão do Ministério Público. Já fizemos a fundação, as estacas, as lajes. Agora, saindo a licitação da construção, a ideia é que em um ano e meio, a gente veja essa obra tomar corpo mesmo. Inclusive, a nossa expectativa é de já começar a atender a nossa, que lá vai ser um hospital e maternidade, 4 UTIs, 120 leitos. Então, a gente já levar a maternidade para lá, que a nossa maternidade está pequena. Porque quando fala que Canedo está crescendo, às vezes a gente não tem noção. Assim, são 8, 10 partos por dia, fora o pessoal que muda para Senador Canedo, né?
5: Prefeito Fernando Peloso, Senador Canedo, nessa questão da infraestrutura da saúde, me lembro de entrevistas recentes que realizei com o senhor, e o senhor reclamar que muita gente de Goiânia utilizava o serviço de saúde em Senador Canedo. O de Goiânia também reclama, né, que os municípios usam o serviço na capital. Qual é a situação hoje?
14: É a mesma. Eu sou particularmente, eu fiz mestrado em saúde coletiva, então a gente olha a saúde como um todo. Então eu particularmente não reclamo. O usuário de Senador Canedo, ele fica na bronca, porque ele vai lá para o Parque Alvorada ou para a Vila Galvão e tem, aí ele concorre com os pacientes de Goiânia, mas o sistema é único. E quando se fala que Goiânia também atende Senador Canedo, sim, é a nossa capital. Você não compara uma cidade com milhões de habitantes com uma cidade de 170 mil habitantes ter que receber esse aporte. E o custo financeiro de Senador Canedo também. Mas são todos atendidos. E até o canedense começou a ter uma certa complacência com relação a isso. E a gente tem tentado aumentar a nossa capacidade de atendimento para conseguir atender essa demanda. Isso acontece muito, sobrecarrega as unidades de urgência. A equipe, né, trabalha, Thiago, com a língua de fora, porque se fosse para atender Canedo já é um desafio. Agora, atender outras cidades, o desafio é dobrado. E as equipes têm dado conta disso. A reclamação está assim, no que a gente, no esperado, porque não tem como, a gente não pode negar atendimento, e a gente sabe que outras cidades também atendem Senador Canedo. Então, não reclamar, é trabalhar, aumentar a nossa capacidade de atendimento. Tá? E a gente tem feito investimentos importantes nessa área.
5: Agora, hospital é solução, mas é problema, porque aumenta a despesa. E muito.
14: Muito. Né? Muito. A gente está sabendo disso.
5: Isso já, aí que vem a questão. Né? Um hospital, o senhor disse, quantos leitos?
14: 120 leitos.
5: 120 leitos. Olha, não menos que 15 milhões.
14: De 10, de 10 a 15 milhões por mês. Hoje, a saúde, ela, a gente tem a obrigação de investir 15% em saúde. A gente não investe menos de 18%. Isso porque agora está mais sob controle. Aí a gente já está sabendo disso. E junto com o desafio de construir o hospital, tem o desafio de mantê-lo. Que é o que a gente também está fazendo. Mas é segredo comercial, viu, Altair?
5: Porque, ah, é?
14: Por quê? Porque são várias políticas que se pensa. Por exemplo, a estadualização, a regionalização desse hospital, a terceirização. E a gente quer que esse hospital atenda Senador Canedo. Só que ele tem capacidade de atender uma região maior. Hoje, todo mundo sabe da carência que tem de uma UTI neonatal no
5: estado. A internação de Senador Canedo vai para Aparecida hoje.
14: Vai para vários lugares. Catalão, Aparecida, Goiânia.
19: Regulação, né?
14: É, a regulação é estadual. Onde tiver a vaga, o paciente vai. Essa é a dor do canedense. Essa é a minha dor como fisioterapeuta. Então, por isso a gente está construindo um hospital. Eu quero que o paciente Senador Canedo seja atendido em Senador Canedo. Só que eu tenho que pagar por isso. E até agora não se tem assim, ó, a receita vai aumentar para você conseguir. De onde se tira? Quando se fala em 10 milhões por mês, vamos jogar abaixo, vamos jogar os 15 milhões. São quase 200 milhões por ano. A arrecadação do Canedo é 80 milhões por mês.
5: Pois é.
14: Então, mas a gente... Então. Eu tenho uma secretária de saúde que deve ser uma das melhores secretárias do Brasil, que é a Verônica, que já está quebrando a cabeça para isso. A gente já está em conversa com o Ministério da Saúde, em conversa com a Secretaria de Estado da Saúde, porque nós estamos fazendo um tesouro, um hospital que, numa região onde a gente está fazendo Senador Canedo, pode desafogar a questão da UTI neonatal no estado, pode desafogar a UTI obstétrica. Então a gente tem também serviço para oferecer, que isso pode, a gente pode receber por isso, com verba pública. Então a gente pode atrair algumas coisas. Eu já estou contando o segredo, o Altair é custoso, né?
5: Não, é.
14: Deixa eu falar.
5: Mas a
14: eu quero só que a população saiba. A gente
5: integração.
14: Já... Exatamente, acabei dando spoiler.
18: O Marcelo Helena está inspirando ele.
14: O que, que é importante a população saber? Que estamos construindo o hospital. A obra está praticamente nesse entre fazer a licitação e a gente está fazendo o TAC. Essa parte que não é licitada, ela está indo com dinheiros que o Ministério Público aporta de alguma multa, e a gente já evoluiu demais. Ela vai tomar um impulso agora com a licitação, que a gente já tem a verba reservada para isso. E o que a população tem que saber é que, além de construir o hospital, que passou por umas fases muito devagar, que eu fico super agoniado junto com a população, agora ele vai pegar ritmo, e que a gente está pensando na manutenção e como manter. É isso que é importante a população saber.
19: E vai rapidamente, prefeito, porque tem muita coisa para a gente falar, vamos ficar até 9h15, até porque o senhor tem uma outra agenda, mas esse hospital será entregue ainda no mandato de Fernando Peloso.
14: Pensa bem, Tiago, eu terminei todas as obras que os outros prefeitos deixaram para fazer. Você já pensou eu deixar uma obra sem terminar? Aí acaba tudo, fala assim, ah não, o Peloso fez as obras do povo e não terminou a dele. A gente tem esse foco

0: E agora?
1: Pois é, não, a primeira dama, então. Primeiro um beijo para Simone, né? Amor da minha vida. Funcionária pública da UFG, ela foi cedida para a prefeitura, agora eu tô com dificuldade de trazer ela de volta. Tô sem primeira dama e sem assistente social lá, por enquanto que ela tá na sua locação lá, que é na UFG, mas estou conversando com a reitora, vai dar certo. O que que acontece? Quando a Simone, em Senador Canedo, o nome dela estava muito bem, assim, foi por isso que eu saí candidato as outras vezes, Thiago. A gente fazia pesquisa e via que estava bem nas pesquisas. Quando a população quer, é diferente. Não é eu quero ser prefeito. O nome estava bom, estava na hora certa, no lugar certo e tal, tal, tal. Primeira dama, a mesma coisa. Simone estava com um nome fantástico em Senador Canedo. Campanha precisa de alguma coisa que chama dinheiro. A verba só do partido, às vezes, não é o suficiente. E aí, no partido dela, o dinheiro não seria suficiente e as chances dela, por exemplo, a Simone no partido dela, que é o Republicanos, tem menos chances que o Misael teria no Novo. Então, por uma questão lógica e de desapego que eu não vejo, o Altair, nenhum político ter assim, ó, vamos lançar o Misael, que é melhor, que ele tem mais chances que a Simone, foi prefeito, Senador Canedo, me ajudou nas minhas duas eleições. Não teria porquê, se ele com mais chance no partido dele, eu lançar, falar aquela paixão, falar, não, eu vou lançar a Simone porque eu quero, porque o povo quer, mas a gente não teria nem recurso e talvez ela não teria no partido dela, fora de Senador Canedo, os votos suficientes para vencer a eleição. Então a gente foi meio racional, né, e sem paixão. E agora a gente está apoiando o Misael e a coisa está pegando fogo, que ele está embalando, rapaz, o Misael gosta de política, né? Não é à toa que foi prefeito, deputado, vereador, e agora está empolgado. Ele está com a idade mais velha que a minha, mas você vê o homem falar de política, parece uma criança, Altair. E ele está empolgado de poder voltar para a Assembleia, de poder defender os interesses do Senador Canedo, e a gente acabou empolgando junto. Então, esse é o motivo da primeira-dama não ter saído. O Misael tem mais chance, vai brigar por Senador Canedo, igual ele, nem eu nem a Simone brigaria, viu? Porque ele é bom de briga. E na Assembleia, então, acho que ele vai defender muito os interesses da cidade lá.
2: Agora, o senhor falou então dessa questão localizada, e qual é a situação em Senador Canedo em relação à eleição para o governo de Goiás e também para o Senado? Ou seja, vocês estão apoiando, vocês estão evidentemente apoiando Daniel Vilhena, está na base do governador, né? Então, naturalmente está abraçado. Senador Canedo, se não me engano, deu uma grande vitória a Caiado na última eleição. Qual é a tendência?
1: É a mesma, assim, pelas pesquisas que a gente faz, Senador Canedo tem um caso de amor ali com Ronaldo Caiado, Dona Gracinha e com o Daniel. E como eles nos ajudaram nessa reeleição, eu falo que agora o retorno é obrigatório. A gente está ajudando o governador porque ele já nos ajudou, tanto na parte política, na reeleição, quanto o Senador Canedo, com esse crescimento todo, a gente conseguiu diminuir a extrema pobreza. Hoje, quando a gente assumiu em 2021, cerca de 5 mil famílias em situação de extrema pobreza. Hoje, com esse crescimento todo, esse número caiu para 3 mil famílias em extrema pobreza. Isso se dá aos programas do Estado de Goiás, ao trabalho da Secretaria Municipal de Assistência Social. É um conjunto de coisas. Essas melhorias vieram através dessa política, dessa parceria com o governo do Estado. E agora é hora da gente retribuir. E a população, que a gente pensa que não, ela percebe isso. Ela percebe, lá tem projetos magníficos, Construindo Campeões, o Goiás Social, Goiás por Elas. E aí, nas pesquisas, aparecem esse carinho do povo pelo nosso presidenciável Ronaldo Caiado, pela Dona Gracinha, que é amigona da Simone. Assim, a gente acabou desenvolvendo um relacionamento muito importante, que traz frutos para Senador Canedo, dessa parceria com o governo do Estado. E agora a gente tem a oportunidade de votar na Gracinha para senadora, votar no Caiado. A gente, Goiás, ter um candidato a presidente.
2: Agora são dois. Orgulho. O Avalanche voltou.
1: Quem?
2: O Avalanche.
1: Eu tô por fora. Quem é o Avalanche?
3: E o outro? Tá.
1: Enfim, eu só sei do Ronaldo Caiado, da Gracinha e do Daniel para o governo do Estado.
3: Mas tá faltando, são dois candidatos a senador. E o outro, é Vanderlan?
1: Vanderlan Cardoso. Ah. É isso. Eu não sou de fazer aquela política de briga de galo. Enquanto não morrer um, não para de brigar. E a gente concorreu com a esposa do Vanderlan, mas eu cheguei lá também por conta do Vanderlan. Então, nada mais coerente do que agora que ele aproximou do grupo de Daniel, da gente apoiá-lo. Né? Então, como são duas vagas...
3: Está apoiando ou está na campanha?
1: Não, eu te falo porque eu estou apoiando por interesse, né? Eu estou brincando. O Vanderlan já mandou mais de 30 milhões de emenda para Senador Canedo durante esse tempo que ele teve no Senado. Isso nos ajudou demais.
2: E os outros senadores?
1: Não tem essa...
2: Nada?
1: Só quem ajudou hoje... A gracinha.

0: meu voto número um. E o Vanderlan ajudou. Ah,
1: mas sobre as
0: emendas. Sim. O Zacarias Calil também manda emenda para lá. Mas não mandou
1: tanto. Senadores em atividade.
2: Cajuru e o Hilda.
0: Então vamos lá, bem lembrado, viu? É, eu estou apoiando o Vanderlan porque o Cajuru não saiu. Meu compromisso era com o Cajuru. Ele sempre ajudou. Nós temos hoje uma clínica até em Senador Canedo, que foi a ideia do Cajuru. A ideia e o recurso a gente está mantendo agora. Então tenho gratidão ao Cajuru, ele não saiu candidato. E, inclusive, eu era até indelicado antigamente, né? Falei assim, ó, meu voto é Gracinho Cajuru. E aí, até o Zacarias Calil uma vez foi lá e falou, você vai me apoiar? Eu falei, não posso. Fui até indelicado, entre aspas, né?
1: Porque... Mas é melhor falar assim, direto, do que ficar enganando a pessoa.
0: Exatamente. Direto. Aí, e hoje é declarado o nosso voto para dona Gracinha e pro Vanderlan, porque é muito coerente. O Vanderlan foi prefeito duas vezes, ajuda com emenda, ajudou como prefeito, foi um excelente prefeito. Então, não pode deixar a própria... politicagem, mas você saiu, a mulher dele saiu, tá? Mas,
1: sendo correto com a informação, o Wilder ajudou com alguma emenda para senador Canedo?
0: Não, se ajudou, eu não tenho... Nem,
1: o senhor desconhece?
0: Desconheço, assim, às vezes ajudou, eu posso estar sendo injusto, mas perto do que o Vanderlan ajudou, também, por ser também canedense, por estar lá, né, na cidade, e perto, resumindo assim, ó, eu tô até, é bom, tá, aqui tá igual terapia, a gente descobre falando, eu tô até me enxergando melhor, obrigado, viu, Rádio Bandeirantes, por quê? Olha só, eu estou apoiando simplesmente os dois maiores apoiadores do senador Canedo, que a Gracinha fez durante a passagem dela como primeira-dama do estado por senador Canedo, é uma coisa magnífica para senador Canedo. E Vanderlan, a mesma coisa. Então, nada mais coerente do que a gente agora é retribuir isso que eles fizeram pela cidade, agora que eles são candidatos e precisam do nosso voto.
1: Qual é a situação do momento desse projeto crítico, que é o subsídio à tarifa do transporte coletivo e que causou aí uma nova despesa para as prefeituras participando do subsídio?
0: Altair, não tem muita polêmica nisso não. A tarifa técnica é a tarifa técnica. O combustível sobe, varia. Quando você põe mais ônibus a combustível, você tem um custo. Quando você põe mais ônibus elétrico, esse custo, ele oscila. Como disse, eu tive em conversa anteontem com o presidente da CMTC. O que... é importante é que o senador Canedo tenha esse compromisso para manter, junto com as outras cidades e com o governo do estado, a tarifa a 4,30. Né? No caso do senador Canedo,
1: mas isso tem custo.
0: A 2,15 tem um custo altíssimo. E a gente está preparando para, a partir de janeiro, minha expectativa, a gente colocar a tarifa zero em senador Canedo. Nós vamos assumir todo o custo do transporte municipal, nós vamos pagar essa passagem para o canedense. E isso já está bem adiantado para a CMTC.
1: Eu só adianto um assunto que...
0: Você ia falar, né?
1: Não, eu ia perguntar, mas... a questão é a tarifa mesmo, né? A participação na tarifa hoje. Trindade teve dificuldade de cumprir, Goianira teve dificuldade. Aparecida de Goiânia, o atual prefeito, pegou uma dívida com esse subsídio e negociou e tal. Então, qual é a participação, senador Canedo?
0: E como está a participação? Por tudo isso, quando eu assumi em 2021, eu tomei um susto, Altair. A nossa dívida estava 40 milhões. A gente vendeu área, enfim, nós entendemos a importância de pagar isso, confiamos no trabalho da CMTC e agora a gente está colhendo os lucros. Por quê? Eu lembro que a última vez a gente negociou e conseguiu pagar essa dívida em 19 milhões, a dívida passada, da época da pandemia, do prejuízo das empresas. A gente entendeu que não fiquei brigando, falei, cara, não adianta brigar, vamos esforçar em pagar e depois esforçar em pagar em dia, como está hoje. Então a gente tem uma despesa média de 3 milhões por mês para subsidiar essa tarifa. Mesma dificuldade que os outros municípios têm, a gente tem também. Passei pela dívida, pagamos também, isso é uma questão de tempo, de prioridade, de foco. Por quê? A gente entende o transporte coletivo como um benefício social. As pessoas usam ônibus para trabalhar, para ir se cuidar, né?
1: Hoje é um direito social, né?
0: Exato.
1: Foi reconhecido como um direito social. Mas já tendo essa despesa, por que é que o senhor quer aumentar essa despesa com a tarifa gratuita dentro de Aparecida?
0: É assim, ó, igual antigamente o senador Canedo fazia sessão diária para atrair indústria, correto? Hoje nós temos lá cerca de 1.700 vagas de emprego, 1.500 vagas de emprego por dia, por semana ofertadas. Quando você, igual, vou dar um exemplo do remédio popular, eu vou falar da minha área. É mais barato você dar o remédio de graça para uma pessoa cuidar da pressão alta do que pagar uma UTI para ela quando ela teve um derrame. A UTI é caríssima. O governo federal, na época, percebeu isso e falou, cara, vamos fazer a farmácia popular, vamos dar um remédio para pressão de graça. O transporte coletivo é quase a mesma coisa, fazendo um paralelo assim, ó. Se eu tiro o custo da pessoa, que vai dar algo em torno de 1 milhão e meio, que a gente fez esse cálculo, que que circula dentro do Senador Canedo. Eu melhoro o meu fluxo, o meu trânsito para começar. Eu tiro as pessoas que iam de carro, de moto, de Uber e consigo oferecer ônibus novos com ar-condicionado, ônibus elétrico. Nós hoje lá temos mais. Quando eu peguei tinha 5 linhas em Senador Canedo, hoje são 10 ou 15. Eu tiro esse custo dessa pessoa. Essa pessoa gastava ali 1,5 milhão com ônibus. Onde ela pode gastar? No comércio. Ela pode gastar na saúde dela. É transferência
1: de renda. Né?
0: Exato. Então, assim, eu estou trocando um custo por outro. Eu estou pagando pro canedense andar de graça e ele vai poder pegar esse dinheiro e aplicar na cidade.
1: Quer dizer que a pessoa embarca num ônibus em Senador Canedo, chega no Eixo Anhanguera, vai de graça até Trindade?
0: Não. É no Canedo, a tarifa, essa é a dificuldade, porque de vez em quando o povo fica assim, o prefeito prometeu e até agora não cumpriu. Nós estamos num consórcio, eu não tenho como fazer as outras cidades pagarem a minha tarifa. Sim. A CMTC teve que criar um modelo, inclusive eletrônico, toda a tecnologia que ela usa lá, e graças a Deus ela tem, para fazer um modelo para Senador Canedo ter a tarifa de graça de Canedo. Então, dentro de Senador Canedo, a tarifa vai ser paga pela prefeitura.
1: Se ela entrar no Eixo Anhanguera,
0: lá ele paga, ele vai pagar 2,15.
1: Vai pagar metade.
0: A metade. Então, assim, em Canedo ele anda de graça, para ir para Goiânia é 2,15. Aí lá em Goiânia já é 4,30.
1: Lá mesmo. Em Goiânia, aqui em Goiânia.
0: É, aqui em Goiânia.
2: E diga-se de passagem, Senador Canedo, me parece.
0: É porque Goiânia faz parte da grande Senador Canedo.
1: Entendi.
2: E tem um Cristo mais bonito, muito mais bonito que o do Rio de Janeiro, uma cidade sensacional. E diga-se de passagem, Senador Canedo é o único município que está em dia com consórcio, né? Trindade não tá atrasado. Goianira teve todo aquele problema, inclusive a capital não está em dia com o pagamento a esse subsídio para o transporte coletivo.
1: Fez um compromisso a partir de janeiro, então. Só tem um plano.
0: É outro spoiler. Assim, ó, a estrutura, a plataforma que vai permitir a prefeitura pagar isso aí está pronta, e a partir de janeiro a gente já tem esse recurso para assumir essa dívida. Então, a expectativa é que janeiro a gente consiga, talvez dezembro. Vocês ficam fazendo dar spoiler aqui, prefeito sofre.
1: Não, mas a gente só pergunta.
0: Porque
1: só
0: o povo ouve a bandeirante. Sim.
2: Vira rádio por isso.
0: Tá, minha agenda tá complicada, eu não vou falar.
2: Marcelo Heleno tá travando a pauta. Toda,
0: não. Deixa eu contar uma coisa pra vocês, assim, até engraçado, até desabafo aqui de prefeito. Cara, Canedo tá crescendo tão rápido e eu fico tão feliz, porque eu cresci lá, eu tenho 30 anos de Senador Canedo. E eu tô encabulado. Eu pensei que o segundo mandato era tranquilo. Você fala, cara, já tô experiente, eu cumpro a agenda igual qualquer servidor. Eu não consigo mais visitar as pessoas, os amigos, os pacientes, é só trabalho. Mas graças a Deus que a população tem paciência, né? E aí eu tenho vontade de visitar, às vezes, as pessoas como pessoa normal, e eu não consigo. E às vezes as pessoas querem ir no gabinete, não conseguem. Eu falei, cara, eu não entendi o que está acontecendo com a agenda do prefeito Senador Canedo. Eu trabalho o dia inteiro e assim, a gente não consegue mais atender todo mundo, mas graças a Deus a gente tem lá os secretários, enfim, toda uma estrutura. É muito legal essa transição que o Senador Canedo está passando de cidade que era pequena, que era dormitório, para uma cidade protagonista na região metropolitana. É gostoso ver isso acontecer, com a cidade desenvolvendo limpa, iluminada, toda. Eu falo que eu sou muito zeloso, assim, com a zeladoria de Canedo. De vez em quando tem que dar uma melhoradinha, porque vai saturando, né? Mas enfim, estamos passando por um momento muito bom.
2: 9:13, prefeito, a pergunta que todo mundo anda fazendo, os 180 mil habitantes de Senador Canedo, é a sucessão para o passo municipal. Quais os nomes que o senhor vem trabalhando?
0: Eu tô lá na saúde, a gente chama de conduta expectante. Quando você está esperando ver se o paciente melhora, se não, você tem que dar outro remédio. Eu tô observando, Thiago. Por quê? Esses 6 anos que a gente está com a equipe, a gente amadureceu, cara, é muito trabalho, assim, ó. A gente está fazendo uma coisa muito legal pro Senador Canedo. Você não pode entregar de qualquer forma para qualquer pessoa. E isso não depende de mim, depende da população. Eu tenho essa humildade de saber que o próximo prefeito não vai ser eu. Eu posso indicar, eu posso apoiar. É o povo que vai escolher. E aí eu me coloco no papel de qualquer eleitor e de qualquer cidadão, que não seja alguém corrupto, que não seja alguém que não saiba trabalhar, que não tenha um histórico ruim. Nós temos condição hoje de fazer uma sucessão para Senador Canedo encaixar um ciclo de desenvolvimento. Tem que parar daquele negócio. Tem um prefeito bom, tem um prefeito ruim. E eu, nesse sentido, eu estou observando. Primeiro, focado no trabalho. Eu quero ter em 2027, 2028, para fazer muita entrega, para fazer muito trabalho, é o meu foco principal. Espero acabar as eleições de 2026 para ver o resultado, né? Que vai acontecer com essas eleições, para a gente ver o cenário de 2028. Então, assim, a gente tem essa humildade de ver também como que vai estar o humor da população, quais os nomes que vão aparecer, quais os nomes que eu quero, que eu posso estar indicando. A gente pode sim trabalhar um nome para oferecer para a população, se elas gostarem do que está sendo feito, falar, não, realmente a gente quer dar continuidade a esse ciclo bom em senador Canedo. Ou quer arriscar, ou quer mudança. Eu tenho que ver como é que está o humor do povo também. Eu virei prefeito porque eu tinha essa sensibilidade. Tenho ainda, né? Olha eu. Eu tenho ainda. Eu trabalho conectado assim, ó. Será que o povo está gostando do que a gente está fazendo? Porque não é só fazer. Tem que fazer alguma coisa que o povo, que tem essa harmonia, essa sintonia. Eu estou desse jeito para 2028. Estou observando. Eu quero trabalhar um nome bem legal para senador Canedo, para oferecer para a população, e eu espero que ela também com esse senador Canedo, a cidade nova, que a gente não coloque lá alguém para desmanchar tudo que foi feito por causa de política.
2: Sem nome hoje, então, é isso.
0: Em estou resumo, observando, sem nome.
1: Fez toda uma razoada, assim, você viu a volta, deu uma volta, foi, lascada, para ver o seguinte.
0: Eu tô querendo ser conquistado.
2: Mas o secretário Lucas está sendo falado.
0: Não, ele não é uma possibilidade.
2: Secretário
0: Tadinho, se o Lucas estiver ouvindo, falou, oh, meu Deus. Né?
2: Presidente da Câmara, Gauchinho, é falado.
0: Ele pretende sair também.
2: Reinaldo Alves, o secretário, seu secretário e vereador também, o Vilmar.
0: Tem um monte de nome lá.
2: Secretaria de Saúde também, a Verônica citada.
0: A Verônica é citada. Eu acho melhor assim, ó, quando a pessoa não tem a expectativa e o povo fala. É igual eu falei, eu não pensava em ser prefeito.
1: Pois é, o senhor fez toda essa volta para dizer o povo que vai escolher.
0: Exatamente.
1: Mas, quem tem intenção tem que trabalhar para viabilizar. É pelo que eu entendi.
0: Então, Thaí, vou resumir assim, ó. Eu estou na condição de ser conquistado por quem pretende ser senador, quem pretende ser prefeito. E para mim, o mais importante é a pessoa ter compromisso com a cidade. Não pode ser só simplesmente um nome político, ou um nome só técnico. Ele tem que me convencer no sentido que ele vai fazer um trabalho no sentido de seguir o senador Canedo, porque nós podemos ser uma das melhores cidades para se viver do Brasil, se a gente já não é.
1: É uma noiva para ser conquistada.
0: Exatamente.
2: Mas já descartou o secretário Lucas, que
0: não,
2: vem muito falando.
0: Eu falo, assim,
3: essa aproximação muito com o Vanderlan, pode ser Isaura? Isaura?
0: É até interessante o caso do Lucas, porque eu também já ouvi falar, mas ele mesmo não pretende, nem eu tô com intenção de lançá-lo, né? Não, aí a questão da Isaura já é diferente. É onde, quando eu jogo a responsabilidade pro povo, é isso. Eu já falei isso muito na época que a gente concorreu contra ela. O povo gosta do Vanderlan, né? A Isaura é outro nome. Então, assim, isso também ela teria que me conquistar. E aí é com ela.
1: E o povo também.
0: Ele tem que conquistar a torcida do Flamengo. Como é que eles falam? Tem que combinar com a torcida do Flamengo.
2: Tem que combinar.
0: É o povo. Altair, eu não vou, assim, ó. Toda campanha que eu participei de muitas. Eu perdi 4 antes de virar prefeito. E depois consegui a reeleição. É assim, ó, e as 4 que eu perdi, eu era um dos vereadores mais bem votados, um deputado mais bem votado. Não perdi por falta de voto. Por quê? Porque eu falava assim, será que o povo quer? Será que o povo me quer? E queria, tanto que eu ganhei e depois fui reeleito. Inclusive, concorrendo contra a esposa do Vanderlan, contra a esposa do deputado lá e contra o ex-prefeito. Então, é o povo que decidiu no final, não foi um mérito só meu. Eu era um nome que o pessoal avaliou, apreciou e colocou. É assim o próximo sucessor também.
3: Pode ser Vanderlan também, caso ele não seja reeleito senador?
0: Mas é o povo e pesquisa. Depois da eleição, a gente começa a fazer as pesquisas para ver esse humor. Quando eu falo, vou ver como é que está o humor do povo. Eu estou observando agora como é que está o humor da população. Para deputado federal, que inclusive vocês não perguntaram, o meu é o Adriano do Baldi, tá? Fazer o merchan aqui, como é que chama?
2: Já. Tá toda semana em senador Canedo, Adriano
0: Não,
2: Baldi.
0: Ajuda demais. Ele é um deputado atuante municipalista.
1: E não é só por causa da eleição, eu já ouvi
2: diversos
1: momentos. Ele é presença frequente.
0: Não só em senador Canedo, em vários municípios. É um deputado que, assim, ó, ele acorde o prefeito, ele, inclusive com emendas pro hospital, que ele já fez o compromisso de ajudar o hospital com 5 milhões. Então é muito bom
2: isso. A gente tem que encerrar mesmo por causa de agenda do prefeito. Misael vai ter quantos votos em senador Canedo? Rapidamente, prefeito.
0: O máximo possível. Eu não gosto de fazer previsões, que é urna, meu amigo. Chama urna, ela é lacrada, você tem que abrir para ver. É. Eu não gosto dessas previsões, não, mas eu espero que a população realmente devolva ele para a Assembleia para lutar por senador Canedo.
2: Tá certo. Prefeito, obrigado, viu, pela tua educação de conversar com a Bandeirantes.
0: Eu que agradeço, vocês são fera, né, Marcelo? Você me coloca aqui com vacilo. Nossa senhora, viu? Tiago e Altair. Mas, um abraço para todos que nos ouviram.
1: Se o senhor observar, o senhor que tocou, a gente só foi dando um toquezinho.
0: Vocês são terríveis, fizeram eu dar spoiler aqui do meu hospital. obrigado para todos vocês que
1: acompanharam. É a natureza de quem está entrevistando em coletar alguma coisa nova, né?
0: De massa, né? Aqui da Bandeirantes. Obrigado.
1: Obrigado.
2: Tá certo. Fernando Peloso, prefeito e senador Canedo, conversando com você aqui na Bandeirantes, agora 9:20, daqui a pouco a gente volta.
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3: 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Conhece, professor Altair Tavares?
4: Todo mundo da fotografia e do jornalismo conhece o Alex Malheiro. Bom dia, Alex.
3: E ele tá mandando um abraço pro Vacil também, falando: olha, quando o Vacil pegar o helicóptero dele para ir para Passa Quatro, não esquecer tá de pegar ele. Porque ele tá querendo também ir pra sua linda cidade Passa Quatro.
4: Ele é de lá?
3: Pelo jeito, acredito que sim, viu?
4: Parece, viu?
3: Pra ser gente boa como, e competente como o Alex, tem que ser de Passa Quatro.
5: Não, com certeza. Ele é, né?
4: Ele é.
3: Ele que tirou uma foto minha, minha esposa aceitou
5: o casamento.
3: A família
5: dele toda é de lá e uma família proeminente.
3: Proeminente, por isso.
5: Tem raiz.
3: Ele tirou uma foto, eu fiquei tão bonito na foto que a minha esposa aceitou casar comigo.
4: Ele fez uma chapa.
3: Depois que ela viu que não, a foto não era aquela pessoa, ela: de onde você tirou aquela foto? Falei: de um fotógrafo profissional como o Alex. Agora...
5: Um abraço, Alex.
3: Valeu.
5: Valeu, Alex.
3: O Alex, fotógrafo do prefeito da capital. 9:26 agora.
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4: Olá, ouvinte Bandeirantes, o Ponto Crítico aborda hoje a divergência da pesquisa CNT-MDA em relação às outras pesquisas para presidente da República. Pesquisas em tempo eleitoral são polêmicas. Lembra daquele meme do menino que falava: mamilos são polêmicos? É. Aquele menino daquele meme, dos primeiros memes. Pesquisas são polêmicas? Do mesmo jeito. A pesquisa CNT-MDA diverge das pesquisas recentes. E aí vamos tratar aqui alguns números para abordar essa divergência. Divergência não é uma questão de qual é que está mostrando a verdade. Divergência é a divergência. É a exibição diferente de cenários apontados pelas pesquisas. E a pesquisa da CNT, que é uma instituição, que é a Confederação Nacional dos Transportes. MDA é a empresa realizadora da pesquisa. Essa parceria ou esse serviço é feito há várias eleições. Então é uma rotina, né? Não é algo que apareceu agora. A até para informar a você, ouvinte, que nunca ouviu falar dessa pesquisa, dessa sondagem e dessa iniciativa. Então, antes de aparecer BTG Nexus, antes de BTG com a Quest, antes de aparecer a BTG com a Nexus, a Genial Investimentos com a Quest, antes de aparecer essas alianças, já existia a CNTMDA. Então ela é anterior a todas essas, em que instituições que não são veículos de comunicação patrocinam a realização de pesquisas. Vamos pegar o cenário para o segundo turno entre Lula e Flávio Bolsonaro para ver aqui algumas diferenças. Quais são os números? Segundo essa pesquisa, Lula tem 47,3% das intenções de voto e Flávio 40% das intenções de voto. 10,2% são brancos e nulos, 2,5% indecisos. Comparando com a pesquisa anterior, e a CNT não faz pesquisa semanal, ela faz pesquisa mensal. Comparando com os números anteriores, em agosto, Lula tinha 48, agora 47, com uma variação, portanto, de um ponto a menos. Flávio Bolsonaro tinha 39, agora tem 40% das intenções de voto. Portanto, os dois variam dentro da margem de erro. Mas há um cenário de estabilidade, segundo essa pesquisa, desde julho. Em junho. Junho, Lula tinha 49 e Flávio Bolsonaro tinha 37. Então há uma leve aproximação entre eles. Portanto, qual é a primeira divergência? A primeira divergência é a posição deles. A pesquisa Quest dessa semana colocou Flávio Bolsonaro numericamente à frente com 42% das intenções de voto. Mas observe bem, o 40% do Flávio na CNT tem proximidade com o 42, mas o número de Lula está muito divergente. Ao invés do 41, ele tem 47%, ou seja, tem uma divergência em relação ao Lula de 6 pontos percentuais que esta pesquisa coloca. A outra, então, tem uma divergência numérica entre os candidatos a presidente, parcial em relação ao candidato Lula. Em relação ao candidato Bolsonaro, está dentro da faixa, inclusive em relação ao Datafolha, dentre outros. Em relação aos perfis, aí para completar, o perfil em relação a sexo também está mostrando uma certa divergência. O Felipe Nunes, diretor da Quest, informou na segunda-feira passada que Lula estaria perdendo as intenções de voto entre o público feminino. Na pesquisa MDA, Lula tem 51% das intenções de voto no público feminino e o eleitor feminino e Flávio Bolsonaro 35. Portanto, uma diferença de 16 pontos percentuais. Ou seja, nesse aspecto, a divergência é muito maior. É uma divergência que chega a 16 pontos percentuais. E em relação ao público masculino, Flávio Bolsonaro tem 45 e Lula 43. Esta também é uma realidade mostrada entre as pesquisas. O Flávio tem mais votação entre eleitores do sexo masculino. Então, do mesmo modo, aqui há uma divergência em relação ao que pensa o eleitor feminino. Em relação às regiões, a pesquisa Quest apontou que Flávio Bolsonaro deu uma arrancada na região sudeste, que é a região que concentra o maior percentual de eleitores. Na pesquisa MDA, Lula tem 42%, Flávio tem 42, ou seja, há um empate entre eles. Então pode ser, aqui não informa por estado, pode ser que em Minas esteja à frente, em São Paulo esteja atrás, pode ser que no Rio de Janeiro esteja à frente, o outro esteja atrás. Então, região sudeste, incluindo o estado do Espírito Santo, que é pequenininho ali, então, né? Mas é um estado, né? Agora, na região nordeste, a situação é vertiginosamente vantajosa para Lula, com 62% das intenções de voto. É a pesquisa que mostra o maior percentual para Lula de todas as outras pesquisas. E, para concluir, na região centro-oeste, Lula tem 41%, Flávio Bolsonaro 49%, o que é uma realidade já posta por diversas pesquisas. Portanto, aqui não há divergência. No Nordeste, também não há uma razoável divergência, que o percentual de Lula é muito mais alto do que nas outras pesquisas. O divergência na região Sudeste, que mostraria a vantagem de Flávio, a MDA está colocando um empate. Na região Sul, Lula com 42 e Flávio Bolsonaro com 47, as pesquisas mostram a mesma realidade, sendo que dependendo do estado, a diferença pode ser maior ou menor. No Rio Grande do Sul pode ser menor, muitas têm mostrado isso, Santa Catarina ele é maior pro Flávio. Então, há divergências, mas é inegável, é impossível não chegar àquela pergunta, ouvinte: quem é que está mostrando a verdade? Quem é que está mostrando efetivamente o que pensa o eleitor brasileiro nesse momento, a menos de 20 dias da eleição? O que significa? O que significa não? E aí entra uma questão que a gente sempre coloca, né? No meio dessa briga entre as pesquisas, diria Vassi Oliveira, com aquele jeito, aquele estilo bem direto: eu torço é pela briga.
3: Tá certo, essa, portanto, ponto crítico da análise da coluna de Altair Tavares. Eu preciso fazer um intervalo, mas vamos lá com o Vassil.
5: Rapidamente aqui, o Altair acabou de dar uma aula aí. Tem um detalhe da pesquisa também: elas foram feitas, né, na mesma data. Uma começou dia 9 e terminou dia 13, a outra começou dia 10 e terminou dia 13. E se a gente for observar, Altair, a diferença de 36 em uma, de 40 da outra, e as duas têm a mesma margem de erro, uma 2 pontos, a outra 2,2 pontos. Se você pegar essa margem de erro de qualquer uma delas, elas estão dizendo a mesma coisa, porque elas estão, a diferença está na margem de erro. Então, se uma está dando 5 pontos e a outra está dando 10 pontos, a diferença está dentro da margem de erros que elas próprias têm. Então, cientificamente, você diz o seguinte: olha, elas estão divergindo na numeração, mas estão dizendo a mesma coisa.
3: E o que a gente está esperando muito é para as próximas pesquisas pós-sessão do Supremo Tribunal Federal, para a gente conseguir compreender quem se saiu melhor, para que lado político essa sessão foi melhor, para a campanha de Flávio ou para a campanha de Lula. Então, todo mundo esperando a próxima pesquisa. 9:36 agora.
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16: 9:41.
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16: Professor Wesley, como vai? Bom dia para você.
18: Bom dia a todos do Manhã Bandeirantes. Olha, a 28ª rodada do Brasileiro da Série B terminou dessa maneira. Classificação geral. Os 6 primeiros colocados, nós temos 2 goianos na fase de classificação. Em primeiro, o Novo Horizontino com 50 pontos. Em segundo, o Juventude com o mesmo número de pontos, só que o saldo de gols do Novo Horizontino é melhor. O Vila é o terceiro com 48 pontos, mesmo número de pontos. O Fortaleza está em quarto, mas o Vila tem uma vitória a mais. O Criciúma é o quinto com 47 pontos. E aí seguido do Atlético com 46 pontos, fechando os seis primeiros colocados. A vitória do Vila e também do Atlético no campeonato na próxima rodada pode melhorar a posição de Vila e também de Atlético. Terans retornou de uma cirurgia no Rio de Janeiro e pode reforçar o Atlético nessa sequência. O Lincoln, atacante revelado no Flamengo, está sendo negociado com o Vila Nova e pode aparecer no Tigrão para reforçar o ataque. Tem reforço no Goiás? Tem. Pedrinho retornou de uma lesão e pode ajudar o Goiás nessa sequência.
16: Valeu, professor Wesley, muito obrigado pela tua participação e até amanhã.
12: Agora, quem ajuda mesmo o Goiás é Jesus, nós estamos precisando de um reforço lá dos céus, um milagre.
16: É.
14: Deixa eu te falar um negócio, Jesus tem muito mais coisa para fazer do que ajudar time de futebol.
16: Seja o treinador, não, Jesus.
12: Não interfere na minha fé, Altair.
14: Ah, tá. A sua fé.
12: É, aí, claro.
14: Do
12: a minha fé é o meu diálogo direto com Jesus, com Deus.
14: Então, mas então aí Jesus olha assim: ó, você pega a sua fé e vai assistir o jogo e torcer pro seu time.
12: Ele é onipresente, onipotente. Tá, ele é capaz de cuidar de todo mundo, como é? Cada um e de mim individualmente, tá, mas
14: como
12: ao mesmo
14: tempo.
12: É que
14: ele tempo? Vai desagradar você e desagradar os outros?
12: Aí é com ele. Ele
14: Jesus
12: tem que desenvolver.
14: É um magistrado do STF.
12: Ele. Não, não faz isso com Jesus, por favor, não faz.
16: É, achei que você estava se referindo ao treinador
14: ele não
16: português.
14: Não pode ter lado. Jesus não tem lado.
12: É. Não.
14: Entende? É a sua fé com os torcedores. Pega a fé, compra o ingresso e vai torcer.
12: É, não, isso eu. A única coisa que eu não faço é comprar o ingresso. Ainda não.
16: Tá certo. Achei que você estava se referindo ao treinador português, não. Jesus, o onipresente. Né?
12: Aqui ele tá muito. Cara, o cara que fecha o contrato com a Arábia, ele vai.
16: É,
12: vai discutir salário aqui no Brasil.
16: Mas você tá menoscabando Jesus, o protetor. Você tirou de possibilidade o português e quis colocar o Jesus.
12: Eu acho mais
16: fácil.
12: Mais fácil. Tá certo. Ele não visa salário alto, não visa lucro, né?
16: Sem fins lucrativos. O Digital da Bandeirantes marca agora 9:45.
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21: Repórter Bandeirantes com informação para todo o Brasil pela Rede Bandeirantes de Rádio. E depois da sessão de ontem do Supremo Tribunal Federal, que passou para frente qualquer possibilidade de decisão sobre a investigação do caso Alexandre de Moraes, se é que isso vai acontecer, que isso vai ser analisado pelo Plenário do Supremo em algum momento, são muitas dúvidas que pairam sobre o que vem pela frente, sobre qual é a condição de alguns ministros ali de continuarem atuando dentro da Suprema Corte, enfim. Hoje, a Rádio Bandeirantes ouviu o ex-ministro da Defesa e ex-presidente da Câmara dos Deputados, Aldo Rebelo, que falou a respeito da situação e traz agora a análise dele sobre a credibilidade ou a falta de credibilidade do Supremo Tribunal Federal.
22: Eu acho que encontrar um inocente ali para salvar ou o Supremo como salvador das instituições é um erro. O Supremo não tem condições de salvar instituição nenhuma. Ali ninguém tem condições de salvar instituição nenhuma. Portanto, por mais contraditório e paradoxal que seja, na minha opinião, a autoridade do Supremo ser reduzida não é absolutamente um mal para o país, porque talvez o Supremo precise ter a sua autoridade reduzida para perceber os equívocos que cometeu ao longo dos anos, e que não é uma coisa recente. É que uma parte da mídia agora ficou indignada. Quando a Débora do Batom recebeu 14 anos de prisão por conspiração armada contra o Estado de Direito, imagine, armada de quê? De batom? Porque não conduzia nem um canivete. Todo mundo achou que era a democracia que estava sendo salva. Quando aqueles infelizes foram condenados, eu não vi esse clamor contra o ministro Alexandre ou contra o Supremo.
21: Essa é a palavra do ex-ministro da Defesa, Aldo Rebelo, que foi entrevistado hoje aqui na Bandeirantes. Agora são 9:47.
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16: 9:49, de volta com o Manhã Bandeirantes, opinião e debate aqui pela 98.7 FM, com a bancada mais qualificada do rádio brasileiro, os professores Altair Tavares e Vacil Oliveira. A gente volta agora com a programação, depois do repórter Bandeirantes, com a programação local aqui do nosso estado, para tratar da audiência que foi marcada do adolescente de 17 anos que atropelou e matou um casal aqui em Goiânia. O crime aconteceu quando o jovem dirigia uma caminhonete embriagado, segundo informações, e avançou um sinal vermelho. As vítimas são Fábio Alves Barbosa e Neifa Freitas de Farias Alves, ambos de 59 anos de idade. A sessão judicial está marcada para o dia 30 deste mês, no Juizado da Infância e Juventude Infracional. De acordo com um documento obtido com exclusividade, a audiência pelo portal Mais Goiás, a audiência terá o depoimento de uma testemunha. A finalidade da sessão é dar continuidade ao processo que apura o ato infracional cometido pelo jovem. A Polícia Civil já concluiu o inquérito e encaminhou o caso ao Poder Judiciário. Agora, o processo aguarda a manifestação oficial do MP. O adolescente é investigado por ato infracional análogo ao crime de homicídio culposo, que é quando não há intenção de matar. Ele está internado provisoriamente desde o dia 24 de agosto, data em que foi apreendido pela Polícia Civil. Essa medida socioeducativa tem um prazo legal de 45 dias. Com isso, no dia da audiência, o jovem completará 37 dias de internação, faltando apenas 8 dias para o fim do prazo provisório.
14: A duplicação de estradas está na agenda, né? Daniel está prometendo aí duplicar a 060 até Iporá. Caiado prometeu duplicar a 020 e rodovias conexas até Catalão, mas não cumpriu, efetivamente. Começou a obra de Catalão para Ipameri, né? E ficou aí na, digamos assim, na obrigação de Daniel dar continuidade a essa obra. E Siquinã, deputado estadual lá de Vianópolis, numa entrevista comigo, diz: também vamos levar a duplicação até a GO, da GO 010, até Vianópolis, passando e fazendo esses eixos, né? Esses eixos de duplicação. Então, a agenda de duplicação está na prioridade, com altos investimentos e alto custo, né? Então, essa é uma eleição de muitas promessas, e Daniel está prometendo, né? A Assembleia diz que vai ajudar com as emendas, o dinheiro que ela devolve. Mas, ao mesmo tempo, Vacil e Tiago, uma eleição sem debates, né?
12: É uma eleição
14: praticamente um debate foi realizado
12: de,
14: lá na PUC-TV.
12: Eu estou tentando lembrar o nome aqui, de Sabatinas.
14: É de Sabatinas. Palavra.
12: É uma eleição de assim, Sabatinas.
14: Eu acho que é horrível o nome Sabatina. Sabatina é o quê? É coisa de escola, tal. Você conferir se a pessoa sabe. É. Tiago Humberto, qual é a fórmula da água? Alternativa A. Isso é Sabatina. Entrevista é entrevista. Mas é uma eleição sem debates.
12: É. Eu não... Aí a gente pensa o quanto isso contribuiu, o quanto a crise no STF contribuiu para isso. Porque ninguém cobra também o debate e uma apresentação de propostas dos candidatos. Tá todo mundo prestando atenção no STF, no que está acontecendo lá. E conversando com marqueteiros, com coordenadores de campanha, eles estão dizendo assim uma mesma coisa. Pela primeira vez, tem uma interferência da eleição nacional na estadual, no meio da campanha. É óbvio que tem na fase de pré-campanha, de negociação, tudo isso interfere. Mas na campanha costuma separar. Né? Vai a campanha para presidente para um lado e a campanha para governador vai andando sozinha. Dessa vez não, uma está amarrada na outra, uma não anda esperando o que vai acontecer na outra. Eles estão sentindo esse peso, aguardando justamente o que vai acontecer no STF, como é que fica desempenho de Flávio e de Lula, se o Flávio vai passar e vai se consolidar ou se pode só balançar, como já aconteceu outra vez. Então, tudo isso daí está em compasso de espera. Torna também imprevisível o segundo turno, porque as pesquisas indicam também acirramento entre Lula e Flávio no segundo turno. Está bem acirrado. Neste momento, o Flávio subindo. Mas, quando você passa, tem a virada do primeiro para o segundo turno, costuma ter, um dos candidatos costuma ganhar um embalozinho. Então, quem vai embalar um pouco mais, Lula ou Flávio?
16: Boa pergunta. 9:55. Os servidores administrativos da Rede Municipal de Educação de Goiânia decidiram encerrar a greve. A decisão foi tomada durante uma assembleia extraordinária realizada no auditório da Assembleia Legislativa aqui do estado. O fim da paralisação aconteceu depois que a categoria aprovou a proposta negociada com a prefeitura. Com isso, os trabalhadores retornam aos postos nas escolas e nos CIMEIs já nesta quarta-feira, portanto, hoje, trabalho normal na rede municipal de ensino. Lembrando que a gente está falando, professor Altair, da parte administrativa da secretaria.
14: É ponto de tensão, né? Porque não é uma situação nova essa reivindicação dos administrativos da educação da prefeitura de Goiânia, né? Para ajustes, novo plano de carreira, melhorias salariais, melhorias na sua estrutura salarial de relação com a prefeitura. Olha, essa é uma história bem antiga. O Mabel tem a mania de dizer o seguinte: pô, os problemas só desembocou agora para eu resolver. Ele diz, nós já confirmamos, nós já vimos ele falar várias vezes sobre isso, não é? Na minha vez foi interditar o aterro sanitário? Só porque eu sou prefeito agora, você quer interdito até, mas na minha vez? Então, assim, ele tem essa reclamação. É, prefeito, né? Na sua vez. Os outros não resolveram, né? Tem que resolver agora. Então, é uma pendência crítica, né? Essa demanda histórica dos administrativos da educação.
16: E a bola da vez, ou a treta da vez, é o fundo imobiliário. 10 segundos para a gente finalizar, Vacil, que será apresentado e votado na Câmara.
12: É uma alternativa de um empresário trazendo algo que funciona bem na iniciativa privada para a pública. Ué, pode ser que seja bom.
14: Essa é a invenção dele, né? Isso aí ele que criou uma vez.
12: Ele criou uma vez. Ele não está inventando nada, mas ele está tomando a iniciativa de trazer isso. Olha, é o mercado. Não é que seja ruim. Eu acho que tudo é a condução. Se for bem conduzido, isso daí é ponto positivo para a cidade, gera dinheiro que pode resultar em boas obras.
16: Até amanhã, professor Vacil.
12: Um abraço, fique com Deus.
16: Até amanhã, professor Altair.
14: Então, fica assim, um bom dia a todos e até amanhã, 7:30 da manhã. Mais informações desses da coluna do Vacil e outros detalhes no perfil da Rádio Bandeirantes. É, né?
16: Corre lá, segue as redes sociais da Bandeirantes. Bom dia para todo mundo, obrigado pelo carinho, pela audiência. Na sequência tem o Nossa Área e até mais.
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0: É hora de ser feliz. 10:03. Bom dia!
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0: Prazer poder te chamar de amigo. Seja muito bem-vindo, bem-vinda. Estamos começando pela Bandeirantes Goiânia, mais um Nossa Área, edição desta quarta-feira. Hoje é dia 16 de setembro de 2026 e a partir de agora, o que é notícia no seu time do coração? Você acompanha aqui nos 98.7 FM, também no YouTube, Rádio Bandeirantes Goiânia, no Instagram, no TikTok, @ Rádio Bandeirantes Goiânia. Também estamos no Facebook, facebook.com/ Bandeirantes Goiânia. Você, amigo ouvinte, que também nos acompanha pelo Radiosnet, aplicativo Bandplay, também pelo www.radiobandeirantesgoiania.com.br. Obrigado pelo carinho, pela sintonia, pela conexão. O nosso área que tem análise, a opinião, os comentários do maior craque da opinião, Cláudio Rabelo de Castro, nosso querido Cacau. Reportagens de Divino Lucena, Dandara Reis, Igor Adorno. Na mesa de áudio, o Andrezinho Vila Nova. Na central de vídeo, o Lúter Sardinha. 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Olha o relógio da Bandeirantes, 10:05, tá na hora de sabermos o que é destaque no seu time do coração.
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0: Primeira página, primeiro destaque, Esmeraldino, com umas informações.

0: Leões do Verdão, ele tá chegando. Ô Divino Lucena, quais são as primeiras no Goiás? Bom dia!
1: Bom dia, Danilo, um abraço para você, um abraço para o amigo ligado aqui no nossa área desta quarta-feira. Goiás fechou 28ª rodada do Brasileiro da Série B na 12ª colocação e segue na briga rodada a rodada em busca do G6, com 5 jogadores entregues ao departamento médico, 3 deles na transição e podem ficar à disposição do técnico Moser para o confronto de domingo contra a equipe do Avaí no estádio Alê Pinheiro na Serrinha. Lucas Rodrigues, convocado pela seleção brasileira sub-20, vai desfalcar o Goiás em 2 jogos no Brasileiro da Série B. E o técnico Moser admite que pode manter o mesmo esquema utilizado na vitória contra a equipe do Botafogo com 3 atacantes. Daqui a pouquinho, aqui no nossa área.
0: 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Primeira página, primeiro destaque, Colorado, com as primeiras informações do Tigrão, ela tá chegando, Dandara Reis, quais são as primeiras do Vila? Bom dia!
2: Bom dia, Danilo, grande abraço para você, para os companheiros de trabalho aqui no estúdio e, é claro, um abraço especial também para todos que nos acompanham aqui na Bandeirantes Goiânia. O Vila Nova se reapresenta nesse momento no CT Vila do Tigre e inicia sua preparação para o próximo jogo da Série B do Campeonato Brasileiro. A equipe colorada volta a campo na sexta-feira diante do América Mineiro às 7:30 da noite no estádio Onésio Brasileiro Alvarenga. Para essa partida, o técnico Guto Ferreira volta a contar com o lateral direito Rainer. Ele cumpriu suspensão automática na última rodada, volta a ficar à disposição da comissão técnica colorada. E outros jogadores que estão em fase final de transição têm a possibilidade de voltar a ser relacionados. São eles Rafa Silva, De La Torre e Anderson Jesus. Daqui a pouco trago mais detalhes da preparação colorada para esse jogo que é mais um confronto de opostos. Enquanto o Vila briga na parte de cima da tabela, o América Mineiro luta contra o rebaixamento.
0: 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Depois de 65 rodadas, tá lá. 38 no ano passado, 27 nessas. E chega com tudo, hein? Que rodada pro Dragão do Brasil! Igor Adorno, as notícias atleticanas é com você. Bom dia!
3: A todos no estúdio da Bandeirantes e, é claro, a grande nação atleticana que se liga aqui na nossa área. Agora são 10:09. Estou nessa manhã de quarta-feira aqui no CT Dragão do Brasil e parece que o céu está mais azul por aqui, né, Danilo? Afinal de contas, você resumiu muito bem no seu destaque. O Dragão, depois de muito, muito, muito tempo, está no G6 da competição. Ontem o Operário não ganhou do Náutico fora de casa e, com isso, o Atlético está garantido no G6 ao finalizar da rodada. E agora o objetivo é claro, se manter no G6 e pensar também no G2. E é para isso que o Atlético enfrenta o São Bernardo na próxima sexta-feira, hoje aqui nesse momento, agora pela manhã. Daqui a pouco entraremos ali na parte interna do CT Dragão do Brasil, já para acompanhar o finalizamento, a finalização da preparação do Atlético já para esse jogo. O Dragão que viaja para São Paulo e daí vai pro ABC Paulista, São Bernardo do Campo, pegar a equipe do São Bernardo nesse jogo, que vai ser uma final de campeonato para o Atlético também. O Dragão que visa agora a permanência no G6 e também olhar para o G2. Ontem, aqui mesmo nesse CT Dragão do Brasil, Danilo Santos, nós conversamos com Giovani Soares, ele que está aí com status de recordista da Série B, maior assistente em um único jogo da Série B, 4 assistências, grande marca do Giovani Soares. Ele conversou conosco ontem, falou sobre esse momento que ele está vivendo e, é claro, a fase do Dragão. Isso e muito mais, tudo sobre o Atlético, eu trago para você agora, ao vivo, aqui do CT Dragão do Brasil, aqui no Nossa Área.
0: 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Que rodada para o Dragão do Brasil, hein? Ontem nós tivemos o Londrina atropelando a Ponte Preta, venceu por 6-0. E aí vem Náutico 3, Operário também 3. E o CRB venceu o Sport por 2-1. A classificação é a seguinte: Novo Horizontino, 50 pontos. Juventude, 50 pontos. Vila, 48. Fortaleza, 48. Criciúma, 47. Atlético, 46, fechando o G6. Aí, CRB, 45. Operário, 44 pontos, é o oitavo. Ainda em nono, temos o Sport com 41. Atlético tem 40. Cuiabá, 40. Goiás, 39. São Bernardo, 38. Náutico também, 38. A 15ª colocação, Ceará, 32. Botafogo tem 31. Abrindo a zona de rebaixamento, Avaí 30, Londrina 28, América 17 e Ponte Preta com apenas 10 pontos. Se o campeonato terminasse hoje, teríamos um play-off goiano. Vila e Atlético disputariam um play-off para saber quem ficaria com a vaga para a elite do futebol brasileiro. Mas ainda tem muita água para rolar debaixo da ponte. Temos ainda 10 jogos, né? 10 jogos pela frente ainda. Se prepare, torcedor goiano, se prepare, aguenta, coração, vai ser emoção até o fim. Cada ponto agora vai valer e muito. 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E as emoções não param por aí. Ontem, hein? Ufa! Fluminense perdeu para o Platense por 2-1, mas no agregado 3-2 para o Flusão, primeiro brasileiro já garantido na semifinal da Libertadores. Hoje teremos LDU e Palmeiras às 19h, Corinthians e Estudiantes. Corinthians e Estudiantes às 21h30. E amanhã teremos Flamengo e Independiente del Valle. LDU e Palmeiras, primeiro jogo 1-0 para o Palmeiras. Corinthians e Estudiantes ficaram no 1-1. E o Flamengo vai jogar amanhã às 21h30, venceu o jogo de ida pelo placar de 2-0. Hoje também tem bola rolando pela a Sul-Americana. Ontem, o Vasco da Gama venceu o Santa Fé por 2-0. O Vasco também avança, primeiro brasileiro já garantido na semifinal da Sul-Americana. Ontem também tivemos São Paulo e Boca Juniors, empate em 1-1 no jogo de ida. O Boca havia vencido por 1-0, portanto São Paulo fica pelo caminho, o Boca avança à semifinal da Sul-Americana. Hoje, às 19h, tem Atlético Mineiro e Santos, primeiro jogo 2-0 para o Santos. Amanhã, às 9:30, Torque e Cienciano. Primeiro jogo 2-0 para o Cienciano. E o primeiro jogo da semifinal já está definido. Boca Juniors e Vasco será no dia 13 de outubro. 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Tá bonito, já ajeitou ali a camisa, cabelinho, tá sempre muito elegante. Bom dia, Cacau, bom dia, tudo bem?
4: Tudo maravilha, tudo bem demais, aliás, poderia estar muito melhor. Grande Danilo, abraço a você, com certeza, é um prazer muito grande estar todos os dias aqui ao seu lado, da Tandara, da Lucena, do Igor, do Andrezinho Villanova, do Lúcio Sardinha, dos nossos amigos aí de casa, estão sempre com a gente, ouvindo as primeiras notícias, os primeiros comentários do dia, né? Com muita responsabilidade, com muita transparência, e desejo muita luz e muito sucesso a todos os homens e mulheres de bem, que fazem de todo dia um desafio para fazer um mundo bem melhor. E para a gente alcançar esse mundo bem melhor, a gente precisa ter olhos para enxergar as coisas, né? E abrir os olhos enquanto há tempo. Né? Ontem nós tivemos um dia muito triste do país, muito triste. Foi difícil engolir aquilo tudo, né? Que a gente pôde presenciar ontem lá no Superior Tribunal Federal. É uma coisa impressionante o que transformaram o nosso país. Eu me lembrei daquela história do Alibaba e os 40 ladrões, só que ontem foi a história de um Alibaba com mais 3 ladrões juntos, né? Tomaram conta do país. E a gente só tem uma maneira de mudar isso, que é pelo nosso voto. Então pense bem. Eu acho que do jeito que tá, não pode ficar, e tá todo mundo vendo, o comércio fechando, né? Os impostos aumentando, a dificuldade que tá trazendo para a vida da gente, e a destruição de um país que é muito rico, que tem riquezas naturais, e é uma beleza atrás da outra, mas que está sendo vilipendiado, está sendo assaltado, e nós estamos nesse bojo. Nós somos os manipulados, e principalmente aqueles que ainda não decidiram o seu voto, tem que votar. Vai lá votar. Se você ficar como isentão, você está sendo cúmplice dessa bandalheira toda que tomou o país, em todos os aspectos da nossa sociedade. É uma coisa impressionante. Né? Então nós precisamos acordar. E ontem foi um dia triste, mais um tapa na cara de nós brasileiros. Aquilo ali foi um desrespeito a todo cidadão de bem, a todo homem e mulher de bem que trabalha para botar o sustento dentro de casa. Aquilo foi uma agressão, mais uma agressão. E eles estão rindo, estão sorrindo na cara dos desesperados. Tem alguns que ainda conseguem respirar no dia de hoje, mas a maioria ainda não acordou que amanhã pode ser muito pior. A continuar com isso aí que a gente tá vendo, vai ser daqui para pior. Então acorde, acorde e aproveite esse momento para mudar. Chegou a hora de você também, o isentão que fica em casa, que não quer se comprometer, né? Vai lá, pelo menos participe e tenha seu momento de cidadania. Porque sem você, aí a coisa continuando do jeito que está, vai chegar em você. Você que está acomodado, você que está muito satisfeito, mas vai chegar em você. Então vamos mudar isso aí o quanto antes. Você viu ontem a briga, depois do jogo do Náutico contra a equipe Náutico
0: Operário
4: e Operário. O Hélio dos Anjos foi expulso depois do jogo. Mas o curioso é o momento dos gols. Foi 3-3 o jogo. Lá em Recife, E o Náutico abriu o marcador com o Vinícius a um minuto de jogo. Um minuto de jogo. O Operário, ele empatou aos 45 do primeiro tempo, já indo, descendo pro vestiário. Aí voltando pro segundo tempo, aquele jogo muito, muito equilibrado, o Náutico fez 2-1 com 35 minutos do segundo tempo. Dois minutos depois já tava 3-1. E aí todo mundo achando que o jogo já tinha terminado, tinha acabado. O Operário aos 48 minutos faz o segundo gol e aos 49 faz o terceiro. O que causou assim uma revolta enorme, porque o árbitro deu uns minutos a mais e nesses minutos a mais o Operário acabou empatando o jogo. Improvável de acontecer, era um 3-1 tranquilo pro time do Náutico, terminando o jogo. Nos acréscimos, o Operário fez 2 gols em 2 minutos. Uma coisa de louco. Revolta todo mundo lá no estado dos aflitos e deixou todo mundo realmente indignado com aquele acréscimo e partiram para cima da arbitragem. Teve uma confusão danada, mostrando que os nervos do brasileiro estão à flor da pele. E o futebol não pode pagar esse preço, hein, gente? O futebol não pode servir aí de desabafo para a vida que a gente tá levando. A vida tá difícil, aquilo que eu acabei dizendo aí no início do meu comentário, mas o futebol não pode servir para você extravasar a violência ou a revolta sem saber até por que que você tá irritado. Mas você tem consciência do porquê. Então, é alerta para que isso não venha acontecer pro nosso lado. Pro lado de cá. Que a gente tenha a sensibilidade ou a dignidade de se comportar, né? Mesmo diante das dificuldades, com mais hombridade, não é isso? O que mais você destacou? O Fluminense passou, né?
0: Fluminense passou e tem também o Atlético. Termina a rodada pela primeira vez dentro do G6.
4: Na sexta colocação, né? Este resultado do Operário manteve o Atlético também, que já havia se colocado ali, né? O que impediria somente seria a vitória do Operário, que não aconteceu. Então, o Atlético, por mérito, e a gente tem reconhecido isso, o técnico Roger Silva tem feito um grande trabalho. Nós temos que tirar o chapéu também para o presidente Adson Batista e toda a sua cúpula diretiva, que manteve o Atlético competitivo, né? Botando a mão no bolso, que muitas vezes não é muito o viés do Atlético, mas ele botou a mão no bolso, foi, contratou alguns jogadores, mexeu com o grupo e o grupo deu resposta. Resposta em tempo ainda, de agora a 10 rodadas do final, está no G6. Então agora é entrar para não sair mais. Depende somente do Atlético, né? E para isso tem agora, na próxima rodada, o São Bernardo fora de casa e na sequência tem o Goiás lá no estádio Ailê Pinheiro. Essa é a sequência do Atlético dos 2 jogos, não é, Danilo?
0: Exatamente.
4: Não estou enganado não, né? É o São Bernardo fora.
0: Uhum.
4: E depois ele joga lá no estádio Ailê Pinheiro contra a equipe do Goiás.
0: Isso, São Bernardo dia 18, próxima sexta-feira, e depois com o Goiás no outro sábado, dia 26, às 18h30.
4: Então, na verdade, nós temos 2 clubes dentro do G6, num momento crucial da competição. O Vila pega agora, nesses próximos confrontos, ele tem equipes que estão na parte de baixo da tabela.
0: Sim.
4: Aí na reta final é que ele vai enfrentar os grandões que estão lá brigando lá em cima.
0: Perfeito.
4: Né? O Novo Horizontino, Criciúma e Juventude.
0: E o Fortaleza.
4: E o Fortaleza, são 4. Então, o Vila tem que chegar com essa gordura. Tem que chegar com gordura para poder competir e escolher o momento certo de ir, entrar dentro do adversário, ou jogar um pouco mais defensivo. Ele ter opções para poder jogar. E para isso ele precisa vencer o Avaí. O Avaí tá na zona do rebaixamento. E dentro do Oba, que foi a grande campanha do Vila nesse campeonato, é mais uma vitória para ele continuar firme em busca do seu maior objetivo, que é a Série A. E o Goiás, que aliás, o Vila pega o América Mineiro. Quem pega o Avaí é o Goiás, né? O Vila pega o América Mineiro, que já está rebaixado. Então tem que fazer a vitória sobre o América Mineiro. O Goiás pega o Avaí, que está na zona do rebaixamento. E que o Avaí foi derrotado no último, não, empatou o último jogo contra o Vila. Foi 1-1 o jogo.
0: Perfeito.
4: E vem jogar com o Goiás, assim, no desespero, não pode errar. E o Goiás tem que ter a sabedoria para fazer esse jogo. É, na última vitória, 3-1 contra a equipe do Botafogo, mostrou uma evolução, mostrou uma melhora, embora muita gente ainda questione qual é o pensamento do Mozart, que até hoje está experimentando os jogadores, experimentando para ter uma formação que lhe convença de que é a melhor. Às vezes ele nem pode repetir por cartões, como aconteceu com o Luiz Felipe, naquela idiotice, né? No início da partida, com 11 minutos de jogo ele foi expulso, prejudicou completamente os planos contra a equipe do Fortaleza, acabou sendo derrotado. Então, algumas coisas impedem realmente o técnico de fazer o mais óbvio. E às vezes ele acaba dando um drible e acerta em objetivos que a gente não acredita que ele atingiria. Como no caso, esse último jogo contra a equipe do Botafogo. Ele coloca o Pedrinho há muito tempo sem jogar, sem ter mostrado qualidade em jogos, mesmo nos jogos em que ele esteve presente. Ele não mostrou capacidade para iniciar jogo e de repente ele deixa um Clemente, que foi contratado justamente para essas situações, ele coloca um Pedrinho para iniciar a partida. Então coloca todo mundo, né, a pensar. E mantém o Luizão como lateral direito. Ele acreditou, apostou e continua apostando no Luizão como lateral direito, mesmo porque o Max Vinícius parece que está mijando na espoleta. Você sabe o que é mijar na espoleta, né?
0: Até essa frase foi usada, né, pelo presidente Hugo Jorge Bravo. É que aí quando acontece que ela molha, aí ela falha, né, Cacau? Aí
4: é, exatamente. Então quando você espera que o pavio vai acender, aí ela chega paga. O cara mijando na espoleta. Mas olha, algumas dúvidas ainda permanecem. Se o Goiás vai ter capacidade, se vai ter condição de ganhar jogos sucessivos, né? Logo depois desse jogo do Avaí tem o jogo do Atlético, que é um jogo mais pesado, duro, e aí nós vamos saber se o Goiás realmente vai ter capacidade para pelo menos incomodar ali, fazer uma final de campeonato brasileiro, pelo menos mais digno, né? E não daqueles fracassos que ele teve, principalmente diante da sua torcida. Foram 5 derrotas dentro do Aile Pinheiro. Nós temos que lembrar disso. O torcedor esmeraldino tá com essas derrotas aqui, ó. Tá por aqui com isso. É, não dá para aceitar mais esse tipo de situação. E vai para cima do dirigente, vai para cima da comissão técnica. E principalmente o seguinte, os jogadores já disse por diversas vezes, cara, vocês têm que se reunir. Se tem alguma roupa suja, alguma coisa que ainda não foi lavar, tem que lavar. Tem que olhar um dentro da cara do outro e falar, poxa vida, vamos ficar esperando pagamento aqui para jogar? Então isso é uma situação que a gente vai ver agora contra a equipe do Avaí. Espero, e sempre antes das partidas, como a gente analisa a arbitragem, fala, ah, o árbitro é bom, mas a gente nunca sabe o que ele vai fazer nos 90 minutos, se ele vai estragar o jogo ou não. Então é sempre depois dos 90 minutos. Mas antes, a gente tem sempre uma boa expectativa, né? De que naquele dia o time jogue bem e conquiste uma grande vitória. Ou eu tô enganado, Danilão?
0: É isso mesmo, tá corretíssimo. 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A hora 10:29.
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3: Olha a hora, 10 horas 34 minutos, a hora certa no relógio da Bandeirantes. Agora a gente muda de assunto rapidinho, mas para falar de um assunto muito sério. Infelizmente é muito comum entre os homens, principalmente homens com mais de 35 anos, onde acaba acontecendo uma queda muito acentuada da energia física, da energia sexual, e isso gera constrangimento e medo. 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
3: 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Agora 10h39, Cacau, pela Libertadores da América. Teremos quatro brasileiros na semifinal, Fluminense já tá lá.
5: É, Fluminense já está lá, o Palmeiras é mais time que a LDU. O primeiro jogo do Palmeiras foi quanto?
3: 1-0 para o Palmeiras.
5: 1-0 vai com a vantagem, é. Coloca de novo aí para nós, Lutinha, por favor.
3: E aí, o Corinthians 1-1, mas decide em casa hoje.
5: O Corinthians 1-1 decide em casa.
3: E o Flamengo 2-0 também decide em casa.
5: É, Flamengo e Fluminense... E Palmeiras também, quem tem que confirmar é o Corinthians, né?
3: Com
5: Corinthians
3: certeza.
5: Tá vivendo um drama, né, na sua história. 5 derrotas consecutivas no Campeonato Brasileiro, agora tem esse jogo pela Libertadores, mas vai com o time titular, né?
3: Sim.
5: É, vamos ver se o Corinthians também confirma. Acho que a probabilidade é grande, você colocou bem, né? Poderemos ter 4 finalistas aí na Conmebol Libertadores do ano 2026.
3: Cacau, e pela Sul-Americana já temos um brasileiro confirmado, Vasco da Gama. Poderíamos ser 3, né? Eu digo 3 porque Atlético Mineiro e Santos, um mata o outro, tá um segundo brasileiro. Mas infelizmente o São Paulo acabou empatando com o Boca Juniors ontem no jogo de ida 1-0 para o Boca. São Paulo fica pelo caminho.
5: É, e eu tava vendo uma... Eu não sei se era um podcast ou se era apenas uma... momento, né, de desabafo do Denilson, que jogou muito bem com a camisa do São Paulo, foi revelado pelo São Paulo, um dos maiores dribladores do futebol mundial, e ele se dizendo decepcionado com o São Paulo nesse momento, que não dá para lembrar como era o São Paulo e como está hoje.
3: Sim.
5: Né, vendo um time sem qualidade e sem força e dentro do seu estádio, né? Agora, o São Paulo vai definir agora a sua passagem de fase na Sul-Americana, o que, assim, é uma incógnita, né? É uma incógnita hoje apostar numa vitória do São Paulo.
3: É, o São Paulo já ficou pelo caminho, né? Acabou empatando ontem com o Boca, e aí no jogo de ida 2-1, então o São Paulo já ficou pelo caminho, agora tem o Atlético Mineiro e o Santos hoje às 19h, o segundo brasileiro, que nós teremos na semifinal da Sul-Americana.
5: Agora o Atlético Mineiro com o Santos não vai poder utilizar as contratações novas, né?
3: É, mas tem uma vantagem.
5: O Cebolinha não pode jogar.
3: Mas tem uma boa vantagem, né? Venceu 2-0 o jogo de ida.
5: É, venceu por 2-0, mas joga lá em Minas, né?
3: Sim.
5: E joga sem os reforços.
3: Sim.
5: E principalmente o Cebolinha, que estreou muito bem, não tem o Neymar, não sei se o Gabigol vai estar de volta, mas a verdade é que o Santos é outro time com as contratações. Inclusive chegou aquele menino que era do Vasco.
3: Coutinho.
5: O Felipe Coutinho. É, eu havia dito que estava em negociação, fechou e vai se apresentar então para reforçar ainda mais esse elenco do Santos. Mas a vantagem de 2-0, ela é importante, ela é gigante em se tratando de mata-mata, mas o Atlético Mineiro dentro de casa não é vantagem, assim, é uma vantagem. Mas pode ser revertido.
3: O que diga o Cruzeiro pela Copa do Brasil, né, Cacau?
5: Ah. E o Cruzeiro é um timaço, hein?
3: E é um timaço, né? O Cruzeiro acabou sendo eliminado para o Atlético Mineiro nos últimos 15, da última rodada, né, pela Copa do Brasil. 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Olha a hora, 10h44.
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11: Hora certa, 10 horas 48 minutos. 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
12: Beleza, Danilo? No nosso momento BYD aqui, vamos trazer o nosso convidado, o técnico Moser, que na última coletiva, ainda na ocasião da vitória 3-1 em cima do Botafogo, ele foi questionado em relação à possibilidade de estar mantendo esse esquema agora adotado aí nesses dois últimos jogos, com 3 zagueiros, no último colocou também 3 atacantes. E ele respondeu assim, vamos ouvi-lo.
13: É assim, eu acho que nós temos um caminho, né? E aí, esses 3 atacantes com características, né, de força, de velocidade, de ataque à última linha, de presença de área, inclusive, nos dá um norte, né? O próprio Danilo, que eu fui criticado algumas rodadas atrás, é importante, assim, abrir o parênteses da entrada do Danilo, assim, né, fez jogadas importantes, quase saiu um gol de um cruzamento, quase faz um gol de cabeça, então me dá alternativas. Aí eu posso, inclusive, terminar o jogo com o GG, que é um meia, que já jogou de ponta em alguns clubes por onde ele passou. Ano passado, o CRB, ele jogou de ponta, inclusive. Né, o Cadu Mineiro entrou muito bem, assim, né, apesar de alguns questionamentos. Eu sempre gosto de frisar a entrega do jogador quando ele entra, assim, né? Um jogador que é muito útil pro time e é importante valorizar esse tipo de jogador, né? Porque assim, muitas vezes eu entendo a parte emocional do torcedor, né? A forma que ele vê futebol, mas é importante nós começarmos a analisar um pouquinho diferente assim o futebol, porque jogadores como o Cadu Mineiro, eles são muito importantes pro time. Roubou uma bola no final do jogo aqui, quase transitou, quase fez um gol de cabeça, né? E é um menino muito jovem que precisa do apoio, precisa de, né, que a atmosfera seja favorável a ele. Cabe a mim, treinador, treiná-lo e dar oportunidade para ele jogar, mas é importante que o contexto também entenda isso, né? A janela fechou. O nosso grupo é um grupo que já venceu em outros lugares e tem jogadores que já venceram aqui. E se o torcedor entender isso, que ele também é uma peça importante nessa engrenagem para nós lutarmos todas as rodadas pelo objetivo, eu acho que com o apoio do nosso torcedor dentro da nossa casa, né, nós vamos ter 2 jogos seguidos dentro da nossa casa. Então ele é uma peça importante nessa equação aí para nós no próximo jogo criar uma atmosfera, nos mobilizar, né, para poder ter um desempenho para poder vencer o Avaí em casa.
12: Técnico Moser colocando situação num particular aí em relação ao Cadu Mineiro, jogador muito importante no time esmeraldino, e pedindo uma paciência para o torcedor esmeraldino em relação a esse atleta, e colocando aí também a situação do garoto da base, Danilo, que vem entrando aí nos jogos, entrou pelo menos em dois jogos no comando dele, fazendo ali uma função quase que de um ponta esquerda no time do Goiás, Danilo.
11: 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Cacau, Moser te enxerga várias opções dentro do elenco. E até mesmo falou aí do GG como ponta, Cacau.
14: É um absurdo, né? É um absurdo isso aí. O GG vai ser ponta como? Com a velocidade que ele tem? Que velocidade tem o GG? Ele corre travado, com as perninhas curtinhas ali. É jogador de toque de bola, de segurar a bola ali, né? Mas vamos lá. O Moser tá pedindo uma ajuda da torcida. O que você achou dessa?
11: Uai, Cacau.
14: Até poucos dias atrás ele não tava querendo saber de ninguém, ué.
11: Era ruído, né?
14: É, tudo que falava lá do lado de fora era ruído. Agora ele quer ouvir a torcida? É isso? Agora ele tá pedindo apoio da torcida? Depois de tantos resultados negativos, é que ele vai pedir apoio da torcida? Agora ele tá considerando, então, ouvir o clamor da torcida?
11: Peça fundamental na engrenagem.
14: Ah, pô, tá de brincadeira, rapaz. Os caras ficam brincando com a gente. Brincam lá do lado de fora, brincam aqui no futebol. Uma coisa impressionante. O Danilo eu gosto, é seu xará.
11: Isso.
14: Danilo, todas as vezes que vi jogar, demonstrou muito potencial. E ele está sendo aproveitado agora na frente do lateral. É uma dobra do lado esquerdo e está sendo adaptado para jogar no lugar do Cadu Souza. Cadu Souza é que é dono daquela posição lá. Então ele no último jogo jogou como atacante de centro, de meio, como centroavante. Mas a posição dele, que ele se deu bem e que ele fez artilharia, tudo foi lá do lado esquerdo. Ali estava resolvido. Mas ele foi e inventou o Pedrinho. Botou o Cadu pra dentro, deixou o Clemente lá descansando pra pensar um pouquinho, ver se na próxima oportunidade ele estreia verdadeiramente com a camisa do Goiás. Pra continuar desse jeito, o Clemente querendo obedecer, marcação, ficar jogando pra trás, na próxima oportunidade que ele tiver, se ele não jogar pra frente, jogar pra fazer gol, aí ele vai perder a grande oportunidade da vida dele. É bom que chegue isso pra ele. Já tem dias que a gente vem falando sobre isso. A mesma coisa eu falo mais uma vez desse jogador que chegou com uma perspectiva de se revelar realmente. Chegou do Atlético Mineiro, que é uma boa base, e veio depois de uma contusão séria, mas não conseguiu deslanchar, que é o Cadu Mineiro. Não conseguiu deslanchar, pô. O cara não tem personalidade para enfrentar você, Moser. Que é o jogador que tem personalidade e que tem, assim, fisicamente, você vê que o cara tem velocidade. Mas ele só tem velocidade para correr atrás dos caras, correr atrás da bola. Quando ele sabe que ele não vai pegar a bola, ele vai correr atrás do zagueiro lá para mostrar isso que você tá dizendo aí. Ele entra com muita vontade. Mas o rendimento dele é horrível. Sabe por que que é horrível? Porque o principal objetivo dele é servir você, moça. Você tem que dizer para ele que ele é atacante. Você tem que dar liberdade para ele e exigir dele que ele seja atacante nas costas do zagueiro para fazer gol. Que ele tem que estar pisando na área constantemente, o tempo todo tem que chamar e cobrar dos outros jogadores para botar a bola dele em velocidade, para usar o que ele tem. Mas não você ficar mandando ele cumprir funções dentro do campo em que ele só vai levar a pedrada da torcida mesmo. Ninguém gosta de ver um atacante jogando covardemente. É isso. O centroavante tem que ter coragem para jogar, tem que ter personalidade, tem que ter o objetivo do gol. Agora você bota ele para ficar jogando pro time, para correr pro time, você tá sacaneando ele, você tá arrebentando com ele. Então a próxima vez que você usar o Cadu Mineiro, se você acredita nele, então você pede pros caras jogar bola lá na frente para ele correr, para ele decidir jogo, para ele fazer gols. Aí sim, ele vai recuperar a dignidade dele dentro de campo. Caso contrário, não adianta você ficar aí defendendo ele, que ele não tem defesa. Do jeito que ele tá jogando, você tá colocando ele pra jogar, não tem defesa, viu, Danilo?
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15: Bom, e no momento BYD Vitória Motors de hoje, nós vamos falar sobre a sequência de jogos do Vila Nova contra equipes que estão brigando na parte de baixo da tabela. Essa sequência começou na última segunda-feira, Vila Nova empatou com o Avaí. Na sexta-feira recebe o América Mineiro e na semana que vem tem mais um jogo em casa diante do Londrina, que também está brigando contra o rebaixamento. Depois do empate contra o Avaí, o técnico Guto Ferreira concedeu entrevista coletiva e foi questionado sobre essa necessidade, né, nessa obrigação, entre aspas, de vencer esses times que estão brigando contra o rebaixamento. Vamos ouvi-lo.
16: Então, eu já falei em outros momentos, né? As pessoas, elas ficam avaliando o valor de A, valor de B. O jogo é nos 90 minutos, né? Ah, por que que A tá lá embaixo? Obrigação. Futebol não tem obrigação, tem competição. E nós estamos competindo. E nós surpreendemos, às vezes, quando falam que a equipe é muito boa, até melhor que a gente vai e ganha. Em outros momentos, a gente acaba surpreendendo negativamente. Não vou dizer que hoje foi, muito pelo contrário. Esse ponto é muito importante para a gente e vai fazer toda a diferença no final.
17: O Luiz Felipe Mendes, do Popular. Boa noite, Guto. Na última coletiva, você mencionou que o Vila precisava vencer Avaí, América e Londrina, pois ganhou de todos eles no primeiro turno. Esse empate aumenta a pressão por resultados nos dois próximos jogos? E como compensar lá na frente esses pontos não conquistados hoje?
16: Então, gente, por que que sempre vocês querem usar a palavra pressão? A pressão dentro do Vila já existe todo dia, gente. Cada vez que o Vila vai para dentro do campo, já existe pressão. Então nós estamos tranquilos, nós sabemos o que estamos fazendo. O time está somando pontos, está correndo onde tem que correr e vai chegar. E vai chegar. A gente falou que tinha que ganhar, por quê? Porque nós queremos correr lá na frente. O que a gente visa lá à frente. Mas nós estamos no bolo. Nós estamos no bolo e a distância nossa para a liderança são 2 pontos. Então nós diminuímos 1 ponto. Né? Então, no final da tabela, jogando fora de casa, nós tivemos um avanço, não um retrocesso.
17: Agora, só para fechar, o Felipe André da ESPN. Boa noite, Guto. Restam 4 jogos como visitante. Chegou a hora de começar a contar os pontos. E quantos desses 12 são possíveis, dado as atuações do time quando deixa o Goiânia?
16: Eu não tenho bola de cristal. É só jogando.
15: E o técnico Guto Ferreira, bastante sucinto na sua última resposta, quando questionado sobre esses jogos fora de casa. Restam 10 jogos para o fim da Série B, 6 deles no estádio Onésio Brasileiro Varenga e 4 jogando longe de Goiânia, Danilo.
11: 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Cacau, tá aí o Guto Ferreira. Não tem bola de cristal, só jogando para saber quanto ponto que vai fazer.
14: Mas tem muita gente que tem bola de cristal aí, viu? Tem muita gente apostando em acesso do Vila, pelo que o Vila tem apresentado e pela vantagem que tem

0: mas existe um compromisso com a competição, com competir, com se dedicar. Então ele foi muito sucinto, mas muito claro em todas as suas posições. Eu gosto muito de ver o Guto quando ele tá tranquilo para falar, né? Ele só ficou meio arredio quando o Vila perdeu a caixa aparentemente por 4-0, não foi? O Vila foi derrotado 4-0 por quem, hein? Vocês lembram aí,
1: 5-0 o Atlético.
0: 5-0 pro Atlético. Aí ele ficou aborrecido demais. Ele não conseguiu nem dar entrevista, né? Eu acho que eu também ficaria pior do que ele. Nossa senhora, eu botava a viola no saco e ia me esconder em algum lugar.
2: Foram 6 perguntas respondidas em 2 minutos.
0: É, e eu disse pra você, já contei essa história. Sim. A única vez que eu fui derrotado por 5-0 foi Goiás e Botafogo, está Caio Martins. Eu cheguei no vestiário e chorei igual criança, de vergonha. Queria nem sair do vestiário. É, quanto mais da entrevista, pelo amor de Deus. É uma vergonha você perder de 5-0, né, não? Não é triste, só você estando dentro de campo você sentir o que, que é. Não é brincadeira, não. Mas o Guto saiu aborrecido, mas agora ele tá bem. Tá tranquilo de novo, sabe das possibilidades do Vila, tá consciente. Agora, ô Guto, não fica irritado com algumas perguntas, não. Você tá indo tão bem, cara. Continua assim. Continua firme no seu trabalho aí, que os resultados vão acontecer.
2: Cacau, mas acho que às vezes, pro torcedor principalmente, é mais compreensivo, né? Quando termina um jogo igual esse do Guto, e aí você vê que o cara tá extremamente chateado, e de fato tem que estar, né? Igual do jogo do Atlético, perdeu por 5-0, como o senhor bem disse aí. É mais compreensível do que quando o time perde e aí o técnico vem e fala assim, não, eu tô satisfeito. não é verdade?
0: Você precisava lembrar disso aí pro torcedor esmeraldino? Você precisava lembrar do Moser num momento desse, a gente tá elogiando o Guto e tal, deixando o Moser tranquilo pra ele fazer o trabalho dele.
2: Ah, não dá pra passar, Cacau.
0: É, mas ele falou, o Moser, ele citou na entrevista dele agora, que... É, você vê, eu fui criticado demais, né, por ter dito que eu vou utilizar um lateral agora, vou improvisar ele, vou adaptar ele, improvisado foi por mim. Eu vou adaptar ele numa situação de ataque, que eu preciso de um jogador por ali, e acho que ele tem potencial para fazê-lo. Eu acho também, o Danilo é bom jogador, é só isso que eu tenho para dizer. Ele precisa ser trabalhado, precisa ser lapidado, para se tornar uma referência dentro de campo. Às vezes que ele esteve, ele mostrou capacidade, mostrou qualidade. Então ele precisa ser realmente bem orientado. Mas quando ele próprio, né, disse que foi criticado, que ele tomou, me chamaram de louco, né, me chamaram de inventor, de professor Pardal. Mas é verdade, ô Moza, de vez em quando você vem com umas que eu vou te falar. É, essa, por exemplo, do Luizão, você continua insistindo com o Luizão, e eu tô chegando à conclusão que você tá certo, sabe por quê? O Luizão é o único que dá conta de correr hoje. Você põe o Rodrigo Soares, não dá conta de correr, tá no estaleiro, tá lá no departamento médio, já não tava jogando bem. Aí você coloca esse menino que chegou, o Marcos Vinícius. Pô, quase 2 metros de altura, parece que tem meio metro dentro de campo, se encolhe, cara com potencial desse, no primeiro jogo. Eu falei, pô, esse é o cara. Eu tive uma boa impressão dele nos 20 minutos que ele entrou. Eu falei, pô, se esse cara não joga 90 minutos desse jeito, tá resolvido. Mas ele encolheu com o quê? Com a falta, eu tinha que chegar jogando. Não, você vai conquistando aos jogos, aos poucos, você tem que ir conquistando. E ele ficou meio aborrecido com isso, foi dando espaço, e agora sentiu uma dorzinha pra não jogar. Não, tô com uma dorzinha aqui. Então vai perdendo espaço mesmo. E quem é que pegou esse espaço? É quem dá conta de correr, quem dá conta de brigar, de lutar. A gente não tá vendo os outros técnicos dizendo que futebol da Série B é competição, é jogo duro, jogo físico. É jogo duro. E quem é que tá aguentando isso aí? Quem é que vai aguentar? E tá melhorando, jogou bem nessa partida. Foi o Luizão. Então nem tudo que a gente fala hoje pode servir para aquilo que a gente vai falar amanhã, viu, Danilo?
2: Exatamente, viu, Cacau?
0: Nós temos essa vantagem, né? Nós temos essa vantagem porque ele não perdeu os pontos que ele perdeu.
2: Sim.
0: É, mas eu também tenho outra comparação pra fazer e é doída pra nós.
2: Ah.
0: Eu também não ganho o salário que ele ganha, né?
2: E nem tem a multa rescisória que ele tem, viu, Cacau? Olha, só justificando por que eu fiz essas comparações, é porque

0: eu não consigo entender. Quando eu consigo compreender, né, o Guto sendo monossilábico ali depois de uma derrota, mas eu não consigo entender e nem aceitar. Quando um time perde, o técnico vem e fala que está satisfeito. Isso para mim não entra na minha cabeça. Não vai entrar, viu, Cacau?
1: Ele não falou isso só em um jogo. Ele falou em vários jogos.
0: Principalmente quando ele perdeu pro Londrina, né? O Londrina, se não me engano, era o vice-lanterna lá. E aí ele perdeu pro Londrina e disse que estava satisfeito. Não consigo entender como que diante de uma derrota você consegue falar.
1: É porque naquele momento ele estava falando para uma torcida decepcionada.
0: É, exatamente.
1: Ali ele estava se comunicando com alguém que queria ver uma vitória do seu time e principalmente diante dos seus olhos ali, ó, e viu mais um vexame. Ele estava falando exatamente para esse torcedor. É isso que ele tem que entender, que por diversas vezes ele tem que se conter, até na filosofia dele de vida, de trabalho, ele tem que se conter. Ele está falando para uma multidão, né, que é apaixonada, que gosta de futebol mais do que às vezes do restante da vida dele. O cara se dedica a simplesmente a ir pro estádio torcer pro time dele, que a alegria dele é aquela lá. E ele tá dizendo que não tá nem aí pra essa pessoa, dizendo que o trabalho dele tá maravilhoso depois de uma derrota, dentro de casa ainda, diante desse apaixonado torcedor. Então pega mal, né?
0: Oh, pega mal. E como? 11:08, momento BYD Vitória Motors, rubro-negro com Igor Adorno.
2: Beleza, Danilo, tô de volta aqui do CT Dragão do Brasil na manhã de quarta-feira para o momento BYD Vitória Motors e com a informação que talvez todo atleticano estava ansioso por ouvir: o Atlético está oficialmente no G6 da competição. Ninguém tira esse lugar do Atlético, pelo menos é claro até essa rodada que foi finalizada ontem. O Operário visitou o Náutico e num jogo eletrizante empatou em 3-3, resultado que favoreceu demais o Atlético. Em caso de uma vitória do Operário, o Dragão seria ultrapassado pelo critério de desempate. Não sendo assim, o Atlético fica 2 pontos acima do próprio Operário e é a equipe que fecha o G6 da competição com 46 pontos. O interessante é que o Atlético está somente 4 pontos de distância do líder do campeonato nesse momento, o Novo Horizontino, e também do vice-líder, Juventude, que tem os mesmos 50 pontos. Tendo em vista, então, que o Atlético, em caso de vitória contra o São Bernardo, na melhor das hipóteses, num cenário de resultados favoráveis, poderia ficar até mesmo a 1 ponto da liderança da competição. É claro que nesse momento, na fase final do campeonato, com os últimos confrontos acontecendo, o Atlético visa, né? Fica observando ali, secando os outros adversários, a parte de cima da tabela. Todos os resultados agora interferem, todos os resultados importam nos objetivos do clube. Mas é claro que o objetivo principal é sempre vencer o seu próprio jogo e fazer jogo a jogo. Mas pensando aí na matemática, nas possibilidades, nos resultados prováveis, o Atlético, em caso de vitória e secando aí o Vila Nova, também o Criciúma, o Novo Horizontino e o Juventude, poderia até ficar a 1 ponto da liderança da competição e poderia também chegar até a terceira colocação. Uma incrível ascensão do Atlético desde a chegada do Roger Silva, 12 jogos atrás. O Atlético não para de subir na tabela e vem fazendo esse movimento já desde o início do segundo turno. Lembrando que o Atlético tem a segunda melhor campanha do segundo turno da competição. Aqui no Dragão, o pensamento é somente no acesso para a Série A, Danilo.
0: É isso, valeu, Igor Adorno. Cacau, vamos aos números. Probabilidade de G6, Atlético 49,7%, tem a terceira melhor campanha do retorno. São 9 jogos, 5 vitórias, 3 empates e apenas uma derrota, 66,67% de aproveitamento no retorno. Atrás apenas do Novo Horizontino, que tem 20 pontos, o CRB 19 e o Atlético tem 18 no segundo turno, Cacau.
1: A Roger Silva, que tem lá sobre seu, que é comandado pelo Adson Batista, né? Vamos chamar atenção para esse detalhe, que se não fosse a junção desses dois, mesmo os reforços, os jogadores do Atlético, eles não teriam a direção, eles não teriam hoje 66% de aproveitamento nessa reação do Atlético. Eu lembro que no início o Atlético estava lá na zona do rebaixamento, até embaixo, lá estava na parte de baixo da tabela. Não sei se o Atlético figurou na zona do rebaixamento. O Igor pode depois lembrar pra gente.
0: Acredito que não, Cacau.
1: Ah, que não, né?
0: Não.
1: Ele teve lá embaixo da tabela. E se a gente se recordar, das entrevistas, o presidente disse que ia dar um jeito, que daquela forma não ia ficar, que ele ia tomar providência, ia reagir e que o Atlético ia buscar soluções. Trocou o técnico, contratou jogadores, assumiu uma posição de exigência de conduta da maioria dos jogadores, inclusive até publicamente, coisa que de vez em quando ele passa da conta, e eu já falei sobre isso várias vezes, mas é o estilo, é o jeito. Quem vem trabalhar no Atlético tem que entender primeiro isso, depois assinar o contrato, e que vai ser submetido a essa exposição pública de cobrança, de comentários até sobre o seu trabalho publicamente. Então, mas a verdade tem que ser dita. O Atlético teve capacidade, e já mostrou isso várias vezes, de reverter situações que às vezes a gente pensava, era impensável até, de ver um time fazer dentro do campeonato. E ele falava: o segundo turno o Atlético vai ser outro. Essa era a frase. O segundo turno o Atlético vai ser outro time. Está sendo. E hoje depende apenas de si. Ele não tem que pensar, ficar torcendo para outros resultados. O Atlético tem que concentrar agora em não tropeçar, o que é muito difícil agora daqui para frente. Muito mais complicado do que essa reação dele. Não pense que o Atlético vai continuar nessa gama de resultados positivos até o final. Porque tem muito time que vai dar a vida agora para escapar da zona do rebaixamento. Por isso que a situação, inclusive, do próprio Goiás vai se tornar ainda mais complicada por causa disso. Porque tem realmente uma briga para o acesso, mas tem uma briga também para o descenso. Então, agora é uma situação realmente muito complicada. E ganha e perde vão acontecer. Mas o Atlético só depende dele. Por isso a gente tem que ressaltar o trabalho desses dois, que representam todo esse trabalho de reverter uma situação ruim para uma situação vitoriosa, que hoje é estar no G6, né, do Campeonato Brasileiro. É ou não é, Danilo? Uma boa conquista isso.
0: Excelente. Me lembro até que a frase, né, que a palavra certinha que o Watson usou, né, não vou deixar o Atlético definhar, né, e tá aí o trabalho do presidente Adson Batista. Agora 11:14.
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5: Aconteceu agora pela manhã no CT do Parque Anhanguera a reapresentação dos jogadores ao técnico Moza, que já começou a trabalhar o grupo visando o confronto de domingo, 16h na Serrinha, contra a equipe do Avaí. Time esmeraldino que, no comando do técnico Moza, na coletiva admitiu a possibilidade de estar mantendo o esquema tático implantado na vitória contra a equipe do Botafogo, onde ele manteria ali os três zagueiros, Luizão, Luiz Felipe e Lucas Ribeiro, e também os três atacantes, Pedrinho, Cadu Souza e Jean Carlos.
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6: Vila Nova está negociando com o atacante Lincoln. O jogador de 25 anos estava no Spartak da Sérvia, mas nesse momento não tem contrato com nenhum clube e por isso o Vila Nova pode efetuar aí a contratação do jogador. Lembrando que o Vila tem até o fim da semana para inscrever novos jogadores na Série B do Campeonato Brasileiro. O Lincoln é cria da base do Flamengo e esteve naquele elenco de 2019, campeão do Campeonato Brasileiro da Série A e também da Libertadores da América.
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7: Kaiser Lenis, que foi contratado pelo Atlético na última janela de transferências, não deve atuar pelo Dragão. Isso porque Kaiser teve um problema relacionado ao seu visto de trabalho em relação à mudança da América Central para o Brasil. Ele está treinando no CT Dragão do Brasil e integra os trabalhos com os companheiros, mas não conseguiu ser regularizado e não saiu a tempo no BID da CBF. A tendência é que o Kaiser Lenis continue nos próximos dias trabalhando aqui no CT do Atlético, mas que não vista a camisa do Dragão em jogos oficiais nesse ano de 2026.
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5: Sem contar com o volante Felipe Machado, suspenso para o jogo contra o Avaí no domingo, Moser tem como opção o volante Baldoria e até mesmo o Juninho. Outra possibilidade seria recuar Lucas Rodrigues como primeiro volante, completando com Lourenço e GG, ou até mesmo ainda uma possibilidade de quatro jogadores no meio campo, colocando o Wellington Rato ali naquele quarteto.
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6: Vila Nova se prepara para enfrentar o América Mineiro na sexta-feira. E para essa partida, o técnico Guto Ferreira segue sem poder contar com o Breno Bora, que está com uma lesão no joelho esquerdo, e também com o lateral Igor Luiz, que está com uma lesão no adutor da coxa direita. No entanto, três jogadores estão em fase final de transição: Rafa Silva, De La Torre e Anderson Jesus. Esses jogadores têm a possibilidade de voltar a ser relacionados para uma partida já nessa sexta-feira diante do Avaí. Vale ressaltar que o Rainer cumpriu suspensão automática na última rodada e deve reassumir a titularidade na lateral direita colorada.
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7: Tem retornos importantes para o jogo contra o São Bernardo nessa sexta-feira. Destaque para Netinho, que volta à equipe após cumprir a suspensão automática no último jogo. Quem também deve retornar é o lateral direito Everton, que após ficar fora desde o jogo contra o Vila Nova, pode já ser um retorno importante. Ele que voltou a trabalhar com bola ontem aqui no CT Dragão do Brasil. Mesma situação do Bruno José, é um possível retorno. Bruno, que sentiu uma fadiga muscular, desfalcou a equipe por dois jogos, mas pode estar voltando para a equipe do Dragão nesse próximo jogo de sexta contra o São Bernardo.
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5: O volante Lucas Rodrigues joga domingo contra a equipe do Avaí e na próxima semana se apresenta ao técnico Paulo Vitor, da Seleção Brasileira Sub-20. Luquinha foi convocado na última sexta-feira. Brasil que vai realizar 3 amistosos para o Sul-Americano, que acontece em janeiro. Os jogos acontecem nos amistosos na Espanha no dia 28 de setembro, dia 1 e 4 de outubro. Luquinha, depois de atuar domingo contra o Avaí, fica fora contra a equipe do Avaí no próximo domingo e contra a equipe do Atlético Goianiense no Clássico Goiano no Brasileiro da Série B.
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6: Vila Nova recebe o América Mineiro na sexta-feira e os ingressos para essa partida estão à disposição da torcida colorada, estão sendo comercializados de forma física e também de forma online, de forma física através das lojas Nação Colorada e de forma online através da plataforma Ingresso SA. Os valores dos bilhetes são os seguintes: R$60 a inteira no setor B e R$120 a inteira no setor A. Torcedor do Vila Nova paga meia com a camisa colorada. O Vila Nova não divulga oficialmente a parcial de venda de ingressos, mas a informação que eu tenho é que mais de 4 mil ingressos já foram comercializados e a expectativa é de casa cheia no UBA.
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7: Adversário do Atlético na próxima sexta-feira é o segundo pior mandante da competição, tendo um rendimento superior somente ao da Ponte Preta. A equipe do ABC Paulista, em 14 jogos em seus domínios, somou apenas 12 pontos, ganhou somente 2 vezes nesses 14 jogos. Além disso, foram 6 empates e 6 derrotas. O São Bernardo tem um aproveitamento baixíssimo de 28% jogando em seus domínios. O estádio 1º de maio.
3: 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Cacau, o Brasil quer te ouvir.
8: É, agora também o Atlético Vila tem jogadores voltando de contusão. O Anderson Jesus lá no Vila, Netinho, Everton no Atlético. Quer dizer, são reforços. O Netinho foi para suspensão, né? O Netinho saiu, foi para suspensão. E falando em suspensão, o Felipe Machado tá suspenso. É, o Luquinha só depois do jogo Novo Horizontino, não é isso?
3: É, Divino Lucena.
8: Agora Avaí e Atlético, ele vai estar à disposição, né?
5: Quem? O Luquinha. Luquinha, né? Ele joga agora contra o Avaí, Cacau. Acho que no final ali do meu terceiro giro, eu coloquei contra o Avaí. Não, ele joga contra o Avaí e desfalca o time esmeraldino contra o Atlético e contra o Novo Horizontino fora de casa. Uma possibilidade dele estar retornando contra a equipe do Atlético, até porque o Brasil joga no dia 4, no último amistoso lá na Espanha. Ele deve viajar, chegar aqui da noite do dia 5, talvez para o dia 6. E o Goiás já joga nesse dia, né? No dia 6, numa terça-feira, contra o Atlético. Uma possibilidade ele estar retornando contra o Atlético.
8: É, então o Moser tem duas opções: ou faz o simples, troca um volante por outro, aí ele tem quem de volante? Ele tem o Baldoria, né? Ou ele vai fazer um meio campo com mais qualidade técnica, com mais condições de chegar à frente, pressionar o time do Avaí, jogar com um jogador que tenha mais habilidade. E aí ele tem várias opções. Ele acabou dizendo do GG aí na entrevista, ele falou do GG. Quando ele fala, você já pode acender uma luz, né? Ele falou outro dia do Pedrinho, apareceu com o Pedrinho. Falou outro dia do Danilo, que já tá lá o Danilo no ataque. Então ele lembrou do GG aí e elogiou o GG. Já deve estar preparando um caminho para botar o GG no time, alguma coisa assim. Aí ele vai fazer o Lourenço de primeiro volante. Eu não sei quem é que vai fazer primeiro volante, nem sei se é preciso também usar um primeiro volante de ofício num jogo como esse, que o Goiás não tem outro resultado que não a vitória. É só a vitória. Acabou. Não conversa mais não com esse negócio de o time jogou muito bem, me agradou bastante. Não, acaba com isso. Para com isso. Então tem que ir para cima, e para isso você tem que ter jogadores para furar bloqueio, com drible, com criatividade, com chute de longa distância. Aliás, o Lourenço tá arriscando agora. Ele, no último jogo, ele bateu uma falta, e uma falta maravilhosa. A bola subiu, desceu em cima, o goleiro fez uma defesa simplesmente fantástica contra a equipe do Botafogo. Ele mostrou que ele está voltando a ter aquele chute de longa distância. Então tem que usar, tem que usar. Vamos lá no Ente Pro?
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3: 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Cacau, estávamos te ouvindo falar sobre os jogadores que retornam agora para Atlético e Vila.
8: É, são reforços, né? E isso é importante nesse momento da competição, onde a coisa está se afunilando e não tem mais muita margem de erro. E quanto mais jogadores à disposição, é melhor, para que tanto o Roger Silva possa utilizar, né, no caso da volta do Netinho, e cometeu um desatino lá de fazer um gesto obsceno, que foi orientado para não fazer, mas no calor ali da emoção acabou fazendo e foi expulso. Então que não cometa mais, quer dizer, aprendeu a lição. Então agora está à disposição, vamos ver se volta para ajudar bem. Você tem também lá o Anderson Jesus, que é um zagueiro nesse momento em que o Bora não pode jogar, né? Ele tem mais uma opção na zaga, é importante pro Guto Ferreira. E também agora nessa reta final do Goiás não tem mais para ir, é 100% de acerto. 100% de acerto, ainda tem Felipe Machado fora, daqui a pouco não vai ter o Luquinha, então ele já tem que antecipar, já tem que começar a arrumar um esquema para que o Goiás seja forte ainda no setor de meio-campo, se é que vai dar conta de passar pelo Avaí, ainda tem isso também. Ainda tem isso, a torcida do Goiás ainda tem que ir lá para ajudar, né? E tá pedindo ajuda. Estaremos lá, pelo menos nós estaremos lá para tentar transmitir ou traduzir ainda uma boa vitória esmeraldina que pode dar uma esperança ainda pro seu torcedor.
3: Olha a hora, 11:40.
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7: Vila Nova se reapresentou hoje e deu início à preparação para o jogo contra o América Mineiro. A equipe colorada recebe o time mineiro na sexta-feira, jogo às 7:30 da noite, no estádio Onésio Brasileiro Alvarenga. Expectativa de casa cheia para essa partida. Equipe colorada que vem de um empate por 1-1 fora de casa contra o Avaí. A equipe colorada já sabe a sua agenda aí nas próximas rodadas da Série B do Campeonato Brasileiro. A CBF desmembrou a tabela e o Vila Nova entra em campo na sexta-feira diante do América Mineiro. Na sexta-feira que vem, dia 25 de setembro, recebe o Londrina às 8:30 da noite e no dia 3 de outubro visita o Botafogo de Ribeirão Preto. No dia 7 recebe o Cuiabá, no dia 11 viaja para enfrentar o Náutico e no dia 18 recebe o Novo Horizontino no estádio Onésio Brasileiro Alvarenga. Essas são as próximas partidas do Vila Nova na Série B do Campeonato Brasileiro.
1: 11:46 e o Verdão, Lucena.
8: Olha, Danilo, o time esmeraldino fez o seu trabalho hoje pela manhã, o primeiro da semana, visando o jogo de sábado e domingo, aliás, 16:00 contra a equipe do Avaí. O técnico Mozart ainda aguarda uma situação de 3 jogadores para ficarem à disposição dele para este compromisso. Jogadores que já entraram no processo de transição, vem treinando já junto ao elenco esta semana e se qualificando fisicamente para ficarem à disposição. No caso específico do lateral direito Rodrigo Soares, também do lateral esquerdo Nicolas e do atacante Anselmo Ramon. Jogadores que estavam entregues ao departamento médico já na transição, se qualificando fisicamente para ficar à disposição para o confronto de domingo contra o Avaí.
1: 11:47, vem aí o recado dos melhores anunciantes do rádio esportivo do Brasil e na sequência a gente volta falando do Atlético.
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0: pertence dele. Esse caçal.
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0: Nossa área, na Rádio Bandeirantes. 1h52, vamos lá com o Igor Adorno e as notícias do Atlético Dragão do Brasil.
2: Beleza, tô de volta trazendo convidados e eu trago Geovane Soares, ele que falou conosco aqui no CT Dragão do Brasil e é o nome do momento, foi a sensação da rodada, até a nível nacional, Geovane Soares aí foi falado, repercutido em grandes páginas, afinal de contas, 4 assistências, um jogo só, a gente não vê todo dia, né? Na Série B foi a primeira vez que isso aconteceu e o Geovane Soares foi o detentor dessa marca, ele falou sobre isso, é claro, sobre essa fase importante que vem vivendo o atacante do Dragão, vamos ouvir.
3: A gente tem que continuar mantendo os pés no chão, né? A gente sabe que a gente não ganhou nada ainda, não conseguiu o objetivo do clube, que é o acesso. A gente sabe que a equipe do São Bernardo ontem ganhou o jogo, sabe que vai ser um jogo muito difícil, mas a gente vem trabalhando forte. Se Deus quiser, a gente vai fazer um grande jogo na sexta e sair com os 3 pontos.
2: Boa tarde. Soares, ponta direita no último jogo, que também joga pela esquerda, vem sendo um homem versátil ali pro Roger Silva e sendo muito eficaz, tanto em gols quanto em assistências. E ele, é claro, deve ser presença confirmada no próximo jogo da sexta-feira contra o São Bernardo, em São Bernardo do Campo.
0: Valeu, valeu, Igor Adorno. Olha a hora, 11:54.
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5: Querido Cacau, só há tempo para tchau e benção.
6: Tchau e benção, então, grande Danilo.
5: Final de horário chegando, fique com Deus, mesmo Deus que cuida de mim, ele cuida de você também. Estaremos de volta às 3 da tarde, às 4, hoje é às 4 da tarde, Deus assim nos permitindo, Mariana Rabino e eu fazemos questão da sua companhia. Vem aí o horário eleitoral e na sequência o Esporte em Debate. Um forte abraço e até a próxima, Deus assim nos permitindo.
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0: Em Goiânia, meio-dia e 32.
1: 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Gustavo
0: Ramos. Tudo bem? Ótima tarde, bem-vindo, bem-vinda a mais uma edição do nosso Esporte em Debate. Hoje é quarta-feira, 19 de setembro, ano 2026, meio-dia e 33 em Goiânia. Chega pra cá, tá começando mais um Esporte em Debate no seu rádio. Chega mais. Estamos em FM 98,7 no seu dial, no seu carrão. Aumenta o volume aí que tá começando os debates esportivos. Estamos também nas plataformas digitais. Aproveita para acompanhar toda a nossa programação, todo o nosso material interativo a partir do Rádio Bandeirantes Goiânia no Instagram, Bandeirantes Goiânia no Facebook, no YouTube, Rádio Bandeirantes Goiânia no TikTok. E aproveita para acompanhar tudo em tempo real no Rádio Bandeirantes Goiânia.com.br. Muito prazer, eu sou o Gustavo Ramos e juntos até 3 da tarde, eu, Nilton César, Wesley Souza, Iago Vinícius, João Batista Joãozão, vamos falar de mais uma rodada da Série B do Campeonato Brasileiro que ficou e da próxima que chegará já na próxima sexta-feira com 2 goianos em campo. Vila Nova recebendo o América e o São Bernardo enfrentando o Atlético na próxima sexta-feira. Já vamos falar e projetar o futuro das equipes que brigam por uma vaga na Série A do Campeonato Brasileiro a partir de agora no seu Esporte em Debate, que é um oferecimento Hiper Moreira, Bom Preço, Super Frango, Macro Service, Ninza Hyundai, Laboratório Núcleo, Seba e Paraflu. Meio-dia, 34 minutos. Pegando já os destaques de opinião, começo lá na nossa sala 820 para falar com ele, Iago Vinícius. Ótima tarde para você. Fala aí, Iago, boa tarde.
2: Boa tarde, Gustavo Ramos. Boa tarde, Joãozão, ao Wesley, ao Nilton. Boa tarde a todos os ouvintes. O meu destaque fica aí pro Vila Nova, cara. Depois da janela fechada, o Vila Nova continua se movimentando e mesmo com a janela fechada, os clubes ainda podem contratar jogadores que não têm contrato ativo com nenhum clube e o Vila deve apresentar aí nos próximos dias a contratação do centroavante Lincoln, que nós trouxemos ontem com exclusividade no Boleiragem essa informação. O jogador já deve estar a caminho de Goiânia, né? E o acerto muito próximo aí do Vila para ser o centroavante nessa temporada, já que o Vila contou aí com a ausência de 2 grandes centroavantes, do Rafa Silva, que sofre com uma lesão aí que parece não ter fim, e o Della Torre, que também deve ficar de fora por um bom tempo. Gustavo?
0: Beleza. Iago Vinícius, destaque do Tigrão, aqui no Esporte em Debate. 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Meio-dia, 36 minutos, destaque de opinião do Wesley Souza, motorzinho. Ótima tarde para você, motorzinho. Fala aí, Wesley.
3: Ótima tarde para você também, Gustavo Ramos, pro nosso Nilton César, o Mão na Mesa, o João Batista, o Joãozão, o nosso Iago, Iago Vinícius, Macedo Luta e a todos aqui do nosso debate. A rodada ontem foi boa, cara. A rodada ontem bacana pro futebol goiano. O Operário freou, o Sport saiu da briga, mas colocou novamente o CRB na briga. O CRB até a penúltima rodada tava dentro do G6. O Atlético foi lá, ganhou e tirou esse CRB. E não é que o CRB reagiu rapidamente? Rapaz, penso que essas últimas rodadas aí, uma luta pela uma vaguinha no G6 vai valer ouro, Guga.
0: 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Continue rodando. Alô, liderança, ótima tarde pra você. Fala aí, Nilton César.
4: Boa tarde, tudo bem com Vossa Excelência?
0: Tudo ótimo.
4: Que bom, fico feliz. Um abraço pro João Batista, o Joãozão, pro Iago. Um abraço pro Wesley, pro Macedão, pro Luther. É uma fase linda aqui que eu tenho que compartilhar com os meus pares de mesa. O rádio pode ser antigo para alguns, mas para quem ama, é um companheiro para a vida inteira. É. Que frase, hein? Forte para quem ama fazer comunicação, para quem ama o rádio. Olha, o meu destaque, cara, vai para os nossos times em termos de Série B. 10 jogos. O Vila está a 10 jogos de quebrar o jejum de 40 anos. O Atlético está a 10 jogos de quebrar aí um jejum de 2 ou 3 anos.
0: 2004. A última 2004, vez, né? Que o Atlético pôs o pé na Série A é 2024.
4: Então, 2024, desculpa. 25, 26. Há dois anos aí fora. Porque agora todo mundo só tem 10 jogos, cara. 10 decisões. O Vila começa na sexta. O Atlético também na sexta. Agora é contagem regressiva. Agora é contagem regressiva. Antes, lá no princípio, 38 jogos. Agora temos 10. São 10 jogos que valem milhões, né? Uma Série A hoje, para um time do porte do Atlético, do Vila, deve girar em torno aí de uns 100 milhões, no mínimo. Aí envolve dinheiro da TV, dinheiro da CBF, patrocinadores. Se o Vila pensa em continuar crescendo da forma como está, é essencial chegar na terra prometida. O Atlético, para retornar e ser aquele time vencedor, também precisa de poder chegar lá. Certamente teremos 10 decisões.
0: Meio-dia e 40. Daqui a pouco vou trazer um outro ponto de vista interessante para o futebol goiano com estes prováveis acessos de Atlético e Vila, Vila e Atlético nesta temporada. Meio-dia e 40. 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Meio-dia e 40. Deixa eu pegar uma ótima tarde aqui deles. Comentarista que enxerga além do lance. Tudo bem, Joãozão? Boa tarde.
5: Tudo bem, grande abraço pra você, Gustavo, Iago, nosso motorzinho, Macedo, Nilton, Luther, a todos os ouvintes, obrigado pelo carinho, pela audiência. Olha, o campeonato ele vai realmente ganhando contornos assim de dramaticidade, né? E vai se desenhando já um cenário bastante propício, né? Para aqueles times que estão lá na frente. Por isso que a rodada ela foi ruim pro Vila, não foi de todo ruim, porque o CRB venceu ontem e o Operário acabou não vencendo. O Vila tá a 3 pontos, né? Do sétimo colocado. Isso é bom, é sempre bom olhar para trás, né? Para você prosperar, né, e buscar lá o que você vai querer para frente, mas poderia ter terminado na primeira colocação. Vem aí agora a informação de 4 mil ingressos já vendidos de forma antecipada lá no Vila Nova, casa cheia, 10 mil pagantes, né? Certamente no próximo jogo contra o América, a torcida vai empurrar. Vila precisa muito de uma vitória, é favorito, não vou dizer favoritaço, não, contra o América é favoritaço, contra o América e Ponte Preta, favoritaço para vencer o jogo. É, quem sabe aí nessas duas rodadas, como favorito, né? O Vila Nova consiga aí chegar à primeira colocação. O Vila, cara, eu trabalho aqui todos os dias. O Vila precisa entender que ele vai lutar pela primeira ou pela segunda colocação. Se não der, Cúbio, que chegue na terceira, mas se mentalize, primeira, segunda colocação. Aquilo que o Nilton falou, São 10 rodadas, 10 jogos, 10 decisões, 10 jogos que o Vila pode decretar e realizar o sonho de milhares e milhares de torcedores que é chegar a tão sonhada
4: Terra Prometida.
5: Tá ligado, hein, Nilton?
4: Semana Leite e Mel.
5: Tá ligado.
4: Esse é o paraíso, João.
5: Tá ligado, isso é bom.
0: É, onde, é, como é que é? Você sempre diz, é o paraíso antes de passar mesmo, pela morte física.
5: É, mesmo porque agora completando 40 anos, né, Nilton? Esse 40, ano. Então, exatamente. Assim, é muita coincidência. Cara, tá tudo favorável. 40, tudo, né, Nilton?
4: 86 foi a última vez que o Vila teve lá. Misturado com alguns, tanto como da forma seleta.
5: Dessa forma de campeonato,
4: quantos,
5: né?
4: Corridos juntos.
5: Começou em 2003, né? É. 2003, a Série B, que eu acho que começou em 2006. Depois eles confirmam aí.
0: Esse formato,
5: 2003 foi 2006. A Série A, né? Agora 2005, 2006, eu acho que foi a Série B. Mas o Vila nunca esteve. Série A, o Vila disputou o Brasileirão, né?
4: É.
5: Brasileirão, a última vez foi em 1986.
0: Meio-dia em 43.
5: Série A, né?
0: Meio-dia e 43.
4: Era campeonato nacional.
5: Campeonato nacional.
0: Campeonato nacional de clubes.
5: Depois, 86. 86 foi a Copa União, não foi, não?
0: Eu sei que 87 teve módulo amarelo, módulo verde, aquela bagunça.
4: Era uma bagunça. Foi campeão, Flamengo. Foi
5: Flamengo.
0: Aquela anarquia toda. Meio-dia e 44, vamos aos debates, mas antes eu preciso aqui chamar a atenção de você, homem, que tá comigo na audiência do nosso Esporte em Debate. 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
0: 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Meio-dia, mais 50 minutos, meio-dia e 50. Vamos seguir aqui com o nosso debate. Essa primeira parte aqui do programa vai ser um debate um pouco ampliado aos três clubes, até porque os três estão em reta final de Série B do Campeonato Brasileiro.
4: Você ia falar que seria um debate mais light.
0: Não, eu quero... Não, não é pra ser light, não.
5: Não, negócio de light, que não existe isso, não. Light é integral.
0: Light é só pra quem tá tomando aí...
5: Light é só pro gordinho, agora é eu, né?
0: Aqui o debate vai ser gorduroso.
5: Nessa mesa aí só tem um senhor aí que não toma Monjaro, o resto...
0: Eu, no caso, né?
4: Eu.
5: Um senhorzinho de vermelho aí que tá com camisa.
0: Mas você toma o remédio pra diabetes, né?
4: Não, tomou, tomou.
5: Insulina.
4: Não,
5: insulina.
4: Mas eu vou me aderir ao Monjaro. Não, eu não preciso tomar.
5: Toma insulina, não?
4: A diabetes que eu tenho é tipo 2.
5: Ah, é tipo 2, exatamente. Então.
0: Destacado aqui anteriormente, porque até no meu destaque eu disse, da perspectiva de outros clubes do futebol goiano, vai ser interessante demais os acessos de Atlético e Vila. Tô olhando aqui no site da Federação Goiana de Futebol para ter certeza do que eu vou falar aqui, mas no playoff da fase final, que a federação fez pela primeira vez nesta temporada de 2026, chegaram na reta final Jataiense e Abecate. A Jataiense, né, e a Abecate fizeram dois jogos. O primeiro jogo a Abecate venceu por 2-1. O segundo jogo a Jataiense venceu por 1-0. A Jataiense ficou em primeiro e a Abecate ficou em segundo. Por que que eu tô falando isso? Porque caso o Atlético e o Vila subam juntos, abrem mais duas vagas de Copa do Brasil. Já temos Goiás, Vila Nova, Atlético e Anapolina garantidos. E o Anápolis, que ganhou a Copa Centro-Oeste. E caso os dois subam, Atlético e Vila Nova, para a Série A, Jataiense e Abecate vão juntos para a Copa do Brasil.
4: Seria pela primeira vez 7 representantes. Ou 6.
0: Ou 6.
4: Desde que suba alguém aí, né?
0: Desde que suba um goiano.
4: Lembrando que Abecate não existe mais.
0: Agora é o Agro, que herda a vaga, né?
4: E aí você fala assim, hoje para time do interior... É superior a R$1 milhão a cota, né? Isso
5: chega quase próximo. O campeonato goiano inteiro salvo.
0: Porém, superar, sabe por que vai superar? Recentemente a CBF anunciou a venda de pacote de direitos de transmissão pelos próximos 4 anos e cada temporada superou o valor de R$1 bilhão. Então, com isso, a cota de premiação...
4: Você fala da Copa do Brasil.
5: Geral, né? De premiações.
0: Tudo.
5: Todas as fases.
0: Então, um bilhão é o direito de transmissão.
5: Por
0: temporada.
5: O inteiro.
0: Pois é. São 4 bilhões. Supera os 4 bilhões, para falar bem a verdade, para ser mais preciso. Ou seja, temos a possibilidade de, além de Goiás, Vila, Atlético, Anapolina e Anápolis, termos Jataiense e Águia.
4: A realidade que, assim, como eu trouxe aqui o meu destaque... Nós estamos agora em contagem regressiva, são 10 decisões, e aí são jogos em Goiânia, jogos lá fora, que o campeonato está muito embolado. E aí você fala assim, não só a Abecate, como a Jataiense, que seria superior aí a mais de 1 milhão quando você garante uma vaga que para eles ajudaria demais, fora os dois que a gente espera que consiga o acesso, o Vila Nova e o Atlético. E aí, em termos de Série A, o dinheiro é umas 100 vezes mais isso aí que Jataiense e Abecate poderiam ganhar. Então, assim, chegamos no momento crucial. Agora é a reta de chegada. Agora você tem que dar o que você não deu ao longo da competição. Superar isso aí e conseguir o objetivo. Bom para todo mundo, né, cara? Bom para todo mundo. Você vender cota para a Série A é diferente de você vender em termos de Série B. Então, assim, eu entendo que pro Vila, o Vila, ele tem a chance de poder viver uma outra realidade, que eu entendo que o Vila, com um dinheiro desse aí e conseguindo se manter uns 2-3 anos ou mais numa Série A, o Vila, ele muda ainda mais. Já mudou com pouco, você imagina com muito, porque um jogador que vale X numa Série B, ele vai valer Y numa Série A. A realidade, ela é totalmente diferente. E o Atlético precisa de acordar, de voltar a ganhar, de voltar a ser protagonista no futebol goiano. Então, assim, é muito dinheiro envolvido, cara. É uma outra realidade para a temporada vindoura. Eu não sei se o ano que vem o Brasileirão vai começar em janeiro.
0: Vai, porque tem a Copa do Mundo Feminina ano que
4: vem.
0: E
4: vai parar, né?
0: Vai parar tudo. Aí vai parar até a Série B.
4: Série B?
0: Vai parar tudo.
7: Vai ter, por exemplo, Goiânia vai ser sede para algumas seleções, né?
0: Centro de treinamento.
7: Centro de treinamento para algumas seleções.
0: Vai ter alguma seleção, inclusive.
7: E jogo sendo mandado em Brasília.
0: Exato.
7: Brasília.
0: E vai parar todas as divisões, né?
4: Então é isso aí. Quem passar, quem subir, janeirão já tem calendário. Wesley, é tão importante.
7: Nossa!
4: Que assim que você falar assim, ó, chegamos o crédito, a porta. Você fala assim, você já começa a viver uma outra realidade ainda no ano velho, né, Wesley?
7: Podemos esperar assim, até no começo do ano, contratações pontuais, cara.
5: Eu quero saber como que os clubes vão sobreviver a esse negócio.
7: De quê?
5: A Copa do Mundo Feminino separa o Campeonato Brasileiro Masculino.
7: Uai,
5: cara, não, sem jogar, não tem nada a ver uma coisa com a outra.
7: É data FIFA, moço.
5: Rapaz, mas...
7: Não pode.
5: Fala um negócio pra você aqui. Agora... inventar data FIFA para jogo de Copa do Mundo nos Estados Unidos ano passado, esse ano, né?
0: Esse ano.
7: Foi.
5: Parou
0: só a Série A.
5: Série A. Parou, não parou?
0: Parou.
5: Aí data FIFA porque tinha Copa do Mundo. Parou, não parou?
0: Parou.
5: E os clubes param de pagar?
0: Não.
5: Aí os que estão participando lá da Copa do Mundo, tá beleza. Mas e o Vila Nova que tá aqui na Série A? Tá na Copa do Mundo? Não, tá, mas tá pagando, não tá?
0: Tá.
5: Aí para fazer a Copa do Mundo, a seleção brasileira tá jogando, mas o Vila tá pagando, o Flamengo tá pagando, o Goiás tá pagando. Falando de Série A,
7: alguns, né? Clubes são beneficiados pelos seus jogadores que são selecionados.
5: Beneficiado o jogador.
7: Não, o clube também.
5: É muito pouco. Muito,
7: o clube recebe a diária.
5: Recebe parte do salário, o motorzinho.
7: É pouquinho.
5: Benefício só pra CBF e pra seleção. Aí agora, vem o ano que vem, mais um calendário de 40 dias praticamente parado, sem ninguém jogar, mas todo mundo comendo, todo mundo cagando, todo mundo vivendo, e a conta. Cara, os clubes vão acabar. Eles vão acabar com os clubes.
7: Não, mas a CBF deve ajudar, João.
5: Ajuda, motorzinho, não ajuda. Possível, não me passa raiva, não, pelo amor de
7: João,
5: Deus.
7: Não
5: me passa
7: não.
5: Raiva, não.
7: Ajuda, não. Ó, ajuda,
5: então,
7: não.
5: Cara, onde nós vamos parar? Porque é o seguinte, é simples vir uma pessoa lá de cima e falar:
7: vamos parar
5: aqui. Aqui nós vamos parar porque o futebol feminino merece. Merece, tudo merece. Mas quem que vai bancar, cara? Um time igual o Flamengo, jogando ou não, ele custa milhões por mês. Um Palmeiras, um Atlético, um Vila na Série A.
7: Nossa, aqui,
5: um Remo na Série
7: A.
5: É, mas assim, para a Série A. Série B geralmente continua. E outra. E aí, cara, quem vai pagar essa conta? Será que eles não fazem essa matemática? Será que os clubes, nos conselhos técnicos da CBF, porque brigar com a FIFA não tem como. Mas assim, isso é ideia do brasileiro. Cara, o brasileiro tem cada ideia que, pelo amor de Deus, primeiro, lá na Europa, por exemplo. Ah, João, mas na Europa para. Mas lá é num período de férias. A Copa do Mundo lá, quando acontece a Copa do Mundo, os caras estão de férias, já tem que parar mesmo. Aqui não, tá em plena atividade. Aí depois chega dezembro, onde os caras estão? De férias de novo. Puta que pariu, gente. Como é que nós vamos parar com um negócio desse, Nilton? Me explica, me ajuda. Aí os caras têm férias.
8: Por que, que jogador não reclama, treinador não tá reclamando, ninguém. E os caras que administram os clubes também não reclamam.
7: O dirigente reclama.
8: O dinheiro não é deles. O dinheiro não é deles. Porque, cara, você vai parar um campeonato 40 dias. Treinador, primeira coisa, comissão técnica, diretor de futebol. Vamos dar aqui 15 dias de folga aqui pros nossos atletas.
7: Todo mundo aceita, né?
8: E aí, 15 dias de folga, churrascão, mas remunerado. O dinheiro tá vindo lá. O Flamengo tá pagando, o Vila tá pagando. O Remo tá pagando. Beleza, o dinheiro tem que vir de algum lugar. Mas não tem bilheteria, não tem exposição da marca, não tem nada. Beleza. Aí termina o campeonato. Meus atletas agora, mais 30 dias de férias. Que jogaram quarta, domingo.
7: Cansativo, viagem.
8: Sindicados
7: atleta cobra.
8: Mas, ô Nilton, a conta não fecha, meu irmão. A conta não fecha. Sinceramente, isso aqui é um negócio assim que é a grosso modo, mas a conta não fecha.
4: O que eu vi falar é que a CBF, ela quer o seguinte, para tudo, para poder ter uma valorização para os veículos, para tudo girar em torno do futebol feminino. João, que eles entendem que se deixar o profissional aqui, não vai ser o foco,
7: Não vai chamar a atenção.
4: Exatamente.
7: Eles querem torcida, eles querem que o povo vá pro estádio. Exatamente. Mas você acha que quem vai pro estádio para ver esse tipo de situação? Não vai, velho. Não vai, eu vou falar pra você, é arriscado pros clubes, né? Realmente, o João tem razão nisso que ele fala, é arriscado. O João tá olhando pelo lado de quem paga a conta. É aquele cara que vai ter que cumprir todo mês, é problema, ele vai ter que se virar nos 30 pra gerar uma receita sem atividade. E a CBF, eu imagino que ela colocando essa situação de parar tudo... Ela precisa ajudar de alguma maneira.
9: É meio do ano que vem? Final de junho, metade de julho. Não é 40 dias, não chega a ser 40 dias.
8: Por quê? Lá na Europa, tá de férias. Aqui no Brasil, tá em plena atividade.
7: A Europa é calendário contrário.
8: Agora você estipula 2 meses de férias. Oh, que coisa linda, bicho. Para eu, o funcionário é maravilhoso. Nossa. Mas quem paga a conta é maravilhoso? Cara, assim...
9: Por exemplo, o Vila vai receber uma verba interessante da CBF por ceder o CT para uma das seleções. Isso é um outro clube,
8: Gugu. Isso é um empréstimo. Tá alugando o CT. Ele tá alugando o CT. Isso é normal. Tem que pagar mesmo. Cara, agora tô falando... Cara, folha de pagamento. 40 dias o cara... Churrascão lá em Caldas Novas, lá em Pirinópolis.
7: Sem receita, você tem razão.
8: Aí os caras bancando. Aí não tem bilheteria, não tem nada. Cara... É um negócio assim. Pesado. É muito simples. Vamos parar o campeonato. Parar pra quê? Pra Copa do Mundo Feminina. Tá, beleza. Lá na Europa vai parar, mas lá é férias, natural. Então lá os caras já estão de férias. Ou muda o calendário, se adequa ao calendário.
7: Férias
8: porque
7: igual.
8: Porque o futebol não vai suportar isso, cara. Os clubes já estão aí com pinico na mão, pires na mão, né? Pires na mão. Então tá todo mundo aí atolado em dívidas, todo mundo atolado em contas. E aí você ainda paralisa, pensa, uma rádio fica um mês sem receber. Nossa, né? Senhora. Aí o motorzinho tem que receber, a Celg tem que receber, a Saneago vai receber, o verdureiro tá batendo na porta querendo receber verdura. O mundo não para, você não para de comer, ué. Agora os caras acham com uma canetada. Vamos parar o campeonato. Mas tem um preço, eu tô discutindo aqui o custo de uma paralisação. E não é apenas uma. Daqui a pouco, mundial novamente, mais isso, mais aquilo. Vamos.
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10: Boa tarde!

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0: 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Ô Nilton César, Vila Nova vai anunciar aí.

0: muito em breve a chegada do centroavante Lincoln. Destro, 25 anos, 1,80m, revelação do Flamengo, tá voltando para o Brasil para disputar a Série B com a camisa do Tigrão,
1: Nilton. Tá sem time, né?
0: Tá sem time.
1: Sem contrato, ainda pode se inscrever. Eu acompanho ontem a informação. Cara, esse menino apareceu assim como uma das grandes revelações do Flamengo. 16 anos ele já jogava no time principal.
2: Parado com o novo Flamengo. Adriano.
1: Exatamente. E assim, eu penso que o Vila mandou bem. É novo. Quantos anos ele está agora?
0: 25.
1: Aí, ó, ainda tá numa fase, numa idade boa. Quando ele surgiu lá no Flamengo, ele apareceu assim como realmente uma grande promessa em termos de centroavante. Acabou que não virou. Se eu não estiver equivocado, acho que ele jogou também no Atlético, não foi isso?
0: Jogou no.
1: Passou por
0: 2024.
1: Lá. 2024. Enfim, eu bati na tecla, falei nesse microfone que o Vila precisava de mais um centroavante. Entre um jogador de beira e um centroavante, eu traria um centroavante. Que o Della Torre está no departamento médico e machucou demais esse ano. Eu acho que o Rafa Silva não vai jogar mais esse ano aí, restando só 10 jogos. Talvez seja por isso aí que o Vila buscou. É um cara aí que saiu de um grande time, teve base. Tá certo o Vila em poder investir e trazer aí o Reinaldo. Fiquei feliz quando eu fiquei sabendo da notícia.
0: 1:09. 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
1: O contrato dele é de quanto tempo?
0: Não foi divulgado ainda, mas acredito que até o final da temporada.
2: É.
0: Chegando para assinar com o Tigrão.
2: Mas é uma situação, Nilton. Eu acho que você já deve ter passado na sua vida como radialista, eu, acho que o João também. Quando você tá para ir para uma empresa, aparece um convite, você procura pessoas lá dessa empresa que você conhece. Você liga, busca informação. Ô Wes, como é que é aí a Bandeirantes? Ó, Nilton, pode vir, que aqui é firme, o negócio é bom. Projeto é sério. Você sabia que o Rainer pode ter feito essa situação?
1: É.
2: Os dois cresceram junto.
0: É conterrâneo.
2: Os dois são amigos desde de infância, né? Final de ano sempre estão juntos aí, comemoração aí de final de ano. Então, pode ter certeza que teve esse diálogo. Ô Rainer, como é que é aí? Pô, perfeito, parceiro. Pode vir que você vai voltar a jogar seu futebol aqui no Vila. Então, como eu já fiz muitas das vezes também, me ligaram dessa maneira e querendo ir para clubes, eu liguei também e o Rainer deve ter feito essa ponte aí para a vinda do Lincoln.
1: Eu não sei como é que ele foi lá no exterior.
3: Tava mal
1: lá?
3: Tá. Ele jogou aqui no Atlético, poucos jogos, aí pediu a rescisão, aí foi para lá, voltou e tava sem contrato. E assim, cara, ele chega baratinho pro Vila, viu?
1: É um
3: jogador de um custo-benefício aí, assim. Vamos ver como é que vai ser a entrega do jogador. Eu, pra falar a verdade, eu não sei se eu tenho muito do Lincoln na época do Flamengo. Eu acho que foi que todo mundo acompanhou, jogou até final de Mundial. Cara, não é um jogador que me agrada muito, não. Eu acho ele muito fraco, assim. Mas isso é uma opinião minha, né? Mas também eu tô comparando ele jogar uma Série A, jogar em grandes clubes, né? Dentro do Campeonato Brasileiro da Série A. Agora, na Série B, às vezes, pode ser um jogador que chegue aqui, né? E demonstre uma qualidade diferente. Mas eu não sei o que que é, cara. Eu não gosto muito do futebol dele. Eu acho muito estabanadão, né? Eu acho que o Della Torre aí, em boa fase, seria uma melhor, mas vamos aguardar. É um menino novo, o Vila faz uma aposta bacana, chega aí, cara, pra ganhar na casa dos seus 50 mil, não chega nem mais que isso. Vamos ver, né? Vai tentar recuperar o futebol dele aqui no Tigrão.
0: Na última vez que ele disputou uma Série B pelo Atlético em 2025, ele realizou 16 jogos, marcou 5 gols e deu 3 assistências.
2: Cara, então tá bom, hein? Eu penso que foi um achado, sabia, do Alarcón. Essa altura do campeonato, onde você encontrar um centroavante dessa maneira, mas não vem jogando, jogou não sei o quê, vai vir barato pro Vila, o Iago acabou de falar, virar barato. É um cara que eu penso que não tem vaidade.
0: E outra, motorzinho, se ele fosse um bagre mesmo, ele não teria tido a oportunidade de jogar um Mundial com o Flamengo.
2: Rapaz, o Guto resgatou vários aí dentro desse campeonato.
3: E se tratando também do Alarcon, cara, ele é muito bom esse Alarcon,
2: cara,
3: né? Tem
2: foi
3: que ser elogiado.
2: Sacada, foi
3: porque
2: sacada.
3: esse cara, ele mira numa pedra, acerta uma pepita de ouro. Ele é muito bom, cara. Uma coisa que a gente deve fazer mais, que eu acho que a gente lembra muito do Hugo, lembra muito de Policarpo, e às vezes esquece desse Alarcon. Ele é fora da curva, né? E se o Alarcon enxergou, meu amigo, pode ter certeza que chega barato, é um jogador que é uma aposta, não adianta a gente querer discutir aqui que vai chegar e solucionar o problema do Vila, mas pode chegar e pode resolver. É um menino novo, é uma aposta, chega com um custo muito baixo, e eu acredito que pode dar sim muito certo jogando a Série B.
2: E o Vila tá sofrendo com seus centroavantes lesões, não é isso?
1: É.
2: E é um cara com saúde.
1: Se não fosse o André Luiz, a situação
2: tava
1: lascada.
2: Se não fosse o André Luiz, não tinha ninguém, então. Ia ficar a pé de centroavante. Agradece ao Guto e a mim, que eu falei, ó.
0: A mim.
2: É lógico, eu defendi essa bandeira. Apanhei desse moreno, do nosso chefe aqui, adoidado.
0: Vai lá agradecer
2: ele
0: pessoalmente.
2: Me bateu pra um lado. Aí ele se redimiu, é difícil. Eu tenho que, né? Agora aproveitar, porque é difícil você escutar o Joãozão, o João Batista, falar: o motor tava certo. Ele me pediu desculpa pela situação, então eu tenho que aproveitar o momento.
3: Faz um
2: claro isso acontecer. Não, Newton? Agora, o Lincoln tá com saúde. Chega com saúde. É o problema que pode solucionar, pode ajudar. Não tô dizendo que ele vem pra jogar. Ele vem pra, na necessidade. Quem sabe esse garoto aí, o Guto, não resgata o futebol dele.
3: O motor.
2: É a leitura.
3: E o Vila hoje não tem nenhum jogador do estilo do Lincoln.
2: Tem não.
3: Que é, por exemplo, o De La Torre aí não tem expectativa de retorno tão cedo.
2: Difícil voltar, né?
3: Tá, vai demorar um pouco mais. O Rafa Silva, coitado, tá vivendo uma situação na carreira aí que tá difícil até voltar a jogar bola. E esse menino, ele é um centroavantão mesmo, fixo ali, paradão. Mas
2: é que... o que a Série B pede.
3: Isso.
2: É força.
3: Imagino que hoje, por exemplo, o Vila, se o Vila tiver e ele chegar bem, pra ser esse pivô aí, pra dominar a bola e distribuir pros lados do campo, se o Rainer também voltar a jogar o futebol que jogou no primeiro turno, rapaz, o Vila tem tudo pra ter um crescimento grande nessa reta final do campeonato. E no momento que vai mais precisar, porque agora vai enfrentar grandes equipes aí sétima última rodada aí, essas sete últimas rodadas, é que o Vila vai precisar mesmo de força no poder, no setor ofensivo ali.
2: Jogou pouco, mas fez alguns gols, cara. De 16 ele fez 4 gols.
0: Ele, em 2025, foram,
3: cara, esse é o tipo
0: 16 jogos.
2: 16 fez 4 gols.
3: Quantos anos ele tem?
2: 25.
4: Eu analiso da seguinte forma: moleque tem base. Quando surgiu no Flamengo, surgiu como uma grande promessa. Teve até algumas oportunidades, jogou Mundial de clubes.
0: Jogou com a camisa, nas seleções de base.
4: Então, moleque, ele surgiu como uma grande esperança, uma grande revelação. Então, ele sabe jogar bola. É isso. Essa transição de base e pro profissional, cara, moleque se perde, pode ter acontecido alguma coisa. É uma situação, assim, complicada. Então, como ele está em baixa. Pronto, eu penso que isso aqui é unanimidade, mesmo porque é um fato. É um fato a ser levado em consideração. Ele está por baixo. Aí depende muito do atleta, do empresário. Porque às vezes é a cabeça não é boa. O cara não se esforça nos treinamentos. Ah, porque eu estava no Flamengo, eu era do Flamengo, era Mundial, era seleção. Aí tem que cair para a nova realidade dele. A nova realidade dele é o quê? Série B, e tentar voltar para um time de Série A, que pode até ser o Vila Nova ano que vem. Pode até ser o Vila Nova. Então, ele cabe muito ao jogador. E pro Vila Nova, o que custa fazer uma aposta dessa aí? Não deve ganhar muito, deve ganhar pouco, e é uma aposta altamente válida, né? Vem pro Vila Nova provavelmente de graça, assim, o Vila vai pagar apenas os salários, cara. Então, uma aposta válida de um jogador jovem com uma boa formação e que não vive um bom momento. Mas é aquele velho ditado, viu, Guga? Você aprende a andar de bicicleta uma vez. Você pode estar velho e demorou a andar novamente. Eu tenho 30 anos que eu não ando de bicicleta. Se eu pegar uma bicicleta, eu vou andar. Né? Então, jogar bola é mais ou menos da mesma forma. Você vai. O balãozinho, ele não vai sair de acordo, mas aquela intimidade, é só o trato com a bola no dia a dia, que rapidinho ele volta, né, motorzinho?
2: Exato.
4: Porque quem tem não perde,
2: não perde
4: a majestade. O gesto técnico, o jeito de bater na bola, o jeito de virar o pezinho, você viu o taquinho de golfe?
2: Então.
4: Você vai fazer aquele passe de curta distância, você vira o pezinho assim, então, que é pezinho de golfe, Tac de gol. Que aí você não erra, entendeu? Tac. Aí você joga a bola rasteirinha. Isso é detalhe que Paulo Gonçalves que ensinava, né?
2: Agora, para ele resgatar realmente a carreira dele, tem que entender o que eu fiz nas minhas tomadas de decisões que me fez...
4: Motor.
3: Do querer.
4: Eu quero.
3: Você sabe o que é bom para esse menino que vai retornar agora para tentar retomar a carreira? Sim. Ele tá chegando num time estruturado, um time que tá brigando pelo acesso, tudo organizadinho, e ele não tem responsabilidade. A responsabilidade é do André Luiz, que é titular, Messi. Ele vai entrar, sabe no quê? No segundo tempo, né? Vai ter oportunidade de marcar gol, entrar com a cabeça fresca. Ele tá chegando no lugar certo, né? Diferente, por exemplo, você chegar num Goiás aí, que não recebe salário, chega aí tudo bagunçado. Não, ele chega pra entrar, pra somar no segundo tempo, sem a pressão que ele teria em outros clubes. Então, ele não teria um lugar melhor pra ele recuperar a carreira dele do que chegar no Vila Nova hoje.
2: Pode ter um entrosamento com, eu acabei de falar, o Rainer é lateral. O que o lateral faz? Ele vai no fundo e cruza. Opa, peraí, Rainer, vamos lá, fazer aquela jogadinha que a gente fazia quando era criança. Vai no fundo que eu vou estar lá no segundo pau. Pronto, é assim, não, já
4: e,
2: tem um entrosamento.
4: E é uma função que o Vila precisa,
2: né?
4: Você que tinha falado desse negócio esses dias, foi, Nitão?
0: Precisava buscar um centroavante.
4: Cara, é assim, eu volto a repetir, Goiás, Vila, Atlético, tem que ficar aqui, ó, são garimpeiros. É. O tempo todo tem que garimpar. É, vai uma hora, você acha uma pepita.
2: O Atlético nasceu esse Giovani aí?
4: É, um garimpo lá do Eduardo. O Eduardo, ele só deu lucro pro Atlético.
2: O Eduardo deixou uma...
4: Ele deixou um Michael pro Atlético.
0: Deixou milhões aí garantidos pro Atlético pros próximos anos. E uma situação que eu considero positiva em relação à chegada do Lincoln, é que esse atleta, ele na sua carreira, ele não tem histórico de lesões.
4: Foi exclusividade aqui da Bandeirantes?
0: Sim.
4: Exclusividade do nosso Iago Vinícius. Esse menino dá o furo, assim, numa facilidade. No Goiás, no Vila, no Atlético. Né? Então, assim, tá furando todo mundo esse menino, viu, Nilton?
2: O povo tá bravo.
4: O povo fica nervoso lá, os setores do Vila Nova lá, principalmente. Porque no Goiás ele dá o furo sempre.
2: O Baronil fica...
4: É o povo lá. O Baronil, não sei. O povo fica nervoso lá com o Gordinho, que agora ele tá dando furo no Vila também, furo lá no Atlético.
2: Sai fora, moço.
4: O Gordinho tá... É fenômeno, viu, Nilton?
2: Teve um cara que falou assim, ó.
4: É fenômeno esse Gordinho.
2: Eu não vou falar o palavrão, porque o horário não cabe. Guloso. Aquele pi, como que ele consegue esses negócios?
0: Uma hora mais 20.
4: O Gordinho tá na boca do povo.
2: Tá mesmo.
0: O próprio Alarcon reconheceu, né, o trabalho do Iago aqui naquela entrevista.
2: Agora
0: nossa,
2: sim,
0: aqui, exclusiva.
2: Ó, tudo bonito, tudo beleza. Eu tenho que fazer o trabalho do enjoado, do chato.
0: Lá vem.
2: Deixa eu vou dar uma dica. Lincoln, você deve estar na audiência.
4: Ele chegou em Goiânia?
2: É, ele já fez exames médicos? Não sei. Parece que o Iago
4: fez, não.
2: Fez não?
4: Mas tava a caminho de Goiânia.
2: Beleza, a caminho de Goiânia você tá escutando a Bandeirantes. Goiânia, ela é boa pra quem gosta de uma balada.
4: Mas
2: ela é boa.
4: Pra quem gosta de uma água.
2: Quem gosta de uma água de parede, ela é uma maravilha. Não vem com esse intuito, não.
4: Tem jogador que tá lá no Remo, lá, que foi quase multado pelo Ibama.
2: Foi.
4: É o Ibama que prende negócio de macaco, isso.
2: Tartaruga.
4: Ele passava em cima das tartarugas de Goiânia.
2: Acabou tudo.
4: Não tinha tartaruga mais em Goiânia, então, quase que entrou em extinção.
2: Lico, então tá aí, amigo. A dica, se você vier com foco, eu não sei como é a sua vida.
4: Pode ser,
2: eu também era, Nilton. Esses que são os piores.
1: Eu aprendi uma coisa, doce é bom, é gostoso.
2: É, ué.
1: Se você comer muito
2: exagerado,
1: doce,
4: rapaz, doce, rapaz. Será que tá? O Bode mandou um doce de banana pra mim ontem, o Danilo, o doce. Falei, Gordinho, você não comeu meu doce não,
2: comeu,
4: né? Eu não gosto de doce, doce tem perigo.
1: Cara,
4: não.
1: Você agora, olha, um abraço pro Bode lá.
2: Olha. Aí, ó, o tamanho da audiência, ó, ele é casado, hein, Nilton?
4: Por falar em casado, Nilton. Teve um jogador aqui que eu entrevistei ele aqui em 2024.
2: Casado também?
4: Casado. Ele pediu pra mim fazer um podcast com ele. É. E eu fui fazer. Era só pra falar que ele tinha errado, que ele tinha comprado um atestado. Aí chegou lá no negócio, ele fazendo as festinhas, ele falou assim,
2: não. Foi o que foi pra uma festa diferente?
4: Foi uma festa alternativa, com muitos cigarros diferentes. Vixe. E aí ele falou assim, ô Nilton, ó, tanto que ele é mamão. É, rapaz, eu... arrependo muito de ter traído a minha esposa e fazer tudo que eu fiz e tal. Aí eu olhei pra ele e falei assim, não, mestre, mas aqui era só pra você falar do negócio lá. Ele, não, mas agora eu já vou me abrir até com Deus. Eu falei, rapaz, tá vendo? Esse aí trazia jardim do sul, Nilton, cheio de meninas bonitas.
1: Que bom que o velho homem morreu.
4: Morreu e depois foi preso por tráfico de drogas.
1: Eu aprendi uma coisa na vida, não brinque com Deus. E outro detalhe, tudo aquilo que você faz de errado, mais cedo ou mais tarde vem à tona.
2: Não adianta você plantar, né? Uma maçã que você não vai colher abacaxi. Exatamente. Você vai colher maçã. Então o que você planta, você colhe lá na frente.
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4: Um abraço aqui pro Rodolfo Marques e pro Fernando Pimentel, lá na Comurg, estão na audiência. Grande, Rodolfão. Um abração aí a todos aí da Comurg e o Fernandes.
2: Teve aquele quinteiro, né? Que teve um problema danado no Vila,
1: não teve? Foi, mas aquele lá não jogava nada, né?
2: Aquele lá.
1: Zagueiro ruim.
2: O cara era casado, Nilton.
1: Pois é, ué.
0: E ainda levou um colega que não tinha nada a ver.
2: Ele pegou aquele passarinho que anda com o morcego.
1: Tá jogando. Ele tá em que time? O Vila jogou com o Havaí, ué.
2: Havaí,
1: ficou fora. Havaí, era o João Vitor, foi dispensado junto com ele. Não é?
0: Foi pegar lá no, na concentração, lá junto com o Quinteiro. 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
4: O Guga foi lá esses dias, lá pegou lá. Nós temos a permuta com ele lá. O Guga pegou a permuta daqui até dezembro. Ele comprometeu a permuta. Pra um jogo só. Você lembra?
1: Tinha quantas caixas de salgado?
4: Ele é torcedor do Goiás, né? Umas 25 caixas de salgado.
1: Eu achei aquele dia. Eu falei, você sabe o que eu pensei?
4: Ele fechou a padaria e falou assim: Chiquinho, faz pão só pra Bandeirantes.
1: Eu pensei.
4: Você não lembra, não?
1: Eu falei assim quando eu cheguei: eu falei, uai, mas alguém vai abrir uma padaria? Sabe que é o Joãozão?
4: O Guga. Aí agora nós
2: estamos. Alimentar uma frota.
4: Nós comprometemos nosso estoque de ponta dezembro.
0: É porque
4: pegou tudo uma vez?
0: É porque foi na época da transição que a galera ainda não tava usando Monjaro. Eu achei que o pessoal ia comer. Ninguém quis comer o pão.
4: Não, aí
0: sobrou
4: Monjaro,
0: pão aqui.
1: 400 salgados. 400.
2: Ué, foi do mês inteiro.
1: Não, e fora uns. Quanto? 5 sacos de pães.
4: 5 sacos de pães, né, senhora? Pão de queijo, biscoito de queijo, mussarela, mortadela.
0: Cara, não sobrou.
4: Que é pro comício de um povo aí, ó. Aquele povo que vai pro comício que dá pra mortadela.
0: Mas é importante ressaltar que não sobrou.
4: Não sobrou mesmo, não. O motorzinho levou
2: tudo pra cá. Um
4: que é o motorzinho, mas esse aqui
2: levei
4: é o
2: pão, mortadela.
4: O Policarpo deu pra ele 5 pacotes de mortadela e 3 de pães. Ou ele. Falei, vai dar pelo menos um pra mim, mas pra gente comer aqui. Cara, ele levou tudo pra casa.
2: Eu ganhei,
4: tudo, inclusive o cheque.
0: 1h26, rápida parada, volto já.
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16: Ótima tarde para você, 1h34, 1h34, Esporte em Debate aqui na Bandeirantes Goiânia, FM 98,7, juntos. Vamos até 3 da tarde, trazendo aqui muito assunto, muita coisa para você aqui no Esporte em Debate, edição de hoje, quarta-feira, 16 de setembro, ano 2026. 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E o Operário, hein, rapaz? O Operário ali no finalzinho arrancou o empate do Náutico e ficou ali ainda vivo na briga, na disputa por uma das vagas na Série A do Campeonato Brasileiro, trazendo a tabela de classificação aqui.
17: Sim. Rapidinho. Hoje o Jorge Bravo deu uma entrevista para nós aqui, mas rapaz, entrevista espetacular de um assalto que nós tivemos aí numa joalheria e a Polícia Militar deu uma resposta assim, ó, rápida. Instantânea, rápida, como é de praxe, né? O estado mais seguro, né, do país. Então, parabéns ao Hugo Jorge Bravo, a corporação que ele toma conta agora, que é a Rotan. E eu estava vendo aqui, ô Iago, sabe quantas visualizações já deu o vídeo dele? Até agora, 82 mil só no Instagram, 82.700 mil visualizações. Né? Então, parabéns à corporação lá, a Rotan, parabéns ao Hugo. A resposta, ela foi assim, ó, imediata. Então, você que não acompanha ainda o nosso jornalismo, de segunda a sexta, das 7:30 da manhã até as 10, com Rosenval Ferreira, com Altair Tavares, com Vacil Oliveira, o melhor jornalismo do estado de Goiás, completo, com informações, com debate, né, com muita política, com muita economia, com cidades, né, repórter em loco, que é o nosso Thiago Humberto. Aliás, o Thiagão tá nos trinques também, trazendo só reportagens inéditas. E agora, depois do nosso programa agora, do Esporte em Debate, o Bandeirantes acontece também numa nova roupagem, com a Mariana Rabelo, voz limpa, clara, transparente, linda, né, boa de jornalismo, o nosso Danilo Santos. Então, a nova Bandeirantes realmente, né, ela veio para ficar, viu, Guguinha?
16: Maravilha.
17: Parabéns aí ao nosso Gabriel, que é o nosso produtor, né, do jornalismo, ao Danilo, ao Altair, ao Vacil, ao Rosenval Ferreira, a nossa Mariana, toda a equipe do jornalismo realmente fazendo um trabalho espetacular. Então, você que está acostumado a ouvir o esporte com esta audiência sensacional, nos dê o carinho também da audiência no nosso jornalismo. Vocês vão gostar. E se não gostar, reclamem aqui que nós vamos melhorar.
16: 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Ontem tivemos a 28ª rodada, né, encerrada, três jogos, melhor dizendo. Londrina 6, Ponte Preta 0, Náutico 3, Operário 3 e CRB 2, Sport 1. E a classificação, ela finalizou assim na 28ª rodada. Novo Horizontino, 50 pontos. Juventude, segundo colocado, 50 pontos. Vila Nova, terceiro colocado, 48 pontos. Fortaleza, quarto colocado, 48 pontos. Criciúma, quinto colocado, 47 pontos. Atlético Goianiense, sexto colocado, 46 pontos. Sétimo colocado é o CRB, 45. Oitavo colocado é o Operário, 44. Sport Recife é o nono, 41. Atlético, décimo colocado, 40. Cuiabá, 11º, 40. E Goiás, 12º, 39 pontos. Ô Nilton, a briga aqui, ela vai até aonde pra você?
18: Cara, é claro que, assim, tá bem embolada aí o campeonato. Eu até penso que nós vamos, boa parte aí vai ser definido na segunda, aliás, na penúltima e na última rodada. Tem muitos times aí para mim com chances aí de poder brigar. Um exemplo, o CRB, e o CRB colocou agora 3 pontos do Vila. Você vê a diferença aí, equivale uma vitória. O CRB perdeu um jogo só depois que mudou o treinador. Então a campanha do CRB, eu, para mim, o Sport rodou.
17: Só um detalhe, tô vendo aqui, me perdoe, mas o Bruno tá aqui. O Bruno, Para de mentir, Bruno. Não foi isso, não. O Bruno tá no chat aí, eu tenho que danar com ele, porque eu gosto do Bruno, porque ele é Vila 90. Quem deu a primeira, esse rapaz que deu, ele pegou do Iago. A informação foi uma, Bruno, que você conhece nossa rádio aqui, trabalha, ouve há muito tempo, nós não temos essa bobagem de ficar exclusivo, nós damos a informação. Agora, quando a informação é nossa, assim, a gente nem gosta de ficar vangloriando, mas a informação foi do Iago. Então, assim, seja, você gosta de muita honestidade, seja honesto também. A informação foi dada aqui em primeiríssima mão, dentro do programa Boleiragem, tá nas redes sociais aí. Os caras, tem grupos aí, não precisa ficar provando para você, que ficaram pé da vida com o Gordinho. Não é a primeira vez que eles ficam pé da vida com o Gordinho, porque naturalmente, né? Ele tem muitas informações no Goiás, mas ele, muitas informações no Atlético e no Vila Nova, muitas, mas muitas mesmo. Então, assim, dá de César o que é de César. Bruno, você cobra muito no chat, mas você também precisa se ligar, meu irmão. Nessa aí você foi mal pra caramba, muito mal. Você é um crítico, e eu gosto das pessoas que são críticas, porque falo o que pensa, mas nessa aí você dá um passinho atrás. Você pode não gostar do trabalho do Iago, é um direito seu, mas dá de César o que é de César.
16: Prossiga, Newton César.
18: Tá bom, eu tava falando
16: do esporte, que o esporte ficou para
18: trás.
16: Não,
18: eu penso que o esporte rodou, o esporte não vai dar conta, não.
19: Não, moço, dá.
18: Não, dá não, dá não.
19: Newton, aqui pra mim, ó, sendo assim, ó, pé no chão mesmo, firme, até o Atlético.
18: Eu
19: Cuiabá, penso, 40
18: eu,
19: pontos.
18: Eu, pra mim, o Atlético também já botei fé.
19: Agora,
18: pra
19: sonhador vai até o Goiás.
18: É. Não, sim.
17: Moço, vamos ficar só até o Operário, tá bom. Operário. O Goiás tem quantos pontos?
16: 39.
17: E o sexto tem 46?
19: O sexto tem 46. Ou
17: 7 pontos?
19: É, ué. É.
17: 7 pontos em 30 em disputa?
19: Não, ué.
17: É, ué. Assim.
16: É possível, é.
17: Mas difícil.
16: Difícil.
17: É aquilo que eu falo, você tirar 3 pontos, não, 3 pontos, 3 pontos, você demora algumas horas, 7 pontos, meu irmão.
18: É uma eternidade.
17: Você tem que ganhar muitos jogos, porque você ganha, o adversário também ganha. E sem contar que da décima, o que, Goiás, tá?
19: Décima segunda.
17: Da décima segunda até o sétimo, você já tem que passar ali 3, 5 times, né? E tirar mais um. Então você tem que passar 6 times pra você entrar na sexta colocação. Então não basta apenas você ganhar, você ainda tem que, porque nem todos são confrontos diretos, entendeu, Google? É. Então, assim, tem chances, né? Aí vai de acordo com a crítica de cada um. Se quiser colocar um pouquinho mais abaixo ou mais acima, mas chances ainda, matemáticas, o Goiás ainda tem.
16: Uma hora
17: que eu não acredito. Eu não acredito. Porém, também não posso tirar o sonho ou tirar aqui o sonho de quem acredita. Cada um é cada um. Eu, pra mim, ali é de 40 pra cima. E olha que 40 também, nesse momento, pra chegar lá no G6 é difícil. Ontem nós estávamos falando aqui, ó, o CRB pode, o Operário pode chegar no G6. Não chegou, empatou com o Náutico e não chegou. Empatou, tava 3x3, nem sei se terminou.
19: Tava ganhando. Tava
16: 3x1 pro Náutico.
17: É, mas ficou 3x3, né?
16: Ficou 3x3.
17: Assim, não ganhou.
18: E joga fora com o Criciúma agora, João.
17: Futebol, você tirar uma, cara, tem que ganhar muitos jogos. Você lembra quando o Goiás ganhou 7 seguidos e não entrou no G6?
16: Uhum.
17: No G4, na época era G4. Sim. Se ganhar 7 seguidos, entra. Mas vai ganhar? Quem quer o 40 pontos? É o Cuiabá também, tem 40 pontos.
19: Primeiro.
17: Se Cuiabá ganhar 5 seguidas, pode entrar. Mas, cara, vai ganhar? Essa é a pergunta. Se não ganhou até agora, o que faz acreditar que daqui pra frente será diferente?
19: Olha a diferença pra você ver. O CRB tava dentro do G6, não tava?
16: Tava.
19: E o CRB tá com a atmosfera de casa cheia todo jogo. Ganhou agora. E não entra. Ele deu a vaga pro Atlético, não tá conseguindo entrar.
18: A briga vai ser boa.
19: Vai ser boa. Agora tem um dentro do G6.
18: E um detalhe, tem jogo de 6 pontos aí do Atlético lá contra o CRB.
19: Exatamente. O Criciúma tá derrapando demais, bicho.
17: O Atlético não joga também contra o Criciúma, né?
19: O Criciúma tem um problema sério.
16: Goiás,
17: não. Goiás já jogou, não jogou
16: o Vila. Só o Vila que joga com o Criciúma.
17: É o Vila joga com o Criciúma, exatamente.
19: E é confronto em casa.
17: O Criciúma também tem vários, assim como o Vila Nova, vários confrontos também.
19: É o time que daqui a pouco vai sair.
17: Goiás joga contra o Novo Horizontino lá.
16: Novo Horizontino lá, e é agora, depois do clássico.
17: Atlético, Novo Horizontino, Goiás, assim, esse peso da balança o Goiás aí contra Atlético e Novo Horizontino.
16: Ó, e aí, olhando aqui novamente pra tabela, Novo Horizontino 50, Juventude 50, Vila Nova 48, Fortaleza 48, Criciúma 47, Atlético 46, CRB 45. Olhando aqui até o CRB 45. É 3 pontos a distância. 3 pra liderança, 3 pra sair do G6.
18: É aquilo que o João falou aqui em relação ao Vila no jogo contra o Avaí.
17: Próximo.
18: Assim, o fator da vitória, pra se ter uma noção, né? É assim, o Vila, se ele tivesse vencido, ele não venceu. Agora ele vai ter que vencer os 2 jogos em casa. Ai. Mas é aquele fator assim, de você poder, nas 3 rodadas seguidas, o Vila teria a chance de ser líder. Só 4. Dependia dele, né, João?
17: 4. Porque o
18: Botafogo.
17: Mas pode, você não acredita fora, mas se tivesse vencido o Avaí, talvez você estivesse acreditando.
19: No mínimo aí deve ter uns 2 confrontos aí de Juventude. E de Novo Horizontino, olha aí, se não tiver por exemplo, na próxima rodada agora joga Sport e Criciúma.
17: Um time que tem muitos confrontos, jogos difíceis, depois, nós vamos fazer até uma análise depois, Guga, amanhã, os próximos 5 jogos de cada um.
19: Os confrontos, estão brigando ali. Confronto direto.
17: Eu tava olhando a tabela do Fortaleza também, é difícil, né, cara? A tabela do Fortaleza não é fácil, não. Tá tudo muito...
18: Eu tava observando assim, ó, pra mim, na minha visão, o Vila, ele tem 6 jogos em Goiânia e 4 fora. O Vila, se ele ganhar 5 jogos em casa, ele consegue ele tá no, ele classifica.
16: No mínimo no G6.
19: Tá, mas isso sem precisar fora?
18: É. Não, se ele ganhar cinco jogos,
17: pra classificar,
18: o Vila aqui chegaria G2? Com 47.
17: Não. G2
18: 63, não. Eu G6, falo assim, ele G6, tá dentro. G6. Ele tá dentro assim e na beirinha, sim, na beirinha pra brigar ali pela segunda colocação. Que eu acho, assim, meu ponto de vista, Wesley, que o primeiro, tá na... ele vai beirar ali os 70 pontos.
17: E o outro 68, 67.
18: Mas com 63 pontos, você tá. Você garante seis. Entre os seis.
16: Mas eu acho meio perigoso. Porque eu penso que na última rodada vai ter time passando no critério. Não,
17: 63 pontos dentro. Você briga pelo G4.
19: É, essa análise do Nilton aí é o Vila ganhando e pode ter certeza que tem gente que vai desperdiçar ponto.
17: É porque é assim, motor. Você lembra quando o campeonato subiu um 4 diretos, né? O que nós falávamos aqui no começo? Ó, precisa de 65 pontos. Mas já subiu com 61.
19: É.
17: Já subiu
16: o Remo, 59, o Remo ano passado.
19: 59.
17: 59. Já subiu, acho que foi o Vitória.
16: Vitória.
17: 59. Então, assim, mas a média, a certeza para subir, 65. Para ser campeão, 70. Você lembra disso? No G4. Então, o Nilton tá falando 63 aqui, ele não pode não dar G4. É. Mas G6. Certamente dará.
19: Porque baixou a régua um pouquinho.
17: Ô, João. Não, 61 acho que dá G6.
19: Baixou a régua um pouquinho.
20: E essa rodada pro Vila pode ser perfeita, né? O Vila pega o América, que é fraquíssimo. Nós vamos ter um confronto entre Ceará e Novo Horizontino. Ceará jogando em casa precisa do resultado. O Atlético contra o São Bernardo e o Sport joga em casa com Juventude.
19: Não é Criciúma, não?
20: Não.
18: Criciúma é o Criciúma Operário.
20: É Operário contra o Criciúma.
19: Mas que também é mais um duelo. O Criciúma.
17: Pega, mas não é agora.
20: Criciúma e Operário. Então, assim, é uma rodada que, sim, se o Vila quiser mesmo falar em liderança do campeonato, mestre, essa é a melhor rodada que tem pro Vila se tornar líder.
16: 1h47, escuta só. 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
21: Obrigado mais uma vez, meu amigo Gustavo Ramos. 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
16: 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Estamos em reta final de Série B do Campeonato Brasileiro, já começando a fazer aqui as projeções, olhar os confrontos, olhar muito para a tabela de classificação. Tabela esta que está muito favorável até aqui para os goianos. E hoje, numa disputa por playoff, teríamos Vila Nova e Atlético. Terceiro contra o sexto colocado.
19: Esse exato momento tá dando Vila e Atlético no playoff. No mata-mata?
18: Vila isso. Por dois resultados iguais.
19: Decidindo
18: primeiro
19: em
18: jogo
19: casa.
18: No Ancioli, segundo jogo no Anésio.
19: Mas vai mudar isso aí. Vai mudar isso aí. Eu continuo seguindo a minha tese. O Vila passa direto, o Atlético classifica pro playoff e sobe. Vai ser desse jeito, dois goianos na Série A.
16: Via playoff?
19: Via playoff. E olha que eu tô assim, tô sendo bem bacana com o Goiás, porque o Goiás não... Difícil, cara, difícil demais. Olha os confrontos do Goiás, também é o osso. Se o Goiás já tem uma tarefa
20: mas
19: dura...
20: Mas sabe que tem uma coisa que é fácil nos confrontos do Goiás? Se o Goiás, por exemplo, quiser fazer um milagre dentro da competição...
19: O quê?
20: Tem uns 6 confrontos direto.
19: Sim, mas o confronto, esse confronto... Que assim, que confiança passa que não, o Goiás tá decidindo?
20: Não, o Goiás pra mim não briga por nada. Eu tô falando assim, se o Goiás, por exemplo, demonstrasse uma reação, porque aqui, ó, nós estamos tirando, futebol é momento. Hoje nós estamos falando que o Goiás não tem chance nenhuma e acho que na mesa todo mundo concorda. Mas aí o Goiás ganha do Avaí no próximo domingo. Aí joga com o Atlético. Se vence o Atlético, o Goiás ganha uma moral. Porque já não tem mais clássicos no ano, vai pegar alguns jogos fáceis, ainda tem a Ponte Preta pelo caminho, se eu não me engano tem o América também, tem jogos teoricamente fáceis.
19: Não, América
20: fáceis.
19: Não. Agora América
20: não?
19: Perdeu pro América já.
20: Já foi, né? Então, tem mais jogos fáceis. Então, assim, essa é uma garantia que a gente não pode dar que o Goiás vai reagir, por todo problema e a situação financeira que vive. Mas que é possível, a depender de mais 2 vitórias consecutivas, dá pra voltar pro campeonato, sim.
16: E aí eu até penso que embala, motorzinho, porque o Goiás chegaria a 3 jogos de vencibilidade, 9 pontos conquistados.
19: Cara, vou ser sincero. Ô, gente,
16: deixa eu sonhar.
18: Vai seguir, vou ser
19: muito sincero pra você, não quero jogar água no seu chope, não. Se ele não tem um bom resultado contra o Avaí.
16: Não, aí esquece.
19: O clássico, eu penso que ele tira o pé.
20: Ó.
16: Tirar o pé?
19: Tira. Depois aí já é rivalidade.
0: Depois o chato sou eu, é assim, cara. ô Guga,
16: eu tenho que provocar vocês.
0: Aliás, quantas vitórias o Goiás tem no campeonato? Depois você busca
19: 10.
0: Aí. 10 vitórias. Pra ele subir, ele tem 40 pontos, ele precisa aí de...
16: Mais 10.
0: Mais 23, então ele precisa de 7 vitórias. 8 vitórias em 10. Guga.
19: Sonha não.
0: 25 de dezembro é Natal.
16: É.
0: Natal chega na sua portinha lá, você coloca uma meinha que o Papai Noel vai colocar um doce lá pra você. Um doce.
17: um docinho lá pra você, tá bom?
16: Tá bom.
17: Viu? Então. Em 28 rodadas.
16: Deixa eu só fazer justiça, o Goiás tem 11 vitórias.
17: Então, em 28, então ele ganhou 11.
16: 11.
17: Em 10, ele tem que ganhar 7, 8. E aí, Guga? Você acha que Papai Noel vem ou não? Se o Mané de Oliveira estivesse falando com você aqui agora, Guga, ele ia falar pra você assim, ó.
18: Cidadão.
17: Acorda, cidadão. Acorda, Alice. Acorda. Você tá dormindo, Alice, até agora?
18: Não. Eu acho que o Guarani tem 39.
16: 39.
18: Com 7 vitórias, ele chegaria a 60 pontos. Pra mim, o último time a se classificar vai estar com 60. Aí vem o negócio.
17: Mas tudo
18: de
17: isso é lindo,
18: de...
17: Newton. Tudo não, isso é lindo.
18: É claro. Mas,
17: que confiança o Guarani, né? Passa. Não, eu tô igual o sapo. Queima, joga no fogo. Queima minha linha. Cara. Seria lindo.
18: Nossa. Já pensou?
17: O Goiás classificando.
18: Seria
17: o Vila
18: a maior
17: vai
18: virada da história.
17: O Atlético vai classificar também. Os três no playoff, ou um subindo.
18: Os três.
17: Ou um subindo de forma direta. Cara, a gente torce para que isso venha a acontecer. Mas assim, como comentarista, uma coisa é você torcer para acontecer. Outra coisa é você trazer para a realidade do rádio, como profissional de rádio, a situação real. A situação real do Goiás, ela não passa confiança. O Goiás venceu por 3-1 o Botafogo. Pasmem, eu não gostei da performance do time. O futebol do Goiás contra o Botafogo venceu porque é um time ruim tecnicamente, o Botafogo. Muito ruim tecnicamente. Mas não foi aquele futebol de inspiração, de confiança, né? Futebol de... Não foi, cara. Venceu um time muito ruim. Não é nem ruim. Muito ruim. Então, para dar esperança, aí você precisa melhorar demais o futebol. Nós estamos falando aqui, Alcadu é a salvação pro ataque. E na ponta esquerda, quem será a salvação?
16: Na direita.
17: É, e o meio campo? Aí daqui a pouco perde lá o Luquinha para a seleção brasileira. Contra o Atlético, por exemplo, não joga. Né? E a defesa do Goiás, ela passou a ser uma defesa boa? A defesa do Goiás, ela tem ponto negativo. Goiás leva mais gols do que marca, então tem muita coisa para ser recuperada, faltando tão pouco tempo para acabar o campeonato. Por isso que eu não acredito.
18: Se o Goiás tivesse em dia, o Goiás estava brigando lá em cima.
17: Nilton, mas esse em dia hoje.
18: Não.
17: Se tivesse desde o primeiro, desde o começo do campeonato, se o Goiás tivesse um presidente atuante, um presidente para trabalhar ao lado do Michel, com esse time, com o Michel, até mesmo com o Mozart, o Goiás estaria brigando hoje mais acima da tabela. Que esse time aí não é tão ruim assim. Você pega lá, cara. Você pega o Operário, não é melhor que o Goiás. Você pega o Criciúma, não é melhor que o
16: Atlético.
17: Goiás. Atlético não é melhor que o Goiás.
16: CRB.
17: É, então, assim, cara, agora, olha a quantidade de problemas que o Goiás teve aí durante a temporada. Eu penso que, por exemplo, o ano que vem, o Goiás vai ter um presidente. Provavelmente esse presidente seja um cara atuante, e precisa ser. Né? Se for colocar a pessoa que eu imagino que eles vão colocar. Né? Ela é bem atuante, e é um cara do bem, um cara gente boa, um cara que gosta do Goiás, um cara que torce pro Goiás. Então será diferente desse negócio, pelo menos não vai ficar essa casa sem dono, uma casa em total abandono, como foi o Goiás ao longo da temporada, porque não é só a falta da grana, Newton, é a falta de quem, né, dar uma satisfação para resolver o problema, porque vai ser resolvido, será resolvido.
16: É sem comando, pô.
17: É o comando, não teve comando, então sim, um barco totalmente à deriva. Pelo menos nesse aspecto, o ano que vem o Goiás não sentirá falta, porque terá um cara atuante. Se for a pessoa que eu imagino que seja, não vou falar o nome dele aqui, né? O Careca vai dar conta.
16: É?
17: O Careca vai, ele bota pra lascar, então assim.
16: E parece o Xandão?
17: Eu não gosto de chamar de Xandão, porque assim fica muito autoritário, mas ele é porreta.
16: É, pau na mesa.
17: É, também não sei, não se é também não, aí tanto, a expressão é sua, mas assim, ele é bom de serviço.
16: 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Antes da gente seguir aqui com o programa, os clubes goianos e também do Brasil hoje estão divulgando aí notas de pesar pelo falecimento do ex-zagueiro Henrique, aos 49 anos, jogador que teve passagem por Vila Nova, Goiás, foi campeão goiano pelo Itumbiara e recentemente esteve como dirigente também na equipe do Goiânia. Até o momento, inclusive, eu ainda não consegui ver aqui o motivo, né?
19: Os familiares não passaram.
16: Mas o Henrique, ele teve uma presença muito forte aqui no nosso futebol goiano e nos deixou muito cedo, com 49 anos. Lembra do Henrique, Nilton?
18: Claro, já convivi com ele. Por último, no Goiânia, ele foi diretor de futebol, cara perfeito. Só lamentar, né? Que Deus esteja confortando aí a família. Quando eu cheguei aqui hoje na rádio, Wesley me dava notícia e outro cara novo, jovem, 49 anos.
17: O Henrique foi bom zagueiro, hein? Era o Henrique, quando era no Vila, cara, acho que estava na Série C, eu acho que o Túlio jogava nessa época, tinha a Rádio Jornal Criança, fazia uma cobertura fera pra caramba do Vila. Inclusive, nós demos um carro lá pro Vila Nova, lá, Bill Stratos. A Bill Stratos, Nilton. Na Série C, com o Túlio Maravilha. Tulião era meu parceiro, é meu brother até hoje. Eu tenho lá em casa lá a camisa 800 gols lá do Túlio, né, do Vila Nova, quando ele marcou. Eu já contei várias vezes essa história. Se não me engano, o Henrique fazia parte daquele time da Série C. Não fazia. Era o Henrique, tinha um outro. Quem puder no chat aí nos ajudar aí. Cara, o Henrique era um zagueirão bom, a dupla de zaga era boa pra caramba, cara. Henrique, quem era o companheiro do Henrique?
18: Não lembro, João. Eu acho que o companheiro dele depois foi jogar no Itumbiara.
17: Esse time da Série C esse time do Vila era bom pra caramba na Série C, cara. Tinha aquele número 10, era ele e o Túlio.
18: O Alex Oliveira.
17: Alex Oliveira. Puxa vida, Alex Oliveira.

0: João Vilela.
1: Exatamente.
0: Tem história lá de João Vilela, hein? Ó, o Bruno.
1: Aliás, tá aqui. Esses dias eu encontrei ali no. Eu fui lá no Olimpo. Aí tem um cidadão tá me chamando. Eu olhei assim, cara, e não o conheci depois. O Telvio.
0: O Bruno tá aqui ainda, que tá teimando aqui. Ô, Bruno, teima não, Bruno. Bruno, teima não, Bruno. Teima não. Bruno, você fica negócio de fake news, que você. Parece que ele é meio canhota, né? Tudo isso é fake news, é aquele negócio de. Como é que chama lá? Nazista, não? É.
2: De Maria.
0: É, como é que chama aquele? Fascista, não sei o quê, tudo. Meu irmão, erra uma. Ô, Bruno, vou trazer você pra debater, que você é pior do que o pica-pau. Pica-pau mor aqui, né? Você não perde, velho. Vai debater. Ó, Bruno, se foi ele também, beleza. Erra aí. Você pode. Você fica com ele de paixão.
2: Fala pra ele seguir. Ô, Joãozão.
0: Você fica com esse gordinho seu aí, Bruno? Que eu fico com o meu aqui. O meu é muito melhor.
2: Ô, João, fala pra ele seguir nós lá no Boleiragem. É porque ele só acompanha o programa. Ele não viu a postagem do programa, não.
0: Você tá bitolado. Cego. Se a sua tem 19, no Boleiragem já tem 20 horas. Ô, Bruno. Abre a mente, meu amigo. Século 21. É porque tudo dele é fake news. É sei o quê. News. É aquilo, aquela velha história. Faça aquilo que eu faço, não faça aquilo que eu falo, né, Bruno?
3: 2:05, rápida parada, na volta tem mais Esporte em Debate.
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22: Ramos. 2:15, 12:15. Este é o Esporte em Debate. Vamos juntos até 3 da tarde, trazendo aqui futebol para você na Bandeirantes Goiânia FM 98,7 e também nas plataformas digitais. 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
23: O Guga?
22: Sim, Nilton.
23: 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O Souza, grande Souza, lá nas Tintas e Mangueiras Aliança também conosco.
22: O 2:16. O Atlético finalmente, após 28 rodadas, fechou uma rodada dentro do grupo de classificação. Não, na sexta posição.
24: Você coloca 38 do ano passado.
22: É.
24: Mais 28 agora.
22: É porque se a gente for levar em consideração G4, ainda não chegou entre os quatro primeiros, né?
24: Ano passado não chegou entre os quatro, né? Assim, não chegou não, não esteve, não, se eu não me engano, ele não esteve entre os quatro.
22: Não esteve.
24: Até o torcedor do Atlético pode até nos ajudar aí, me perdoe se eu estiver cometendo aqui algum equívoco.
22: Ele foi líder na primeira rodada da Série B 2025.
24: A
22: primeira rodada. Mas
24: vamos, primeira rodada sim. Então vamos colocar 37 mais 28 esse ano. Então parabéns pro Atlético, você mostra que demorou, mas entrou. E aí, quando entra, é time de chegada. É time que chega.
22: O Atlético chegou, João?
24: Chegou. Não, o Atlético hoje é uma realidade, cara. Não podemos negar isso, não. Aliás, o Atlético já vem buscando ser essa realidade já algumas rodadas. O Atlético tem 10 rodadas. Nós falamos 10, mas são 12 rodadas, perdeu um jogo. 12, perdeu um. Bem verdade que empatou muito, mas perdeu um jogo. Então o Atlético ele vem buscando essa reconstrução dentro do campeonato a 12 rodadas e chegou o Atlético quando das contratações que foram feitas, eu estava lá na roça, eu falei pro Atlético, para mim, pelos nomes, melhor elenco de Goiânia. Não sei se terá treinador. O treinador tá calando a minha boca, o treinador tá conseguindo, né? Ter um ótimo aproveitamento nesse recorte da chegada dele até agora. Ele é o melhor em aproveitamento de todos os treinadores da que estão disputando a Série B. Então o Atlético tá mais que no caminho certo. O Atlético terá agora 2 jogos dificílimos, né? Contra o São Bernardo e o clássico contra o Goiás, mas dos quais o Atlético tem condições sim de continuar pontuando, e precisa pontuar, porque não pode bater no G6 uma rodada e sair do G6 na próxima. Então nesses 2 próximos jogos aí o Atlético precisa continuar pontuando, buscando se firmar no G6 e criar uma certa gordura para o 7º colocado. O projeto agora é esse. Criar a gordura para o 7º colocado.
22: 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Ô motorzinho, 4 pontos nos próximos 2 jogos, é bom negócio?
25: Bom demais, assim, a gente projeta dessa maneira, né? Fora de casa, você não pode perder. Ganhar, maravilhoso, você tá no céu. Você concretiza um resultado bom fora de casa quando você vem em casa e bate. E o Atlético fez isso na última rodada. Você pode pegar aí um São Bernardo. Ah, mas é um jogo palpável, hein? É um jogo pra ganhar. Jogo pra ganhar.
24: Em casa não joga bem, São
25: Bernardo.
24: A maioria dos pontos conquistados, pelo menos era assim, foram conquistados fora de casa.
25: Aí, ó.
24: E inclusive na última rodada ganhou fora de casa do América, 2-0.
25: Ainda tem esse adendo aí, ó, que pode favorecer o Dragão.
24: Campo bom, sem torcida.
25: Sem torcida, sem pressão. Jogadores numa condição muito boa, confiança lá em cima, depois de uma goleada dessa, todo mundo fica bem. Até aqueles que não vinham jogando, que entraram, o Coutinho desencantou, Tomara que ele não tenha gastado tudo nesse jogo contra o Criciúma, porque vai precisar contra esse São Bernardo. Outra coisa.
23: Tem o João Pedro.
25: Tem, é por isso que o elenco, né, tá bem forte para essa reta final. Outra coisa, falando de elenco, procura achar uma situação. Eu acho que o Atlético tem direito de compra no Giovani Soares, não tem?
23: Tenho, deve ter. O Adson falou.
25: Com certeza.
0: Já adquiriu.
25: Já?
23: Não, ainda
25: já.
23: Não,
25: rapaz.
0: Parece que eu ouvi ele numa entrevista falando que
23: o Adson já falou lá que não sabe como, mas o Atlético vai adquirir. Ele falou
25: tem
23: assim.
25: Tem que correr, viu, Nilton? Porque eu sei
23: não
25: que.
23: Não tem hoje, assim, na palavra que ele falou assim, cara, é um jogador que, assim, nós vamos adquirir. Eu não sei de que forma, mas o Atlético vai ficar com ele, porque o passe dele está fixado pro Atlético.
25: É, primeiro é o Atlético, o Atlético tem preferência, então tem que correr, é um jogador que, do jeito que vem jogando, tá despontando interesse de gente grande, de clube grande, então precisa ter essa concretização aí do atleta pra, né, pra dar tranquilidade também pra todo mundo, próprio torcedor, pro jogador.
23: De repente, às vezes,
25: não, ele adquire e faz o negócio.
23: Agora,
25: mas é assim, ué, o Atos, ele faz essas situações, ele sabe fazer isso.
23: Agora, o Giovani, se ele joga o que ele tá jogando na Série B,
25: Nossa Senhora. Não, é jogador de time grande, é seguir os passos do Michael.
24: Assim, até precisa agora focar, né? Nem comprar o Jorge de Osvaldo.
25: Osvaldo não, moço. Giovani Soares.
24: O Watson falou que ele parece com o Michael, né? Só que quando eu vou falar dele, eu lembro é do Osvaldo. Lembra daquele Osvaldinho que jogou no era Fortaleza? Não,
23: São futebol, Paulo também.
24: Foi pro São Paulo. Pois é, depois foi pro São Paulo, tá no Vitória. Cara, eu lembro do Osvaldo, mas assim, não é o Osvaldo. Então o Atlético tem que focar agora no jogo contra o São Bernardo. Cara, o Atlético tem condições de ganhar lá, hein? O Atlético tem condições de ganhar lá de São Bernardo. São Bernardo vai ser aquele time assim, ó, água de chuchu. Não vai cair, também não vai classificar. Então, é o time a ser batido.
0: É um campo neutro,
24: é um campo neutro, praticamente. Então, assim, dá pro Atlético sonhar numa pontuação
23: no ABC, lá.
24: É
23: lá na Grande São Paulo?
0: Primeiro de maio, o estádio.
24: Exatamente.
0: Lá. O pessoal não...
25: Entrou no G6, não saiu na rodada, agora ele vai fazer um trabalho de manutenção, né? Se conseguir galgar algumas coisinhas, se você olha pra cima, tropeçou em cima.
24: Porque você ganha do São Bernardo. Aí, de repente, aqui contra o Goiás, se não der uma vitória, um empate, tá de bom resultado.
25: Você fica lá.
24: Dois jogos fora, você conquista 4 pontos, né? E dois adversários difíceis.
25: E fica dentro do G6. Agora, pra sair, só se vacilar. Aí vacila em casa. Aí perdeu em casa, acabou.
24: Aí em casa é contra quem?
0: Próximo jogo do Atlético em casa.
23: América, dia 3.
24: Então,
23: dia 3 de
24: setembro.
23: Então,
24: se você sai nesses dois jogos fora,
25: 3 de outubro,
24: você consegue pelo menos 4 pontos, e onde hoje, mesmo o Goiás estando nessa draga, onde é mais fácil conseguir esses pontos? 3 lá contra o São Bernardo e pelo menos 1 aqui na Serrinha. É possível ganhar 6? É possível. Mas também pode ganhar 3, ou pode não ganhar nenhum. Então, você tem que trabalhar com o máximo, né, Nilton? Mas sempre, não menosprezando tudo. O mínimo, né, motor?
25: É com a realidade, que o que pode acontecer. E o Roger, ele tá traçando uma expectativa boa, né? Um cara que veio aqui desacreditado, mas tem as suas ideias. E nisso, os jogadores começaram a entender, Nilton. Aquele que fica fora, entra, resolve, não fica bicudo. Então é um time que é de chegada, o DNA mostra, e quando chega incomoda muita gente.
0: 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Deixa eu trazer aqui o superchat do Giovani Borges, ele mandou R$5. E é pra você, Wesley
25: Manda,
0: Souza.
25: Giovani.
0: Ele tá aqui. E atleticano, Giovani.
25: Eu sei disso.
0: Ele tá aqui escrevendo aqui, ó. Wesley é incoerente demais. Ontem falou que não caberia 2 goianos pra acesso. Hoje ele já acredita que os 2 vão subir.
25: O bom da vida, Giovani, é que no outro dia você pode ter outro pensamento, dependendo da rodada.
24: Quem sabe daqui 2 rodadas, você não tá falando que o Goiás vai ser o terceiro
25: Exatamente.
24: A brigar também.
25: Exatamente,
24: né?
25: A rodada foi muito boa, Giovani.
24: Futebol é dinâmico.
25: Giovani, neste mundo que vivemos, você não pode manter uma situação e vendo que as coisas estão mudando. As coisas estão mudando E eu vejo já com bons olhos dois goianos na Série A. Hoje, amanhã eu posso cravar só um.
24: Na verdade ele não acredita não. É. Isso é balela
25: dele.
24: Balela. Ele continua não acreditando. É porque hoje ele amanheceu com o coração pra fazer média, então ele tá fazendo média. Ele acredita em um.
1: Eu vou pegar ele agora.
25: Num
1: playoff Atlético e Vila, quem que você acredita que chega?
25: Não vai dar playoff Atlético e Vila.
1: Ah, hoje daria. Hoje daria.
25: Eu vou falar pra você quem sobe, ó. Juventude tem regularidade. Novo Horizontino tem regularidade. Vila Nova tem regularidade. E Atlético tá numa crescente. Esses quatro aí.
1: Você tá tirando Fortaleza e o Criciúma da jogada.
25: Estou, o Criciúma, o Fortaleza, o Criciúma, misericórdia. Teve até briga no vestiário de jogador. Como é que vai ganhar vestiário? Não ganha nunca.
24: O Criciúma,
25: eu falei Fortaleza?
24: Você falou que Fortaleza não vai.
25: Fortaleza não vai porque demorou recuperar. Demorou demais, velho. Ah, mas tá lá dentro, tá. Mas pode ter certeza que vai ter uma derrapada assim.
23: É a realidade aí, dentro que o Wesley falou, um exemplo, quando fechou o turno, foi, cara, o Criciúma tá com a faca e o queijo na mão.
25: Já oscilou.
23: Cinco pontos, não foi?
25: Na ponta da tabela.
23: Em relação ao Vila, acho que era o segundo.
1: Me explica, que fenômeno é esse que o líder do turno da Série B... Ele, no segundo turno, o vestiário racha, o povo briga. Porque aconteceu isso ano passado aqui com o Goiás.
23: Esse ano tá acontecendo
1: com o Criciúma.
23: Eu lembro do ano retrasado, o Novo Horizontino, se eu não estiver equivocado, ele chegou a 56 ou 58 pontos.
24: Os três últimos anos, o Novo Horizontino não tinha como.
23: Ele perdeu um jogo e empatou outro na casa, que eram os dois jogos de acesso.
1: 2023.
23: Bastava ele ganhar os dois jogos. Aí ele veio ainda respirando contra o Goiás e perdeu aqui.
1: Foi.
25: Aí e ainda fora. Digo mais: o playoff do quarto é o Atlético batendo Fortaleza.
23: Esse jogo é aqui, né?
24: Mas agora você falou que o Atlético não sobe, agora o Atlético vai subir?
25: Não, moço. Falei que sobe.
23: O
24: Atlético fora.
25: Não, João.
24: Você colocou o Vila e o Atlético tá fora.
25: João, Juventude.
24: Tá subindo dois.
25: Juventude, Novo Horizontino, Vila Nova e Atlético.
1: Ele deixou o Fortaleza e o Criciúma fora.
25: Simples assim.
23: Ainda quem tá na
25: ascensão.
24: Nem o motorzinho acredita nessa possibilidade.
25: Acredito. Vixe.
24: Presta atenção. Nem ele acredita. Dá aquele sorrisinho sarcástico.
25: Rapaz, aí, gente. Então, o voo de Cruzeiro. Tá voando, que é o Vila.
23: Wes, pra fechar, que eu sei da sua sinceridade e seriedade aqui.
25: Sim.
23: Não sorria, por
25: então
23: gentileza.
25: Vamos lá.
23: Relação a essa pergunta aí, Wes. Você acredita fielmente?
25: Fiel,
23: não Newton. Sorria.
25: Esse cara é. Então, os quatro que vão subir, anota aí. Depois você me cobra.
23: Eu penso no fator de regularidade, que você fala assim, um exemplo. Cara, esse ano, se acontecer do Vila não ir, eu penso que vai ser a maior derrota em 40 anos para a nação colorada. Assim, porque eu sinto assim, o Vila nunca nesses anos trabalhou com tanto afinco. Eu tinha falado aqui pro nobre companheiro Iago, tá calado hoje.
25: Tá sentindo.
23: Que não iria faltar dinheiro lá nas bandas do Vila e não vai. E o Vila tá contratando, tá buscando. Então, assim, cara, eu sinceramente, faz muito tempo que eu não vejo o Vila tão focado e não teve negócio em momento algum de 45.
25: Oba. Não tem.
23: Então, assim. Se porventura acontecer, e o futebol não é uma ciência exata, eu temo em relação como vai ser o Vila para a temporada vindoura. A torcida comprou a ideia, a diretoria, o treinador. Então, assim, estamos imbuídos nesse objetivo. Como o Atlético acordou, e assim, o Atlético teve um adendo que faz tempo, a gente sempre falava aqui daquele pessoal lá que contratava no Atlético,
25: o centro de inteligência.
23: O Atlético agora acertou em muitos jogadores.
25: Trabalhou bem.
23: Você lembra disso da gente?
25: Tava errando demais. Nossa senhora, tem um pouco ficou bicudo comigo.
23: Você busca hoje que você vê tanto que o Atlético acertou que tem jogador de qualidade que tá no banco de reservas hoje.
25: A gente também tem que dar os parabéns, né?
24: Desse G4 aí que o motorista falou, é provável acontecer? Eu acho pouco provável dois goianos na Série A o ano que vem. Aí. Agora, o Fortaleza, cara, o Fortaleza pra mim... Ele
25: pra pede mim... no playoff, pra mim. Não. Pra mim, ele pede no playoff.
24: Eu, pra mim, um dos favoritos aí ao título é o Fortaleza.
25: Nossa, João, que isso. Ó, se o Juventude e o Novo Horizonte não levar, bicho, será assim será um mó... Uma catástrofe.
1: Mas você acredita fielmente que em 10 jogos Juventude e Novo Horizontinês não vão tropeçar?
25: Cara, 10 jogos. Os caras fizeram muita coisa em 28 rodadas.
1: É.
25: Cara, 10 jogos você não vai desviar, bicho.
24: É, mas
25: assim, só se for um, sei lá, dinheiro.
24: Fortaleza, assim como o Atlético, tá na fase de ascensão. Não é porque empatou, é clássico. O clássico lá. É, tem não sei quantos anos que o Fortaleza não consegue vencer o Ceará, sabia disso? É.
1: Sabia.
24: É um tabu a ser quebrado. E eu assisti boa parte do jogo, cara, o Fortaleza tá com um time bom, cara. O Paulo Otuori deu uma organizada.
2: O Loirinho lá tá jogando?
24: Júlio César?
1: Não, Ronald.
25: Tá jogando.
1: Mas ele é banco.
24: Acho que é banco. Tem um Júlio César que joga, o Loirinho pela esquerda.
1: Pedro Henrique.
24: Ele saiu machucado, Pedro Henrique. Luiz Fernando como 9. Cara, o Paulo Otuori arrumou o time. Esse time do Fortaleza aí tem torcida, tem camisa.
1: Tem estar.
24: E lá, dinheiro eles não falam. Assim,
25: será
24: pode até não
25: que
24: ter.
25: Tá com dinheiro assim?
24: Pode até não ter, mas eles gastam. E arrumam emprestados, tá? Cara, lá eles dão. Você trabalha no futebol da Argentina?
25: Não, eles fazem loucura.
24: Lá é loucura
25: pura. Eles não querem nem saber do dia de amanhã.
24: Eu, sinceramente, eu vejo o Fortaleza como um dos candidatos a G2, Guga. Escuta o que eu tô falando. Eu vejo assim. Se você pegar aqui, claro que eu não vou tirar aqui a possibilidade do Juventude. Do próprio Novo Horizontino, do Vila Nova, que inclusive são times que estão à frente do Fortaleza neste momento no campeonato. E são times mais regulares que o Fortaleza fora no campeonato até agora. Só que fazendo projeção, eu vejo esse Fortaleza vindo com muita força para essa reta final.
1: E o Novo Horizontino, será que esse ano vai bater na trave?
25: Mas o Novo Horizontino, esse ano, se não acontecer, pode fechar as portas. Pode fechar as portas e fica só disputando Paulista e Série B, porque não dá, bicho. Não tem cabimento.
2: Ele manteve o Anderson Moreira lá,
25: né?
2: É
25: um dos mais regulares do campeonato, cara. O Novo Horizontino, ele só não, se não subir, eu seria presidente lá falando, não precisa subir pra Série A não, mas vamos subir.
2: Dessa turma que tá aí na frente, um exemplo, o Vila manteve o técnico. O Juventude tá com o mesmo técnico quando começou lá.
25: O Atlético mudou, mas o tá Atlético dando sequência.
2: Não, mas eu falo quem não, mais
24: só
2: aí?
24: Só Vila, Juventude e
1: Novo Horizontino.
2: Não, o Criciúma, que deu uma caída, tá mantendo.
25: Ah, caiu.
2: Manteve o Eduardo
24: ano passado.
2: Mas esse
24: vai cair domingo, final de semana agora cai. Ah. É porque ele não vai ganhar.
1: Não vai ganhar do Operário,
24: era
1: não.
24: Era pra ter sido demitido contra o Atlético.
1: Pois é. Ixi. E um detalhe aqui sobre o Novo Horizontino é que o Novo Horizontino está a 7 jogos invicto. São 5 vitórias e 2 empates.
25: Olha a regularidade desse time, bicho. Seria muito castigo.
2: Viveu um período ruim em termos de campeonato brasileiro.
25: Mas reagiu rápido,
2: não,
25: pô.
2: Sim.
25: Reagiu rápido.
2: Agora.
25: Você acha que o Criciúma merece subir? Não merece, não.
3: Ô Wesley, tá chegando a hora do Andrina entrar em ação, hein? É nessas rodadas finais aí que você vai ver.
25: Ele atrapalha?
3: Ah, cara, o Juventude pra mim não chega, não.
25: Mas do jeito que tá ali, eu acho que ele não atrapalha, não, né?
3: Ah, atrapalha.
25: Será?
3: Ele não tem... Você sabe o que é o problema do Andrina? É a gestão péssima na hora do Seca Bagaço, porque os caras chegam nele, ele não tem moral com um grupo de jogador. Ele não tem grupo. Ele é ruim de grupo. Então, que na hora que o negócio afinar ali, que os caras começarem a chegar a pedir dinheiro, ele leva tudo pra diretoria, ele faz de tudo pra atender a demanda de jogador. Por que que ele foi fracassado aqui no Goiás e fez um trabalho, assim, talvez um dos piores da carreira dele? Aliás, todo lugar que o Andrino passa, ele faz um trabalho horroroso, né? Lá no Guarani, ele saiu chamado de ladrão pela diretoria, né? Aqui no Goiás, a torcida não gosta, a própria diretoria não quer. Agora tá carregando lá no time do Juventude. Porque ele atende muito pedido de jogador, moço. É o tempo inteiro. Ele não pensa no clube, ele pensa no jogador. Então, nessa reta final, na hora que começar a chegar a pedir de bicho, chega a pedir disso, acabou.
25: Essa é a diferença de você ter um presidente, um vice-presidente, um diretor de futebol, do que você ter um profissional. Profissional, o Andrino é profissional, cara. Ele não vai ter compromisso com o clube, não. Ele vai ter compromisso com os jogadores que tem com ele pra dar o resultado pra ele.
3: Então ele vai brigar
25: por esses caras.
3: Eu já não concordo não, sabe por quê? Pergunta lá pro Hugo, pergunta pro Policarpo, por exemplo, hoje, por que que o trabalho do Alarcón é bem feito? Porque ele é feito em conjunto.
25: O Hugo é o quê?
3: O Hugo é vice-presidente financeiro.
5: O outro você falou é o quê?
3: Vice-presidente do Vila.
5: Todos têm identidade com o clube?
3: Exato, mas o que que eu tô falando pra você?
5: Diferença.
3: São pessoas participativas que não deixam um diretor de futebol trabalhar de qualquer jeito. Há uma fiscalização no clube e o Alarcón também tem um compromisso com o Vila.
5: Agora, eu sei, eu entendo o que você tá falando. O Goiás tinha um vice-presidente? Tinha ou não tinha?
3: O Goiás nunca teve nada,
5: né? Goiás teve um presidente?
3: Goiás nos últimos 4 anos não tem absolutamente nada em questão de gestão.
5: É por isso, meu amigo. Então é por isso que o Vila hoje não é muro baixo e o Goiás hoje é muro baixo nesse ponto. É simples, o Andrino só fez isso porque ele foi defender quem estava defendendo ele, que eram os jogadores. Não, a demanda dos jogadores chegou no Andrino.
3: Não era essa defesa não, viu?
5: Não, rapaz, ele é profissional, Iago. O Andrino é profissional.
3: Você queira vai ver o profissional lá no final do campeonato.
5: Ele é profissional, ele vai defender quem vai dar o resultado para ele, que são os jogadores. Você acha que ele vai defender a diretoria? Aqui no Goiás, ele fez alguma coisa para a diretoria? Não tinha diretoria, ué. Ele tinha que fazer pro time. Agora, lá no Juventude, eu tenho certeza que tem um presidente... Tem um vice-presidente, é mais organizado. Por isso que tá. Eu não posso chegar aqui o Andrino e falar: o Andrino é fraco. Não, o Andrino não é fraco, amigo. Olha o trabalho que ele vem fazendo no Juventude.
3: Eu acho que. Assim, deixa eu te falar: o que importa o trabalho é como ele termina, como ele começa, não. Porque 2 anos ele fez um trabalho que, na sua cabeça, é maravilhoso. Na sua cabeça é maravilhoso. Ele levou o Goiás brigando até o final em 24. E o Goiás brigando até o final em 25. Subiu? Não subiu. É assim que um diretor de futebol fracassado fracassa um clube. Começando belos trabalhos e na hora do seca bagaça ele não termina.
23: Eu entendo que o sinão do Juventude foi essa derrota. O Juventude, ele é um time que busca pontos fora de casa. E outro, tem pra mim um técnico qualificado. O técnico do Juventude é um cara que tem bagagem.
5: Muito bom.
23: Não é um Zé Ruela, não.
5: Não, eu não dou conta de chegar aqui e falar que o Andrino é fraco, não, gente. Pelo amor de Deus, pode ter problema com o Andrino em outros lugares, mas o trabalho que ele fez, até no próprio Goiás, vocês chegaram no final, nas últimas rodadas, com chance de acesso.
3: Trabalho bom, motor, é o que leva o time pro acesso.
5: Ruim é esse aí, ó. Ruim é esse que tá tendo aí 13ª. Esse é ruim.
3: Mas aí você não
5: esse
3: tem...
5: Esse é ruim.
3: Mas deixa eu te falar, esse trabalho ruim aí não teve 150 milhões na mão pra trabalhar, não, motor.
5: Vai
3: seu argumento
5: perto,
3: não cola. Porque nós estávamos discutindo no começo do programa que futebol é feito com dinheiro. O Nilton tava falando o quê? Eu tava caladinho aqui, irmão, mas eu tô escutando.
23: Você tá sumido.
3: Que 100 milhões é muita grana, 100 milhões não é nada. Pra jogar a Série B, o custo de se jogar uma Série B é 3-4 vezes maior do que se jogar uma Série A. Agora, com 150 milhões dentro de uma Série B, você não deu conta de levar um time pro acesso, irmão? Então, assim, você é fracassado como profissional. Isso não tem que entrar em discussão.
5: Fala isso,
23: Eu vou esperar terminar brasileiro, que eu penso que o Juventude ele vai emplacar esse ano.
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10: Estamos de volta, 15 minutos para as 3 da tarde, 2h45. Boa tarde para você que está conosco aqui na audiência do nosso Esporte em Debate. Vamos juntos aqui para a última parte do nosso programa.
11: Mas antes eu posso mandar um abraço para um cara que eu gosto pra caramba, é ouvinte nosso, está lá em Piracanjuba.
10: Não.
11: Posso?
10: Tô brincando, pode, vai.
11: Claudinei Bode, um abraço direto do doidinho da Laura, é Laura? É, o doidinho da Laura. Grande Claudinei Bode, um abração aí, obrigado pelo carinho.
12: Antigamente tinha muito isso.
11: Era, Nilton.
12: Era, molecada.
11: Da cidade, assim, né?
13: Esse é um nome folclórico lá em Piracanjuba.
11: Aí, existiu, ó. Existiu mesmo. Grande Claudinei, Claudinei está sempre com a gente, um abração aí, obrigado aí.
13: O meu doce de banana que o Danilo trouxe, Claudinei, obrigado, viu? Tá lá no comercial. Hoje.
11: Tamar não.
13: Como é que é?
11: Tamar não.
13: Ah, beleza. Se não tiver, cabeças vão rolar.
11: Pra ficar melhor.
13: Você quer deixar um gordo furioso, mexendo na comida dele, viu?
11: Bode, Claudinei Bode. Pra ficar melhor, manda aquele docinho de leite. Eu gosto de doce de leite. Aquele feito, que eu sei que você tá tirando leite.
13: Também não tem jeito. É.
12: Aproveita e manda um queijo pra você também, né, Wesley?
11: Pra ficar melhor, um queijo com docinho tá ótimo, Claudinei. Tô esperando.
13: Manda um abraço aqui pro Wesley. Grande Asley Almeida, meu parceiro, tá lá no carrão dele agora, ele que é do marketing lá do Hiper Moreira.
11: Esse é atleticano.
13: É, atleticano, tá andando, não sabia que o programa ia até às 3 horas, mas é porque eu queria que você descobrisse sozinho para saber da sua audiência. Eu queria que você descobrisse, Asley, para saber se realmente você estava dando a Bandeirantes o carinho da sua audiência. Grande Asley Almeida aí, a todos os colaboradores do Hiper Moreira, uma satisfação tê-los aqui como parceiros.
12: E eu abraço os Zitos, lá nos Zitos, bafando o João Batista, o Joãozão.
13: Então é meu amigo, gente boa.
12: Cozinheiro de primeira, esse torcedor do Vila, cara de um coração fantástico.
13: Vamos fazer um boleiragem lá e um apito final, lá dos Zitos lá.
12: Grande.
13: Mas com um áudio e vídeo bom, viu, Nilton?
12: Lá na Vila Brasília. Um abraço aí, meu querido Zitos.
13: Abraçando o Murilo. Nilton tem dois técnicos aqui de som. Simplesmente, um é o papa do som. Que é o Joaquim Quirino, o outro nem tanto,
12: e outro, né, esquila. Falei
13: aí
12: pro
13: o Nilton monta o negócio lá.
12: Não, mas sem. Eu conheço.
13: Aí eu tô ouvindo, tá? Eu, esse gordinho, quase bati o carro. Falei, meu Eita. Deus, o que que esse Nilton?
12: Aí eu cheguei da viagem e falei assim, Quirino, se eu for pra lua com você na retaguarda, eu falo, não preciso de técnico de som em lugar nenhum.
11: Abraçando aqui também.
12: É top.
11: O Bruno Carvalho, grande Brunão, atleticano, tá sempre conosco. É, abraçando aqui o Murilo, grande Murilão, Vila Novença, o Ricardo, Ricardinho também, atleticano, toda essa turma aqui conosco aqui, o Jânio também do Popular, que é assim, é uma enciclopédia dentro do cérebro ali, ele sabe de tanta coisa.
10: Esse é o nosso decano.
11: Rapaz, cara, ele sabe de coisa demais.
13: O zagueiro que nós falávamos, que jogou ao lado do Henrique, que eu gostava no Vila Nova, a zaga da Série C, era o
10: Anderson
13: e Henrique.
11: Anderson era Santos.
13: A zaga que foi campeã no Itumbiara, foi campeã também no Vila Nova na Série C.
12: Grande. E o Anderson saiu daqui, em foi cima pro do Guarani, Vasco, né?
13: Em cima do Guarani. O Túlio fez o gol, o Túlio naquela trave lá do gol do Flamboyant ali, ele tirou a rede. Ei, Tulhão, rapaz, que histórias boas.
10: 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Quem tem o confronto mais difícil da 29ª rodada? O Goiás com o Avaí, o Atlético com São Bernardo ou Vila com o América? E Newton?
11: O Atlético São Bernardo.
12: Que é o Atlético.
11: O Atlético São Bernardo. Né, jogou. Apesar que o Avaí também, né, é um time que não sabe o que quer na competição, mas o do Atlético para mim é o mais difícil na rodada.
10: Pelo fato de ser fora de casa?
11: Fora de casa e assim, e a responsabilidade maior nesse jogo é do Atlético, né? Dentro do G6 tem que manter a sexta colocação ou ganhar a posição.
10: Mas a pressão, a responsabilidade maior não seria do Vila, que pega um time que teoricamente tá ali afundado na Série B.
13: O Vila joga onde? Vila joga em casa, contra o América, não, você quer falar que é mais difícil que jogar mais.
10: Não, não é mais difícil, eu falo a maior responsabilidade.
13: A responsabilidade são dos três, velho. O Goiás, a água tá batendo aqui, se ele quiser continuar respirando, né, ele tem que ganhar o jogo. Respirando, não é, quer dizer que vai subir, mas respirando por aparelhos, né, pra, em relação ao acesso. E também, matematicamente, se garantir quase. É, o Atlético, para continuar no G6, e o Vila, para continuar no G6, G4, né, ali que tá mais, e tentar ser líder do campeonato mesmo.
10: Imagina se esse América Mineiro apronta aqui.
13: Aliás, você levantou esse ponto aí, que não deveria nem ter levantado, mas com esse pessimismo seu.
10: Não é pessimismo.
12: Ele vai estar na jornada, João?
13: Vai, mas olha aqui. Vamos lá. Isso aqui é nas pequenas pedras que você acaba tropeçando. Mas esse é o jogo para não tem como tropeçar, é ganhar ou ganhar, mestre. O que nós falamos aqui depois do jogo contra o Avaí? Pô, o empate em termos de G6 não foi mau resultado. Agora, em termos de G2, foi um resultado ruim para mim. Como que você recupera isso aí nos três próximos jogos, fazendo 9 pontos? Porque aí dá naquela matemática do Newton, de 12 ganha 10. Ninguém vai lembrar mais do jogo do Avaí. Agora, empata o jogo contra o América, Guga. Você quer trazer crise pro Vila?
10: Eu não, Guga. Eu não jogo.
13: Você quer trazer crise
10: pro
13: Vila,
10: Guga? Eu não jogo bola.
13: Você tá igual, quando eu é o motorzinho, é você,
11: eu
13: senhor. Sou
11: eu, então, não, o que eu vou falar aqui, então, é crise, ué.
13: Aí,
11: o que eu vou falar agora, presta atenção. Quem tá brigando na parte de cima, tem jogo que não dá pra você
10: negociar
11: resultado, irmão. E o último jogo do Vila não dava pra negociar resultado. Era pra bater e ganhar e chegar na primeira colocação. Esse contra América Não tem outro resultado.
13: Os 10 mil pagantes.
12: Eu entendo.
13: Festa no Onésio Brasileiro Alvarenga.
12: Eu entendo que o Vila tem que jogar.
13: Com... É. Pode ver aquele negócio que o Nilton fala, mala, porque hoje em dia não existe negócio de mala
11: não,
13: mais.
11: Não tem.
13: O Nilton acredita nisso até hoje. Não existe.
12: Acredito.
13: Nilton, se você tirar 200
12: dinheiro
13: mil.
12: Vivo.
13: Não, Nilton, 5 mil reais no banco, 5 mil e 10. Você tem que comprovar pra onde vai o dinheiro.
11: Ô, João, eu acho que esse jogo do América não vai ser fácil, não, viu? Vou falar pra você.
13: O jogo mais difícil da rodada,
12: o Iago. O jogo do Guga.
13: Exatamente. Fala assim, não, se der errado, nós vamos consagrar.
12: É.
13: Pô, o último jogo do Vila, o Iago garantiu nesse microfone que o Vila ia perder o jogo. O Goiás ganha.
12: Eu falei que o Vila...
13: Grava aí, Wesley. 2-0 pro Goiás.
12: Não.
13: Goiás ganha o jogo.
11: Deixa ele falar, o jogo vai ser difícil, Iago?
13: Vai, esse jogo vai ser fácil, não.
11: O jogo será realmente muito difícil pra Vacoelhada, que é a torcida do América, né? Pra Seita Verde, que é o povo lá do América, tem uma torcida que chama Seita Verde,
12: coelho.
11: Né? Do Coelho. É. Então o jogo vai ser duro pra esse Coelho, traz uma mala, porque com certeza vocês vão
13: João,
11: precisar.
13: Para de dar pré-eleição pro time do América, deixa o
11: pré-eleição pra time ruim, mestre. América e Ponte Preta são dois times rebaixados. Um time que quer brigar lá em cima, lá não tem
13: o ABC era rebaixado quando tirou o Vila Nova da Série A em 2023. Só pra te lembrar que às vezes você tá esquecendo.
11: Meu irmão, deixa eu falar um negócio aqui. Era outro jogo. O jogo era fora.
13: Não, era outro jogo, outro time e outro ano. A situação era a mesma, era rebaixado.
11: Tá.
13: E ganhou do Vila lá e deu trabalho pro Vila jogando no Oba também.
11: E vou falar um negócio pra você aqui. Ganhou do Vila lá o ABC, né? Não merecia subir, porque time que perde pra um time rebaixado não merece subir. Se o Vila perde pro América, aqui não merece subir. Não merece. Porque eu não tô falando isso hoje, não. Já falei isso há algum tempo atrás. Times que perderem pontos pra América e Ponte Preta não sobem.
13: Merece.
11: O Goiás
13: merece,
11: perdeu não. Ponto?
13: Perdeu.
11: Se o Goiás tivesse 42 pontos hoje, ele ainda tinha chance. Então perdeu pro América. Então não recupera.
13: A situação que tá.
11: Não recupera no campeonato, seu
13: Iago.
11: Então, o Vila é muitíssimo favorito.
13: Não, é lógico.
11: Se perder pro América, cara, coloca em risco, inclusive, a classificação do Vila. Como isso não vai acontecer?
13: Qual é a distância do Vila pro Atlético?
11: Quantos
13: dois
11: pontos?
13: Dois pontos. Rapaz, se perder esse jogo, o Dragão passar o Vila. Aí, meu irmão, aí vai ter que arrumar uma ambulância.
11: Mas vai ser um jogo fácil, não.
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11: Nós vamos embora, um abraço lá pro Medrado lá da Hyundai. É só entrar, sandalinha da humildade, entrar para jogar que ganha o jogo fácil. Agora, se entrar com saltinho alto, menosprezando o adversário, futebol, nós já vimos de tudo. Agora é só levar com seriedade, Nilton. Trata com seriedade o futebol que o resultado virá.
14: 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Vem aí os bons amigos, Dr. Cid de Oliveira Reis e amigos. Eu volto às 6 no Bandeirantes Esporte Clube. Valeu, Wesley.
11: Abraço.
14: Abraço, João Batista Joãozão.
11: Abraço.
14: Abraço, Nilton César.
12: Valeu.
14: Valeu, Iago. Até mais tarde.
11: Até mais tarde, Guga, no Boleiragem.
14: Um abraço, fiquem todos com Deus. Tchau.
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4: Quinze horas, 6 minutos, 58 segundos. Agora, mais uma vez no ar, o programa Bons Amigos, que vai a todas as quartas-feiras, agora das 15 às 16 horas. De Bons Amigos, boa prova se faça na hora do perigo e não da taça. Hoje nós estamos aqui com duas figuras que têm uma história de vida muito interessante. É o Marco Antônio Correntino da Cunha, que ele é um engenheiro eletricista e é um hidrólogo. Ele é um dos maiores experts em água do Brasil. E também estamos com Alex Eliade, que é um empresário do agro, que por sinal deve ter sido cliente aqui do Marco Antônio Correntino. Ah, e já de cara nós vamos explicar para ele que o Correntino não foi o fundador da cidade de Correntino, da Bahia, como o nosso guru aqui estava sugerindo. Bom, o nosso programa, como eu disse, é um programa que vai falar sobre a trajetória de vida de vocês. E como nós circulamos no sentido antirrelógio, você vai ser o primeiro a ser perguntado. Primeira pergunta: onde você nasceu?
5: Boa tarde a todos. Me chamo Alex Eliades. Eu nasci em Goiânia. Estou com 62 anos. E sempre aqui em Goiânia. É um prazer estar com vocês aqui nesta tarde maravilhosa.
4: Nasceu em Goiânia?
5: Nasci em Goiânia.
4: É. Você nasceu numa instituição hospitalar ou em casa?
5: Eu nasci no Hospital Santa Catarina.
4: Olha, Santa Catarina.
5: Hospital do Dr. Fajala, Dr. Moacir, né, na época.
4: E foi
5: isso, foi em 63.
4: E eu fui também dono do Hospital Santa Catarina.
5: Sério?
4: Por sinal.
5: Dr. Fajala é uma pessoa maravilhosa.
4: O Fajala, né? Já não era mais o Fajala.
5: Não era não, né?
4: Mas tinha o Dr. Moacir, tinha... Hoje tem o Dr. Hoje ele ficou só com um dos donos de antigamente.
5: Certo.
4: Mas o Hospital Santa Catarina, lá na rua 23, né?
5: Isso. Com a rua 5.
4: Com 5.
5: É com a rua 5.
4: Com a rua 5.

0: Exatamente.
1: Tá, e você...
0: Eu sou neto de imigrante.
1: Ah, é?
0: Meus avós são imigrantes, um grego, outro português.
1: Oh, grego e português.
0: E toda a família que veio de Catalão para cá, migrou de Catalão, Pires do Rio, dessa região aqui, da Estrada de Ferro.
1: A região da Estrada de Ferro.
0: E aqui ficamos, né?
1: Isso. Você morava em qual bairro quando você nasceu aqui?
0: Sempre morando ali no setor sul e no setor oeste. Setor sul, setor oeste.
1: Ah, é.
0: Né?
1: Tá bom.
0: Na rua 18, setor oeste.
1: Bom. O engenheiro eletricista e hidrólogo Marco Antônio Correntino nasceu na cidade de Araguari.
2: Correto. Primeiramente, boa tarde, doutor Cid, pela oportunidade de estar participando desse programa. E boa tarde também a todos os ouvintes aqui da Rádio Bandeirante. Eu nasci em Araguari, 22 de novembro de 1950. Nasci lá naquela época de parteira. E um caso interessante é que minha mãe sempre me contava, ela não segurava os filhos no útero, né? Aí perdeu dois filhos. Aí ela ficando muito triste, porque ela queria ter um filho, aí na época o doutor Adalcino, que era o médico dela, naquela época clínico geral, ginecologista, né? Falou para minha mãe, ó, dona Antônia, nós temos aqui, 1950, a última tentativa que nós vamos fazer, se a senhora não engravidar e segurar o filho, vai ser difícil. Aí ela conta que eles deram, colocaram no útero dela um comprimidinho tamanho de um grão de arroz. E aí deu certo, eu engravidei e nasci dia 22 de novembro de 1950. Sou primogênito. Então ela ficou
1: e depois
2: muito
1: ela teve
2: contente.
1: Outra?
2: Depois teve a minha irmã Marisete, que o senhor conhece, né? Marisete Correntino, que foi editora da TV Anhanguera, e a Marilane também, que é jornalista, duas irmãs. E aí, em 1962, meu pai mudou para Goiânia. Veio meu pai e o meu tio com as respectivas famílias. Então nós chegamos aqui em Goiânia, nós fomos morar no setor ferroviário, ali onde é que passa hoje a Avenida Goiás, com a contorno, tinha uma casa, então nós fomos fazer a nossa residência lá. E daí para cá, eu vim estudei no colégio Major Alberto Nóbrega, que ficava aqui, ficava situada ali bem onde é que era a estação rodoviária de Goiânia, ali eu tinha um colégio. Estudei, depois fui pro liceu de Goiânia, né, estudando lá, fazendo o científico, e depois passei no vestibular, fiz o curso de engenharia elétrica e especializei em recursos hídricos, hidrologia, pela USP, Universidade de São Carlos, e também pela Universidade de Campina Grande.
1: Muito bom. Vou só, como não tem regra o programa, não tem importância nenhuma, mas nós vamos seguir uma ordem cronológica aí,
0: correto.
1: É porque você já está formado, o programa começou agora, mas tá bom, não tem problema nenhum, você tem muita coisa para contar até onde você chegou aí agora, tá?
0: Tá bom,
1: obrigado. Mas vamos voltar lá com nosso descendente de imigrantes.
0: Isso.
1: Gregos
0: e portugueses.
1: E português, né?
0: Exato.
1: Uma boa mistura, né?
0: Eu tive o privilégio, doutor, que meu pai trabalhou no Santa Catarina.
1: Também?
0: É. E ele aprendeu o ofício de farmácia, e nessa transição ele foi pro interior. Que nesse inteirinho eu vim morar com meu tio Vasco, tia Adelina, que é mãe do Pedro Vasco. Do Bartolomeu Restaurante, da Elos, a consultora.
1: Ah, do Vasco.
0: O que acontece? Então, eu sou uma pessoa privilegiada. Eu tive dois pais e duas mães. Entendeu? Eu os considero como pai e mãe, minha tia e meu tio. E nessa transição, sempre lidando com agronegócio, meu tio no ramo de agronegócio, e continuei. Hoje a gente milita só no agronegócio.
1: No agronegócio.
0: Tem o restaurante, até aproveito convidá-los, os telespectadores, vocês aqui da rádio, e lá no restaurante tomar um bom vinho e um bom leitão, a Bairrada, que é uma região de Portugal famosíssima, onde tem um leitão maravilhoso, uma crocância incrível, que é a nossa especialidade na casa.
1: O restaurante seu é o mesmo do Pedro?
0: É o do Pedro Vasco, na 22, do o Bartolomeu.
1: Nossa, somos fãs.
0: Você já o conhece, né?
1: Muito amigo dele, né?
0: Isso.
1: Minha esposa e eu. E nós, esse leitão é famoso, mas ele é crocante e é um espetáculo.
0: Ali você vai.
1: Ali também tem um pão, né?
0: Tem, aquele pão italiano.
1: Um pão italiano.
0: Exato.
1: Que ele é cheio de ar, né? Quente.
0: Ali só dá uma volta na Europa, sabe? Você vai para comida árabe, italiana, você vai para portuguesa.
1: Então e faz o vinho é espetacular, né? Não, o restaurante, as paredes lá que separa são de caixas de vinho, sabe?
0: É verdade. Então, e a culinária é uma coisa que vicia, né? É uma paixão familiar. E nós, o povo português e grego, tá na genética, né? Ah. No DNA, um lado do Mediterrâneo, outro lado lusitano. Então, adoramos isso também, comida também.
1: Aí eu quero aproveitar a oportunidade para mandar um abraço aqui para Sheila, que é Uber, né? Que trabalha no Uber, e para várias outras pessoas que também trabalham no Uber e que levam a gente e estão levando agora esses dois grandes pessoas aqui no carro deles aí pela cidade de Goiânia. Um grande abraço também pro motorista de táxi que sempre está nos ouvindo aqui, né? O Josemir. E também para as pessoas que estão também no Uber, onde a gente tem vários e muitos ouvintes. Voltando lá com o nosso querido Alex Eliades. Sim. A fazenda do Pedro.
0: Isso, lá, Mato Grosso.
1: Você também...
0: Atua lá também. Isso.
1: Atua lá também, né?
0: Uma maravilhosa, uma fazenda paradisíaca. Estamos ali entre Rio Araguaia e Rio Cristalino. É belíssimo lá. Além da função de pecuária, se pode explorar o turismo saudável. Isso. Tudo natural, né?
1: Quando você nasceu...
0: Sim.
1: Aqui
0: em Goiânia.
1: E morava lá no setor
0: oeste.
1: Setor oeste. Lá era asfaltado?
0: Não.
1: Não, não.
0: Por incrível que pareça, o asfalto sentido 85 até no externato de São José, não sei se o senhor conhece.
1: Sei.
0: Ali era asfalto. A partir daí, por Valmor, à frente.
1: Ali para...
0: Não tinha asfalto.
1: Para onde tem o colégio...
0: O Externato José. O Rio Brasil.
1: Isso aí, mas subindo ali para 85.
0: No Marista? Não, no Marista não tinha asfalto.
1: Não tinha asfalto, não. Era tudo na terra.
0: Terra, Praça do Ratim.
1: Era terra.
0: É. Só tem uma ideia, eu conheci Cora Coralina, Bernardo Ellis. Eu tive o prazer de conhecê-los.
1: Onde?
0: No colégio... Rui Brasil Cavalcante.
1: No Rui Brasil Cavalcante, né?
0: Exatamente, que é na Rua 3, né? Setor Oeste. O primeiro shopping que eu me recordo de Goiânia era o Shopping Center Lar, né? Falava? É o shoppingzinho que tem ali em frente ao colégio. O primeiro cara de shopping que tinha em Goiânia era ali. O shopping. É. Onde é... A 18, na 3, na Rua 3, isso. Do lado do colégio.
1: E tinha uma meninada grande na época lá na...
0: Ah, eu sou da época da jogar bola sem camisa, com outra camisa, entendeu? 2-1, sabe aquela brincadeira saudável?
1: E
0: fazer...
1: Você já brincou de finca?
0: Finca.
1: É?
0: Bete.
1: Bete?
0: Bete.
1: Carrinho de rolimão.
0: Eu sou da época saudável.
1: Carrinho. Você já escorregou na lama?
0: Demais, demais.
1: Aonde é que você escorregava?
0: Porque como morávamos na parte baixa, Centro-Oeste ali, a água vinha com muita velocidade do Marista. Era água, né?
1: Água.
0: Aí nós surfava naquilo ali. O Abrigo dos Velhos.
1: Abrigo dos Velhos?
0: Poxa vida, quantas vezes que eu fui ali. Jogava bola demais ali. Entendeu? Conheço tudo.
1: É.
0: Tudo. Foi uma infância maravilhosa. Período inesquecível.
1: Olha, temos uma participação aqui de uma pessoa aqui que está falando assim: boa tarde, doutor Cid e amigos da Bandeirante. Só passando para marcar presença. Abraço a todos. Luiz Ney Wagner. Lá de onde? Atlanta, Estados Unidos.
0: É mesmo? Olha, conheço Atlanta, maravilhoso.
1: Olha lá, viu, Luiz? Muito obrigado pela sua participação aqui no programa. Nós ficamos muito honrados, né? Tanto do outro lado aí.
0: Na Geórgia, bacana. Conheço lá,
1: Atlanta,
0: Marieta.
1: E falando conosco aqui. Muito obrigado pela presença, um grande abraço. Participe sempre conosco, tá? Então,
0: sim,
1: você jogava.
0: Sou dessa época.
1: Jogava finca no estilo.
0: Exatamente.
1: Ou no capote?
0: Era no capote, né?
3: PG.
0: É.
3: Falava PG.
0: Isso. Foi bacana, e época boa.
1: Você já fez. Já teve. Você sabe o que é uma saída subterrânea?
0: Sei. Saída subterrânea? Não, assim, não me recordo disso. Eu sei que é uma saída subterrânea, né? Mas qual que era o sentido?
1: Não, assim, você era fechado por uma gretinha muito pequena.
0: Ah, você fala na finca?
1: Na finca.
0: Ah, sei, lembro.
1: O que é? Uhum. Como é que é?
0: Ah, não lembro mais não.
1: Vou explicar pra você.
0: Explica aí, que é muito...
1: Você é fechado por uma gretinha muito pequena, né? E aí você joga a finca e ela passa por baixo da linha. Aí você tem direito de sair por dentro,
0: sei.
1: Até lá fora e continuar
0: isso.
1: O trabalho. A saída subterrânea.
0: Subterrânea.
1: Tá? O Marca Correntino, lá em Araguari, no começo da sua infância, você. Lá em Araguari não tinha asfalto naquela época. Também não.
2: Não. Lá depois, acho que eu estava com 2 anos, com 6 anos, 7 anos, que passaram o paralelepípedo, né?
1: Ah, é.
2: Era feito de
1: algumas ruas lá.
2: É, né?
1: Isso. E lá, você já escorregou na lama?
2: Já, a gente brincava na enxurrada.
1: Ele depois, talvez aí nasceu a ideia dele de ser hidrólogo. Escorregava na lama.
2: Entendendo? Tem um caso interessante, que eu escorreguei, jogava, fazia o canudinho no canudo de mamona e jogava na caixa de marimbondo.
1: Nossa.
2: Aí tem um dia lá. Jogava e corria, né? Caso marimbondo. Pá, joguei lá o canudinho lá.
1: Acertou?
2: Lá, acertei, eu fui correndo, tinha uma lama, escorreguei. Eu dei uns 2 marimbondos lá, me ferrou.
1: Já tinha. Descontou, né?
2: Eu querendo sair da lama, escorreguei de novo.
1: Isso.
0: Eu já tomei muito banho, sabe aonde? No Córrego Botafogo.
2: É.
0: Na minha época não era poluído.
2: Eu aprendi a nadar no Botafogo.
0: Foi?
2: Foi.
0: Morando na 91.
1: Olha, nós temos a participação de um ouvinte aqui. Vamos colocar ele na linha.
4: Boa tarde, doutor Cid. Muito prazer. Antônio Wilmerson falando, sou da cidade de Guapó. Pergunta ao nosso convidado aí de Araguari, que nasceu em Araguari, se ele conheceu o Sombra de Araguari.
1: Mais uma pista aí pra ele, o Wilson. Antônio. aqui é assim, nossos ouvintes participam conosco também, né? E ele está querendo saber se ele conheceu o Sombra lá em Araguari.
2: Não, não estou lembrado do Sombra, não. Eu fiquei em Araguari até na idade de 12 anos, 1962, lá no Dampa, Goiânia. Do Sombra, não. Eu era muito ligado com o pessoal ali dos filhos ferroviários, que eu morei ali na rua Borba Gato, no bairro de Fátima. Mas do Sombra eu não estou lembrado, não.
1: Antônio William, muito obrigado pela sua participação. E que tudo corra bem. Eu vou fazer mais uma pergunta de uma outra pessoa de Araguari, que foi muito. Acabou de chegar o meu guru.
5: Doutor Cid, boa tarde aos notáveis da mesa, Tiago Humberto, Macedo e ao senhor, doutor Cid. E já que eu cheguei meia hora atrasado, pode cortar meia hora do meu salário, por favor.
1: Tá bom.
5: Tá combinado?
1: Vou cortar durante.
5: Que bom. Tá bom. Eu tava ouvindo no carro, né, as histórias, nesses 25 minutos, mais um pouco. Assim, sabe, dá uma inspiração na gente, sabe? Assim, de pessoas como vocês têm começado a relatar a vida de vocês. E que isso tudo sirva para grandes reflexões, né, da vida futura. Parabéns sempre, doutor Cid, por trazer pessoas tão incríveis à bancada da Rádio Bandeirantes.
0: Bacana.
1: Muito obrigado, hein?
0: Obrigado.
1: Tudo bom.
0: Parabéns.
1: Mas nós temos uma pessoa que foi embora, que fazia o troféu Piqui aqui em Goiânia. E ele era uma pessoa formidável, e ele comandou essa festa. Ele era de Araguari, morava aqui há muito tempo e faleceu recentemente, deixando muita saudade em nós, sabe? Troféu Piqui. Você conheceu?
2: Não conheci Troféu Piqui, não. O pessoal assim, mais ligado à rádio, que era mais chegado de Araguari, nós, do meu conhecimento, o melhor locutor esportivo do Brasil, Edson Rodrigues, meu conterrâneo lá de Araguari,
1: tinha
2: muito relacionamento com ele.
1: Também, né?
2: É um filho dele. Que lá é. O Edson Rodrigues tem lá o Lux. Lux tem um bar lá em Araguari. Quando eu vou em Araguari, tomo uma cervejinha lá do Edson Rodrigues. Outro também que eu tinha falei com o senhor, que era a mesma coisa, que é parente, era o Caetano Benguele.
1: Ah, Caetano.
2: Caetano Benguele, trabalhou na Rádio Brasil Central, era repórter, né, também. Né?
1: É. Nós temos uma participação de um ouvinte agora, vamos colocar ele aqui no ar.
6: Boa tarde, doutor Cid de Oliveira Reis, o guru da Rádio Bandeirantes. Aqui é Subtenente Messias, mais uma semana aí, ligado no programa do senhor e parabenizando aí por toda a bancada, viu? Abraço, fique com Deus, bom programa a todos.
1: Muito obrigado, viu, Subtenente Messias, sempre participando aqui conosco, é uma alegria contar com a sua presença aqui e isso honra muito os nossos convidados de hoje, viu? Obrigado. Aí nós estamos aqui ainda, você está lá em Araguari, né? Você já jogou finca?
2: Jogava finca.
1: Peão?
2: No estilo no PG, a gente falava PG, né?
1: PG, né?
2: É, peão, fazia a batalha no peão. Meu pai era marceneiro, então ele fazia.
1: Fazia os peões.
2: Fazia os peões.
1: Como é que chama mim aquele cordão que você enrola?
2: Fieira.
1: Ah, fieira.
2: Eu enrolava ali e ganhava na batalha, né?
1: É, quebrava o peão do outro.
2: Quebrava, é. Às vezes jogava, pegava na mão, fazia o peão dormir, né? Na mão. Hoje a meninada não sabe mais disso aí, né?
1: Não sabe o que é isso, né? Falar nisso, você já matou passarinho?
2: Ah, isso aí que hoje é um arrependimento tremendo, viu? Pensar como eu era ignorante, matar os passarinhos com um estilingue.
1: A forquilha do seu estilingue era de quê?
2: A gente pegava no mato. Era de um ramo, galho de mato que a gente fazia a forquilha.
1: É. Uma boa também é goiabeira, né?
2: Goiabeira
1: é
2: bom demais, fazia ali, era. Isso aí, a gente falava caçar, passarinho, pomba do banda, codorna.
1: Você já chegou a tentar reanimar um passarinho depois que acertou nele e ele ficou meio tontinho?
2: Já. Eu ficava com dó, entendeu? E ficava triste, até chorava. Mas hoje eu vejo que vou pagar por isso aí, viu?
1: E aí, é Alex, você já matou passarinho?
0: O senhor acredita que eu sou do mato, né? Nunca matei um passarinho, não gosto disso. Não tem nada contra quem fez, né? Não tem, tudo bem. Mas não, eu não mas gosto.
1: Pode falar, o crime já prescreveu.
0: Não, já prescreveu, mas eu sinceramente não gosto, não. Porque e sempre trabalhando também, né? O dia era tomado de trabalho, sempre, né?
1: Então, falar em trabalho, quando você era menino, você trabalhava?
0: Cedo.
1: O que você fazia?
0: Veja
1: você
0: bem, quando
1: buscava lenha?
0: Não, é tudo. Porque o meu tio Vasco, meu pai, sempre tiveram fazenda. Então, o meu final de semana era ir para a fazenda. A minha infância era uma infância mais no final de semana na fazenda. Então, aquele trabalho de fazenda, todos, a gente fazia tudo naquela ocasião. Porque a minha infância foi essa, sempre no agro, né? Não tinha muito tempo de brincar, não. Brinquei pouco. Eu brinquei pouco, pra falar a verdade pro senhor. Sabe?
1: Trabalhou muito e
0: trabalhei
1: brincou
0: muito,
1: pouco.
0: Sempre.
1: Você já buscava gado?
0: Todo,
1: apartava
0: todas
1: vaca,
0: as atividades.
1: Montava nos vizinhos?
0: Caía em cima de cavalo, corria de vaca. Mas também tinha aquela hora de lazer, tomava banho num córrego com os primos, né? A gente tinha essa brecha também, não era uma coisa assim, né? Mas era mais no agro, na roça, na fazenda.
1: Na roça, né?
0: Era bom demais.
1: Isso.
0: Então, e como meu tio tinha essa fazenda, ele tinha umas duas fazendas, uma em Guapó e outra em Abadiânia, e aí sempre tava, e meu pai tinha um outro lá em Jussara.
1: E você foi pra escola com quantos anos?
0: Vou te contar onde
1: primário.
0: Onde eu fui alfabetizado. Você vai lembrar dele. Professor Nion Bernays, Instituto Brasil.
1: Ah, Nion Bernays, prefeito de Goiânia.
0: Pé do Liceu, né? Pé do Liceu. Depois de lá, fui pro Instituto Araguaia, professor Múcio.
1: Múcio.
0: Né?
1: Teve alguma professora que marcou a sua infância?
0: Tinha. Teve uma moça que se chamava, porque ela faleceu. Professora Maria Belisário, o nome dela é lindo. Morreu jovem, essa professora. E a professora que puxava muito minha orelha era a professora Margarida, o professor Múcio. Naquela época fazia linha, né? Errou mil linhas.
1: Mil linhas.
0: Então, a Maria Belisária, ela marcou muito porque foi uma moça doce, uma excelente professora, bonita, e morreu muito jovem. Virou uma estrelinha muito jovem, sabe?
1: Você chegou a apaixonar por alguma professora?
0: Não, assim. Não, tinha apreço por ela, porque ela era muito atenciosa, muito, muito solícita, sabe? A gente era uma amiga na sala de aula com os alunos.
1: Isso.
0: Entendeu? Foi a época que eu conheci Cora Coralina, com o Bernardo Welles, aquele escritor famoso.
1: É.
0: Né?
1: E aí, Marcos? Você lembra de alguma professora que marcou sua infância?
2: Eu lembro minha primeira professora, irmã Maria Celina, no colégio da Freira, foi a primeira professora que eu tive. Naquela época a gente ia pra escola, tinha que ter 7 anos, né? Pra ir pra escola. Hoje eu vejo, os pais colocam os meninos com 2 anos, já estão com a escola, e os meninos de 2 anos já chegam, inclusive alguns até com celular na mão, não é? Na escola. Então a irmã Maria Celina, eu nunca esqueço, era uma freira, né? E eu lembro até as brincadeiras que ela fazia lá com a gente no intervalo. Tinha um gato, fazia um gato de pano lá, a gente jogava uma bolinha na boca do gato para acertar, né? Isso aí eu lembro direitinho. Então, comecei assim os meus estudos, né, iniciais, com 7 anos, com essa professora que eu nunca esqueci.
1: Como é que chamou o estabelecimento?
2: É, Escola São Luís. Escola São Luís de Araguari. Estudei lá no era Jardim da Infância. Aí fiquei lá um ano e depois fui pro Educandário Espírita de Araguari, que hoje é o Colégio Antônio Correntino, que é meu avô em Araguari. Ele foi lá e fez lá até o segundo ano, depois vim para Goiânia.
1: Ótimo. Nós estamos aqui com a mensagem do Josemir, passando para desejar uma boa tarde a todos da bancada. Como sempre, estou na audiência. Obrigado pelo abraço que o senhor me mandou. Eu já tinha mandado um abraço para o Josemir, e ele sempre está aqui conosco também, participando. Como também tem muitas pessoas que trabalham de Uber, que sempre estão carregando nós, e nós agradecemos muito pela audiência, viu? Hoje a nossa rádio, a Rádio Bandeirante, é uma a rádio que tem maior audiência no estado de Goiás. Maravilha. E a gente fica muito alegre. Nós somos bons no esporte, bons na notícia, né? E daqui um pouco nós vamos ser bons na música também.
0: É verdade. A imprensa falada é maravilhosa. Ontem eu vinha de Arraias, na fazenda, e falei com um amigo meu. Falei, rapaz, eu lembro a época boa que a gente escutava aquelas músicas no curral, cedinho.
1: Ah,
0: programa do Zé Beste naquela época. Sabe, isso faz falta, né?
1: Faz.
0: Né? Então, e a Rádio Bandeirante é muito bem conceituada, muito bem avaliada, entendeu? Por todos que a gente escuta por aí.
2: Eu sou ouvinte direto, eu levanto cedo, 7h30, tem um programa lá do Rosenval, depois tem um programa do Tiago, que eu sempre brinco, considero um dos programas mais democráticos que nós temos aqui em Goiânia, né? E depois da turma do esporte lá, até 14h, lá o Cacau, aquela turma toda lá, a gente fica direto ligando aí na... O rádio fica sintonizado, isso aí, ó.
5: Sabe a programação de ponta a ponta.
1: Olha aí, rapaz.
5: Acorda com o Rosenval, depois vai lá dar um cheiro no Thiago Humberto. E continua
1: com o esporte. Que é esse cabeludinho aqui,
2: né? Então...
5: A única mentira que eu falo no ar é porque eu digo que eu sou cabeludo no ar,
1: pessoal. Tá só ouvindo, né? Não tá vendo, né?
2: Tiago, de vez em quando, fica brabo, aperta o pessoal, né?
5: Tá lendo o Zé do Norte ali?
2: O Zé do Norte.
5: Esse é o Macedão. Tá no ar desde 1984. Quando eu nasci, o Macedo já tava envolvido com rádio, trabalhando até na Serra Dourada, TBC, tudo que é rádio aqui.
1: Mas tem mais de 40 anos que nós estamos com ele aqui.
2: Zé do Norte, sempre o pessoal fala nele, o Zé do Norte, né? Dá no programa.
5: Mas esse é o Macedo, o Zé do Norte é outro. O Zé do Norte chega à tarde.
2: À tarde,
1: Bom, agora nós vamos saber o seguinte. Seu estudo, você chegou a fazer admissão?
0: Não, eu fiz tudo, mas quando fui para entrar para a faculdade, aí, nesse inteirinho, pedi meu pai, aí mudou toda a história, né? Você sabe como é que é, quando você fica rindo de família, você muda seu rumo, né? Então, e aí aprendi tudo na vida, sabe? Eu me considero assim, formado pela vida e muito bem formado.
1: Como é que é? A vida é a mestre.
0: Ah, sem dúvida.
1: Ensina.
0: Todos os percalços eu pulei todos aí, graças a Deus.
1: Sei. Você já fez um carrinho de rolimã?
0: Já.
1: Escorregou nele?
0: Caí dele, escorreguei.
1: Como é que era o break?
0: Tinha uma época que era uma ripa, né? Se você puxava, a gente fazia um prego na lateral.
1: Aí pra pegar na roda?
0: Exato, Ou senão você cai a cara mesmo, você caía. Entendeu?
1: E você, já andou de carrinho de rolimã?
2: Já, sim, é carrinho. Meu pai era marceneiro, então dava um apoio pra mim, né?
1: Fazia
2: os eixos lá, fazia com parafuso, né?
1: Com caixote também.
2: E eu pegava, arrumava os rolamentos, colocava o pé e uma pessoa empurrando.
1: Não era na descida, não?
2: Empurrava a gente, se for na descida, a gente ia embora, né?
1: Era muito. Você já bom. Jogando futebol lá ou brincando na enxurrada, você Já arrancou alguma unha, já...
0: Nossa, quantas vezes.
1: Teve que usar mecholate?
0: A gente jogava muito bola também, um período, ali naquelas quadras do setor sul, umas vielas, e tinha umas quadras, né? E lá no abrigo dos velhos, que, né, hoje é o Tribunal de Justiça.
1: É.
0: Hoje. Ah, sempre tinha um arranhão.
1: Usou mecholate?
0: Demais.
1: E ardia?
0: Para a farmacêutica. Eu sou dessa época do mecholate.
7: Mas, Cid, só a título de conhecimento, ali era, no TJ hoje, era um abrigo?
0: Era um abrigo dos velhos.
7: Isso na casa de 1900 e...
0: Década de 70.
7: Ah, né?
0: 80.
7: Já era TJ.
0: Exato. Eu sou da época de gincana dos colégios, lembra daquilo?
1: Ah, Pau de Sebo. Pau de Sebo.
0: Lembra disso? Nessa época não, você é muito jovem. Entendeu?
7: Doutor Cid, tem a imagem lá do rapaz de Araguari, que ele vai colocar agora, o Sombra, ele tá se referindo a esse rapaz aí, aí, viu, doutor?
1: Olha.
0: Ah, tá, não.
7: Ele participou desse filme, mas é na década de 60, o senhor já tinha, provavelmente já tinha saído de lá e vindo pra Goiânia.
1: Ah, ele participou do filme, ó.
7: É o tio dele, esse é o tio do ouvinte, aquele ouvinte que nos enviou. A mensagem, cadê aqui o nome dele?
1: É o Antônio William.
7: Isso.
1: De lá de Guapó.
7: Esse aí é o Sombra, tio dele, e participou desse filme.
2: Deve ser o filme lá, pelo jeito que eu tô vendo, os Irmãos Naves. Lá que teve
7: isso,
2: lá.
7: Isso
2: Irmão
7: mesmo,
2: Naves.
7: Ele mandou outro áudio explicando.
2: Também não sei mais no
7: aqui, deixa até colocar outro áudio aqui dele, que ele enviou, até pra gente contextualizar essa informação, porque a gente gosta de explicar.
1: Tá vendo como é que é a Rádio Bandeirantes? Você vai em cima, né?
7: Vai lá pra Araguari, triângulo, ele pertencia a... Que era de Goiás e os mineiros levaram o nosso triângulo.
1: Isso, né?
7: Aquilo ali era de Goiás.
2: Foi Dona Beja lá que tapiou Dom Pedro I.
7: Tomou o nosso triângulo. Vamos lá ouvir aqui.
2: Ela namorou com Dom Pedro I e pegou lá o triângulo.
1: Tá, menos.
8: Estão buscando aqui, ó. Esse aí é o Antônio. Antônio Romualdo da Silva, foi o Sombra. Sombra fez um filme. E o caso dos Irmãos Neves, em 1967, lá na cidade de Araguari. Hoje eu vou, em média, 2-3 vezes por ano em Araguari. Nós somos... vira e mexe, a gente está lá, final de ano, geralmente. Passo o Réveillon lá, né, com o pessoal. E o Sombra tá vivo, vai ter o aniversário dele de 98 anos agora, de 17 de dezembro. E vamos estar lá firme.
0: Que bacana.
1: O caso dos Irmãos Naves, realmente. Muito bom. Muito obrigado, viu, Antônio, pela participação. E você viu que a nossa equipe foi em cima e achou a fotografia e tudo. Obrigado. Você já usou mecholate?
2: Já.
1: E emulsão de Scott, você já tomou?
2: Também. Óleo de fígado de bacalhau, ruim pra danar.
0: Meu Deus,
2: né? Entendendo?
1: Mais uma participação do ouvinte aqui. Boa tarde, doutor, e todos da bancada. Volto para Goiás. Um grande abraço. Kleber Rocha mandou para nós. Obrigado, Kleber, pela participação no programa.
7: Ele tá falando pro senhor voltar pro Goiás.
1: Ah, pra eu voltar pro Goiás hoje.
7: Volta pro Goiás.
1: Eu vou.
7: Abraço.
1: Não, o nosso Goiás tá
2: o diretor lá do Goiás para ver se o Goiás vai pra Série A, né?
7: Nossa, tá russo.
1: Obrigado, viu, Kleber. Então vamos ver como é que vamos fazer. Mas eu realmente tenho muito orgulho da época que eu fui presidente do Goiás, porque foi uma época em que o Goiás realmente destacou aqui no Brasil. Inclusive, eu cheguei até a ser convidado para ser vice-presidente do Clube dos 13, na época, né? Depois o presidente da federação tinha também um projeto para pegar o Clube dos 13, indicou o Kleber, que foi presidente do Flamengo, para ser o presidente. Ele me convidou também para ser vice-presidente dele. Eu falei, agora eu estou embananado, né? Porque o Fábio Koff me chamou para ser do lado dele e o Cleber Leite me chamou para ser do lado dele. Mas aí eu preferi passar pro lado do Cleber Leite. Só que eu não podia dar na cara assim, de imediato, que
0: sutilmente.
1: O presidente da federação era terrível. Uma vez o Federação Pernambucana revoltou contra ele, os times de lá do Pernambuco tudo desceram de nível, né? Aí eu falei assim, mas eu quero ir pro lado do Cleber Leite, mas não quero ir assim. Falei, não, doutor, eu já fui chamado. Ele falou, não, mas você podia conversar com o Cleber. Aí o Cleber me ligou, meu querido, você aceita ser meu vice? Não, eu já sou vice na faixa. Não, mas você pode ser vice nas duas chapas. mas foi interessante. Bom, mas continuando aqui, como é que foi assim que você interessou por esse assunto de águas? Nós estamos aqui com um grande especialista em águas. Ele estuda bacias hidrográficas para verificar se tem possibilidade de ter utilização daquela água em grande quantidade. Por exemplo, você sabe que um criador de gado tem que destinar um tanto de água para por dia para o seu rebanho, né? Não é assim?
2: Exato, tem que.
1: Ele não pode ter mais gado do que a água. Que sem dúvida, destinado para ele.
2: Senão ele não recebe a outorga de uso da água, né? Quando a gente faz o uso da disponibilidade hídrica, a gente considera aí, em média, que um gado aí, uma vaca, bebe 80 litros, 100 litros por dia. Tá entendendo? Então, é muita água. Então, aquele manancial, aquela represa, tem que ter essa quantidade de água, né? Então, nós fazemos estudo. Mas, voltando à pergunta, o professor engenheiro eletricista. Como engenheiro eletricista há 50 anos, já tem 50 anos que eu já formei, a gente trabalhava com engenharia elétrica de potência. Então, a gente estudava muito as usinas hidrelétricas, a geração. Então, as usinas hidrelétricas tinham que saber muito sobre a quantidade de água, né, a chuva que caía na região, o sedimento que atrapalha muito a geração de energia. Se não fazer o cálculo de sedimento, o reservatório fica assoreado e acaba não gerando aquela potência inicial. E aí, na época, eu tinha um escritório de instalações elétricas e projeto elétrico. Aí, por incentivo de um amigo meu, nós fizemos concurso no Departamento Nacional de Água e Energia Elétrica, um concurso nacional, e eu passei em segundo lugar, aí aqui em Goiânia. Era para trabalhar na área de engenharia elétrica. Como naquela época que o DENAI, Departamento Nacional de Água e Energia Elétrica, aqui em Goiás, era mais burocrático para ver contas da CELG, e a parte bem objetiva e prática era a água, fazer os estudos, coleta de dados de chuva, estudos hidrológicos, meteorológicos. Se eu quisesse trabalhar só na parte elétrica, tinha que ir para Brasília. Mas aí eu preferi ficar aqui em Goiânia, porque eu já tinha também um escritório, tinha muitos clientes aí, né? Na época que eu formei, em 76 até 80... 76 até 84, eu fui um dos pioneiros em projeto elétrico aqui em Goiânia. Projetei o Bradesco ali da Rua 3 com a Goiás, da Federação, do prédio da FAEG ali no 86, né? A água pecuária SGPA, tá entendendo? Cobalde, Itaipu, mas também aí dedicando aí aos estudos para pequenas usinas hidrelétricas e para instalação de pivô central. Aí fui aperfeiçoando nessa parte aí de água, né? Inclusive, eu tenho mais de 120 artigos publicados aí no Jornal Popular, Diário da Manhã, Paralelo 3 no Tocantins, em livros e revistas, tudo sobre recursos hídricos, né? Crise hídrica, seca, problema de enchente, problema de inundação, por que que ocorre, por que que tem que fazer para prevenir esses problemas, ainda mais agora com essas alterações climáticas, essa variação climática que nós temos aí, que é um negócio que a gente tem que ter bastante cuidado.
1: É, nós temos a participação de alguns ouvintes aqui. Primeiro, eu vou responder de novo o Kleber Rocha. É, eu não estou muito inclinado a voltar para o Goiás, não, viu, Kleber? Mas vamos ver, né, o que que vai acontecer aí. Eu queria também falar sobre o Fabrício Ribeiro. Boa tarde a todos. Mais uma vez acompanhando esse programa maravilhoso, que é um sucesso. Obrigado, Fabrício. E também o Paulo Henrique, motorista de aplicativo, esperando passageiro e ouvindo essa rádio maravilhosa. Retorna a história da minha infância. E já fiz tudo isso que eles estão falando. Abraço aí do Sidney. Um grande abraço. Obrigado pela recomendação. Não, você vê que a gente passeia aí nos aplicativos mesmo.
0: Tá vendo? É maravilha.
1: Toda hora várias pessoas. E a história da... Vocês nunca imaginaram que a história da sua vida fosse tão rica assim, né? Você já alugou fita cassete?
2: Ah, sim. Era um problema danado. Ela enrolava. A gente pegava uma caneta e pode enrolar.
1: Aí tinha que devolver na hora certa, senão pagava a multa. E aí, falar no orelhão, como é que era?
2: Ah, o orelhão também era... Eu colocava... A moedinha, primeiro era a moeda, né?
1: Aí durava quanto tempo? Quando estava acabando o tempo de esgotar, e você ainda tinha muito assunto.
0: É verdade.
1: É pro
0: do TKR, né?
1: Hein?
0: Um toca-fisma TKR. Tinha isso, TKR?
1: Qual?
0: Uma marca era TKR.
1: Ah, TKR. É. Né? A ficha, né?
0: É.
1: Já passou quase uma hora do nosso programa, vocês ainda não saíram do primário.
0: Vamos. Eu tenho uma amiga minha, gosto muito do senhor, é uma RT, uma enfermeira RT lá do São Domingos, chama Alzirene.
1: Aldirene.
0: É, ela gosta mais do senhor. Ela falei aqui que eu tô falando com o senhor. Falei, manda um abração pra ele.
1: É, Aldirene.
0: É, exatamente.
1: Não, eu gosto muito dela também.
0: Eu falei, tô aqui com seu amigo, que você gosta muito dele. Manda um abraço pra ele. Então tá dado um abraço.
1: É isso.
0: Eu tenho muito apreço pelo senhor.
1: Muito obrigado, Aldirene, pela audiência aqui.
0: É.
1: Agora nós vamos dar oportunidade pro nosso guru aqui, para fazer algum comentário sobre a vida desse povo.
7: Perguntar primeiro pro doutor Alex.
0: Sim.
7: Ele é um empresário do agro e nós estamos acompanhando muitas críticas na política em geral. E aqui a gente não está falando aqui de política específica, de partido A ou B. Uhum. Não é esse o propósito. Mas o agro é bem tratado no Brasil, os empresários dessa área... Poderia o governo ou os governos fazerem mais coisas? Aí eu me refiro também municipais, governos estaduais e o governo federal. Poderiam olhar com mais carinho para o empresário do agro? Ou o pessoal do agro está reclamando de barriga cheia? Depois eu faço a pergunta para o doutor Marcos.
0: O agro sempre ele vem numa ascendência, né? Eu sou de uma época que o doutor Rezende foi ministro da Agricultura, que não se tinha armazém, não sei se vocês recordam disso. Eram feitas piscinas com sacaria para colocar o grão lá dentro. Certo? Então tem uma pujança aí de lá para cá. Tem crescido o governo, nem tanto, mas o agro está bom, entendeu? Não está ruim. Certo? Agora, tem os probleminhas, né? Não tem como fugir, essas ranhuras. Mas eu acho que o pecuarista, o agricultor, são heróis. Não é tão fácil assim. Tá? Não é tão fácil, mas estão vencendo a batalha, sabe? Eu acredito que agora com essa com essa nova eleição, vai mudar alguma coisa para melhor, tá? Para melhor. E a safra sempre batendo recorde, tanto no grão como na proteína animal, né, em todas as cadeias. Então, eu acho que vai melhorar. Entendeu? O governo tinha que dar mais um apoiozinho, porque, infelizmente, hoje, ou felizmente, é a máquina que está girando no Brasil, é o agro. Entendeu? Porque a nossa indústria está bem deficitária. Né? Era para ser melhor. Mas o agro tem nos ajudado bastante o país.
7: Maravilha. E a pergunta que eu faço para o doutor Marcos Antônio é: hoje fala-se muito em sustentabilidade, preocupação com a água, que o senhor tanto entende muito bem. É uma preocupação mesmo que a gente deve ter, uma reeducação com a população, cultural, para a gente se preocupar que esse bem natural um dia pode acabar, doutor?
2: Bom, veja bem, Tiago, a demanda por água sempre vai crescendo. Então, na parte urbana, com os equipamentos, né? Agora vem os data centers, que precisa de muita água, né? E na agricultura, para irrigar, coloca os pivô central, né? A gente vem sempre debatendo. Hoje melhoraram muito a eficiência, mas ainda há um desperdício. Para você ter uma ideia, um pivô central para 100 hectares, funcionando 20 horas, um pivô para 100 hectares. E a maioria dos pivôs aqui em Goiás são para 100 hectares. Se ficar ligado 20 horas, consome água que dá para abastecer um município de 50 mil habitantes. Então, precisa ter um cuidado para não ter o desperdício disso aí. Né? O controle, ter uma outorga direitinho. Por exemplo, na bacia do Meia Ponte, a bacia no qual nós pertencemos, já hoje é difícil receber uma autorização para tirar água. Já está saturado. Apesar que eu sempre falo, ainda tem água. Então, tem que fazer a gestão. Tem que dar a quantidade certa de água, não pode ter o desperdício, né? Tem em Goiânia, por exemplo, na bacia do Minha Ponte, chove 1.600 milímetros por ano. 1.600 milímetros são uma lama de 160 centímetros de água numa área de Goiânia. Um milímetro de água significa que é um litro de água por metro quadrado. Quando fala que Goiânia choveu 20 milímetros, significa que cada metro quadrado de Goiânia caiu 20 litros de água. Então, nós temos que trabalhar com isso aí, né? O problema na zona urbana, na cidade, é a impermeabilização. A impermeabilização é crucial para a água não infiltrar. A água não infiltrando, quando chega na época da seca, não vai abastecer as nascentes, não vai abastecer os pequenos córregos. Isso aí é que faz faltar água no período da seca. Nós temos que estar atento, porque você nunca viu falar que descobriu um novo rio e inaugurou um novo córrego de água. Mas demanda está aí.
0: Exatamente.
2: Então tem que preocupar. Tem água para todos, mas tem que saber fazer gestão, gerenciar corretamente.
1: Agora é a pergunta do nosso guru aí, o César Nanini.
5: Doutor Cid, muito obrigado por eu participar aqui, porque esses notáveis, o Alex, a Laídes e o Marco Antônio, hoje eles já estão numa idade de muita... São pessoas vividas, experientes, passou por tanta coisa, e hoje são vencedores, não que nunca foi, mas hoje sela com a chancela de vencedores aqui. Mas lá na infância, eles tiveram relacionamentos de amizade. Eu queria fazer uma pergunta para os dois. Qual pessoa lá da sua infância, da sua juventude, que vocês queriam encontrar hoje, agora, e dar aquele abraço de saudade?
0: Olha, eu tenho um amigo meu de infância, um amigo e irmão, chama-se Edson Pereira. Ele é filho do desembargador José Pereira, já falecido. Tenho um carinho especial por ele. É meu amigo e irmão. Gostaria muito de dar um abraço no Edson, porque é uma pessoa de caráter ilibado, que está sempre assim nos meus pensamentos, uma pessoa bacana. Eu tinha muita vontade de encontrar com o Edson.
5: E dar aquele abraço.
0: É, aquele abraço, que ele é um amigo e irmão, entendeu? Uma pessoa cresceu comigo, caiu de bicicleta comigo, já já brincamos no setor oeste, quando a gente morava, meu vizinho, né? Doutor José Pereira, pessoa boníssima.
2: Bem, eu também tenho amigo, quando eu deixei sair lá de Araguari, tinha lá o Rubens. Esse não tem jeito de dar um abraço, que já está no outro plano, está no plano espiritual. Tem o Eustáquio, que a gente brincava de cantar, fazer seresta com 9 anos, e pegava uma cartinha de goiabada, eu ficava batendo e nós cantava aquela, lembro uma música que a gente cantava, o Velho Realeixo, né? A gente cantava nos alpendres da casa, né? O Antônio Luiz Teixeira também, que me levava para a escola. Então são vários amigos que a gente de infância, que a gente gostaria de estar presente com a gente, para a gente relembrar o passado, né? Que era um passado muito de lealdade e de gratidão, que é importante até hoje nos amigos. O amigo tem que ter gratidão, entendendo?
0: E uma fidelidade incrível, fidelidade, né? Era fiel, né? Fidelidade era uma coisa primária.
5: E uma palavra que o senhor disse agora, lealdade.
0: É.
5: Essa palavra tem sido esquecida por muitos, não?
2: Muitos. Olha, gratidão e lealdade. Eu sempre falo, quem? Amigos, né? Hoje a gente considera aí poucos amigos, aquele que a gente pode levar para casa, se ficar em dificuldade, a gente ampara, auxilia, dá orientação, sobretudo. Mas eu falo, um amigo ou uma pessoa que não tem lealdade, não tem gratidão, para mim não tem caráter.
0: Verdade.
1: Bom, falando em amigos, nós estamos lembrando aqui de uma personalidade que morou aqui muitos anos, lá de Araguaí, que é o Vasco.
5: Isso.
1: O Vasco promovia o Troféu Piqui e promoveu isso durante uns mais de 48 anos. E movimentava. Ele tinha uma particularidade nas homenagens que ele prestava. Nada era artificial e nem era pago. Tudo ele homenageava pessoas que construíam mesmo a sociedade, que dava importância a várias atividades, como salão de beleza, costureira, ia para toda, inclusive lá para a parte de autoridades também. Comércio, era incrível. Ele homenageava tantas pessoas com esse troféu Piqui, e eu sempre estava participando junto com ele dessa condição. Já passou quase uma hora, faltando 2 minutos para. E aí nós vamos fazer uma pergunta para você. Você apanhou muitas?
0: Opa! Sabe quando eu apanhava mais, sabe quando? Eu lembro que eu falei que eu tive duas mães. Eu tomava banho e ia pro Botafogo brincar, sujava a roupa. Ou ia lá em Doverlândia, onde minha mãe morou com meu pai, também tomava banho e ia com a molecada de novo pra beira do Rio. E aí era aí me pegava no. Na época o chuveiro era aquele tipo água por cima, um tambor, né?
1: É.
0: Não tinha energia lá não. Aí ali não tinha como correr, né? Eu tava no embarcador, ali no tronco. No chão de correr, o pau quebrava. Minha mãe era.
1: Você considera que levou alguma surra imerecida?
0: Não, eu era danado.
1: Merecia.
0: Mas é verdade. Mas vou te falar uma coisa. Igual eu sempre falo, eu tive esse privilégio de ter dois pais, duas mães. Tudo que sei, nada de errado eu fiz. Não, eu não fui pro lado errado. entendeu? Nossa educação foi primava por ser correto, sempre, entendeu? Ah. Certo. Meu tio era militar, então lá em casa era linha dura. Era linha dura.
1: E aí, nosso querido Marco Antônio, apanhou?
2: Eu apanhei mais da minha mãe, mas muito pouco, porque

0: Nunca tive, não. É. Eu era muito comportado.
1: É, infelizmente não deu, não vai dar tempo de explorar todos os acontecimentos que teve.
2: Pena.
1: Mas nós temos que dar uma oportunidade para você mandar um abraço, uma lembrança para os seus entes queridos aí, a esposa, os filhos.
2: Ah, sim. Ah, sim, um abraço para toda a minha família, a todos, meus colegas, o Edson, né? Meu amigo Edson. Foi um prazer enorme estar com vocês aqui e aproveitar o alcance da rádio, que é maravilhoso. E me aproximou de todos, né? Hoje eu estou conseguindo abraçar todos, uma vez só. Né?
1: Muito
2: obrigado,
1: bom.
2: Dr. Cid, a toda a equipe, foi bacana.
1: E aí?
0: Também um abraço pessoal, especial para minha família, esposa, meus dois filhos. E o meu netinho.
1: Olha, né? Gente.
0: E as minhas irmãs, uma o senhor conhece, a Marisete Correntino e a Marilane Correntino.
1: Um
0: abraço especial. E para um amigo, o nosso Paulo Brito, né? E
1: o Paulo Brito.
0: E o nego velho Zé Geraldo, um dos maiores jogadores que Goiás já teve. Jogou no Vila Nova, no Atlético e no Goiás. Zé Geraldo jogava no meio do campo.
1: Provavelmente o Zé Geraldo, o Pedro Bala e outras pessoas vão estar aqui no próximo programa, viu, pra gente.
2: Só fazer um adendo. Até o quê? Uns 15 dias, né? Nós estávamos no resto de um bar ali, aqui no setor Bueno. Só tem que ver que mesa bonita. O doutor Correntino, com esses personagens aí que o senhor falou agora. Sabe aquela, você falou em amizade, né? Você vê a sintonia deles, a harmonia, sabe? O grau de conversa. Então, isso não tem mais.
1: Isso.
2: Entendeu?
1: Isso,
2: e nesse dia, eu estava lá, eu era o mais novo. Tem 62 anos. Mas assim.
0: Conheceu a turma,
2: eu,
0: né?
2: Eu fico olhando, né? Porque ali você vai até absorvendo, é um aprendizado.
1: É
2: né?
1: Igual esse programa.
2: É, muita história.
1: Muita gente está aproveitando.
2: Exatamente, você vai filtrando, né?
1: É.
2: Absorvendo só coisa boa, que eles não falam bobagem, só coisa boa, entendeu? Eles têm.
1: Agora nós vamos fazer uma pergunta aqui, a gente vai consultar vocês.
2: Pois não.
1: Sobre o que é de, geralmente fica na gente alguma lembrança, alguma palavra, algum comportamento do pai, dos pais da gente.
2: Sem dúvida.
1: O que de seus pais,
2: meus pais,
1: foi em você, Alex, Elide.
2: Não entendi, perdão.
1: O que é de seu pai, de seus pais, que ficou gravado no seu pensamento?
2: Olha, é só coisa boa. Graças a Deus, eu sou da época boa de criação, que bastava um olhar, entendeu? A mãe não, a mãe batia mesmo. Mas o pai, o pai olhava e falava, você tá errado, né? Mas então tudo isso que eu aprendi com meus dois pais, que é o tio Vasco e meu pai, Stauro, que chama Stauro, nome do meu pai, ficou gravado na minha vida como um aprendizado, que eu já até passei para meus filhos, entendeu? Foi muito salutar conviver com eles, porque foi só coisas boas, entendeu? Não tem nada que reclamar do meu pai, do meu tio, todos eles foram muito bons para mim, coisas boas, tudo que eu sei, aprendi com eles. Se eu sei hoje, até uma coisa boba, sentar numa mesa, aprendi com as minhas mães, entendeu? A respeitar o próximo, aprendi com meus pais, os dois, tanto o Vasco como o Stauro. Então, minhas lembranças são belíssimas, entendeu? Choro até hoje, falta deles, entendeu? Choro até hoje, falta dos meus pais, dos quatro.
1: E aí, Marcos Antônio Correntino, o que de seus pais ficou em você?
0: É a honestidade e a bondade. O meu pai, eu lembro, a gente comprava na caderneta, lá em Araguari. O meu pai recebia no final do mês, naquela época recebia em dinheiro. A gente comprava lá fiado. Primeira coisa, antes de ir para casa, ele passava lá, acertava tudo direitinho. Era honesto, extremamente honesto. Foi muito prejudicado devido a essa grande honestidade dele. E a bondade da minha mãe, eu mais a minha mãe, ajudamos a criar mais de 50 crianças aqui em Goiânia. Os filhos dos leprosos lá da Santa Marta nascia, a primeira a pegar eles era minha mãe, que cuidava lá do preventório, e eu ajudava ela, tá entendendo? Os meninos que ficavam do

0: geralmente eu pegava eles e levava. Minha mãe levava para casa e à noite, se tivesse algum problema, levava para o hospital. Muito caridosa a minha mãe, uma senhora, muito boa. Então, isso aí, eu procuro seguir essa linha. Caráter, honestidade e bondade.
1: Isso é primário, tá certo.
2: O programa realmente chegou ao fim. Antes, a gente tem que fazer aquela homenagem à primeira dama, né? 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E agora entra aquela musiquinha, né? Obrigado a todos.
1: Obrigado, eu agradeço.
0: Obrigado.
1: Vocês. Muito obrigado.
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10: Hora certa em Goiânia, 4h20.
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11: Olha a hora, 4h21, começando o Bandeirantes Acontece, edição dessa quarta-feira, hoje, dia 16 de setembro de 2026. A partir de agora, as principais notícias, os fatos que importam, para você começar, terminar a sua tarde muito bem informado aqui na Bandeirantes Goiânia, junto comigo e junto com Mariana Rabelo. Boa tarde, Mariana. Tá tudo bem, Mariana?
10: Oi, Danilo. Tá boa 100%. Tarde para você, pro pessoal que está nos acompanhando hoje, graças a Deus, 100%. Ontem passei uma pelejinha aí, talvez o pessoal aí tenha observado.
11: Acho que eles nem perceberam.
10: Não, não, se Deus quiser, mas foi tão bom porque da metade do programa pra frente eu melhorei, tá vendo? Eu tava com saudade daqui.
11: Sem energia dos nossos ouvintes
10: com
11: fazem
10: certeza,
11: isso. Pra quem não sabe,
10: certeza.
11: Ontem a Mariana não tava 100% de saúde, mas hoje, graças a Deus, tá 100%. Perguntei pra ela, Macedo, se ela tá pronta pra outra, ela falou que
10: eu falei que tô. Aí é loucura. Não tô não, Deus, não tô não. Deixa essa aí pro próximo, pra mim não.
11: Olha, e começando o Bandeirantes Acontece, e como sempre, nós fazemos questão da sua companhia, do carinho da sua audiência, da sua companhia do seu engajamento no YouTube da Rádio Bandeirantes Goiânia, você participando junto com a gente. E nós hoje temos uma pergunta para você que nos acompanha. Você, amigo ouvinte, você aí do outro lado do rádio, vocês já sabem quem vai votar para os 6 cargos dessa eleição?
10: Dessa vez, esse ano serão 6 votos que nós vamos depositar nas urnas.
11: Porque a eleição para presidente, governador, né, para os cargos executivos, aí o debate ele ferve, as escolhas são mais fáceis, mais claras, mas na hora de preencher ali a colinha para deputado estadual, deputado federal e os 2 para o Senado, e aí, hein? A ONU esse ano vai exigir isso, vai exigir aquela colinha ali, ó, são 6 escolhas no total. E a gente traz essa pergunta, porque eu tenho conversado com muita gente, a Mariana Rabelo também, e muita gente diz assim, olha, não tenho 6 definidos ainda, né? Olha, não sei quem eu vou votar, um exemplo, não sei quem eu vou votar para federal, para estadual, meus 2 votos ainda para Senado, não decidi. Então, nós queremos saber de você. Vai lá no YouTube da Rádio Bandeirantes Goiânia. A Vitória Farias colocou uma enquete aí agora para você votar, para você deixar o seu voto, a sua participação. E aí a enquete tá lá, ó. Para as eleições 2026, você já escolheu os seus, entre aspas, né? Entre parênteses, 6 candidatos para todos os cargos? Sim, tudo pronto. Para quem já escolheu, sei, já tá definida. A eleição podia ser domingo agora.
10: Tá tudo certo.
11: Já tá tudo certo. Tem lá também a opção parcialmente. Ou parcialmente a gente entende que você escolheu aí 3, 4 candidatos, mas ainda falta 2. E nem um pouco é aquele que você, abaixo de 4, né? Você tem aí, às vezes, governador, presidente, mas não sabe para quem vai votar pro legislativo. Enfim, a enquete já tá rolando para você no YouTube da Rádio Bandeirantes Goiânia. Você que tá ouvindo pelo rádio, vai lá rapidinho, né? Pega o seu celular aí ou no computador, YouTube Rádio Bandeirantes, vai lá no YouTube, chegando lá você digita Rádio Bandeirantes Goiânia, você já vai ver a nossa live, aí você vai voltar, vai deixar o seu voto, já vai estar participando e aí você volta a ouvir pela forma que você mais gosta, que seja pelo rádio, seja também pelo Rádiosnet, você que tá indo carro, para o carro com segurança, né? Vota também, muito importante a sua participação nas nossas redes sociais.
10: 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Danilo, aí falando sobre essa questão de votos, há um mês mais ou menos, não tinha começado ainda aqui no Bandeirantes Acontece, mas lá na outra emissora que eu trabalho, a gente saiu às ruas, a gente foi pro Parque Flamboyant para perguntar se o pessoal sabia em quais seriam as pessoas que eles votariam. Você acredita que tem gente que nem sabia que este ano, tipo, era pra, só pra presidente? Teve uma pessoa que me respondeu assim, teve outras pessoas que não tinham noção, que eram 6 votos. Então, assim, há um mês atrás estava nesse nível. Talvez agora, chegando mais próximo das eleições, o pessoal tá mais atento, né?
11: Então tá aí, nós queremos a sua participação conforme os votos vão chegando ali. Se você também quiser deixar algum comentário, fique à vontade. A Mariana Rabelo vai estar ali lendo os comentários. E é claro, também trazendo as parciais da nossa enquete no YouTube da Rádio Bandeirantes Goiânia.
10: E você? Como estão aí seus votos?
11: Você acredita que eu tô nesse parcialmente aí?
10: Parcialmente? É. Tá faltando o que aí, Danilo?
11: Olha, tá faltando, vou colocar aí 3 candidatos ainda. Tem aqueles que a gente coloca, porque a gente vai por eliminação, né? Traz aqui, agora, isso aqui, fica em dúvida entre 2, mas tá indo bem, tá fluindo. Acredito que menos de 20 dias, cerca de 19 dias, né, para as eleições, vou definir bem até lá.
10: Coisa boa, coisa boa. Meu, eu acho que falta só 1.
11: Você acredita que até hoje eu nunca votei em branco?
10: É mesmo?
11: Nunca votei em branco, sempre.
10: Eu não me lembro. Eu não sei dizer.
11: Eu nunca votei em branco, sempre votei em todos os candidatos.
10: Tá certinho.
11: É, e alguém que a gente.
10: E no próximo
11: acredita.
10: Ano você se lembra em quem você votou no ano passado?
11: Lembro
10: no ano anterior.
11: De todas as eleições.
10: Coisa boa.
11: De todas as eleições que você me perguntar, eu te falo quem que eu votei para estadual, federal, pro Senado, governador, presidente, prefeito, vereador. De todos.
10: É assim, agora que eu tô nessa área aqui, ó, do jornalismo, mas da política, eu vou começar a prestar atenção também, Danilo. Eu prometo, vou me esforçar por isso.
11: Acerte a hora no relógio da Bandeirantes, 4:27, o Bandeirantes Acontece, volta já.
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4: E 67% dos nossos internautas estão respondendo que sim, que tá tudo pronto a palavra deles para as eleições no dia 4. Já escolheram todos os 6 candidatos ou candidatas, né? Já preencheu tudo, 67%. 33% disseram que parcialmente. Faltam alguns ali ainda para escolher. E nem um pouco, ou seja, aqueles que não sabem, nenhum.
1: Nenhum ainda, olha que coisa boa, sim.
4: É porque seria preocupante, faltando a ser menos de 20 dias para as eleições e não ter nenhum candidato ainda, não sei ninguém quem eu vou votar. Então, muito bom, estamos caminhando bem.
1: Isso mesmo, brasileiro dando orgulho aí, né, nessas eleições.
4: Para você que está chegando agora, está aí no YouTube da Rádio Bandeirantes Goiânia, enquete para as eleições 2026. Você já escolheu os seus 6 candidatos para todos os cargos em quem você vai votar? Vai lá no YouTube Rádio Bandeirantes Goiânia, deixa o seu voto. E quando você deixar o seu voto, você aproveita para deixar também um like pra gente no YouTube.
1: Mande seu like pra gente. A gente começa essa edição do Bandeirantes Acontece indo diretamente a Brasília com Pedro Campos, que analisa a sessão do STF sobre Alexandre de Moraes e Ivor Caro. Ele explica ainda o pedido de vista de Flávio Dino, o voto de Moraes na própria causa, a postura de Fux e os recuos de Toffoli e Nunes Marques. E a gente vai acompanhar a partir de agora.
5: O que ontem ficou decidido no Supremo Tribunal Federal é o seguinte: o ministro Flávio Dino pediu vistas. Então, nós não tivemos a conclusão nem a questão de ordem. A questão de ordem foi levantada ali uma dúvida, né, para traduzir para quem não está muito familiarizado com a linguagem jurídica, a respeito de uma das decisões prévias tomadas para esse procedimento que pode culminar com a investigação do ministro Alexandre de Moraes, porque ele se envolveu de uma maneira que é muito questionável. Ele pode ter cometido crimes, né, com o Daniel Ivor Caro. E o que o Supremo Tribunal Federal iria fazer ontem era analisar isso, mas o ministro Gilmar Mendes, o ministro Flávio Dino, o ministro Cristiano Zanin e o próprio Alexandre de Moraes, pasmem, ele votou nessa questão, apesar de figurar aí na esfera, né, daquele que pode vir a ser investigado. Ele teve a chance de proferir o seu voto, foi computado com autorização dos demais presentes. Então, essa da tropa de choque do Supremo Tribunal Federal, eles chegaram lá com o jogo combinado, unidos, sabiam que pelo menos teria um empate, mas quando viram ali que a situação ela poderia, né, sair um pouco do controle, o Flávio Dino, depois de votar, o momento jurídico também, se ele votou, por que que pediu vista? E o voto dele acabou não sendo computado. Mas nós temos esse placar de 4-3. Mas peraí, Pedro, não são 11 ministros? Peraí, são 11 ministros. Mas nós temos 10 ministros que tem uma cadeira vaga. Dias Toffoli e Cássio Nunes Marques disseram que não vão participar desse julgamento. Dias Toffoli alegou questões de foro íntimo, disse que está seguindo aquilo. Lembrando, né, que o Dias Toffoli tinha sido o relator original do Banco Master. Depois que o nome dele surgiu, ele fez um acordo lá nos bastidores, falou assim: ó, eu caio fora disso aí e não julgo mais, mas vocês não vêm atrás de mim. Então ele lembrou até, em linhas gerais, esse acordo que foi feito. O Cássio Nunes Marques foi uma surpresa. Ele é o presidente do TSE, alegou esse motivo, disse que há contaminação da eleição. Mas peraí, ele votou outro dia numa questão que está correlacionada, que é o afastamento do diretor da Polícia Federal. O Gilmar Mendes mandou mensagens de celular para ele, falando: olha, vocês vão julgar aí o Alexandre, mas prestem atenção aí na vida de vocês, porque nós poderemos ter, vocês podem ser o Alexandre de amanhã. E como o Cássio Nunes Marques sabe muito bem da relação que o filho tem com o Daniel Vorcaro, o que ele tem com o Daniel Vorcaro, que nós não sabemos, mas ele sabe, ele preferiu alegar isso aí, disse que não tem nenhum problema com o Daniel Vorcaro, mas preferiu dizer que a interferência da eleição o traz um impedimento. Então sobraram esses ministros que eu contei para você aí. E do outro lado ficaram, então, André Mendonça, o próprio Fachin, a ministra Carmen Lúcia e o ministro Luiz Fux, que na minha opinião deu uma aula ali, né, de sabedoria, de forma de conduzir essas questões. Ele, o mais velho dessa turma, que vai para o enfrentamento, e ele fez os enfrentamentos necessários, no ponto, respondeu, elevou o tom quando era preciso, mas nas outras partes trouxe a serenidade, a sensatez que cabe ao ministro da Suprema Corte. Mas peraí, Pedro, você falou da questão prévia que foi avocada aí. O que aconteceu então? É o seguinte, o que essa turma aí do Gilmar Mendes e do Flávio Dino queria era unir a apreciação dos casos que podem levar a um julgamento Alexandre de Moraes e também o André Mendonça, que está marcado na semana passada. Mas só vamos lembrar uma coisa: o Alexandre de Moraes é corrupção, é advocacia administrativa. No caso do André Mendonça, é no máximo um abuso de poder. Convenhamos que são crimes de naturezas bem diferentes, né? Mas eles queriam juntar. Não tem decisão sobre isso ainda, está 4-3 para não juntar, mas vai dar o 4-4. Eu conversei com alguns juristas e os juristas me disseram o seguinte: Pedro, não dá para saber se o Vaquim vai ter o voto de Minerva por ser o presidente, se eles vão arrumar uma outra solução, não dá para saber o que vai acontecer. O fato é o seguinte, Danilo Gobato e quem tá ouvindo o Pulo do Gato, o que vocês precisam saber? Vocês precisam saber que o Flávio Dino pediu vista, ele tem 90 dias para devolver esse processo para o ministro Fachin, para que o ministro Fachin possa novamente colocar em plenário. Isso pode ficar para depois das eleições. Tem gente dizendo que é uma manobra jurídica, política, para não interferir na eleição, já que o presidente Lula é muito próximo do Alexandre de Moraes, é muito próximo dessa turma, está perdendo voto aí, segundo as pesquisas. Então, tem também esse bastidor para contar para vocês aqui direto de Brasília. Danilo.
4: Valeu, obrigado pela sua participação. Obrigado, Pedro, né? Pedro com as informações direto de Brasília. 4:40 e atenção, Mariana Rabelo.
1: Oi.
4: Quando que a sua CNH vence?
1: E aí? A gente precisa combinar essas perguntinhas antes do programa, Danilo.
4: Eu tô te perguntando isso, porque CNHs vencidas, não tô dizendo que a sua esteja, mas é porque a gente às vezes nem lembra, sim, né? De quando vai vencer a CNH. E as CNHs vencidas ganham um novo prazo, então é uma boa notícia. A sua mocidão tá em dia? Só 2030, tá vendo?
1: Esse Macedo é um orgulho, gente. A minha última vez que eu fiz, ela ia valer por 10 anos. Então, assim, por isso que eu acho que eu tô despreocupada. Acredito que tá longe ainda.
4: Então, a repórter Vitória Farias traz atualizações sobre quem pode dirigir com o documento vencido até o final desse ano, hein? Boa tarde, Vitória!
6: Boa tarde, Mari, Danilo e você, ouvinte do Bandeirantes Acontece. Motoristas com a Carteira Nacional de Habilitação, CNH, vencida ou com vencimento previsto entre 5 de junho e 8 de dezembro deste ano, terão mais tempo para regularizar o documento. Uma decisão do Conselho Nacional de Trânsito, CONTRAN, prorrogou excepcionalmente a validade dessas habilitações até 9 de dezembro. A medida também alcança as autorizações para conduzir ciclomotor, ACC, com vencimento dentro do mesmo período. A extensão da validade ocorre de forma automática. Isso significa que os condutores enquadrados na medida não precisam procurar o DETRAN, solicitar uma nova habilitação ou realizar qualquer procedimento para obter o prazo adicional. Após 9 de dezembro, os motoristas contemplados terão prazo de 30 dias para providenciar a renovação da CNH ou da ACC. A extensão também alcança condutores que estejam com direito de dirigir suspenso ou cassado. Nesses casos, permanecem válidas as restrições aplicadas ao motorista. Vitória Farias, eu volto com vocês aí no estúdio.
4: Obrigado, Vitória, pelas informações.
1: E a gente continua trazendo informação pesada aqui no Bandeirantes Acontece. Uma tentativa de assalto em joalheria no bairro de Campinas deixou um funcionário do local e outros três criminosos mortos. Quem traz mais informações sobre o caso é o repórter Marcos Linhares.
7: Boa tarde para vocês no estúdio e para você sintonizado na Bandeirantes. Uma tentativa de assalto a uma joalheria terminou com quatro mortos em Goiânia. O caso aconteceu na noite desta terça-feira no setor Campinas. Segundo a Polícia Militar, uma mulher e um homem entraram no estabelecimento se passando por clientes. Depois, o homem anunciou o assalto e apontou uma arma para os funcionários. Um dos trabalhadores reagiu e entrou em luta corporal com o criminoso. Durante a ação, o funcionário foi baleado no braço e no tórax. Ele chegou a ser socorrido, mas não resistiu. Os dois suspeitos que estavam dentro da joalheria também foram baleados e morreram no local. Outro funcionário ficou ferido na perna e foi levado para uma unidade de saúde. Ele não corre risco de morte. A polícia descobriu ainda que outros integrantes davam apoio à ação do lado de fora da joalheria. Um deles foi localizado por equipes da Rotan no Jardim Novo Mundo. Houve troca de tiros e o suspeito morreu. Um motorista de aplicativo também foi preso. Segundo a polícia, ele teria participado do crime e tentado simular um sequestro para esconder o envolvimento. Ainda de acordo com a PM, o motorista confessou que receberia R$70 mil para transportar os criminosos. O comandante da Rotan, Tenente Coronel Hugo Jorge Bravo, explica como a polícia chegou aos envolvidos e como foi a ocorrência.
8: Dessa ação criminosa nós tivemos quatro pessoas em óbito, três criminosos, infelizmente um funcionário da loja, um outro funcionário da loja alvejado está no hospital sem risco de morte e um criminoso preso. Entrou dentro da vala comum de que esses crimes de grande repercussão, de grande potencial, seja os crimes grandes ou pequenos, a Polícia Militar não olha para crime grande ou pequeno, ela quer dar resposta, ela tem um compromisso social gigantesco de prestar contas ao povo goiano. Mas nesses casos, especialmente, a gente envereda ali um esforço ainda sobrenatural para a gente conseguir localizar esses criminosos, que foi o que aconteceu ontem.
7: Agora, a Polícia Civil deve investigar a dinâmica do assalto e a participação de cada um dos envolvidos. Marcos Linhares para o Bandeirantes Acontece.
4: Obrigado, Marcos Linhares, pelas informações. 4h45, repórter Bandeirantes. Na sequência, aqui no Bandeirantes Acontece. Depois a gente volta contando para você sobre os aparelhos roubados no show do cantor Gustavo Lima. Foram 32, hein, Mariana Rabelo?
1: 32 aparelhos roubados
4: no show do cantor Gustavo Lima aqui em Goiânia. Mas a boa notícia é que eles foram encontrados no estado da Bahia pela Polícia Civil. Na sequência a gente vai te contar tudo isso e vamos contar também falando sobre o futebol brasileiro pelas competições continentais, tem a Sul-Americana, Libertadores da América, tem o Corinthians, hein? Tem o Corinthians Coringão. Em campo hoje. Corinthians em campo, Palmeiras também, Palmeiras joga às 7 da noite, tem a vantagem de 1-0, Corinthians decide em casa, empatou o primeiro jogo com Estudiantes e agora vai definir em casa, tudo isso e muito mais a gente vai te contar na sequência aqui no Bandeirantes Acontece. Você, amigo ouvinte, que participa com a gente também no YouTube da Rádio Bandeirantes Goiânia, tem lá a nossa enquete para você participar, para você votar. Então fique à vontade para você estar participando, deixando aí o seu comentário. Vamos lá, Bandeirantes Acontece.
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9: O relógio marca 4h46 e você acompanha o repórter Bandeirantes. O presidente Lula sanciona nesta quarta-feira a lei que cria a Política Nacional de Minerais Críticos e Estratégicos, que prevê incentivos de até R$7 bilhões para impulsionar o setor e estruturar a cadeia produtiva dos elementos conhecidos como terras raras no território nacional. Mais informações com o repórter Márcio Rocha.
10: O presidente Luiz Inácio Lula da Silva vai sancionar nesta quarta-feira a lei que cria a Política Nacional de Minerais Críticos e Estratégicos. O texto trata do novo marco para o setor, que é considerado estratégico para a economia brasileira e a geopolítica para os próximos anos. A cerimônia está prevista para as 16h no Palácio do Planalto, com a participação de integrantes do governo e representantes do setor privado. O texto aprovado pelo Congresso Nacional concede incentivos fiscais e instrumentos de financiamento para estimular novos projetos projetos para os minerais críticos e raros que estão dentro do país.
9: A Caixa Econômica Federal marca uma nova rodada de negociação com os funcionários da estatal para esta quarta-feira. Os trabalhadores começaram a greve na quarta-feira passada e que segue sem uma data para terminar. Mais informações com o repórter Vicente Medeiros.
11: Uma nova rodada de negociação entre a Caixa Econômica Federal e trabalhadores ocorre nesta quarta-feira, enquanto a greve continua sem prazo para terminar. O encontro discutirá a renovação do acordo coletivo de trabalho após os funcionários rejeitarem uma proposta anterior. O principal impasse envolve o Saúde Caixa, com a categoria contrária a mudanças que possam aumentar os custos para empregados, aposentados e dependentes. Os trabalhadores também reivindicam reajuste salarial acima da inflação.
9: Agora, 4 horas e 48 minutos e obrigada por acompanhar o repórter Bandeirantes.
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27: Dá tempo? Vamos lá, Fernando Rosa, rapidinho falando sobre 32 aparelhos roubados no show do Gustavo Lima, que foram encontrados pela Polícia Civil. Fernando, boa tarde.
28: Danilo Santos, Mariana Rabelo e ótima tarde para você, ouvinte, aqui da Rádio Bandeirantes. Uma operação conjunta entre as polícias militares de Goiás e da Bahia resultou na recuperação de 32 celulares furtados durante o show sertanejo na capital goiana. De acordo com a polícia, os criminosos teriam utilizado de empurrões para subtrair os aparelhos sem que as vítimas percebessem de imediato. O ponto de virada na investigação ocorreu quando uma das vítimas conseguiu rastrear a localização do próprio celular na região de Formosa, em torno do Distrito Federal. Com essa informação, a Polícia de Goiás utilizou a plataforma IA contra o Crime, que cruzou dados de veículos que passaram pelo local, reduzindo a lista de suspeito a 2 carros. Na primeira busca, foram 4 aparelhos encontrados. No dia seguinte, em uma vistoria detalhada, outros 28 celulares foram descobertos em um compartimento falso, envoltos em papel alumínio, para tentar bloquear os sinais de rastreamento via GPS. O comandante do policiamento da capital, Coronel Batista, reforça que as vítimas devem entrar em contato com a delegacia de Brumado para reaver os aparelhos. Para devolução, é preciso comprovar a propriedade com nota fiscal, caixa do aparelho ou número do e-mail. Os telefones para contato na Bahia são o 77-3441-8442 ou pelo WhatsApp 77-9962-5014. Fernando Rosa, para a Rádio Bandeirantes, Goiânia.
27: Obrigado, obrigado, Fernando, pelas informações. Fim de programa. Passou rápido, hein?
26: Acabou-se o que era doce, Danilo.
27: Já acabou. Se eu pudesse emendar agora até lá com o Newton às
26: 11. Não perde a oportunidade, não. Fica aí.
27: Tenho que ir. O compromisso ou me aguarda?
26: Com certeza. Sua casa, sua esposa, sua filha, né? Coisa boa. Deus te acompanhe, Danilo, nessa viagem.
27: Amém.
26: E até amanhã, se ele nos permitir.
27: Que ele me acompanhe e que fique junto contigo também. Continue Amém. Junto com você aqui no Bandeirantes Acontece. Afinal de contas, o mesmo Deus que cuida de mim, ele cuida de você também. Um forte abraço e até a próxima. Deus assim nos permitindo. Na sequência, Mariana Rabelo e o Bandeirantes Esporte Clube.
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0: Hora certa em Goiânia, 5:04.
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0: Excelente tarde para você que está acompanhando aqui a Bandeirantes Goiânia. Está no ar o Bandeirantes Esporte Clube. Para começar com as informações do seu clube do coração nesse início de tarde, vamos seguindo aí até a noite. Muita coisa nesse primeiro horário aqui, muita informação. O Luan comigo aqui na parceria sempre. Depois, a partir das 6 horas, chega o Gustavo Ramos, Ivana Mamede, também o Richard Oliveira e o Luan, que continua com a gente também. E você que está aqui no YouTube, já te convido a deixar o seu like, a sua mensagem, a sua participação. Qual a expectativa do seu clube do coração para esse próximo, para essa próxima rodada aí da Série B? Como que tá? Tá com a expectativa boa? Tá com a expectativa baixa? O que que você está esperando? Tem também, se você quiser mandar a sua mensagem para o 629-9847-6110. Nosso WhatsApp está aberto e após as 18 horas roda aqui com a galera, né, Luan? Boa tarde para você.
2: Exatamente, Marina Rabelo. Uma ótima tarde para você e para nossa audiência. Vamos participar aí no chat do canal do YouTube. O Guga também tá sempre lendo, assim como você, e a gente vai dando moral aí para nossa audiência, que é enorme, Mariana Rabelo.
0: Com certeza. Venha fazer parte aqui da Bandeirantes Goiânia. A gente espera a sua mensagem. 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

0: 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E agora é hora oficialmente, então, de pegar o boa tarde dele. Boa tarde, Luan Alves. Conte-me tudo, não me esconda nada. Como foi a sua estreia ontem aí nos comentários do debate?
1: Uai, Mariana Rabelo, me surpreendeu até que eu tava tranquilo. No início,
0: tá
1: assim, eu dei uma tremidinha.
0: Tá acostumado.
1: No início, eu dei uma tremidinha, confesso. Porque é um ambiente diferente. Eu sou muito novo, assim, de rádio, assim, comparado ao Richard e a Ivana, que já tem uma história enorme.
0: Sim.
1: Então, fiquei mais acuado. Mas aí, primeira vez que eu discordei ali, eu vi que eles estavam me respeitando igual, e é isso, e aí eu fui pra cima.
0: E eu falei pro Luan ontem, quando a gente foi passar pro debate, né, falei, ó, Luan, não tenha dó, bate na... Eu comecei falando da Ivana, é feio, hein? Falei, bate na Ivana, bate no Guga, bate no Richard, mas bate nesse sentido mesmo, de debater, né, de não esconder a sua opinião,
1: e discordar,
0: né,
1: é normal, né, Mariana Rabelo? Se a gente vivesse num mundo onde todo mundo concordasse, imagina
0: qual
1: a porcaria
0: seria?
1: A
0: graça,
1: ser, né?
0: Exatamente. Nenhuma. Olha, já tem muitas pessoas aqui participando com a gente, acompanhando aqui o Bandeirantes Esporte Clube. Vamos começar então trazendo os nossos destaques, Luan.
1: Vamos, Mariana Rabelo, porque o Lincoln é o novo jogador do Vila Nova. Revelado no Flamengo, o atacante chega essa semana para reforçar o Tigrão na sequência da Série B.
0: Atlético Goianiense conta com retornos importantes para duelo diante do São Bernardo pela Série B do Campeonato Brasileiro.
1: Goiás tem duelo diante do Avaí neste fim de semana para encontrar, enfim, sua pretensão nessa reta final de Série B.
0: Cariocas na semi, São Paulo fora. Confira os resultados brasileiros nas competições sul-americanas. Tudo isso e muito mais a partir de agora no Bandeirantes Esporte Clube. 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
0: Começando com o Dragão do Brasil, nosso Atlético Goianiense, o que que tá acontecendo por lá? Vamos começar a aquecer aí o coração rubro-negro, Igor Adorno, chega mais.
3: Oi, Mariana Rabelo, uma boa tarde para você e um grande abraço. E cumprimento também a audiência que se liga no Bandeirantes Esporte Clube. Falo aqui do CT Dragão do Brasil, onde o Atlético vai chegando à reta final de preparação para o próximo confronto contra o São Bernardo na próxima sexta-feira. E agora é oficial, o Dragão está no G6. Ontem, após o encerramento da rodada, o Operário empatou com o Náutico. Com isso, freou a sua subida. O Atlético passa oficialmente o Operário e está no G6 da competição. E é claro, agora quer se manter para isso precisa vencer o São Bernardo. Vamos falar muito sobre esse jogo e ouvir o Giovani Soares, a sensação do momento aqui no Atlético. Ele conversou conosco e falou da sua fase, é claro, o momento que vive o Dragão. Eu te conto isso e muito mais, tudo sobre o Atlético a partir de agora, aqui no Bandeirantes Esporte Clube.
0: Valeu, Igor, daqui a pouquinho você volta com a gente. 5:10 no Hortifruti do Grupo Moreira, todos os produtos são rigorosamente controlados, com reposição constante e alimentos orgânicos livres de agrotóxicos. 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E agora é hora de trazer as informações coloradas do nosso todo-poderoso Tigrão. Oi, Tandara Reis, boa tarde para você.
4: Boa tarde, Mariana. Grande abraço para você, para os companheiros de trabalho aí no estúdio. E é claro, um abraço especial também para todos que nos acompanham aqui na Bandeirantes Goiânia. O Vila Nova se reapresentou hoje pela manhã no CT Vila do Tigre e deu início à preparação para o próximo jogo da Série B do Campeonato Brasileiro. A equipe colorada recebe o América Mineiro na sexta-feira, jogo às 19h30 no estádio Onésio Brasileiro Alvarenga, em partida válida pela 29ª rodada da Série B do Brasileirão. E para essa partida, o técnico Guto Ferreira pode voltar a contar com jogadores que já estão em fase final de transição. O zagueiro Anderson Jesus e os atacantes Rafa Silva e Della Torre podem ser as novidades na lista de relacionados para essa partida. Daqui a pouco, a gente traz mais detalhes da preparação.

0: Nação Colorada aqui no Bandeirantes Esporte Clube. E vamos ouvir também o técnico Guto Ferreira, que falou sobre a sequência de jogos na Série B do Brasileirão.
1: Valeu, Tandara. Daqui a pouquinho você volta para trazer mais informações pra gente. 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E agora é hora da gente trazer as informações esmeraldinas. Divino Lucena, boa tarde para você.
2: Um abraço, Mariana. Um abraço para o amigo ligado aqui no Bandeirantes Esporte Clube desta quarta-feira. Time esmeraldino, o elenco se reapresentou hoje pela manhã no CT ao técnico Moser, que fez a sua primeira movimentação visando o confronto de domingo, 16h, contra a equipe do Avaí. Técnico Moser que não vai contar com o volante Felipe Machado, que terá que cumprir suspensão automática, e aí ele terá que colocar ali uma outra opção como o primeiro volante no time esmeraldino. Daqui a pouquinho, novidades em relação a isso daí. Ele que ainda espera estar tendo como possíveis retornos do lateral direito Rodrigo Soares, do lateral esquerdo Nicolas e também até do atacante Anselmo Ramon. Jogadores que já na transição estão se condicionando fisicamente para ficar à disposição neste compromisso. Moza, que também daqui a pouquinho é o nosso convidado aqui no Bandeirantes Esporte Clube, falando inclusive em relação a estar mantendo o mesmo esquema tático para este confronto contra a equipe do Botafogo. Daqui a pouquinho, aqui no Bandeirantes Esporte Clube.
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1: Tá aí o primeiro giro dos clubes para você nesse primeiro horário do Bandeirantes Esporte Clube, que é um oferecimento da Bom Preço Autopeças. 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E agora é hora de chamar ele, produtor, comentarista, sabe tudo, Luan Alves. Como que tá aí os resultados brasileiros nas competições sul-americanas?
4: Uai, Mariana Rabelo, a gente tá bem. Com exceção aí, talvez, do São Paulo, que foi eliminado, o Brasil tá dando um show aí nas competições sul-americanas. A gente vai trazer um breve resumo. Vamos começar, então, com a Copa Sul-Americana. A Série B da Libertadores, como a gente gosta de chamar, mas que tem equipes tradicionais nesta edição, Mariana Rabelo. E o Vasco entrou em campo ontem em São Januário contra a equipe do Santa Fé da Colômbia. O primeiro jogo tinha terminado 0x0 lá em Santa Fé, no estádio do Santa Fé, aliás. E aí o Vasco venceu ontem pelo placar de 2x0 a equipe colombiana e garantiu sua classificação às semifinais. O Vasco que... no Campeonato Brasileiro vive um momento difícil, mas nas Copas, tanto na Copa do Brasil quanto na Copa Sul-Americana, tá bem demais. O Vasco é semifinalista da Copa Sul-Americana. E pra enfrentar, Mariana Rabelo, o temido Boca Juniors, ex-campeão de Libertadores, o Boca que eliminou o São Paulo ontem no Morumbi. A equipe argentina tinha vencido na La Bombonera pelo placar de 1x0 e ontem estava vencendo até na reta final, quando o São Paulo empatou. Só que Mariana Rabelo, argentino, competição sul-americana, tem aquela mãozinha da arbitragem, não tem jeito. Teve um gol do São Paulo, que foi anulado, que até agora eu não vi impedimento no lance. Tá certo que existe a linha, existe o VAR, mas e mesmo olhando a imagem, eu não consegui enxergar impedimento. Mas fazer o quê? Dentro de campo, o Boca tá classificado. E a gente tem aí nas semifinais da Copa Sul-Americana, Vasco e Boca Juniors. Lembrando que o Vasco, no jogo contra o Boca Juniors aqui no Brasil, vai ter que mandar seu jogo aí, provavelmente no Maracanã, uma vez que o estádio São Januário não tem a capacidade que a Conmebol pede para as semifinais. E a gente tem também hoje dois brasileiros em campo, Atlético Mineiro e Santos, duelam na Arena MRV, daqui a pouquinho, 19h. Lembrando que o Santos tem a vantagem de 2x0, decide agora fora de casa. Quem passar, pega o vencedor de Montevideo City Torque e Cienciano, esse que o Cienciano tem a vantagem. E aí na Libertadores, Mariana Rabelo, ontem o Fluminense foi muito confortável para a Argentina. tinha uma vantagem de 2-0 para cima do Platense. E aí, Mariana Rabelo, no primeiro tempo a vantagem não existia mais. Platense abriu 2-0 para cima do Fluminense, isso com o Fábio salvando a equipe do Fluminense, poderia ter sido mais. Só que aí no segundo tempo, ali a mão mágica do Marcão modificou a equipe, modificou a postura do Fluminense e o Fluminense voltou pro segundo tempo e o Canóbio marcou o gol da equipe tricolor e garantiu o Fluminense aí na semifinal da Libertadores. E o Fluminense que enfrenta o vencedor de Palmeiras ou LDU. Lembrando que o primeiro jogo terminou 1-0 para a equipe paulista. O jogo de volta acontece daqui a pouquinho, às 7h30 da noite, lá em Quito, no Equador, na altitude de Quito. Palmeiras que tem a vantagem. Mais tarde, hoje, a gente ainda tem o Corinthians em campo. Corinthians que empatou em 1-1 com Estudiantes na Argentina e agora decide em casa, na Neoquímica Arena, a sua vida na Libertadores. Podendo aí, em caso de empate, vai pros pênaltis. Qualquer vitória do Corinthians garante a vaga para a equipe corintiana. E amanhã a gente tem o Flamengo. Esse é o brasileiro que tá mais confortável. Decide em casa contra o Independente Del Valle e tem a vantagem de 2-0. Podemos ter aí, Mariana Rabelo, 4 brasileiros na semifinal da Libertadores.
1: Coisa boa, tá aí, Luan Alves, sabe tudo, futebol goiano, brasileiro, internacional, mundial. E ele continua aqui com a gente no Bandeirantes Esporte Clube. 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Vamos ali tomar uma aguinha, na sequência tem muito mais informação pra você no Bandeirantes Esporte Clube.
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1: 5h23, estamos de volta com o Bandeirantes Esporte Clube, agradecendo você que está aí do outro lado na audiência. Obrigada por sempre acompanhar a Bandeirantes Goiânia. Neste primeiro horário, muita informação do seu clube do coração e a partir das 18 horas, muito debate. Você acompanha aqui no Bandeirantes Esporte Clube. Inclusive agora tá na hora da gente girar mais uma vez a melhor equipe de reportagens do Brasil.
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2: O atacante Kaiser Lenis, que foi contratado pelo Atlético na última janela de transferências, não deve atuar pelo Dragão. Isso porque Kaiser teve um problema relacionado ao seu visto de trabalho em relação à mudança da América Central para o Brasil. Ele está treinando no CT Dragão do Brasil e integra os trabalhos com os companheiros, mas não conseguiu ser regularizado e não saiu a tempo no bid da CBF. A tendência é que o Kaiser Lenis continue nos próximos dias trabalhando aqui no CT do Atlético, mas que não vista a camisa do Dragão em jogos oficiais nesse ano de 2026.
3: O Vila Nova está negociando com o atacante Lincoln, um jogador de 25 anos, estava no Sparta, da Sérvia. No entanto, nesse momento, ele não tem contrato com nenhuma equipe e, por isso, o Vila Nova pode negociar com o jogador. No entanto, o Tigrão tem só até esse fim de semana para inscrever novos jogadores na Série B do Campeonato Brasileiro. A negociação está em andamento. Vale ressaltar que o Lincoln é cria das categorias de base do Flamengo e fez parte daquele elenco de 2019, que ganhou a Série A do Campeonato Brasileiro e também foi campeão da Libertadores da América, além de vice-campeão mundial.
4: De olho na tabela de classificação, o Goiás Esporte Clube tem na sequência dos próximos 4 jogos, 12 pontos em disputa, 3 deles jogando aqui no estádio Alê Pinheiro da Serrinha. Tem na sequência agora o Avaí no próximo domingo, no próximo sábado subsequente a este a equipe do Atlético Goianiense e depois sai para pegar a equipe do Novo Horizontino fora de casa. E aí no retorno contra a equipe do Atlético, que já é aqui no estádio Alê Pinheiro na Serrinha. Goiás com possibilidades aí desses 12 pontos em disputa, 9 deles jogando na Serrinha, em estar aí alavancando um pouco mais na tabela de classificação. Não está descartado aí a situação, é rodada a rodada para continuar pontuando, mas é claro, para isso precisa primeiro estar vencendo a equipe do Avaí no próximo domingo, jogando no estádio Alê Pinheiro na Serrinha. Mas a possibilidade ainda existe e com isso que os jogadores e o técnico Mozo se abraçam para continuarem respirando, estando vivo aí rodada a rodada na sequência do Brasileiro da Série B.
2: Meu Atlético, meu estandarte. O Dragão tem retornos importantes para o jogo contra o São Bernardo nessa sexta-feira. Destaque para Netinho, que volta à equipe após cumprir a suspensão automática no último jogo. Quem também deve retornar é o lateral direito Everton, que após ficar fora desde o jogo contra o Vila Nova, pode já ser um retorno importante. Ele que voltou a trabalhar com bola ontem aqui no CT Dragão do Brasil. Mesma situação do Bruno José, é um possível retorno. Bruno, que sentiu uma fadiga muscular, desfalcou a equipe por 2 jogos, mas pode estar voltando para a equipe do Dragão nesse próximo jogo de sexta contra o São Bernardo.
3: Vila Nova se prepara para receber o América Mineiro na sexta-feira, jogo no estádio Onésio Brasileiro Alvarenga, às 19h30. E para essa partida, o técnico Guto Ferreira segue sem poder contar com o zagueiro Breno Bora, que está com uma lesão no joelho esquerdo, e também não conta com o lateral Igor Luiz, que também está com uma lesão, mas no adutor da coxa esquerda. Em relação aos jogadores que estão em fase de transição, Rafa Silva, De La Torre e Anderson Jesus podem ser novidades na lista de relacionados. E quem também retorna é o lateral direito Rainer. Ele cumpriu suspensão automática na última rodada e volta a ficar à disposição da comissão técnica colorada.
4: Para o confronto contra a equipe do Avaí no próximo domingo, o técnico Moza não vai contar com o volante Felipe Machado. O jogador recebeu o 3º cartão amarelo no jogo contra a equipe do Botafogo e terá que cumprir a automática justamente neste confronto em casa contra a equipe do Avaí. E nos trabalhos que iniciou hoje pela manhã no CT, o técnico Moza já começou a trabalhar a possibilidade de quem vai substituir o volante Felipe Machado neste compromisso. Uma das primeiras outras opções, o Baldória, garoto da base esmeraldina, até mesmo o próprio Juninho, ou em fazendo uma movimentação ali no setor de meio campo, recuando um pouco o Lucas Rodrigues como o primeiro volante e colocando o GG no setor de meio campo, sem tentar mudar muito a estrutura tática que ele colocou no jogo contra o Botafogo, também mantendo ela para este compromisso contra o Avaí. Ou numa mudança, talvez, na estrutura tática do setor de meio campo, colocando quatro homens no setor de meio campo, colocando o GG e o Wellington Rato, onde o Lucas Rodrigues e o Lourenço seriam ali as duas primeiras opções na marcação no setor de meio campo. Aí ele perderia um jogador no comando de ataque. Aguardar para ver a semana de treinamento, onde o técnico Mose, como ele mesmo fala, escolher a melhor opção no 11 inicial para o confronto contra o Avaí.
2: O São Bernardo, adversário do Atlético na próxima sexta-feira, é o segundo pior mandante da competição, tendo um rendimento superior somente ao da Ponte Preta. A equipe do ABC Paulista, em 14 jogos em seus domínios, somou apenas 12 pontos. Ganhou somente duas vezes nesses 14 jogos. Além disso, foram 6 empates e 6 derrotas. O São Bernardo tem um aproveitamento baixíssimo de 28% jogando em seus domínios, o estádio 1º de maio.
3: Os ingressos para a partida contra o América Mineiro já estão sendo comercializados de forma física e de forma online, de forma física através das lojas Nação Colorada e de forma online através da plataforma Ingresso SA. Os valores dos bilhetes são os seguintes: R$60 a inteira no setor B e R$120 a inteira no setor A. Lembrando que o torcedor do Vila Nova paga meia com a camisa colorada. O Vila Nova não divulga oficialmente a parcial de venda de ingressos, mas a informação que eu tenho é que mais de 4 mil ingressos já foram emitidos e a expectativa é de casa cheia na sexta-feira no estádio Onésio Brasileiro Varenga.
4: Goiás Esporte. Na última sexta-feira, convocação da Seleção Brasileira Sub-20, onde mais uma vez o garoto da base esmeraldina, revelação do Goiás nesta temporada, Lucas Rodrigues, foi lembrado pelo técnico Paulo Vitor, convocado novamente para estar representando a Seleção Brasileira nesses 3 amistosos que o Brasil fará lá na Espanha. O primeiro acontece agora dia 28, depois na sequência dia 1º e o último no dia 4 de outubro, onde no dia 6, o Goiás já enfrenta a equipe do Atletic aqui no estádio Alê Pinheiro na Serrinha. Luquinha deve desfalcar o time esmeraldino nos confrontos contra o Atlético Goianiense no clássico goiano no Brasileiro da Série B e fora de casa contra a equipe do Novo Horizontino, com a grande possibilidade dele estar retornando já neste confronto contra a equipe do Atletic. O Luquinha viaja logo depois do dia 4, no último confronto nos 3 amistosos, deve chegar aqui na noite do dia 5 e o jogo do Goiás contra o Atletic é no dia 6. E aí a expectativa de saber se ele estará já ou não disponível para este confronto contra o Atletic.
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1: Tá aí o nosso giro, você por dentro de tudo que tá acontecendo no seu clube do coração, Atlético, Vila Nova e Goiás. Igor Adorno, Tandara Reis e Divino Lucena, aqui no Bandeirantes Esporte Clube, Laboratório Núcleo, cuidando de você, corte de frango, linguiças recheadas, empanados produzidos sem óleo e muito mais, frango é super frango, macro service, materiais elétricos de confiança, ligue 62-3216-4080. Luan Alves, começando aqui pela sequência da 29ª rodada, o primeiro goiano a entrar em campo é o Vila Nova, nesta sexta-feira, a partir das 7:30 da noite, enfrenta o América Mineiro no Oba, aqui em Goiânia, onde o Vila Nova é o melhor mandante da Série B. Luan Alves estará por lá também, né?
6: Estarei.
1: E aí, qual a expectativa para esse jogo do Tigrão, hein?
6: A vitória do Vila, né? Contra aí a equipe do América Mineiro, que tá na parte de baixo da tabela, uma equipe que, em outras palavras, a gente pode dizer que tá virtualmente rebaixada, né? Ponte Preta e América Mineiro. O Vila jogando diante do seu torcedor, casa cheia, até mais cedo, no horário do almoço, eram, se eu não me engano, 4 mil ingressos emitidos, faltando aí o quê? 2 dias pro jogo. Então acredito mais uma vez em lotação máxima, o Vila é muito favorito. Não, eu acho que não é absurdo você falar que o Vila é muito favorito. É aquilo, quando a bola rola, aí não tem favoritismo. O Vila tem que jogar como se estivesse jogando com o líder da Série B do Campeonato Brasileiro, não pode desmerecer o adversário, mas assim, eu não espero outra coisa que não seja uma vitória do Vila Nova diante do América.
1: E aí, o pessoal na Nação Colorada que vai estar por lá, como que eles vão te encontrar? O que, que você vai estar fazendo por lá? Conta pra gente.
6: De tudo um pouco. Vou estar lá do lado de fora do estádio, ajudando ali nas imagens externas, e depois durante o jogo, vou assistir o jogo, e aí quem sabe depois ali eu não vou pra coletiva ajudar nossos repórteres ali e ver o que eu faço. Mas inclusive, Mariana Rabelo, no último jogo, Vila Nova e Goiás, encontrei diversos ouvintes da rádio que me conhecem lá no Vila. O clima é muito legal lá no Onésio Brasileiro Alvarenga. É um local família.
1: É verdade.
6: A torcida do Vila, assim, é lógico que tem um ou outro que tumultua, mas no geral, a torcida do Vila Nova é uma torcida que muito receptiva. Sim. E a gente, eu gosto de estar no Oba. Eu já morei lá perto do Oba, tem um carinho especial por lá.
1: É tanto, gente, que ele até arrumou a namorada dele lá pela região também.
6: Foi.
1: É, não é?
6: Pra não ficar longe do Oba, né?
1: Um abraço pro Rony Silva Bonfim, ele que é membro da Bandeirantes Goiânia, está mandando um grande abraço pra gente, um abraço também pro Sérgio Oliveira e pro Wesley. Boa tarde, amigos do futebol. Sou torcedor do Vila Nova desde 1975 e meu sonho sempre foi ver o Vila em âmbito nacional. Agora vejo a possibilidade em 2027, mas infelizmente o estádio Serra Dourada, ele deve estar falando na questão, é porque não coube todo o comentário, né? Então sem o Serra não dá aí pra manter toda a torcida do Vila. Já pensou o Vila Nova numa Série A e a Nação Colorada dentro daquele Serra Dourada?
6: Ah, mas aí com o Vila subindo pra Série A, se precisar encher estádio, nós enche, o Vila Nova enche até o Maracanã.
1: Total.
6: O clima vai ser legal, né? O Vila que retornando a Série A aí depois de muito tempo, e é um acesso que a torcida tá esperando, né? Além do adicional de você conseguir o acesso, que é muito bom, é um acesso que foi batendo na trave, ou seja, tá aquele sentimento de que agora vai. Então, se o Vila conseguir esse acesso, tenho certeza que a torcida colorada lotaria uns 4 Serra Dourada.
1: Fácil,
6: e aí,
1: fácil.
6: Só corrigindo, realmente, o jogo do Palmeiras, como o Sérgio disse, aí é às 19h e não às 19h30.
1: 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E agora a gente fala sobre o nosso segundo goiano a entrar em campo. O Atlético enfrenta fora de casa o São Bernardo na sexta-feira, às 21h. Expectativa lá em cima também, Luan?
6: Expectativa lá em cima, e vou repetir o que eu falei da equipe do Vila Nova. Eu acho que o Atlético é favorito. Não acho que seja muito favorito.
1: Não é favoritaço.
6: Mesmo jogando fora de casa, eu vejo o Atlético com leve favoritismo. São Bernardo tem uma campanha muito ruim jogando em seus domínios. Pra você ter uma ideia, são 14 jogos e 12 pontos. O São Bernardo, ele tem mais jogos do que pontos jogando em casa. E aí eu não sei o que pode explicar isso, né, Mariana Rabelo? E pra você ter uma ideia, em contraponto, São Bernardo é o melhor visitante. Ou seja, é um clube onde aí, podemos dizer, 80% dos pontos conquistou jogando fora de casa. Então, dentro de casa tem essa fragilidade. Eu acho que o Atlético vive um ótimo momento, tem que aproveitar justamente isso para vencer a equipe do São Bernardo. O Atlético tá brigando aí pelo acesso, entrou no G6, agora de forma definitiva, já com o resultado de Náutico e Operário. Acho que o Atlético tem totais condições de bater a equipe do São Bernardo. E aí é bater o São Bernardo e voltar para Goiânia com confiança para a sequência de Série B do Campeonato Brasileiro. Eu acho que para Goiás, aliás, mais para Atlético e Vila Nova, né? São 10 jogos, 10 decisões. Cada jogo tem um peso muito importante para o objetivo final das duas equipes, que é o acesso à Série A.
1: 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E aí, na sua última fala, Luan, você quis dizer então que o Goiás não tem mais chance, não tem mais pretensão aí de conquistar uma Série A?
6: Mariana, o futebol, ele surpreende bastante. Se o Goiás aí conseguir uma sequência de vitórias, 5, 6 vitórias, pode chegar a brigar. Mas hoje eu vejo o Goiás na briga pela permanência. É o Goiás fazer 45 pontos, faltam 6, né? Ou seja, mais 2 vitórias, o Goiás aí garante a sua permanência na Série B. E aí, depois, o que vier pra frente é lucro. Não vejo o Goiás hoje brigando pelo acesso. Há 2 rodadas atrás, quando o Marcos Linhares esteve aqui e falou que o Goiás não tinha mais chance, eu ainda acreditava. Achava que era possível. Hoje, pra mim, a briga do Goiás é pela permanência, é fazer os 45 pontos, dar oportunidade pra base e organizar a casa. Mas futebol é aquilo. É porque, tipo assim, se a gente for ver o retrospecto, Mariana, o Goiás vai encontrar dificuldades. Dessas 10 partidas, o Goiás precisa ganhar 8, praticamente aí, pra se garantir no playoff. O Goiás não vai ganhar 8 partidas se continuar desempenhando o que desempenhou nessa Série B do Campeonato Brasileiro. Então, assim, por uma questão do que o Goiás apresentou durante a competição, acho muito difícil o Goiás brigar pelo acesso. Mas, assim, me surpreenderia muito. Espero chegar aqui em dezembro, estar aqui totalmente arrependido.
1: Queimei
6: do que eu falei,
1: a língua.
6: Mas, muito difícil. Se depender da situação que o Goiás se encontra hoje, o Goiás não vai brigar pelo acesso nessa temporada.
1: Tá aí, a gente encerra então mais um bloco, 5h39 na sequência. Tem mais Bandeirantes Esporte Clube, continue com a gente.
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12: 5h45, lá vamos nós, Zé do Norte. Zé do Norte que tá aqui agora e toda vez ele avisa, lá vai eu, né? E eu não, é nós, Zé do Norte. 5h45 para a Flu, a marca número 1 do Brasil. 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O Igor Adorno tá chegando pra te contar cada detalhe do nosso rubro-negro.
13: Beleza, tô de volta trazendo convidados e eu trago o Giovani Soares, ele que falou conosco aqui no CT Dragão do Brasil e é o nome do momento, foi a sensação da rodada, até a nível nacional. O Giovani Soares aí foi falado, repercutido em grandes páginas, afinal de contas 4 assistências num jogo só, a gente não vê todo dia, né? Na Série B foi a primeira vez que isso aconteceu e o Giovani Soares foi o detentor dessa marca. Ele falou sobre isso, é claro, sobre essa fase importante que vem vivendo o atacante do Dragão. Vamos ouvir.
14: A gente tem que continuar mantendo os pés no chão, né? A gente sabe que a gente não ganhou nada ainda, não conseguiu o objetivo do clube, que é o acesso. A gente sabe que a equipe do São Bernardo ontem ganhou o jogo, sabe que vai ser um jogo muito difícil, mas a gente vem trabalhando forte. Se Deus quiser, a gente vai fazer um grande jogo na sexta e sair com os 3 pontos.
15: Boa tarde, Giovani, Duda Cabral da PUC TV. Você que entra numa lista histórica. Você se iguala com Maicon Leite e Luan no número de assistências em uma única partida. Vocês três aí com 4 assistências em uma única partida. O que falar desse momento no Atlético e esse número, esse recorde?
14: Boa tarde. Praticamente eu não sabia desse recorde, né? Fiquei sabendo após o jogo, né? Mas muito feliz de igualar o Luan, que é um grande jogador, que se não me engano, que foi em 2017 que ele fez esses números. É, muito feliz, mais feliz ainda pelo momento que o clube vem vivendo. É, a gente tem tudo aí para conseguir o acesso, mas continuar com os pés no chão, que a gente não conseguiu nada ainda. É, continuar trabalhando forte e ajudar o Atlético.
16: Boa tarde, Giovani. Parabéns pela atuação no último jogo. É, desde a sua chegada, você demorou ali quase 2 meses. Você deu uma assistência no segundo jogo, mas seu primeiro gol saiu ali com quase 2 meses de clube, mas depois também não parou mais. É o quanto isso mexeu com a sua confiança e o quanto ela foi importante, porque a gente via um Giovani Soares que nunca não mudava a característica. Ele tentava, e quando começou a dar certo, ele seguiu ali naquele processo. Como que tem sido esse trabalho dessa confiança crescendo cada vez mais, ainda mais agora depois dessa atuação de gala no último jogo?
14: Ah, eu sou um jogador que sempre busque pra cima, independente se não tô fazendo gol, dando assistência, sempre busco dar o meu melhor. Não posso mudar minhas características, né? Mas graças a Deus, Deus vem abençoando toda a equipe, a gente vem fazendo grandes jogos. E é isso, é continuar dando o melhor, jogando, ajudando o Atlético. Se Deus quiser, a gente vai fazer grandes jogos. Se eu não me engano, falta 10 rodadas. Nessas 10 rodadas, a gente vai lutar para subir direto.
17: Ô, Giovani, quando a gente vê você em campo, né, a gente percebe que você tem muita facilidade no deslocamento, no toque, no drible, né? Eu considero isso uma coisa muito nata do futebol brasileiro, né? Uma coisa de raiz. Estamos vendo aqui um prefeito que vai montar um projeto lá, tem crianças interessadas. Assim, um garoto, como é que foi o começo, assim, para ele entender, como é que foi o começo do Giovani lá em Dois Irmãos? No terrão, sei lá, no salão, na areia. Como é que você começou e como é que você foi desenvolvendo essas habilidades para jogar futebol?
14: Para quem não sabe, eu sou do lado do interior de Alagoas, né? Dois Riachos, o nome da cidade. Meu começo foi um começo, assim, muito difícil, né? Na minha cidade, praticamente, não tem futebol, não tinha campo. A gente jogava no Riacho. Meu pai também fez uma escolinha, porque eu gostava de jogar bola. Meu tio, que foi o primeiro treinador de Marta, também tinha uma escolinha de futsal. Mas eu vim sair de casa, eu já ia fazer 18 anos, quando fui jogar a base. A gente sabe que a dificuldade que nesses lugares pequenos tem para ter futebol, né? Não é igual um exemplo aqui em Goiânia, que é cidade grande, cidade que tem vários clubes. Mas meu começo foi muito difícil, tive que encarar o mundo, tive que sair novo de casa. E graças a Deus hoje estou aqui, realizando um sonho que não é só meu, é da minha família, dos meus amigos. Muito feliz de estar aqui no clube grande, que é o Atlético.
15: Boa tarde, Giovani. Até pensando sobre esse seu momento, e eu volto a falar da sua atuação, porque foi nota 10 no SofaScore, inclusive, então parabéns mais uma vez. E sobre esse seu momento, eu queria que você comentasse um pouco dele, porque atrelado a ele vem esse momento crescente do Atlético também. E o Roger tem costume de mexer em algumas peças e você tem se fixado ali, né? Então é uma pessoa de confiança, tem dado muito certo com o Coutinho também. Então eu queria que você falasse sobre esse seu momento, claro que junto com o Atlético nessa crescente.
14: Ah, muito feliz pelo momento que eu tô vivendo, né? O Roger já deixou bem claro que quem tiver melhor nos treinos vai começar os jogos. Muito feliz pelo momento que tô vivendo, mais feliz ainda pelo momento que o Atlético vem vivendo, né? O Roger sempre fala no vestiário, pós-jogo, que o trabalho é dos jogadores, mas a gente já deixou claro pro Roger que o trabalho é de todos. A comissão vem fazendo um grande trabalho, não é à toa que, se eu não me engano, tá com quase 80% de aproveitamento. É isso, é mantendo focado, a gente tem que manter os pés no chão, sabe que a gente não ganhou nada ainda, continuar ajudando o Atlético, que daqui a 10 rodadas, se Deus quiser, a gente pode conseguir o acesso ou participar do playoff, mas a gente já está entre os 6, agora o foco da gente é entrar no G2 ali e subir o Atlético direto.
16: Boa tarde, Giovani, você chegou do Barra, né? E muitos jogadores, quando vêm de uma divisão inferior, de uma Série C, de uma Série D para a Série B, acabam sentindo o peso e às vezes não rendem aquilo que rendiam. Não foi o seu caso, muito pelo contrário. Você chegou e desenvolveu ainda mais seu futebol. Eu queria saber de você como que foi essa transição da Série D para um campeonato como a Série B, como que você adaptou seu futebol a isso. E outra, o presidente Adson Batista disse que vai comprar você aqui em definitivo para o Atlético. Como que você recebeu essa notícia também?
14: Cara, eu sempre tento dar o meu melhor, independente de onde eu esteja, se eu estava na Série D ano passado pela Santa Cruz, se eu estava no início do ano do Barra. Eu sou ousado dentro do campo, eu tento ser ousado mais ainda, independente da competição. Graças a Deus, Deus vem me abençoando. É, se não fosse Deus, eu não estaria aqui, né? Que Deus tem feito as coisas grandes na minha vida. É, feliz pelo momento que eu tô vivendo. E é isso, é continuar ajudando o Atlético. A gente sabe que não é fácil subir pra Série A, que tá sendo um campeonato muito equilibrado, mas feliz pelo momento que eu tô vivendo. É, sobre a notícia do Atsu, eu vou deixar pro meu empresário resolver com ele, que eu pertenço ao clube lá de Tubarão, lá de Santa Catarina. É, eu tenho que continuar trabalhando, tenho que continuar focado, que se Deus quiser, no final do ano a gente vai estar comemorando o acesso.
13: Tá, então, o Giovani Soares, ponta direita no último jogo, que também joga pela esquerda, vem sendo um homem versátil ali pro Roger Silva e sendo muito eficaz, tanto em gols quanto em assistências. E ele, é claro, deve ser presença confirmada no próximo jogo da sexta-feira contra o São Bernardo, em São Bernardo do Campo.
12: Valeu, Igor! 5,52 cortes de frango, linguiças recheadas, empanadas produzidas sem óleo e muito mais. 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E agora é hora da gente chamar a Nação Colorada, né? Vamos acompanhar. Tandara Reis está chegando novamente. Oi, Tandara.
18: Beleza, Mariana, de volta aqui no Bandeirantes Esporte Clube com mais informações do Vila Nova. A equipe colorada se prepara para mais dois jogos contra adversários que estão brigando contra o rebaixamento. Nesta sexta-feira recebe o América Mineiro e na sexta-feira que vem recebe o Londrina, dois times que estão brigando dentro da zona de rebaixamento. Vale ressaltar que na última partida o Vila Nova acabou ficando no empate com o Avaí, jogo fora de casa. Depois desse jogo, o técnico Guto Ferreira concedeu entrevista coletiva e falou sobre essa obrigação de ganhar esses jogos contra times que estão brigando contra o rebaixamento. Vamos ouvir o que disse o técnico Guto Ferreira.
19: Então, eu já falei em outros momentos, né? As pessoas, elas ficam avaliando o valor de A, valor de B. O jogo é nos 90 minutos, né? Ah, por que que A tá lá embaixo? Obrigação. Futebol não tem obrigação, tem competição. E nós estamos competindo. E nós surpreendemos, às vezes, quando falam que a equipe é muito boa, até melhor que a gente vai e ganha. Em outros momentos, a gente acaba surpreendendo negativamente. Não vou dizer que hoje foi, muito pelo contrário. Esse ponto é muito importante para a gente e vai fazer toda a diferença no final.
20: O Luiz Felipe Mendes, do Popular. Boa noite, Guto. Na última coletiva, você mencionou que o Vila precisava vencer Avaí, América e Londrina, pois ganhou de todos eles no primeiro turno. Esse empate aumenta a pressão por resultados nos dois próximos jogos? E como compensar lá na frente esses pontos não conquistados hoje?
19: Então, gente, por que que sempre vocês querem usar a palavra pressão? A pressão dentro do Vila já existe todo dia, gente. Cada vez que o Vila vai para dentro do campo, já existe pressão. Então nós estamos tranquilos, nós sabemos o que estamos fazendo. O time está somando pontos, está correndo onde tem que correr e vai chegar. E vai chegar. A gente falou que tinha que ganhar, por quê? Porque nós queremos correr lá na frente. Porque a gente visa lá à frente. Mas nós estamos no bolo. Nós estamos do bolo e a distância nossa para a liderança são 2 pontos. Então nós diminuímos 1 ponto. Né? Então, no final da tabela, jogando fora de casa, nós tivemos um avanço, não um retrocesso.
20: Agora, só para fechar, o Felipe André da ESPN. Boa noite, Guto. Restam 4 jogos como visitante. Chegou a hora de começar a contar os pontos. E quantos desses 12 são possíveis, dadas as atuações do time quando deixa Goiânia?
19: Eu não tenho bola de cristal. É só jogando.
18: Esse foi o técnico Guto Ferreira, bastante sucinto quando questionado sobre os jogos fora de casa. Faltam 10 jogos para o fim da Série B do Campeonato Brasileiro, 6 deles no estádio Onésio Brasileiro Alvarenga e 4 fora de casa. Contra o Botafogo de Ribeirão Preto, depois contra o São Bernardo e, por fim, o Vila Nova encara o Náutico e também a equipe do Fortaleza, esse jogo na última rodada da Série B do Campeonato Brasileiro.
12: Valeu, Tandari. Um abraço pro José Assis aqui no nosso chat no YouTube. Tá falando boa tarde. O Tigrão vai atingir seu objetivo e Goiânia ficará vermelha e será destaque nacional. Vila ele diretamente de Taguatinga do Distrito Federal. Obrigado pela participação. 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Sobe aí, é o hino do Goiás. Ah, o hino do Goiás, cadê o hino do Goiás? É o último, é o do Verdão. Tá faltando só o Divino Lucena. Aí, Zé. Divino Lucena tá chegando, trazendo mais informações pra gente.
0: Mariana, vamos trazer aqui então o convidado técnico Moser, que nas últimas 13 rodadas, no comando do time esmeraldino, somou agora 5 vitórias, 3 empates e 5 derrotas. Vem aí tentando recuperar ainda o time dentro do Brasileiro da Série B, onde, assim como o Daniel Paulista, ele não repetiu nenhuma vez uma escalação inicial. Não tem um 11 ainda definido, pelo menos nas escalações que ele colocou, assim ele manteve algumas alterações. E ele colocou ainda numa coletiva passada, lá depois da vitória de 3-1 em cima do Botafogo em Ribeirão Preto, uma situação que ele foi questionada das dificuldades que ele está tendo esse ano nesta temporada de 2026, em detrimento aos dois últimos acessos, né, com o Mirassol e também com o Coritiba, o ano passado, onde foi até campeão. Vamos ouvir o questionamento e a resposta dele.
21: Mozart, hoje você é praticamente considerado o rei do acesso da Série B, subiu aí.
22: Eu não me considero rei de nada.
21: Equipes seguidas bem. Aí, subiu o Mirassol, subiu também a outra equipe Curitiba. Que você conseguiu acesso, Coritiba, né? Uhum. Qual foi a maior dificuldade agora em relação ao Goiás para você estar na ponta neste ano?
22: Todo ano tem as suas particularidades e os seus desafios, né? Assim, abri um parênteses que o único rei que eu entendo é o Nosso Senhor lá, ele que eu dou a reverência e a glória, a devida glória, assim, eu me considero um profissional que tá em processo constante de crescimento, é dessa forma que eu me enxergo e busco sempre estar melhorando e cada ano é um desafio diferente, né? Tem sido um grande aprendizado para mim estar trabalhando aqui. Porque assim, e aí você exercita a tua humildade diariamente, você entende que você tem que melhorar todos os dias, que você tem que continuar trabalhando para continuar vencendo, porque principalmente para nós treinadores jovens, né? O que você já conquistou, assim, é pouco considerado, então você tem que se afirmar todos os dias, e eu acho que isso é uma coisa positiva para mim, porque faz com que eu não me acomode, né? Então eu tenho que estar todo dia brigando e lutando, e aí instigando, desafiando meu jogador também a manter essa chama acesa, então é um desafio grande, né? Então a partir do momento que você tem esses desafios, você tem que se reinventar, né? Por exemplo, eu tô fazendo coisas aqui no Goiás que eu não fiz nem no Mirassol 23, 24, nem no Coritiba ano passado, de estrutura tática, né? Então, para mim, tem sido um aprendizado assim também.
0: A presença do técnico Moser falando aqui no Bandeirantes Esporte Clube. Ele que em outra coletiva admitiu também, em outra fala na coletiva, admitiu também a situação de estar mantendo o mesmo esquema tático para o confronto contra a equipe do Avaí, mantendo os três zagueiros, Luizão, Luiz Felipe e Lucas Ribeiro. E também os três atacantes ali, o Pedrinho, o Cadu Souza e também o Jean Carlos. Agora tem a situação da saída de Felipe Machado no setor de meio campo, resta saber se ele vai recuar o Luquinha e manter ali o GG para ele continuar tendo os três atacantes, ou entrar com a formação de 4 jogadores no setor de meio campo, e aí talvez teria que sacrificar ali o Pedrinho ou o próprio Jean Carlos, indo apenas com 2 atacantes. Aguardar para ver aí a situação da semana cheia para os trabalhos do técnico e a definição do melhor 11 para enfrentar o Avaí no próximo domingo.
12: Valeu, Divino, pela participação e um abraço pro Morganizé, que ele está falando, olha, escuta aí, Luan Alves, o Goiás teve nos últimos 3 anos batendo na porta para subir. Este debate é muito bom, pois nem sempre o que você afirma para o acesso é o que vinga, Luan. O Goiás sobe este ano e contraria muita gente, hein?
1: Não, torço para que suba. Eu espero lá, por mim, no final do campeonato, a gente tinha Vila, Atlético, Goiás, tudo na Série A. Mas hoje eu não vejo o Goiás subindo. É igual eu falei, espero chegar aqui em dezembro arrependido e aí eu vou lembrar desse comentário e vou falar, Morgan Zeck, você tava certo, eu tava errado. Mas hoje o Goiás não briga pelo acesso.
12: Um abraço também pro Gessé Azevedo, sou goiano, sou Goiás, ele diretamente de Rio Verde, Goiás. Um abraço também para o Rubens, que é parceiro da Lúcia lá no Jardim Europa. Tá falando que ele é Vila Nova em Aparecida. Um abraço para vocês, obrigado pela audiência. Encerramos então aqui a primeira etapa, né, Luan?
1: Encerramos.
12: Eu vou e você fica?
1: Vamos pro... quarto round
12: de hoje. Quarto round de hoje, coisa boa. Vocês ficam agora com Gustavo Ramos, Ivana Mamed, Richard Oliveira e Luan Alves. Um beijo, fiquem com Deus e até amanhã.
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0: gente, ótima noite pra você sintonizado, ligado aqui na Bandeirantes Goiânia. Este é o Bandeirantes Esporte Clube, agora com um debate aqui na Bandeirantes Goiânia. A partir de agora até 7:30 da noite, vamos trazer daqui muita opinião pra você na Bandeirantes Goiânia FM 98,7, YouTube Bandeirantes Goiânia. Chega pra cá, este é o debate do Bandeirantes Esporte Clube. Sempre muito bem acompanhado da Ivana Mamed, do Richard Oliveira e do Luan Alves. Agradecendo a Mariana Rabelo, que até aqui trouxe você muito bem informado para o nosso debate de hoje, quarta-feira, 16 de setembro, ano 2026. 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Chega mais, Ivana. Boa noite, boa tarde, boa noite. Vai. Como você preferir.
1: Boa noite, Gustavo Ramos. É, boa noite já. Ótima noite pra você, pro Richard Oliveira, meu zagueiro preferido. E que baita comentarista, hein? Cara, além de zagueiro técnico, comentário, tá sensacional. E eu tô aqui do lado aprendendo a cada dia. Ótima noite pro Luan, que estreou assim, né? Na alta, foi sensacional. Cresceu demais o programa com a participação do Luan. Para Vitória Farias, uma ótima noite. Para vocês, Zé do Norte, e para todos os nossos ouvintes da Rádio Bandeirantes, né? O Flávio Monteiro já tá ligado, já mandou foto aqui que tá ouvindo a Bandeirantes aqui. Um beijo no seu coração, Flávio. Obrigada aí pela audiência. Olha, o meu destaque vai para a rodada, né? Essa rodada beneficiou demais um time, o Atlético. Né, o Atlético foi muito beneficiado. Você vê, o Juventude empatou com o Cuiabá. Perdeu para o Atlético. Novo Horizontino que empatou com o Cuiabá. O Fortaleza empatou com o Ceará. Criciúma, né, perdeu para o Atlético. E o Operário, ele empatou ontem com o Náutico. Estava perdendo de 3-1, ainda conseguiu o Operário o empate. Então, com isso, o Atlético se firmou ali no G6. O Atlético entrou pra não sair mais, viu, Guga?
0: Viu? 6:09, 6:09. 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Richard Oliveira, ótima noite para você, bem-vindo a mais uma edição aqui do nosso debate e o seu destaque aqui do programa.
2: Boa noite, Guga. Boa noite a Ivana, ao Luan, ao Zé, à Vitória e você, ouvinte Bandeirantes. Guga, rapaz, eu pego esse gancho aqui da a sequência do destaque inicial da Ivana e vou falar também do Atlético. O Atlético tá no G6, finalmente alcança, hein? Uma meta que espera que a gente possa estar aí vendo o Atlético agora morando nesse G6, como o Vila está morando desde o início do campeonato. Custou muito tempo, custou muito esforço, muita dedicação, muitos reforços, muitas escalações diferentes do Roger Silva para que o Atlético, nessa reta final, faltando 10 rodadas, comece a crescer aí o seu futebol. E aí, finalmente, Guga, tá no G6. Vem rodadas atrás de rodadas, mas hoje o Atlético pode falar, tá no grupo que, no playoff, que dá condições de disputar uma vaga para acesso pra Série A, Guga.
0: Beleza, Richard Oliveira, 6:11. 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
3: Boa noite pra você, Guga, aos meus companheiros de mesa, Ivana Mamed e Richard Oliveira, um grande abraço também pra nossa audiência. Hoje meu destaque inicial vai pros brasileiros nas competições sul-americanas. Ontem a gente teve o Vasco dando show pra cima do Santa Fé da Colômbia, o Fluminense também passou um sufoco desnecessário, mas avançou. E aí, talvez a grande negativa foi o São Paulo, né, cara? E, Guga, arbitragem contra, a favor de time argentino é um absurdo, né? É. Picotou o jogo o tempo inteiro, teve aquele gol, que aí foi traçada a linha, uma linha um pouco duvidosa, mas São Paulo que acabou sendo prejudicado por mim pela arbitragem e agora tá de fora aí. Mas a gente sabia que era difícil, mas a gente tem mais brasileiros em campo hoje, vamos lutar pela classificação, colocar o máximo de brasileiros possíveis nessa semifinal das competições sul-americanas.
0: Beleza, Luan Alves, com seu destaque voltado para as competições da Conmebol. Hoje tem decisões na Sul-Americana e

0: também na Libertadores da América. Tô confiante, acredito que teremos aí quatro brasileiros nas semifinais da Libertadores.
1: Gente, falando do Canóbio aqui, né? Eu teci um comentário a respeito do Canóbio, viu o que ele fez? Deu, né, o gol aí da vitória para o time do Fluminense.
2: Fora o Fábio também, gol, né? Que merece o mérito.
1: É verdade, merece muito.
2: Porque às vezes o Fluminense poderia ir pro intervalo com prejuízo ainda maior do que foi. E aí, às vezes, no segundo tempo ficaria mais difícil aí de reverter a situação.
0: É, o Fábio que ontem merece pelo menos 60% do bicho, né?
2: Sim.
0: Ontem ele foi mais uma vez grande, gigante, goleiro Fábio. 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Deixa eu trazer a melhor equipe de reportagens do seu rádio. Igor Adorno, Tandara Reis, Divino Lucena voltam aqui no Bandeirantes Esporte Clube para atualizar você sobre o seu time do coração.
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2: Fala, Guga, uma boa noite pra você e a todos da mesa. O Atlético está na reta final de preparação para o confronto contra o São Bernardo, já na sexta-feira no ABC Paulista. O Dragão que treinou nessa tarde aqui no CT Dragão do Brasil e agora está oficialmente no G6. Após o Operário desperdiçar pontos contra o Náutico fora de casa, o Atlético encerrou a rodada no grupo dos 6 primeiros colocados. O Atlético que vai para esse jogo, é claro, agora tentando se manter no G6 fora de casa contra a equipe do São Bernardo no estádio 1º de maio.
5: Elenco esmeraldino se reapresentou na manhã desta quarta-feira ao técnico Moser, onde ele começou os trabalhos visando o compromisso de domingo contra a equipe do Avaí, o jogo às 16h no estádio Alê Pinheiro, na Serrinha. Aliás, o Goiás, que agora numa sequência dos próximos 4 jogos, 3 deles serão jogando em casa no estádio Alê Pinheiro, na Serrinha. Nos 2 sequentes agora, Avaí e Atlético, depois sai para pegar o Novo Horizontino e na volta pega a equipe do Atlético em 12 pontos em disputa, 9 deles serão aqui na Serrinha, com possibilidade do Goiás em vencendo os seus jogos aqui, ele subir um pouco mais na tabela de classificação e continuar alimentando a possibilidade de ao final da competição chegar ali entre os 6 primeiros colocados na tabela de classificação e disputar o playoff visando ainda o acesso. Tem possibilidades? Sim, tem. E para isso o técnico Moser tem que ajustar o time esmeraldino com todas as dificuldades, fora e dentro de campo, com suspensões e jogadores no departamento médico para ajustar e continuar respirando ainda essa possibilidade.
6: Boa noite, Gustavo. Um grande abraço para você, para os companheiros de trabalho aí no estúdio. Um abraço especial também para todos que nos acompanham aqui no Bandeirantes Esporte Clube em Debate. O Vila Nova se reapresentou hoje e iniciou a sua preparação para o jogo contra o América Mineiro. E a preparação será bem curta. A equipe colorada volta a campo na sexta-feira, jogo às 19h30 no estádio Onésio Brasileiro Alvarenga. Para essa partida, Guto Ferreira segue sem contar com o Breno Bora e também com o Igor Luiz. Mas o Rainer volta de suspensão e 3 atletas que já estão em fase final de transição podem ser novidades na lista de relacionados. O zagueiro Anderson Jesus e os atacantes Rafa Silva e Della Torre, existe sim aí a possibilidade deles voltarem a ser relacionados para uma partida da Série B.
0: Seis e 16. Valeu, Igor Adorno, Divino Lucena e Tandara Reis. Atualizações no Vila, no Goiás e no Atlético para você aqui na Bandeirantes Goiânia. Agora 6:16. 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Seu olhar, nosso cuidado. 6:17, Zé do Norte, rápida parada. Na volta tem mais opinião no nosso Bandeirantes Esporte Clube.
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3: Ramos. 6:23, estamos de volta aqui no Bandeirantes Esporte Clube, vamos juntos até 7:30 aqui com a edição de debates do nosso Beck. Estou ao lado da Ivana Mamede, do Richard Oliveira e também do Luan Alves, e com você também que na audiência, na companhia, enfim, M98,7, YouTube Bandeirantes Goiânia. Eu saldo aqui o Sargento Nunes, o Antônio José da Silva, que deixa uma pergunta aqui. Aí eu vou com os três. Vocês acham que o Vila ganha mais quantos jogos até o final do campeonato, Ivana?
4: Deixa eu ver aqui a sequência dos jogos do Vila. O Vila Nova agora enfrenta América. O América. Pra mim ele ganha esse jogo.
3: Londrina.
4: Pra mim ele ganha do Londrina e vai jogar fora, né?
3: Botafogo.
4: Contra o Botafogo.
3: Depois o Náutico.
4: Aí depois não, Cuiabá.
3: Cuiabá, perdão.
4: É, Cuiabá em casa. Pra mim ele ganha esse jogo do Cuiabá.
3: Náutico.
4: Ganha do Náutico fora também. Aí em casa contra o Novo Horizontino, pra mim ele empata.
3: Uhum.
4: Pra mim é empate. Aí depois vem São Bernardo?
3: São Bernardo.
4: Caiu ontem derramar água no meu
3: papel. Que coisa, hein?
4: Né, fora de casa é complicado, mas pra mim ele tem que ganhar esse jogo.
3: Juventude e Criciúma?
4: Juventude pra mim empata com Juventude, pra mim ele ganha do Criciúma em casa também. Depois
3: e do Fortaleza?
4: Já classificado, porque com esse tanto de resultado, tanto vitória que eu falei aqui, né? Aí ele já vai estar entre os dois primeiros.
3: Fora que ele não, que ele não perdeu nessa sequência sua aí, né?
5: Você falou
4: perdeu.
5: Do São... Pra quem?
4: Que ele... Ah, eu falei que ele perdeu. Não, eu falei que ele empatou só.
3: Não, né? Então, ele não só perde, empatou, né? Na sua opinião.
4: Aí eu posso perder pro Fortaleza, se eu já estiver entre os dois. Tá. Na última.
5: Ivana, só trazendo um dado, São Bernardo, que você falou que é jogo complicado. São Bernardo é o pior mandante da Série B do Campeonato Brasileiro. São 12 pontos em 14 jogos.
4: 2 vitórias, 6 empates e 6 derrotas. Esse é o time que vai enfrentar o Atlético. Interessante que, né, nesses nossos times goianos aqui, pra mim o que tem um adversário mais complicado é o Atlético, porque o Vila Nova vai pegar um América que tá na 19ª colocação, o Goiás jogando em casa pega um Avaí que tá na 17ª, né, e o São Bernardo, né, que tá na 13ª colocação. O Atlético pra mim tem um adversário mais complicado entre os três, mas pra mim
5: acha
4: o Atlético
5: que
4: é favorito.
5: Com esse contexto não torna, assim, não é a missão mais fácil, mas preocupa menos o Atlético? Não,
4: o Atlético, se jogar o que jogou contra o Criciúma, você tá doido. O problema é esse, o Atlético faz um jogo extraordinário, o outro nem tanto. Vai jogar fora de casa, jogando contra o time que ele empatou, o Londrina. Ele não foi bem. A Adson nem entrevista deu. Mas agora a gente vê que um Atlético mais encorpado, um Atlético mais maduro na competição. Então eu acredito, mesmo eu falando que o Atlético tem o adversário, para mim, mais complicado, entre aspas, para mim o Atlético é favorito nesse jogo.
3: E pra você, Richard, o que você pensa em relação a essa sequência do Vila aí? Quantas vitórias você imagina que o Tigrão vai ter até o final do campeonato?
6: Rapaz, Guga, eu tô olhando aqui, a sequência do Vila nesses três próximos jogos, ela é interessante, mas depois ela dá uma queimada.
3: Uma endurecida, né?
6: É, cara.
3: Só que sabe qual que é a parte boa? O meu pensamento, se o Vila, né, conquista 3 vitórias contra o América, Londrina e Botafogo, ele pode se dar o luxo de segurar o Novo Horizontino, o Juventude e o Criciúma com um empate, porque o Vila vai ter parado na frente desses rivais e no confronto direto ele segura eles, entendeu?
6: Eu vou mais além aqui, dos 5 próximos jogos, Guga, vamos lá, no meu palpite, Vila Nova e América, Vila e Londrina, Botafogo e Vila, Vila e Cuiabá e Náutico e Vila, desses 5 aqui, cara, eu acho que pro Vila se firmar e ter chance de G2, desses 5 ele tem que ganhar 4, cara. Ganhar 4. Porque depois, o prognóstico aqui, Vila e Novo Horizontino, depois vem o São Bernardo, né? Que não, nessas condições aí, o São Bernardo, de repente, não tem nem condições de chegar mais e nem de cair. Mas o Vila e Novo Horizontino, depois tem o São Bernardo, depois Vila e Juventude. E Vila Nova, Criciúma e Fortaleza e Vila, esse aí, cara, aí são jogos duríssimos que já tá valendo vaga pra G2 e pra G6. Então, esses 5, eu fico nesses 5 próximos jogos. Eu acho que o Vila,
4: ele
6: nessas
4: tem que
6: 5
4: ganhar
6: próximos.
4: Gordura nesses
6: eu acho que ele jogos. Tem condições e eu acredito que ele ganha 4 desses jogos. Agora, daí pra frente é muito difícil opinar nesse momento, viu, Guga?
3: 6:28, 6:28. E pra você, hein, Luan? O que você imagina dessa sequência aí, final do Vila Nova de 10 jogos? Vila Nova terá 6 partidas como mandante, 4 como visitante.
5: Guga, olhando o prognóstico aqui, pelo menos os 3 próximos jogos, eu vejo assim, não gosto de falar obrigação, porque do outro lado também tem profissionais, mas eu vejo o Vila precisando fazer uns 9 pontos nesses 3 próximos jogos. É vencer o América, é vencer o Londrina e é vencer o Botafogo, equipes estão na parte de baixo da tabela. E aí, o Cuiabá é um jogo vencível por estar no Onésio Brasileiro Alvarenga. O Vila, pra mim, tem um time melhor que o Cuiabá. Então, assim, você ganhando essa gordura lá na frente, você pode... Não é que você pode tropeçar, mas eventualmente, se você perder um ou outro ponto, não faz tanta diferença lá na reta final.
6: Bate aquele desespero, né, Lô?
5: Então, eu vejo o Vila, assim, de 10 jogos, o Vila tem condições de ganhar um 5. Talvez ali você vence América, Londrina, Cuiabá e também a equipe do Botafogo. E aí você faz ponto, às vezes contra o Criciúma, que tá mais fragilizado, a gente não sabe como vai chegar lá na penúltima rodada de Série B do Campeonato Brasileiro. Dá pra buscar um ponto lá na cidade de São Bernardo, devido a essa fragilidade do São Bernardo atuando em seus domínios. E aí Fortaleza, Juventude e é propriamente a equipe do Novo Horizontino é mais segurar. Às vezes o Vila adquirindo essa gordura, né, no momento desses jogos, ele pode dar uma seguradinha e aí também pontuar, né? Às vezes um ou outro ponto. Mas eu vejo que o Vila vai tropeçar. Numa dessas 10, pelo menos um tropeço, acredito que o Vila tem. Mas o importante é justamente adquirir essa gordura para quando chegar esse tropeço, não ter tanto impacto na tabela de classificação.
6: E aí, Guga, a gente vê a preocupação, né, Ivana, Luan, de todos agora, começar a fazer conta, né? São 10 jogos aí... monitorar elenco, os treinadores preocupados com a sequência de jogos, e serão jogos decisivos. Eu marquei aqui uma sequência agora para essa próxima rodada. Olha só, agora a gente tem que levar em consideração também o Atlético. Atlético que vinha buscando o G6 alcançou. Agora ele tá dentro da festa. Ele não tava nessa festa hora nenhuma, ele entrou pra festa agora.
3: Mas olha, assim, ele tá dentro da festa, mas ele ainda tá ali do lado do segurança, né?
6: Não, já tá com os pés, já tá no forró já tá lá dentro, já tá dentro do salão. Tá no salão de festa.
3: Então, ele tá no salão, só não pegou a loira pra dançar, né?
6: Mas daqui a pouco...
0: Vai pegar.
3: A loira é só no final.
0: A loira tá doidinha pra dançar com ele, você pode ter certeza.
1: Ele não vai não.
6: Olha só essa rodada, Ceará e Novo Horizontino. Novo Horizontino hoje o primeiro. O Ceará tá lutando pra não cair, cara. O jogo é em Fortaleza. Como é que crava? Se a gente levar em consideração o Novo Horizontino como um potencial vencedor desse jogo, tudo bem, pela pontuação. Mas, cara, se você dispensar o Ceará lá dentro do Castelão, de repente o Novo Horizontino tá tropeçando aqui, ó. Resultado ótimo pro Vila Nova e pro Atlético também. O Sport, o nono, jogando suas últimas fichas, Guga. O Sport tá em nono colocado, precisa demais de vencer. Quem que ele pega? O Juventude, o segundo colocado. E aí vem um clássico aqui, que estão embolados ali perto do G6, Criciúma dentro do Criciúma em quinto e Operário em oitavo. E aí a Ponte, quem tem um refresco aqui é o CRB, que joga lá em Campinas contra a Ponte, tá em sétimo. O CRB deve vencer aqui, e se o Atlético não somar uma pontuação que seja vitória nesse próximo jogo, de repente já sai do G6 de novo. O CRB passa. E aí, finalizando, Londrina e Fortaleza. Fortaleza em 4, de repente, o Fortaleza também deve ganhar esse jogo e aí subir também na tabela. Tirando nossos 3 aqui, né? Principalmente Atlético e Vila Nova.
5: E aí que você vê a importância nesse momento, igual eu falei com a Mariana aqui no primeiro horário, de não desmerecer adversário nenhum. Porque nessa, o América é porque é um time que tá parcialmente rebaixado, mas o Londrina, que tá ali, por exemplo, quase saindo da zona de rebaixamento, é um adversário perigoso, inclusive venceu ontem 6-0 a equipe da Ponte Preta. Tem o Ceará também que tá ali no bolo, o Botafogo de Ribeirão Preto, são equipes que... Assim, os objetivos são distintos, não brigam pela parte de cima, mas tem uma briga lá na parte de baixo. Não é aquele time que tá ali só jogado na tabela, não tem mais nada a disputar. Então, se torna muito perigoso. Então, por isso que se o Vila, na sexta-feira, não entrar ligado, não respeitar a equipe do América, na outra semana enfrentar a equipe do Londrina, não entrar ligado, é um perigo esse tipo de jogo, porque o adversário vai pra dificultar justamente a sua vida e também tem seus objetivos pessoais na tabela de classificação.
3: 6:32. Sabe aquela sequência de noites bem dormidas que você sonha assim? Só que entre um dia e outro, você tem um pesadelo, às vezes tem aquele sonho ruim, né? E materializando aqui o meu pesadelo, esse chama Novo Horizontino, sabia?
4: Novo Horizontino, você viu a quantidade de vitórias que tem.
3: E é o melhor ataque da competição.
4: Melhor ataque da competição.
3: 48 gols.
4: Né? E o Novo Horizontino ganhou, né, do Goiás aqui, de goleada.
3: Ganhou do Vila e ganhou do Atlético.
4: Ganhou do Atlético também. Tá, até agora ele não perdeu pra nenhum dos times.
6: Mas vamos com calma, eu acho que o Guga tá levando a moral do Novo Horizontino. Qual que foi o último resultado do Novo Horizontino?
3: Empate com Cuiabá.
4: Empatou com Cuiabá.
3: Em casa. Mas são 7 jogos de vencibilidade.
6: Sim, mas aí a gente tem que verificar também, quando ontem eu defendi o pontinho do Vila lá contra o Avaí, é nesse momento. O que estão dizendo do Novo Horizontino lá nesse momento? Pô, empatar com
3: Cuiabá,
6: disputando liderança do campeonato, embora esteja em primeiro, mas seriam mais 2 pontos, né?
3: Sim.
6: Vai vir muito tropeço aí, Guga. Não só dos nossos times aqui, mas essa rodada aqui, você vai ver, nós vamos estar discutindo depois dessa rodada, esse resultado do Ceará contra o Novo Horizontino, o Sport contra o Juventude e aí por diante.
3: 6:34, deixa eu continuar abraçando a galera aqui no nosso chat. Maclay Diniz, a torcida do Vila tem que continuar com o bicho. Vai continuar, a torcida do Vila tá movimentando. José de Assis, boa tarde, Ivana, você é uma grande profissional e eleva a audiência dessa rádio, parabéns.
4: Como é que é o nome dele?
3: É o José de Assis, de Taguatinga, Distrito Federal.
4: Um beijo no seu coração, José de Assis, obrigada aí pela audiência, pelo carinho.
3: Abraçando o GC Azevedo, que é de Rio Verde e é torcedor do Goiás. O Morgan Sec comenta: o Goiás nos 3 últimos anos está batendo na porta para subir. Esse debate é muito bom, pois nem sempre o que você afirma para acesso é o que vinga. O Goiás sobe este ano e contraria muita gente. Mas o Morgan, ele quer ganhar na Mega Sena sozinho.
4: É, em 2024 o Goiás ficou por um ponto, não foi isso? Em 2025 ficou por um ponto.
3: Por um ponto.
4: Esse ano eu vou estar por uns 10 pontos. Então, Morgan, ora, meu filho. Vai orar, mas orar muito. Porque com esse futebol que o Goiás está jogando, com esse técnico aí, é muito difícil. Só um milagre mesmo. É como se fosse uma mega cena.
3: Essa é a questão, né, Richard, Luan e Ivana. O Goiás, ele tem camisa, tem tradição e tem história pra buscar numa reta final aí, pontos pra também chegar vivo até o final do campeonato. Mas o momento, a diretoria não passa confiança, né, Richard?
6: Não, eu não diria que é a diretoria. Também diretoria, isso aí agrega muita coisa, o extracampo através de problemas financeiros e questões administrativas também, que já vem se arrastando há algum tempo, em questões de presidência, de conselho, de presidente executivo, isso aí é outro assunto para outro programa, mas o problema mais sério do Goiás é dentro de campo, cara. É na consistência tática, no padrão tático que o Boza ainda não conquistou e não deu para esse time.
4: Um padrão
6: principalmente ofensivo, Guga. Pra você ver, cara, hoje o Goiás é mais um nesse campeonato, como deveria ser diferente, deveria ser um time mais voltado para ataque, um time mais ofensivo, um time que tinha mais posse, mais chance de gol, tinha um domínio sobre o seu adversário, e a gente não vê isso, e ele tem peças, na minha opinião, ele tem peças que ele nem leva pro banco, cara, nem leva pro banco, que pra mim seriam peças importantes pra estar entrando no segundo tempo. Uma delas, o Brian. Hoje o Brian se encaixa tanto como meio ofensivo, esse jogador o Goiás não tem. Ele tem uma porção de meias armadores, mas o meio ofensivo, tipo o Marrone do Atlético, o Goiás não tem esse jogador. E ele também se enquadra na direita como um possível reserva no segundo tempo para Jean Carlos, um pouco com as características muito parecidas, cara. E ele nem leva esse jogador pro banco. Aí eu não sei o que acontece lá dentro.
4: Aí eu te pergunto, aonde que o Brian se destacou lá no CSA? Como meio ofensivo.
6: Meio ofensivo.
4: E aqui no Goiás ele entrou em que jogo como meio ofensivo?
6: Não me lembro.
4: Ele já entrou até como lateral direito. Teve oportunidade.
3: Mas o Brian, ele não seria talvez um fenômeno que hoje atinge o Felipe Clemente, aquele jogador que é de divisão inferior, que ele destacou na divisão inferior, mas que não dá conta da Série B.
4: Ele entrou, ele correspondeu.
3: Mas por que que ele não foi no seu titular?
4: Não teve sequência. Não teve sequência.
6: Não é titular, cara, a não ser que esse cara tem um extracampo muito ruim que a gente não sabe. Eu não sei da vida particular desse rapaz. Mas às vezes que eu vi aqui, os poucos minutagem que ele teve, cara, você vê qualidade nesse jogador, qualidade. Cara. Você vê, a gente tá assistindo o jogo, não é possível.
1: A Ivana fala, ah, mas ele não teve sequência. Mas ele não teve sequência com o Mancini, ele não teve sequência com o Fábio Carilli, ele não teve sequência com o Daniel Paulista, ele não teve sequência com o Moser, alguma coisa tem.
6: Eu posso falar? Ah,
5: mas aí não serve pro elenco, né? Tem esses problemas.
6: Eu falo sem medo, cara. Estão todos errados. E eu não sou, eu não me preocupo com
5: personalidade.
4: Não, porque todo mundo fala que
6: todos errados, cara. Estão todos errados. Você vê potencial nesse atleta. Você tem que conversar com um cara desse. Ele é um cara tecnicamente bom jogador. Ele tem um bom chute de média distância. Ele tem uma certa habilidade. Ele já jogou no CSA, foi do lado. Pô, como que não é aproveitado numa carência desse time do Goiás longo desse ano? Não tem um meio ofensivo. Você tem 10 armadores. Juninho. Lourenço, Lucas Rodrigues, Lucas Lima, GG, talvez o Elton Rato se enquadre nessa aí, o Felipe Machado, todos jogadores de armação, mas o meio ofensivo, aquele segundo atacante por dentro, que eu insisto em falar, que só o Atlético tem, que é o Marrone, então poderia ser ele, mas não tem. E aí busca problemas, Luan, Ivana, no Goiás, extracampo, cara. Também sim, falta de pagamento, problemas de direção, mas é dentro de campo que você resolve as coisas. E eu não consigo ver no Moza hoje essa capacidade de ele enxergar o elenco que ele tem, ter essa leitura completa para jogadores pontuais que ele pode estar aproveitando, principalmente no segundo tempo, para mudar a direção de um jogo, mas ele não enxerga. Quer ver uma solução boa para o Goiás que de repente saísse desse padrão Moza de fazer futebol, cara, você escalar do meio pra frente o Goiás agora contra o Avaí, Lucas Rodrigues e Lourenço, que são dois caras que têm técnica e têm pulmão pra controlar esse jogo por dentro, e você, já que ele gostou do Pedrinho, eu acho que o Pedrinho não vai sair do time, Pedrinho na esquerda, Jean Carlos na direita e por dentro, Clemente e Cadu, cara. Vai com o 4-2-4 e vai pra dentro desse Avaí, cara.
4: E ele tem jogadores que ele não abre mão, você já reparou? Alguns jogadores perderam a vez com ele, com o Moser. Um deles é o Brian, que a gente tá falando. Outro é Sly Garcia, que nem relacionado tá sendo mais.
1: Mas o Brian não chegou nem ter a vez dele com o Moser, né?
4: Pois é. Exato. O Sly Garcia agora nem relacionado.
1: O Sly teve.
4: O Luizão, né, tá no time. Outro também, Cadu. O Cadu Mineiro, ele tem uma paixão naquele Cadu Mineiro, que todo jogo o Cadu Mineiro é relacionado e entra no time dele. E aí eu falo pra você...
5: Juninho
4: e,
5: também, mano. Todo jogo tá entrando.
4: O Juninho sempre que entra, ele entra mais pra segurar e tem feito, né, bem o resultado. Sim. Juninho é uma peça importante no Goiás. Mas aí eu falo pra você, em que o Sly Garcia perde pro Cadu Mineiro? Em que? O Sly Garcia sempre que entrou, ele resolveu.
6: Nem relacionado vai
4: nem
6: mais.
4: Relacionado,
1: mas são posições diferentes também, né?
4: O Cadu e o Sly. Mas eu tô falando em questão de resolver o problema do Goiás. O Sly Garcia, gente, o Sly Garcia às vezes era uma judiação, colocava o menino pra entrar aos 40 minutos do segundo tempo e ele resolvia. Nem relacionado ele tá sendo mais.
5: Eu vou direcionar pro Richard, mas você pode comentar também, Ivana. Mas você que já foi gestor de grupo, o que leva? Porque o Brian não recebeu, assim, recebeu oportunidades, mas teve menos espaço com os quatro treinadores. O Sly da mesma forma, parece que cada treinador que vai chegando vai dando menos minutagem pro Sly. Se o problema é extracampo, a gente tá trabalhando com a possibilidade, pra que manter o cara no elenco? Porque, na minha visão, se o cara tá no elenco, é porque ainda tem lenha pra queimar, ou você ainda acredita que ele tem potencial pra te ajudar. Porque se tiver um problema extracampo, é mais fácil dispensar, não?
6: Pois é, mas você tá insinuando assim... Não é insinuando, você tá supondo que o problema dos dois é extracampo.
5: Não, se for extracampo.
6: Não,
5: caso
6: se for extra,
5: seja.
6: Se for extracampo, não tem
5: como. Pra que manter, exato.
6: Não tem como usar, a não ser que você chega e dá uma oportunidade pra ele.
5: Sim.
6: E dá mais uma oportunidade, conversa com esse atleta se esse for o problema. De noitada, de bebida, essa coisa
5: mas
6: toda
5: aí
6: de
5: o Goiás precisa ser claro também. Claro, precisa expor o que tá acontecendo. O problema é técnico? Se é técnico, também não tem motivo pra permanecer. Se o cara não consegue agregar pro Goiás...
6: Você lembra da contratação desse Brian do ano passado?
5: Sim.
6: Foi uma novela,
5: uma expectativa.
6: Todo mundo esperando esse jogador chegar.
1: Torcida pediu.
6: Dois meses, três meses. Cadê o Brian? Cadê
4: o
6: Brian? O time lá não queria liberar ele. O Goiás queria.
4: Deu ótimas referências desse jogador.
6: E o Igor é um baita de um treinador.
4: Sim.
6: E as informações do Igor são informações seguras, cara. Se o Igor banca o cara tecnicamente... Então é por isso que a gente não entende essas coisas, porque talvez ele não goste de um time tão ofensivo, né? Prova disso também, outro detalhe, o Murilo que entrou agora no segundo tempo, não foi isso?
4: Danilo,
6: lateral esquerdo.
4: Isso.
6: É um lateral esquerdo que já dá pra perceber que é um lateral ofensivo.
4: O que ele vai?
6: Ele já fez, ele já botou na ponta esquerda. Pô, o Djalma, ele é um muito bom jogador, Djalma, mas o Djalma não tem aquela autonomia, o tanque cheio de jogar o tempo todo. Lateral cansa.
5: Sim.
6: Então, é ali, depois dos 15, 20, 25 minutos, bota o garoto na função dele, vai dar força ofensiva, ele vai resguardar e vai dar a contribuição dele na lateral esquerda, não como ponta esquerda.
3: Agora em Goiânia, 6:43. Este é o debate aqui do Bandeirantes Esporte Clube. Faço mais uma rápida parada. Na volta tem mais opiniões aqui na Bandeirantes Goiânia.
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8: Ramos. Estamos de volta. Boa noite. 6:49, 6:49. Este é o Bandeirantes Esporte Clube, edição de debates. Muito obrigado pelo carinho da audiência. Você aí por Goiânia, região metropolitana. Conectado conosco em todo o estado de Goiás, Brasil e no mundo pelo YouTube Bandeirantes Goiânia. Valeu demais, obrigado por cada mensagem, por cada interação de vocês aqui no nosso debate. Inclusive, deixa eu abraçar aqui o Tomás, ele que, né, manda aqui um abraço a todos, em especial o Richard, que foi vizinho no edifício Pensilvânia, na rua T64. Éramos vizinhos de garagem. Meu nome é Otaniel Alcântara. Não sei por que tá aqui Tomás, mas ele colocou o nome aqui depois. Otaniel Alcântara, torcedor do Goiás.
9: Eu não me lembro, infelizmente, não me lembro do Tomás, não, mas...
8: Do Otaniel você lembra?
9: Não, lembro do apartamento lá que eu morei mesmo, na T64 ali. Inclusive, na época, comprei esse apartamento do médico do Goiás, que era o doutor Cheim. E aí, morei ali por muito tempo, rapaz. Agora não tô lembrando. Um grande abraço pra
8: do
9: ele.
8: Do vizinho, né?
9: Como é o nome dele?
8: Otaniel.
9: Otaniel. Grande abraço, Otaniel. Rapaz, bons tempos. Aquele de morar na T64 e de ser jogador de futebol.
8: É, coisa. Era bom, né?
9: Era bom.
8: Era aquele glamour que é hoje em dia, ser atleta profissional de futebol?
9: Não era, porque eu não cheguei a ganhar 150, 200 mil por mês. Se eu ganhasse dinheiro aí, era. Aí sim, hein? Eu tava grandão, hein? Naquela época era contrato de um ano só, cara. Era. Não tinha Lei Pelé, não. Você renovava todo ano, mas acabava o contrato, você ficava preso no clube. Se tivesse alguém querendo contratar, o clube estipulava teu passe e negociava do jeito que ele queria. Então, você tinha que renovar ano a ano, cara. Ou você fazia uma temporada muito boa para ter um reajuste bom salarial, se você não jogasse, fosse reserva e não tivesse uma temporada boa, no outro ano você não estava valorizado. Aí era difícil de renovar contrato, cara.
0: A Lei Pelé, ela veio pra agregar, ajudou?
9: Eu acho que sim. Eu queria estar jogando agora na Lei Pelé, Ivana, porque os caras hoje fazem contrato de 3, 4, até 5 anos, né? Te dão uma segurança, te dão um conforto melhor pra você e pra sua família. Lá, na minha época, não, era um ano, cara. Ou você produz desde esse ano pra que no outro ano você possa ser vendido e ficar na mão do clube, pro clube pedir o que ele quiser em cima do seu passe, ou você faz um ano espetacular para ser valorizado dentro do próprio clube. Era isso que eu fazia. Chegava em dezembro, acabava o contrato, em janeiro a gente ia negociar a renovação de contrato. Naquela época a gente batia todos os goianos aqui praticamente, né? Os campeonatos goianos, era time de Série A. A gente estava sempre disputando a Série A, então geralmente a gente conseguia renovar com certa tranquilidade.
0: Qual o ano que você fala assim que foi sensacional para você?
9: 90 e 96. 90 a gente foi vice-campeão da Copa do Brasil, eliminamos Cruzeiro, Criciúma, Atlético Mineiro, e jogamos contra o Flamengo na final. Eu joguei praticamente todos os jogos em 1990. 90% de toda a temporada brasileira de Série A, goiano. E 96, onde a gente foi o quarto colocado no brasileiro. Perdemos a semifinal pro Grêmio, do Felipão. O Felipão no auge.
8: Grêmio que foi o campeão daquele ano.
9: O Grêmio. O Felipão no auge da carreira dele, como naquele mata-mata ele era o expert, né, na época. E na outra semi, rapaz, Atlético Mineiro e Portuguesa.
8: Portuguesa. Portuguesa passou.
9: Se tivéssemos pego um dos dois, eu tinha certeza que a gente chegava na final contra o próprio Grêmio. Mas pegamos o Grêmio, o time mais forte naquela época.
8: Coisa linda.
0: Nesse jogo do Grêmio, estava o Paulo Nunes.
9: Paulo Nunes.
0: Paulo Nunes, né? O Goiás perdeu aqui dentro, parece pelo placar 2-1, não foi?
9: 3-1.
0: 3-1.
9: E lá a gente...
0: E o Lúcio no time do Goiás também, não tinha?
9: Tinha. A gente tava ganhando lá de 2-1 até o final, cara. Aí o Augusto, treinador, lateral esquerdo, o Augusto fez uma firula em cima do Paulo Nunes, 44 minutos do segundo tempo. O Paulo Nunes tomou essa bola e sofreu o pênalti. Mas assim, o lance que acontece, só estou dizendo isso porque se acabasse 2-1, não chegaríamos pelo saldo de gols. Mas a gente ia para a primeira competição internacional do Goiás. A gente ia para...
8: Copa Conmebol.
9: Não sei se era Conmebol, né? Na época. Era uma. Sem ser a Libertadores, outra lá.
8: Era a Copa Conmebol.
9: A gente ia ficar em terceiro no brasileiro e ia pra essa. Por causa desse empate de 2-2, a gente ficou fora da competição internacional.
8: É, que fase. 6h53. Aproveitando essa nostalgia, antes da gente entrar no debate aqui novamente aqui, qual foi o jogo, assim, Richard, que você guarda ele com muito carinho, assim, que você olha pra trás e lembra assim, cara, nesse jogo aqui eu fui o cão da Campina.
9: Esse contra o Flamengo.
8: Da Copa do Brasil.
9: É, em 90. Jogamos lá em Minas, rapaz.
8: Juiz de Fora.
9: Juiz de Fora. Perdemos lá de 1-0 porque o nosso time era muito bom. Na semana da decisão, o Falcão, treinador da seleção, convocou o Lira, cara, que é um dos principais jogadores nossos, pra fazer um amistoso contra não sei quem, lá em Belém.
0: Do Flamengo foi ninguém.
9: O Flamengo completinho. E aí a gente jogou, mas tinha condições de ganhar esse jogo, viu, Guga? E tivemos condições, tivemos chance. Eu mesmo tive uma chance de gol. O Túlio teve de 2 a 3 chances. E era pra ser pelo menos 1-0, a gente levava pros pênaltis. Mas aí o 0-0 deu título pro Flamengo. Nesse jogo eu fui bem. Depois, alguns tempos atrás, muito tempo depois, aliás, um amigo meu que era supervisor na época, amigo, falou, cara, naquela época, depois desse jogo, o Falcão ligou no Goiás, cara, pedindo informações suas, pós esse jogo. Falei, caramba, mesmo? Foi mesmo. Na época jogava Paulão e o Adilson, Capitão América. Era o apelido de Capitão América. Eram os dois zagueiros da seleção que jogavam no Cruzeiro. Falei, cara, só de ser sondado foi legal, né? Por essa, foi um ano bom e eu joguei bem essa final aí. Mas, infelizmente, não deu. Já pensou hoje saber que o Goiás poderia ter sido campeão da Copa do Brasil, ter uma estrela diferente, né, no uniforme? Seria interessante.
8: 6h55, 6h55. Coisa linda, hein, Luan? Acompanhar aqui de perto aqui uma pessoa que foi do campo, né? Entende do riscado, jogou bola. Não. Tá na história do Goiás, né? E de outros clubes também, o Rich. Quais foram os outros clubes fora do Goiás que você teve na carreira, o Rich?
9: Saí do Goiás, Guga, fui pro América disputar um...
8: América de Natal? É,
9: América Mineiro.
8: América
9: disputar
8: Mineiro.
9: A Série B de 99 e o Mineiro. No Mineiro, rapaz, eliminamos o Vila Nova de Nova Lima e o Cruzeiro tinha chance. O Cruzeiro despejou dinheiro no Vila Nova nesse jogo lá em Nova Lima. Os caras dando a vida contra nós, a gente empatou, eliminamos o Cruzeiro, foi pra final contra o Atlético Mineiro. O Mineirão antigo, 80 mil pessoas, cara. A torcida do Galo tinha 77 mil torcedores do Galo e 3 mil do Ameriquinha. Ivano, o barulho é tão grande que o juiz apitava dentro de campo, você não escutava nem o apito do juiz direito. Aquela galera massa atleticana gritando, nunca vi uma torcida igual aquela. A Guarda do Galo, nunca vi não. Então me marcou muito também essa passagem do Atlético, pelo fato do América, pelo fato da gente chegar nessa grande final do Mineiro. Perdemos, infelizmente, com o gol do Marques, de pênalti, 1-0 pro Galo.
8: Você jogou no Vila, né?
9: Joguei no Vila, tive dois. Treinei no Vila.
8: Treinou no Vila.
9: Arthurzinho, brabo, que só ele, rapaz. Eu entrando em forma, aquela coisa toda. Me perguntava como é que você tá. Eu tô legal. Tá legal o quê, rapaz? Você tá acima do peso? Foi professor, tô legal, tô pronto. Tá pronto nada. Aí nesse meio tempo, fiquei dois meses lá no Vila. Nesse meio tempo, o Luiz Dário me ligou, perguntando se eu queria ir pro Atlético pra disputar. O Atlético vinha mal nesse ano, 2001. Atlético quase na zona de rebaixamento do Goiano. Falei, vou, professor, quero jogar. Fui pra lá, a gente deu uma recuperada no time e quase classificamos ainda pra semifinal. Aí perdemos pro Santa Helena lá no último jogo e ficamos fora. E aí encerrei minha carreira no Dragãozinho, cara. Mas o Dragãozinho, primo pobre na época, hoje o padrãozinho, o Dragão é o Dragãozão, né? Agora o Dragão tá...
0: Hoje é o Bombadão.
9: Hoje é o Bombadão, com a estrutura toda do time de Série A, rapaz.
8: Muito bem, 6:57, Richard Oliveira e as histórias da carreira de um grande zagueiro do nosso futebol goiano.
9: Tem tempo em um minutinho, 30
8: segundos? Tem, vambora.
9: Nesse, antes do Dragão, fui pra Arábia Saudita, rapaz. Professor Marco Aurélio me levou pra lá, eu e o Júlio César Imperador. Eu não conhecia o Júlio César como amigo, a gente conhecia de extra-campo, às vezes jogando contra um sujeito sensacional, como diz a Ivana, o Júlio César. E lá, rapaz, dois meses e nada de fechar esse contrato. Júlio, cara, o que tá acontecendo? A gente é jogador pra temporada, ninguém chama a gente. A gente treinava só à noite, porque o calor é grande demais, o dinheiro foi acabando, eles adiantaram a grana pra nós. Enquanto a gente tinha dinheiro, a gente tava comendo bem. O dinheiro foi acabando, rapaz, a gente tava comprando miojo e hambúrguer. Eu falei, Júlio, tá feia a coisa. Vamos embora, vamos voltar pro Brasil. O Júlio foi pro time do interior de São Paulo lá, eu me esqueci o nome, e aí eu voltei e falei, não dá mais não, depois dessa barca aí, deixa eu encerrar minha carreira. Foi isso aí, Guga. Desculpe o tempo aí.
0: Não, foi sensacional.
8: Eu particularmente não conhecia nem 95% das histórias, né, do Richard em campo. Sabia da sua contribuição para o Goiás na Copa do Brasil de 90, mas as demais não sabia.
9: E o que pesou na Arábia Saudita? Não tinha uma cervejinha pra tomar, rapaz. Um calor tremendo.
8: Lá 47 graus,
9: em média.
0: Mas por que não tinha?
9: Lá não, ninguém. Lá
0: não pode beber, não?
9: Não existe bebida alcoólica na Arábia Saudita.
0: Até
9: não
0: hoje?
9: Eu acho que sim. Lá não permite. Eu escutei muitas histórias até do professor Marco Aurélio, que os brasileiros conseguem, rapaz, os atletas brasileiros, os jogadores, conseguem se reunir e fabricar cerveja. Os caras dão um jeitinho dele lá, mas você não acha uma cerveja com... Você acha cerveja sem álcool, mas a cervejinha nossa tradicional aqui, você não acha em lugar nenhum lá nos mercados, não.
8: 6:59, vamos girar mais uma vez a equipe de reportagens, José do Norte, daqui a pouquinho a gente também segue com o nosso debate aqui no Bandeirantes Esporte Clube aí. Arrocha, Zé do Norte.
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10: O Atlético encara na próxima sexta-feira, às 9 horas da noite, no ABC Paulista, a equipe do São Bernardo, que é a segunda pior equipe jogando em casa, o segundo pior mandante da competição, ficando à frente apenas da Ponte Preta. Em 14 jogos disputados sob os seus domínios, o São Bernardo somou somente 12 pontos. Foram só 2 vitórias, 6 empates e 6 derrotas, resultando num aproveitamento baixíssimo de 28% ali no estádio 1º de maio. Em compensação, o Atlético costuma ter um bom desempenho fora de casa, já tendo ganhado 4 vezes longe de Goiânia. E é nisso que o Atlético se apoia para buscar mais uma vitória, tendo em vista que a equipe está garantida no G6 ao finalizar dessa atual rodada e, é claro, precisa vencer para se manter nessa posição e visar as posições de cima. Nesse momento, o Atlético está somente 4 pontos da primeira colocação, a 4 pontos do líder do campeonato, o Novo Horizontino, e também do vice-líder, o Juventude, ambos com 50 pontos. O Atlético agora só foca em pontuar jogo a jogo, pensando, é claro, no acesso para a Série A de 2027.
11: Beleza, Gustavo, de volta com mais informações do Vila Nova. A equipe colorada se prepara para mais uma sequência de jogos contra times que estão brigando na parte de baixo da tabela. E dessa vez são uma sequência de jogos em casa. A equipe colorada recebe o América Mineiro nessa sexta-feira e na sexta-feira que vem enfrenta a equipe do Londrina, time que também está brigando na parte de baixo da tabela. E o Vila Nova está se movimentando no mercado para trazer mais um atacante para a sequência da Série B, para essa reta final da Série B. O Lincoln, centroavante de 25 anos, que estava no Sparta da Sérvia. Ele, nesse momento, não tem contrato com nenhum time e, por isso, o Vila Nova pode negociar com o jogador. A negociação está em andamento, mas vale ressaltar que o Vila Nova só tem até esse fim de semana para inscrever novos jogadores na Série B do Brasileirão. O Lincoln já jogou pelo Flamengo, né? Foi revelado pelo Flamengo e fez parte daquele elenco de 2019, campeão da Série A do Campeonato Brasileiro e também da Libertadores da América.
12: Três jogadores na expectativa de ficarem à disposição do técnico Moser para o compromisso de domingo contra o Avaí, 16h na Serrinha. O lateral direito Rodrigo Soares, o esquerdo Nicolas e também o atacante Anselmo Ramon. No mínimo, jogadores ficam na expectativa de serem relacionados para este confronto, uma vez que o técnico Moser ameaça repetir aí o esquema tático utilizado contra a equipe do Botafogo, onde deu certo, acabou vencendo pelo placar de 3-1 na última rodada, se reabilitando na competição. E aí, em coletiva, ele colocou esta possibilidade de estar mantendo esse mesmo esquema tático. Ele não conta com o Felipe Machado, que vai ter que cumprir suspensão automática, então alguém terá que entrar ali no setor de meio campo esmeraldino, ou como o primeiro volante, o garoto Baldori é uma grande opção, ou o próprio Juninho, ou até mesmo o Lucas Rodrigues, sendo recuado um pouco ali para ser o primeiro volante, com a entrada de Gegê, ou até mesmo o Wellington Rato no setor de meio campo esmeraldino. São dúvidas que o técnico Moser vai sanar durante os treinamentos da semana para a definição do melhor 11 para começar jogando no domingo contra o Avaí.
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1: Ramos. Vamos de volta, 7:08, 7:08 aqui no Bandeirantes Esporte Clube. Muito obrigado pela audiência. Estou aqui na mesa de debates do Bandeirantes Esporte Clube, acompanhado do Richard Oliveira, da Ivana Mamede e do Luan Alves. Vamos falar do Atlético neste último bloco do programa, mas antes eu atualizo aqui o placar da Libertadores da América, jogando no estádio Rodrigo Paz Delgado, em Quito. Palmeiras vai segurando o empate em 0-0 até aqui. O jogo começou há poucos minutos, 7 minutos de jogo. Palmeiras, que venceu o primeiro jogo em São Paulo por 1-0, com o empate vai garantindo a sua classificação para a próxima fase, que é a de semifinais da Libertadores da América. 7:09, vamos falar do Dragão? Ivana, projetamos e falamos da sequência do Vila, agora é hora de falar da sequência do Atlético e projetar também essa reta final pro Dragão, que vai ser uma sequência também meio que custosa. São 6 jogos, ela, né, como visitante, e 4 como mandante.
2: Ela é mais complicada, né, do que a sequência do Vila Nova agora, né? Porque pega logo o Goiás, né? Pega agora o São Bento, né? Para mim o
1: São Atlético, Bento não, São Bernardo.
2: São Bernardo, direto eu falo São Bento. Para mim ele é favorito, né? Contra o Goiás lá na Serrinha. Eu vou falar, dependendo do futebol que o Atlético apresentar contra o São Bernardo, se for com a mesma qualidade, ele é favorito também contra o Goiás, mesmo jogando lá, né, na Serrinha. Para mim o Atlético é favorito. Depois você vê, pega América, CRB. O Atlético, eu falo para você, o Atlético tá vivendo o melhor momento no campeonato. Prova disso que entrou no G6. E desde que o Roger chegou, ele tem feito um trabalho assim, excepcional. Né, na frente do time do CV do Atlético, só tem uma derrota até agora. Se não me engano, foram 8 vitórias. Né? São 13 jogos, não é isso? Depois você me ajuda aí, Luan.
3: Sim, 13 jogos, só perdeu, 8 vitórias.
1: Só perdeu aquele
2: só
1: jogo
2: perdeu
1: pro Vila.
2: Vila. Só perdeu pro Vila. Então, para mim, o Atlético está com a faca e o queijo na mão, né? Não deixando cair a qualidade. A gente vai ver isso, porque a gente vê muito no Atlético isso. Né? Faz um jogo bom, extraordinário, e o outro nem tanto. Então, que ele faça um grande jogo, se ele jogar, né, pelo menos 50% que jogou, gente, contra o Criciúma, contra o São Bernardo, para mim ele ganha o jogo.
1: E pintou o gol, pintou o Unitintas, Marlon Freitas, é gol do Palmeiras, Libertadores da América em Quito, agora 9 minutos primeiro tempo, na primeira chegada do Palmeiras, cruzamento pela direita, escanteio cobrado, Marlon Freitas, ele erra o cabeceio, ele vai chutar, o zagueiro chuta no Marlon Freitas, a bola pega no atleta e entra pro gol. Tá aberto o placar do Rodrigo Paz Delgado, LDU 0, Palmeiras 1, Marlon Freitas. Palmeiras agora 2 gols de frente, Luan.
4: Exatamente, tá com o pé na próxima fase, né? Se nada de anormal acontecer aí na sequência do jogo, o Palmeiras deve se classificar.
1: Richard Oliveira, voltando pro Atlético Goianiense, a Ivana projetou e trouxe aí as prováveis, né, tarefas difíceis que o Atlético deve ter na sequência nesta reta final de Campeonato Brasileiro da Série B. Quero saber também a sua opinião, Richard.
5: Desses 5 próximos jogos aqui do Atlético, o caminho não é tão fácil assim não, hein, Guga? Tô preocupado aqui, rapaz. O São Bernardo ainda aspira alguma coisa e precisa vencer o Atlético. E a gente sabe que o São Bernardo jogando lá, ele não é aquele timaço, né? Mas também não pode ser assim, favas contadas por parte do Atlético. Vai ter que jogar um futebol redondo, como a Ivana falou, vai ter que repetir aquela atuação contra o Criciúma, é muito difícil, mas jogar um futebol que dá condição dele vencer essa partida lá. Depois pega o clássico contra o Goiás jogando na Serrinha. Aí sim ele tem um refresco, entre aspas, que é o América aqui em Goiânia, no Antônio Scioli. E aí ele pega dois times brigando. CRB, com toda certeza, vai chegar nessa rodada aqui, dia 7 de outubro, com condições, que a gente sabe que o CRB tem uma boa equipe, vai lutar pro G6 e depois pega em casa o Sport Recife também. Eu acho que pela força dessa camisa, o Sport vai estar vivo na competição. Então, nesses 5 próximos jogos do Atlético, eu vejo um jogo aqui de mais fácil prognóstico, que é frente ao Atlético, que é frente ao América. O Atlético deve ganhar esse jogo. Os outros 4 são, para mim, jogos difíceis, hein, Guga? Jogos que o Atlético tem que estar firme, tem que estar focado e tem que

0: tá evoluindo, como nós falávamos ontem. É um time em evolução, porque tem um elenco bom. Vai ter que jogar muita bola para nesses 15 jogos aí, talvez nesses 15 pontos aí, somar de repente 10 pontos. Vai ter que estar na ponta dos cascos, Guga.
1: 7:13, 7:13, 12 minutos, primeiro tempo. Rodrigo Paz Delgado em Quito. LDU 0, Palmeiras 1. Palmeiras está avançando no agregado, está batendo por 2-0. Luan Alves. LDU me lembra um jogo histórico do Atlético, rapaz. Você lembra? 4-0 do Dragão. 4-0,
2: lembro.
1: Meu Deus, mas não, que jogo, cara.
2: É aula. Que o jogador empurrou. Eu não lembro quem fez o gol, mas empurra pro gol sem goleiro. Só encostou. Foi baile aquele jogo.
1: O Atlético em 2022 deu orgulho, né, cara?
0: Sim.
1: Que campanha se ele, maravilhosa.
3: Se ele passar de São Paulo. Não foi?
1: Foi.
3: Rebaixado. Se ele não tivesse sido rebaixado, seria a maior campanha do Atlético, né? Desde então, porque ele chegou na final, na semifinal, né, da Copa do Brasil e também na Sul-Americana.
1: Ele chegou nas quartas da Copa do Brasil. Perdeu
2: pro Corinthians. Duas viradas.
3: E depois perdeu pro São Paulo.
1: Depois perdeu pro São Paulo. Não, meu Deus. Mas foi lindo de ver esse Atlético. E sabe o que é um detalhe curioso desse ano 2022? É que o Atlético, ele chegou com a mesma pontuação de se classificar a Libertadores no Brasileiro de 2021. Ele não foi pra Libertadores porque o América Mineiro superou o Atlético no saldo de gols. E aí o Atlético foi pra Sul-Americana e o América Mineiro foi pra Libertadores da América. Ó, o LDU empatou o jogo. Pintou o gol, pintou em tintas. Tá empatado o jogo no Rodrigo Paz Delgado. Agora LDU 1, Palmeiras também 1. No agregado 2-1 pra equipe do Palmeiras. Luan Alves, ainda falando de Atlético. O Dragão tem 6 jogos como visitante, 4 como mandante. E entre estes 6 jogos como visitante, um clássico contra o Goiás. Como é que você enxerga? Como é que você vê aí essa reta final do Dragão pra poder tentar chegar ao acesso em 2027?
2: Assim, Guga, eu vou avaliar com 2 grupos de 5 jogos. Nesses primeiros eu vou destoar um pouco do Richard. Eu acho que assim, futebol é aquilo, né? Quando a bola rola também, tudo pode acontecer. Mas eu vejo o Atlético favorito, pelo menos pelo que tá jogando, em pelo menos 4 desses 5 próximos jogos. Acho que o Atlético é favorito com o São Bernardo diante do momento que vive o São Bernardo atuando em seus domínios, o pior aí mandante da Série B do Campeonato Brasileiro. Acho que o Atlético é favorito contra o Goiás. Eu acho que o Goiás joga em casa, tem um adicional da Serrinha, da torcida, mas eu vejo o Atlético mais preparado, o Atlético ainda briga por alguma coisa. O que pode dificultar a vida do Atlético nesse jogo é se o Goiás chegar aqui praticamente sem nenhuma pretensão, já livre do rebaixamento. Porque aí o objetivo passa a ser prejudicar o Atlético, que é um rival, arquirrival também. Claro que com muito profissionalismo que tem lá no Goiás, mas eu vejo o Atlético como favorito. Acho que chega melhor, pelo menos esse lógico recorte é hoje. Aí se o Atlético sofre a derrota contra o São Bernardo, as coisas podem mudar. Mas hoje o Atlético é favorito contra a equipe do Goiás. Vejo o Atlético muito favorito contra a equipe do América. E aí talvez desses 5... o jogo mais difícil é com certeza lá no Rei Pelé contra a equipe do CRB. Que detalhe, hoje o Atlético é 6º, o CRB é 7º. Então a gente pode ter aí um confronto que, dependendo da situação de tabela de como chegar, pode ser um confronto que de posições, onde quem vencer fica na frente. E aí tem o Sport. Eu acho que o Sport, não sei como vai chegar o Sport daqui a 5 rodadas. Hoje eu vejo o Sport frágil. Tá ali na briga, ainda tem chance, mas vejo um Sport assim num momento difícil. E o Atlético jogando em casa é favorito. E aí na sequência tem Ponte Preta, Novo Horizontino, Fortaleza, Atlético e Cuiabá. Sendo desses, Novo Horizontino e Cuiabá em casa, Atlético, Fortaleza e Ponte Preta fora. Acho que a Ponte Preta aqui, o Atlético tem que trabalhar com a possibilidade de 3 pontos. Acho que a Portuguesa já tá parcialmente rebaixada,
1: Ponte Preta, né? Ponte
2: mas
1: Preta.
2: Mesmo jogando fora de casa, o Atlético tem que trabalhar com a possibilidade de já 3 pontos.
1: E acho que não só isso. Já que tá todo mundo aí enfiando gol na ponte.
2: Sim.
1: Enfiando gol na ponte, o Atlético tem que ganhar de no mínimo uns 4-0 da ponte, né?
0: Melhorar o saldo, né?
2: Exato.
3: E outra coisa, o Atlético, dos nossos times goianos aqui, ele é o melhor visitante. Melhor visitante.
2: Sim.
3: Ele só perdeu 3 jogos até agora. Ele só perdeu na estreia para o Operário, depois para o Vila Nova, em casa, e depois ele perde para o Novo Horizontino. Isso foi na 16ª rodada. De lá pra cá, como visitante, o Atlético não perdeu. É só empatando ou vencendo seus jogos. Fora de casa, ele tem 4 vitórias e 6 empates. Então, eu concordo plenamente. Sim. Com o Luan, quando ele fala que contra o Goiás dependendo do jogo que for contra o São Bento, se ele permanecer nessa crescente, eu acredito que vá, né? O Atlético agora, para mim, é ali, é ladeira acima, né? Ladeira acima, para mim, eu também concordo. Contra o Goiás, ele é favorito.
2: E aí, só complementando, Guga, aí são 4 jogos, pelo menos na reta final, mais complicados. Por ser final de campeonato também, onde cada clube tem a sua pretensão, mas por ser adversários, com exceção do Atlético, que estão ali na briga. Eu vejo o Novo Horizontino em casa, um jogo que o Atlético pode vencer, é um resultado que o Atlético pode alcançar, mas é o Novo Horizontino que está ali na briga, hoje é o líder da Série B. O Fortaleza fora, no Castelão, duelo difícil. E aí tem Atlético também fora. O Atlético é aquele jogo. O Atlético pode vencer? Pode. Mas o Atlético também...
3: Tá batendo em todo
2: Exatamente.
3: Mundo,
2: né? Bateu no Juventude, bateu no Vila Nova. Mas o Atlético... não vejo o Atlético como favorito, pelo menos olhando o cenário de hoje. Mas é um jogo que o Atlético pode conseguir um empate ou até mesmo a vitória. E aí encerra com o Cuiabá em casa. E aqui, ô Guga, se o Atlético chegar com chance de garantir o acesso nessa última rodada ou de garantir a vaga no playoff, eu acho que o Atlético assim vai fazer. Acho que o Cuiabá é uma boa equipe, tirou pontos do Novo Horizontino, tirou pontos do Vila Nova, mas eu acho que na hora do seca bagaço no Ascioli, se a torcida comprar a ideia, o Atlético é favorito e pode vencer. Então eu, assim, olho de forma muito positiva essa reta final de Série B do Atlético Goianiense. Vive uma boa fase, o Roger Silva parece que encontrou aí o time ideal ou a formação ideal. Creio que o Atlético tem grandes chances aí de permanecer nesse grupo do G6 e quem sabe não sonhar um pouco mais alto até com o G2.
3: Ô Luan, e dos nossos times aqui, Richard, o que vai jogar o último jogo em casa é o Atlético. Tanto o Goiás, né, pega um Sport fora de casa, a gente sabe, se bem que o Goiás, né, pra mim já foi, né, mas o Vila Nova pega um Fortaleza, né? E o Atlético pega um Cuiabá. Então, assim, tudo tá remando a favor do Atlético nessa competição.
2: É, até o próprio trabalho do Atlético, se a gente vê o time que começou a Série B do Campeonato Brasileiro pro Atlético, que a gente viu aí no último duelo contra o Criciúma, muito diferente, não só pelas contratações, mas pelo clima. Roger Silva deu outra cara pro Atlético. Não que o Eduardo Souza não tivesse dado uma característica, mas o Eduardo Souza tinha algumas decisões, um estilo de jogo totalmente diferente do Roger Silva, que encaixou na equipe do Atlético.
0: Assim como o Moza demorou a achar o Jean Carlos, né? Agora ele tá achando o Jean Carlos. O nosso Roger Silva demorou a achar o Gustavo Maia. Agora ele tá conhecendo o Gustavo Maia. Demorou. Mas quanto tempo o Gustavo Maia está clamando por oportunidade e entrava só ali, esporadicamente, né, Ivana? Ali.
1: E o Maia foi jogador do Roger lá no Sport, né? E foi pedido do Roger.
0: Sim. E detalhe, hein? Entrou do lado esquerdo, onde ele, me parece que ele rende mais. Na posição do Gustavo... Do Giovani Soares. Giovani Soares foi deslocado, mas pela facilidade do Giovani Soares com relação ao Gustavo Maia, joga dos dois lados. Agora, o lado esquerdo ali é o forte do Gustavo Maia. Tá aí um grande parceiro de ataque agora que o Giovani Soares achou. E esse cara hoje, ele é fundamental hoje nesse esquema do Roger Machado, do Roger Silva. Se tornou pra mim titular absoluto naquele lado esquerdo.
2: E assim,
0: ali,
2: mais uma temporada onde o Watson acerta aí na janela do meio do ano, né? Na temporada passada ainda foi tarde um pouquinho. Se ele acerta um pouquinho antes, às vezes o Atlético ainda conseguiu o acesso. Demorou, teve alguma sequência de vitórias e aí na reta final o Atlético não conseguiu chegar. Agora, nessa temporada, o acerto do Watson na janela de transferências, diversas contratações que chegaram pra jogar e pra ser titular também na equipe do Atlético.
3: Desses jogadores que chegaram, né? Qual o jogador que a gente, até agora, assim, que deixou um pouco a desejar, que ainda não teve tanta oportunidade, foi só o Mateuzinho. Todos que entraram renderam. Yuri entrou, rendeu, Netinho, a gente sabe, né, que rendeu. Então, Henrique Freitas, né, Varley, Daniel Peixoto, Gustavo Maia.
0: E acho, Ivana, que Mateuzinho, ele tem que ser olhado com mais carinho lá dentro do Atlético. Esse cara tem potencial, ele é um jogador muito técnico. Tem que, se eu fosse o Roger Silva, começava a usá-lo agora e adaptar ele nas beiradas do campo, tanto na esquerda como na direita, numa possível substituição do Giovani Soares ou do Gustavo Maia, porque é um jogador leve, de boa técnica, habilidoso e tem velocidade também, pode se adaptar perfeitamente à ponta, aos lados, aos corredores laterais.
1: 7:23, também rolando bola em Belo Horizonte, Copa Sul-Americana, e em 20 minutos o Galo aplicou 2. Já aplicou 2 para cima do Santos no agregado. Agora tá 2-1 para a equipe do Atlético Mineiro. Olha o Galo querendo chegar mais uma vez.
2: Não, ele tá lesionado, mas também não joga em sintético, né?
1: Além de não jogar em sintético, a lesão dele é grau 2, então talvez só no final do ano. Então o Galo tá passando pra pegar ou o Cienciano ou o City Torque.
0: Tá 2-0, não
2: é? Vai pros pênaltis.
1: Então tá 2-1 no agregado, né, gente?
0: Não, o Santos fez 2-0. O Santos fez 2-0 no primeiro jogo.
2: Arão e Gabigol,
1: tá indo pros pênaltis. Ah, tá indo pros pênaltis, é porque agora que atualizou aqui, tá 2-2. É realmente, equívoco meu aqui, perdoem a minha ignorância. Então vai pros pênaltis. Mas, cara, conhecendo o Galo, né, Richard? Você falou do Galo agora há pouco.
0: Imagina essa a torcida do Galo. Não, torcida única nesse estádio novo deles.
1: Parece esse Galo inflamar pra cima do Santos, daqui pra ali.
0: O Santos tá sofrendo lá hoje.
2: E o Santos que quer passar porque contratou bem, né? Contratou o Arthur, contratou o Coutinho e quer utilizá-los na Copa Sul-Americana, né? Não deu tempo pra esse jogo, até porque já tinha ido o jogo de ida também, então o Santos que se passar tem esses reforços. Não sei se agregam tanto hoje. São grandes jogadores, Arthur e o Coutinho, mas assim, hoje já não tem aquele nível que tempos atrás tinham. Mas pro Campeonato Brasileiro eu acho que podem render demais. O Neymar mesmo, às vezes, com todos os problemas que ele enfrenta, é um dos principais jogadores do futebol brasileiro hoje, visto a qualidade técnica que tem, mesmo não estando no melhor momento da carreira.
1: Vambora então, galera!
3: Só atualizando os números aqui do Roger Silva, né? São 12 jogos, 7 vitórias, 4 empates e só uma derrota.
1: Muito bom o retrospecto do Roger.
3: Sensacional.
1: Abraço, Ivana Mamede, até amanhã.
3: Se Deus quiser assim te permitir.
1: Abraço, Richard, até amanhã.
0: Valeu, até amanhã, Guga.
1: Abraço, Luan Alves, até. Você tá aqui todo dia, né?
2: Tô aqui todo dia.
1: Então até amanhã.
2: Ô, Guga, rapidinho, só se permite mandar um abraço pra minha mãe, cara. Ontem quando eu contei, assim, a situação da promoção, você tá doido. Minha mãe ficou maluca lá em Goianésia. Mando todos os dias os links do grupo da família. Então mandar um abraço pra minha mãe, Marleilia Borges. Ela que tá lá em Goianésia, tem certeza que tá nos acompanhando e assistindo.
1: Repete o nome da sua mãe?
2: Marleilia.
1: Marleilia.
2: Eu fiz Marleia. Isso a minha vida inteira, meus 21 anos, eu tive que repetir o nome da minha mãe toda vez que eu falo.
1: Dona Marleia, um forte abraço pra senhora, pra sua família, todo mundo aí em Goianésia. Show de bola. Luan Alves, nosso filho aqui em Goiânia. 7:26, valeu demais, galera. Você que acompanhou até aqui o Bandeirantes Esporte Clube, permaneça, porque vem aí em alguns minutinhos o Boleiragem aqui na Bandeirantes Goiânia.
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0: 7h31.
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0: 7h32, boa noite. Bem-vindo, bem-vinda ao Boleiragem aqui na Bandeirantes Goiânia. Chegou a hora da resenha, chegou a hora da gente fuleirar aqui na Bandeirantes Goiânia, trazer a participação da nossa audiência, trazer aqui todo mundo para a mesa de debates. É um debate mais descontraído, é hora da gente boleirar aqui na Bandeirantes Goiânia. Muito prazer, eu sou o Guga, estou ao lado do Wesley Souza, o motorzinho, do Iago Vinícius, o passarinho e do João Batista, o Joãozinho. Aqui na audiência da Bandeirantes Goiânia, você tem vez e voz, já participa, deixa sua mensagem no 62998476110. Este é o Boleiragem, o programa de maior sucesso do rádio e da TV em Goiânia. Neste horário, o horário nobre, quem dita é o Boleiragem. Tá todo mundo aqui na audiência das 7h30 às 9h da noite, todos os dias durante a semana, quando não temos o futebol na Bandeirantes. Então, ó, alô, você que tem a sua marca, você que tem a sua empresa, quer ser notado, quer aparecer? Boleiragem, rapaz. Manda um alô pro Passarinho, pro Joãozinho, pro Wesley Souza aqui, que a gente te atende na hora. 7h33, Boleiragem, oferecimento Link Telecom. 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
0: Toma essa aí nos peitos aí, passarinho. Boa noite.
3: Boa noite, Gustavo Ramos. Boa noite, Wesley. Boa noite ao Joãozão. Boa noite ao Zé do Norte. Bom, não, tô excelente. Se melhorar, estraga. Tô perfeito. Boa. Graças a Deus, tudo bem. Você tá bem, né?
0: Tô bem, graças
3: a
0: Deus.
3: Você tá engraçadinho? Você deu uma alisadinha no cabelo?
0: Dei, dei uma alisadinha.
3: Pá, mas que coisinha de fresca, hein? Mas tá tudo certo.
0: Faz parte de estética, né? Deixa eu te falar um negócio.
3: É só pra quem tem cabelo.
0: É só pra quem tem cabelo.
3: Cabelo fosse bom, não nascia no fiofó, meu filho. Cabelo não serve pra nada, não. Mas ó, boa noite, hoje tem muita coisa pra gente falar aí, vamos ouvir o ouvinte hoje, porque o povo tá grilado, ontem deu umas opiniões aqui, rolou uns cortes na internet, o povo tá nervoso, acho que o torcedor tá querendo mandar um recado e hoje nós vamos boleirar, moço, hoje eu quero escutar esse povo aí, mas se for pra mandar esses áudiozinhos fuleiros aí que esse torcedor manda, não sei o que não, moço, manda, fala o que quiser falar, respeita só a censura do horário, mas o resto... Taca nos peitos aqui que nós domina aí.
0: Tá certo, então. Valeu, Iago Vinícius. Do outro dia tava falando de implante aí, ó.
3: Não tem isso não, mestre. Careca mesmo aqui. Eu tô igual o Paulo Berings. Daqui um dia eu vou vir de terno. Eu vou arrumar um terninho.
0: Ai, ai.
3: E aí você vai ver.
4: Grande, eu mandei fazer. Mandei não, né? Nós vamos fazer agora pro jornalismo terno. As camisas, se você quiser um também.
3: Pode mandar, mas vou fazer.
4: Nós vamos fazer a cobertura agora da eleição, né? Você não vai participar da... do jornalismo aqui. Você não senta aqui no jornalismo. Então, você é essa camisetinha aí. Nós é futebol. Nós não, vocês, né? Eu sou quase no todo.
0: Poxa,
4: mas se você quer um, gordinho.
3: Quero um.
5: Nós somos do baixo clero.
3: Manda fazer um terninho pra mim.
4: Não, porque eu fiz uma camisa tão bonita, a branca.
6: Ele sentiu. A camisa, Zé Norte, faz calor. Ah, no pano.
4: Já imagina se esse povo usar um blazer. Meu, o tal do pobre, mesmo. Pobre é o seguinte, pobre tem que andar sem camisa, é, jogar na camisa. Igual carroceiro.
5: Igual carroceiro,
4: é acostumado. Aí você liga o ar-condicionado, nossa senhora, tá fazendo frio demais, que é isso?
5: Desliga, desliga.
4: Aí sai ali fora, ali tem que arrancar a camisa, que é barrigão. Aquela bermudona caindo, mostrando o rigo. E vai. Ô, Zé, dá uma 51 aí, Zé.
5: Carcinado.
4: Uma carcinada pra nós. É assim, mas eu gosto desse tipo de gente, entendeu?
0: É, esse é o rádio.
4: Porque não, né? Pode falar mais, senão agora o povo fala, ih, José, é misógino.
0: Mimizento.
4: Não, mimizento eu não sou, não.
5: É tudo.
4: Misógino. Eu tô contando, é misógino, o Joãozão é racista, o Joãozão é fascista, o Joãozão é ista pra lá, rapaz.
5: Oxi.
4: Ah, põe o vinheta aí, Zé.
0: Tá, Deusete.
4: Olha aí, Zé.
0: Aí põe.
5: Não, Zé, é Zé, Zé, aí, vai, Zé. Aí vou pro lado e olho pro outro, Zé.
4: Ronaldinho Gaúcho.
5: Aí,
4: Zé.
5: Agora
4: coloca
0: do
4: Wesley.
5: Pronto, Zé.
0: Vai,
5: aí, ó.
0: Pronto, Wesley. Você que não, seu, não deu seu boa noite ainda, pode dar.
5: Boa noite, meu pai, Zé do Norte. Tocou pra um lado, olhou pro outro. Enganou até eu. Grande Zé do Norte. Boa noite a galera aqui da mesa.
0: Por isso que o Adolfo amava o Zé do Norte.
5: É, não, Zé tem respeito. Zé, nós temos Zé, muito respeito pelo Zé, consideração que o Zé... É um rádio em vida. A vida do rádio tá aqui no Zé do Norte. Abraçando a você, eu abraço a todos aqui do Boleirage, Iago, João, nosso Guga. E vamos bolerar, porque hoje eu quero ver esse negócio aí. Parece falar alguma coisa do Tadeu. Aí é Tadeuzete que falaram? Foi?
3: Rapaz, na porta da rádio que eu cheguei hoje tinha uns caras com. Tadeu!
5: Foi mesmo.
3: Cê sabe quem tava aqui? Você sabe aquele bebinho que fica lá na Serrinha?
0: Sim.
5: Moço, tava aí?
3: Parando o trânsito aqui. Não. De frente à Nova Suíça aqui, gritando, né?
0: E tinha um cartaz.
6: Tadeu, eu te amo, Tadeu!
0: Tinha um cartaz com a foto do Joãozão, sim, e um risco,
3: e um no, risco meio, no vermelho. E um risco no vermelho.
0: Não tem nem água.
5: É, não tem nem, deixa nem beber. Eu quero é ver.
4: Oi, tava isso?
3: Ai, que rádio, doido gritando aí, Tadeu, doido. Tadeu.
4: É por isso que o Brasil não vai pra frente, tem um bando de vagabundo desse aí, 5 horas da tarde. Gritando, Tadeu, arrumar um serviço. Bem, ó, arrumar um serviço ninguém quer.
0: Capinar o lote.
4: Capinar o lote.
3: Não, mas você mexeu na ferida do torcedor.
4: Que
3: falou mal do Tadeu. Falou. Não pode falar.
4: Que dia que eu falei mal do Tadeu?
5: Você falou do Tadeuzete.
4: Você falou que dia que eu falei. Não, que dia que eu falei mal do Tadeu?
3: Você falou mal das Tadeuzete.
4: Não, não falei
3: Tadeu,
4: mal.
3: Tadeu, se ele fosse bom, ele era centroavante, ele não era goleiro.
4: Isso aí não é verdade?
3: Só que aí a turma começou a te indagar, e eu concordei, ó.
4: Que
3: falou? Você falou que ele não tem que bater pente, mas no Goiás não tem batedor. Mas centroavante não significa que é batedor, porque o Rogério Ceni, o Tilavé, tudo batia pênalti, era goleiro.
4: Lá.
3: O Marção, o Gordola.
4: Vamos lá. Vamos lá. Você falou 3 goleiros assim ao longo dos últimos 50 anos. E quantos bons batedores de pênalti nós tivemos nos últimos 50 anos? São inúmeros, então são incontáveis. Agora eu tenho culpa do time do Goiás ser um mequetréfico, que não tem um batedor de pênalti? Eu tenho culpa? Isso dói?
3: Isso é uma verdade, meu irmão.
5: Ninguém pra bater.
3: Isso é uma verdade. Se tivesse um batedor de pênalti lá, goleiro não bate pênalti, não. Agora querem comparar o Tadeu com o Rogério Ceni? Ô, oh, pelo amor de Deus, quem faz isso tá precisando de ir pra lua. É louco. Tá doido. E outra, não disse do pênalti dele que foi mal batido. Ele foi bem batido. Agora, contra o Botafogo ele fez, queria ver ter feito contra o Remo.
5: Ah!
3: Porque até hoje, se o Goiás tá na Série B, foi o pênalti que ele errou contra o Remo.
5: Na Serrinha?
3: Não... É.
5: Foi mesmo.
3: É.
5: Foi mesmo.
3: Cadê os torcedores? Cadê os Tadeuzetes?
5: Foi mesmo na Serrinha.
3: Cadê? Na hora que precisou de fazer, quem foi lá? Nhoque. Rangel. Então, mestre, não mexe comigo, não. Fica quietinho. É, assim, aceita que dói menos. Isso aí é uma crítica construtiva pro Tadeu. É, rebateu errado, errou. Precisa treinar mais, trabalhar mais. É um grande goleiro. Mas errou. E se errou, infelizmente, tem que assumir o erro. Tem que assumir o erro e pronto, acabou, cara. Isso é comentário de futebol. Isso é comentarista. Agora eu vou falar, não, o Tadeu é um grande goleiro? É. O Tadeu falhou contra o Botafogo? Falhou. O Tadeu vem falhando com esses rebotes pra frente da área? Sempre. Sempre vem falhando. Só isso que eu tenho pra falar. Eita. No mais, Guguinha, fica com Deus, tá tudo certo.
5: Vamos ver, né?
0: 7h40, então. Então tá mandando beijo aqui. 7h40! Tomara que tenha sido pros Tadeuzetes.
4: Receba. Receba, não tem problema, não.
0: Eu não recebo, não.
4: Mas, Paguinho manda pelado.
3: Sabe que tá no ar?
4: Paguinho manda pelado pra você hoje, né, manhinha?
0: E tava bom, hein, João? Aí. Que mané pelado gostoso.
5: Conversa,
0: hein?
5: Conversa pelado, mano.
0: Mané pelado. Você não comeu mané pelado, não?
5: O que é isso?
4: Ah, é bolo de mandioca. Não é possível, porque o Wesley não sabe o que é mané pelado.
5: Não,
0: pelo amor de Deus.
5: Eu conheço Red Velvet.
0: Que é isso, mo?
5: Aí, tá vendo? Você não conhece.
3: É um bolo vermelho de fresco.
5: Você não conhece? É. Aí, de fresco não, rapaz. É, para com isso.
3: Quem come um bolo daquele vermelho é fresco.
4: Não, não. Só pelo nome.
5: Redvelt. Você não conhece.
4: Como chama o nome?
5: Redvelt.
0: Sabe como... quem ensinou? Juliano Moreira.
5: Rapaz.
4: Quem vai comer um bolo chamado Red o quê?
5: Redvelt.
4: Quem come uma desgraça dessa, mas puta que... Ô, o povo tá acabando com a gente. Você vai no Gilmar ali, grande Gilmar, um abraço pra ele.
3: Ó, lá é bom, hein?
4: Disco maravilhoso, um disco assim, ó. Mané Pelado. O melhor disco de Goiânia. Mané Pelado, um biscoitinho de queijo feito na hora, pão de queijo na hora. Cara, aquele americano, tem tudo que você quer.
0: Bolo de banana. Fantástico.
4: Você vai lá no nosso patrocinador aqui, ó, que é o...
0: A Vida Pane.
4: Não, no nosso o menino aqui que patrocina o Boleiragem.
0: NSA, Nossa Senhora Aparecida.
4: Nossa Senhora Aparecida. Cara, o melhor salgado de Goiânia, assim, ó, aquela esfirra. Que isso? Ali dá aula, motorista. Você vai chegar no Nossa Senhora lá, como é que chama o salgado?
5: Bolo Redvelt.
4: Lá eles não vendem.
3: Não, não, isso aí não tem, não.
4: Isso não vende.
3: Nossa Senhora é só trembar.
5: Olha o tanto que esse bolo é gostoso, ó.
4: Eu não como um negócio de um trem de doce
5: desse. Gê, delicioso. Pior que é delicioso, ó. Tem pior, como não.
3: Pior que é bonito, hein?
5: Zé, é bonito ou não é, Zé? Zé, esse bolo aqui, eu sentado em Champs-Élysées.
0: Da onde?
5: Calma, deixa eu falar.
3: Fala o nome de novo.
5: Eu sentado.
3: Champs-Élysées,
5: avenida lá de Paris. Uma pré-temporada que eu fui fazer, fiquei um mês em Paris.
4: Ele é cheio de rato, viu? Lá em Paris. Ainda bem
0: que você falou que foi na época, lá que você jogou.
4: É um negócio que tem lá, assim, além desses bolos aí.
5: Eu aprendi.
4: Nova York, então, meu Deus do céu.
5: Que delícia. Delícia. Um cafezinho. Cafezinho, um Redvelt.
4: Era café mesmo?
5: Era.
4: Você sentiu o gosto do café?
5: Cafezinho.
4: Não foi de...
5: Não, né? Não. Era cafezinho. Champs-Élysées toda na neve. Todinha. No fundo, o Arco do Triunfo.
3: Você
5: olha pro lado da Torre Eiffel. Então eu tava ali com o Red Velvetzinho, curtindo.
3: Champs-Élysées. Rapaz do céu, esse motor é diferente mesmo.
0: 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Deixa eu passar aqui no chat.
5: Antes de você passar no chat aqui, o Antônio, Antônio tá ligado. O Red é top motor, tá vendo aí? Antônio tem paladar, conhece de coisa
4: muito
5: boa.
4: Mais o Mané
5: Grande
4: Pelado.
5: Grande Antônio!
4: Muito mais o Mané Pelado.
0: Você pediu, inclusive, aquele bolo de chocolate com leite ninho.
4: Aqui eu levei pra minha netinha, pra ela não foi. Né? Ela não foi. Não gosto desse bolo assim, não. Bolo pra mim, bolo
5: aí,
4: é fubá.
5: Aí, um pouquinho mais, aí passou um pouquinho, eu falei, eu quero um creme brulee.
3: Motorzinho. Creme o quê, motor?
5: Creme. Sabe que brulee.
4: Sabe que jeito que a gente toma creme lá na roça? Você vai lá no peito da vaca, com um copo assim, ó.
3: Ou então abacate com leite.
4: Um tanto assim de açúcar, meia chave, meia colherzinha de açúcar, uma dose de café e lá no peito da vaca, aquela espumão. Isso aí é o melhor creme que tem.
5: Ruim, Jonas, não?
4: Ruim?
5: Você nunca tomou. Tem coisa ali não? Não é tóxico não?
4: Não, tóxico é o que você come, motorzinho. Agora lá do peito da vaca, tirado da na hora, lá não tem negócio melhor não, porque eu sou forte.
3: Eu gosto de São João.
4: Aí você come mané pelado, por isso que eu não tenho nem diabetes, eu não tenho doença nenhuma. Agora por isso você vira e mexe, você tá com...
5: Cabeça tá doendo. Você
3: coloca um São João da Barra assim, ó. Dozona de São João da Barra, você joga o leite.
5: Onde é isso, pô?
3: Nossa, ué. Cedinho.
4: Quem tem mais dor de cabeça aqui, gordinho?
5: Eu, ué.
3: É o Wesley, todo dia.
4: É que esse trem de leite.
3: Mas é como brulé, Champs-Élysées.
4: Aí enrola a língua toda hora pra falar, bate no céu da boca, vai lá e abala o cérebro, dá dor de cabeça.
5: Aí dói a cabeça.
4: Olha tanto que é fácil. Mané pelado. Dá um mané pelado aí, tia. Mané pelado. Dá um biscoito de queijo, um pão de queijo. Não é verdade?
5: Ó. E depois de tudo isso, pra limpar, uma água saborizada.
3: Não.
5: É, grande. O Alex Rodrigues já experimentou isso aí. Grande Alex Rodrigues.
0: É impossível você.
5: Uma água saborizada.
3: Motor, quanto você pisa?
0: Como é que. Então,
4: João. Você aprendeu com o Juliano essas.
5: Não, João. Foi isso
3: aqui. O motorzinho, se ele pisar no chiclete, ele olha do pezinho pra trás.
5: Moço.
3: É, tá diferente.
5: Eu fui atravessar o oceano, gente. Vocês não estão esquecendo?
0: Aí daí, eu também tenho, já.
5: Eu assim.
0: Não tem essas frescuras.
5: Não, mas eu. Rapaz, eu cheguei no. Quando eu cheguei em Frankfurt.
4: Ó, o que ele tá falando comigo?
5: Aí.
3: E quer falar de creme brulé?
4: Não nada de creme que esse diabo desse brulé aí. Esse viver aí, Elisée. Quem quer saber de Elisée mesmo?
0: É, deixa eu ouvir o chat aqui que tá muito mais interessante que esse motorzinho aqui, ó. Vou começar lá do início, ó. Tony Silva, boa noite, amigos. João Vitor Vieira de Paula Vila, boa noite, amigos do Boleiragem. Paulo Roberto, boa noite a todos. Essa rodada está muito boa para o Vila, tem confronto direto. Quem mais comenta aqui? O Paulo Roberto já falou. Quem mais? Gordinho gostoso?
5: Meu Deus.
4: É o Iago.
5: É o Iago.
3: Não, eu não.
0: Tem uma camisa do Vila aqui no
3: não,
0: nick.
3: Não, então não é eu, não.
5: Tá quase. Tá quase.
0: Boa noite a todos da mesa. Aqui é de Laranjal do Jari. AP é Amapá, né? Deve ser.
5: Ué.
0: Sargento Nunes, Joãozão, o Bruno Dias falou que o Iago perdeu até pro Barrichello pra dar a notícia.
3: Eu sou ruim mesmo. Devagarzinho.
4: O Bruno sabe nem a hora que ele tá com fome. O Bruno, se nem quiser.
3: Aliás, esse cara aí, eu acho que ele deve ser da concorrência, moço, porque esse homem não faz nada da vida, ele fica o dia inteiro nesse chat aí. Esse é petista, esse não trabalha não, né? Você pode arrochar ele, que nem carteira de trabalho, ele não assinou esse
5: ele
3: homem.
5: Falou
3: não.
5: De quê? Falou de quê?
3: Moço, esse homem não trabalha não, moço. Esse homem tá do jornalismo até o apito
5: Paulo
3: final.
5: Gomes?
0: Não, o Paulo gente boa.
3: O Bruno Dias.
0: Nós, também a gente boa.
5: Moço, esse Bruno Dias é o maior fake da face da Terra.
3: Não,
5: chamou
3: não,
5: de
3: não.
5: Fake, se ele existir, ele
3: aparece. Se ele existir.
0: Se ele existir, ele vem aqui, senta nessa
4: Bruno,
0: cadeira aqui.
4: Senta nessa mesa.
3: Bruno, ele é homem.
4: O motorzinho falou que sua mãe não é homem.
5: Não é, não. E se for, cospe aqui.
4: Bruno, se eu fosse você, daria o ar da graça.
5: Não é, não.
0: Paulo Gomes já esteve aqui.
4: Paulo Gomes, ele queria bater no motorzinho. Beleza, então. Deu uma toalha pra ele, enxugou com a toalha na semana. Deu
5: agora.
4: Pro Paulo Gomes, passou a mão o motorzinho. Bruno, você quer brigar com nós? Nós vamos dar uma toalha pra você. Vamos esfregar a toalha lá, assim, nas partes.
3: Esse Bruno aí, se der, eu acho que ele vai querer. Lá na casa dele tem um pôster meu, sabia?
5: Tem?
3: Eu acho que ele pôs no guarda-roupa.
5: Eu quero assim. Ver você tá nessa
3: eu
5: cadeira.
3: Eu postei uma foto esses dias, lá quando eu tava fazendo o processo de emagrecimento, e eu tava só de
0: desnudo.
5: Desnudo?
3: Cara, o Bruno Dias tem uma foto minha lá de cueca, você vira? Esse cara levanta 6 horas da manhã, ele olha. E fala assim, rapaz,
0: eu vou ver meu debate, ídolo.
3: Vou ver meu ídolo.
5: Ele é seu hater.
3: Ele é meu fã, lover. Ele gosta.
4: Ô, Bruno. O motorzinho falou que sua mãe não é homem, cara.
5: Eu quero ver ele sentar
4: aqui. E o Iago tá falando que o seu pai não é mulher. Se eu fosse você, viria aqui. Provaria pra esses dois aqui que você não é fake.
5: Não vem não, eu duvido.
4: Mas se for fake, não tem problema não. Fica cornetando nós aí.
5: Mas fica aí, não vai embora não.
4: Fica aí.
3: Moça, esse aí.
4: Como diz aquele zagueiro do Vila lá? Como que é o nome dele? Moço, vem com nós.
3: Esse caboclo.
4: Como é que era aquele zagueiro do Vila?
3: Se ele sumir,
4: ele batia assim, ele falava assim: vem com nós. O Vila não ia pra lugar nenhum.
5: Foi
4: até rebaixado. Como é que era o nome dele? Cris, acho que era Cris.
5: Cris.
4: O torcedor daqui a pouco fala aí. Mas...
3: O Bruno, se ele parar de assistir o programa, eu cancelo o Boleiragem. Eu paro de fazer.
0: É porque é nosso.
3: Cara, ele xingava de vez em quando, ele tomava uma suspensão, um trem ou outro, ele ia lá e criava outra conta, com 5 minutos ele voltava. Poxa, esse cara é o melhor que tem nesse chat aí, sabia?
5: Deixa eu te falar que esse Bruno, ele já foi vários nomes.
3: Não, moço, vários. O Bruno é o melhor.
5: Conheço até o jeito dele teclar.
0: Trazer aqui também a mensagem do Edson Moreira. Joãozão é entende mesmo futebol. Tadeu tá fora de forma, o cara tá mancando. Só no Goiás, goleiro time, posição cativa, absurdo.
4: É verdade, concordo com você. Só não vê quem não quer.
0: Éder Silva, Goiás, quem é Joãozão boca de sacola pra falar do Tadeu?
4: Eu?
0: Aí, voltou.
4: Não sou ninguém. Só um latino-americano aí.
5: Apoiado.
4: Nada mais que isso. Tranquilo. Mas, pensa direitinho. Esse Joãozão é bom pra caramba. E outra. Falar da Tadeuzete não é fácil, não. As Tadeuzetes ficam.
5: Tem que ter que coragem.
3: Isso, você só não pode falar do Tadeu. E tem outro.
4: Aqui, deixa eu te falar. Vocês não me obrigam, não, senão eu vou cantar. Que isso, elas estão descontroladas.
3: Já pega mais um jogador aí que você não pode falar. Se você falar do João Vieira. O Bruno Mendes pula lá da ponte. Pula de cima do terminal de Passa da Viva de cabeça.
4: O João Vieira joga barbaridade.
3: Não mas não fala, não. Na hora que ele estiver jogando. É o Bruno Dias.
4: Quem é o Bruno Dias?
3: Esse xarope.
7: É o nosso
3: aí.
7: Hater.
3: Quando ele tiver jogando mal, vocês falam bem, porque senão fica. Ele fica, ai, Joãozão, você trouxe o Zenzo pra rádio. O cara tá doidinho pra vir aqui, moço. Eu já convidei, mas não vem porque não quer.
4: Você tá falando que ele é fake?
3: Não, que fake.
4: Mas ele você falou agora que não. O pai dele não é mulher,
3: ele existe. Mas ele tem coragem de vir cá,
7: não. Ele não senta aqui, não.
3: Senta não, fica latindo.
4: Ah, não, Bruno. O motorzinho acabou de falar novamente que sua mãe não é homem.
7: Eita, o Paulo Roberto falou que aquela torre lá, motor, tem muito rato. Eu não vi, não.
4: Tem. Não, rato. Não,
7: vi, não.
4: Lá tem gambá, ué. Rato tem aqui no Brasil, ué.
8: Os ratos lá batem nos gatos,
4: mano. Lá, gato pra comer rato. Lá tem que ser a onça pintada.
8: Vai comer aquele negócio. Tem que ser o bichão do Iago aqui.
7: Lá eu fui num restaurante lá e eu falei, ah, vamos entrar aqui nesse restaurante. Tá um barulho nesse restaurante. Aí todo mundo que entrava, o cara quebrava um prato. Mas que ideia é essa, moço? Quebrar um prato? Todo mundo que entra e senta e come, ele quebra um prato. Aí eu falei, ah, é um restaurante grego. Tradição do grego, Guga?
8: Quebrar prato.
7: Exatamente.
8: Tem outra tradição dos gregos lá, mas deixa pra lá.
7: Não.
8: Sérgio Fernandes. Boa noite, amigos. Uma pergunta para o Iago. Gostaria de saber se ele, como um excelente profissional radiofônico, está torcendo para que o Vila suba para a Série A esse ano.
3: Torcendo, vai subir.
4: Fez até
3: uma
4: queria
3: atuagem. Que subisse os três, né, cara? Ia ser bom demais a gente ver os três na Série A, mas não tem como, né? Então suba pelo menos um.
8: Entre os três, você tá torcendo mais pra quem?
3: Não, torço pra. Aqui na rádio eu não tenho que torcer. Não tem, né? Na hora que eu tô lá na minha casa, eu gosto do Goiás, assisto e torço pro Goiás e assisto os outros times. Mas aqui eu não tenho que torcer, né? Aqui eu tô só pra comentar.
8: Pronto, tá respondido então.
4: Mas por que você fez o tigrão aqui, então?
7: Pois é.
3: Não, mas que não é tigre, não. Você fica nessa conversa de tigre, o povo tá acreditando nesse trem de tigre. Qual o Jefferson Godinho.
4: Foi.
3: O Jefferson Godinho. Eu vou te mostrar aqui que sacana do Godinho. O Godinho, ele sumiu. Ele só aparece pra fazer sacanagem. Deixa eu mostrar pra você o que que o Godinho fez aqui. Cara, ele pegou uma foto minha e meteu um tigre, cara. Olha isso aqui, bicho. Olha lá no braço, lá.
7: Tigre mesmo, velho.
3: Olha lá.
7: É a tatuagem dele, João.
3: Ué, é
7: a
3: sua tatuagem, velho.
7: Ele não foi isso aí, não é IA, não. Isso aí não é IA, não.
4: Assume, rapaz, ué.
3: Aí o cara aparece pra fazer um negócio.
4: Olha ele aqui, ó. O Gerson mandou pra mim aqui, ó.
3: Cara sacana, rapaz.
4: Ih, a sua
7: tatuagem. Tá
3: Nossa, minha tatuagem.
4: Gente, isso aqui não é um tigre?
3: Olha lá. Mas essa aqui não é minha tatuagem.
4: Ah, né? Esse aqui é um tigre.
7: Esse é o tigre. Olha, tigre.
4: É doido. É a sua tatuagem.
3: Esse aí é, mas
4: olha aqui. Aqui eu, eu vou diminuir aqui, ó. Ó.
3: O que tem a ver com isso aqui?
4: Olha.
7: Ah,
4: olha aí. Olha aí.
3: Rapaz, sabe
8: Ó. Não. E a carinha do Iago?
4: Não, olha aqui. E a carinha de satisfação dele? Olha aí. Olha.
7: Tá olha, feliz,
3: vocês estão de sacanagem com a minha
4: olha
3: cara.
4: Olha aqui.
7: A barbinha dele. Ó, do céu.
4: Ó, o tigre.
7: Ele tá feliz, bicho.
4: E não é tigre, não?
7: É, pô.
4: Não, né?
8: Rapaz, é um tigre, hein?
7: Rapaz, é um tigre, velho.
3: Olha. Esse aí é mesmo, mas isso aqui no meu braço não é um tigre, não, meu. Você tá ficando doido?
4: Ô, Jefferson, é lamentável, né, Jefferson? Você fez o menino, você criou, você deu bom jaro, você fez tudo por ele, mas. Filho é assim mesmo, é igual aquela música do Zezé.
7: Rebelde.
4: Não, filho é igual a música do Zezé. Depois que cria asa, começa a voar.
7: Aí,
4: só que,
7: tá vendo?
4: Só que esse aqui criou patas e começou a comer periquito.
3: É, rapaz, o Godinho é sacana, né, bicho?
7: Isso,
3: sorte do Godinho que eu gosto demais. Deus é um dos caras que eu mais respeito.
4: Ô, Jefferson, toma cuidado, não é que ele estiver próximo a você que ele tá comendo periquito, hein?
7: Abre o olho.
3: Aí é loucura. E ele tá na audiência aqui, tá mandando foto, tá dentro do rádio, escutando a gente. Um abraço.
8: Dentro
3: pra
8: da
3: ele.
8: Onde?
3: Tá dentro do carro dele, escutando rádio. Tá com os menininhos, deve estar buscando os filhos na escola.
7: Água,
3: é um cabra,
8: dentro do rádio,
3: cabra sensacional, Jefferson Godinho. Tá
7: Jefferson Godinho, gente, né? Boa.
8: Ó, o José Marcos aqui participando também. João, você conhece o Júlio Preto de Piracanjuba?
4: Não.
3: Quem não conhece o Júlio Preto?
4: Eu não conheço.
8: Trabalha
4: não.
8: Na Coapio. É um
4: cara, eu não conheço. Assim, eu mudei de Piracanjuba porque eu tinha 8 anos de idade.
8: Só nasceu lá, João?
4: É, minha mãe veio pra Goiânia, né? Que é o caminho natural. E... porque aconteceram algumas coisas lá que infelizmente nós tivemos que mudar, né? De Piracanjuba pra cá.
3: Você viu aí?
7: É mesmo.
3: Você tá enrolado, hein?
7: É mesmo.
3: O cara, além de ser seu hater, ô Bruno, se você falar qual é o meu carro, mentira. Eu vou preocupar, velho. O cara falou aqui, ó, o Bruno, Wesley, sou fake, né? A minha ex-mulher mora no seu prédio. Eu já te vi saindo de lá. Você tinha uma Mercedes.
4: É, vai, motor.
3: Vai chamar de
4: aí, Bruno.
3: Ô, Bruno, deixa eu falar pra você, Bruno. Você me desculpa,
4: por, meu amigo. Por isso que eu falei, Bruno. Bruno, você é o melhor. Continua cornetando esse bando de bunda mole aqui, ô, Brunão.
3: Rapaz do céu, tô falando pra você, motor. Se você não souber qual é o meu carro, eu vou ficar com medo. Eu vou na polícia.
8: Aí, ué. Ué, você murchou? O que foi?
3: Vai.
4: Vai.
3: Bobão. Chama o homem de feio.
9: E outra coisa, um homem largado é um perigo.
3: É. É mesmo.
9: Você não sabe por que a mulher largou, então. Ô, Bruno, desculpa aí, viu?
7: Foi mal, Bruno. Desculpa aí.
9: Pede desculpa que dá tempo,
7: Bruno. Doutorzinho. Não, já pedi desculpa,
8: tá
7: Bruno.
8: Eu tô triste aqui, ó. Tem mais de 8 anos que eu ouço essa rádio pra ser desmerecido.
7: Fica assim, não,
8: cara,
7: Bruno.
8: Que chegou agora que nem diploma tem mais.
3: Tá? Apelou. Engraçado, né? O tal do ouvinte. Então, Galvão. Os ouvintes que é Enzo, né, velho? O Enzo, um caboclo desse, pega no pé da gente o dia inteiro. Você dá uma cutucadinha. Ah, rapaz, vira homos. Comenta aí, mas aguenta, ué, o negócio.
7: Bruno, ué. Fala aí o nome da sua ex-mulher, pra eu saber mesmo.
9: Vixe. Ih, é o motorzinho.
8: Já não, motor. Aí partiu pro pessoal, hein? Não,
7: é sacanagem. Nossa senhora. Não, vou saber, você ué.
3: Preocupou,
7: vai que...
3: Preocupou, né?
9: Não, mas o Bruno mandou, ela já mudou do prédio, fica tranquilo. Você também já mudou, né? Já, você já mudou. É. Fica tranquilo, motorzinho.
8: Ó, o Leandro aqui.
9: E outra coisa, já vendeu a Mercedes também.
7: Ela vai não.
8: Tem quanto tempo isso? Só pra eu fazer uma... pensar aqui no negócio.
7: 2016, pô.
3: Ih, não, isso, então você tá de 16, boa. Né? Ele não sabe que você tá andando aqui com a seu agora, não.
7: 2016, não sabe nem carro que eu tô
9: mandando. É, não sabe que você tá numa BYD,
7: não. BYD. Motor de BYD.
8: 756, olha o Leandro aqui. Gustavo, eu participo aqui, mas eu trabalho, hein? E não é pouco. Oh. Mas arrumo um tempo pra ouvir vocês. Aliás, estou na academia agora e assistindo boleiragem.
7: O Murilo tá falando que eu quero novidade do Vila. Eu falei, calma, Murilo. Calma,
8: deixa aqui. Ó, a novidade.
7: Tá lá no som, no carro dele lá, plugado na
8: Vila. É o Murilo 98, Ferreira?
7: 7. Murilo, é Murilo dos Anjos.
3: O que nós temos lá no Vila, além do Lincoln? Tem os retornos que não são retornos, que não vão voltar agora, né?
8: Que tem o pessoal falando que volta.
3: Volta não.
8: Aí tem o pessoal.
3: Volta não, nós falamos aqui ontem, mestre.
8: É.
3: Ah, o Rafa Silva e o.
8: E o Rafa Silva
3: não volta, não, cara. Cara, você lembra que eu te falei pra você que o negócio do Rafa Silva era sério?
8: Lembro.
3: Ele fez uma artroscopia.
8: Sim.
3: Parece que não resolveu o problema.
8: Uhum.
3: E ele tá sentindo dor, tá sem condição de jogar. E esse aí, esquece. É um tempo demorado. Agora, o Della Torre tá em transição, mas não retorna contra o América, não. Acho que ainda no próximo jogo deve voltar. Aí o Bruno Dias tava danando comigo ontem. Ah, ele vai voltar, ele vai jogar. Não vai voltar, mestre. Não precisa você teimar comigo, não. Não
8: mas,
3: volta.
8: Mas
3: nesse
8: ele
3: jogo.
8: Insiste no que, na questão do Puskas e dos 20 milhões.
3: Não, é, mas o Puskas é interesse do Flamengo aí. Ele consultou.
9: Ó, o Juliano aqui, ó. O motorzinho mora no Parque Flamboyant e anda no Citroën. Ainda bem que não é esse motorzinho, não.
3: Cara, eu tenho até não. Medo.
9: Credo.
7: Mas o Juliano, quem é esse Juliano?
8: Esse é outro.
3: Tavares, não,
9: esse é
3: ser.
9: Outro hater,
7: quem
9: seu.
7: Quem é Juliano?
9: É, não sei.
7: Meu Deus.
9: Vocês vão brincar, vendo? Agora. É, vai chamando o povo pra briga, vai.
3: Eu tenho,
9: tá
3: eu
9: vendo?
3: Tenho um.
9: Faz mundo... igual eu, brabo, só aqui, ó. Não chama ninguém pra briga. Aí, é, se o estado de Deusete chegar aí, nós entra. Tá,
7: não, mas
9: deu.
7: Eu não lembro de ter chamado o Juliano pra briga, não.
8: Mas você chamou o Bruno? Não chamou.
9: Mas pode ser primo não, do Bruno, hein?
8: Oxi.
9: Vai, pode ser primo.
3: Bruninho, eu quero ver ninguém me cutucando o Bruninho, não. O Bruno apelou.
7: Vai assim, chamei o Bruno pra sentar
9: assim,
7: aqui.
9: Faz assim pro Bruno, ó.
7: Brunão, ó. Aqui, Bruno. Bruno aqui, ó. Não. Nessa aqui, Bruno. Ó. Tamo junto, tamo junto.
9: Chama o sargento pra te proteger, meu
7: Deus. Ele entrou aqui agora.
3: Sargento é outro também. Ô, sargento à toa. Não trabalha, não, bicho.
8: Ele escreveu aqui. O Bruno também tem uma Mercedes, daquelas que tem motorista particular e anda umas 100 pessoas.
3: É aquelas Mercedes do Paulo Rogério? Paulo Rogério também tem, mas ele aluga pro povo de Goiânia, sabia?
8: Sabia.
7: O Moacir também, Pereira. Quer graça agora, né, Moacir?
9: É. O Moacir é gente boa.
7: Moacir é gente boa.
3: Moacir tem dia que ele tá atacado, ele não gosta do povo do Atlético, não, bicho. Ele manda uns recados.
7: Moacir. Quebranta seu coração, parceiro.
8: Ô, é. José Silva aqui, boa noite a todos da mesa do Boleiragem. Esse, ele chama São João. É brincadeira, né? Ele é vira-folha, mas assim, 2004 ele vestia a camisa do Goiás pra fazer o programa 100% Verdão. Por que o pessoal pegou pra poder falar que você virou folha,
9: é,
8: hein,
9: João? É verdade, ô José. Fala,
3: cadê?
9: Rapaz, 2005, na verdade. É 2004, 2005 e. 2005, exatamente. É, foram 2 anos do programa 100% Verdão, eu e o Anderson Guimarães. Programa sensacional e foi o primeiro programa de torcida não, porque nós não éramos mais da torcida, que representava um clube que nós chamávamos, né, quando, e participavam conosco, torcedores do Vila, torcedores do Atlético, e lá nós falávamos Vila Nova e Atlético, porque até então tinha os programas das torcidas organizadas nas rádios, principalmente na Rádio 730. E nós viemos aqui para fazer um programa, eu e o Anderson, do Goiás, aqui, como não tinha torcida, colocamos 100% Verdão, que era uma alusão a 100% Gordão, que era eu e o Anderson, nós tínhamos um pezinho assim, um pouquinho avantajado.
8: 3 arrobas.
9: E, rapaz, ligava a gente demais, na época não tinha internet, era minha esposa e a esposa do Anderson atendendo ligação, pra você ter uma ideia, a 100ª ligação ganhava o ingresso automático pra ir pro jogo do Goiás. Então, assim, nós tínhamos, os patrocinadores que nós tínhamos, era Teuto, Bill Stratos, era Vasco Café, acho que o Núcleo patrocinava nós lá, nos patrocinava, cara, era patrocinar, a Skin Criol, era assim, simplesmente patrocínio assim que quase nenhuma rádio tinha. Não. Eu e o Anderson, nós tínhamos por conta da credibilidade. Se tem um negócio que eu não tenho, é vergonha de contar a minha história. A minha história no rádio começou assim. E em 2006, aqui na rádio, me convidaram para tocar a equipe, né? Tinha uma equipe aqui, ela saiu. E me convidaram para montar uma equipe, eu montei, eu contratei Valério, trouxe Marçal Filho, Osvair Santos, Jaime Ramos, nós fizemos uma equipe legal pra caramba aqui e tô aqui até hoje, né? Vai bater na casa dos 20 anos. Eita. Então, esse João que começou lá, ele, infelizmente, mudou muito, né? Então, assim, eu não posso hoje ser o João na Rádio Bandeirantes, porque era o João do 100% Gordão. Você deu para compreender mais ou menos agora.
3: Tô começando a compreender.
9: Não adianta você. Ah, porque talvez o cara puder pensar, nossa, o João vai ter vergonha. Cara, eu fui da torcida do Goiás, tem vergonha nenhuma, não. Você nunca vergonha quem rouba, quem mata, quem faz, né, coisas erradas. Eu nunca fiz nada de errado, graças a Deus, na minha vida.
7: Isso é uma lição de quem conquistou,
9: de peito aberto, saí da arquibancada para ser um cara hoje absolutamente respeitado. E muitos de vocês poderiam estar aqui conosco, não tem problema nenhum, é só trabalhar muito. O que é, gordo?
3: Essa é inaudível.
7: Tem mais aí? Tem. Não, quem que é?
8: 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Abraçando aqui o Carlos Júnior, que tá conosco na audiência, tá ouvindo o nosso
9: Boleiragem. Igual as pessoas, né? Hoje eu quase não acompanho os comentários, esses dias o gordinho tipo danar com ele, que tava batendo boca lá com alguém que tinha comentado lá, e sim.
3: Mandou conta.
9: O que mais acontece são críticas. Se eu for bater boca com um cara que me critica em rede social, eu tô lascado. Aí, igual eu falei dos Tadeuzetes aí, né? Eles estão acabando comigo lá no comentário meu lá. Eu tô cagando e andando pra eles. Eu falei o que eu penso e eles falam o que eles pensam, assim, só que os caras, eles desrespeitam. Mas assim, aí teve um outro lá que eu fiz um comentário hoje, colocou lá, o Joãozão tá amargurado com o Goiás só porque o filho dele não virou jogador no Goiás. Não virou porque não presta. E ele não valia nada como jogador, assim, como gente quando jogava bola. Ele se entusiasmou demais. E é só isso. Não tem. Ele tinha tudo para ser um grande jogador, mas não quis. Não tinha índole para ser jogador de futebol.
7: Quis pagar o preço.
9: Não quis pagar o preço. Então, assim, rapaz, a vida é dele, a minha vida é a minha vida. A vida de filho você torce, dá o caminho. Você, claro que você quer ver um filho, né, bem sucedido, grande, mas quando não quer, meu irmão, você não vai ficar brigando com o mundo por conta de filho, não. Eu, pelo menos, não brigo. E comigo tem a verdade. Doa quem doer, a verdade prevalece. Então, eu não vou já, mesmo porque o Goiás fez tudo pra ele, entendeu, Guga? Desses meninos novos aí, o primeiro a ter contrato profissional foi o Wilson Neto. Ele foi o primeiro a ter contrato profissional, só que ele achou que ele era o Neymar. Ele não achava que ele era o Neymar, não. Ele tinha certeza que ele era o Neymar. Aí não chegava na hora, chegava atrasado, quer ficar só em farra, noitada, mulherzada. E assim, não é, só se você pegar aí, enforcar, matar, bater, porque não tem jeito. Pai tem um limite, hoje em dia também você não pode nem falar muito alto com o menino que magoa. E outra, saiu do Goiás, foi pro Fluminense. Tá lá em Xerém, lá, 3 meses treinando lá. Sabe quem era o supervisor do Fluminense? Fred. Sabe esse menino que morreu agora do Fluminense lá, agora o
8: Angione?
9: Angione falava com ele quase toda semana. Eles adoravam ir lá. Sabe o que aconteceu? Um belo de um dia, quero voltar. Não aguento mais esse negócio, não. Então, assim, o Botozinho falou, não quis pagar preço. Agora eu vou pagar preço por ele? A vida é dele, cara. Agora, ele tinha a oportunidade de ganhar 200, 300 mil reais e não era craque, mas era um bom jogador, né? Mas agora, se o cara não quer pagar o preço, não quer ter sacrifício, eu vou me sacrificar mais por ele. Dei educação, dei tudo, ajudei pra caramba. Ele foi lá, passou no teste sozinho, tinha um baita empresário, mas não quis. Infelizmente, ele não quis. Quer trabalhar agora pra terceiro, vai estar trabalhando. Beleza, são escolhas. A vida, Guguinha, ela é feita de escolhas. Exato. E você não pode misturar as coisas. Aqui eu sou o João da Rádio Bandeirantes. Fora da rádio, eu sou o Joãozão, bonitão, gostosão, bombadão, cheirosão, gente boa.
8: Depois dessa, eu vou até no bloco, rapaz.
3: Chama o bloco, então, antes que ele continua.
9: Manda um abraço pra essa
7: Deus. O chat ficou bom. Bruno, eu sei que você é da paz, Bruno, irmão. Por isso Bruno que eu tô
3: transcrito. Ô, Bruno, desculpa,
7: Bruno. Não sai daqui, Bruno.
3: Não vai pegar no seu pé, não. Você é ouvinte desde a 820, do não sei o que.
9: Aí é mesmo. Bruno ouve nós há muito tempo.
3: Fica tranquilo, amigo, né? O cara
9: Bruno,
3: ele me contou até o caso da vida dele. Todo ele contou aí que lavou prato nos Estados Unidos.
7: Moço, isso é lição de vida, irmão.
3: Isso aqui é resenha, irmão. Não apela, não. Vou pagar esse aluguel que eu peguei na sua cabeça aí por 6 meses, mas fique tranquilo que esse triplex eu tô te devolvendo.
8: 8:05, rápida parada, na volta tem mais boleiragem. Ó, o Jefferson Ross pedindo a história do Fusca de novo.
5: Não, pelo amor de Deus.
8: Chega. Não. O seu Fusca. Você...
9: Não, mas eu conto da ML é boa.
5: A do Fusca,
9: não, a da ML é boa. Foi a primeira moto que eu comprei.
5: Fusca, ele foi catar aí, o freio do Fusca,
9: saí da escola, não tinha carteira, gordinho, tô olhando pra trás. Cadê? Aí, pra travessia T9 ali, eu pensei, eu acho que eu vi uma viatura. Na hora que eu fui conferir, soquei a moto daquela lata de lixo, daqueles negócios de lixo. Moral da história, quebrou a frente da moto, tudo, eu caí no chão, ralei o braço, ainda tive que pagar a cesta de lixo da mulher ainda. Moto e bicicleta não é igual o Gerardinho falava. Moto, bicicleta e sordado, você não queira ter.
8: Vambora então, daqui a pouco eu volto aqui com boleiragem.
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15: 8:11. Boa noite. Este é o Boleiragem aqui na Bandeirantes Goiânia, FM 98,7, também no YouTube Bandeirantes Goiânia. Daqui a pouquinho tem o nosso torcedor falando aqui no Alô Torcedor Fala Doente. Só trazendo aqui os placares das competições internacionais. Copa Sul-Americana, jogo da volta, Belo Horizonte na Arena MRV, Atlético Mineiro 3, Santos 1. No agregado tá 3-3. Atlético Mineiro 3.
16: Achei que era América Mineiro. Ah, ufa.
15: Santos 1. Agregado 3-3, decisão pra pênalti.
16: Sul-Americana, né?
15: Sul-Americana.
16: Pra chegar na final ou semifinal?
15: Pra chegar na semifinal, pra pegar o City Torque ou o Cienciano.
16: Cienciano é aquele que goleou o
15: Botafogo.
16: Botafogo.
15: O Botafogo, inclusive, tá em campo. Brasileirão da Série A, primeiro tempo, 43 minutos. Botafogo 1, Grêmio também 1. E pela Libertadores da América, o Palmeiras está empatando com a LDU em 1-1. No agregado, Palmeiras fez 1-0 em São Paulo. Então tá 2-1 para o Palmeiras. Palmeiras está avançando de fase.
16: E Palmeiras e
15: LDU. E um pouquinho mais tarde, 9:30 da noite, tem Corinthians. Corinthians e Estudiantes. Primeiro jogo ficou 1-1.
16: Quanto que ficou o primeiro jogo do Santos?
15: Ficou 2-0 pro Santos.
16: Rapaz, então já reverteram, hein? 3-1.
15: Tá 3-1. Tá, na verdade, não reverteram, né? Tá em igualdade agora. Né? Tá empatado.
16: Cara, esse Santos é ruim esse time, né, bicho?
17: É, e chegou uma barca. Nossa, lá, só boleiro.
16: Pois é, não, agora acabou. Com Neymar.
17: Ainda tem o
16: Neymar joga
17: chegou uns 5.
15: Felipe Coutinho.
17: Eita, meu Deus do céu.
15: Esse Santos tá com cheiro de Série B.
17: Neymar já não corre pra ninguém. Porque com a bola no pé ele consegue jogar. Ainda tem mais 3 pra não correr. Não, aí, esquece. Coitado do Santos.
15: E eu lembrei do Grêmio, que caiu pra Série B. Tinha essa galera toda aí, Douglas Costa, tinha um povo aí, né, desses boleiros aí.
17: Esse povo aí é
15: a receita do fracasso mesmo.
17: Difícil demais, é muito difícil da liga, sabe? É só noitada.
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16: Vou mandar um abraço aqui pro meu amigo Wallace Cabeludo, nessa época aqui do 100% gordão. O Wallace é irmão do Anderson Guimarães, meu parceirão.
17: Wallace Cabeludo?
16: É o Cabeludo. O Cabeludo é irmão do Anderson. Sabia, o Wallace não, começou aqui com a gente também. Hoje é motorista de Uber, mas o Wallace é amigo meu desde 1989. Fina. Você também é ouvinte nosso assim desde sempre. E começou aqui na Rádio Jornal também, depois não quis seguir, como o Anderson também acabou não querendo, É porque tem um sacrifício, né?

0: cara? Tudo na vida tem um sacrifício. Eu lembro que eu fazia cabo, rapaz, chegava nessa rádio jornal, não tinha cabo, não tinha nada, o negócio eu comprava, tive que aprender a fazer tudo. Hoje eu quase, hoje não, mas assim, eu desmonto uma rádio.
1: Consegue começar ela do zero e montar.
0: Presta atenção, eu desmonto e monto. É. Viu, gordinho? Se eu falei tá desmonto, bom, você falou, você olhou pra mim assim, mas eu monto. Desmonta. Mas eu monto.
1: Não é ruim, não. Não deixa ter uma peça fora, não.
0: Não, pode sobrar um parafuso ali, outro dia, mas ela fala no final.
2: O motorzinho.
1: Foi no ar?
2: O motorzinho sacrificou a CBF Academy, né?
1: Foi.
2: Você pagou uns 60 mil no curso, né,
1: motorzinho? Não, a minha foi network.
2: Network?
1: Conhecimento.
2: Então você ganhou o curso?
1: Eu fui um grande amigo meu, dirigente do Goiás, que me ajudou.
0: Grande. Qual é o nome dele?
1: Hã?
0: Dá
2: o nome aos bois.
1: O nome dele?
0: É, ué, manda um abraço pra ele aí, quem te ajudou.
1: Manda um abraço pra ele, ué.
0: Quem é?
1: Jonas Godoy, ele é dirigente lá. Ele não aparece muito.
0: Jonas
1: não.
0: É conselheiro.
1: É, conselheiro. Ele não aparece muito, não. Pois é. O Jonas é amigo do Reinaldo, lá da...
0: Biscoito Pereira.
1: Não, rapaz, lá da Federação Paulista.
2: Ah, do Reinaldo...
1: Reinaldo... O...
2: Presidente?
1: Presidente, ué. Aí, na época, ele ligou pro Reinaldo, os dois criam cavalo junto, tal, manga larga e tal, e aí a gente tava no Aras dele ali em Nerópolis. Aí falou, eu falei, pô, tem que fazer esse curso, sei o quê. Tinha acabado de parar de jogar. Ele falou, não, pera aí que eu vou ligar pro Reinaldo aqui, você faz lá o de São Paulo. Vai ser na federação mesmo, tal, tal, tal. Eu lembro que eu ia gastar os 3 módulos, 8 mil cada um. 3 módulos.
0: 24.
1: 24 pau. Eu gastei, acho que eu só gastei a passagem. Porque pra ficar, eu fiquei na casa.
0: Ah, mas ele tinha que ter dado a passagem também.
1: Não, João, que isso, João, tá
0: doido. Não, aí não.
1: Ele ligou na minha frente, falou, ô, Reinaldo. Eu preciso que você atenda uma pessoa aqui pra mim. Ele precisa fazer esse curso. Ele acabou de parar de jogar bola e tal, tal, tal. Ele vai. Manda ele vir tal dia que vai começar a licença A, a licença B e C e ele fica pra A. Aí eu fiquei pra A em 20 dias eu terminei. Aí eu fiquei na casa do Alexandre.
0: Qual curso do CBF? 20 dias.
1: No Alexandre, que jogou comigo no Santa Cruz. Morava ali perto do Palmeiras. Perto do.
2: Lá a fundo.
1: É. Ele morava ali perto. Pra você chegar lá pra federação, você só atravessa a ponte, né? Você passa por frente do Palmeiras e atravessa a ponte. Aí eu ia a pé todo dia.
0: Esse curso é pra ser técnico, motor?
1: É a licença, né?
0: A licença?
1: É. Então eu agradeço.
0: O Mozart deve ter feito a dele no Mobral.
1: Agradeço muito ao Jonas Godoy, né? Dirigente lá do, conselheiro lá do Goiás. Ele não é muito de aparecer, ele é mais na dele. Cara, gente finíssima e me ajudou naquele momento.
2: Coisa linda. 8:17.
0: Mas é legal, né?
2: É legal essas sacrifícios,
0: né, motor? Aprendizado é legal. O motorzinho é um cara vivido, gente boa, estudou bastante. É, mas não pode comer aquele bolo
1: vermelho.
0: É de Red Velvet.
1: É Red Velvet. E pra acabar um creme brulee. E depois você pega uma água saborizada. Você tomou vinho lá, motor? Não tomei, João. Vinho não...
0: Como é que você vai na França e não toma um vinho?
1: Não, não. Água saborizada eu tomo.
0: Água saborizada. Aquela que o Juliano toma?
1: Não, é diferente.
0: Eu tô agindo... Tá achando que tudo isso que o motorzinho falou aqui é quando ele vai levar o Juliano embora?
1: Não, rapaz.
0: E o Juliano ficava contando as histórias pra ele. E ele memorizando.
1: Rapaz, um dia,
0: já que o Forrest Gump saiu da rádio, um dia eu vou contar as histórias dele.
1: Eu estive lá, eu fiz pré-temporada em Paris, fiquei um mês, fiz pré-temporada em Frankfurt, fiquei um mês também. Tudo no frio, porque em Dubai na época é muito calor, já é quente normal. Aí em agosto dava 50, quase 60. Aí a gente ia pra Europa e fazia pré-temporada nesses países aí. Um frio, meu Deus do céu, que ninguém aguentava.
2: Abraço pro Murilo, torcedor do Vila, tá aqui me
1: falando. É esse Murilo aí, ué.
2: Tá aqui me falando que até 9:30 acabam os ingressos.
1: É.
2: Vamos ver se acaba, vai acabar mesmo.
1: Não, eu conversando com ele aqui, ele me deu até uma... Ele falou, ué, você esqueceu que o Pagno Sá foi expulso? E ele viu os outros que foram expulsos daquele gesto lá, foi uma cotovelada, pegaram um gancho de no mínimo 4 jogos, viu? Tem que saber disso aí, ó.
2: Deve ser julgado muito em breve.
1: É, tem que procurar saber. E às vezes pode pegar um gancho aí. Às vezes o jurídico do Vila já deve estar por dentro dessa situação aí.
2: Com certeza, doutor Paulo já deve
1: estar trabalhando. Doutor Paulo é espetacular. Dificilmente ele perde essas situações aí. Mas tem que ficar atento. Quem foi expulso da Série B nesse artigo aí, nessa situação, pegou um gancho aí de no mínimo 4 jogos.
2: 8:19. 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
5: Ó, turma da Boleiragem, boa noite. É o Pedro Varanda aqui do Jardim Tiradentes. Olha aqui, ontem estava falando sobre a tatuagem aí do Iago, falando em animais, falou no leão, que o leão é o rei da floresta, e agora ele perdeu o posto, ele não é mais o rei da floresta.
0: Quem é?
5: O rei da floresta agora é um animalzinho de mais pequeno, por nome de coati. Então hoje em dia lá na floresta, quem tudo manda que quiser, tem que pedir o coati, tá bom?
0: É.
5: Falou, tchau.
0: Coati?
6: É. Engraçado,
0: sai,
6: né?
0: Sai fora,
6: é,
0: rapaz.
2: E varanda. Gostoso.
1: Rapaz, esse Zé do Norte é diferente demais. O Zé tá
0: fora.
1: Aqui, mas aí o cérebro dele tá processando.
0: Mas...
1: Grande Zé do Norte.
7: Boa noite, Guga. Boa noite, Joãozão. Aqui é o Elismar da Fazenda São Bento, mas era o final aí. O Goiás sobe pra Série A esse ano, se Deus quiser.
0: Ele não vai, não. Cadê, Zé? Vai,
1: valeu aí, meu irmão. Só de você estar na fazenda, você já me deu inveja, me causou inveja.
0: É. Mas eu sei.
1: Sexta-feira eu estarei também, se Deus quiser. Não é bem uma fazenda, não, mas é uma rocinha boa. Tá bom.
0: Tá bom. Graças a Deus.
8: Boa noite, boleiragem. Boa noite. Aqui é o Elson, o Motozinho.
0: Oi.
8: Motozinho. Fica veaco, hein? Ô, Iago, grande brisado, Joãozão, né? Ei, Guga, tô lembrando seu nome agora, hein? Ô, Motozinho, Motozinho, fica veaco.
0: Eu tô.
8: Fica veaco, Motozinho. Diga. Minha mulher vai te enquadrar, torce pro Vila Nova. O Mito tá batendo Vila cedo, meio-dia de tarde, mas minha mulher não gostou não, viu? Ela tá dando os parabéns pra sua mulher, porque ela te enquadrou, a sua mulher. Olha a voz da minha mulher brava com você.
1: Né? Esse bicho me conhece, não é possível.
8: Ela não quer falar não, tá vendo, Motozinho? Quer falar não. Mas eu vou falar por ela.
1: Olha, no Vila Nova aí,
8: cuidado. Essas mulheres vão te enquadrar, Motozinho.
9: Não vai não. Eu
1: tomei um fecho, mano.
8: Tá vendo aí, Motozinho? As mulheres vão te pegar na reta aí, Motozinho. Motozinho, o atleta termina na frente do Vila Nova, tá?
1: Será?
0: Se ele foi bem, hein?
1: É. Cadê, Zé?
10: Fala, Guga. Fala, Joãozão. Opa. Fala, Motorzinho.
1: Oi.
10: Fala, periquito. Boa noite.
2: Boa noite.
10: Rapaz, eu quero só uma informação. Mais cedo, falaram que o Rafa Silva pode nem voltar essa temporada. E agora à tarde a Tandara falou que o Rafa Silva tá em fase de transição. Ajuda nós aí. Não mata nós, torcedor do Vila do Coração, nós. Você tá doido.
0: Volta não.
1: Ele não tá pronto, mas ele tá pronto, fazendo a transição. Mas ainda
0: vai ficar mais uns três meses na transição.
1: Mas ainda não está pronto ainda o glorioso Rafa Silva. O Paulo Roberto fala aqui, ó. Esse João Batista nunca jogou na Atalanta.
0: Oxê.
1: Vou perguntar para o Rafael Tolói se tem alguma coisa do João Batista lá. Não, não tem não. Pergunta pro Tolói se tem alguma bandeira dele lá no meio da torcida.
0: O João Batista não vai achar.
1: Agora,
0: não,
1: do Joãozão, do Cabeleira, você vai ver uma bandeira. Tem duas bandeiras lá. Minha e do Evair. Aí. Do Cabeleira com dois L's e K maiúsculo e Evair. Aliás, quando eu saí, o novo brasileiro foi Evair. Lembra disso, Guguinho?
2: Lembro.
1: Cara, eu vou falar um negócio.
2: Evair era foda.
1: Ah, gente, a gente tem que ficar provando as coisas. Entra aí no.
0: O Evair, você sabia que o Evair nunca errou um pênalti?
1: Não. O Evair era realmente batedor de pênalti.
0: Nunca errou um
1: pênalti. Vê se goleiro. Não, aí vamos lá. Num time que tem Evair, goleiro vai bater
0: não,
1: pênalti?
0: Não, nem Bera. Hã? Não Bera, não, moço.
1: Fala aí, Iago.
0: Não, bate não.
1: Tadeu Zete, fala aí.
0: Bateu
1: não. Não?
0: Eu gosto do Tadeu.
2: E olha que eram bons goleiros na época do Evaí, hein?
1: Tinha.
2: Era o Veloso e o Marcos.
1: Vixe Maria. Cadê que os caras encostavam?
0: Não encostava não, moço.
1: Agora vai disputar com Cadu, Pedrinho,
0: Disco Cat.
2: Deixa eu vou cornetar o Tadeu.
1: Maldito que ele deveria fazer o gol, ele não fez. Foi contra o Remo ano passado.
2: E contra o Amazonas também. Ó, vou cornetar o Sargento Nunes aqui.
1: O que ele falou?
2: O Pedro Varanda, os áudios dele é da intensidade do Anselmo Ramon. Eu quero ver você mandar um áudio aqui hoje, Sargento Nunes. Você tá
1: ele com não tem coragem, não.
2: Ele não tem coragem.
1: O Sargento, ele só não vou falar que ele é feio porque ele apareceu aquele dia.
0: Não, mas ele é
2: lenda.
0: Não, o sargento não, eu conheci ele.
1: Sargento não, moço.
0: Ele, eu conheci ele, ele sargento é atleticano mesmo. Ele, sargento, você não tem coragem de mandar um áudio aqui aí, hoje. Sargento. Você não tem coragem. Você não, ó, se você mandar, nós vamos mandar você lá pra Rotan, pra Eita. Polícia especializada. Se você é badeco do Hugo lá.
2: O Hugo é batido.
0: Vai lavar as viaturas.
1: O Hugo vai te dar um batido.
0: O Hugo tá contratando quatro lá agora.
11: Rapaz, eu não sei não. Eu fiquei sabendo, o Hugo me chamou pra tomar um café lá, eu ainda não
0: Depois
11: consegui.
0: Que você foi, que você
11: não, eu não fui não, não fui ainda não.
0: Imagina você
11: foi
0: lá.
11: Não. Você sabe o que eu fiquei sabendo? Eu peguei ele um dia, né? Eu falei assim, tem um amigo meu que mora lá perto do batalhão, eu falei pra ele, ó, vou na próxima quinta, vou marcar com o Hugo. Ele falou, beleza, eu te aviso que eu dou uma sondada lá. Começou a juntar as viaturas, tudo sujo, uma atrás da outra. Falei, moço, cara, botar o palavra essas viaturas. Não vou lá, não.
0: Olha aqui.
11: Não vou de jeito nenhum.
0: Sem ir no batalhão de Rotan, ele já fez um tigre.
1: Pensa aí.
0: Se ele for lá, eu falo pra
11: caveira,
0: você que ele
11: né?
0: sai aqui, ó.
11: Caveira.
0: Com
1: o Policarpo lá.
0: O Policarpo do lado esquerdo.
1: Lado esquerdo?
0: E sai com a tatuagem do.
1: E gritando:
0: Tigrão, eu. Tigrão.
2: Ai, solta mais ouvinte aí, Zé.
12: Fala, boleiragem. Ô, o Iago falou pra bater no seis. Não, Iago, fala isso não. Mas não pode não, tem que ser de leve. Iago, eu vou respeitar você, que você é quase um torcedor do Vila.
0: Oi.
12: Você devia de fazer um periquito aí, um arara, que parece mais com Goiás, um papagaio. Você fez, foi um leão, meu irmão.
0: Eu tenho três, cara.
12: Pra não Diga. Falar que ia fazer um tigre, você fez um leão, a mesma coisa.
0: É igual.
12: O tigre, o
1: é felino.
12: Tira a cabeleira do leão e coloca uma lista nele. Ele vira um tigre. Então você é quase torcedor do Vila. Não é feio falar isso não, moço. Eu também eu ia no jogo de Goiás. Aí que joguinho louco, dançar com... Mesma coisa de dançar com irmã. Aí quando eu vi, cara, fui no jogo do Tigrão, que eu vi aquela torcida gigantesca, meu coração bateu mais forte. Falei, torcer pra Goiás o quê, moço? Eu sou é Tigrão.
0: Oh.
12: E pronto. O Wesley, falar do Wesley é falar do Atlético, né, cara? O Wesley é atleticano. Nossa, eu vejo esse cara fazendo os jogos do Atlético, pelo amor de Deus. Ele é atleticano do
0: Não, eu e o Wesley, mesmo.
12: Não há como
0: ele é Santa coração, Cruz.
12: Não. Joãozão, essa vai ser de graça pra você. Aprendeu. O programa tá muito curto, boleiragem.
0: Você aprendeu bem.
12: E você tá passando Fala Doente muito tarde.
0: O programa tá curto.
12: Entendeu? Falou. Você tem que aumentar o programa.
0: Quer saber
12: se vocês têm vida depois disso aí.
1: Aumenta o programa, carinho. Ele já te respondeu.
0: Já me respondeu.
12: A audiência é lá em cima.
0: Cara,
12: você é um cara muito inteligente. Você vai aumentar esses programas aí.
0: Depois você escuta o Nilton.
12: E o que mais?
0: Até mais.
12: Nossa, velho. Aquele goleirinho do Goiás enfrentando o Hugo Jorge Brabo. Você viu o que o Hugo Jorge Brabo fez com os caras que roubou a joalheria?
1: Bismarck.
12: Você tá doido.
0: Tá aí a matéria, a reportagem tá aí na nossa página.
12: O goleiro de Goiás querendo enfrentar o cara.
0: O Gão falou que hoje.
12: Ele é...
0: Macho mesmo é o Tadeu, né?
12: Adriano Sampaio.
0: Valeu, Adriano. Zé Roberto pergunta, Joãozão, sou torcedor do Vila Nova. Me fala aí, o Rogério Ceni não deveria bater os pênaltis de faltas? E faltas? Deveria. Porque o Rogério Ceni só existe um. Agora eu tô falando do Tadeu, não é do Rogério. Tadeu sabe bater pênalti? De 10 ele errou 8. Ele sabe bater pênalti?
1: Ele errou 8.
0: Tadeu tem 24. Errou 8 e outra coisa, não subiu ano passado porque errou contra o Amazonas, errou pênalti contra o Vila, errou pênalti contra o Remo. Ó, cara.
11: João, não, para com isso. Tadeu bateu 27 pênaltis.
0: Errou quantos?
11: 3.
0: E esses 3, sabe quanto tá custando pro Goiás? 100 milhões. 100 milhões, só isso.
1: 3, não, só 1.
0: Não, 1 que ele faz. Se ele fizesse 1 contra o Remo, você sabe quem que subiria, Guga? Se ele fizesse aquele gol contra o Remo?
2: Goiás.
0: Hoje poderia estar sendo rebaixado, mas estaria na Série A. Então, meu, não mexe comigo não. Agora, Rogério Ceni, o cara é craque. Craque com os pés, craque com as mãos. E não rebatia a bola pra frente, não. Rogério Ceni pegava a bola e engaixava. Ele encaixava a bola.
1: Rogério, agora,
0: eu só pego no pé do Tadeu, a mania do Tadeu de rebater bola, toda bola ele rebate. É só isso, cara. No mais, eu sou fãzaço dele. Agora, aprende se tá novo ainda, dá pra aprender, ué. Agora, enquanto tiver errado, pega no pé de ninguém, ué. Jogar bem, o Tadeu, já falei aqui, teve um ano que o West foi rebaixado com a pior defesa do campeonato e eu chamava o Tadeu de Tadeus, porque ele fazia cada defesa incrível, fantástica. Agora o cara não tá jogando, bicho. O cara não tá jogando. E aí fica, cara, esses torcedores do Goiás, eles não viram o Edson jogar. Eu perdoo eles porque eles não viram o Edson.
11: O Edson era do quadro do meu corpo, né?
0: É, um gordinho. Mas ele sabe de quem que o Edson pegava falta? Do Zico. Zico. Roberto Dinamite, ele Nelinho.
11: Era gordinho, bem mais do que o
0: Márcio. Pergunta o Richard um dia aqui, pergunta o Cacau, Pergunta aí o Nilton, pergunta os caras da nossa idade aí, quem foi Edson, um moreninho do seu tamanho, Wesley, gordinho, e ficava bom. Tristinho lá de bar. Bom é o Tadeu, o Edson era craque, meu irmão. O Arley, pequenininho, rápido pra caramba, vê se o Arley rebatia a bola pra frente toda hora, não rebatia. O Arley tinha um jeito de você fazer gol nele, era tocar a bola por cima.
1: Ele ficava muito adiantado.
0: Baixinho, né? Baixinho, mas saía, ele tinha uma velocidade desgramada, o Arley.
1: Dele era...
11: Você está falando de goleiro.
0: Melhor, assim, ó, o Arley como goleiro, eu nunca critiquei o Arley como goleiro. Eu criticava o Arley como dirigente, agora como goleiro, assim, ele tá longe. Tá longe do segundo colocado, porque o segundo melhor goleiro que eu vi foi o Edson. O terceiro melhor goleiro do Goiás foi o Eduardo. O Eduardo era o rei dos pênaltis.
11: Tá onde aí nessa lista aí, moço?
0: Cara, depois eu ainda. Deixa eu ver aqui. Depois eu ainda.
11: Olha lá, você colocou o Edson.
0: Não,
11: é. Vamos lá, Arley, primeiro.
0: Edson. Concordo. Segundo, Eduardo.
11: Não, esse eu não vi.
0: O Eduardo era um loirão, um gaúcho. Era, inclusive, Edson, da década de 90, foi vice-campeão da Copa do Brasil. Se não me engano, era o goleiro.
11: Com Richard.
0: Em 90, com o Richard e o Cacau. Aí tem o Amauri que jogava muito, mas tem, ó, o rapaz, falta no nome daqui. Arley, Edson, Amauri jogou mais que o Tadeu, e eu ainda qualifico outro aqui que foi muito mais que goleiro que ele, o Kleber Guerra.
11: Ah, não, Kleber Guerra não.
0: Kleber Guerra, Kleber, tanto que ele foi muito, assim, Kleber Guerra, meu parceiro Klebão. Klebão só teve um problema na carreira dele, não levou nenhum gol do Cabeleira. Ele pelejou, mas nunca tomou. Mas Klebão foi baita goleiro, vice-campeão brasileiro com o Goiás, da Série B. Foi pro Fluminense, jogou barbaridade. Grande goleiro, revelado na base do Goiás. Então, pra mim, os cinco melhores. Você pode escolher os seus. Aí eu vou ver aí se Tadeu... Não, Kleber, Tadeu está entre os 10. Tadeu talvez entre os 10.
1: Tadeu esteja. Só tem uma diferença desses demais. Ele fez gol, ele faz gol, só isso.
0: Faz gol de quê?
1: Ele faz gol, hein?
0: Ele bate os pênaltis.
1: Não fazia.
0: Gol se encontrou o ele Botafogo. Tiver, ele não esses faz... 27 pênaltis aí, ó. É gol contra o Morrinhos, ele contra o América.
1: Gols, João,
0: 12. Gol de pênalti.
1: É.
0: Contra o América de Morrinhos.
13: Ó,
0: contra
13: um o Anápolis. Um outro goleiro aqui, o Márcio. Isso batia falta e pênalti.
1: Não, o Márcio é do Atlético.
13: Não, Márcio então, sim, não é. Eu falo que você é goleiro artilheiro.
0: Só o Márcio marcou um golaço de falta. Eu estava em Porto Alegre fazendo a cobertura desse jogo contra o Grêmio. Eles nem sabiam quem era Atlético. Acho que você jogava, motor.
1: Até que era o Zé Teodoro.
0: O Márcio fez um golaço. Cara, não compara Márcio com o Arley, com Tadeu.
1: Compara,
0: dois
1: não.
0: Baitas goleiros com o pé, que batiam falta como ninguém. Márcio e Rogério Ceni, os demais são a invenção é inventar a roda. É invenção de quem não tem o que fazer. É invenção de quem não tem o que fazer. O ano passado custou caro pro Goiás. Time que tem um bom batedor, o batedor tem que ser o 10. Eu sou dessa época,
1: ou
0: de
1: 9. Cico.
0: De Roberto Dinamite, quem bate. Ah, Evair. Goleiro. Evair
11: nunca. Sabe quem bate o pênalti dos pênaltis mais bonitos que eu vi bater pro Goiás? Ah. E não pega na bola pra bater?
1: Ah.
11: Lourenço.
1: Bate outro bem aqui. Na bola.
0: Aí, o Esmeraldinho falou, João, o Arley pipocou na final da Sul-Americana. Pipocou não, eu tava lá. Pipocou nada não. Perdeu porque tinha que perder mesmo. Cê, agora vai colocar a culpa no Arley. O Arley foi o maior goleiro da história do Goiás. Ó, em 1999, um confronto quadrangular. Bahia, Goiás, Vila Nova Santa e Santa Cruz. O Vila tinha um timaço. O Goiás também tinha um timaço. O Goiás ganhou as duas partidas do Vila. O Vila massacrava o Goiás ia lá, puf, 1-0, ganhava o jogo. Teve uma bola, uma cabeçada, não sei de qual jogador do Vila, ele cabeceou, os repórteres atrás dos gols do gol, tudo uma vez.
1: Gol.
0: Não, já tava comemorando. Você pode pegar, estou pulando o ar, ele vai lá e faz igual o Gordon Beck.
1: Não.
0: Tira a bola. Ele olha pra trás, os repórteres estão comemorando, porque eles viraram o rosto, né? Uhum. Aí a bola não entrou. E... Cara, o Arley era bom demais goleiro.
1: É.
0: Bom, o cara ganhou, o Arley ganhou títulos no Goiás. Você sabia, Guga? O cara conquistou, meu irmão. Então assim, aliás, tem uma bandeira lá na serrinha. Tem a bandeira do Arley ou do Tadeu?
1: Não botaram a do Arley.
0: Aí
1: não.
0: Eu que sou enjoado.
1: Do Arley tem?
0: Claro que tem, ué. Foi o melhor goleiro do Goiás da história?
1: Pra mim, o melhor já é o que outra conquista.
0: Coisa, tem que colocar depois quem fez essa bandeira. Tem a do Arley? Com todos os méritos. Se for colocar o segundo goleiro, o Edson. O cara jogava demais, o Edson.
1: É.
0: Pergunta aí depois, Nilton, o Richard, o Cacau. Os caras jogaram com ele.
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13: De volta, 8h43. Este é o Boleiragem aqui na Bandeirantes.
14: Você sabe por que você desconfia? Porque assim, nunca negócio de rastreio, né? Fala, essa aqui você pode rastrear.
15: Pode rastrear.
14: Essa aqui vai dar lá. Pode rastrear.
15: E a outra?
14: Deu. A outra não precisava. Aí, mas você vai no negócio. Ei, rapaz, não vou falar, não pode ficar tranquilo. Godi, mas...
15: Godi.
14: Quando o vendedor, o motorzinho, quando ele começou a vender detalhe demais, você tem alguma coisa errada.
13: Tá vendendo lote na lua.
14: Tá. E tem. Por isso. Como é que é? Toda manhã sai o quê, Gordinho? Sai um...
13: O malandro e o otário.
14: O malandro e o otário. E eu fui o otário e o malandro. O malandro e o otário. E agora já quer me empurrar a outra, você viu, motor?
15: Eu vi.
14: Essa aqui que é a boa.
15: Deixa eu pegar a primeira, aí eu te falo.
14: Aí eu te falo.
15: Olha, velho.
13: 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Fique ligado aqui no Boleiragem, logo mais a gente tá apresentando essa novidade para você.
16: Ó, o Rogério falou assim, o Joãozão tá muito chato com o Tadeu. Tá ficando até chato, amanhã eu volto. Rogério, volta aí, Rogério, volta aí. Cara, eu não, prometo aqui, ó. Prometo que eu não vou falar mal do Tadeu até o final do ano. Não vou falar. Aliás, se ele levar um frango, eu vou falar que não, ele é bom. Tem problema. Cara, por você, porque assim, eu sou tarado em audiência.
14: É.
16: Então, assim, não sai, tá,
14: fica
16: bom?
14: Aí.
16: Eu não falo. Aliás, eu vou deixar vocês comentarem sobre ele. Eu não vou comentar o time agora. O meu time agora começa do lateral direito até o ponta esquerda.
14: Sem goleiro?
16: É, não vai falar goleiro. Não vou comentar mais goleiro. Não, tá. Porque, mas, Rogério, volta aí, cara. Me perdoa.
14: Rogério, sai não, Rogério.
16: Me perdoa se eu te fiz algo.
14: Deixa eu ver se o Rogério saiu.
16: Ele vai saiu.
14: Se você saiu, fala aí, então, Rogério.
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16: O José Alberto tá perguntando, Joãozão, falando, Joãozão, esse canal é ruim demais para achar vídeos. Para achar a entrevista do Hugo, tem que procurar dentro de um vídeo 3 horas. Não, ô José, não precisa de você procurar dentro da página nossa do YouTube, porque esse corte não foi pro YouTube, porque foi uma entrevista de áudio apenas. Então você entra no Instagram da página Bandeirantes Goiânia, que você vai localizar lá a fotinha do Hugo Jorge Bravo, né? Já, a última vez que eu olhei, mais de 115 mil visualizações. Então, assim, é uma entrevista que tá andando o Brasil inteiro aí, uma entrevista emblemática aí do Hugo Jorge Bravo. É só você acessar o nosso Instagram, que ela está lá, e faça parte também do Instagram se você quiser receber aí, né, notícias como essa, quentinha, quentinha, quentinha. Se você quiser também, amanhã, 7:30 da manhã, com o Rosenval, com o Altair Tavares, com o Vassil Oliveira, com o Thiago, né, e toda a equipe de jornalismo aqui da Rádio Bandeirantes, com certeza, todo mundo dando furo logo de manhã, amanhã, aqui na rádio. Entendeu, gordinho?
14: Cedinho.
16: Aí, ó. Clica aí, ó, o Instagram nosso aí. Só você clicar lá, ó. Aí, ó. Aqui, ó, a entrevista do Hugo aí do lado aí, ó. Rapaz, aí você clica em cima, clica aqui, ó.
14: Você viu quantas visualizações tem essa entrevista do Hugo?
16: Aí tá o Hugão falando aí, ó. Vi mais de 115 mil.
14: 127 mil visualizações.
16: 127?
14: 127.
16: Vai bater 200.
14: Foi longe.
13: Olha só, atualizando os placares aqui do futebol pelo Brasil, pelo Brasileirão, Botafogo tá batendo o Grêmio pelo placar de 2-1. Os gols foram de Álvaro Montoro e Danilo Santos. Para o Grêmio, Giovani Cabral. É, na partida da Libertadores da América em Quito, o Palmeiras está avançando. Acréscimos, com o gol do Vitor Roque, Palmeiras vai batendo o LDU pelo placar de 2-1. Vitor Roque e Marlon Freitas fizeram os gols do Palmeiras. Palmeiras está chegando à semifinal da Copa Libertadores. E na Sul-Americana,
16: quinta... vai dar Palmeiras e Flamengo, hein?
13: Na final?
16: Caminhando, né?
14: Eu falei, moço. A final é essa. Eu tô pensando, Palmeiras e Flamengo.
13: Tô imaginando.
16: Se der, semifinal pode dar Corinthians e Palmeiras?
13: Pode dar na final.
16: Não, então não vai dar. Vai dar Flamengo do lado de lá, do lado nosso aqui.
13: O lado nosso, quem tá do outro lado é o. Meu Deus do céu.
16: É esse aí mesmo. É bom.
13: Isso é bom. Gente, o Fluminense. LDU acaba de empatar o jogo, inclusive. 2-2 nos acréscimos, mas o Flamengo, o Palmeiras ainda tem um gol de vantagem para cima da LDU. E pela Sul-Americana, o Galo tá batendo o Santos por 3-2, porém o Santos, como fez no primeiro jogo, 2-0.
14: Então, gol aí, você viu?
13: Tá passando o Santos para a próxima fase da Copa Sul-Americana para enfrentar City Torque ou Cienciano. 8:48, Zé do Norte, coloca mais ouvintes aí.
6: Boa noite, pessoal da boleragem. Aqui é o Barbosa do Ovo das Ondas. Boa noite, João, Thiago e o Wesley.
16: Opa!
6: O Vila Nova, ele vai subir, viu? Vai subir o Vila Nova e Atlético. O Vila vai subir ou em primeiro ou em segundo. O Atlético vai ser no playoff, ele vai subir. E João, você falou esses dias sobre doce de manga é uma delícia. Realmente, é gostoso. Eu sei fazer todo tipo de prato de restaurante, eu sei fazer. Sou muito bom na cozinha, graças a Deus. Esse aqui é um doce gostoso, né? De cajamanga verde.
16: Ah,
6: é uma delícia também.
16: Uma delícia.
6: Eu gosto de manga, né? Tem aquele azedinho, uma delícia. Então, Pedro Varanda, antes do jogo do Vila Nova, mandei um áudio aí, mas pessoal aí, vocês pedem áudios do.
16: É porque às vezes manda muito.
6: Pra passar? Eu queria ter postado 20 mil reais com ele, mas não passou aí pra mim. E eu queria O Iago também foi pescar, queria chamar o Iago para apostar também.
14: 20 mil?
6: Mas ele não tava aí. Próximo jogo do Goiás aí, eu mando o áudio aí, vim de Goiás, só o ano que vem, né? Eu chamo vocês para apostar comigo.
16: Abração.
6: Vila!
16: Vila!
14: Rapaz, agora, esse homem tá achando que eu vou apostar 20 mil.
16: Como que é o nome dele, Isa? Ô Barbosa, cajá, eu plantei 2 pés de cajá, aquele cajá tradicional mesmo lá na roça. É, se Deus quiser, daqui uns dias nós teremos muito cajá. O Chiquinho lá do Vila Aurora que me deu, zelo deles, Guguinha, como eu zelo das minhas galinhas. E olha que eu tenho um apreço por elas, viu?
14: E como é que é o nome do galo?
16: O galo agora é o Zezé, né? O Zezé tá lá, o Galizé é bom. O Zé Rico, eu tive que sacrificar o Zé Rico, e o Leonardo, tive que sacrificar também o Leonardo, queimou as pernas.
14: É.
16: Aí não prestava mais. Aí tem um outro galo lá. Tô criando outro lá agora. Daqui uns dias vamos ver o nome dele. Vai aí, boa noite.
8: Boa noite, pessoal do Boleirais. Muito bom esse programa de vocês. Marquinho do Goiânia 2. E uma coisa aqui: esse Jean Carlos, esse atacante do Goiás, ele é cria do Atlético. É isso. Verdade? Ele é cria do. Sim. Eu acho que ele é cria do Atlético, não é? Ele era do Atlético. Parece que ele até fez um gol uma vez contra o Fluminense, no Ascioli. Confirma isso aqui, vocês sabem mais que a gente, tá mais a par. Um abraço a todos.
16: É ele mesmo.
14: É isso, a saída dele é o empresário que queria valorizar o jogador, o Adson não entrou no leilão, ele foi pro Goiás.
13: Rapaz, o Palmeiras tomou virado.
14: 3-2, mas no agregado tá 3-3, velho.
13: Pois é, mas vai pros pênaltis.
14: Vai pros pênaltis.
13: Tava 2-1, motorzinho. Podia tomar 2 gols.
14: Aí já foi, acabou também, né, bicho?
13: Rapaz, e foi uma falha. O segundo
16: goleiro
13: deu foi falha do Carlos
14: Miguel. O jeito que tá esse gol ainda vai fazer ou vai empatar?
16: Como que o Palmeiras, um time que tem um goleiro ruim. Eu falei que não ia falar, mas. Não, mas nesse goleiro, sabe que eu posso falar? Eu não falei que começa sempre pela lateral direito.
14: Como é o nome dele?
16: Assim. Como que o Palmeiras começa, tem um goleiro desse, cara? Não, parece que foi pra seleção e foi convocado.
13: Não, eles querem fazer uma pressão pra ele.
14: Otávio do Cruzeiro foi convocado.
13: Cara, pelo amor de Deus, se o Carlos Miguel for goleiro, eu sou astronauta, moço. Pelo amor de Deus.
16: Eu prometi que eu não vou falar mais de goleiro.
14: Então, deixa um negócio pra você que o Tadeu é mais goleiro que esse Carlos Miguel?
16: Como cara, você deixa eu não o cara posso falar. Aí
14: pro Grêmio, pode. Que foi pro eu Grêmio. Não, entre os dois, pode falar.
16: Não, eu não posso falar.
14: Pode?
16: Não, eu não discuto mais goleiro.
14: Quem você contrataria entre os dois?
16: Eu.
14: Só tem a opção, Carlos Miguel ou Tadeu?
16: A opção, contrataria o Diego Caetano. Eu só começo da lateral direita e pra frente. Eu não falo mais de goleiro. Pra não magoar os meus amigos aí, ó, o Rogério, o pessoal aí que gostam lá do goleiro do Goiás. Sei que eu tô falando goleiro do Goiás, né? Nem o nome dele eu não vou falar mais.
14: Pronto.
16: Meu Joãozão amigo goleiro do Goiás.
17: O pessoal da mesa aí, Joãozão.
16: Tem
17: jogo do Vila Nova contra o Avaí. O Vila Nova empatou aquele jogo lá. Foi os jogadores que entraram. Não acrescentou nada. Esse Dodô. Ele tá enganando. Esse Hermes Urso só joga, só toca pra trás. Até você joga no Vila Nova com a bolinha que ele joga, só toquinho pra trás.
16: Isso é bom, hein?
17: Aí foi a questão que o Vila não ganhou o jogo.
14: Ei, esse tá bravo.
16: Não pode comparar o Joãozão com o Urso, não. Eu sou muito melhor, hein? Que isso? Eu fico magoado desse jeito, hein? Só não dou conta de correr, mas eu coloco a bola pra correr. Fala mais um aí.
18: Boa noite, ô Boleirais, os melhorzinhos do Goiás, Joãozão, Wesley, Thiago. Thiago, não, Iago, né?
16: Iago. Valeu, Thiago.
14: Thiaguinho pagou dele.
18: Pai, eu vou falar um negócio de vocês. Vocês também é tudo folha de bananeira, né?
16: Tudo.
18: Vocês têm que recordar o que vocês falam. Um dia desse aí, eu ouvindo vocês, que eu escuto todo dia. O Joãozão, principalmente o Joãozão.
16: Olha, é
18: contradição demais.
16: É.
18: Falou assim que o time do Atlético era muito bom, mas o treinador é fraco. O Atlético tava treinando o treinador, que com esse treinador ele não chegava. Agora já tá falando aí, igual ontem, falando que tem certeza que o Atlético vai chegar. Ah, pelo amor de Deus. Abraço, Fernando José, motorista de aplicativo, do SPL.
16: Fernando. Não falei que o time do Atlético tinha o melhor elenco do campeonato do futebol goiano. Eu tinha uma dúvida se o treinador daria conta de treinar o elenco. A minha frase foi essa, e no mês de junho, nós já estamos em setembro. Então eu falei em junho, porque eu falo é com antecedência. Vocês deixam pra falar depois, eu posso mangar de tu. Tá vendo? Então eu não sou vira folha. Ele simplesmente provou pra mim que dá conta. Mas o elenco, aquilo que eu falei do elenco. Tá aí, ó. 2 + 2 = 4.
14: Certo.
16: Como é que é o nome dele mesmo?
14: É o Fernando.
16: Fernando, eu sou bom pra caralho. O que eu falo? Eu não erro, eu não erro prognóstico, eu posso errar resultado, e resultado às vezes eu erro, por isso que o gordinho aqui acerta mais que eu. Agora, prognóstico, projeção, eu não erro. Igual, a projeção do que o Newton é um cara sensacional, eu falei há 20 anos atrás.
19: Olha ele aí, você falou dele, ele tá aí, ó.
13: Chega aí, líder.
19: Chega aí, líder. Quer falar um pouquinho?
20: Olha ele aí. Eu tava ouvindo vocês mais cedo e o João falou em termos de goleiros.
16: Senta lá. Ah, não, lá não tá fazendo. Senta aqui,
20: não, vai. Não, aqui é rápido. Na minha visão, o maior goleiro de todos os tempos do Goiás, o Arley. Segundo melhor, o Edson.
19: Eita.
20: Jogava demais. O cara arrebentou a boca do balão. Aliás, ele chegou quando o Goiás foi o terceiro melhor time do Campeonato Brasileiro. O Goiás foi eliminado pelo Santos. O Edson foi um dos maiores goleiros que eu vi. O terceiro, o Eduardo, o loiro, que veio lá do Sul.
16: Do Sul.
20: O quarto, para mim, o Amauri.
19: Amauri.
16: Foi, então.
20: 70. E depois, aí vem o Tadeu.
16: Quinto! Eu coloquei o Kleber Guerra.
20: Rapaz.
16: Eu coloquei o Kleber.
19: O Guerra.
16: Grande. Revelado no Goiás, ganhou o título do Goiás, vice-campeão brasileiro pelo Goiás, foi pro Fluminense.
20: Verdade.
16: Eu coloco o Tadeu entre os 10. Mas o Tadeu, me perdoe, gente. Eu falei que não falo mais nome de goleiro. Não, mas pode falar, você pode.
19: Você pode.
20: Ainda teve um outro cara que marcou época no Goiás, Gilberto.
16: Gilberto.
13: Daqui a pouco vocês
16: era Mauri e Gilberto, né? Antes, né? Um pouquinho. Foi antes ou depois, Gilberto?
20: O Gilberto foi dos anos 80.
16: 80, pois é.
20: Gilberto, olha. Zé Teodoro, o Carlos Alberto Santos, o Cacau.
16: Cacau.
20: Aquela safra boa aí, Zé Teodoro e Companhia Limitada.
19: Tadeu agora, hein?
16: Aí não, conhece, é história. Aí conhece. É história. Você vê? Não, e aqui, o motorzinho pegou uma estatística ali, ó.
19: Não tinha
16: só, não, só não tinha o Kleber Guerra, tinha o Renan.
19: O Renan no lugar do
16: Kleber. Mas assim, o Renan.
19: Não, o Kleber Guerra tinha.
16: Não, tinha, mas só não tinha o. A diferença era só o Renan.
19: Era o Renan.
16: Então aqui entrou. Cara, quem viu a história do Goiás, não pode ser que não, os cinco melhores goleiros da história. Você pode ver o Nilton. Eu ainda falei, ó, pergunta o Nilton, pergunta o Richard, pergunta o Cacau. Pergunta gente aí da minha idade que
19: sabe
16: viu.
19: Sabe a história, né?
21: Oi, o povo vai ficar bravo comigo, mas goleiro pra mim, que da minha geração, eu não posso falar, por exemplo, do
13: Edson, do Mauri.
21: Não, eu vi por vídeos, né? E assim, meu avô, meu padrasto falava muito que, eu falava, cara, o Edson era um goleiro, um gordinho, mas pegava tudo, não passava nada.
16: E vou falar um negócio
21: mas
16: aqui.
21: Mas pela história, o quê?
16: O Calaço era melhor que ele também.
13: 8h57.
16: Não, calma.
13: Peraí,
16: olha aqui, teve uma época, foi o Anderson Moreira que tirou o Arley do gol. O Arley falhou contra o Cruzeiro lá na Independência, perdeu de 4-0, se não me engano. Voltou o Anderson Moreira. Aliás, o Arley teve um problema do doping.
19: Ele não quis ir.
16: Não, foi isso não. Aí foi pro Renan.
13: Nossa, o Arley teve um problema.
16: Muito atrás. E o Calaça foi o goleiro do Campeonato Brasileiro.
13: 2004.
16: Calaça pegou barbaridade, meu irmão. Eu esqueci de você, Calaça. Me perdoe.
19: Maria de Peta.
16: Você é o sexto goleiro. O sétimo, Gilbertão.
21: Aí, o oitavo.
16: Não lembro.
19: Meu amigo, nariz
21: de peta. Ficou aonde aí nessa
16: de oitavo pra frente.
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16: Oitavo, Rangel.
22: Tem um Rangelzinho aí.
16: Marcelo Rangel.
13: Pênaltis em LDU e Palmeiras.
21: Não, de todos os goleiros?
16: Não, Rangel ou ele? Que eu não falo o nome.
21: Ah, eu prefiro Tadeu.
13: Pênaltis, Palmeiras e LDU, Santos e Atlético Mineiro. Um abraço, tchau.
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